0: se dá a favor dos Bolsonaro também, né? Um candidato que veio crescendo e chega agora à frente do Eduardo Paes, que apoiava o Lula, ainda que discretamente, mas apoiava o Lula.
1: E ainda podendo ganhar no primeiro turno, no Rio.
0: Podendo ganhar no primeiro turno.
1: Se os votos do Garotinho forem cancelados, ele ganha no primeiro turno.
0: Então, a família Bolsonaro está se mostrando nessa eleição uma força impressionante, com duas senadoras em Brasília, aliás, dois senadores de nome Bolsonaro já feitos.
2: Sim, exato. Começa por aí.
0: Carlos e Michele Bolsonaro.
2: Isso. Inclusive, Michele já foi a primeira a ser confirmada como senadora eleita.
1: E Carlos fora do seu estado natal.
2: Em Santa Catarina.
3: Exato.
2: Jair Renan, vamos lembrar que é como vereador também ali em Camboriú.
0: Assim, a gente está vendo os três maiores colégios eleitorais fortemente Bolsonaro.
1: Mas você sabe o que eu acho também, Avarez, se me permite? Não é só o Bolsonaro. Nós tivemos um cabo eleitoral muito forte chamado Supremo Tribunal Federal. Agora, parte desses senadores foram eleitos porque o eleitor imagina que ele vai sentar na cadeira e vai fazer o impeachment do Alexandre Moraes, vai fazer impeachment de outros membros do Supremo.
0: Colocar quatro novos ministros.
1: E se a gente for lembrar, tudo bem que o Flávio vinha ao longo da semana crescendo. O fator Rede Globo, que o cancelamento do último debate nesse país, caiu no colo a culpa do Supremo. E aquele eleitor que estava indeciso e de alguma forma queria assistir o debate, colocou a culpa no Supremo. E o Supremo hoje, as pessoas enxergam como cabo eleitoral do presidente Lula.
2: Fato. Agora vamos trazer mais um resultado do bolsonarismo aqui. Vamos para BH, vamos falar dos resultados de Minas Gerais. Cleitinho eleito, a gente vai com o Júnior de Castro trazer esses números para a gente. Fala, Júnior.
4: É isso aí, Mayara. Ótima noite para você. Ótima noite para todo mundo com a gente aí no estúdio, para todo mundo acompanhando a gente aqui na programação da TMC. Pois é, Cleitinho Azevedo eleito no primeiro turno como governador aqui do estado de Minas Gerais. Quase 100% das urnas já aí apuradas. Cleitinho teve 55,41% até o momento, mais de 6 milhões de votos. Em segundo lugar, Patrus Ananias do PT, que ficou com um pouco mais de 26%, quase 3 milhões de votos. Eu estou aqui em Divinópolis, cidade do Centro-Oeste Mineiro, que é a cidade do Cleitinho, né, de onde ele vem, e é uma cidade que também traz um dado muito interessante, porque o senador Domingos Sávio também é daqui de Divinópolis, foi eleito o senador mais votado aqui por Minas, 24,38%, quase 5 milhões de votos, a Marília Campos, segundo lugar, também eleita com 19,35%, mais de 3 milhões também, 3 milhões e 869 mil votos. Só que o dado mais interessante aqui é que entre os deputados mais votados também, deputados federais, dois são aqui de Divinópolis, uma Anelisa do PT, mais de 500 mil votos, outro é um dos irmãos do Cleitinho, que foi eleito, o Gleidson Azevedo. O Gleidson também já foi prefeito aqui de Divinópolis, ele teve mais de 124 mil votos. E um dos deputados estaduais mais votados aqui também em Minas Gerais é um outro irmão do Cleitinho, o Eduardo Azevedo. Então a gente teve aqui grande representação nessa cidade mineira, né? Deputados mais votados aqui, tanto estaduais como federais, senador e o governador. E o Cleitinho acabou de falar com a imprensa, foi bastante difícil, inclusive a gente vai ver um trechinho dessa coletiva bem do alto de onde eu consegui pegar o Cleitinho, vamos ver.
5: Independente de quem for o presidente da República, sentar com ele, poder negociar a dívida, poder mostrar que o governo, o estado de Minas vai estar à disposição do governo federal, porque não tem jeito de fazer política sem o governo federal. Então é diálogo, é respeito, para a gente poder fazer uma Minas melhor. É poder o que eu falei que eu vou cumprir, reduzir o IPVA, reduzir o custo de vida da população mineira, melhorar as estradas e melhorar a saúde e mostrar que dá para pacificar esse país. E Minas Gerais vai ser exemplo.
4: Cleitinho segue agora a caminhada aqui pela cidade de Divinópolis e, claro, eu vou estar aqui acompanhando e trazendo as atualizações durante a nossa programação. 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
3: Obrigado, Júnior de Castro. E só lembrando que Matheus Simões ficou na quarta posição, atual governador, uma das piores performances de governador tentando aí a reeleição, Maiara.
2: E só corrigindo também, acrescentando.

0: Aqui que Jair Renan foi eleito deputado federal por Santa Catarina e inclusive Carlos Bolsonaro ontem publicou a colinha dele e Jair Renan não estava na colinha.
1: É mesmo,
0: né? É, Carlos Bolsonaro publicou a colinha de votos dele, não colocou o irmão mais novo.
2: Vamos atualizar essa lista então? Jair Bolsonaro conseguiu eleger. Bom, primeiro conseguiu fazer o filho Flávio Bolsonaro, aparentemente, tudo indica, terminar em primeiro lugar na eleição presidencial. Carlos Bolsonaro eleito senador pelo Paraná. Paraná, Santa Catarina?
1: Santa Catarina.
2: Michele Bolsonaro, eleita senadora em Brasília. Jair Renan Bolsonaro, eleito deputado federal. Então, fora o Eduardo Bolsonaro, que está no exterior, todos eles se elegeram. Todos os parentes próximos de Jair Bolsonaro. E Eduardo Bolsonaro espera ter um cargo no próximo governo, como ele já sinalizou. Quem sabe, na visão dele, está se vendo aí como ministro de Relações Exteriores, como já se posicionou, dizendo como será a diplomacia no próximo governo, etc. Então, há uma possibilidade de termos, no ano que vem, toda a família Bolsonaro em cargos de altíssimo escalão federal.
1: Falava-se que o petismo havia morrido em 2018, ressurgiu em 2022. Falava-se que o bolsonarismo tinha morrido em 2022, ressurge forte em 2026. TMC nas eleições 2026, agora 9 horas e 7 minutos.
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1: Muitas definições, vários estados. A gente começa pelo Rio de Janeiro, onde teremos sim segundo turno até que o garotinho seja eliminado dessa eleição. Mas por enquanto está sob júdice. Por enquanto os 3,17% dos votos do garotinho são contabilizados e com isso Douglas Ruas não tem 50%. 99,56% das urnas apuradas no Rio de Janeiro. Douglas Ruas do PL 49,30%. Eduardo Paes, do PSD, 42,73%. Vamos para o segundo turno entre PL e PSD no Rio de Janeiro. Mayara.
0: E é de lá que fala a repórter Rebeca Renzi com mais detalhes. Ah, daqui a pouquinho? Então vamos lá. Então vamos para Pernambuco. Vamos para Pernambuco agora, trazer aqui o resultado também do estado. Raquel Lira, com 53,26% já eleita em primeiro turno, com 99,01% dos votos apurados. E aí João Campos ficou para trás, fechou com 44,81% dos votos. Os outros candidatos somaram menos de 1%, a não ser Ivan Moraes, do PSOL, que fez 1,49%. Para você ter uma ideia, fechou com 77.500 votos, está fechando, na verdade, um pouco mais que isso, talvez. E Raquel Lira, com mais de 2.770.000 votos.
1: Vamos para a Bahia agora, vamos para a definição. Na Bahia, na terra de Jorge Amado, a Bahia que tem aí a força ainda do PT, Jerônimo Rodrigues, com 94,71% das urnas apuradas, eleito no primeiro turno, 55,24%. Com a CM Neto na segunda posição, 44,27%, não tem mais como chegar ao segundo turno o ACM Neto. Até matematicamente, né? Não, nem matematicamente, né? 94,71% das urnas apuradas.
0: Não tem mais como.
1: Nem se tiver todos os votos a partir de agora, o ACM Neto conseguiria. Então, Jerônimo Rodrigues, do PT, reeleito. Jerônimo Rodrigues?
0: Reeleito,
1: tá certo. Mais um governador reeleito. Vamos lá, Mayara.
0: Vamos para Maranhão. Também já tem decisão ali pelo Maranhão. Você vê aqui quem nos acompanha pelo YouTube, consegue ver ali pelo mapinha. A gente está ainda a apuração com 97,86% dos votos apurados. Não vai ter jeito. Eduardo Braide, do PSD, reeleito com 54,15% dos votos. Orleans Brandão não chegou nem perto do MDB, com 34,63% dos votos. Agora vamos com quem? Ceará?
1: Ceará, vamos para o Ceará agora. Vamos ver o que acontece no Ceará, na terra de Chico Anísio. Eumano de Freitas, reeleito. Mais um governador do PT, reeleito, assim como na Bahia, com 52,88% dos votos. 96,83% das urnas apuradas. Então, Ciro Gomes, do PSDB, não consegue nem ir para o segundo turno, hein? Ciro Gomes, que perdeu várias eleições para presidente, agora perde também a eleição para o governo, não consegue sequer chegar ao segundo turno, Mayara.
0: É, Ciro Gomes, que foi um motivo de briga inicial ali entre Michele Bolsonaro e o Flávio, uma briga que eles acabaram resolvendo por ali, mas lembrando, gente, 20 de 27 governadores já matematicamente eleitos.
1: Deixa eu pedir o senador também no Ceará, pode complementar, Mayara?
0: Vamos lá, só para terminar aqui, então, 20 de 27 governadores já matematicamente eleitos, 6 com segundo turno certo, situação de momento, vai para senador agora.
1: Desculpa te cortar abruptamente, Mayara, vamos lá, Cid Gomes, se o Ciro não conseguiu ir para o segundo turno, o Cid Gomes do PSB garante aí uma das duas vagas no Senado com 31,06%, a Luiziane da Rede com 28,89%, chegou perto ali do Cid, fica na segunda posição, mas é eleita também senadora, portanto, lá pelo Ceará.
4: Ex-prefeita de Fortaleza.
0: Agora vamos abrir Pará. Uma olhadinha, daqui a pouco a gente vai, claro, para as nossas análises aqui também. Vamos querer ouvir mais Gustavo Pessoa, economista que está por aqui. Mas vamos lá, a gente agora com 98,22% das sessões apuradas, a gente tem ali a vitória do Dr. Daniel do Podemos com 51,66%. Em seguida fica até que, não vamos dizer que tão apertado assim, mas Hannah Gassan com 46,21%, ela candidata pelo MDB, Tomás.
1: E tentando a reeleição, não foi dessa vez. Repete para mim, Isa, para onde a gente vai agora? Vamos agora para o Amazonas, seguindo com esse giro, com as confirmações ou de eleições ou de segundo turno. No Amazonas teremos aí o segundo turno. Omar Aziz, PSD, 40,35%, um pouquinho mais de 800 mil votos, portanto, lá no Amazonas. E a professora Maria do Carmo, mais uma candidata do PL que consegue chegar ao segundo turno, 24,77%. Uma diferença muito grande em favor do candidato do PSD, mas iremos para o segundo turno, menos aí de 2%, faltando aí de urnas para serem apuradas.
0: Já a gente vai continuar aqui ouvindo o Wilsinho Pedroso, nosso analista político, o Rodrigo Alvarez, que é apresentador aqui com a gente, mas também faz suas análises, mas eu queria trazer um pouquinho para a conversa o Gustavo Pessoa, economista. Alvarez falava da potência do bolsonarismo, né, para eleger candidatos aqui nessa eleição. Acho que Bolsonaro só não elegeu, podemos dizer assim, né, que Bolsonaro só não elegeu a ex-mulher nessa eleição. Mas até que ponto a economia pesa nisso tudo? Porque a gente que acompanha a rede social, sempre tem aquela história, Lula prometeu picanha, mas não teve. Inclusive na entrevista que ele deu pro Flow, Lula, sendo Lula, né, deu aquela declaração que se o brasileiro não tiver picanha, come ovo, se não tiver ovo, come salada. E isso causou uma certa revolta também. Então até que ponto pesou o fator econômico nos resultados que a gente está vendo agora no primeiro turno, Gustavo?
5: Nós sabemos que a economia é o principal drive para o voto do eleitor. E a economia é uma ciência social baseada em perspectiva. Então, o candidato da oposição, o Flávio Bolsonaro, ele promete um Brasil melhor, ele promete maiores oportunidades. E isso acaba instigando o eleitor a tentar novas possibilidades, dado que ele já sabe qual que é o resultado e qual que é a entrega do presidente Lula até então. Então, nós temos que entender que não é um problema dos números que são entregues até agora, mas que o eleitor quer mais, o eleitor quer melhores condições do que temos até agora.
6: Acho que o professor está colocando aqui fala muito do Brasil. A gente teve na última eleição o Jair Bolsonaro, que não consegue se reeleger. Tudo bem, teve pandemia no meio, mas o brasileiro também queria mudar naquela eleição. Agora o brasileiro quer mudar novamente. Nós não estamos satisfeitos com o nosso país. Nosso país não está nos trazendo, como disse o professor, na economia, uma promessa de um futuro como a gente gostaria que fosse. Então há sempre a expectativa de que mudar pode ser melhor do que manter o que está, porque como está, não está indo bem.
5: Com certeza. E nas outras eleições, se nós pegarmos 94, tinha uma perspectiva de melhora. A gente tinha acabado com a inflação. 98 estava na inércia, melhorando. Depois tivemos em 2002 uma diminuição muito grande da pobreza. 2008 também a continuação. Hoje em dia nós não temos uma melhora substancial em alguma coisa. Esse governo do Lula, ele vendeu que estava melhorando, resolvendo alguns problemas do passado, mas que não entregou alguma coisa totalmente nova para o eleitor. Então ele acabou preferindo dar oportunidade para outro candidato que está promovendo, que está prometendo alguma coisa de diferente do que ele tem até agora.
0: É, mas você vê, né, de última hora, né, nessa corrida, Lula lançou Desenrola 3.0, o fim da escala 6x1.
1: Aumentou, inclusive, o Bolsa Família.
0: Exatamente, um reajuste no Bolsa Família, mas a gente está vendo que nada disso surtiu efeito.
1: E a medida provisória contra as bets também,
0: exatamente.
5: Claro, você vê que o governo está tentando utilizar tudo que ele tem dentro do seu alcance. E agora, provavelmente, com o segundo turno, nós vamos ter ainda mais guerra entre esse discurso e mais medidas econômicas. Nós temos que pensar que agora o candidato Flávio vai prometer alianças, vai prometer muitos cargos, porém o presidente em exercício é Lula, que pode entregar agora já. Nós temos muito espaço na economia ainda para, entre aspas, ser loteado, fazer alianças e coalizões, e o presidente Lula pode entregar agora, não precisa esperar num próximo mandato. Então eu acredito que vai ser mais disputado esse segundo turno do que este primeiro, e isso vai trazer muita instabilidade econômica no Brasil.
1: Agora, Gustavo, em relação ao que está acontecendo hoje nas urnas, é muita coisa para o mercado financeiro digerir. Tem a chegada do segundo turno, com essa vantagem do Flávio Bolsonaro em relação ao Lula, mas temos também vários governadores conseguindo a eleição já no primeiro turno. Até que ponto, por exemplo, definições em estados importantes, como São Paulo, como Rio de Janeiro, afetam a economia a partir de amanhã? Ou é muito cedo ainda para isso acontecer?
5: O que acaba afetando mais do que os governadores acabam sendo os senadores. Porque grande parte dos cargos políticos na área econômica são definidos por sabatinas no Senado. Então, é claro, os governadores fazem parte de uma aliança, principalmente por votos, porém, o Senado também é muito importante. Então, nós temos que entender que todos os senadores ainda estão em exercício e vão estar em exercício até 31 de dezembro. Sim. Porém, os novos só vão tomar posse em fevereiro. Então, existe uma possibilidade que existam novas coalizões para que seja distribuído novos cargos a fim de ter apoio econômico de outros setores que até agora não foram. Nós sabemos que tem diversos ministérios, diversas autarquias que estão com cargos em aberto esperando a definição eleitoral. Então é possível que nas próximas 3 semanas comecem a entrar novos jogadores que estavam fora até agora.
0: Muito bem, vamos voltar então para Curitiba com o repórter Brian Valêncio, que traz mais informações. Ele que fala diretamente do TRE ali do Paraná. Fala, Brian.
4: Boa noite, Mayara. Boa noite, meus queridos amigos do Link TMC. Eleição aqui no Paraná decidida já no primeiro turno, com os 3 cargos majoritários na disputa, indo para a direita mais bolsonarista, até porque tínhamos uma outra direita concorrendo, que era a direita do governador Ratinho Júnior. Primeiro, Sérgio Moro, com 50% dos votos, foi eleito governador e assume o Palácio Iguaçu a partir de 1º de janeiro. Ele disse que espera fazer uma transição tranquila com o Ratinho Júnior, apesar das críticas todas que rolaram durante a campanha, das brigas, inclusive, e jogo baixo ali, canelada de um lado e do outro, mas não deu nem para Sandro Alex, do governador Ratinho Júnior, nem para Requião Filho. Os dois ficaram na média de 25% e Sérgio Moro teve 50,1%. No Senado, Deltan Dallagnol, do Partido Novo, que até hoje, às 8 da manhã, estava inapto e a partir das 9 voltou a ser elegível por uma decisão liminar do ministro Cássio Nunes Marques, ficou com a segunda vaga. Ele que é ex-procurador-chefe da Força-Tarefa da Lava Jato e conversou com exclusividade aqui com a TMC. Vamos acompanhar.
0: Obrigada.
7: Ninguém, o sistema é muito forte, mas nós juntos, com o apoio da sociedade paranaense brasileira, nós conseguimos levar inúmeros corruptos para trás das grades, recuperar 25 bilhões, investir 1,5 bilhão nas estradas paranaenses. Nós fizemos a diferença juntos. E hoje nós juntos também vamos frear os abusos que acontecem no Supremo Tribunal Federal e levar o ministro Alexandre Moraes, suspeito de graves indícios de corrupção e abuso de poder, ao seu impeachment constitucional. Nós precisamos frear o abuso de poder no Brasil.
4: O Deltan Dallagnol está eleito, mas ainda com uma candidatura subjúdice, até porque o TSE tem que decidir pelo pleno se ele está apto ou não a concorrer à eleição. Caso considere que não, uma eleição suplementar vai ser chamada depois de 30 dias do acordo no Paraná. O outro senador é Felipe Barros, muito próximo de Flávio Bolsonaro e da família Bolsonaro desde 2018. Ele vai ser o senador mais jovem da história do Paraná, tem 35 anos, é filiado ao PL e nasceu em Londrina, foi lá a sua base eleitoral. Inclusive, uma curiosidade rapidamente, ele era líder nas pesquisas para ser prefeito em 2024, mas abriu mão para disputar o Senado porque realmente queria ir para a Casa Alta. E ele também disse que o grande objetivo dele é fazer uma reforma do Judiciário e que o foco é entrar lá para, logo no primeiro momento, fazer um impeachment de Alexandre de Moraes.
1: Obrigado, Brian. Lembrando que o Deltan consegue aí entrar, né, com a segunda maior votação para o Senado no Paraná, graças à decisão do ministro Cássio Nunes Marques na manhã deste domingo. Deltan que conseguiu aí a segunda colocação com 25% dos votos, né? Um pouquinho mais do que 25,14%. Lembrando que se acontecer alguma coisa com o Deltan, se de repente a candidatura dele voltar a ser indeferida, como havia sido ontem à noite, quem entra é o Alexandre Cury do Republicanos. A Gleisi Hoffmann ficou na quarta posição, foi a grande derrotada entre os principais candidatos ao Senado no Paraná nessa eleição.
6: Chama atenção aí que mais uma derrota grande do Lula, do PT, que é a Gleisi. Sim. Um nome diretamente associado ao presidente da República. Fica em quarto lugar, foi presidente do partido e agora Sim. fica em quarto lugar.
8: E o Deltan, né, que passou ao longo de toda a campanha se degladiando com o Tribunal Superior Eleitoral e com aquele juiz,
0: O Floriano,
8: isso. Tirava todo momento a capacidade eleitoral dele ser candidato. E aí está a resposta eleitoral dele, mas ainda está sob júdice.
0: Não, o Floriano, inclusive, né, o Floriano de Azevedo Marques Neto, lembrando, como a gente lembrou aqui no link TMC, que foi o mesmo que liberou a campanha do Antony Garotinho. A gente vai fazer o seguinte agora, vamos abrir espaço para o noticiário local, cada cidade da Rede TMC traz a informação da sua região.

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1: Muito boa noite a você que nos acompanha na TMC. Pois é, Senado agora já definido em Pernambuco. Governadora Raquel Lira, do PSD, reeleita no estado. De fato, uma eleição em primeiro turno. Estamos agora, né, aqui com os resultados já consolidados. Raquel Lira reeleita em Pernambuco. Um cenário que algumas pesquisas já indicavam, né? E nós estamos agora com o cenário eleitoral completamente definido em Pernambuco. A governadora Raquel Lira, do PSD, foi reeleita com mais de 2 milhões e 700 mil votos. Isso representa cerca de 53% dos votos dos pernambucanos. Até o momento, nós temos 99,55% das urnas apuradas. Então, basicamente, né, daqui a pouco, nós já nas próximas atualizações, teremos aí uma definição de 100% dos votos. O TRE, o Tribunal Regional Eleitoral de Pernambuco, já anunciou, né, essa eleição definida. Raquel Lira reeleita com 53% dos votos, perdão, o que representa mais de 2 milhões e 700 mil votos, quase 2 milhões e 800 mil votos. Logo atrás, João Campos, do PSB, tem 2 milhões 350 mil votos em Pernambuco. Então, ele encerra a eleição com cerca de 44% dos votos. De fato, aí, as pesquisas eleitorais, algumas pesquisas já cravavam um resultado da governadora ganhando no primeiro turno, outras pesquisas indicavam um empate técnico entre João Campos e Raquel Lira, mas o resultado que nós temos agora é esse: Raquel Lira reeleita para mais 4 anos à frente do Palácio do Campo das Princesas. Ela que foi a primeira mulher eleita governadora do estado em 2022, ela que foi reeleita, né, em 2022 e agora consegue a reeleição. Estamos aí, né, com quase 100% das urnas apuradas. E claro, né, nós também temos os resultados para o Senado em Pernambuco, viu? Você que está nos acompanhando agora, Humberto Costa, do PT, já eleito com cerca de 27% dos votos. Depois nós temos Marília Arraes, do PDT, que conseguiu a segunda vaga, com 24, quase 25% dos votos em Pernambuco. Então, era uma coisa que eu até estava falando, né, quando entrei em rede: Pernambuco faz o contrário do Sudeste. Enquanto o Sudeste elegeu mais senadores de direita, Pernambuco elege aí 2 senadores de esquerda. Lembrando que o mandato para o Senado em Pernambuco é de 8 anos, né? Na realidade, o Senado, o tempo, né, do Senado aí de um candidato que é eleito ou uma candidata que é eleita, o mandato dura 8 anos. Então, é um mandato maior, né? Nós sabemos que o Senado tem uma relevância no Brasil muito grande. Então, agora, Humberto Costa, do PT, ele garante a reeleição para mais um mandato como senador da República. E Marília Arraes, do PDT, estreia como estreia, na realidade, né, vencendo aí para o Senado pernambucano. Portanto, 2 senadores de esquerda eleitos em Pernambuco. Logo atrás, nós temos o Mendonça Filho, do PL. Ele que conseguiu uma votação robusta, inclusive, mais de 1 milhão e 700 mil votos. o que representou cerca de 18% do eleitorado. Mendonça Filho conseguiu mais de 1.700.000 votos, o que não foi capaz, capaz para ele atingir a segunda vaga para o Senado. Olha, fazendo uma conta bem rápida aqui, a diferença de Mendonça Filho, terceiro colocado, para Marília Arraes, do segunda colocada eleita, é de quase 600.000 votos. Então, de fato, uma frente muito grande de votos aí para o Mendonça conseguir. Então nós temos Humberto Costa eleito, reeleito para o Senado, e Marília Arraes. 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
5: Já voltamos aqui com a cobertura especial da TMC, do primeiro turno das eleições. A gente vai trazer agora a repercussão internacional aqui das nossas eleições. Começando com o El País, que já noticiou a vitória de Michele Bolsonaro, ex-primeira-dama no Senado pelo Distrito Federal. A Bia Kicis, lembrando também, foi eleita, ela que é colega de partido de Michele, foi eleita senadora pelo Distrito Federal e aparece também no texto, que além disso cita o presidente colombiano Abelardo de Las Priedas, que enviou uma mensagem de apoio a Flávio Bolsonaro. Nas redes sociais ele escreveu o seguinte, abre aspas, um grande abraço meu amigo, hoje meu coração está com o Brasil, que Deus tenha misericórdia no nosso país, irmão, como teve da Colômbia. A verdadeira mudança significa derrotar a esquerda. Aliás, Deus é uma palavra muito comum, né, na boca da direita, né? O jornal também falou sobre as cadeiras do Senado em disputa, destacando que o PL, partido de Flávio Bolsonaro, já conquistou 16 das 54 cadeiras. O texto citou a mensagem que Javier Milei, presidente da Argentina, enviou a Flávio Bolsonaro nas redes sociais. E aí o Milei escreveu o seguinte, abre aspas, parabéns, querido amigo, por esta eleição histórica contra o comunista Lula. O continente americano pertence aos cidadãos que querem viver em liberdade. Espero que possamos começar a trabalhar juntos em breve para que a Argentina e Brasil continuem sendo grandes parceiros comerciais, culturais e políticos. As oportunidades para as nossas nações trabalhando juntas são infinitas. Fecha aspas, Rodrigo Alvarez.
6: Será que o Milei sabe que é o primeiro turno?
5: Então.
6: Porque ele está falando como se tivesse acabado a eleição.
5: Fato.
6: Ele sabe?
7: Não, ele não falou que ele não falou que tá, ele não falou que tá na torcida, Mayara, ou será que eu não ouvi?
5: Não, nada disso. Ele fala, não, na verdade ele diz, né, que espero que possamos começar a trabalhar em breve.
7: Foi o colombiano.
5: Foi o colombiano.
6: Como se tivesse ganho.
7: Não, por essa eleição histórica contra o comunista Lula, vocês têm razão.
5: Outro também, o Espreja também, né? Ah, o meu coração está com o Brasil, que Deus tenha misericórdia do nosso país irmão.
6: Olha, por respeito ao Brasil, nenhum líder deveria se pronunciar antes do segundo turno.
7: Claro.
6: É de alguma maneira uma interferência na eleição.
7: Sem dúvida. Bom, o New York Times foi mais econômico. O portal do importante jornal americano definiu Lula como um candidato de esquerda que desafiou repetidamente o presidente americano Donald Trump e Flávio como um aliado de direita alinhado com o líder americano em questões como crime organizado e ideologia woke. O jornal já noticiou o segundo turno das eleições entre os dois candidatos e a gente viu muita gente também, muita coisa nas redes sociais, muitos influencers, principalmente de direita, falando sobre essa questão da briga da direita contra a esquerda no Brasil, que é uma briga que pode, de repente, praticamente varrer a esquerda do continente, já que acho que quase todos, o Uruguai, nesse momento, tem alguém de esquerda, Alvarez, agora me fugiu, mas com a saída do Maduro, com a prisão do Maduro, praticamente todos os países, tirando o Brasil, estão alinhados com a direita nesse momento no nosso continente.
6: É o que os americanos chamam de onda laranja.
7: Onda laranja,
6: né? O Trump conseguindo fazer aliados naquilo que ele considera como o quintal dele. Vale notar que a manchete do New York Times, ela não valoriza a vitória do Flávio. Sim. E ela já fala que vão para o segundo turno, né? A gente lembra aqui ao nosso ouvinte que o New York Times tem uma briga com o Trump, né? Toda a imprensa americana praticamente está em briga com o Trump. Então, dá para sentir um pouquinho ali a intenção da manchete de mostrar, bom, vai haver segundo turno.
5: E só a título da gente esclarecer aqui, o Uruguai é comandado pelo Yamandu Orsi, que é do partido de esquerda, centro-esquerda, Frente Ampla. Tinha razão aí o Tomás, que assumiu o cargo em 1º de março de 2025. Vamos continuar aqui com a repercussão? Já falamos da Argentina, então vamos trazer aqui o La Nación, que está realizando uma cobertura em tempo real das eleições. Além de divulgar os resultados, o veículo também fez perfis da Janja e da Fernanda Bolsonaro. Que disputam o papel de primeira-dama do Brasil. Interessante, né, trazer esse viés das primeiras-damas. O jornal também noticiou a vitória de Sérgio Moro do PL no governo do Paraná, veja só, né, como o Sérgio Moro chama atenção até ali, e falou sobre a polêmica recente envolvendo Nossa Senhora Aparecida, que não fez nem cócega.
6: O assunto já sumiu, né, acabou, né?
5: Sim, acabou. Vamos ver quais são os seus próximos.
6: Eu acho que, aliás, esse primeiro turno tem a vantagem para todo mundo de dar uma zerada.
7: Sim.
6: Uhum. Os escândalos serão novos escândalos.
5: Ah, teremos, né?
7: Pode ter certeza que teremos. É. Né?
6: Todo mundo deve ter alguma coisinha na gaveta.
7: Ó, uma correção importante aqui, me passada pelo Brian Valencio, direto de Curitiba. Se o Deltan Dallagnol tiver um registro cassado, como o Brian Valencio falou, teremos uma eleição suplementar em 30 dias, tá? Então não assume o Curi. Eu fui falar que a Gleisi Hoffmann foi a grande perdedora da campanha, entre os principais candidatos ao Senado, e acabei, acho que, falando que o Curi entraria no lugar do Deltan. Isso não acontece, a gente teria, então, uma eleição suplementar em 30 dias, depois dessa decisão, de uma nova, eventual decisão. Isso se a candidatura do Deltan voltar a ser indeferida. Obrigado, Brian. Está sempre atento o nosso Brian Valencio, nosso super-herói da reportagem em Curitiba.
5: Você pegou, eu não peguei a mensagem dele, não deu tempo de ver, ainda bem que você está atento. Vamos para o Rio de Janeiro, então? Vamos voltar para lá com o repórter Rafael Alves para falar dos resultados. Bora lá, Rafael.
8: Oi, pessoal. Boa noite para vocês, para todos os nossos ouvintes que acompanham a nossa programação. A gente fala aqui de Duque de Caxias, na Baixada Fluminense, comitê do PSD, destacando que teremos segundo turno aqui no Rio de Janeiro entre o candidato do PSD, Eduardo Paes, e também o candidato do PL, Douglas Ruas. Então isso foi confirmado agora há pouco pelo Tribunal Superior Eleitoral, uma eleição ajustada, isso porque durante toda a apuração, o Douglas Ruas do PL passava ali de 50% e poderia levar ainda no primeiro turno, mas depois que as urnas começaram a ser abertas aqui na capital fluminense, essa distância entre Douglas Luiz e Eduardo Paes se encurtou e foi confirmado no segundo turno. Mas temos uma questão judicial envolvendo a eleição ainda. Isso porque Antônio Garotinho, do Republicanos, conquistou 274 mil votos, 3% do eleitorado. E a eleição dele está sob júdice, já que a candidatura de Antônio Garotinho, o ex-governador do Rio, foi indeferida pelo Tribunal Regional Eleitoral e ele está recorrendo ao Tribunal Superior Eleitoral. Caso o TSE acabe indeferindo a candidatura dele, aí Douglas Ruas do PL poderia vencer o pleito ainda no primeiro turno. Isso porque Douglas Ruas conquistou 49,27% dos votos, pouco mais de 4 milhões e 200 mil votos. Então, nesse momento, temos um segundo turno entre o candidato do PL, Douglas Ruas, e Eduardo Paes, do PSD, mas ainda com uma questão a ser definida na Justiça. Inclusive, falamos do comitê do PSD aqui na Baixada Fluminense do Rio de Janeiro, e é por aqui que tem a expectativa de o candidato Eduardo Paes chegar daqui a pouquinho para conversar com a imprensa e dar um posicionamento sobre a questão envolvendo a eleição. Ele acompanhou a eleição junto de familiares na zona sul do Rio e já está vindo para cá. Só para a gente complementar sobre o Senado aqui no Rio de Janeiro, as duas cadeiras ficaram também com o PL. Carlos Portinho foi eleito com 26% dos votos e Carlos Jordi com 24%. A cadeira que seria ocupada por Benedito da Silva do PT, ela acabou ficando com 20% e não foi eleita. Duas cadeiras com o PL. Carlos Portinho e Carlos Jordi. Volto com vocês, pessoal.
7: Obrigado, Xará. Rafael Alves, Benedita da Silva, chegou a liderar as pesquisas e também acaba não entrando Carlos Portinho e Carlos Jordi, como disse o meu Xará Rafael Alves.
6: PL fez dobradinha em estados importantíssimos. Dobradinha no Rio, dobradinha em São Paulo e no Distrito Federal. Deve ter outras que eu não estou me lembrando. Mas essas três são importantíssimas, dobradinhas do PL.
5: Minas Gerais também?
6: Temos que ver.
5: Vamos dar uma olhadinha, mas...
7: Em São Paulo, o Guilherme de Ritchie é do PP.
6: Ah, sim, mas é verdade, apoiado pelo apoiador do Bolsonaro.
5: Vamos ao estado de Alagoas, onde temos definição já, vamos abrir aqui o nosso mapa do Brasil, agora concentrando em Alagoas, a gente tem ali, então, a vitória de... Opa, abriu aqui. De JHC do PSDB. Você vê que o PSDB ainda, acho que o único estado ali que elegeu um governador, a gente sabe que o PSDB vem desidratando eleição após eleição, mas ainda elegeu um governador em Alagoas, é JHC.
6: Que o ficou canto com, do cisne.
5: Sim, exato, com 52,09%. Renan Filho não conseguiu, né, pelo MDB, ficou com 47,48%. Wilsinho Pedroso. Vamos para Alagoas.
7: Durante muito tempo o PSDB teve força no Ceará, também em Sergipe, agora enfraquecido nesses estados, consegue se garantir em Alagoas.
6: Só vale ver que o PSDB também fez senador.
5: Boa.
9: Isso. Não, dois destaques. Primeiro, que as pesquisas erraram ao longo dos meses.
5: A gente vai mostrar isso.
9: As pesquisas deram sempre Renan. E o JHC, que era o prefeito de Maceió, fez a esposa também senadora. Se a gente puder colocar o senador.
5: Vamos lá para senador, então. Isso, senador, bora lá.
9: Arthur Lira, Marina JHC é esposa do novo governador de Alagoas.
7: Muito bem, mais um do PP, né? Assim como em São Paulo, que teve o Derrite liderando. Tudo bem que.
9: E as pesquisas também erraram, Alagoas, viu? Porque ao longo dos meses, a Marina, em primeiro lugar. O Renan em segundo lugar e o Arthur Lira em terceiro. Aí, essa semana, o Arthur Lira passou o Renan, mas as pesquisas davam ela em primeiro lugar e o Arthur Lira acabou em primeiro lugar.
7: Muito bem. Curiosamente, aqui muito equilíbrio também entre os dois primeiros candidatos, como na eleição para o Senado em São Paulo. A gente segue acompanhando também a repercussão internacional da eleição no Brasil. O britânico The Guardian, portal do jornal britânico, noticiou já o segundo turno das eleições para a presidência entre Lula e Flávio Bolsonaro. A reportagem classifica o candidato do PL como favorito no segundo turno e também cita as vitórias do Senado de Michele e Carlos Bolsonaro. Faz referência, evidentemente, à força ainda da família Bolsonaro, à força de Jair Bolsonaro, que ficou escondido da campanha, mas, segundo o Alvarez, acaba sendo aí o grande vencedor, por enquanto, dessa eleição 2026.
9: E só para também, de alguma forma, aproveitar o Pará, porque se a gente for ver a família Renan, o Renan Filho, ele volta ao Senado porque ele tem mais 4 anos de mandato. Mas é uma derrota para uma família tradicional em um estado. E no Pará, a governadora que perdeu a reeleição para o candidato Cláudio, se eu não me engano, acho que o nome do novo governador é Cláudio, era candidata da família Barbalho, que comanda o estado ao longo de muitos anos. Ou seja, duas famílias tradicionais, de alguma forma, perdendo seus estados.
5: E só para trazer aqui um panorama de momento aqui, falando do Senado, são 54 vagas em disputa, né? Vamos ver quem lidera agora. Olha, a gente tem ali, ó, vejam bem, a direita disparado com 33 das 54 vagas, o centro com 5 vagas e a esquerda com 16 vagas, praticamente a metade. Essa situação de momento com 99,5% das sessões apuradas no estado.
7: Muito bem, eleição para o Senado, evidentemente, sempre muito, muito importante, né?
9: É importante só frisar, também porque o Arthur Lira é visto como sucessor, a direita olha o Arthur Lira como um possível sucessor ou o principal sucessor do mandato do Alcolumbre, na presidência do Senado. Ele é o candidato à presidência do Senado no lugar do Alcolumbre.
5: Vamos trazer, então, as dobradinhas do PL. A gente tem no Distrito Federal Michele Bolsonaro e Bia Kicis, Mato Grosso do Sul, Reinaldo Azambuja e Capitão Contar, Rio de Janeiro, Carlos Portinho e Carlos Jordi, Rondônia, Fernando Máximo e Bruno Scheid, na verdade, Santa Catarina, Carol de Tone e Carlos Bolsonaro. Então a gente tem 1, 2, 3, 4, 5.
6: 10 senadores.
5: Exato, 10 senadores. 5 dobradinhas.
6: E a de São Paulo não é do PL, mas é dos Bolsonaro, né?
5: Exatamente. Quero que Rodrigo Alvarez lembrava a gente agora há pouco. Bom, vamos continuar por aqui, trazendo mais atualizações das eleições. A gente consegue ir Não, já foi com o Rafael Alves, né?
7: Deixa eu só trazer a repercussão também da Reuters. Na verdade, o que diz a Reuters, agência internacional super importante, né? Ela traz que a campanha do Flávio Bolsonaro foi marcada por escândalos de corrupção, ansiedade econômica e acusações de interferência dos Estados Unidos. O site da Reuters também falou sobre a ausência do senador e de Lula nos principais debates televisivos. O texto citou a visita de Flávio Bolsonaro à Casa Branca. Isso lá atrás, lembra? Que a gente falou tanto no link do TMC.
5: Que era que a gente falava que era mentira. Será o pessoal dizia que era mentira? Será que foi? Será que não foi?
7: Acabou. A gente esquece de tanta coisa que aconteceu nessa campanha. Lembrando que, na ocasião, o presidente dos Estados Unidos, o Donald Trump, elogiou o candidato publicamente, o candidato Flávio Bolsonaro. Apesar disso, não declarou apoio formal a nenhum candidato até então, como se fosse necessário. Falando sobre o escândalo do Banco Master, a Reuters citou o contato entre Flávio e Daniel Vorcaro, além da relação entre o ministro do STF, Alexandre de Moraes, mencionado no texto como aliado de Lula. A agência também chamou atenção para a situação fiscal do país. A dívida pública brasileira está acima de 82% do PIB, enquanto as projeções de crescimento econômico foram reduzidas para 2% em 2026 e 2,3% em 2027.
5: 9 horas 44 minutos. Flávio Bolsonaro não está falando agora? Então tá bom. Daqui a pouquinho a gente traz então o Flávio Bolsonaro. Mas antes eu queria perguntar aqui para Rodrigo Alvarez, que já foi correspondente internacional, mora lá fora também. Difícil explicar para, né, para o jornalista explicar para quem é de fora o roteiro desse nosso país, lembrar de tudo, né?
6: Lembrar de tudo dessa eleição.
5: Agora, só dessa.
6: É impossível explicar, é muito difícil. A gente não entende direito, o brasileiro não entende direito, né? É muito escândalo, é muito difícil explicar para o estrangeiro que o Congresso tem tanto poder. A gente não vê em outros países, a não ser quando tem um parlamentarismo, mas num regime presidencialista, um Congresso com o poder que tem o nosso sobre o orçamento, principalmente, que é o grande poder. Nós temos aqui um economista para nos lembrar disso. Então, é muito difícil explicar, a interferência do Supremo, e eu acho que a gente tem agora a imagem lá do Flávio Bolsonaro. Né?
5: Vamos agora para Brasília com Rodrigo Vicente. Agora sim, a gente está tentando ouvir ali Flávio Bolsonaro, que fala neste momento.
10: Porra, velho, que triste. Oi, pessoal, na verdade, acho que vocês me ouvem aí. Mas nesse momento há uma grande confusão aqui, porque o portão do QG aqui da campanha de Flávio Bolsonaro foi aberto, não foi organizado um púlpito, os cinegrafistas não estavam conseguindo fazer uma imagem e o candidato não tem conseguido falar ainda por essa falta de organização aqui do lado de fora. A gente está tentando captar a imagem, está tentando mostrar para vocês o que está acontecendo ali. Há essa movimentação da imprensa, os cinegrafistas chegaram a tirar as câmeras dos lugares, mas até agora a gente não consegue ouvir o senador, o candidato à presidência pelo PL, porque está essa confusão generalizada entre cinegrafistas, a imprensa internacional aqui, há fotógrafos de diversos jornais, a imprensa nacional toda aqui tentando imagens. Vocês estão vendo que nós estamos tentando buscar
5: Bolsonaro
10: alguma
5: falando neste
10: aqui.
5: Momento. Vamos ouvir.
11: Porque queriam essa mudança e é o fim da era do PT. Está decretado o fim da era do PT, a mudança no nosso país. A era do PT que só está deixando como legado um recorde de mulheres assassinadas, um recorde de brasileiros endividados, um recorde de altos impostos, um recorde de desesperança, recorde de empresas fechadas. E eu estou muito feliz com a possibilidade real de, daqui a 3 semanas, o Brasil dar uma resposta definitiva de que é um governo moderno, um governo com menos ministérios, um governo que vai resgatar a democracia, um governo que vai indicar pelo menos 4 ministros para o Supremo Tribunal Federal, que não vão tentar interferir em eleições. Depois de tudo que o Lula fez, gastando mais de 350 bilhões de reais para tentar vencer as eleições, o que eu tenho para falar é que o Lula está disputando o poder. Ele já disputou 7 eleições presidenciais. 7 eleições presidenciais, ele está preocupado com o poder. Eu estou preocupado com o futuro do Brasil, eu estou disputando o Brasil. E é assim que eu vou continuar me comportando. nessas próximas 3 semanas, com uma campanha limpa, com alguém que não está preocupado com perpetuação no poder. Eu sou o único candidato que assumiu o compromisso pelo fim da reeleição, porque eu só preciso de um mandato para colocar o brasileiro e a brasileira no centro do meu governo, para que eu possa atacar e resolver os problemas reais do Brasil. Eu quero a oportunidade de cuidar do Brasil, eu quero a oportunidade de cuidar do povo brasileiro, eu quero a oportunidade de cuidar de você que está me assistindo. E é assim que eu vou fazer, com muita energia, com muita alegria e com muita esperança, porque o Brasil vai vencer! Bora, Brasil!
5: Ele está falando...
12: 10 do 10, Chapi.
6: Olha, eu acho que vale destacar, né? É, ele coloca ali como o fim da era do PT.
5: Uhum.
6: E enumera uma série de problemas econômicos como sendo a razão...
5: Brasileiros endividados.
6: Do PT, como o professor Gustavo falava agora há pouco aqui.
13: É, nós temos um problema central hoje no Brasil, que é a taxa de juros, que é um valor absurdo. Claro que podemos...
5: Professor, a gente, desculpa de interromper, que a gente tem agora a fala do presidente Lula, que neste momento está reunido num hotel aqui no centro de São Paulo e dá agora uma coletiva. Vamos ouvir.
14: Eu tenho a primeira filha e tenho o pessoal da fazenda com muita responsabilidade e tenho como parceiro companheiro. Eu gostaria de ter vindo as eleições no primeiro turno. Mas não é a primeira vez que eu penso nisso. Eu pensei em 89, não deu certo. Pensei em 94, em 98, em 2002, em 2006. Depois a gente pensou em 2010, sabia, em 2014. Depois eu pensei com a data em 2018. Depois eu pensei comigo em 2022. Não deu certo. Sabe por que não deu certo? Porque o povo gosta que eu disputo o segundo turno. Eu sou muito bom no mata-mata, no tete-a-tete. Aí nós vamos ver quais são os projetos que nós temos. Uma coisa que eu e o Alckmin vamos fazer um apelo é que nós tivemos mais de 20 milhões de pessoas que não compareceram para votar. E nós vamos fazer um apelo. Quanto? 29, 28 milhões de pessoas que não votaram. Nós vamos fazer um apelo para que as pessoas saibam que nesse momento histórico do Brasil, o voto é necessário para a gente definir o futuro desse país. Por isso, nós temos 20 e poucos dias pela frente. Ó, segunda-feira, você vai ter um dia de folga para conversar com a dona Lu. Eu vou ter um dia de folga para conversar com a dona Janja. E na terça-feira, os bolsonaristas se preparem, porque...
7: aí o candidato Luiz Inácio Lula da Silva, o presidente que tenta a reeleição, que está nesse momento com 45,08% dos votos, com 99,66% das urnas apuradas. Ele está 2,02% atrás do Flávio Bolsonaro. Ele falou que é bom de mata-mata, mas na estatística do mata-mata está 50% para ele. Ganhou 3 no mata-mata no segundo turno, perdeu 3 as 3 primeiras que ele disputou. 89, 94 e 98.
5: A gente já vai continuar a nossa análise aqui, porque foi um discurso importante, curto, mas importante. Mas vamos agora ao vivo para Brasília. Quem fala agora é Cássio Nunes Marques, presidente do TSE.
15: Isso foi derivado de um outro problema. Mas o que a nossa TI constatou foi um fluxo superior ao normal. E esse congestionamento gera um atraso. E para que permitamos que esse fluxo se desfaça, há necessidade de se isolar os outros sistemas, permitir o fluxo de dados e depois religar todo o sistema. Foi o que ocorreu. Em relação à interferência estrangeira na votação, há uma expressão popular que diz que contra fatos não existem argumentos. Todos os senhores e senhoras que estão aqui são testemunhas de como transcorreu o dia de votação em todo o território nacional. Não tivemos uma intercorrência grave, os riscos climáticos afastados, e não tivemos um alerta dos diversos setores do TSE acerca de interferência estrangeira. Então, a votação se encerrou às 17 horas e não constatamos nenhum tipo de intervenção. Espero que tenha respondido.
12: Clébio Cavagnoli, TV Record.
15: Antes da pergunta, queria cumprimentar o Corregedor Nacional. Eu cumprimentei os ministros da Casa, mas cumprimento Vossa Excelência.
16: Boa noite, presidente. Boa noite, ministros, autoridades. Presidente, nós tivemos...
5: Muito bem. A gente ouviu aqui um trecho, na verdade, Cássio Nunes Marques falando basicamente que não há um temor sobre interferência americana, outras interferências aqui na eleição brasileira, Alvarez.
6: Eu queria destacar aqui, a gente acabou de ouvir os discursos dos dois candidatos à presidência, eu acho que a gente pode colocar na mesa aqui os debates, mas Lula deixou claro, ele tem já a visão dele do que será o segundo turno. Primeiro, ele espera ir para o debate, ele disse que consegue enfrentar e mostrar que ele é melhor que o outro candidato. Será que o Flávio vai para o debate? É uma questão a perguntar. Se o Flávio vai querer comparecer a algum debate ou se vamos continuar no segundo turno sem debate. Mas o que o Lula já deixou claro que é o seguinte, a gente vem analisando aqui. Os votos de Renan Santos, Ronaldo Caiado e etc., porque o Zema nem dá para dizer que teve voto, vão para o Flávio Bolsonaro. Pelas pesquisas, metade, um pouco mais da metade do Augusto Sucuri vai para o Lula, o resto para o Flávio Bolsonaro. Então o Lula já declarou, deixou claro que a esperança dele é fazer aqueles brasileiros que não foram, que é um número realmente muito alto, 33 milhões de pessoas que não votaram saírem de casa. A esperança dele é que, como a gente colocou aqui, sendo a abstenção favorável a ele, porque é pessoas menos alfabetizadas, com dificuldade de chegar até a urna, pessoas mais velhas, que são, em geral, eleitores do Lula, se votarem, o Lula espera reverter essa vantagem. Essa é a esperança dele, porque, de fato, dos votos válidos, ele não tem muita esperança de ganhar.
5: Eu só queria rapidinho voltar ao Gustavo Pessoa, porque eu acabei interrompendo, né? A notícia nos interrompe muitas vezes. A gente estava falando sobre isso, né? Que Flávio Bolsonaro apontou um recorde de brasileiros endividados, não está errado. A gente falou também da dívida pública, que passa de 80% do PIB. Inclusive, vai ser um problema para o próximo eleito, seja ele qualquer um dos dois que for, né? A Flávio Bolsonaro vai ter uma bomba na mão se for eleito no segundo turno, porque realmente não se pensa que quem fez tudo isso foi o governo anterior, mas queria que você continuasse seu comentário sobre essa fala exata do Flávio Bolsonaro.
13: Independente de quem vence essa eleição, realmente vai ter um cenário econômico muito adverso. Nós estamos com a maior taxa de juros real do mundo. Se nós formos ver, estamos comparados a países em guerra. Então, essa situação da taxa de juros acaba endividando toda a sociedade e transferindo renda das pessoas mais simples para as pessoas mais ricas. E isso é um grande problema que o brasileiro sente a todo momento no financiamento e também na rolagem de suas dívidas. A questão de déficit fiscal, na questão de endividamento do país, é uma coisa muito séria, mas independente do governo que assumir, vai ter que administrar isso de alguma maneira. Então, nós estamos aí numa questão de perspectiva. Se o Flávio Bolsonaro se eleger, se renova as esperanças de que seja feita alguma coisa, porém, se o Lula for reeleito, existe uma esperança que sejam feitas cortes e uma administração diferente do que ocorreu até agora. Então, temos que ver aí todos os problemas que vêm se acumulando aí nos últimos anos no Brasil.
7: Ô Gustavo, e a expectativa em relação a tudo que aconteceu hoje? Já te perguntei se a eleição para o governo interfere, você falou do Senado, mas qual que é, fazendo aí um resumo de tudo que aconteceu hoje, ou entendendo tudo que aconteceu hoje, qual que é a expectativa para amanhã na Bolsa de Valores e também na Faria Lima, em São Paulo?
13: Provavelmente amanhã vai haver uma euforia na Bolsa de Valores aqui do Brasil, com a esperança de que o candidato da oposição, Flávio, ganhe essa próxima eleição. Então, provavelmente, muitos nomes da Faria Lima vão tentar se aproximar do Flávio e da sua equipe a fim de dar algum apoio e receber alguma coisa em troca. Então, existe essa perspectiva aí de que amanhã a Bolsa amanheça no positivo e que o dólar acabe caindo também, dado que o candidato fala em cortar gastos, em diminuir os custos do Brasil, e isso teoricamente diminuiria a taxa de juros aqui no Brasil.
7: Muito bem.
6: Vai surgir a partir de amanhã um nome que, a meu ver, a gente vai começar a falar um pouco dele até que ele se defina, que se chama escritor Augusto Cury. Ele agora tem perto de 3% dos votos. Isso é mais do que a diferença que a gente está vendo entre os dois candidatos, que é de 2 pontos percentuais. Então, Augusto Cury, até agora as pesquisas mostravam que o eleitor dele iria mais para o Lula do que para o Flávio Bolsonaro. A pergunta é, Augusto Cury vai se posicionar? Vai dizer votem em Flávio Bolsonaro? Vai dizer votem em Lula? Ele passa a ter um grande cacife na mão. Ele passa a ter a possibilidade de pleitear, inclusive, um ministério no próximo governo. E se sai uma negociação, por exemplo, com o Lula, pode haver uma grande transferência de votos de Augusto Cury. Ele passa a ser o grande coringa, a meu ver, desse segundo turno. É o terceiro mais bem posicionado e é o único que pode transferir voto para o Lula.
7: Posso fazer uma pergunta para o Wilsinho, Luiz, ou fazer um intervalinho rapidinho? Então vamos lá, Wilsinho, você acredita que o Caiado e o Renan Santos, em cima do que o Alvarez acabou de falar do Cury, possam, de repente, anunciar, a gente falou sobre isso na sexta-feira no Link TMC, possam anunciar o voto, possam declarar o voto e, além disso, possam fazer algum tipo de apoio com o Flávio, ou você acha que isso é apoio no sentido de ter alguma coisa no governo dele, algum ministério, alguma secretaria?
9: Acho que o Caiado seria esse o caminho, apoio a ele, Caiado, apoio ao Flávio Bolsonaro. Porque a gente tem que lembrar que o partido dele, o Gilberto Kassab, pode ficar, se ele sentir que 2% não é uma eleição definitiva,
7: garantida, né?
9: Capaz do PSD tirar o pé e ficar como muito de outro, como parecido com outros partidos, ficar meio que em cima do muro. O Renan, a meu ver, acho que ele vai se manter fora dessa confusão. Fora dessa confusão. Até porque ele tem um eleitorado, que é um eleitorado mais jovem, que não quer saber se é Flávio, se é Lula. Ele tem um capital a ser protegido. Agora, qualquer movimento que ele faça para um lado ou para o outro, ele se posiciona não como alguém como ele tentou se posicionar ao longo da campanha, que não era direita, não era esquerda, era uma coisa mais para frente. Acho que o Renan deve se manter, não ausente, mas uma posição de alguma forma, fora dessa confusão política do segundo turno.
5: Muito que bem. Bom, a gente vai fazer um breve intervalo aqui e a gente volta daqui a pouco, claro, com mais comentários, mais análises, a análise econômica do economista Gustavo Pessoa, além, é claro, de Lucinho Pedroso, nosso comentarista político, Rodrigo Alvarez, comigo também, Mayra Bastianelli.

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2: Já de volta por aqui, trazendo, claro, os resultados dessa eleição. Eu queria trazer uma dúvida aqui pro Alvarez, pro Wilson Pedroso, que é a seguinte: volta lá, gente, no telão que a gente tá passando pelo YouTube. Você que não tá nos acompanhando, tá nos acompanhando pelo Dial. Agora a gente mostra mais uma vez a tela dos resultados da eleição presidencial, né? Basicamente, tem... Claro, vou só trazer aqui muito rapidamente aqui, ó, 99,77% das urnas apuradas. Eu ia fazer uma pergunta, mas vai você antes, Alvarez.
3: É só um comentário sobre esses números que a gente está vendo agora. A diferença já é menor do que 2 pontos percentuais, é 1,98 e aparentemente vai continuar diminuindo mais um pouquinho, vai acabar perto de uns 70, algo assim, 80. O Tomás estava fazendo contas aqui, é o resultado mais apertado de um segundo turno desde a redemocratização e na eleição do Collor em 89. E o mais apertado tinha sido a última eleição. Então, a minha avaliação nesse momento, sim, é de que não dá para dizer quem vai vencer.
2: Eu só posso fazer os números absolutos aqui, né, de votos? A gente tem uma diferença entre os dois de 2.353.359 votos até agora. Isso é menos do que teve Augusto Cury, que foi 3.400.000.
3: É muito menos.
2: Né? E muito menos do que a abstenção, que foi de 33 milhões até agora, 372 mil.
3: É aproximadamente...
2: É menos
3: de 10% da abstenção.
2: Exato.
4: É menos do que o Pavanato teve para deputado federal.
2: Exato.
4: O Pavanato teve 3 milhões e alguma coisa. Bom... É lógico, acabar na frente, mesmo que seja 1%, 0,5%, é sempre uma vitória inicial. Mas a gente tem que lembrar que os dois candidatos têm uma rejeição muito grande. Se eu fosse o Flávio, eu pegava a equipe que deve estar agora toda alvoroçada, achando que ganhou a eleição, porque 1,5% ou menos que 2% não é uma vitória. Principalmente porque está concorrendo com um presidente que sabe fazer campanha, tem a máquina pública, né? Os próprios ministros que a gente fica falando do Supremo hoje estão todos doídos, vão querer se movimentar ao longo da semana. Então, para o Flávio, é lógico, é uma vitória, conseguir ir para o segundo turno, os números ao longo das pesquisas nos últimos meses muitas vezes colocavam ele com 4, 5 pontos atrás. Não estou querendo diminuir a vitória dele. Mas não é uma vitória eleitoral final. Tem 20 dias, é muito tempo. Né? A gente viu que todo dia apareceu um escândalo de um lado, um escândalo de outro. Pode aparecer uma bala de prata de um ou de outro. Ou seja, nós vamos ter, ao longo dessas 3 semanas, uma carnificina.
2: E sem contar...
4: A eleição vai ser isso. A eleição não vai ser... Flores, a eleição vai ser bala.
3: Bala já foi. Agora tem que ter bala de prata.
4: É isso.
2: Que é aquela
4: que
2: é
4: o que eu acredito. Eu acredito. Aqui não tem nenhum bonzinho entre eles dois. Os dois lados vão tentar, de alguma forma, achar uma bala de prata para resolver a eleição. Porque senão, por mais que a parte do Caiado vá, a parte do Renan vá, a eleição não vai estar definida, vai estar os 2 pontos. Que vai aparecer, aí um vai subir 1 ponto para cima, porque vai falar alguma coisa ao longo da semana, e vai subir 1 ponto, e o outro vai cair 1 ponto, igual nós vimos a campanha ao longo dos últimos meses. Vai ser isso. Tem que ter uma bala de prata, porque senão a gente só vai saber o grande vencedor

0: no dia 28 de outubro?
1: 25
0: de outubro.
2: Agora, tem uma coisa que a gente tem que levar em conta que é a favor da candidatura do Lula. O que, que é? Se o primeiro turno foi tão favorável ao PL e aos Bolsonaro, ele não terá mais esses palanques no segundo turno. Uhum. Isso iguala um pouco a disputa, porque agora fica homem a homem. Tem pouco palanque pro importante sobrando para o Flávio Bolsonaro no segundo turno. São Paulo foi decisivo nesse resultado que a gente está vendo aqui. A distância é imensa do Tarcísio para o Haddad. Está claro aí que Haddad foi um dos fatores que fizeram Lula ficar atrás.
0: Não, e uma coisa que é importante, a gente tem visto muitos governadores de direita eleitos, né, no primeiro turno. Isso é ruim para o Flávio também. Porque por mais que o governador fale, eu vou fazer campanha, ele não tem a campanha dele na rua.
2: Não está montada.
0: Não é a mesma disposição. Por mais que fale assim, eu vou fazer campanha, Flavião, fica tranquilo que eu seguro. Não é a mesma coisa. Porque a imprensa não vai estar cobrindo o governador na rua a todo momento. O governador vai fazer reuniões com os prefeitos uma vez e não vai voltar mais para a região, porque vai ter outras atividades. Não é a mesma coisa do que você ter um candidato a governador no segundo turno, querendo, no primeiro turno, colado com você, mobilizado, né? A própria campanha de rua mobilizada. Agora, ganhou o primeiro turno, naturalmente desmobiliza.
2: E aí tem que chamar a atenção para uma coisa. Bom, primeiro vamos ver rapidamente, lembrar o que foi o discurso do Tarcísio em São Paulo. Tarcísio renovou as promessas da direita. Os valores de Deus, pátria e família foram renovados no discurso dele. Ele mostra um agradecimento imenso à sua equipe e depois faz um agradecimento no final do discurso, numa única frase, a Jair Bolsonaro. O Tarcísio não mencionou uma única vez o nome do Flávio Bolsonaro no discurso dele. Já sinaliza que não deve fazer campanha, ou pelo menos não será uma campanha intensa, animada para Flávio Bolsonaro. E o PT tem a vantagem agora de não ter Haddad contra o PT. Porque Haddad jogou contra o PT. Ele foi para o sacrifício.
1: Tachade.
2: Como?
1: Era Tachade, lembra?
2: Ele foi para o sacrifício a pedido do Lula e foi sacrificado, foi esquartejado nas urnas. Agora não vai pesar o Haddad contra o Lula. Então não teremos, provavelmente, um Tarcísio eufórico a favor de Flávio, porque ele não quer se comprometer. E não teremos o Haddad jogando contra a candidatura do Lula. E Tarcísio deixou muito claro, eu sou candidato daqui a 4 anos. Não disse, mas está dito. Porque ele diz, eu quero ser o consenso nesse país dividido. Então eu não vou me posicionar por um lado.
0: Não, olha, só mais uma do Haddad, porque eu já fiz campanhas contra ele, inclusive teve uma que eu venci. Ele não gosta de fazer campanha. O Lula escolheu, o Lula gosta do Haddad, mas por uma campanha que a gente sabia que ia ser polarizada, tinha que ter um cara que ia acordar às 7 horas da manhã, ia dormir à meia-noite na rua fazendo campanha, disposto, com vontade, aquele negócio de apertar a mão. Mesmo que saísse na rua e alguém xingasse, o Haddad não gosta de fazer campanha. Isso é muito ruim, porque a TV, né, numa campanha eleitoral, principalmente do estado de São Paulo, não é o suficiente. A rua é muito importante, porque você mostra equipe, mostra energia, mostra cara de campanha que vai ganhar. A gente não via a campanha do Haddad na rua.
2: O Haddad entrou derrotado e saiu derrotado com cara de peixe morto. Isso é o fato. É isso. Agora, é importante aqui, tá? São Paulo teve uma abstenção maior do que a média nacional. A média nacional de abstenção é 21%. São Paulo teve 22,5%. A militância desanimada do PT contribui para isso.
0: Não, mas e vai aumentar, sabia? Porque tem um fator que eu esqueci de comentar. Quando o governador ganha no primeiro turno no estado, a abstenção aumenta.
2: Aumenta.
0: Porque sabe por quê? As pessoas estão mobilizadas nesse momento, porque a campanha presidencial, Senado, deputado estadual, deputado federal. Quando é só governador, pro cara falar assim, não, vou pra praia, pro cara falar assim, não, não tenho mais obrigação, não vou entrar nessa confusão, não gosto do Lula, não gosto do Flávio, não vou votar.
2: Mas aí você
0: aumenta
2: concorda?
0: Muito.
2: Você concorda que isso demonstra que é favorável para o Lula?
0: Isso, por isso eu estou falando. É isso.
2: Tem
0: é
2: uma
0: isso.
2: vantagem para ele.
0: Porque foi nos estados primeiro turno, volto a dizer, quem ganhou principalmente foi a direita.
1: Pessoal, eu preciso agora chamar, a gente tem mais um convidado ao vivo aqui com a gente, que é o Matheus Netzel, que é diretor de pesquisas do Poder Data. Já quero dar boa noite aqui para o Matheus. E antes de passar aqui a palavra para ele, eu queria trazer aquele telão que a gente estava antes aqui, Matheus. A gente estava com um telão mostrando a preferência, né? A preferência não, na verdade, os resultados por região. Vamos lá. A gente tem ali a região norte, Flávio Bolsonaro liderou, né? Ali a gente vê a barrinha azul bem maior. Nordeste, como já era esperado, Lula liderou com 63%. Norte, o Flávio Bolsonaro teve 49,21%. No Centro-Oeste, Flávio Bolsonaro liderou com 56,51%. No Sudeste, Flávio Bolsonaro também liderou com 51,37%. E no Sul, a gente teve uma vitória maior do Flávio Bolsonaro com 60,08%. Matheus, já era esperado para você esse resultado desse jeitinho aí que se configurou? Boa noite novamente, obrigada por estar com a gente.
3: Boa noite a todos, prazer estar falando com vocês. Os resultados de quem venceu em cada região, acho que a gente já esperava, né? A grande dúvida que a gente veio analisando nas últimas semanas e que se refletiu hoje era quais seriam os tamanhos das margens nessas regiões, né? De quanto que o Lula possivelmente ganharia no Nordeste, de quanto... como se concretizou, né, a vitória especialmente no Sudeste, quanto seria a margem de vitória do Flávio Bolsonaro em São Paulo, quem iria ganhar Minas, né, na eleição passada Lula foi vitorioso em Minas, nesse primeiro turno a gente viu uma vitória com uma vantagem até significativa do Flávio Bolsonaro em Minas, o quanto que seria o percentual de vitória no Rio de Janeiro, que foi um percentual, e todos esses... todas essas comparações nesse ano foram favoráveis ao Flávio Bolsonaro e na comparação com o que foi de Lula com o Jair Bolsonaro em 2022. Então, acho que a gente não teve nenhuma grande surpresa no resultado de cada região, mas a grande questão era quais seriam o tamanho das diferenças em cada uma dessas regiões, né? A gente sabia que o Lula ia ganhar no Nordeste, a gente sabia que o Lula ia perder no Sul, no Centro-Oeste. Sudeste, a gente sabia que ia ser uma vitória, né, a gente previa, né, uma vitória apertada do Flávio, e essas as diferenças das margens que acabaram definindo esse resultado de primeiro turno com uma vantagem aí pequena para o Flávio Bolsonaro.
2: Matheus, Rodrigo Alvarez aqui, uma pergunta. Você disse que não há grande surpresa, mas as pesquisas todas mostravam o inverso, né? O Lula terminando em primeiro. Dá para chamar de surpresa?
4: Boa.
3: Sim, de certa forma. A gente sabe, né? A gente sempre fala, quem trabalha com pesquisa, né? As pesquisas, elas são o melhor retrato que a gente consegue trazer até, né, um pouco antes da eleição. Se pesquisa fosse o retrato da realidade, a gente não precisaria nem ter, né, as eleições, mas elas são a melhor ferramenta disponível para a gente analisar as corridas, né? E a maioria das pesquisas, de fato, trazia o Lula numericamente à frente, mas muitas, inclusive as do Poder Data AIA, traziam um cenário de empate técnico no primeiro turno, né? A gente tinha uma vantagem numérica de um ponto percentual no cenário de primeiro turno para o Lula, acabou sendo uma diferença de 2 pontos a favor do Flávio, mas dentro desse cenário em que as margens de erro atuam. Então, acho que dá para dizer que foi uma surpresa pequena o Flávio ter ficado na frente, mas não escapou dos cenários que a gente trazia como possíveis nas pesquisas, né? É óbvio, tem divergência entre pesquisas diferentes, mas acho que se a gente tratar com uma média, e principalmente da evolução do que vinham vindo as curvas do Flávio e do Lula nos últimos meses, não chega a ser uma surpresa também, assim, tão grande, né?
2: Surpresa, eu concordo com você, tá? Eu não estou aqui dizendo que as pesquisas erraram, né? Eu estou dizendo que elas mostravam um cenário que não aconteceu exatamente como parecia que ia acontecer, mas eu entendo perfeitamente que a urna é outra história. Agora, no Rio de Janeiro, as expectativas eram completamente diferentes. E aí, como é que a gente pode analisar o Rio?
3: É, a gente teve um fenômeno parecido, né, análogo ao que aconteceu em 2018, né, inclusive com o mesmo candidato sofrendo uma derrota inesperada, né, pelo menos agora do que a gente está vendo, tem que ver essa situação, se vai se concretizar a vitória do Douglas Ruas em primeiro ou em segundo turno, mas o Eduardo Paes novamente, né, assim como em 2018 foi com o Wilson Witzel, ele aparecia com uma vantagem considerável nas pesquisas à frente, e o resultado das urnas foi bastante contrário a essa expectativa que tinha sido criada, né? As últimas pesquisas no Rio, da maior parte das empresas que fizeram lá, traziam uma vantagem que veio caindo muito rapidamente do Eduardo Paes, mas ainda traziam ele com a frente, né? Liderando para passar para o segundo turno, e até com a possibilidade de vencer no primeiro turno. O que a gente está vendo é exatamente o contrário. Então, não é um fenômeno inédito dessa vez, porque a gente viu exatamente isso acontecer em 2018, mas novamente a gente vê essa decisão da população no Rio de Janeiro, em particular, muito diferente dessa expectativa que tinha sido criada com os números nas pesquisas.
4: Para o Tomás aqui, até peço perdão se essa pergunta, se algo do gênero já foi feito, já foi perguntado para você, porque eu tive que fazer algo que só eu poderia fazer por mim nesse momento. Mas em relação a esses erros das pesquisas para o Senado, lembrando que lá atrás a gente teve uma eleição em São Paulo com o astronauta nem aparecendo entre os dois primeiros candidatos, com 10% só dos votos, e depois conseguindo aí uma eleição avassaladora, até eu diria. É mais difícil para os institutos de pesquisa conseguirem calcular o que vai acontecer na eleição para o Senado, até porque nem sempre é uma eleição que movimenta tanto a vida do eleitor. E uma, se você me permite uma segunda, alguém é cobrado pelos institutos de pesquisa quando acontecem esses erros, eu diria que contundentes, numa avaliação um dia antes da eleição?
3: Pesquisa para Senado, em particular no Brasil, ainda mais numa eleição dessa que são dois votos para Senado, a gente tem, né, na literatura técnica, das pessoas que estudam a realização de pesquisas, e no Brasil em particular, a gente tem alguns fatores que ajudam a criar esse cenário de divergência tão grande dos números das pesquisas com o número que se mostra nas urnas, né? Especialmente para votos do Congresso, né, Senado, deputados, até por isso que a gente vê poucas pesquisas para deputado, tem um contingente muito grande da população que acaba decidindo seu voto em cima da hora. Geralmente as pesquisas que saem, mesmo quando são divulgadas na véspera, elas têm o campo geralmente até sexta-feira, e então isso já é um fator, tem um volume muito grande de pessoas que decide esses votos de congressistas em cima da hora. E tem um fator muito grande que é para pesquisas do Senado, especialmente tendo dois votos, de pessoas que dizem que não sabem ou que se dizem ainda indecisos, que acabam sendo um percentual muito grande em eleições que são, nesse caso, por exemplo, a diferença de quem é eleito e de quem não é eleito geralmente fica em poucos pontos percentuais. Tudo isso cabe dentro das margens de erro, e especialmente quando você tem um número muito grande de pessoas dizendo ainda indecisos ou dizendo que não sabe, em cima da hora, né, nessas pesquisas da última semana, essa variação de margem de erro é tudo para você ter esses, né, colocar entre aspas, esses erros das pesquisas.
2: O presidente Lula fez o discurso dele já, né, depois do resultado, dizendo que a grande esperança dele é fazer com que as pessoas que não foram às urnas, 33 milhões de brasileiros, claro que não todos eles, mas uma parte desses brasileiros possa votar no segundo turno, isso dando diferença a favor dele. O histórico das eleições que a gente tem desde 1989 mostra alguma vez tendo mais comparecimento no segundo turno que no primeiro? Você acha possível reverter esse cenário?
3: A gente teve em 2022 a primeira vez que isso aconteceu, né? A gente teve em âmbito nacional, é óbvio que os estados variam, a gente teve uma abstenção menor no segundo turno em 2022 do que em relação ao primeiro turno. É uma diferença pequena, mas foi a primeira vez que isso aconteceu, porque tradicionalmente a abstenção no segundo turno é maior. Ainda que esse ano isso possa se repetir e, eventualmente, a abstenção no segundo turno caia em relação ao primeiro, é um espaço de manobra de votos a serem conquistados pequeno. Vai ter que ser um esforço muito grande da campanha do presidente Lula para captar esses votos das pessoas que não foram, especialmente porque as maiores abstenções, né, a gente estava falando dos estados, do tamanho da abstenção em São Paulo, que foi maior do que na média nacional. Se você olhar os estados do Sudeste, todos eles, pelo menos os maiores, né, Minas Gerais, Rio de Janeiro, todos eles tiveram abstenções maiores do que a média nacional. E esses foram estados que tiveram votação maior para o Flávio Bolsonaro no primeiro turno. Se você olhar os principais estados, os maiores estados com maior votação do presidente Lula, foram os estados que já tiveram abstenção menor do que a média nacional. Então, ainda que, né, a campanha consiga incentivar essas pessoas a irem mais para as urnas, tem um espaço de manobra pequeno, e muito focado em estados em que o Lula perdeu, mas que tem uma população grande, né? Eu acho que nesse caso, especialmente, a estratégia deveria ser focada especialmente nos estados do Sudeste, em que o Lula perdeu, mas que tem um contingente maior de pessoas que poderiam comparecer no segundo turno que não compareceram no primeiro.
4: Muito bem, conversamos com o Matheus Netzel, diretor do Poder Data, falando sobre o trabalho das pesquisas, dos institutos de pesquisa e alguns erros que aconteceram, não só de ontem para hoje, mas também durante essa reta final da campanha. Matheus, muito obrigado pela sua atenção. Um bom finalzinho de domingo, uma ótima semana para você.
3: Eu que agradeço.
4: Wilson Pedroso, o que que você recebeu aí no seu... Seu celular não para, Wilson, manda para
0: Não, o que nós estávamos comentando, tentando analisar para onde iriam os partidos nesse segundo turno, né? E eu disse que o Caiado, possivelmente, deve apoiar o Flávio Bolsonaro, por ser até uma direita mais próxima ao bolsonarismo, mas que o Gilberto Kassab, o partido, provavelmente não iria, no mesmo caminho. O PSD acabou de soltar uma nota informando que vai liberar os estados, as instâncias estaduais do PSD têm a liberdade para construir suas alianças. Ou seja, nacionalmente não vai apoiar e vai deixar cada estado e cada liderança livre para seguir o seu próprio caminho. Ou seja, Gilberto Kassab em cima do muro novamente.
2: Agora a pergunta é, Wilson, isso para você vai representar uma distribuição dos votos do Caiado? Em Goiás não vai, né?
0: Não, não.
2: Mas e no resto do Brasil?
0: Mas o que que é o resto do
2: Não tem, né?
0: Brasil? Era importante a gente ver que de repente, esses 3%, quantos por cento representa Goiás,
2: Sim.
0: porque, diferente do Zema, pelo menos nas pesquisas anteriores, que pesquisa a gente está vendo que está aí errando, mas nas pesquisas anteriores, quando você olhava os candidatos a presidente no estado de Goiás, o Caiado ficava na frente, do Flávio e do Lula. Tem que ver se isso não é
2: Não,
0: reflexo.
2: ele não ficou na frente.
0: Não ficou na frente?
2: Ele estava com 12% um tempo atrás, a gente pode ver quanto é que ele
0: Ah,
2: terminou.
0: então ficou, mas tem que ver quanto desses 2% não é o. Quantos, é fácil ver quantos votos ele teve. Você consegue ver?
2: Ó,
0: Aí,
2: Goiás,
0: ele teve quantos
2: o
0: votos?
2: Caiado teve 470 mil votos.
4: Está ali, 470
0: Então, abre
4: mil
0: para nós
4: votos.
0: quantos votos ele teve dos 2% é quantos
2: Total.
0: votos?
2: No Brasil.
4: No total?
0: Brasil.
4: Vamos lá. Se
2: Vamos ver
4: você
2: aqui.
4: não abrir nem eu consigo
2: Essa é
4: olhar
2: uma
4: aqui,
2: ótima
4: tá
2: conta.
4: ótimo.
0: Ó, teve 2 milhões
2: Não, é muita
0: de votos.
2: coisa, tem muita coisa.
4: É, muita
2: Tem
4: coisa.
2: 2
4: 2
2: milhões e
4: milhões.
2: 200 mil votos do partido do Kassab, né, que é o partido do Caiado.
0: Tem isso,
2: Fora.
0: Tem uns quase 2% ainda solto que pode ir para o Flávio Bolsonaro. Não é tudo
2: Não,
0: que vai.
2: mas com o Kassab ficando em cima do muro, pode se dividir um pouco.
0: É lógico, porque os estados vão se compor, né? Não tem uma diretriz, né, de cima para baixo. É cada um por si. E no cada um por si, os estados, de alguma forma, as suas realidades estaduais vão prevalecer à eleição nacional.
2: E olha como é que está sensível o ponteiro, né, nessa eleição. Os votos do Caiado, que não são de Goiás, que são mais de 2 milhões, são mais do que a diferença entre Flávio e Lula nesse momento. Então,
0: Isso.
2: só esses votos já poderiam definir uma eleição.
0: Isso.
2: Os do Augusto Cury, mais ainda, 3.446.000. Tem um potencial imenso de mudar o ponteiro no segundo turno. E o Renan, que a gente não sabe o que vai acontecer, aparentemente também vai ficar
0: também,
2: isento, né?
0: Eu vou dar uma olhada, eu vou ver se eu acho aqui. Porque tem uma porcentagem também de quanto interfere a decisão do candidato que ficou de fora eleitoralmente, né? Tem uma porcentagem, eu acho que é 30%, dependendo do perfil do candidato. Ou seja, muitas vezes também a aproximação de um candidato para o outro não é que o eleitor vai automaticamente apoiar A ou apoiar B. Tem outras decisões a serem tomadas pelo eleitor que votou no candidato.
4: Muito bem, vamos liberar, meninos, o nosso Gustavo Pessoa, economista, que participou brilhantemente com a gente dessa apuração, né? Quase final, no caso para presidente, com 99,9%, 90% das urnas apuradas. Gustavo, muito obrigado, viu?
5: Eu que agradeço. Uma boa noite a todos.
4: Boa semana.
2: Eu ia só fazer uma pergunta de despedida para o professor Gustavo.
4: Vamos lá.
2: Professor, Lula já sacou muitos coelhos da cartola às vésperas da eleição. Aumentou Bolsa Família, desenrola 3.0, etc, etc. Tem coelho ainda para o Lula tirar da cartola nessas próximas 3 semanas?
5: Eu acredito que tenha um espaço razoável ainda. Tem nomeações de várias autarquias que estão em aberto. Podemos citar o Banco do Brasil, que já estava para mudar a presidência do Banco do Brasil. Pode ser que se altere isso a fim de ter uma coalizão com outro partido. Existem outras autarquias que também podem fazerem nomeações a fim de atrair outros partidos. Então existe uma certa gordura que o presidente Lula ainda pode utilizar nas próximas semanas a fim de angariar novos partidos.
2: Perfeito. Obrigado, professor.
5: Obrigado.
4: Vamos para Brasília agora. Obrigado mais uma vez, professor Gustavo Pessoa. A gente vai para Brasília agora com o nosso Igor Damasceno, nosso comentarista. Igor Damasceno, boa noite, Igor.
6: Olá, pessoal. Boa noite a vocês. Boa noite também a todos que nos acompanham nessa cobertura histórica. Vamos então falar a respeito do segundo turno das eleições. Os candidatos Flávio Bolsonaro, do Partido Liberal, e Lula, do Partido dos Trabalhadores, vão disputar então no segundo turno. Flávio disse agora há pouco que o povo quer mudança e por isso ele termina esse primeiro turno em primeiro lugar, ainda que levando para o segundo turno, mas à frente do presidente Lula. E em São Paulo, Lula falou que é um resultado inesperável e que deve então recalcular a rota. Bom, eu conversei com algumas fontes ali no Partido dos Trabalhadores, conversei também com alguns especialistas em ciência política, e o que eles me disseram é que o grande responsável por essa derrota de Lula no primeiro turno foi justamente o ministro Alexandre de Moraes, do Supremo Tribunal Federal. Aí vocês me perguntam, Igor, o que que o Poder Judiciário tem a ver com as eleições no Poder Executivo? Desta vez, tem tudo a ver. O caso Master, o envolvimento de Alexandre de Moraes com Daniel Vorcaro, o fato de Lula ter recebido Daniel Vorcaro fora da agenda oficial no Palácio do Planalto, o fato do presidente Lula ter tido encontros com Alexandre de Moraes para fazer as pazes com Davi Alcolumbre, acabou aproximando demais o presidente Lula do STF. A imagem do STF já estava extremamente desgastada, respingou na campanha do presidente Lula e o resultado foi esse. A gente termina o primeiro turno com Flávio à frente do presidente Lula e com uma grande vantagem de mais de 2 milhões de votos na disputa pelo segundo turno. Então, integrantes do Partido dos Trabalhadores e especialistas atribuem a responsabilidade da derrota de Lula, ficado em segundo lugar, ao ministro Alexandre de Moraes, por ser o ministro com a imagem mais desgastada no Supremo e, consequentemente, mais próximo do presidente Lula. Amanhã, a campanha do presidente deve, então, colocar as cartas na mesa, discutir direitinho tudo o que aconteceu, porque a derrota de Lula foi de norte a sul e os principais colégios eleitorais estão ali dando alguma vantagem para Flávio Bolsonaro. Então é hora de discutir, é hora de reavaliar, é hora de recalcular a rota e é isso que a campanha do presidente Lula vai fazer e tentar se afastar de Alexandre de Moraes o quanto antes, porque virou uma corrida contra o tempo. Voltamos ao estúdio.
1: Obrigada, viu, Igor Damasceno, pelas suas informações. E agora é hora da gente fazer aquela comparação, né, Tomás?
4: Vamos
1: das
4: lá.
1: Pesquisas eleitorais com o que, de fato, ocorreu hoje. Lembrando a você que a TMC tem um agregador de pesquisas, a gente divulgou durante toda a eleição e vamos a ele, então, agora, vamos trazer aqui para você. O que você vê agora é a média, tá? A média das pesquisas, que trouxe, a média trouxe, Lula na frente com 39,7%, Flávio Bolsonaro com 36,3%. Agora, pessoal, a gente consegue fazer um recorte por pesquisa? Vamos lá? É, trazendo aqui por cada uma, vamos lá. A GERP, apenas de todas as nove, né, o Sim Pedroso, Tomás, que a gente trouxe aqui, apenas a GERP trouxe o Flávio Bolsonaro na frente. Deixa eu até achar aqui, peraí, vamos lá. A GERP foi a única que apontou o Flávio Bolsonaro na frente, inclusive com um resultado até que parecido, 44% contra 42% de Lula. Do restante, MDA, Poder Data AIA, Real Time Big Data, Ideia, Indexa, Quest, BTG Nexus e Datafolha, todas colocaram o Lula na frente, o que não aconteceu, Wilsinho Pedroso.
0: Bom, não aconteceu, mas as pesquisas identificaram um número de volume de voto útil já acontecendo ao longo da semana, que de alguma forma se concretizou hoje no dia da eleição. Todos demonstravam que o Flávio já vinha de alguma forma, captando os eleitores de Ronaldo Caiado, do Zema, do Augusto Cury. Augusto Cury chegou a ter 10%, acabou com 2,89%. O Renan chegou a ter, numa pesquisa, 11%, acabou com 2,24%. O próprio Caiado tinha pesquisas com 7%. Ou seja, esses números já vinham sendo, de alguma forma, identificando com o Flávio Bolsonaro uma movimentação em favor do Flávio Bolsonaro. Tanto que duas ou três pesquisas no dia anterior que davam Flávio em segundo, começaram a dar ele em primeiro. Ou seja, a movimentação já estava acontecendo. No dia da eleição, ela de alguma forma acelerou e o resultado que nós estamos vendo é isso. É algo menos de 2%, mas é Flávio na frente.
4: É interessante como a Mayara falou que, no final das contas, só uma pesquisa, entre de tantas, de nove, né? Uma de nove, praticamente 10%, pouquinho mais que 10%, portanto, conseguiu trazer a vitória do Flávio Bolsonaro no primeiro turno. E a gente já destacou aqui, ao longo de toda a nossa cobertura, os erros mais contundentes, né? Para o Senado de São Paulo, para o Senado do Rio de Janeiro, especialmente para o governo do Rio de Janeiro, né? A gente vai ter, por enquanto, a gente vai ter o segundo turno no Rio, a não ser que a candidatura do Garotinho, que está sob júdice, seja definitivamente indeferida, cancelada, e aí provavelmente não, e aí matematicamente o Ruas teria, o Douglas Ruas teria mais do que 50%, mas isso durante toda a campanha a gente nem imaginou. Primeiro que ele ficasse à frente do Eduardo Paes. Existia até a possibilidade do Eduardo Paes já ganhar no primeiro turno pelas pesquisas. E de repente, na última semana, vai mudando só um pouquinho.
0: Não, mas era uma ascendente. Estava embicado para cima. Mas, que nem o Cleitinho.
4: Mas terminar em primeiro e quase matar já no primeiro turno?
0: O Cleitinho, há duas semanas atrás, ele não ia ganhar no primeiro turno. Mas você pega, e aí eu pego a minha própria pesquisa, eu estava olhando aqui, ele deu uma embicada nas últimas duas semanas, assim, de cinco pontos de um para o outro, de cinco pontos de um para o outro. E isso é uma massa de pessoas se mobilizando e que acabam mobilizando outras pessoas, porque o volume do nome do candidato, quando ele está subindo de 5, 6 pontos, aumenta muito. E isso, de alguma forma, mobiliza outros eleitores e acaba acontecendo o que aconteceu, 55,40. Nenhuma pesquisa dava ele com esse número. Mas você pega o extrato das duas últimas semanas, você vê ele subindo 5 pontos, vê ele subindo 6 pontos, e o Patrus Ananias estava parado nos 23, acabou com 26.
4: E acabou pegando também muito voto do Flávio e do Matheus, né, candidatos do PL e do PSD.
0: O Matheus é o governador. Acabou com 4,64%.
4: Seria bom a gente checar, mas provavelmente a pior performance de um governador tentando a reeleição nesse pleito.
0: E era o vice, do Zema. O reflexo da eleição do Zema está aqui também, né?
1: O Zema desidratou outros candidatos também.
0: Você enxerga aí, ó. Você enxerga os números da eleição do Matheus, você enxerga na eleição do Zema.
1: Vamos trazer, então, mais um papo de economia por aqui. É, a gente convida agora o economista e colunista da TMC, Leandro Siqueira. Vamos entender esse cenário. Leandro, a gente falava mais cedo sobre o EWZ, né, que é aquele fundo em Nova York que reúne as principais ações brasileiras e que também é um termômetro um pouco sobre como que o pessoal de fora, os investidores de fora, enxergam o Brasil. E esse EWZ que fechou na sexta-feira a 39 dólares, na verdade é 38 dólares e 19, né, o futuro perpétuo que a gente chama, fechou na sexta-feira a 38,19, a gente tem esse futuro perpétuo agora disponível em 39 dólares e 11 centavos, um ganho aí de 2,4%. É, a gente já falou um pouquinho disso por aqui, mas já faz um tempinho, então eu queria que você comentasse com a gente se isso realmente mostra que o investidor estrangeiro está mais voltado, preferindo mais Flávio Bolsonaro do que Lula. Acho que é isso, né, Leandro? Boa noite, obrigada por estar com a gente aqui.
7: Boa noite, Mayara, boa noite, Thomas, boa noite, Wilson, boa noite a todos. Estava me forçando aqui para não dar bom dia, porque normalmente eu entro com vocês pela manhã. Mas olha só, né? Quem diria que realmente você se meter numa crise do STF, não se posicionar, não fazer um posicionamento público igual o Lula fez, teria um resultado que não seria favorável ao próprio governo dele, né? É, como você comentou, o EWZ, que de fato ele seria um termômetro da Bolsa Brasileira, de como que ela pode abrir amanhã, ele está sendo negociado e de fato tem uma alta de 2 e poucos%. Só que se a gente for olhar o EWZ futuro, que já é negociado ali com base no que pode acontecer amanhã, quando o mercado de fato abrir, ele está subindo mais de 10%. Sim, para o pessoal que não está acostumado com Bolsa de Valores, isso é uma alta gigantesca, uma alta que, para ter uma ideia, né, esse ano a Bolsa saiu muito bem, ela subiu 19%. Então, em um único dia, você teria uma alta de 10%. É o equivalente a você ter a rentabilidade praticamente todo o ano que você teve na renda fixa num único dia, algo próximo disso. Então, é uma alta muito grande. E sobre a sua pergunta, que eu achei uma pergunta muito interessante, né, será que o investidor estrangeiro ele prefere o Flávio Bolsonaro? Eu acho que o investidor estrangeiro, ele prefere, assim como talvez o brasileiro também, mudanças. Talvez uma esperança de que haja um caminho diferente quando o assunto é política econômica. Por que disso? Porque o que a gente viu nos últimos 4 anos de governo foi a dívida pública do Brasil aumentando sem absolutamente nenhum controle. O próprio teto de gastos, que ele foi colocado como um arcabouço fiscal para tentar limitar esse crescimento do déficit do governo, dos gastos do governo, ele mesmo não foi tão bem respeitado assim. O governo sempre tentava fazer transações no orçamento público de maneira que ele pudesse tirar da conta ali certas despesas. É como se a gente fosse fazer uma conta de padeiro em casa e falasse: ah, não, isso aqui que eu estou gastando para consertar a bica do meu banheiro, eu não vou levar em consideração porque eu preciso da bica do meu banheiro. Mas é evidente que a gente precisa de certo consenso, é evidente que a gente precisa de certos gastos. Mas essa conta tem que fechar, o dinheiro tem que sair de algum lugar. E como o governo estava gastando mais do que ele arrecadava, mesmo tendo feito vários aumentos de impostos e criando novos impostos, a consequência disso foi o dinheiro teve que sair do bolso dos poupadores, teve que sair de dívida. E essa dívida, com o custo atual da taxa de juros no Brasil, ela é completamente impagável. E alguma hora tem que entrar um adulto na sala para tentar resolver esse problema. A gente não pode ficar empurrando isso com a barriga para o resto da vida, fingindo que não tem problema. Já vi alguns economistas argumentarem que não tem problema porque essa dívida é toda em moeda nacional. Bom, sendo assim, se esse for o argumento, não tem mais controle algum, vamos só gastar tudo que for necessário, porque se não tem problema você estar endividado, porque você está endividado na sua própria moeda, que gaste tudo que possa gastar, vamos dar um Bolsa Família de R$5.000 para todo mundo, uma renda única, uma renda básica universal. É claro que a coisa na prática não é assim, você tem um limite da quantidade de dinheiro que existe na economia que está à disposição para ser emprestada, tanto para o governo quanto para as empresas. E quando o governo começa a captar muito dinheiro por conta dessa dívida que é fruto de um orçamento que ele não consegue fechar, a consequência disso é que ele começa a competir com as empresas para captar esse dinheiro também, começa a competir com as pessoas que querem pegar um financiamento para casa, que querem pegar uma dívida para fazer algum projeto, alguma coisa assim, e isso faz com que a taxa de juros se torne extremamente elevada. Então, na minha interpretação, o que a gente está vendo essa alta é por conta disso. É, são os investidores estrangeiros olhando para cá e falando: bom, talvez haja uma mudança, que eu acho que a gente tem que olhar com bastante cautela quando de fato tiver decidido a eleição, talvez haja essa mudança que faça com que a dívida passe a fazer o que os economistas chamariam de convergir, ou seja, de você ter um caminho ali em que ela se torne estável, ela pare de crescer indefinitivamente.
4: Leandro, em cima de tudo que você falou, pensando na dívida pública do Brasil, como a Mayara já disse, passa dos 80%, pensando na farra do dinheiro público, que foi essa reta final da campanha, por parte do presidente Lula, é possível a gente dizer que qualquer que seja o ganhador dessa eleição, se ele tiver um mínimo de responsabilidade, ou o candidato Flávio Bolsonaro ou o atual presidente Lula, ele terá que tomar medidas absolutamente impopulares do ponto de vista econômico no ano que vem? Ou você acredita que, independentemente dessa situação caótica, ninguém vai querer, no primeiro ano de mandato, tomar medidas, assumir aí compromissos impopulares, medidas impopulares do ponto de vista econômico?
7: Olha, o primeiro ano de mandato normalmente é um ano em que quem assume a cadeira de presidente da República tem para conseguir resolver qualquer problema e passar qualquer medida, seja ela popular ou impopular, porque é quando você ainda tem o apoio da sua base eleitoral para pressionar o Congresso, para pressionar o Legislativo como um todo, para que essa medida possa avançar. Senão você tem que ficar governando na base da medida provisória. É o que a gente viu, por exemplo, com o Lula voltando atrás nas bets, né? A própria medida provisória que ele proibiu as bets aqui no Brasil, ela tem uma duração de 120 dias. Então alguma coisa tem que ser feita ali no Senado, senão ela vai caducar e a gente vai voltar a ter liberação aqui. Então sim, independentemente de quem ganhar essa eleição, vai enfrentar um gravíssimo problema aqui no Brasil que a gente vai ter no ano que vem, que é como que a gente endereça essa questão fiscal aqui, né? Como que a gente fecha esse orçamento. E isso não é uma questão trivial, não é como se fosse só também uma vontade do presidente, uma questão de boa vontade dele de resolver esse problema. A gente tem um problema muito grande de rombo previdenciário aqui no Brasil, que houve já uma reforma, mas ela não foi completa a ponto de sanar esse problema, ela foi uma reforma pela metade, a gente fez o que a gente conseguia fazer naquela época, mas ainda é necessário que haja uma segunda reforma da Previdência, o que é um tabu aqui no Brasil, um assunto extremamente impopular. Mas o fato é, hoje a conta da Previdência não fecha, e hoje a Previdência consome 30% do orçamento público. Esse rombo, esse buraco causado por ela, porque tem a quantidade de dinheiro dos contribuintes do INSS hoje, ela não é suficiente para bancar a renda que vai para os aposentados, o benefício que vai para os aposentados, as aposentadorias, as pensões e assim por diante. Então quem fecha essa conta é o orçamento público, com impostos que ele arrecada de outros lugares. Esse é o primeiro ponto que tem que ser endereçado. A gente tem outros que são, por exemplo, o enrijecimento ali do orçamento público, né? Tem pouco espaço ali para o presidente decidir o que ele vai fazer com o orçamento. Eu sempre tive a percepção que aqui no Brasil, a gente acha que quando a gente está elegendo um presidente, a gente está elegendo alguém que tem um orçamento nas mãos e decide como vai usar aquilo ao bel prazer. Não é assim que funciona. Uma grande parte do dinheiro que a gente arrecada aqui no Brasil através dos impostos, ele já tem um caminho certo, já tem um caminho direcionado. E o presidente, portanto, não pode mudar esse caminho. Ele tem que simplesmente seguir ele. E aí sobra um espacinho ali para ele decidir, ah, esse aqui eu vou gastar dessa forma, esse aqui eu vou gastar daquela forma. E isso tem tornado o presidente do Executivo tem feito com que ele esteja cada vez mais de mãos atadas. Não tem muito como ele possa direcionar a própria política pública dele, porque não sobra dinheiro. Esse dinheiro ele já vai direto para emendas parlamentares, ele vai diretamente para gastos que são atrelados à arrecadação, então sobra pouco espaço para ele. A gente vai ter que fazer, sim, algumas reformas muito duras aqui para conseguir lidar com isso, ou, talvez, mais uma vez, empurrar o problema com a barriga e torcer para o próximo governo tentar resolver essa situação.
1: Muito bem, quero agradecer demais a participação do Leandro Siqueira, nosso colunista e economista também, fazendo essa análise do que nos espera, né, nos próximos meses, de repente até nos próximos anos. Leandro, obrigada, viu? Sempre um prazer conversar com você.
7: Eu que agradeço. Boa noite, pessoal.
1: Boa noite. Vamos agora trazer, Tomás, o nosso mapa de quem venceu por estado?
4: Vamos lá, isso é importante, né? Vamos checar agora, está aí a eleição, claro, do presidente. Em cada estado, a gente está vendo aí vermelho onde o Lula venceu e azul, evidentemente, onde ganhou o Flávio Bolsonaro. 15
1: contra 12, né? 15 Flávio, 12 Lula, é isso, né, Alvarez?
2: Flávio ganhou em 15 estados, Lula em 12.
4: Basicamente, todos os estados do Nordeste, todos mesmo, e mais 3 estados do Norte do país, Pará, Amazonas e Amapá. O que significa dizer que em todos os estados do Centro-Oeste, do Sul e do Sudeste, mais Rondônia, Acre e Roraima, o Bolsonaro ganhou.
2: Agora, vejam só que interessante é quando a gente compara com a última eleição. No primeiro turno da última eleição, o mapa era praticamente igual a esse, com duas diferenças, mas uma muito importante.
4: Minas Gerais.
2: Tocantins também foi Lula na outra eleição, mas a gente sabe que o peso do Tocantins eleitoral é pequeno. Agora, vejam só, Minas Gerais. A gente tem agora Flávio Bolsonaro com 48%, Lula com 43%. o Wilsinho estava levantando aqui, como é que foi na outra eleição?
0: Ao contrário.
2: Exatamente.
0: Exatamente o contrário. Não, e é importante destacar aqui, até a Isa está com o mapa aí também, não sei se ela consegue colocar, o Lula perdeu voto em todos os estados. Todos os estados, inclusive do Nordeste, ele saiu menor do que 2022. Menor do que 2022. Inclusive, ele ganhou em 14 estados na eleição passada e, dessa vez, ele ganhou em 12.
2: Agora, só para voltar a Minas Gerais, porque eu acho que a gente tem uma chave aqui. Se diz, né, historicamente, que quem vence Minas vence a eleição presidencial.
0: Na eleição passada, Lula 48, Jair Bolsonaro 43, ou seja, os números se inverteram.
2: Agora vejam só um detalhe interessante. A diferença não é muito grande, a diferença de votos. E a gente viu que o Zema perdeu, de acordo com as pesquisas, pelo menos 2 pontos percentuais do que se previa para ele. Houve uma transferência de votos. A transferência do Zema daria exatamente essa diferença. Ou seja, parece que Minas, quem decidiu no fim das contas, foi o próprio Zema. Exato. Não a favor dele, mas ao acabar cedendo seus votos.
4: O que ele perdeu foi para o Flávio Bolsonaro. E é importante que você falou, todo mundo diz isso, né? Historicamente, desde 1989, na Nova República, a gente sempre tem o ganhador em Minas da eleição presidencial, ganhando também a eleição. É quem recebe mais votos em Minas acaba ganhando a eleição. Em São Paulo isso não acontece. Em São Paulo já tivemos 5 vezes o candidato que ganhou a eleição perdendo em São Paulo. E todas as vezes que o PT ganhou e perdeu em São Paulo. Só em 2002 o Lula consegue ganhar em São Paulo e ser eleito presidente. Fala, Alvarez.
2: Não, é que tem um mapa eleitoral que a gente está vendo. Fala aí, Wilson.
1: Comparação.
0: Mapa eleitoral, comparação.
1: De 2022 para agora.
0: 2022 para agora.
4: Ah, com a queda, né? Em cada estado, quanto
0: Lula
4: ele perde.
0: O presidente Lula perdeu em todos os estados.
4: É.
0: O resultado de hoje é reflexo... Peraí,
2: menos no DF, Wilson.
4: DF ele ganha 1,3.
2: E Amapá empata.
4: Considerando que o Distrito Federal não é exatamente um estado.
0: É isso que eu ia falar.
4: Podemos dizer que ele perdeu em todos os estados.
0: Eu ia dar uma aula aqui, mas não quis dar aula, não. Mas vamos lá, ele perdeu em todos os estados, certo? E menos o DF e empatou. Aonde que você está enxergando que eu não estou enxergando? Amapá.
1: Lá em cima, zero.
0: E isso é reflexo esse momento que o presidente Lula vive eleitoralmente. Ou seja, ele não consegue convencer nem mais os eleitores que ele tinha no Nordeste. Bom, vamos colocar Sudeste, parte ele já não tinha, Minas Gerais perdeu, né? Ou seja, no Nordeste, que era a principal base dele, ele perdeu.
2: Não, ele perdeu votos, mas não perdeu a eleição, vamos lembrar.
0: Perdeu votos, mas saiu menor.
4: E o maior colégio eleitoral do Nordeste... Ah, não, eu agora não lembro se o
1: Ceará
4: tem mais votos que a Bahia, mas de qualquer maneira a Bahia...
0: Amanhã dá para trazer esses números de quanto que essa perda de votos do Lula representa em números reais, em porcentagem eleitoral. Porque esse número é o reflexo da derrota dele.
4: E ele perde 5 pontos em
0: Minas
4: Gerais.
0: Não, e outra.
4: E 2,7 em São Paulo.
0: Ganhou 14 estados, ganhou em 12 agora só. Ou seja, e esses estados que ele perdeu, esses dois, foram para o Flávio, e o Flávio ganhou mais estados do que ele.
4: Tocantins e Minas, você falou, né?
2: Tocantins e Minas foram estados que viraram nessa eleição. Eram Lula e foram para o Bolsonaro. E, curiosamente ou não, como é que se diz? A escrita, como se diz no futebol, né?
4: Exato.
2: De que Minas Gerais define a eleição, está valendo.
4: É estatística. Muito bem. É, vamos lá, Mayara. Seguindo com uma imagem interessante, é isso? Ou você quer
1: acrescentar? É isso. Vamos preparar aquela imagem que a gente tem ali, que a Samara nos alertou, que o pessoal de Brasília mandou para a gente, que a gente teve, claro, a coletiva de imprensa do TSE, o Cássio Nunes Marques como presidente do TSE, falou ali e uma mesa foi composta. Então, nessa mesa participaram, além de outras autoridades, também André Mendonça, ministro do STF, e ao lado direito do André Mendonça, Paulo Gonet, procurador-geral da República. Bom, quem está no nosso YouTube está vendo, mas eu vou descrever para vocês. A gente tem ali o Cássio Nunes Marques no centro, ali na direita. Do lado dele, do lado direito dele, o Mendonça. E do lado direito do Mendonça, o Paulo Gonet. E ali os nossos repórteres que acompanharam essa coletiva de perto contaram que André Mendonça ficou de costas o tempo inteiro para o procurador-geral da República. É, estou lembrando do quê? Estou lembrando de um dos escândalos, né, que tivemos aí, enfim, né, a gente pode dizer, né, um dos escândalos que permearam esse primeiro turno, que foi realmente esse embate entre ministros envolvendo também o Paulo Gonet. Algum de vocês quer comentar essa fofoca aqui?
2: Não, fofoca é com Wilson.
0: Não, é que a gente acabou falando que nós vamos viver uma carnificina, inclusive o judiciário se mobilizando. Essa foto é reflexo do que o judiciário virou hoje em dia, né? Parece uma foto de... Estou brigado com meu amiguinho da escola, né? Ele pegou a bola e não deixou eu brincar, não vou olhar para a cara dele. Não, eles deveriam, de uma forma institucional, se tratarem de forma correta, independente do que aconteceu juridicamente e achar certo ou errado. Isso é o reflexo da nossa justiça.
2: É o judiciário partidário, né? A gente vai ter agora 2-4 atores importantes no judiciário essa próxima leva de eleição aí, esse segundo turno. Vamos ter o Mendonça e o Cássio Nunes Marques pesando para o lado do Bolsonaro, e vamos ter o Flávio Dino e o Gilmar Mendes pesando para o lado do Lula. Está óbvio isso. Infelizmente, a gente tem um judiciário que se mete nas eleições.
1: E no seu discurso da vitória no primeiro turno, Flávio Bolsonaro lembrou que vai ser incumbência do próximo presidente, que segundo ele vai ser ele mesmo, de trazer 4 novos ministros, e segundo eles, os ministros do STF, segundo Flávio Bolsonaro, não vão ter nenhum viés político.
2: Ah, não?
1: Não.
2: Bom, então, vai resolver o problema do Brasil.
1: É. Exatamente. A gente tem um telão aí para mostrar, não é isso, Tomás, que você ia chamar?
4: Temos telão, mas só confirmar aqui, passar a informação trazida pelo nosso Augusto Bolenga. O IZZ, principal ETF de ações brasileiras, negociado em Nova York, confesso a minha ignorância, não sei se é IZZ ou se é EWZ, mas ele subiu 8,85% no pregão noturno a $41.
1: Nossa, ele estava
4: 8,85%. Ele 8,85%.
1: Tinha subido 2, alguma coisa. É, na verdade, a gente pode resumir, né, a união de ações brasileiras em Nova York e como um termômetro de como o investidor lá fora vê a gente aqui. Mas a gente começou com 2, alguma coisa. Eu perguntei para o Leandro agora está 8.
4: Que coisa, hein?
1: Veja bem, né? Ô, gente, a gente tem mais um telão aqui para quem está nos acompanhando pelo YouTube, quem está acompanhando pelo Dial. A gente vai trazer para vocês o que quer dizer o telão, que é esse aí, ó, da diferença entre a direita, o centro e a esquerda por estado. E a gente está falando de deputados, né? Federais, exatamente. Né? Aliás, só antes disso, vamos lembrar os deputados federais que não se elegeram. Os candidatos que não se elegeram, peraí, eu tenho que achar
4: essa
1: aqui.
4: Essa lista de deputado federal ou estadual? Tiririca, Vicentinho...
1: Isso, você tem? Vai lá, federal.
2: Os demitidos?
1: Os demitidos, vai lá.
0: Sem emprego.
4: Delegado Olim, Coronel Tadeu, Arnaldo Jardim, Cezinha de Madureira, Alex Manente, mas chama atenção aqui, Tiririca, né? Pior que tá...
1: Para ele ficou.
4: Agora
2: que ficou perda para a nação.
4: É.
1: Mas é como diz o Wilsinho, né? Que na política, sempre o fundo do poço tem o quê? Ah, mas no caso dele não. No caso dele, no fundo do poço tinha um alçapão.
0: Não, mas para ele foi uma derrota, porque ele saiu de São Paulo, porque ele percebeu que ele ia ter uma derrota no estado e achou que o Ceará ia abraçá-lo, que é o estado natal dele, que é onde ele era eleito aqui e morava lá. Aí ele falou, resolveu mudar lá. Ou seja, foi rejeitado no seu estado natal.
2: Tudo bem, se... vocês quiseram começar pelos demitidos, mas tem a lista já dos mais votados.
1: Inclusive, tinha uma disputa ali entre Nicolas Ferreira, por Minas Gerais, e Lucas Pavanato, pelo maior número de votos. E no fim, venceu Nicolas Ferreira com incríveis 3 milhões e 100 mil votos. Pavanato chegou um pouquinho atrás, com 100 mil votos a menos. 3 milhões. Lucas Pavanato, deputado federal... mais votado da história do estado de São Paulo.
4: E eu diria que são os dois candidatos que melhor usam as redes sociais em toda a eleição brasileira, fatalmente, certamente, Nicolas Ferreira e Lucas Pavanato são os mais populares nas redes sociais. Agora, chama atenção, a gente está vendo também na tela, o número de deputados federais da direita eleitos, né, de 513 vagas, 513 cadeiras, são 294 para a direita, 124 vagas para a esquerda e 95 vagas para o centro. Então, a direita tem bem mais do que o dobro das cadeiras da esquerda, né? O dobro seriam 248, são 294 vagas da direita.
2: E é uma vitória da direita em todos os estados, menos 2, certo?
1: Menos Piauí 3. E Alagoas, né? E Pará
4: também.
1: Pará, exatamente, né? Estou cega aqui. Mas, ó, só para a título de curiosidade, vou ler aqui para vocês os mais votados, né? Os 12 mais votados. Então, Nicolas Ferreira, Lucas Pavanato. Depois vem a Erika Hilton, que também pontuou bem, podemos dizer assim, com 1 milhão.
2: A distância do segundo para o terceiro.
1: É metade, basicamente, né, Alvarez? A
2: 3 milhões para 1.600.
4: E olha que a eleição da Erika Hilton também chama atenção. 1.600.000 votos. A diferença para o quarto lugar também é muito grande.
1: E a Erika Hilton, gente, teve uma votação expressiva de mulheres. A maioria das que votam, das pessoas que votam na Erika Hilton são mulheres. Depois vem o André Fernandes, pelo PL do Ceará, com 684.000. Vou dar agora a ordem, né? Sâmia Bonfim, pelo PSOL de São Paulo. A Júlia Zanatta, que é a deputada do PL de Santa Catarina, que usa aquela tiara, né? Alemã, tudo mais. Ana Elias, do PT. Depois vem, de Minas Gerais. Depois vem o Kim Kataguiri, do Missão, de São Paulo, que disse de novo, né, que ia renunciar caso o Renan Santos não fizesse 3%. Renan Santos não fez, agora fica aí a promessa no ar. Fez 520.000 votos. Tabata Amaral em seguida, com 476. Agora eu estou cega aqui nesses próximos três.
4: Jeffrey Chiquini, do PR, 425.000 votos. Do Paraná, perdão. O Lucas Polesi do Espírito Santo, né? O Jeffrey do Novo. O Lucas Polesi do PL, do Espírito Santo, 420.000 votos. E o delegado Caveira, do PL do Pará, com 415.000 votos. E só um detalhezinho. O Nicolas tem 27,2% dos votos do Estado em Minas, hein? E outra porcentagem muito interessante é a do próprio Lucas Polesi, que teve 19,7% dos votos no Espírito Santo. O PL na Câmara Federal coloca 121 deputados, União e PP 87, Republicanos 41, o Podemos, 27, depois o PSB, aí o primeiro de esquerda que aparece, 15 cadeiras, o Novo 10 e o PDT com 6 cadeiras. Na verdade, eu não segui a ordem, né? Então vamos lá, PT, PV e PCdoB, na verdade, com 88, e aí a força da esquerda nessa segunda posição, atrás apenas do PL, depois União e PP na terceira posição, PSD mais de centro, 43, o MDB teve 36, ficando logo abaixo do Republicanos, o PSOL e a Rede, 15, né, cada um deles com 15, o PSDB e Cidadania, cada um deles com 11, um pouquinho abaixo do PSB, que teve 15, e o PRD e o Solidariedade, cada um deles com 7 cadeiras.
1: Ô, gente, deixa eu trazer uma curiosidade aqui, o ex-presidente da Câmara dos Deputados, Eduardo Cunha, do Republicanos, concorria por Minas Gerais, conquistou 31.634 votos.
2: Você elegeu?
1: Não. Neste domingo, na segunda tentativa frustrada de voltar à Casa Legislativa desde que teve o mandato cassado em 2016.
2: José Dirceu também não se elegeu.
1: Também não foi. Agora, vamos trazer só a pedidos aqui, a mesma coisa que a gente fez com deputados federais, vamos para senadores agora. Isso, vamos para o Senado. Mas a gente tem os números. Vamos primeiro então para a tela, né? Quem que lidera as vagas do Senado em cada estado? Tomás, está mais pertinho da tela, pode me falar melhor. Vamos lá.
4: 33 vagas, portanto, das 54 para a direita, 5 vagas para o centro e 16 vagas para a esquerda. Assim como aconteceu na Câmara Federal, você tem aí mais do que o dobro de vagas para a direita em relação à esquerda. E nos estados, Mayara, você vê aí a grande maioria de estados que tiveram mais deputados de direita, três estados do norte do país, 3 estados do centro-oeste, o Tocantins com uma vaga para cada lado, né? E também no sul do país, todos de direita, São Paulo, Rio de Janeiro da mesma forma, o Alvarez já tinha falado sobre isso, em Minas e Espírito Santo, uma vaga para cada lado, uma vaga para a direita, uma vaga para a esquerda. E aí, no Nordeste, a coisa muda um pouco de figura. Pernambuco, Piauí, Ceará e Bahia conseguiram eleger 2 senadores de esquerda. No Sergipe e na Paraíba, tivemos 1 de esquerda e 1 do centro. E no Rio Grande do Norte, um de direita e um de esquerda. Só em Alagoas e no Maranhão, onde o Lula teve uma votação boa, mas em compensação para o Senado, tanto no Maranhão quanto em Alagoas, 2 cadeiras para a direita.
2: Olha como é significativo isso, né? Minas Gerais está se tornando o que os Estados Unidos eles chamam de swing state. Uhum. É o estado que balança, né?
4: Exato.
2: E ele, no Senado, ele também se divide. Ele vai pelo meio, 1 para cada lado. A eleição é próxima para presidente. A diferença não é tão grande. e na última eleição foi o Estado que virou de lado.
1: E vamos trazer aqui...
0: É que ainda não dá para ver, mas eu estava tentando achar aqui se já tem a taxa de reeleição, né? 2022, a taxa de reeleição da Câmara de Deputados foi de 57%. 2026 ainda não...
1: Mas tende a ser mais alta, tende a ser mais alta.
2: E vejam mais um nome da velha guarda da política brasileira que desaparece, né? Uhum. Aécio Neves fica em sétimo lugar na disputa para o Senado. Coisa,
1: mas já faz tempo que o Aécio também vem desidratando também, aos poucos não, aos muitos.
2: Esse aí, esse fundo de poço não teve mola.
0: Exato. Não teve mola, nem mas quase teve. É que ele, se ele saísse deputado federal, ele estava eleito. E engraçado, engraçado que ele perdeu para aquele Marco

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1: Já de volta por aqui para trazer mais análise, mais sobre resultados. Tem muita coisa ainda por vir. E agora a gente traz um pouco a fala do governador reeleito de São Paulo, né, Tomás?
2: Exatamente, o Tarcísio de Freitas, do Republicanos, reeleito, agradecendo a Jair Bolsonaro durante o seu discurso nessa vitória já no primeiro turno. Tarcísio disse que o ex-presidente, condenado no Supremo Tribunal Federal a 27 anos de prisão por tentativa de golpe de Estado, passa sofrimento e que o tempo da justiça vai chegar.
3: Agradecer Jair Bolsonaro, que me abriu as portas há muito tempo atrás. Que passa por sofrimento hoje. Mas o tempo da justiça vai chegar. O tempo da justiça está chegando. O tempo da virada está chegando. E eu tenho certeza que essa virada vai chegar e vai chegar bem próximo.
2: Álvarez.
4: Esse foi o único momento, ele até deixa a gente na dúvida, não sei o quanto esse discurso do Tarcísio ele é milimetrado, né? O Wilson pode nos dizer que há ensaios, às vezes, para discurso, certo? Há uma preparação para discurso importante. O Tarcísio fez discurso muito bem milimetrado, cronometrado. Ele falou cada coisa no seu tempo, sem passar do ponto. Primeiro, ele começa com a reafirmação dos valores da direita brasileira. Deus, pátria e família. Ele não diz dessa forma, mas ele fala de Deus, ele fala de pátria, de maneira geral, e mais precisamente da própria família ele fala. E depois ele não fala de Flávio Bolsonaro, que pode nos dar uma indicação de que não pretende fazer campanha, ou que pretende fazer uma campanha moderada, mas faz algo que é importante, reconhecer aquele que o colocou na política, aquele que abriu as portas, para também não ser chamado de ingrato. Então, é um discurso muito bem calculado, que diz, falta um detalhe, quando ele diz, a gente não viu agora, mas a gente viu mais cedo, quando ele diz que ele é o candidato do consenso, é o candidato que vai unificar o Brasil, que vai acabar com esse Brasil dividido que a gente tem hoje. Ou seja, ele não quer se associar a algum lado que possa ser divisivo e que possa prejudicá-lo na campanha daqui a 4 anos, quando ele pretende ser presidente do Brasil.
5: E vale destacar, né? Alguns governadores tiveram os seus senadores eleitos ou reeleitos. Mas o Tarcísio, em especial, ele sai maior na eleição. Porque o André do Prado não era um candidato a senador com força, né? O André do Prado, o Tarcísio teve que pegar pela mão e puxar. O Derrite já tinha um pouco mais de força, mas foi secretário de Segurança Pública. Ou seja, o Tarcísio, além de ganhar no primeiro turno, faz os dois senadores. Politicamente, ele

0: sai muito fortalecido dessa eleição.
1: Muito bem, estava tentando fazer a conta aqui de quantos governadores foram reeleitos. A gente tem muitos aqui. Normalmente, a maioria acaba conseguindo a reeleição.
0: Mas,
1: Pois não.
0: Só seis estados vão ter segundo turno. Essa conta que você está fazendo.
1: Espírito Santo, Amazonas, Acre, Tocantins, Rio Grande do Norte e Rio de Janeiro. Distrito Federal, né, também, né? Seis estados e o Distrito Federal.
0: Federação.
1: Tá certo.
0: O Brasil tem 27 federações.
1: Muito bem.
0: Ó, não faltei nada. Deixa eu falar.
2: Unidades federativas.
0: Isso, isso.
2: Você faltou sim.
0: Em 2022, 12 estados tiveram segundo turno. Ou seja, essa eleição caiu pela metade. Apenas 6 estados vão ter segundo turno. É ruim para o Flávio Bolsonaro, se a gente for olhar o mapa todo azul aí.
3: Ó, são 11 governadores reeleitos em primeiro turno. A gente tem aqui, ó, governador Jerônimo Rodrigues, do PT, na Bahia. O Eumano de Freitas, do PT, no Ceará. Eduardo Riedel, do PP, em Mato Grosso do Sul. Raquel Lira, do PSD, em Pernambuco. Rafael Fonteles, do PT, do Piauí. Jorginho Melo, do PL, em Santa Catarina. E Tarcísio de Freitas, em São Paulo.
2: A gente tem quais são os estados em que vai haver segundo turno?
3: São 6. Vou trazer aqui.
1: Não, 7, né? Perdão. Espírito Santo, Amazonas, Acre, Tocantins, Rio Grande do Norte, Rio de Janeiro e o Distrito Federal. Né?
3: Boa.
1: 6 estados e o Distrito Federal.
3: Exatamente.
1: Então teremos 7 eleições para governador no segundo turno.
2: Temos o terceiro maior colégio eleitoral com segundo turno, é o mais relevante, é o Rio de Janeiro.
1: Rio de Janeiro, exatamente. Eduardo Paes, do PSD, e o Douglas Ruas, do PL, que ganhou, né, a eleição, não ganhou a eleição no primeiro turno, mas foi o mais votado, evidentemente, no primeiro turno.
0: Mas no Rio de Janeiro é pior para o Lula.
2: Porque ele não tem palanque.
0: E porque o Eduardo não vai querer dar o palanque. O Eduardo vai ficar calculando. O Ruas não. O Ruas vai abraçar a família Bolsonaro, como já abraçou no primeiro turno. O Eduardo, que já estava distante, né, fazia uma campanha protocolar com o presidente Lula, agora que então não vai querer o presidente Lula do lado dele, não vai querer entrar nessa confusão.
1: Muito bem. Agora, você entende que faz tanta diferença assim o estado onde o governador já está eleito em relação à campanha que segue para presidente do segundo turno? Não,
0: então, sabe por quê? O que acontece? A eleição nacional mobiliza mais no primeiro turno do que no segundo. Porque no primeiro, como tem presidente, governador, senador, deputado estadual, sim, deputado federal, as pessoas estão muito mobilizadas. As campanhas eleitorais estão muito mobilizadas. Ou seja, tem o cabo eleitoral querendo levar a gente para votar. Tem uma mobilização nacional na eleição. Quando é só governador, o cara vai olhar e fala assim, não preciso votar, né? Eu nem gosto desse aí, não gosto do outro também. Não vai votar. É que não tem feriado próximo. Mas
1: quer dizer, não tem a ver com a campanha, tem a ver com o fato de muita gente não querer votar no segundo turno.
0: Está motivado, motivação. Tá. Aqui mesmo, a gente pega os amigos que no dia da eleição vai tudo para a praia e prefere, de alguma forma, justificar. Aqui em São Paulo, tem muita gente que faz isso, que vai para a praia. No resto do país, é a mesma coisa. E para o Flávio agora, é pior, porque ele tem os estados onde o governador, de alguma forma, puxou ele pela mão também para ele ter o resultado que ele teve hoje, o governador não vai estar mobilizado, a sociedade não vai estar mobilizada. Ou seja, é pior para ele, aparentemente, nesse cenário e o que nós vivemos nas eleições passadas. Pode mudar? Pode não acontecer? Pode. Mas, historicamente, é assim que funciona.
3: Gente, enquanto não sai, né, oficialmente o número aqui dos senadores mais votados do país, queria trazer aqui que o Guilherme Derrite foi o mais votado da história do Brasil. Que ele é candidato por São Paulo, deputado federal pelo PP. Derrite também foi secretário de Segurança Pública do governo Tarcísio, né? Teve mais de 13 milhões e 200 mil votos nesse domingo. Ele superou o recorde do Aloísio Nunes em 2010, do Aloísio Nunes do PSB de São Paulo, que na ocasião angariou 11 milhões, 189 mil votos. Na época, ele concorreu pelo PSDB.
2: Você tem o percentual do Aloísio nessa época?
3: Nessa época...
0: Mas essa eleição do Aloísio teve algo importante a ser destacado. Foi a eleição que morreu o Romeu Tuma, Morreu o Quercia. Ele foi quase candidato único, porque quando tinha o Quercia e o Romeu, ele estava em terceiro, quarto lugar. Não estava na lista de eleitos. Aí o Tuma ficou doente e morreu, o Quercia ficou doente e morreu, e ele foi quase um W.O.
2: Maiara, falta acrescentar a sua lista, então, que André do Prado é o segundo mais votado da história do Brasil.
1: Muito provavelmente. Não é, né?
2: Tem que ser, porque o outro era com 11 milhões.
3: Ah, exato, sim.
1: Tá certo.
3: E o Derrite... E o Derrite, gente, teve impressionantes 30,6% do total. Eu tô tentando descobrir aqui qual é a porcentagem de votos do Aloysio Nunes. Já trago aqui para vocês. Mas aí eu queria perguntar aqui para você, pro Cinho, Tomás.
0: E o Datafolha dava Marina Silva na frente.
3: Pois é.
1: Ontem o Datafolha deu Marina Silva.
0: Sei lá.
1: Ela já tinha ficado...
0: Não, mas na semana passada
1: Durante toda a campanha, ela...
2: Mas a distância era muito menor.
1: Sim, sem dúvida.
0: Eles estavam em empate técnico.
3: Gente, Aloysio Nunes em 2010 foi 30,42%. E aí foi o que eu falei antes do intervalo, né? O Cinho, o Tomás, Alvarez. Caso Lula se reeleja no segundo turno, ele não vai ter um caminho fácil. Porque a gente tem um congresso majoritariamente de direita.
2: Vai ser um congresso hostil.
3: Exato.
2: Que já é, né?
3: Acho que vai ser pior.
0: Com mais força, porque aumentou o número de deputados e aumentou o número de senadores. De senadores, de 15 foi para 24. Ou seja, aquele processo de querer derrubar a todo momento ministros do Supremo só vai aumentar a pressão. Se não colocar um presidente com habilidade ali, esse país vai virar uma bagunça.
2: E aí ganha a força pedido de impeachment contra Alexandre de Moraes.
0: Exato. Não, contra o Alexandre, contra qualquer... Qualquer ministro que se colocar contra movimentos que a direita acha importante. Vai querer derrubar o ministro, vai virar uma festa isso.
1: Bom, falando ainda do Senado, Maiara, então a eleição desse ano troca 2/3 das cadeiras, né? Foram 54 vagas, 2 por estado, evidentemente. Agora mandatos de 8 anos, sempre, evidentemente, mas 2 senadores nessa eleição eleitos. Em cada estado, são 49 nomes definidos. O PL, por enquanto, o PL é o partido que mais elegeu até aqui, com 19 senadores. A família Bolsonaro, como a gente já falou durante toda essa cobertura, ganhou muita força e no Senado ganha também reforço, com a Michelle Bolsonaro sendo eleita pelo Distrito Federal, ao lado de Bia Kicis, e o Carlos Bolsonaro sendo eleito por Santa Catarina. O PL fez as 2 cadeiras em Mato Grosso do Sul, Rondônia e no Rio de Janeiro, onde Carlos Portinho foi reeleito ao lado de Carlos Jordi. Lembrando que a Benedita da Silva, que chegou a liderar algumas pesquisas, ficou de fora, ficou na terceira posição. No Paraná, o ex-procurador da Lava Jato, Deltan Dallagnol, do Novo, ficou com a vaga, mas ainda depende da Justiça Eleitoral validar a sua candidatura. E em São Paulo, os eleitos foram Guilherme Derrite, do PP, com a maior votação da história, como a Maiara acabou de falar, e secretário de Segurança do Tarcísio, e o André do Prado, do PL, como o Alvarez falou, com a segunda maior votação da história da campanha para o Senado.
3: E só lembrando que em 2022, quem teve mais votos foi o Marcos Pontes, do PL, né? Ele teve 10.714.913. Será que hoje ele tem a mesma força? Mas vamos trazer aqui uma grande força da política brasileira, que é Gilberto Kassab, né? Que lançou uma nota aqui pelo PSD, elogiando ali o Caiado, que ele mostrou sua capacidade com as inúmeras realizações que o qualificam como mais bem avaliado governador do Brasil e tudo, né? Fizeram um resumo e também fizeram um resumo de como termina o PSD nesse primeiro turno, com 44 deputados federais, 2 novos senadores, 103 deputados estaduais, 4 governadores eleitos em primeiro turno e 2 disputando o segundo turno. E são aí já 1.350 prefeitos, 7 mil vereadores. Agora, a parte importante dessa nota para análise política aqui, ele diz o seguinte: diante da diversidade de cenários eleitorais que tivemos nos estados, em que as instâncias estaduais do PSD tiveram liberdade para construir suas alianças, a direção nacional entende como natural manter essa diretriz nesse segundo turno, ou seja, liberando todo mundo para apoiar quem quiser.
2: Então a gente tem quantos votos? Quantos que o Caiado tem, hein? Vamos ver.
3: É 3%, né? 3 alguma 2, coisa?
1: Um pouquinho menos de 3.
3: Vamos abrir lá. Gente, é 2,18.
2: Que são 2.600.000 votos que o Kassab está liberando. A gente sabe que Goiás...
3: Nem pensar.
2: Vai para Bolsonaro.
1: Sim.
2: Então são 400.000 votos aí, mas tem 2 milhões de votos que o Kassab joga. Não é que ele joga para a população decidir, não. Ele joga para leilão. A gente conhece o comportamento de Gilberto Kassab. Uhum. Ele já está dizendo o seguinte, olha, seja qual for o governo, contem comigo. Eu quero estar dentro.
1: Existe a chance, conforme as pesquisas forem revelando, de repente, uma superioridade maior do Flávio do que a gente viu no primeiro turno, será que o Kassab pode mudar a estratégia dele nessas próximas 3 semanas?
0: Eu acho que quem definir que não vai com o Flávio vai assim até o final. Porque não tem... A não ser que o presidente Lula faça algo que atinja pessoalmente o líder da legenda ou algum candidato da legenda. Porque, senão, quando toma a decisão é tomada, ela vai até o final e acabou. Mas eu quero destacar um negócio que até estou perguntando quantos estaduais teve. O Caiado, outro dia me perguntaram se o Caiado era bom, se era bom o Caiado ter saído candidato pelo PSD. E eu respondi para um jornalista que uma coisa que a eleição passada do PSD não teve foi voto de legenda. É sempre, o Kassab sempre fica plugado em alguma campanha. E dessa vez ele lançou o Caiado. Aqui em São Paulo, o PSD tinha 3 federais, eles passaram para 6 federais. Ou seja, aqui em São Paulo, o PSD, né, em seus federais, cresceu 100%. Nos estaduais, estou pedindo aqui para um rapaz que trabalha comigo, mas estou esperando a resposta. Mas federais, tinha 3, em São Paulo, passou para 6. Isso é um reflexo um pouco de voto de legenda. Não tem nenhum outro motivo para ter subido tanto eleitoralmente.
2: A gente já está vendo aqui, né, o mapa da eleição. Para quem está ouvindo a gente pela rádio, a gente tem o Flávio Bolsonaro com 47%, o Lula com 45%, aproximadamente 2 pontos percentuais. Em terceiro, Augusto Cury com 2,89%, Renan em quarto com 2,24%, Caiado em quinto com 2,18% e o resto lá embaixo. Esses votos, que são aproximadamente aí 8%, vão ser disputados no próximo turno. Mas tem uma questão que é, o Lula está apostando todas as fichas dele, não nesses votos, que são muito difíceis, mas ainda que possíveis para ele, mas são difíceis, ele está apostando em trazer o eleitor que ficou em casa para a rua. De abstenção, nós temos 33 milhões e meio, aproximadamente.
3: É a segunda maior da história, desde 89.
2: Segunda maior abstenção da história, maior do que na última eleição.
3: Isso.
2: Em número absoluto deve ser a maior, né, Mayara?
3: Não, ela...
2: Nem absoluto também, não é?
3: Eu tenho aqui aberto, já passo para vocês aqui.
2: Mas olha só,
3: aqui,
2: 33 milhões de pessoas, menos de 10% disso, na verdade, aproximadamente 6% disso, é a diferença entre Flávio e Lula.
1: E mais 5 mas milhões entre brancos isso que eu ia falar, e nulos,
0: colocando,
1: né,
0: brancos e nulos, você tem quase 40 milhões de eleitores
2: a
0: ser caçado.
2: É muito voto para ser buscado.
0: Na própria fala no quebra-queixo do presidente Lula, quando ele foi votar, ele já tinha, de alguma forma, acenado para as pessoas mais idosas. Olha, é importante virem votar, porque é um perfil de eleitor que costuma votar no presidente Lula. Mas o presidente vai precisar nessa reta final, muito mais que isso. Porque ele não teve estratégia eleitoral. Volto a dizer, a campanha, e nós analistas mesmo, subestimamos a força do Flávio Bolsonaro. Era o Flávio, era mais fraco, não foi o Tarcísio. O Tarcísio, sim, ia ganhar a eleição. Flávio ia perder. E nós esquecemos que no fim, os eleitores, ou não percebemos, que no fim o eleitor não votou no Flávio. Porque você faz as quales, você pergunta um minuto para as pessoas, quem é o Flávio, as pessoas não sabem responder, não sabem definir. Mas as pessoas votaram no Jair Bolsonaro. Foi um tirateima da eleição de 2022. Só que o presidente usou muito tempo nessa eleição falando do passado, né? Do passado. O passado funcionou para a eleição passada, que as pessoas, que de alguma forma, elegeram ele lembrando do passado, né? Quando comprou carro, quando comprou apartamento, quando comprou casa. Agora, nesse mandato dele, as pessoas não compraram carro, não compraram apartamento. Ou seja, não dá para lembrar o passado de algo que não aconteceu no presente. Ele tem que falar mais de futuro.
1: Sem dúvida.
0: Se ele não vender, de alguma forma, futuro, esperança, Ele não vai ser eleito.
3: Mas lembrando vai vender que... como, gente? Já vendeu de todo jeito que
0: não,
3: podia?
0: Não, mas eu sei, mas discurso ele não mesmo, tem, né? Proposta, é, então. Não teve proposta. É. Maiara, me fala a proposta que ele teve. Ou seja, ele se conectou com o passado e ele não pode se conectar com o passado. Ele vai ter que se conectar com o futuro. Ou as pessoas entendem que a vida vai melhorar com o futuro, não lembrando do passado, com outras oportunidades, ou ele não vai conseguir sair desses 45%.
3: Oh, e aqui, só para dar um detalhe da abstenção, então, foi 21,8% em 2026, né? Que se refletiu.
2: 21,08, né?
1: 21,08,
3: é. 21,08, perdão. Se refletiu em 33,5 milhões, né? Em 98, a abstenção atingiu 21,49%. Essa foi a maior. Mas, em 98, a gente tinha menos eleitor.
1: Claro, a população era menor.
3: Então, o número era bem menor. Então, é algo que as campanhas agora vão ter que ficar de olho, como disse o Alvarez, o Wilsinho, especialmente a campanha do presidente Lula. Imagina, são 33 milhões de pessoas. Aí você tem que pensar que você tem que tentar levar uns 10%, pelo menos, disso aí, para votar, convencer.
2: Para você desequilibrar o jogo, exato, tem que ser por aí, né?
3: Tentar.
1: Lembrando, né? Que estacionou em 99,99% das urnas apuradas.
2: Mas aí
1: falta
2: você pode
1: 0,
2: esperar
1: 0,
2: até
1: 1.
2: De madrugada, né?
1: Sempre já... esse 0,01.
2: A urna
1: 0,
2: da
1: 1.
2: Aldeia lá do Chipre, e... sei lá de onde, da Amazônia.
1: Muitas,
2: né?
1: Chegam de barco, né? Antigamente era assim. Mas, enfim, a vantagem nesse momento de 87, é isso? É. Não. 87? 43 para 16? Ih, rapaz, 40...
2: 87,
1: tá
2: 87.
1: Certo, tá certo. 87. 84 mais 3, 87. É uma vantagem bem menor, evidentemente, do que os 10, 11 pontos percentuais que a gente chegou a ver no início da eleição, que era natural, sempre as urnas do Nordeste sendo apuradas depois. Gente, são 23 horas e 23 minutos, horário de Brasília, TMC já a 16 horas e 23 minutos, ininterruptos no ar com a cobertura das eleições 2026. Às 7 da manhã, tudo começou com a Fernanda Câmara, com o Rafael Tebas, e seguimos por aqui, firmes e fortes, Mayara.
3: Até meia-noite. Agora eu queria trazer algumas curiosidades, uma das curiosidades, né? Quem são essas pessoas que entram, né? Porque são pessoas que são outsiders da política tradicional, como, por exemplo, a deputada estadual mais votada em São Paulo em 2026. Já falei da Eduarda Campopiano, do PL. Ela é uma vereadora de Praia Grande, teve quase 2 milhões de votos. E vou trazer algumas coisas sobre ela, né? Ela é uma influenciadora da extrema-direita e, entre algumas falas que ela teve, em maio deste ano, ela afirmou em um podcast de direita, de extrema-direita, que sem a catequização, os indígenas estariam cometendo canibalismo no Brasil. Disse ela, abre aspas.
2: Deputada estadual.
3: A mais votada. Virou agora. Disse ela, abre aspas, glória a Deus que colonizaram, glória a Deus que catequizaram as índias. SIC. Glória a Deus que a extrema-direita chegou e falou para os índios. SIC. Né? Galera, fazer sacrifício e comer o braço do irmãozinho não é legal, nem enterrar a criança viva. Fecha aspas. Foi o que disse a vereadora. E aí, claro, o caso ganhou repercussão. Isso é uma matéria da Folha de São Paulo.
2: Qual é a profissão dela?
3: Influenciadora. É isso.
2: A mais votada para... Assembleia Legislativa de São Paulo.
3: Isso, exatamente. E ganhou repercussão. A artista e liderança indígena Catu Mirim registrou um boletim de ocorrência em São Paulo pelo crime de racismo.
2: E ela tem 3 vezes mais votos do que o segundo colocado, que é o Eduardo Suplicy.
3: Exatamente.
1: Bom, antes da gente voltar para Brasília, só uma última informação que faltou aqui do Senado, porque eu falei que tinham 49 de 54 vagas já ocupadas. Estão faltando as vagas do Maranhão, do Sergipe, e uma vaguinha do Rio Grande do Norte, daqui a pouco. Vamos ver se até a meia-noite a gente atualiza isso, Mayara.
3: E só mais um detalhe, a gente costuma dizer, o Sim já falou isso, acho, uma vez, que seguidor não é necessariamente...
0: Não é voto.
3: Não é voto, mas o dela foi. Porque ela tem a Campopiano tem 2 milhões e 300 mil seguidores, gente. Basicamente quase todos os seguidores votaram nela.
0: O que ela tem, Brasil, né? O que ela tem muito engajamento.
3: Mas mais ainda, então.
0: Muitas vezes você vê os caras com 1 milhão, 2 milhões de seguidores, aí você vai ver engajamento.
3: É, pouco.
0: Não tem curtida, não tem... Ela não. Ela tem um número de seguidores muito engajado.
3: Mas é bizarro, como disse aqui...
0: Que é que nem o Nicolas. A galera é muito engajada. Os vídeos dele viralizam. Aí você vê que é um voluntariado, igual antigamente, tinha muitos voluntários, né? Campanha tinha os voluntários. Os caras que são engajados, que compartilham as informações, compartilham as postagens, esses caras são engajados e provavelmente eleitores.
1: É isso aí. A gente volta agora para Brasília com o Rodrigo Vicente, que traz mais detalhes dos discursos dos candidatos à presidência Luiz Inácio da Silva e Flávio Bolsonaro.
4: Pois é, foi exatamente isso, né? Flávio Bolsonaro comemorou a liderança no primeiro turno e disse que os quase 56 milhões de votos mostram que o país quer mudança. Ele afirmou que o resultado representa o fim da era do PT e destacou que ele ficou perto de vencer já no primeiro turno. Ele prometeu uma campanha limpa nas próximas 3 semanas de segundo turno, voltou a defender o fim da reeleição e disse que, se eleito, pretende governar apenas por um mandato. Ele também atacou a gestão petista e contrapôs a sua candidatura de Lula, dizendo estar preocupado com o futuro do Brasil, enquanto o adversário estaria preocupado com o poder. Nós vamos ouvir agora um trecho do que disse o candidato Flávio Bolsonaro.
5: Eu estou muito satisfeito porque muitos institutos de pesquisa davam a gente atrás, os nossos tracks davam a gente na frente, como aconteceu, com uma chance real de que nós tivéssemos uma vitória no primeiro turno. Foi por muito pouco, mas eu fiquei muito feliz com a quantidade de brasileiros que foram às ruas, foram às urnas, melhor dizendo, para se manifestarem, não se omitiram, porque queriam essa mudança e é o fim da era do PT.
4: Pois é, já o candidato Lula reconheceu que o resultado ficou abaixo da expectativa e admitiu que estava convencido de que venceria no primeiro turno. Ele diz, porém, que agora começa uma nova campanha na qual vai poder confrontar aí diretamente as propostas dos dois candidatos. Ele chamou o segundo turno de prova dos 9 e partiu para ataques mais duros contra Flávio, citando suspeitas envolvendo milícias, crime organizado e também o Banco Master. Lula também afirmou que pretende buscar os cerca de 28 milhões de eleitores que não votaram e, em tom de mobilização, disse ser muito bom no mata-mata. Nós vamos ouvir agora o que disse o presidente Lula.
6: O resultado muitas vezes é inesperado. A gente nunca consegue tudo aquilo que a gente queria. Eu confesso para vocês que eu estava convencido que eu ia ganhar as eleições no primeiro turno. Mas eu também já pensei isso outras vezes. Eu lembro que eu pensei que eu ia ganhar no primeiro turno quando eu disputei com o Alckmin, mas não ganhei. Eu lembro que eu pensei em ganhar no primeiro turno quando eu disputei com o Zé Serra, eu também não ganhei. Mas a gente tem o segundo turno, e o segundo turno é a hora da prova dos 9. É a hora da gente mostrar a verdadeira fotografia do Brasil de hoje e o Brasil que a gente quer.
2: É. A gente está vendo ali o Fernando Haddad atrás do Lula no discurso dele. E eu insisto aqui que acho que foi um dos grandes erros da campanha do Lula foi apostar as fichas de São Paulo no Fernando Haddad. Não tinha outro nome, provavelmente.
3: Mas é que ele gosta muito do Haddad, né? Ele tem uma
2: gostar
3: coisa.
2: Gostar é uma coisa, ter estratégia é outra.
1: O Haddad perdeu no primeiro turno como prefeito.
3: Exato.
1: Na capital, ok? Mas é uma derrota retumbante. Você, se é o atual prefeito, não ir nem para o segundo turno.
3: Mas no bastidor, o que as pessoas dizem que é isso. O Lula é um homem de 80 e tantos anos, de certa forma teimoso e que tem uma fixação no Haddad e quer que seja o Haddad. Agora eu pergunto para vocês, quem seria no lugar?
0: Então, tinha um que estava que gostaria de ser, não sei se iria melhor, mas com certeza iria fazer mais campanha, que é o Padilha. Padilha, em algum momento, tentou ensaiar, sabe? Se colocar, porque o Haddad, quando o Haddad falava... Porque o Haddad sempre falou que não ia ser candidato. Né? Só no final que ele aceitou, ficou naquele charme. Mas o charme eleitoral mesmo também ficou naquele charme. E o Padilha tentou colocar um pouco a cabeça para fora. Mas é isso, o Lula tem uma fixação pelo Haddad, que não adianta aparecer outro candidato, que ele vai continuar com a Haddad.
1: E as pessoas, elas... claro, estou falando aqui, é uma avaliação muito subjetiva, muito achismo. Mas a gente, conversando com muitas pessoas mais velhas, dos mais diferentes segmentos, a pessoa que acerta durante muito tempo, em tempos distantes, ela tem aquela teimosia de achar que a receita vai continuar dando certo. Quando muita gente imaginava que o Haddad não teria nenhuma chance de ganhar em São Paulo e foi lançado pelo Lula, ele ganhou. Pouco conhecido, tinha o trabalho dele no Ministério, enfim, mas ganhou. A Dilma, a mesma coisa, falavam que era o elefante no poste. Fixação do Lula por ela, ela conseguiu ser eleita presidente, depois até foi reeleita. Talvez na cabeça dele seria mais uma aposta dele que daria certo sem nenhum problema.
2: Só que tem que botar 10 anos no meio dessa conversa ou mais.
1: É.
2: Né?
1: Exatamente, exatamente. Você sabe essa que é a questão.
0: Que a questão da não ida no debate o Sidônio e a comunicação queriam que ele fosse.
3: É
0: ele
3: isso.
0: Colocou na cabeça que não ia, foi teimoso.
3: Bateu
0: aí o
3: Edinho
0: Silva, que é a parte política, também achou que ele não deveria ir. Mas a comunicação bateu o pé que ele deveria ir, ele foi teimoso e não foi, deu toda essa confusão depois.
2: E tem um grande risco de não ter debate no segundo turno.
3: Não, mas eu já não estou contando com isso.
2: É improvável que o Flávio Bolsonaro aceite um debate no segundo turno.
3: De jeito
2: o Lula
3: nenhum.
2: Vai querer, mas o Flávio não vai querer agora.
1: Exato.
3: Agora e aí, será inverter. Que as emissoras vão querer? Acho que as emissoras também, se Lula quiser, a emissora vai querer.
2: Não,
3: para a audiência
2: da emissora é muito bom.
3: É,
2: né?
3: claro. Mas não sei também
1: se o Lula vai... E aí, será que vai acontecer o contrário? Aí quem vai para o Flow é o Flávio? Enquanto o Lula vai estar no, entre aspas, debate da Globo? Eu acho que a gente pode ter essa situação também. Vamos lembrar disso lá na frente. Bom, em declaração dada com exclusividade à TMC, Deltan Dallagnol falou sobre a Operação Lava Jato e prometeu frear o abuso de poder no Brasil. Deltan, que, por enquanto, está eleito senador pelo Paraná.
7: Quando nós começamos a Lava Jato, disseram a Lava Jato não vai conseguir prender ninguém, o sistema é muito forte, mas nós juntos, com o apoio da sociedade paranaense brasileira, nós conseguimos levar inúmeros corruptos para trás das grades, recuperar 25 bilhões, investir 1,5 bilhão nas estradas paranaenses, nós fizemos a diferença juntos. E hoje nós juntos também vamos frear os abusos que acontecem no Supremo Tribunal Federal e levar o ministro Alexandre Moraes, suspeito de graves indícios de corrupção e abuso de poder, ao seu impeachment constitucional. Nós precisamos frear o abuso de poder no Brasil.
1: Independentemente do que acontecer com o Deltan, nas urnas a gente teve uma revanche da Lava Jato no Paraná, com a vitória no primeiro turno do Sérgio Moro e a vitória para o Senado do Deltan.
2: É a volta dos lavajatistas.
1: Exatamente.
3: Né? E é engraçado, eu fico lembrando da confusão entre Sérgio Moro e Flávio Bolsonaro, que à época a gente pensava que o Sérgio Moro perdeu um pouco também. Até queria que o Wilsinho me ajudasse a gente a entender isso, vocês aqui, mas... Foi ministro da Justiça, né, do governo Bolsonaro e saiu péssimo. Assim, Moro saiu ali do governo de uma forma, da pior forma possível, meio que no ostracismo, foi criticadíssimo.
1: Criticado pelos bolsonaristas.
3: Exatamente.
1: Né? Caiu
3: e agora ele volta, mas é que é porque é Paraná.
0: Os bolsonaristas,
3: né,
0: criticaram ele ter entrado no PL. Eles não queriam que o Valdemar Costa Neto colocasse o Sérgio Moro no PL. Eles não eram. Eles eram contra essa situação. Bom. É o que eu digo, na política até briga se combina.
3: É verdade.
0: Qual que era o caminho que eles tinham lá no Paraná? A não ser o Sérgio Moro, que já inclusive já estava em primeiro lugar em todas as pesquisas. O Sérgio Moro nunca foi terceiro, segundo. Ele sempre começou nas pesquisas em primeiro lugar. Uma porque o Sandro Alex, não era nem o Sandro Alex, o candidato era o... Não lembro, vou lembrar o nome dele. Era um outro... secretário muito próximo do Ratinho. No fim, o Ratinho acabou escolhendo o Sandro Alex, porque o Sandro Alex era o secretário das grandes obras, das obras mais vistosas do Paraná, e tinha o Requião Filho, que era o filho do Requião, né? Nesse momento, porque tinha lá o ex-prefeito lá de Curitiba, que queria também, tinha o Cury, que foi candidato a senador, que queria ser governador também, o Ratinho ajustou as coisas e colocou o Sandro Alex. Mas o Moro sempre esteve na frente na eleição. Sim. E era o candidato que tinha para ter o Paraná concorrendo contra a Gleisi Hoffmann, contra a
1: era
0: esquerda.
1: Era o Guto Silva que você queria lembrar? Guto Silva que você queria lembrar?
0: É o Guto, isso, o Guto. O Guto era o candidato. Se colocou como candidato, aparecia nas pesquisas, mas no fim, numa... composição ali, ele continuou como secretário e o Ratinho escolheu o Sandro Alex.
3: Vamos fazer agora, relembrar um pouco a sabatina do Opa. Senador com o maior número de votos da história de São Paulo, Guilherme de Ritchie, que teve aqui na TMC recentemente, falou sobre o seu posicionamento em relação ao projeto que prevê mudanças na escala de trabalho 6x1, que está em discussão no Senado. Vamos ouvir.
8: Toda legislação que venha para favorecer o trabalhador, Ela tem que ser pensada, ela tem que ser analisada e sopesada na hora de decidir o voto. Ninguém quer que o trabalhador trabalhe incansavelmente e não tenha um tempo para lazer, para cuidar da sua família. Então, acho que a intenção é muito boa da escala 6x1. Mas também a gente não pode desprezar o outro lado, de quem gera empregos, que é o lado daquele que gera desenvolvimento econômico. Senão, o remédio ele pode se tornar a dose do remédio, todo remédio é uma droga, a dose do remédio ela pode ser até letal, pode fazer mal para a saúde. Então, acho que a gente tem que buscar o equilíbrio.
1: Muito bem, Derrit também comentou sobre a percepção de insegurança entre a população paulista, mesmo com a queda registrada na maioria dos índices de criminalidade no último semestre.
8: Você sabe em que país do mundo um estuprador, que é, talvez seja um dos crimes mais aterrorizantes, tão aterrorizante quanto tirar a vida de alguém, um estuprador no Brasil, ele vai preso e tem direito a receber visita íntima na cadeia. É o único país do mundo. Então, enquanto a gente não mudar essa legislação, essa percepção de segurança, a gente não vai conseguir combater nunca. Nunca. Porque é inadmissível um cara ser preso 15 vezes por roubo de celular, por roubo de relógio, por roubo de aliança, ou pior, 24 vezes por roubo a banco. Ah, e como que a gente conseguiu diminuir os indicadores? Usando tecnologia, programa Muralha Paulista, parceria com o Smart Sampa. Uma série de fatores e de políticas públicas foram incorporadas. Mas essa percepção só vai realmente mudar e melhorar quando a gente conseguir manter o criminoso preso nos presídios.
1: Essa, para mim, é a grande questão. E aí a gente sempre esbarra no que eu falo, semana sim, semana não, no link TMC, o problema da impunidade. Você tem, às vezes, até uma polícia mais competente, não estou nem falando aqui do caso de São Paulo, isso vale para qualquer estado. Mas aí você, o bandido não para na cadeia. Ontem fui até São Caetano do Sul, uma cidade, para quem não está em São Paulo com a gente, cidade da grande ABC, evidentemente, quase todo mundo conhece, próxima a São Paulo. E aí estava com o meu sogro no carro e ele comentou que foi aqui que eu fui assaltado, 3 garotos com arma, levaram meu celular. E aí ele foi até a delegacia mais próxima, fez ali deu características dos meninos e os policiais falaram, pô, pegamos esses 3 meninos a semana passada. Se eles permanecessem na cadeia, eles deixariam de fazer quantos assaltos na semana seguinte e na outra e na outra. Então, essa sensação de que a segurança continua muito ruim em São Paulo e nos outros estados, vai seguir, mesmo que os números caiam um pouco, enquanto a gente não resolver o problema da impunidade, na minha avaliação.
2: Já que nós estamos falando de Derrit, chama atenção, estava conversando com o Wilson aqui antes, como a votação do Guilherme Derrit e André do Prado, que são dois nomes ligados ao Tarcísio, se a gente soma os votos deles e os percentuais, a gente tem a votação do Tarcísio.
1: Oh, que interessante.
2: Então isso mostra uma força imensa do Tarcísio em São Paulo. Ele conseguiu fazer os dois senadores distribuindo os votos dele praticamente por igual.
3: E lembrando da existência do Ricardo Salles.
2: Para colaborar com isso.
3: Exatamente. Né?
1: Para colaborar com isso.
0: E a gente fala da comunicação, mas teve também... O ambiente dessas duas campanhas eu conheço porque eu tenho amigos nesses dois ambientes, e vira e mexe, eles me ligavam. A turma da comunicação que fez o Tarcísio é a mesma turma que fez Derrit e André do Prado. E isso ajudou a convencer o Tarcísio da importância dele fazer os dois senadores e que a eleição dele já estava de uma forma confortável, que ele não precisava mais ficar gastando tempo na TV só com ele. Ele conseguiria, de alguma forma, aparecer na TV, mas trazendo os dois para próximo. Se você pegar os últimos 15 dias, as propagandas dos dois e do Tarcísio eram os três juntos, e um falando do outro. O Derrit falando, ó, meu candidato a senador é o André do Prado. O André do Prado falando, meu candidato a senador é o Derrit. E aí o Tarcísio falava assim, e o meu são os dois. E ficou isso bombando durante 15 dias e deu resultado, principalmente para o André. Porque o Derrit tem um eleitor cativo em São Paulo. Porque se a gente for lembrar, quem era o senador e foi eleito há 8 anos atrás, foi o Major Olímpio, que morreu de Covid. Ou seja, o eleitor paulista gosta dessa pauta de segurança. E ele sendo secretário, no momento onde a segurança é a principal preocupação das pessoas, ele tinha a eleição quase que de forma tranquila.
1: Só a título de curiosidade, em cima do que o Alvarez falou, somadas as votações dos dois senadores eleitos, a gente tem quase 26 milhões de votos.
3: Uhum.
1: 25.977,
3: dá 60, quase 60%.
1: Exatamente, mas em números absolutos, quase 26 milhões. Claro, são dois votos para Senado, então divide por 2, 13 milhões. O Tarcísio teve um pouco a mais do que isso, 14.491.000 votos. 30%, quase 60% somados os dois, 62,65% de votos para o Tarcísio. É o que o Alvarez falou. Praticamente, os votos dos dois senadores são os votos também do governador
2: eleito
1: de São Paulo.
2: Tomás, chama atenção o quê? Em São Paulo, o Tarcísio conseguiu mostrar mais força do que o próprio Flávio Bolsonaro. O número de votos recebidos pelo Tarcísio em São Paulo, 14.491.000, é maior do que o de Flávio Bolsonaro, que teve 12.922.000. Então, é um estado consolidado mais em torno do Tarcísio do que em torno do Bolsonaro. Diferente do Paraná, onde o governador, que era tão bem ou mais bem avaliado que o Tarcísio, não conseguiu fazer, e lá no Paraná a força foi da Lava Jato,
1: sem dúvida,
2: e do Bolsonaro, que fez o governador.
0: Existe uma explicação. O Tarcísio, você fazia o corte na eleitoral, nas pesquisas Lula-Tarcísio, parte do eleitor do Lula não votava no Haddad, votava no Tarcísio. Tanto é que falam que o Tarcísio, inclusive, não saiu abraçando Flávio Bolsonaro, como muitos gostariam, justamente porque ele tinha essa percepção. E ele não queria, de alguma forma, contaminar e perder esse eleitor que votava no Lula e votava nele. Esse é o reflexo da eleição do Flávio Bolsonaro.
1: E ainda em São Paulo, a gente não lembrou aqui, se eu não estiver enganado, mas o tabu mantido. A esquerda segue sem fazer um governador no estado de São Paulo. Já teve a prefeitura da cidade mais importante do estado e do país, São Paulo, seja com a Luiz Erundina, seja com o Fernando Haddad, mas o governo de São Paulo nunca esteve nas mãos do PT. E a Marta também prefeita, mas governo, o PT e a esquerda nunca conseguiram no estado de São Paulo.
3: Deixa eu te fazer aqui, já que estamos falando de São Paulo, também um outro fato curioso. A Erika Hilton superou 1,5 milhão de votos. Ela se tornou a mulher mais votada da história para a Câmara. Ela que deputada já é deputada pelo PSOL, ultrapassou a marca da Joyce Hasselman em 2018. A Joyce, se não me engano, deixa eu ver aqui. A Joyce teve 1,078,000 votos. E a Erika Hilton passou esse 1,5 milhão. Outra curiosidade aqui de São Paulo, a gente lembra que ela ficou atrás do Lucas Pavanato, mas bem atrás, né? O Pavanato chegou nos 3,100,000 votos, né? E a Erika Hilton chegou a 1,6 milhão, na verdade. E uma outra coisa, gente, que amanhã já, aliás, né, terminou a votação de hoje, amanhã, vamos dizer, meia-noite um já é, né, largada para a campanha. E o Lula convocou uma reunião para amanhã à tarde com aliados em Brasília, inclusive com senadores e deputados federais aliados, para traçar uma estratégia do segundo turno. Como fazer essas pessoas, as que não foram votar, gente? Como que faz isso? Aluga ônibus? Não pode.
2: Tem que motivar. Eu estou com... Quem foi que disse? Foi o Wilson que disse isso. Tem que prometer. É a hora de fazer promessa, de gerar esperança, dizer,
0: esperança.
2: Olha, o futuro pode ser melhor se você sair de casa para votar.
0: Volto a dizer, eu sempre digo, a eleição tem marqueteiro porque você vende sonhos, você vende sentimentos. Se você vender razão, não precisava de marqueteiro. O próprio candidato falava sozinho. Você tem a turma de comunicação, porque nós, não é só na eleição, é na vida. A gente vive de sentimento, né? O sentimento de esperança, de sentimento que vai melhorar. E o candidato tem que ser essa pessoa que conecta a sua esperança, a candidatura, a sua esperança. Se você não se conecta através desse sentimento, não é a razão que decide. Até acho que as mulheres decidem mais na razão, mas principalmente os homens, é só o sentimento, não é na razão, vai na valsa.
2: Fala por você.
0: E esse momento, eu falo você é homem também, você também. Você vai para o restaurante votando no candidato e sai votando no candidato B.
3: Mas isso é pesquisa mesmo?
0: É verdade.
3: A mulher fica ali
0: com o candidato. Não, e é científico. Científico. A mulher, ela é mais racional que o homem. A decisão das mulheres, elas são sempre mais racionais. O homem é sempre mais volúvel. Pode jogar, é científico isso. É científico. Tanto é que a gente usa isso nas estratégias de campanha. Nas estratégias de campanha. Então, não estou falando sem conhecimento. E o presidente, volto a dizer, se o presidente Lula não vender esperança, porque o Flávio é uma esperança. Porque nós temos uma tendência, nós temos um sentimento de mudança. Né? Porque se você pegar a avaliação ruim, péssima do governo, quase 50%, é um sentimento de mudança. Se fosse uma outra campanha qualquer, se fosse o candidato que não fosse o Lula, já tinha perdido a eleição. só não, essa eleição só não acabou hoje porque o presidente é o Lula e o candidato é o Bolsonaro. Vai, vamos colocar para os dois lados. Porque senão já era para ter terminado no primeiro turno. Agora, quem mais tem que vender esperança nesse momento é o presidente Lula, porque ele é o responsável pela economia. O Flávio é o não é o franco atirador, mas ele é o adversário. E na mudança só tem uma pessoa para votar, que é o Flávio agora.
1: Perfeitamente. É.
3: E a gente trouxe, né, Tomás, agora há pouco a fala do Tarcísio de Freitas. Agora, a gente tem que pedir votado ao governo de São Paulo, Fernando Haddad, do PT. Ele fez um discurso depois do resultado das eleições no domingo à noite, que terminou com a vitória do Tarcísio no primeiro turno. Haddad disse que parabenizou o adversário pela reeleição e desejou sorte no segundo mandato. Ainda destacou que a campanha foi marcada por um embate de alto nível. Lembrando que no embate que eles tiveram, na Globo, se não me engano, no último debate, o clima até nos bastidores era leve. Os dois conversaram, riram e tudo mais, né? Claro, eu acho que também é muito diferente.
1: Tarcísio fez questão de dizer que não tem inimigo na política, que ele tem rivais.
3: Isso também é uma boa estratégia. Exato, exatamente. Vamos ouvir então um pedaço dessa fala.
9: Na condição de oposição, eu penso que nós fizemos um embate de alto nível, um embate digno do povo paulista, que é um povo muito trabalhador, que é um povo muito decente, correto, empreendedor, acorda cedo, dorme tarde. É um povo muito admirável.
3: Tá cansado, né? O Haddad tá bem com o semblante bem cansado. E ele também disse que, apesar da derrota, vai continuar lutando pelo que acredita.
2: Tá cansado.
9: Vamos ver. Sigo na luta, como sempre. Nós somos seres políticos, independentemente de atuarmos ou não. Nós estamos aqui para tentar melhorar o Brasil, tentar melhorar a nossa cidade, o nosso estado. Sigo na luta pelas coisas que eu acredito, pelas coisas que eu acho que vão trazer mais bem-estar, mais igualdade de oportunidades, mais dignidade para as pessoas do nosso convívio.
2: Como a Mayara observou aqui, o Haddad está evidentemente cansado, mas nesse caso é cansado de apanhar. Ele entrou para essa disputa sabendo que ia perder. Se fosse uma luta de boxe, ele entrou com as mãos, com as luvas no rosto, se protegendo, e foi lá para as cordas, no começo já, e lutou a luta inteira nas cordas.
0: Mas você sabe, eu olhei para ele, meu sentimento não é só isso. Meu sentimento, primeiro que ninguém gosta de perder, mas ele sabe que a conta da derrota do presidente Lula nesse momento também é dele. Claro. E não só por conta de perder o Estado de São Paulo. Ele foi ministro da Economia, né? E ao longo da campanha, a gente sempre, principalmente a gente fala aqui, que a economia, por mais que tenha o emprego, né, uns números ok e tal, o custo de vida está muito alto. O salário das pessoas não chega no final do mês. Se a gente for lembrar, o Milei ganhou do ex-presidente, do ex-ministro da Economia da Argentina. Economia é uma coisa muito pesada. Aí coloca alguém para disputar o governo do Estado, com a percepção das pessoas que a economia não vai bem, ou seja, ele deve estar olhando para o espelho e imaginando que ele é um dos culpados pela derrota do presidente Lula.
1: Lembrando que a terceira eleição seguida que ele perde para a reeleição em São Paulo para o Dória, prefeitura, perde para o Jair Bolsonaro em 2018 e agora perde também para o governo de São Paulo.
0: E só para... Eu já vou passar a palavra, só para emendar o que ele está falando. As eleições também não são diferentes do que a gente viveu com o Serra e com o Geraldo aqui. A única eleição diferente foi a que o Tarcísio ganhou do Rodrigo Garcia aqui em São Paulo, que o bolsonarismo e a polarização atropelou o governador Rodrigo Garcia. Nas outras eleições, os números, principalmente do PT, os números do Geraldo era 55, chegou a ser 52, 53, o Serra a mesma coisa. Mas o PT teve com Mercadante e com Genuíno 35%, 35, 36%. Ou seja, é um número quase que cristalizado.
1: Sim.
0: Comparando com as eleições passadas. Esse 35% é o número que o PT sempre tem e eles não conseguem romper.
1: Eu não lembro do Rodrigo Garcia concorreu?
0: Era o governador. O Dória saiu porque ia ser candidato a prefeito.
1: Sim,
0: presidente.
1: Sim.
0: E o Rodrigo Garcia concorreu, ficou em terceiro lugar.
1: Ah, tá, tá.
0: Ficou, teve 18%. 18%, o Haddad, acho que teve 20 e pouco, foi pro segundo turno e ganhou o Tarcísio.
1: Muito bem.
3: Deixa eu trazer mais uma curiosidade aqui que eu tava vendo hoje, né? O Daniel Forcaro votou, né? Ele conseguiu o direito a voto na Papuda, inclusive, tava comentando que eu queria ser...
2: Declarou o voto?
3: Então, isso que eu queria saber...
0: Você escuta que ele votou em quem?
2: Ah, não vou me arriscar. Né?
3: Eu também não vou. Não, eu sei, vou eu acho que sei, mas não vou me arriscar. Porque eu fico pensando, né? Era tanta gente pra ele votar, especialmente pra deputado, senador. Foi uma dificuldade gigante, acho, pra ele escolher em quem ele ia votar, né? Mas ele pôde votar, o Jair Bolsonaro não.
0: Ele ajudou tanta gente, né?
3: Pois é. E aí, acho que não sei como é que ele escolheu isso, mas é porque realmente o Forcaro não foi condenado. Ele tá preso e ali tá, acho que preventivamente, se não me engano. Ele é preso provisório.
2: É um voto muito importante pra nossa República.
3: Não, muito importante. Eu queria ser uma mosquinha pra saber. Na urna ali.
2: A gente acha que sabe, né? Mas não vou botar essa.
0: Não vou colocar, né?
3: Então, exatamente. E o Jair Bolsonaro, condenado, então não pode votar, né? A lei não deixa. Os presos condenados perdem os direitos políticos.
1: E só uma correção: agora você lembrou que o Tarcísio tinha ganho do Haddad na última eleição. Então são quatro eleições seguidas que o Haddad
0: tem.
1: Duas para governador, uma para presidente e uma para prefeito.
2: A gente está quase acabando, certo?
1: Sim, reta final.
2: Eu ia propor da gente fazer um balanço do que aconteceu hoje aqui.
3: Vamos nessa, eu começo por uma coisa. Creio eu que essa foi uma eleição, esse foi um primeiro turno, apesar de denúncia aqui, denúncia ali, nos círculos de pessoas, mais tranquilo. Pelo menos isso eu percebi. Menos briga em grupo de família. A gente não teve tanta ocorrência em locais de votação como a gente teve no ano passado, de violência.
2: Ano passado, você está dizendo na outra eleição.
3: Na outra eleição, perdão, exatamente. Senti um pouco isso, não sei o que vocês sentiram nos grupos e nas...
2: Eu não entro em grupo.
3: Ah, você tá em dois nossos.
2: Só de trabalho.
1: Dois? Dois só?
3: Mentira, ele tem um. A gente tem um, nós três.
2: Só de trabalho.
3: Ah, tá bom. Pode combinar
0: panelinha,
3: as coisas.
0: Panelinha. Bom, eu não sei. Eu participo de uns grupos meio bolsonarista por conta da história do clube que eu faço parte. Eu vejo ainda um ódio, sabe? Um ódio muito ferrenho. Na questão da esquerda, na questão do Lula, ainda acho que foi pesado. O grande diferencial que a gente teve nessa eleição foi o protagonismo do Supremo Tribunal Federal que a gente não teve em 2022. Essa eleição...
1: Que a gente nunca teve.
0: Nunca
1: teve.
0: Mas nessa eleição, eu sempre falava, né, a gente abriu os portais de notícia. As notícias políticas, quem estava lá era o Supremo e não a campanha eleitoral.
2: Eu não me lembro de televisão acompanhar a votação de ministro Supremo.
3: Também.
2: Tinha isso?
1: Começa,
3: a gente
1: não,
3: nem sabia
1: começa
3: os nomes, as pessoas nem sabiam.
1: No possível impeachment da Dilma, acho que teve votação sendo acompanhada.
0: Não, mas essa torcida que nós vimos nas decisões...
1: Mas em meio à eleição, nunca.
0: E aí, essa briga, né, que tirou a atenção das pessoas... para a campanha eleitoral, que aí as pessoas começaram a enxergar que as decisões eram para um lado e era para o outro. Esse foi o grande diferencial nessa eleição. E acredito que parte do resultado que o presidente Lula teve foi por conta desse mau humor com o Supremo. Porque, querendo ou não, o Alexandre Moraes não foi eleito, não foi indicado por ele, foi indicado pelo Temer. Mas boa parte das posições que o Alexandre teve, beneficiou de alguma forma a campanha do PT ou beneficiou a esquerda. Não vou colocar o presidente nem o PT. Beneficiou a esquerda. Aí teve o Dino, que foi indicado. Teve o Toffoli. Teve o Gilmar Mendes, que também com uma relação muito próxima com a esquerda. Aí virou esse mau humor. Tudo que se fazia no Supremo era culpa também do presidente Lula, até que ele, em algum momento, quando teve a questão do Alexandre Moraes, ele tentou se distanciar, mas não conseguiu, porque aí ele já estava contaminado.
2: Só corrigindo, quer dizer, não é corrigindo, fazendo entender melhor. Televisão acompanhando quando o ministro foi votar hoje para presidente.
3: Sim, Alexandre de Moraes.
2: Todos foram acompanhados hoje, todos foram.
3: Isso nunca?
2: Isso não tinha antigamente.
1: Não, isso eu não lembro.
2: Como é que vai ser o Alexandre de Moraes votando? Aí tinha imagem.
3: Ele até brincou que foi ele que proibiu o celular na urna.
1: Achei que você estava falando sobre as votações no Supremo.
2: Agora, queria fazer minha última participação dizendo que eu saio desse dia de hoje com a certeza de que houve dois grandes ganhadores nesse primeiro turno. O maior ganhador é o que está preso, é Jair Bolsonaro, que elegeu a família, que conseguiu, né, vamos lembrar, né, Michele Bolsonaro para o Senado, Carlos Bolsonaro para o Senado,
3: Jair Renan,
2: deputado federal, Flávio Bolsonaro, filho dele, é o mais votado para presidente. É avassaladora a vitória de Jair Bolsonaro.
0: A mulher e a ex-mulher.
3: Não, a ex-mulher não foi.
0: A ex-mulher não foi.
3: Mas a ex-mulher não é parente. Então não
0: mas ela foi candidata a deputado federal, não entrou? Não. Que é a mãe do Flávio e do
2: não foi candidata, mas não entrou. E o outro grande ganhador é o Tarcísio, que está se mostrando um estrategista preciso. Ele está cumprindo à risca o plano que ele tem, que é ser presidente, ganhar em 2030. Ele está fazendo isso de maneira brilhante. Não estou elogiando como governador, porque não é essa que está a questão agora. Como estrategista político, Tarcísio está sendo brilhante e aparentemente está conseguindo tudo o que ele queria. Basta ver que fez dois senadores em São Paulo com a votação quase idêntica que ele teve.
0: E vai passar 4 anos sendo uma sombra em cima do Flávio. Toda vez que o Flávio escorregava, vão lembrar do Tarcísio e vão comentar. Se fosse Tarcísio, não é isso. E sempre o Tarcísio vai estar sendo lembrado para substituir o Flávio Bolsonaro se ele estiver indo mais ou menos. Não precisa nem estar indo mal. Se estiver indo mais ou menos, o Tarcísio vai ser sempre lembrado. E vai ser
1: se
0: sempre...
1: o Flávio ganhar. E se o Lula ganhar, isso, o Tarcísio passa a ser disparadamente
0: Se o Flávio perder, o Tarcísio no outro dia não precisa nem sair governador. Pode já sair fazendo campanha para presidente, que ele é o candidato da direita.
2: Agora, se o Flávio ganhar, não tem bola de cristal, ninguém tem, mas eu vou imaginar um cenário que é uma próxima eleição, os dois principais candidatos sendo da direita.
3: Não duvido.
2: O Tarcísio contra o Flávio Bolsonaro.
3: Não tem, esquerda não tem. Só para completar, quem também foi eleito foi o Renato Bolsonaro, irmão dele, deputado estadual também, né? A Rogéria, a ex-mulher dele, não.
1: É isso, Maiara. Fim de papo, né? São 17 horas de transmissão, desde as 7 da manhã estamos, não nós aqui, mas enfim, toda a equipe da TMC fazendo um trabalho muito legal, uma cobertura ampla, passando por todos os estados do Brasil, todas as eleições. Foram muitas, né? Deputados, senadores, governadores e o presidente da República. Minha alegria de estar ao lado de todos vocês nessa noite importante para a democracia do Brasil.
2: A alegria toda sua, porque eu tive que passar 4 horas do lado do Wilson. Você não estava aqui do lado dele.
3: Você não passa por isso, que todo dia sou eu que tenho que sentar aí.
2: Eu estou feliz de estar do lado de vocês, nosso ouvinte.
0: Eu já pedi dispensa da semana sabendo que você está aqui.
3: Mas estão aí, nem se bicaram, que bonitinho, sentados um do lado do outro.
1: Vocês nunca se deram bem, vão brigar
3: agora?
1: Agora,
3: eu, hein? Mas amanhã, minha gente.
10: O cara usa uma calça amarela, não com uma calça amarela pra brigar
3: bem. Olha, muito bem.
2: Meu país, cara.
3: Olha, obrigada a todos vocês que nos acompanharam por aqui, que acompanharam esse pocket, essa edição especial, podemos dizer, do Link TMC. A gente volta, claro, amanhã, a partir das 3 da tarde, com o time completo, viu, Wilsinho? Não tem desculpa.
0: Tá bom, até amanhã.
2: Valeu, gente, até amanhã. Beijo.
3: Tchau, Tomás.
1: Ótima semana a todos. Tchau, pessoal.
3: Valeu. Amanhã.

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você que sintoniza a TMC de qualquer canto deste país. O WhatsApp está aberto para você participar, manda sua mensagem, comenta sobre as principais notícias do programa no 119-7221-1001. 119-7221-1001. Vamos às principais manchetes do programa de hoje. Flávio Bolsonaro do PL e Lula do PT vão disputar o segundo turno das eleições presidenciais. Com 100% das urnas apuradas, o filho de Jair Bolsonaro teve 47,03% dos votos contra 45,16% de Lula. O segundo turno acontece no dia 25 de outubro. E agora a gente fala sobre os governadores, porque começando pelo Sul, Zuco do PL foi eleito governador do Rio Grande do Sul. No Paraná, Sérgio Moro, do PL, foi eleito. Jorginho Melo, do PL, foi eleito governador de Santa Catarina. Já no Sudeste, Tarcísio de Freitas, do Republicanos, foi reeleito governador de São Paulo. No Rio de Janeiro, terá um segundo turno entre Eduardo Paes, do PSD, e Douglas Ruas, do PL. O Espírito Santo terá um segundo turno entre Lorenzo Pasolini, do Republicanos, e Ricardo Ferraço, do MDB. Cleitinho Azevedo, do Republicanos, foi eleito governador de Minas Gerais. Já no Centro-Oeste, Daniel Vilela, do MDB, foi eleito governador de Goiás. Otaviano Piveta, do Republicanos, foi eleito governador do Mato Grosso. Já no Mato Grosso do Sul, Eduardo Riedel, do PP, foi eleito. O Distrito Federal terá um segundo turno entre Celina Leão, do PP, e Leandro Graz, do PT. Agora no Nordeste, JHC do PSDB foi eleito governador do Alagoas. Jerônimo Rodrigues do PT foi eleito governador da Bahia. No Ceará, Eumano de Freitas do PT foi eleito. Eduardo Braide do PSD foi eleito governador do Maranhão. Lucas Ribeiro do PP foi eleito governador da Paraíba. Raquel Lira do PSD foi eleita governadora de Pernambuco. No Piauí, o governador eleito foi Rafael Fonteles do PT. Rio Grande do Norte terá um segundo turno disputado por Alisson do União e Cadu de Lula, do PT. Fábio do PSD foi eleito governador do Sergipe. Indo para a região norte do país, o Acre terá um segundo turno disputado entre Maíus Assis do PP e Alan Rick do Republicanos. Dr. Furlan do PSD foi eleito governador do Amapá. O Amazonas terá uma disputa de segundo turno entre Omar Aziz, do PSD, e a professora Maria do Carmo, do PL. Dr. Daniel do Pod foi eleito governador do Pará. Em Rondônia, Marcos Rogério, do PL, foi eleito. Arthur Henrique, do PL, foi eleito governador de Roraima. Tocantins terá um segundo turno disputado entre professora Dorinha, do União, e Vicentinho Júnior, do PSD. Do PSDB. E olha, veículos internacionais repercutiram as eleições brasileiras. O El País já noticiou a vitória de Michele Bolsonaro, a ex-primeira-dama, no Senado pelo Distrito Federal. Bia Kicis, colega de partido de Michele, também foi eleita senadora pelo Distrito Federal e aparece no texto. O texto também cita o presidente colombiano Abelardo de la Espriella, que enviou uma mensagem de apoio a Flávio Bolsonaro. Já o The New York Times definiu Lula como um dos candidatos de esquerda que desafiou repetidamente o presidente americano Donald Trump e Flávio como um aliado de direita alinhado com o líder americano em questões como crime organizado e ideologia woke. Já o jornal também noticia o segundo turno das eleições entre os dois candidatos. O jornal argentino La Nación divulgou o resultado das eleições e fez perfis de Janja e Fernanda Bolsonaro, que disputam o papel de primeira-dama do Brasil. O veículo também noticiou a vitória de Sérgio Moro, do PL, no governo do Paraná e falou sobre a polêmica recente envolvendo Nossa Senhora Aparecida. O jornal britânico The Guardian noticiou o segundo turno das eleições para a presidência entre Lula e Flávio Bolsonaro e classificou o candidato do PL como favorito no segundo turno. Também cita as vitórias do Senado de Michele e Carlos Bolsonaro. A Reuters disse que a campanha de Flávio Bolsonaro foi marcada por escândalos de corrupção, ansiedade econômica e acusações de interferência dos Estados Unidos. O site também falou sobre a ausência do senador e de Lula nos principais debates televisivos. O texto citou a visita de Flávio Bolsonaro à Casa Branca. Na ocasião, o presidente dos Estados Unidos, Donald Trump, elogiou o candidato publicamente. Apesar disso, o presidente americano não declarou apoio formal a nenhum candidato.
Falando sobre o escândalo do Banco Master, a Reuters citou o contato

0: entre Flávio e Daniel Vorcaro, além da relação entre o ministro do Supremo Tribunal Federal, Alexandre de Moraes, mencionado no texto como aliado de Lula. A agência também chamou atenção para a situação fiscal do país. A dívida pública brasileira está acima de 82% do PIB, enquanto as projeções de crescimento econômico foram reduzidas para 2% em 2026 e 2,3% no ano que vem. Um ótimo dia para você que sintoniza a TMC. Vamos à previsão do tempo para todo o país nesta segunda-feira. Em Curitiba, o sol aparece entre nuvens, chove rápido durante o dia e à noite, com máximas de 17 e mínimas de 12 graus. Em São Paulo, o sol divide espaço com as nuvens, pancadas de chuva à tarde e à noite, máximas de 23 e mínimas de 17 graus. No Rio de Janeiro, o sol aparece entre nuvens, pancadas de chuva à tarde e à noite, máximas de 28 e mínimas de 23 graus. Belo Horizonte, o sol divide espaço com as nuvens, pancadas de chuva à tarde e à noite, máximas de 27 e mínimas de 18 graus. Brasília, segunda-feira de sol com nuvens, chove rápido durante o dia e à noite, máximas de 27 e mínimas de 18 graus. Para fechar em Recife, o cenário é igual, sol com nuvens, com máximas de 28 e mínimas de 25 graus. Nestes domingos, brasileiros tiveram compromisso com a democracia. Foi a hora de escolher os representantes que terão a responsabilidade de cuidar dos interesses do povo nos próximos anos. Para mais de 1,5 milhão desses eleitores, esta foi a primeira vez. Mas apesar da inexperiência das urnas, esses jovens já demonstram estar mais atentos aos governantes. A gente ouve os detalhes na reportagem do Marcos de Pato.
1: Mesmo sem ainda ter obrigatoriedade, a estudante Clara Barcelos decidiu votar antes dos 18 anos. Ela acredita que seu voto pode fazer a diferença, ainda mais em tempos de eleições com disputas tão acirradas.
2: Decidi votar esse ano porque eu entendi o impacto que o meu voto e o seu voto pode causar no futuro do Brasil. Se todos os jovens de 16 anos tivessem 16 anos para cima tivessem a consciência de tirar o título e votar, mesmo que não seja obrigatório, a história do nosso Brasil já seria outra.
1: Esses novos eleitores representam cerca de 2% do eleitorado no Brasil e vão ajudar no processo de renovação de 2/3 das cadeiras do Senado. Para o cientista político Rafael Ramires, além de mais comprometida, a juventude também demonstra estar mais atenta ao trabalho daqueles que estão no poder.
3: Nunca houve tanto engajamento em relação ao legislativo. Estamos acostumados com sucessivas pesquisas que demonstram que a maioria dos eleitores não lembram em quem tinham votado, principalmente para a Câmara dos Deputados, pouco menos para os senadores. Mas diante da polarização, das polêmicas, das pautas bomba, assim como também da reorganização das esquerdas no Congresso, hoje a maioria dos brasileiros, pelo menos, conhece 5, 10 nomes de deputados.
1: Se de um lado existe a incerteza sobre o cenário político, de outro tem a esperança de um futuro melhor para o país.
2: Eu volto pensando num país que seja um futuro amoroso com as pessoas, sejam mais humanas, né? Um país mais humano, porque eu sinto muita falta disso. Humanidade.
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0: O homem que ganhou projeção como juiz federal agora virou protagonista na política. Sérgio Moro venceu a disputa contra os adversários apoiados por Lula e pelo governador Ratinho Júnior. E a gente confere agora um perfil do mais novo governador do Paraná.
4: Antes de entrar para a política, Sérgio Moro construiu uma carreira no direito. Nascido em Maringá, no norte do Paraná, Moro é formado em Direito pela Universidade Estadual de Maringá e fez mestrado e doutorado na Universidade Federal do Paraná. Foi advogado, professor e juiz federal. Durante 22 anos na magistratura, ganhou projeção nacional ao atuar em processos da Operação Lava Jato, que investigou casos de corrupção envolvendo políticos e grandes empresas e levou à prisão políticos importantes do Brasil, entre eles o presidente Lula. A visibilidade levou Moro para Brasília. Em 2019, deixou a carreira de juiz para assumir o Ministério da Justiça e Segurança Pública no governo de Jair Bolsonaro. A passagem pelo governo federal terminou em 2020, quando Moro deixou o cargo, acusando o grupo do presidente de interferência em investigações, entre elas, uma operação da Polícia Federal que investigava Flávio Bolsonaro. Sua atuação como magistrado foi contestada após a divulgação de conversas entre ele e procuradores do Ministério Público Federal. A série de reportagens chamada Vaza Jato foi a responsável por anular a maior parte das decisões tomadas durante a Operação Lava Jato. Em 2022, Moro apareceu nas urnas pela primeira vez. Depois de lançar uma pré-candidatura à presidência frustrada, acabou disputando o Senado pelo Paraná e foi eleito. No Congresso, passou a atuar principalmente em temas ligados à segurança pública, combate à corrupção e legislação penal. Se envolveu em polêmicas ao ter encontros vazados com o ministro Gilmar Mendes e por supostamente ter votado a favor da indicação de Flávio Dino ao STF. Agora, aos 54 anos, Moro tenta pela primeira vez chegar ao Palácio Iguaçu. Na campanha pelo PL, apresenta experiência no Judiciário e no Ministério da Justiça como parte de sua trajetória para o Executivo Estadual. Entre as principais propostas estão o combate ao crime organizado, o fortalecimento das forças de segurança, medidas contra a corrupção e mudanças nas áreas de educação e saúde. Moro também promete levar para o Paraná políticas de segurança, que, segundo ele, foram desenvolvidas durante sua passagem pelo governo federal. Agora, como governador eleito em primeiro turno, Sérgio Moro enfrenta o maior desafio de sua vida: assumir a quarta maior economia do Brasil, com oposição forte dos dois grupos políticos que ficaram para trás.
0: Cleitinho Azevedo, do Republicanos, foi eleito governador de Minas Gerais com 55,40% dos votos. Vamos conhecer mais da carreira política dele na reportagem da Mariana Reis.
5: Cleitinho Azevedo, do Republicanos, ingressou na vida política há 10 anos, em 2016, quando foi eleito vereador de Divinópolis. Em 2018, foi eleito deputado estadual e, em 2022, senador. Frequentemente, ele se descreve como um verdureiro que chegou ao Senado, reforçando a origem humilde iniciada em um hortifruti da família. Cleitinho conciliava o caixa do sacolão com a carreira de cantor. A nova dança que eu vou lhe ensinar. E foi na música que encontrou o primeiro espaço para falar de política.
6: Comecei a fazer clipes musicais mesmo. Clipe normal de um cantor, você coloca uma mulher bonita, coloca uma mansão, coloca carro importado. E eu comecei a reivindicar falar da política.
5: Foi assim que Cleitinho começou a construir presença digital, um ativo valioso para todas as vezes que teve sucesso nas urnas. De vereador de Divinópolis ao Senado, Cleitinho aumentou o eleitorado em 141%. No Congresso, durante a CPI das Betes, parou a audiência em que a influenciadora Virgínia prestava depoimento para tietar. A candidatura ao governo de Minas foi cheia de reviravoltas. Cleitinho não foi à convenção do Partido Republicanos com a justificativa de que ainda iria se decidir, pois estava abalado pela morte do irmão mais novo. O partido publicou uma nota dizendo que Cleitinho estava fora da disputa. No mesmo dia, o parlamentar passou por cima do partido e disse que seria, sim, candidato. O partido desmentiu em um vídeo com direito a lágrimas.
7: Eu peço perdão, mas eu...
5: Dias depois, a legenda desistiu de desistir e decidiu lançar o nome do candidato, que era favorito nas pesquisas.
8: Você vai deixar o Cleitinho ser candidato? Sim ou não?
5: Sim. Em entrevista ao jornal O Globo, no mês de junho, Cleitinho admitiu, abre aspas, "não sou hipócrita, entrei na política para aparecer", fecha aspas. O parlamentar reconheceu também que tirou o título de eleitor aos 30 anos para votar nele mesmo quando se candidatou pela primeira vez.
0: Já o candidato Romeu Zema, do Novo, derrotado no primeiro turno da corrida pela presidência, comentou o resultado dessa primeira etapa das eleições. Zema avaliou o resultado como positivo e comemorou o desempenho da direita e de seu partido.
9: Muito satisfeito com os resultados da eleição. deu para perceber claramente um avanço da direita muito maior do que as pesquisas apontavam. E no caso do Partido Novo, está praticamente certo, apesar que ainda faltam aí alguns porcentos das urnas para serem apuradas, que o partido cumprirá a cláusula de barreira. Está bem acima do exigido.
0: Governador reeleito de São Paulo, Tarcísio de Freitas, do Republicanos, agradeceu a Jair Bolsonaro durante seu discurso após a vitória em primeiro turno. Tarcísio disse que o ex-presidente, condenado no Supremo Tribunal Federal a 27 anos de prisão por tentativa de golpe de Estado, passa sofrimento e que o tempo da justiça vai chegar.
10: Agradecer Jair Bolsonaro, que me abriu as portas há muito tempo atrás. Que passa por sofrimento hoje, mas o tempo da justiça vai chegar. O tempo da justiça está chegando. O tempo da virada está chegando. E eu tenho certeza que essa virada vai chegar e vai chegar bem próximo.
0: O candidato derrotado ao governo de São Paulo, Fernando Haddad, do PT, fez um discurso depois do resultado das eleições no domingo à noite, que terminou com a vitória de Tarcísio de Freitas no primeiro turno. Haddad disse que parabenizou o Tarcísio pela reeleição e desejou sorte no segundo mandato e destacou que a campanha foi marcada por um embate de alto nível.
11: Na condição de oposição, eu penso que nós fizemos um embate de alto nível, um embate digno do povo paulista, que é um povo muito trabalhador, que é um povo muito decente, correto, empreendedor, acorda cedo, dorme tarde, é um povo muito admirável.
0: O petista também disse que, apesar da derrota, vai continuar lutando pelo que acredita.
11: Sigo a luta, como sempre. Nós somos seres políticos, independentemente de atuarmos ou não. Nós estamos aqui para tentar melhorar o Brasil, tentar melhorar a nossa cidade, o nosso estado. Sigo na luta pelas coisas que eu acredito, pelas coisas que eu acho que vão trazer mais bem-estar, mais igualdade de oportunidades, mais dignidade para as pessoas do nosso convívio.
0: Senador eleito por São Paulo, André do Prado, do PL, fez um discurso na capital depois da vitória nas eleições deste domingo. Junto com aliados, do Prado agradeceu a liderança do governador reeleito Tarcísio de Freitas, do Republicanos.
12: Essa união que o nosso governador fez e a vitória, tenho certeza, não é só dele, é nossa. Mas ele soube liderar tudo isso e unir a todos da direita por um propósito maior, pensando no nosso estado de São Paulo e pensando no nosso Brasil.
0: O senador eleito ressaltou que vai trabalhar no Congresso para atender os interesses do estado e também do governador.
12: Eu quero estar no Senado, governador. Como o senhor sempre diz, eu quero pegar o telefone e falar, eu tenho um senador que são meus, que eu vou poder falar, obstrui esse projeto porque ele é ruim para São Paulo, ou apresente esse projeto que ele é importante para São Paulo, e manda essas emendinhas para o estado de São Paulo, que é muito importante para a gente fazer muitas obras.
0: Tarcísio de Freitas, do Republicanos, foi reeleito governador de São Paulo neste domingo em primeiro turno. Tarcísio se tornou o terceiro candidato a conquistar o cargo ainda na primeira etapa na história do estado. Antes dele, só José Serra em 2006 e Geraldo Alckmin em 2010 e 2014. Quem traz as informações é o nosso repórter Ricardo Sparvoli.
13: Tarcísio de Freitas, do Republicanos, foi reeleito governador de São Paulo neste domingo. Ele venceu pela segunda vez consecutiva o ex-ministro Fernando Haddad, do PT, e vai governar o estado até 2030. O vice-governador Felício Ramute, do MDB, também foi reeleito.
14: Tarcísio venceu as eleições de 2026 depois de uma gestão bem avaliada pela população, mas com algumas polêmicas e desafios para o próximo mandato. Na segurança pública, apesar da queda no número de homicídios, os feminicídios e a sensação de insegurança aumentaram. Na saúde, a gestão Tarcísio desmontou a Cracolândia, mas versões menores do fluxo pipocaram pelo estado. Na educação, um dos principais projetos para o futuro é a ampliação das escolas cívico-militares, que foram alvo de polêmica nos últimos 4 anos. O novo mandato também deve ser marcado pela mudança do centro administrativo para os Campos Elíseos, no centro da capital, prevista para 2030, o último ano da gestão Tarcísio de Freitas. 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
0: A presença feminina nos cargos de poder ainda é pequena no Brasil. No judiciário, no executivo e no legislativo, as mulheres continuam sendo minoria. Mas quando chegam aos cargos mais altos, estudos apontam diferenças no comportamento de homens e mulheres diante da corrupção e na definição de prioridades do governo. A reportagem é da Luísa Mutoni, da Clara Castilho e do Pedro Vitor.
15: O Brasil vive a maior crise institucional desde a redemocratização de 1985. O escândalo do Banco Master afetou os três poderes. Novas polêmicas aparecem nos noticiários a cada dia. No dia 15 de setembro, o Supremo Tribunal Federal começou a julgar a validade de um relatório da Polícia Federal relacionado às mensagens entre o ministro Alexandre de Moraes e o ex-banqueiro Daniel Vorcaro. Um dos principais momentos da sessão foi a breve fala da única ministra da corte.
16: E eu estou nesta sessão, como talvez muitos de meus colegas, em estado de profunda consternação e tristeza.
15: Da redemocratização para cá, apenas 4 mulheres integraram a chamada Cúpula da República, expressão usada na política para se referir ao grupo de autoridades que ocupa os cargos mais altos do poder de um país. A primeira brasileira a ocupar um desses cargos foi a ex-ministra do STF, Ellen Grace, que abriu o caminho feminino na corte no ano de 2001. Depois de Ellen, apenas a ex-ministra Rosa Weber e a atual magistrada Carmen Lúcia chegaram à corte. No executivo, o número é ainda menor. Dilma Rousseff foi a primeira e única presidente da história do país, eleita em 2010, 121 anos depois do início da República no Brasil. A advogada e professora da PUC de São Paulo, Gabriela Zancaner, explicou que a igualdade entre homens e mulheres está prevista na lei, mas isso nem sempre é observado na prática.
17: Então, cada mulher que ascende a um espaço de poder, ela sabe que aquele espaço para ela é um espaço que não existia antes. Então, eu acho que ela se vê na obrigação de se colocar como um paradigma para as outras mulheres.
15: Um levantamento realizado pelo Núcleo de Estudos Raciais do INSPER apontou que as lideranças femininas têm até 35% menos chances de se envolver em casos de corrupção na comparação com as lideranças masculinas.
18: Uma pesquisa divulgada neste ano pelo Escritório Nacional de Pesquisa Econômica dos Estados Unidos aponta que o gênero não determina a corrupção, e sim que a prática de irregularidades depende de uma série de fatores, e não necessariamente se em um país existem governantes mulheres. É o que analisa a pesquisadora da Universidade de São Paulo e vice-presidente do Instituto Não Aceito Corrupção, Maria Tereza Sadek.
19: O que diminui a corrupção são instituições consolidadas, instituições de controle, sobretudo a ideia da transparência.
15: A violência política mostra que chegar ao poder ainda é apenas o primeiro desafio para muitas mulheres. Enquanto poucas conseguem chegar ao topo, milhares de outras ainda enfrentam um sistema que não parece preparado para vê-las ocupando esses lugares, enfrentando até retaliação ou falta de apoio para denunciar a corrupção.
0: A ministra do Supremo Tribunal Federal, Carmen Lúcia, também participou da votação neste domingo em Belo Horizonte. Ela foi recebida com aplausos pelos eleitores e chegou acompanhada do presidente do Tribunal Regional Eleitoral de Minas Gerais. A ministra, que integra o STF há 20 anos, não conversou com jornalistas, mas agradeceu o trabalho da imprensa na cobertura das eleições. A reportagem é da Letícia Benazzi.
20: Estamos aqui no Colégio Santo Agostinho, aqui em Belo Horizonte, onde a ministra Carmen Lúcia, do Supremo Tribunal Federal, chegou por volta de 8 da manhã para votar neste primeiro turno das eleições. Carmen Lúcia chegou acompanhada do presidente do Tribunal Regional Eleitoral, aqui de Minas Gerais, o Carlos Henrique Perpétuo Braga. A ministra foi recebida com aplausos pelos eleitores que estavam aqui no local. Carmen Lúcia aguardou na fila para votar e permaneceu cerca de 15 minutos aqui no local. Carmen Lúcia é ministra do Supremo Tribunal Federal desde o ano de 2006 e também já presidiu o Tribunal Superior Eleitoral. Depois da votação, a ministra agradeceu aos profissionais de imprensa pelo trabalho de cobertura das eleições, mas não concedeu entrevista. 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
0: Celina Leão chegou ao governo do Distrito Federal após uma trajetória que começou ainda nos anos do governo Joaquim Roriz, passando pela Câmara Legislativa e pelo Congresso Nacional. A TMC preparou um perfil dos principais nomes na disputa pelo Palácio do Buriti. O repórter Rodrigo Vicente traz todos os detalhes.
21: A Celina Leão tem 49 anos, é formada em administração de empresas e direito e construiu a carreira política aqui em Brasília. A trajetória na vida pública começou ainda nos anos do governo Joaquim Roriz. Em 2006, ela assumiu a Secretaria de Juventude do Distrito Federal. 4 anos depois, ela foi eleita pela primeira vez deputada distrital. Foi reeleita em 2014 e chegou à presidência da Câmara Legislativa em 2015. No ano seguinte, ela foi afastada da presidência da Casa por decisão da Justiça durante uma investigação que apurou aí supostas irregularidades na destinação de emendas na Câmara Legislativa. Depois ela atuou como Procuradora Especial da Mulher na Câmara e, em 2018, deu um passo para a política nacional quando foi eleita deputada federal pelo Distrito Federal. No Congresso, ela também chegou à coordenação da bancada feminina. Em 2021, ela deixou temporariamente a Câmara para assumir a Secretaria de Esporte do governo Ibanez Rocha. A aliança com Ibanez levou Celina ao Palácio do Buriti. Em 2022, ela foi eleita vice-governadora na chapa dele ainda no primeiro turno. Celina assumiu o comando aqui do Distrito Federal pela primeira vez em janeiro de 2023, quando Ibanez foi afastado do cargo depois dos ataques de 8 de janeiro. 3 anos depois, com a saída de Ibanez do cargo, ela assumiu definitivamente o governo e se tornou a segunda mulher na história a comandar o Distrito Federal.
0: Celina Leão e Leandro Grass vão disputar o segundo turno pelo governo do Distrito Federal. A nova votação vai ser realizada no dia 25 de outubro. Os detalhes chegam com o Murilo Hernandes.
22: Com 100% das urnas apuradas, Celina Leão do PP terminou o primeiro turno com 49,93% dos votos válidos. Foram 825.530 votos para a candidata. Leandro Grass, do PT, ficou em segundo lugar, com 34,47% dos votos válidos e 579.930 votos. Em terceiro lugar, ficou Paula Belmonte, do PSDB, com 8,51% dos votos válidos. Após a confirmação do resultado, Celina Leão falou sobre a disputa pelo governo do Distrito Federal.
23: Estou passando aqui para agradecer cada um de vocês que caminhou conosco esse tempo. Nós tivemos 49,93% dos votos. É muito voto. É cada pessoa que nos abraçou, que realmente caminhou conosco. Quero parabenizar aqui as nossas duas senadoras que foram eleitas, Bia e Michele Bolsonaro. Quero também cumprimentar a todos os deputados distritais, os deputados federais também, e aqueles que caminharam, aqueles que estiveram do nosso lado. Eu sempre disse que as nossas vidas estão na mão do Senhor. Deus sabe todas as coisas, então vamos juntos. Beijo, gente. Muito obrigada. Gratidão.
22: Celina concorre à reeleição e chegou ao segundo turno sem alcançar a maioria absoluta dos votos válidos. Leandro Grass também avança para a segunda etapa da disputa pelo Palácio do Buriti. Depois do resultado das urnas, Grass também se manifestou sobre a continuidade da disputa.
24: Eu perdi a última eleição por menos de 5 mil votos. Foram exatos 4.996. Pouquinho. Dessa vez, a gente está no segundo turno também por muito pouco. Isso mostra que a eleição em Brasília é uma eleição muito difícil. Uma eleição que exige muito trabalho, de um eleitorado que está bastante desacreditado, de um eleitorado que está bastante desiludido com a política. E nós apostamos nisso, nós apostamos na proposta, no programa. A gente apostou numa mensagem. Foi a campanha do abuso do poder econômico contra o trabalho.
22: O segundo turno será realizado no dia 25 de outubro, quando os eleitores do Distrito Federal voltarão às urnas para escolher entre os dois candidatos. De acordo com o TSE, os votos brancos somaram 74.974, enquanto os nulos chegaram a 89.910.
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0: Vamos ao giro de notícias, porque o PL elegeu 19 senadoras e passou a ter a maior bancada do Senado com 28 parlamentares. O partido conseguiu eleger 2 senadores em 5 estados e no Distrito Federal. O PT ficou com a segunda maior bancada com 9 senadores. E um mesário foi detido por suspeitas de agredir a ex-companheira em Juiz de Fora, no interior de Minas Gerais. De acordo com o Tribunal Regional Eleitoral, a vítima estava acompanhada do atual companheiro no momento da agressão. A mulher tinha uma medida protetiva contra o suspeito. Em uma coletiva de imprensa, Paulo Tamburini, que é coordenador do Gabinete Integrado de Segurança do Tribunal Regional Eleitoral, disse que o homem estava substituindo o mesário oficial no momento da agressão. A mãe da candidata à deputada federal Tabata Amaral, do PSB, está internada na UTI em estado grave em um hospital em São Paulo. Maria Renilda Amaral Pires acompanhava a filha em uma agenda de campanha no sábado, quando caiu e bateu a cabeça. Ela foi submetida a uma cirurgia de emergência e segue internada. Nas redes sociais, a parlamentar afirmou que a mãe está submetida a novos exames para avaliar sua evolução após o procedimento.
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0: O Senado deve analisar na terça-feira a PEC que reduz a jornada de trabalho e prevê o fim da chamada escala 6x1. O repórter Rodrigo Vicente traz todos os detalhes.
21: Pois é, a primeira sessão de discussão está marcada agora para terça-feira, portanto, 2 dias depois do primeiro turno das eleições. Bem, pelo rito normal, a PEC ela precisa passar por 5 sessões antes de ser votada em primeiro turno. Para ser aprovada, ela precisa do apoio aí de 3/5 dos senadores, portanto, 49 votos dos 81 parlamentares. Depois, a proposta ainda precisa passar por mais 3 sessões de discussão e por uma segunda votação, novamente, com um mínimo de 49 votos. Bem, esses prazos, eles podem, claro, ser encurtados se houver acordo entre os parlamentares para um calendário especial. Com isso, a tramitação ela pode ser concluída, se isso ocorrer, antes do segundo turno das eleições. Como o texto já foi aprovado pela Câmara, se o Senado mantiver a redação sem alterações, a PEC poderá seguir direto para a promulgação.
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0: O presidente Lula editou na última sexta-feira a medida provisória que acaba com a exploração, oferta, intermediação e publicidade de apostas no Brasil. Os apostadores têm até o dia 5 de outubro para retirada voluntária dos valores. Murilo Passarinho, diretor de Relações Governamentais da Associação Nacional de Jogos e Loterias, conversou com a TMC sobre a medida provisória.
3: Isso começa lá em 2018, depois a regulamentação do projeto em 2023. Só que o projeto é aprovado em final de 2023, ele estabelece 1 ano para entrar em vigor, né? Então foi o prazo onde foi criada a Secretaria de Prêmios e Apostas no Ministério da Fazenda, estabelecidas as regras para que as empresas que quisessem operar no Brasil, brasileiras ou estrangeiras, viessem. Elas se submeteram a um processo extremamente rigoroso do Ministério da Fazenda para autorização, né? Ao final, foram autorizadas 85 empresas, cada uma poderia utilizar até 3 marcas, né? Algumas usam mais de uma marca, outras usam apenas uma marca, então a gente teria ali por volta de 180 sites legais no ar, né, de 85 empresas diferentes, com pagamento da outorga, né, como você disse bem, e a doutora Hanna também disse há pouco. E mais ainda, Joana, desde a regulamentação, desde a entrada em vigor em janeiro de 25, portanto, há pouco mais de um ano e meio, foram tomadas diversas medidas, ainda em termos de portaria, né, infralegais pelo governo e com participação da associação para aprimorar essa lei. Nós entendemos que toda lei, exatamente, ela não é rígida, né? Ela merece ser aprimorada, especialmente no mercado novo, né? Então, eu posso citar a você melhoramentos que foram feitos nessa legislação, né? Especialmente, eu diria, a proibição, né, de que pudessem apostar, né, aqueles beneficiários de programas sociais, então do Bolsa Família, registrados no Cade Único, né? Mais recentemente, na medida provisória do Desenrola, então aquelas pessoas que buscaram renegociar suas dívidas, elas já estavam proibidas de jogar no mercado legal, né? Outras regras de publicidade que foram mudando, né? A mensagem do jogo responsável, que a gente até entende que não se mostrou suficiente, mas o setor estava disposto a conversar e aprimorar essas regras, né? Tem uma disposição na nossa legislação, Joana, que eu acho que a grande maioria da população não sabe, de que 85% do valor depositado nos jogos online, ele obrigatoriamente é retornado aos jogadores como pagamento de prêmios. Isso é auditado pelo governo federal através da Secretaria de Prêmios e Apostas. Então, veja, quando se diz o brasileiro gastou 200 bilhões no ano passado, esse foi o valor depositado, mas o valor que ficou de lucro bruto para as empresas foi de cerca de 36,9 bilhões. Né? Desse valor, você ainda vai pagar os impostos, né? O GGR, que é o imposto, o Game Gross Revenue, que é estava em 12%, foi para 15%, iria para 18% no próximo ano. Né? Esse valor ele é destinado para o turismo, para o esporte, para a saúde, para atletas olímpicos, paralímpicos, enfim. E também o pagamento de outros impostos, imposto de renda, ISS e tal. Do que isso sobra? Boa parte das empresas reinvestiram, né, em propaganda e marketing. Então, veja, um mercado novo, né, com 85 empresas disputando o mercado, é natural que as empresas se mostrem para o mercado, mostrem as suas diferenças. Né? Então, os patrocínios a eventos culturais, os patrocínios aos clubes, né? E também as propagandas. Depois disso também teve uma nova norma, né? Alterando a possibilidade também na questão do jogo, né? A plataforma de autoexclusão, né? Todos nós, acho que todo brasileiro recebeu um SMS do governo dizendo, se você não quiser jogar, é só clicar aqui que você vai deixar de jogar. Então, com isso, o que eu quero dizer, Joana, além da lei que entrou em vigor em 2005, foram mais de 15 portarias ao longo desse período até hoje, né, que também foram aperfeiçoando isso. Claro que tem margem para aperfeiçoar, né? Claro que a gente sabe os problemas como você trouxe, mas nós entendemos firmemente, primeiro, né, que a proibição, ela de forma alguma, ela resolve o problema. Ao contrário, eu posso te trazer dados hoje do site betlegal.org, né, um site independente, de que hoje, nesse momento, nós temos 1.014 sites de apostas ilegais, dos quais 903 estão no ar. 81 foram derrubados pelo governo, mas tem 903 fora do ar. Eu posso até te passar um link depois fora do ar para que você mesmo veja que esses links estão acessáveis, as bets ilegais. E detalhe, aqui que a gente acessa do Brasil, sem a necessidade de uso de VPN e outras ferramentas que burlam a geolocalização. Então.
4: Agora, Murilo, a gente tem só um minutinho. Eu queria colocar aqui na mesa uma declaração recente do presidente Lula sobre esse assunto. E, de novo, eu reforço o que você já disse, reforçando o que eu disse, que está aqui na nossa conversa. Nós precisamos discutir o vício, precisamos discutir medidas para proteger as pessoas. Mas o presidente Lula ontem disse que ele não proibiu antes porque não sabia do funcionamento do mercado. Há outros países que têm um mercado regulamentado que funcione melhor do que o Brasil funcionava para servir de norte? Ou o caminho é a proibição, de fato, e não deveria ter sido regulamentado, como o presidente Lula defendeu na resposta dele? Eu não proibi antes porque não sabia.
3: Bom, Joana, Vamos começar pela experiência internacional, se você me permite. Né? Primeiro, dos países do G20, todos têm o jogo regulamentado, claro que com regras diferentes, à exceção da Arábia Saudita, por uma questão religiosa que a gente compreende, né? Da cultura islâmica. Aqui na nossa região, todos os países praticamente da América Latina têm o jogo permitido. Claro que tem critérios diferentes, mas o grande exemplo, e foi onde a legislação brasileira se inspirou, Joana, é no modelo inglês. Né? Então, o modelo inglês é um modelo que ele hoje tem pouquíssimas bets ilegais, né? Ele traz um monte de regras. Então, a nossa legislação ela é bem moderna, ela foi inspirada nas melhores legislações do mundo. Né? Os grandes países do mundo têm o jogo legalizado, né? À exceção da China, que não por acaso... quer dizer, o jogo legalizado online, mas ele tem as loterias lá do próprio governo chinês. Mas é o grande mercado mundial ilegal, né? É da China. A maior parte desses sites chineses que, inclusive, atuam aqui diretamente no Brasil. Então, primeiro ponto, né? O mundo nos mostra que a proibição não é a solução, né? Senão, os países do mundo não adotariam regras bem semelhantes às nossas. Se não todos, mas a grande maioria, e não só países desenvolvidos, como eu disse, os países vizinhos nossos, tem regras semelhantes às nossas e com limitação, mas em que o jogo é permitido. Né? E segundo, essa questão da proibição, exatamente numa sexta-feira à noite, numa canetada, a gente entende, com relação a essa declaração do presidente ontem, Joana, que ela não nos parece factível, né? Pelo ponto de que tudo isso foi discutido. Durante a votação do projeto em si, houve um destaque, né, para que se impedisse que beneficiários do Bolsa Família fossem jogador, e o governo orientou contra essa emenda, né? O governo orientou contra essa emenda, depois, ao longo do ano, foram feitas várias mudanças. Agora, Joana, mais recente, o governo, há cerca de um mês, ele sancionou uma lei que passava 30% do valor arrecadado para o Funapol, né? O fundo da polícia. Está em discussão no Congresso, com apoio do governo, a PEC da Segurança Pública, que destinava mais 30% para a Segurança Pública. Então, não nos parece crível que o presidente não sabia o que estava acontecendo, né? E nos parece, por tudo, com as pesquisas que foram divulgadas às vésperas da eleição e com a eleição bastante disputada, que se tratou realmente de uma medida com cunho eleitoral sem pensar nas consequências, né? Como trouxe a doutora Hanna há pouco, série de contratos em vigor, né, que são simplesmente rasgados da noite por dia, né, e que jogam as pessoas e os mais vulneráveis na mão do mercado ilegal.
0: A inadimplência das famílias brasileiras atingiu novo recorde histórico em agosto, segundo dados divulgados pelo Banco Central. Índice para pessoas físicas subiu para 6% no mês de agosto, puxando a taxa média geral do sistema financeiro para 5%, maior patamar registrado desde o início da série histórica em 2011. O endividamento das famílias também voltou ao nível máximo, alcançando 49,9% da renda anual. O cenário de aperto no orçamento dos consumidores coincide com a alta nos juros de modalidades emergenciais. Taxas médias do crédito rotativo do cartão subiu para 444,9% ao ano, enquanto o juros médio geral do crédito livre para pessoas físicas avançou para 61,7%. Com inadimplência em alta e taxas elevadas, concessão de novos empréstimos para as famílias recuou em 2,1% no mês. A professora Juliana Inhans, que é economista do Insper, em entrevista ao TMC 360, detalhou esses números.
5: Quando a gente olha, né, inadimplência e desemprego, ainda que pareçam coisas que estão ali dentro da mesma esfera, são variáveis que podem sim ter realidades diferentes como essas que a gente está vendo hoje. Primeiro, porque o desemprego, o que ele está mostrando, na verdade, é o tamanho da ocupação dessa população. Só que a inadimplência, ela é muito mais um reflexo da renda e do comprometimento da renda do que, de fato, da ocupação. É óbvio que uma sociedade, né, que tenha um desemprego muito alto é uma sociedade que vai ter menos renda. Então, a gente espera, sim, que nessa sociedade o endividamento aumente. Então, as pessoas, para conseguir, né, bancar ali o básico, o dia a dia, talvez elas precisem realmente se endividar, elas utilizem, né, cada vez mais o crédito como uma expansão de renda. E aí é óbvio que o endividamento numa sociedade de desemprego alto deve ser elevado, a inadimplência também. Só que no caso da população brasileira, que é uma população de baixa renda, que tem sofrido bastante com o aumento do nível de preços, especialmente, né, para as faixas de renda mais baixa, porque a gente tem visto um aumento expressivo em grupos como alimentação, habitação, saúde, gastos residenciais, né, que são os gastos principais, assim como o grupo de transportes, né, são os principais gastos da população de renda mais baixa. Essa renda da população mais baixa tem crescido, então, apesar dela estar, sim, empregada e os índices de ocupação como esse que o IBGE soltou ontem para a gente mostram isso, apesar dela estar ocupada, ela ter renda, essa renda hoje cresce menos do que o custo de vida. Então, isso já impõe, né, muitas vezes, uma necessidade adicional desse endividamento. Quando a gente soma isso, o fato de que as pessoas estão nessa esteira, né, nessa história, já há um certo tempo, isso deve impor o fato de que elas devem já ter se endividado. Então, gente que já deve estar se escrevendo há um certo tempo, então elas já têm um estoque de dívida e a taxa de juros alta contribui para que essa dívida fique cada vez mais alta. Então, isso aumenta também, favorece essa probabilidade de inadimplência. Então, o endividamento cresce, né, ao passo em que a gente tem renda baixa, custo de vida que sobe, taxa de juros alta e um cenário de incerteza, naturalmente, quando a gente tem aí essa... Ainda que a gente tenha essa empregabilidade alta, é muito comum que em qualquer tipo de imprevisibilidade essas pessoas tenham que se endividar cada vez mais e aí a probabilidade de inadimplência aumenta e é isso que a gente tem visto hoje. Então, não é tão, infelizmente, para a sociedade brasileira, isso hoje não é tão incompatível.
6: Professora, então, matematicamente, se eu entendi bem, traduzindo aqui para uma conversa de balcão, de padaria, independentemente do comportamento, comportamento é outra coisa e também é muito importante a gente analisar o comportamento de quem está endividado, mas a velocidade do crescimento da renda, então, não permite que a carteira fique cheia, porque você tem que se preocupar em pagar aquilo que está atrasado. E isso bate também num eventual consumo, né? Ou seja, numa eventual falta de consumo, né? Porque não há dinheiro.
5: É isso mesmo, Felipe. No final das contas, a nossa renda está subindo de escada bem devagar e os preços estão subindo no elevador, né? A gente tem realmente a renda subindo, ontem já soltou, né, junto aí dos dados da PNAD, renda está subindo em 12 meses mais ou menos alguma coisa perto de 3% a 4%. A gente tem que lembrar que isso é uma média. Então, pessoas de salários mais altos e pessoas de salários mais baixos têm reajustes diferentes, né? Isso leva muito em consideração produtividade, qualificação. Então, a gente sabe que pessoas de qualificação mais baixas, que geralmente são as pessoas que estão mais endividadas, elas têm reajustes de salários menores. Então, é aquele salário que sobe muito devagar. Só que os preços têm subido bastante. Se a gente for olhar o aumento do custo dos alimentos e o IPCA 15 aí, que saiu também nessa semana, mostra bem isso para a gente, estão subindo muito, né? Então, a gente está falando de preços que sobem numa velocidade realmente muito alta. Então, no final das contas, a comida que está indo para cima da mesa está cada vez menor, né? A sacolinha está ficando cada vez menor para a mesma renda. Então, isso realmente tem impactado bastante o poder de compra dessas famílias. E tem uma hora que, no final das contas, o salário já não dá mais para bancar o dia a dia, né? E esse é o cenário mais perigoso, porque aí essas famílias começam a utilizar o crédito não mais como e o endividamento, né? Não mais como uma forma de planejamento daquele consumo de bens duráveis, né? Então, é a geladeira que eu quero comprar, então eu parcelo, né? Eu utilizo o cartão de crédito, eu faço o crediário para comprar a geladeira, o fogão, ou para algum tipo de consumo maior de longo prazo. As pessoas, infelizmente, hoje estão parcelando o supermercado, né? Isso significa que vem para comer de novo, eu vou ter que parcelar de novo. Isso é terrível, né?
0: Tribunal de Justiça de São Paulo negou recentemente o recurso da Prefeitura da capital e manteve suspenso o projeto Boulevard São João, a chamada Times Square paulistana. A liminar foi concedida após ação popular que questiona os impactos do projeto. Os autores apontam possíveis danos à paisagem urbana e ao patrimônio histórico e cultural de São Paulo. Para comentar a decisão e os prós e contras do projeto, a TMC conversou com o arquiteto e urbanista e professor do Instituto das Cidades da Unifesp, Kazuo Nakano, e você confere agora.
7: Eu acho que é importante a gente fazer essa discussão, né, sobre a paisagem urbana, porque esse tipo de iniciativa, né, ali na Boulevard São João, esse tipo de iniciativa da prefeitura em aplicar esses painéis de LED sobre os edifícios, prejudica essa paisagem histórica que a gente tem ali no cruzamento, né, da Avenida São João com a Avenida Ipiranga, porque é um tipo de concepção, um tipo de projeto que não trabalha com as edificações, simplesmente se sobrepõe às edificações. É muito diferente da Times Square, né, em Nova York, em que você tem uma articulação, uma composição dos painéis com a escala das edificações, né? Os painéis, eles se encaixam nas edificações e não se sobrepõem a elas, mesmo porque as edificações, os prédios, né, os arranha-céus lá da Times Square são muito mais altos que esse daqui de São Paulo. Então, a gente tem que considerar essa arquitetura que existe ali, que é de diferentes períodos históricos da cidade, né, e que expressam diferentes estilos arquitetônicos, e que tem que ser trabalhado, né, com o desenho dos painéis, com o tamanho dos painéis, né, e também com a relação, né, dos elementos, né, dos ornamentos desses prédios com as luzes desses painéis. Porque a gente tem, no campo da arquitetura e do urbanismo, uma disciplina, né, uma área que se chama projetos de iluminação, inclusive de iluminações externas, iluminações das edificações, em que você tem todo um cuidado em fazer o projeto de iluminação, a localização dos pontos de luz, a cor das luzes, né, a direção dos raios de luz, de modo a não agredir, né, os elementos da arquitetura, né, e sim valorizar esses elementos, né? Então, o que a gente está tendo aqui nesses projetos dos painéis não é essa harmonização, né, da fachada dos prédios com essas luzes, com essas imagens em movimento. A gente está tendo um conflito, uma contradição ali. Então, não está se pensando, de fato, a paisagem urbana como uma verdadeira composição equilibrada, bonita, esteticamente agradável, sabe? E a gente tem que pensar também que lá na Times Square não é só painel, a gente tem um espaço público de pedestres, né, que é um espaço horizontal e que permite que a gente veja esses painéis de longe e monumentaliza eles, né? Então, isso aqui no nosso cruzamento, a gente só está considerando os painéis, não está considerando a relação deles com os espaços públicos.
4: Cazu, a prefeitura defende a criação da Times Square paulistana. Então, quais podem ser os pontos positivos desse modelo para a região central, na sua visão, se é que na sua visão tem algum ponto positivo, então?
7: Tem uma característica das nossas cidades, das nossas metrópoles, que é a comunicação, né? Que depois da década de 60, né, a arquitetura e o urbanismo passou a considerar muito a simbologia das paisagens, dos elementos arquitetônicos, dos monumentos, dos prédios, passou a considerar o significado, inclusive o significado popular, né, o significado de consumo, né? A gente vê isso sendo explorado bastante nessa arquitetura pós década de 60, né, e que é uma arquitetura que dialoga muito com a pop art, né, da década de 60, que está muito ligada à sociedade do consumo que emergiu, né, após esse período. Então, a gente vê isso muito claramente nos cassinos de Las Vegas, né, que você tem todos aqueles painéis, aquelas figuras, aqueles ícones, aqueles símbolos, né, e significando ali, trazendo uma comunicação de massa para a arquitetura e para o urbanismo. Então, isso não é algo secundário, não é algo que pode ser colocado em segundo plano, desvalorizado, porque isso criou uma verdadeira escola de arquitetura e urbanismo no mundo, né? Principalmente no mundo ocidental, mas também a gente vê isso, né, sendo utilizado nas grandes capitais chinesas, japonesas e tal. Então, eu acho que isso não é de princípio, né, ruim, desde que isso seja muito bem projetado, né? Tá faltando ali arquiteto, urbanista, designer, paisagista contemporâneo ali nesse projeto, sabe? Isso está sendo pensado muito como uma obra de painéis eletrônicos de LED, né, em que você não tem esse cuidado. Por exemplo, se você olhar o prédio da Fiesp, na Avenida Paulista, lá você tem um painel de LED que é completamente absorvido pelo prédio, né? E aqueles painéis que são embutidos na fachada do prédio e que não tem sobreposição. Você tem como se fosse uma pele do prédio que se acende à noite, né? E que não oculta o prédio, muito pelo contrário, faz dele uma nova imagem, né? Uma nova composição na paisagem urbana, né? Eu acho que isso funciona muito melhor ali, sabe?
8: Professor, para a gente fechar aqui, o nosso tempo já estourou, mas ainda dá tempo aqui, rapidinho, de uma pergunta. A gente observa o esforço do poder público em revitalizar a região do centro da cidade, né? Onde a gente observa vários prédios históricos, ruas históricas também. Além desse ponto que o senhor acabou de trazer para a gente, pensando em planejamento urbano, o que deveria também ser considerado na hora de fazer um projeto, colocar em prática um projeto desse tamanho? Além dos próprios painéis dos prédios, mas também pensando ali naquela região, naquelas ruas que são tão importantes.
7: Olha, tem que considerar não só o local, mas considerar o impacto disso em todo o entorno, porque ali você tem uma das maiores concentrações de monumentos arquitetônicos, né, obras artísticas, e você tem que considerar se isso não vai agredir esses monumentos históricos, essas visuais, né, que a gente tem ali nesse centro histórico de São Paulo, que é muito importante, né? O Avenida São João é o nosso primeiro grande eixo urbano que ele aponta para o Pico do Jaraguá, sabe? Então, a gente não pode fazer com que esses painéis de luzes, né, obstaculizem, né, essas visuais. E também tem uma questão da segurança, sabe? Porque ali é uma área de muita circulação de veículos, de pedestres, né? E a gente tem ali muitos conflitos de veículos com pedestres, entre pedestres, e tem outros tipos de, né, transporte que é utilizado ali na mobilidade ativa, bicicleta, patinete, né, mais. E esses painéis com essas luzes intensas, essas imagens gigantes se movimentando ali, pode fazer com que as pessoas fiquem desatentas ali e pode provocar acidentes, sabe? Principalmente se tiver ofuscamentos, né? Isso pode ser um fator de insegurança. Isso tem que ser considerado também.
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0: Uma da manhã, bom dia. Neste fim de semana, você esteve em frente a frente com a urna eletrônica. Mas o que significa cada voto seu? E como funciona toda a engrenagem por trás das zonas eleitorais e da segurança da urna? O A Cidade é Sua traz um guia completo para te mostrar a responsabilidade de cada cargo, como deputados, senadores, governador e presidente atuam diretamente no seu dia a dia e por São Paulo. A informação para você votar com consciência. 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
25: Chegou a hora de decidir os rumos do nosso país e do nosso estado. Nesse final de semana, a gente vai estar frente a frente com a urna eletrônica. Mas você sabe, na prática, qual que é a responsabilidade de cada cargo em que você vai votar? Sabe por que dessa vez você escolhe 6 opções diferentes entre deputado federal, deputado estadual, 2 senadores, governador e presidente? E mais, você já parou para pensar em como funciona a logística por trás disso tudo? Olha só, aqui no estado de São Paulo são centenas de zonas eleitorais preparadas para receber milhões de eleitores. Como é que esse sistema é organizado? Por que que o seu voto faz tanta diferença no resultado final? É para responder a tudo isso que o A Cidade é Sua de hoje preparou um guia completo. A gente vai te mostrar exatamente como cada cargo pode atuar diretamente aqui no estado de São Paulo e como os paulistas estão sendo representados no Congresso em Brasília. No programa de hoje, a gente vai à sede do Tribunal Regional Eleitoral, o TRE, para te mostrar os bastidores e a segurança da urna.
13: Aqui no estado de São Paulo, a urna eletrônica ela fica armazenada em cada um dos cartórios eleitorais, ou seja, em cada uma das zonas eleitorais que nós temos. Depois que ela é preparada, no sábado anterior à eleição, ela é encaminhada para cada um dos locais de votação. Ela sai do cartório eleitoral com o servidor da Justiça Eleitoral escoltada pela Polícia Militar.
25: Além disso, conversamos com cientistas políticos para tirar todas as suas dúvidas, desmistificando aí o que significa cada voto nosso.
14: O número de abstenção é bastante significativo no Brasil e estudos mostram que um dos principais motivadores da abstenção ser alta, mais do que o desgaste com a política, é a questão de mudança

0: exatamente, senadores, e depois aprovado pelo presidente. Isso significa dizer, então, que o campo de atuação de um deputado estadual se limita ao próprio estado e não pode ultrapassar, digamos assim, uma linha vermelha que é a Constituição Federal, as leis superiores, né? Mesmo a questão que envolve o Código Penal.
1: Fique com a gente, porque a informação é o primeiro passo para o voto consciente. O Cidade é Sua está no ar. E para entender melhor todo esse processo eleitoral, a gente veio aqui no Tribunal Regional Eleitoral para conversar com o André Pavin, que é diretor-geral do TRE São Paulo. Muito obrigada por você nos receber aqui, André. Bom, o nosso objetivo aqui é passar para o eleitor como tudo funciona direitinho.
2: A gente agradece a oportunidade, estamos aqui para esclarecer o que for necessário.
1: Maravilha, vamos começar com o pré. Queria entender como é que funciona a questão da sessão e também das divisões ali das zonas eleitorais. Explica para a gente.
2: Bom, no estado de São Paulo, nós temos são 393 zonas eleitorais espalhadas por todo o estado. Só aqui na capital são 57 zonas eleitorais, as demais estão espalhadas pelo interior e litoral.
1: E tem a questão da sessão e da zona. Como que a gente diferencia a zona eleitoral para a sessão eleitoral?
2: Exatamente. A sessão eleitoral ela é basicamente o lugar onde o eleitor exerce o direito de voto dele. É a sala dentro do local de votação. No estado de São Paulo, nós temos em torno de 104 mil sessões eleitorais. Ou seja, é onde o eleitor exerce o direito de voto dele.
1: E quem são as pessoas que trabalham, então, nessas zonas eleitorais, nessas sessões eleitorais, para que funcione realmente o dia da votação?
2: É um quantitativo muito grande de mesários que são convocados pela Justiça Eleitoral. A gente conta com aproximadamente 500 mil colaboradores no dia da eleição.
1: Inclusive, eu era uma dessas, viu? Dessa vez não vou estar porque vou estar de plantão, mas está tudo certo. Quando a gente fala sobre o lugar que o eleitor vai votar, como que funciona essa escolha em relação às escolas ali? Tem a ver com o local onde ele mora, o local também do título de eleitor que tirou?
2: Tem a ver com o vínculo do eleitor com o local onde ele está no momento. Né? No momento em que ele faz a sua inscrição eleitoral, ele pede a sua transferência. Geralmente, é o endereço onde ele reside.
1: Vamos falar um pouquinho, então, de urna. Mas antes da gente mostrar ali a urna, que a gente tem aqui uma urna preparada para vocês entenderem como que funciona, eu queria entender o processo da urna até ela chegar na escola ali na zona eleitoral, na sessão eleitoral. Como que funciona esse processo?
2: Aqui no estado de São Paulo, a urna eletrônica ela fica armazenada em cada um dos cartórios eleitorais, ou seja, em cada uma das zonas eleitorais que nós temos. Depois que ela é preparada, no sábado anterior à eleição, ela é encaminhada para cada um dos locais de votação. Ela sai do cartório eleitoral com o servidor da Justiça Eleitoral, escoltada pela Polícia Militar. Quando ela chega no local de votação, ela permanece sob segurança, né, sob vigilância de um policial militar.
1: E quando ela chega lá, como é que é o processo para que ela comece a funcionar e esteja preparada para receber os eleitores?
2: Ela fica guardadinha numa sala e aí no domingo, no dia 7, às 7 horas da manhã, o mesário ele pega essa urna e liga a urna. É o único momento em que ela é possível ligar essa urna.
1: Vamos ligar então a urna para você me explicar como é que funciona?
2: Vamos lá.
1: A gente está num local onde está simulando uma sessão eleitoral, né? Aqui é onde ficam os mesários, é o presidente de mesa ali também. E aí agora a gente vai entender um pouquinho como que funciona a urna, porque a gente tem uma urna aqui agora, certo? Vamos entender então como é que funciona essa urna. Vou trazer vocês aqui. A urna, inclusive, já está ligada porque tem um processo, né, para ligar. Demora um pouquinho para ligar a urna?
2: Demora um pouquinho. Demora alguns minutinhos até que a urna seja ligada e ela efetivamente comece a funcionar.
1: Me explica como é que então funciona toda a engrenagem dessa urna eletrônica.
2: Vamos lá, primeiro, a urna eletrônica não tem nenhum acesso à internet e nem Bluetooth. Todo o mecanismo dela é material, ela não tem acesso nenhum com algo de fora da urna eletrônica.
1: Então, inclusive essa é a pergunta, tem Wi-Fi? Não tem Wi-Fi.
2: Não tem Wi-Fi.
1: Como é que funciona o processo então de votação? Apertei e votei, para onde que vai o voto? Como é que funciona?
2: Após o eleitor concluir a votação, o voto dele é gravado numa mídia de resultado, que a gente chama, que fica armazenado na urna. Ele é como se fosse um pendrive, para aqueles mais antigos, sabe do que eu estou falando? É um pendrive um pouquinho maior, é onde são salvos os dados do voto do eleitor.
1: O que que acontece se falta energia no meio da votação? A urna para, acaba a votação, como é que funciona?
2: A votação continua. A urna eletrônica ela é dotada de uma bateria que suporta que ela fique ligada por várias horas sem que

0: esteja ligado à tomada.
1: Então, acabou a luz, vai ficar, continuar acesa, as pessoas vão continuar votando. Não tem por que o eleitor falar, ai, tava votando, acabou a luz na hora, meu voto não foi computado. Isso não existe.
0: Não existe, a urna vai continuar funcionando.
1: Ah, para chegar aqui, você já explicou como é que funciona. Você pode falar um pouquinho sobre a questão da lacração, da confiabilidade?
0: A urna eletrônica, até chegar aqui, ela passa por um procedimento, uma inspeção, né? Ela é verificada não só pela Justiça Eleitoral, como também por outras entidades. Ela é colocada à disposição da população em geral para poder fiscalizar. E antes de chegar aqui, exatamente nesse local, a zona eleitoral ela faz a inseminação dos dados dos candidatos e do eleitor na urna, depois ela é lacrada para que ela não seja violada.
1: Então tem toda uma transparência envolvida antes da urna chegar no local, né, para o eleitor votar.
0: Sim, como eu disse, além da Justiça Eleitoral, nós temos outras entidades fiscalizadoras que acompanham todo este processo. Ela é dotada de uma assinatura digital, a gente que é um pouquinho mais leigo não entende muito bem sobre isso, mas é uma assinatura digital que impede que o sistema dela sofra alteração. Compara a urna eletrônica a uma calculadora, né? A gente pode fazer uma conta gigantesca lá e chega no final do resultado que ela oferece, a gente acredita. Mas aí pode ficar a pergunta, mas um matemático poderia facilmente chegar àquele resultado. A urna eletrônica, da mesma forma, né? Ela entrega um resultado no final que, para o leigo, é muito difícil de chegar àquele resultado, para compreender a segurança que tem em cima da urna eletrônica. Né? Mas alguém especialista na área, ele vendo os hashes que a urna emite, todo o sistema de segurança, ele confia na urna. Né? É por isso que eu falo para o eleitor, pode confiar que a urna vai registrar o seu voto.
1: A gente tem a votação acontecendo até 5 horas da tarde. Acabou a votação, deu 5 horas, qual que é o procedimento?
0: Olha, primeiro, se houver algum eleitor na fila, ele terá direito ao voto. Encerrado a votação, o mesário ele desliga essa urna, ele retira essa mídia de resultado que eu comentei há pouco. Nós temos um computador dedicado para isso, né? O que impede que haja ataque de hacker, essas coisas. E é transmitido para uma central aqui no TRE e em Brasília. E essa mídia ela é escoltada até o cartório eleitoral também com a Polícia Militar.
1: Existe o boletim de urna. Queria que você falasse um pouquinho sobre isso. O que é o boletim de urna? As pessoas têm direito a ver esse boletim de urna?
0: Nós temos dois boletins, na verdade. É o que a gente chama de zerésima, que é impresso no início da votação, que mostra que nenhum dos candidatos tem voto. E ao final da eleição, o mesário ele imprime o que a gente chama de fato de boletim de urna, que ali está constando os votos atribuídos a cada um dos candidatos. Este boletim ele é impresso pela urna eletrônica e é fixado na sessão eleitoral para qualquer um ter acesso.
1: Vamos fazer um servição, então, para o pessoal que vai votar? Quais são os procedimentos para o eleitor chegar numa sessão eleitoral e votar? Tem que trazer identidade? É a biometria? Como é que funciona?
0: Vamos lá, três dicas de ouro. É importante. Primeiro, verifique seu local de votação, para ver se não houve alguma alteração. Segundo, não esquecer o documento com foto. Se você tiver o e-título, já com a foto, ele também é válido. E terceiro, não esquecer a colinha. Para esta eleição, nós temos 6 candidatos, né, para ser escolhido pelo eleitor. Então, é muito importante que o eleitor leve uma colinha física, anotada num papel, né, para evitar fila ou evitar demora ou esquecimento mesmo na hora de chegar na frente da urna eletrônica.
1: Celular não pode de jeito nenhum?
0: Até aqui não. Até o terminal do mesário, até ali no mesário, sim. Até porque ele pode apresentar o e-título por meio do celular. Daí a gente vai pedir para que ele deixe o celular numa mesinha separada.
1: Então, gente, exerça o seu direito, né, de voto, é muito importante. A gente está tendo o primeiro turno, não sabe se vai acontecer o segundo turno ou não, mas é muito importante você comparecer à sua sessão e votar com todas as dicas aqui. Queria te agradecer a disponibilidade e bom trabalho para a gente nesse outubro, porque a gente vai trabalhar bastante.
0: Obrigado, obrigado. E vamos votar com consciência.
1: E a gente está num lugar onde está simulando uma sessão eleitoral. Então, a gente aqui vai fazer uma simulação também de votação, tá? Eu estou aqui com a minha colinha com números fictícios, de candidatos fictícios também. Então, a gente vai simular aqui para vocês entenderem como é que funciona, para ser mais fácil para você que vai votar. André, explica para mim como que funciona. O eleitor entrando, ele vai se encontrar com quem? Mesário, secretário, como é que funciona?
0: Bom, o secretário fica na porta da sessão acompanhando a entrada do eleitor. Aqui é onde ficam os mesários. Segundo mesário, primeiro mesário e o presidente da sessão, que é quem de fato vai digitar o número do eleitor no terminal do mesário para liberar, habilitá-lo para exercer o direito de voto.
1: Vou então até a urna para fazer a votação, tá? Aí a gente chega aqui e já começa pelo deputado federal. E por último, presidente. E depois de ver como toda essa estrutura é organizada nos bastidores do TRE, a pergunta que fica é como que essa engrenagem se reflete no nosso poder de escolha. Pois é, para nos ajudar a entender o peso do nosso voto e como funciona a divisão das cadeiras no Congresso, a gente recebe o cientista político e professor da ESPM, Fábio de Andrade. Professor, seja muito bem-vindo.
2: Primeiro, começar do básico, né? Tem estados com populações maiores e estados com populações menores. Para deputados, o que foi pensado por quem criou as regras foi: é importante os estados com maior população ter mais deputados, mas não pode ser uma desproporção tão grande, né? Então, a Constituição de 88 estabeleceu como mínimo 8 deputados e máximo 70. São Paulo tem uma grande população, o estado com números absolutos com maior população, logo 70 deputados. Então, esse é o critério. A igualdade na distribuição para que todos os estados tenham o poder igual é no Senado. Tá? Então, essa é a primeira coisa importante a ser dita. Como são ocupadas essas 70 vagas? A regra eleitoral fala de 3 medidas: coeficiente eleitoral, coeficiente partidário e média, né? Eleitor, essa opção de usar essas 3 regras ou a regra proporcional foi para dar maior peso político para a representação partidária e não individual. Por que isso? Porque historicamente o Brasil já viveu regimes de exceção em que, mais do que o indivíduo está proibido de participar, você tinha uma limitação partidária. Então, em vários momentos históricos no Brasil, era controlado e muito limitado o número de partidos. Então, em 88, a opção de quem fez, dos representantes do povo que construíram a Constituição, foi efetivamente tentar manter alguma equidade na distribuição via partidos, fortalecendo partidos, e por isso essa opção por passar por uma representação proporcional. Agora vamos lá, eu sei que números podem ser complicados, mas vamos tentar ser didático aqui. Coeficiente eleitoral, que é a primeira coisa a ser calculada.
1: Não sabe se vai acontecer o segundo turno ou não, mas é muito importante você comparecer à sua sessão e votar com todas as dicas aqui. Queria te agradecer a disponibilidade e bom trabalho pra gente nesse outubro, porque a gente vai trabalhar bastante.
0: Obrigado, obrigado. E vamos votar com consciência.
1: A gente está num lugar onde está simulando uma sessão eleitoral. Então, a gente aqui vai fazer uma simulação também de votação, tá? Eu estou aqui com a minha colinha com números fictícios, de candidatos fictícios também. Então, a gente vai simular aqui para vocês entenderem como é que funciona, para ser mais fácil para você que vai votar. André, explica para mim como que funciona. O eleitor entrando, ele vai se encontrar com quem? Mesário, secretário, como é que funciona?
0: Bom, o secretário fica na porta da sessão acompanhando a entrada do eleitor. Aqui é onde ficam os mesários, segundo mesário, primeiro mesário e o presidente da sessão, que é quem de fato vai digitar o número do eleitor no terminal do mesário para liberar, habilitá-lo para exercer o direito de voto.
1: Vou então até a urna para fazer a votação, tá? Aí a gente chega aqui e já começa pelo deputado federal. E por último, presidente. E depois de ver como toda essa estrutura é organizada nos bastidores do TRE, a pergunta que fica é como que essa engrenagem se reflete no nosso poder de escolha. Pois é, para nos ajudar a entender o peso do nosso voto e como funciona a divisão das cadeiras no Congresso, a gente recebe o cientista político e professor da ESPM, Fábio de Andrade. Professor, seja muito bem-vindo.
2: Primeiro, começar do básico, né? Tem estados com populações maiores e estados com populações menores. Para deputados, o que foi pensado por quem criou as regras foi: é importante os estados com maior população ter mais deputados, mas não pode ser uma desproporção tão grande, né? Então, a Constituição de 88 estabeleceu como mínimo 8 deputados e máximo 70. São Paulo tem uma grande população, o estado com números absolutos com maior população, logo 70 deputados. Então, esse é o critério. A igualdade na distribuição para que todos os estados tenham o poder igual é no Senado. Tá? Então, essa é a primeira coisa importante a ser dita. Como são ocupadas essas 70 vagas? A regra eleitoral fala de 3 medidas: coeficiente eleitoral, coeficiente partidário e média. Né? Eleitor, essa opção de usar essas três regras ou a regra proporcional foi para dar maior peso político para a representação partidária e não individual. Por que isso? Porque historicamente o Brasil já viveu regimes de exceção em que mais do que o indivíduo está proibido de participar, você tinha uma limitação partidária. Então, em vários momentos históricos no Brasil, era controlado e muito limitado o número de partidos. Então, em 88, a opção de quem fez, dos representantes do povo que construíram a Constituição, foi efetivamente tentar manter alguma equidade na distribuição via partidos, fortalecendo partidos, e por isso essa opção por passar por uma representação proporcional. Agora, vamos lá. Eu sei que números podem ser complicados, mas vamos tentar ser didático aqui. Coeficiente eleitoral, que é a primeira coisa a ser calculada. Você pega o número de votos válidos, e aí é importante, o que é voto válido? São os votos que efetivamente foram destinados. Então, se pega o número de eleitores menos votos nulos e votos em branco, você tem os votos válidos. Pega o número de votos válidos. Então, por exemplo, em São Paulo são 34 milhões de eleitores devidamente cadastrados. Sempre por baixa, enfim, você tem em torno de 20% de baixa. Mas para facilitar os cálculos, vamos pensar que 30 milhões de pessoas votam. Coeficiente eleitoral, então, será 30 milhões dividido por o número de representantes, 70. Então, número de votos válidos dividido pelo número de representantes, coeficiente eleitoral. Essa é a primeira medida. Tá? E aí, como é que vai ser a distribuição tendo em vista esse peso eleitoral? Cada partido vai ser designado um número inteiro de deputados para ele, pegando o seguinte cálculo: número de votos que esse partido teve. Então, por exemplo, ele teve 10 milhões. E vamos supor que o coeficiente eleitoral seja de 100 mil. Então, esse partido, ou para ficar mais fácil, 10 milhões é muito, 1 milhão e o coeficiente eleitoral é 100 mil. Esse partido terá, de partida, 10 deputados, deputados ou deputadas, que serão elencados aí sim pela ordem de votação. Esse é o critério básico. O que confunde muito as pessoas, esse décimo deputado que entra pelo partido que fez, por exemplo, 1 milhão de votos, ele pode ter uma votação absoluta menor do que um outro deputado de um partido muito pequeno, que por ser um influencer ou por ser alguém de meios de mídia, tem uma grande votação, mas está no partido pequeno. E aí, justamente, a ideia volta na ideia de 88. Dos constituintes, foi menos poder individual e mais poder para os partidos. Por quê? Porque é todo mundo, digamos assim, comunitarista? Não, é porque o Brasil tem um histórico no seu regime político de ser bastante duro ou autoritário com os partidos, limitando, inclusive, em alguns momentos históricos, a existência de partidos. E esses números quebrados, como se resolvem? Aí tem um nome feio, mas é o nome que a Justiça Eleitoral usa, que são as sobras. Então, primeiro é feito todo o cálculo de divisão, e desses 70 sobram, para facilitar de novo o cálculo, 10 deputados que, pelos números absolutos, não bateram. Como é feito a distribuição? É feita da seguinte forma: os partidos grandes, ou maior, aqueles partidos mais fortes, já foram beneficiados por terem um número total de votos maior. Então, a ideia é tentar fortalecer partidos menores. Então, como é feito o cálculo? Número da votação daquele partido, por exemplo, que teve 1 milhão de votos e já fez 10 representantes, ele, para cálculo de sobra eleitoral, vai ser 1 milhão dividido pelos 10 votos, pelas 10 cadeiras que ele fez, mais um.
1: Uhum.
2: E aí vai sair um número chamado média. Aí, para facilitar a vida, é aquele partido pequeno que colocou só um influencer muito significativo que fez 500 mil votos. E que não entrou, só ele fez 500 mil votos. O partido só tem 500 mil. Mas ele não conseguiu bater o coeficiente. O que acontece? Ele vai entrar nas sobras e aí vai ser 500 mil. Esse partido não fez nenhum deputado, zero. Mais um, 500. Então, ele fica na frente daquele partido maior. Então, ele vai ocupar a primeira vaga de sobra. E a segunda sobra, repete-se o processo. Aí aquele partido que, por exemplo, fez um candidato só fez 500 mil. Vai ser 500 mil dividido por 2,
1: uhum.
2: 250. Se um outro partido pequeno teve 300 mil votos, mas não fez ninguém, 300 mil dividido por 0, mais um, 300. Maior do que 250, aquele outro partido compõe. Então, eu sei que pode parecer complicado, mas é uma lógica para tentar distribuir entre os partidos e fazer e fortalecer os partidos e não as pessoas. Eu sei que muito eleitor fica muito chateado, porque, pô, meu candidato teve mais voto, o outro teve menos, isso é um absurdo. Calma, eleitor. Na verdade, é todo um sistema que foi pensado para fortalecer os partidos e, pelo método da sobra, até dá chance a partidos pequenos fazerem algumas representações.
1: Agora, professor, nessa eleição a gente vai escolher aqui 2 senadores, né? Queria entrar um pouquinho nesse assunto e entender com o senhor por que que tem essa renovação de 2/3 do Senado e por que que é importante, aí pode ser até uma pergunta um pouco assim, parece leiga, mas tem muita gente que quer repetir o número, né? Vou votar em 2 senadores, então eu vou repetir o número ali, vou votar 2 vezes. Por que que é importante não repetir esse número?
2: Porque vamos ter uma razão de ordem muito prática. Eu quero votar 2 vezes no mesmo senador ou na mesma senadora porque eu gosto muito. Bom, o primeiro voto vai ser considerado, o segundo voto é voto nulo, né? É importante dizer isso. Você não Sim. tem é vedada a possibilidade de votar 2 vezes no mesmo candidato. Se renova 1/3 e 2/3, eu sei que também gera confusão, não é uma coisa simples, né? Como eu disse lá no começo, no Senado não vale o cálculo de maior população. Qual que é a ideia do Senado? É equilibrar as forças do ponto de vista da representação dos estados. Então, tanto é que a gente até tem um nome, as eleições para o Senado são consideradas eleições para executivo e não para o legislativo, a despeito do senador ter uma atuação de produção de leis. Por quê? Porque a regra não é proporcional, a regra é direta. Para caso de Senado, o mais votado é eleito. Por que a renovação acontece 1/3 e 2/3? Para você não ter uma renovação absoluta. Né, para você ter um certo equilíbrio na distribuição. Então, os legisladores estabelecendo, primeiro renova 1/3, depois renova outros 2/3. Importante ter em mente, um senador é um projeto de mais longo prazo. Enquanto o deputado ou deputada você escolhe para 4 anos, senador ou senadora são para 8 anos. Então, é uma eleição de muita responsabilidade que requer, de fato, uma pesquisa muito significativa sobre a biografia dos candidatos e também sobre o partido em que esses deputados, esses candidatos a senadores estão. Então, eu diria isso, dois votos no mesmo deputado, a questão é simples, o voto será anulado. Agora temos 2/3, porque renovação de 2/3 é para propiciar uma renovação maior do Senado. Na próxima eleição será votado 1 senador só,
1: uhum.
2: E não é uma renovação absoluta também, porque ficará lá 1/3 dos senadores já eleitos. Em termos do que os senadores fazem, eles também podem propor leis e eles também têm um poder de investigação sobre os 3 poderes, tanto sobre o legislativo, quanto para o executivo e também para o judiciário. No caso do senador, é o único poder que pode requerir investigação para a Suprema Corte, que é algo que tem sido também alvo de bastante polêmica e bastante exploração eleitoral.
1: Ainda mais no atual momento que estamos vivendo, né? Bom, professor, também tem a questão dos votos nulos, né, e brancos ali. Você chegou a citar isso aqui no começo da nossa entrevista. E tem muita gente ainda que não sabe a diferença de um voto nulo e de um voto branco. Você pode explicar para a gente?
2: Posso, claro. Do ponto de vista, ambos têm uma similaridade, por isso a confusão. Eles são desconsiderados para fins de contagem dos votos. São considerados votos válidos, logo, votos brancos e nulos são excluídos. Bom, qual que é a diferença factual do voto branco para o voto nulo? Voto branco. Tem uma teclinha lá, voto em branco. Você aperta aquela tecla, aperta verde, é como se você não tivesse votado em ninguém. Certo?
1: Uhum.
2: Certo. Votos nulos. Tem uma possibilidade muito... Vamos para a possibilidade mais direta e depois a gente complica. Queria votar no 88, mas por engano eu apertei 89 e coloquei confirma. Seu voto foi anulado. Ah, eu não quero votar em ninguém, 89 eu sei que é um número que não tem nenhum candidato, vou apertar 89, ok? Você registrou seu voto nulo com uma forma de protesto, certo? Certo. Existe uma lenda popular de que se os votos nulos fossem maiores do que os votos válidos, seria obrigado a convocar a nova eleição. Não existe, isso é uma lenda popular. O que existe é, se por irregularidade em uma eleição já ocorrida, 50% dos votos, 50% mais um dos votos forem passíveis de nulidade. Então, por exemplo, um candidato à prefeitura que ganhou com 52%, descobre-se que ele ganhou essa eleição com recursos oriundos do tráfico de drogas. Isso é descoberto a posteriori por investigação da polícia, que aciona o TSE. O TSE vai lá, vai anular aquele 50% mais um de votos. O cargo daquele prefeito, se estiver ainda no período de um ano e meio, aquela eleição é anulada e convoca-se uma nova eleição. Se tiver passado de um ano e meio, fica o vice mesmo.
1: Uhum.
2: Né? Então, são questões diferentes. Então, o voto nulo basicamente consiste em marcar um número que não existe, voto em branco, apertar a tecla em branco. Não confundir voto nulo com voto que é anulado pelo TSE. É esse voto que é anulado pelo TSE a partir de investigação que suscita novas eleições. Não caiam no conto, na cara da carochinha, de que 50% mais um de votos nulos anulam a eleição. Não anula a eleição. Se apenas, tão somente, é duro como falar, quem anula a eleição, quem anula o voto pensando que está jogando contra os candidatos, na verdade está contribuindo para o candidato que está à frente ficar melhor e mais numa situação mais favorável até, de repente, ganhar uma eleição de 2 turnos e 1 turno só.
1: Como que funciona o segundo turno e quais são os cargos que podem ir para o segundo turno?
2: Cargos para segundo turno são todos em nível executivo, ou seja, quem executa medidas, exceto o senador. Então, prefeitos... prefeitos têm uma regra, municípios com população eleitoral inferior a 200 mil votantes não tem eleição para segundo turno, então a eleição é definida em primeiro turno. Cidades com mais de 200 mil votantes já temos eleição em 2 turnos. Então, prefeitos, governadores e presidente da República são eleições de poder executivo que estão sujeitas a segundo turno. A ideia do segundo turno é propiciar um novo momento de decisão para o eleitor, evitar que o sistema seja desgastado por exemplo, uma eleição em primeiro turno, que o primeiro candidato tem 40%, por cento dos votos, o segundo 39,6%. E aí, com isso, aquele eleitor que votou no candidato teve 39,6% fora o que votaram em mais candidatos, não se sentem devidamente representados por aquele candidato que teve 40% dos votos. Então, o segundo turno é um outro momento em que o eleitor é chamado a fazer uma nova avaliação. Tá, da multiplicidade de candidatos, agora emergiram esses dois. Desses dois, qual você acredita que é o mais adequado ao cargo? Foi essa decisão, e é uma decisão que eu avalio que foi correta. Ela, de fato, tende a diminuir os desgastes, as insatisfações e o não reconhecimento de resultados. Países que têm, que executam segundo turno, tendem a ter menos problemas com a forma de governabilidade durante os mandatos do que aqueles em que um candidato no regime presidencialista você tem uma eleição de único turno, justamente porque uma maior parte da população não vai se ver representada no vencedor.
1: A gente falou sobre a questão dos votos nulos, né, e também do voto branco, então queria voltar só um pouquinho, só para entender a questão da abstenção, porque tem gente que está pensando em não ir votar, né? Eu queria que você falasse um pouco sobre a importância da pessoa exercer ali o seu voto e o que acontece quando essa pessoa não vai votar, o que isso impacta nas eleições.
2: Vamos lá, de novo, para efeitos práticos, a abstenção provoca o mesmo efeito dos votos nulos e brancos, qual seja, ela favorece os candidatos que estão em melhor posição. Muita gente acredita que está protestando, e na verdade você não está fazendo um protesto, você está apenas tomando uma decisão que ratifica a decisão de outros, e em especial favorece muito quem estará em primeiro lugar na candidatura, ponto, na disputa, ponto. Né? Agora, tem um efeito prático, aliás, tem essa questão de ordem prática que iguala, mas a gente sabe que no Brasil muitas pessoas às vezes não transferem os títulos de eleitor, e aí, em virtude de mudanças na vida, muitas vezes moram em outras cidades, outros estados, e aí não... estão em determinada situação que não conseguem viajar para o retorno e o voto acaba não ocorrendo o voto. O número de abstenção é bastante significativo no Brasil e estudos mostram que um dos principais motivadores da abstenção ser alta, mais do que o desgaste com a política, é a questão de mudança de domicílio. Né? Do ponto de vista eleitoral, ratifica quem está na frente. Do ponto de vista pessoal, pode prejudicar significativamente quem pretende prestar concurso público, porque é exigido o comprovante de votação. Agora, do ponto de vista do custo, ainda assim eu quero, não concordo com o sistema político, não vou votar. O custo é relativamente baixo, você paga uma multa que atualmente está em R$3,50, antes você tinha que ir no cartório eleitoral, agora você consegue fazer até pelo aplicativo do TSE. Uhum. Então, a despeito do voto ser obrigatório formalmente no Brasil, do ponto de vista prático, o custo de não votar é quase irrelevante. Isso explica o fato da abstenção ser tão alta. Eu acho que quem está em condições de votar é bastante salutar que compareça. Aproveite desse momento para as suas ideias, sua concepção de Brasil seja manifestada no voto. Então examine todos os votos, deputado estadual, escolha um deputado ou uma deputada estadual, veja, faça um exame de consciência, quais são os principais valores, quais são os problemas práticos que no seu estado você gostaria que fossem, se não resolvidos, aprimorados, e escolha uma deputada estadual. Faça a mesma coisa em nível federal. Quais as leis que você ou não concorda, acredita que poderiam ser mudadas ou aprimoradas? A partir desse exame de consciência, escolha um deputado ou uma deputada. Escolha dois senadores, vote para governador e vote para presidente, é importante votar. E aí eu, em especial, queria fazer, nesse momento, pedir licença, fazer um especial para os jovens. Né? Entre 16 e 18 anos, já é permitido tirar o título de eleitor. Tire o título, agora não mais, agora quem não tirou, não tira mais. Mas quem tirou o título de eleitor e é jovem, está nessa idade entre 16 e 18, compareça, não se permita desiludir pela política. Exerça o seu direito. Outras parcelas da população brasileira morreram sem ter esse direito, morreram muitas vezes lutando por ter esse direito. Então não desperdice, então participe desse momento eleitoral, desse momento político e eleitoral brasileiro.
1: E você de casa, não sai daí, porque no próximo bloco, A Cidade é Sua vai direto ao ponto. O que de fato faz um governador, um presidente e os nossos deputados por São Paulo? Quais são os limites de cada cargo e o que você pode e deve cobrar dos eleitos? A gente faz uma pausa rápida e volta em instantes. É jogo rápido. Até já.
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1: Estamos de volta com A Cidade é Sua. No primeiro bloco, você acompanhou aí a logística das eleições no TRE e entendeu como é feita a divisão das cadeiras no Congresso e também no Senado. Agora, a gente vai direto ao que interessa na sua rotina. Na hora de pedir mais segurança no bairro, melhorar o transporte público ou cobrar vagas em hospitais, você sabe exatamente a quem recorrer? Qual que é o papel de um deputado estadual na LESP, de um deputado federal em Brasília, do governador e do presidente da República, hein? Você sabe para que serve o cargo do presidente?
9: Sim.
10: Sim. Sim. Sim. Sim, saber, eu sei.
9: Sei.
1: Deputado federal?
10: Sim. Não. Sim.
11: Sim, eu sei.
12: Sim.
9: Sim, em partes.
1: Deputado estadual?
11: Sei.
9: Sei.
13: Sim.
10: Não.
11: Não.
10: Sim.
1: Senador?
11: Também sei.
10: Sim.
11: Sim.
10: Sim.
13: Sim.
1: Governador?
11: Sei também.
12: Sim, com certeza.
13: Sim.
10: Sim.
11: Sim.
10: Sim.
1: Para desenhar as responsabilidades de cada cargo e mostrar como eles impactam a vida em São Paulo, a gente recebe aqui o cientista político Paulo Nicoli, professor da ESPM. Seja muito bem-vindo, professor.
14: Bom, o primeiro ponto é que existe uma hierarquia, seja na questão judicial ou mesmo legislativa, né? Então, por exemplo, nenhum deputado estadual pode propor uma lei que ultrapasse o campo da Constituição, que é federal, feita pelos deputados federais, exatamente, senadores, e depois aprovado pelo presidente. Isso significa dizer, então, que o campo de atuação de um deputado estadual se limita ao próprio Estado e não pode ultrapassar, digamos assim, uma linha vermelha que é a Constituição Federal ou as leis superiores, né? Mesmo a questão que envolve o Código Penal. Então, por exemplo, se um deputado estadual propusesse a pena de morte, ele não pode fazer isso. Isso tem que ser alterado primeiro constitucionalmente, ou seja, dentro do Congresso Nacional, que está em Brasília, como todos nós sabemos, né? Então, isso significa que a função do deputado estadual se limita, como o próprio nome diz, ao próprio Estado. Entre as suas tarefas, cuidar do transporte intermunicipal, hospitais públicos, programas educacionais, assim como também a rede de água, esgoto, ele pode propor levar para certos municípios ou um conjunto de municípios uma determinada região de seu estado, né? Além disso, ele também tem a função de fiscalizar as ações do governador e propor leis, né, que beneficiem o seu estado mais especificamente, né? Então, essa é a barreira do deputado estadual. Já o deputado federal, por exemplo, ele sim propõe leis que têm um impacto sobre todos os estados, municípios, sobre a nação como um todo, né? Mas claro que o deputado federal, ele tem um limite, que é o limite constitucional, né? Então, ele não poderia propor, por exemplo, uma lei para que houvesse um controle da Câmara dos Deputados, ela mesma, sobre a Justiça Eleitoral, por exemplo, né? Já que a Justiça Eleitoral é independente. Os deputados podem até fazer leis que rejam as regras eleitorais, Havendo uma maioria, essa mudança pode ser feita, mas um deputado sozinho não atua. Ele precisa conseguir uma maioria. Agora tem um ponto que também é interessante, dependendo da mudança constitucional, principalmente das cláusulas pétreas, por exemplo, o Estado ele é obrigado, a Federação é obrigada a destinar 30% das verbas em saúde e educação, mas para fazer uma alteração, para reduzir ou aumentar esse montante, é preciso ter 2/3, né? Ou, por exemplo, uma regra de impeachment, que hoje se discute muito para juízes do STF. Não basta uma maioria simples, 50% dos deputados e senadores mais um. São necessários 2/3. Quando houve o impeachment da Dilma, também eram necessários 2/3. Então, existem algumas diretrizes para algumas questões mais delicadas, principalmente cláusulas pétreas constitucionais, em que essas mudanças, elas eventualmente só poderiam ocorrer a partir de 2/3, né? Uma maioria de fato absoluta. Por exemplo, muito hoje se discute no Congresso a redução da maioridade penal. Só que a Constituição brasileira, logo nos seus primeiros artigos, mostra que goza de plena cidadania maiores de idade, 18 anos, né? Então, para mudar a questão da maioridade penal, você precisa mudar a Constituição para definir o que é um maior de idade ou quem tem responsabilidades jurídicas, né? A partir de qual idade. Então, não basta ter 50% mais um, seriam necessários os 2/3, por exemplo, né? Então, isso mostra que não basta apenas a maioria, há elementos que caracterizam o que a gente chama de cláusulas de barreira, né? Mas acho que deu para identificar a diferença entre o deputado estadual e federal. Assim, também o federal, ele faz o controle das ações do presidente, propõe leis que beneficiam o país como um todo, o seu estado também, nada o impede, né? O Congresso como um todo, seja o Senado ou a Câmara dos Deputados, as duas casas atuam para beneficiar o Brasil e os próprios estados igualmente.
1: Você falou do Senado, então queria entrar um pouquinho sobre essa questão, porque o Senado ele representa ali os estados, né, de uma forma igualitária, com 3 senadores por estado. Inclusive, a gente vai votar...
14: Havendo uma maioria, essa mudança pode ser feita, mas um deputado sozinho não atua. Ele precisa conseguir uma maioria. Agora tem um ponto que também é interessante, dependendo da mudança constitucional, principalmente das cláusulas pétreas, por exemplo, o Estado ele é obrigado, a Federação é obrigada a destinar 30% das verbas em saúde e educação, mas para fazer uma alteração, para reduzir ou aumentar esse montante, é preciso ter 2/3, né? Ou, por exemplo, uma regra de impeachment, que hoje se discute muito para juízes do STF. Não basta uma maioria simples, 50% dos deputados e senadores mais um. São necessários 2/3. Quando houve o impeachment da Dilma, também eram necessários 2/3. Então, existem algumas diretrizes para algumas questões mais delicadas, principalmente cláusulas pétreas constitucionais, em que essas mudanças, elas eventualmente só poderiam ocorrer a partir de 2/3, né? Uma maioria de fato absoluta. Por exemplo, muito hoje se discute no Congresso a redução da maioridade penal. Só que a Constituição brasileira, logo nos seus primeiros artigos, mostra que goza de plena cidadania maiores de idade, 18 anos, né? Então, para mudar a questão da maioridade penal, você precisa mudar a Constituição para definir o que é um maior de idade ou quem tem responsabilidades jurídicas, né? A partir de qual idade. Então, não basta ter 50% mais um, seriam necessários os 2/3, por exemplo, né? Então, isso mostra que não basta apenas a maioria. Há elementos que caracterizam o que a gente chama de cláusulas de barreira, né? Mas acho que deu para identificar a diferença entre o deputado estadual e federal. Assim, também o federal ele faz o controle das ações do presidente, propõe leis que beneficiam o país como um todo, o seu estado também, nada o impede, né? O Congresso como um todo, seja o Senado ou a Câmara dos Deputados, as duas casas atuam para beneficiar o Brasil e os próprios estados igualmente.
1: Você falou do Senado, então queria entrar um pouquinho sobre essa questão, porque o Senado ele representa ali os estados, né, de uma forma igualitária, com 3 senadores por estado. Inclusive, a gente vai votar para 2 senadores nessa eleição. O que um senador de São Paulo pode fazer em termos assim, de leis e verbas que um deputado federal ele não pode? Qual que é a função do senador mesmo?
14: Bom, formalmente, o Senado tem uma responsabilidade maior do país como um todo, por isso que a divisão de cargos é igualitária, diferente do que acontece na Câmara, já que a variação de números de deputados por estado ocorre conforme a quantidade da população, o que faz com que a Câmara seja mais obrigada a criar negociações mais amplas, né, entre diferentes partidos e deputados de determinados estados, já que não há o mesmo número de deputados para cada estado. No Senado, a situação é igualitária de fato, né? Claro que o senador não atua unicamente para o seu estado, pode também atuar pensando nas leis federais, né? Mas o Senado ele pode, assim como a Câmara, propor leis, revogar leis, revisar as leis que venham do Congresso ou do próprio presidente. As duas casas legislativas têm esse papel, assim como o presidente também pode propor leis, né, que podem ser sancionadas ou vetadas pelas duas casas legislativas. Mas o fato do Senado ter a mesma quantidade de senadores, isso faz com que as questões sejam mais equilibradas, né? Mesmo para a distribuição de verbas para diferentes estados, as negociações são muito mais horizontais, né? Ou seja, mais igualitárias entre os senadores, né? Outro ponto que também é importante destacar é que o Senado, pelo menos até antes da eleição de 2018, ele, antes da ascensão da extrema-direita, né, diga-se de passagem, ele representava um momento de amadurecimento do político, né? Então, geralmente eram senadores com mais bagagem, experiência política, com mais representatividade, já que para você eleger um senador, você não precisa de um nicho eleitoral. Por isso que a gente tem muitos, por exemplo, pastores deputados. Temos menos senadores deputados, mas isso acontece porque é uma eleição majoritária. Claro que a gente vai eleger dois senadores este ano, mas ainda assim você tem que dialogar com vários setores da sociedade, né? Então você tem que agradar a gregos e a troianos, diferente dos deputados. Havendo uma cota mínima a depender de cada estado para que você seja eleito, de repente você consegue ser eleito com votos, inclusive de times de futebol. A gente já teve Eurico Miranda, falecido já e ex-presidente do Vasco da Gama, que foi eleito com a pauta de que só protegeria os interesses do Vasco da Gama, né? Isso ainda no século passado, início desse século, né? Então, vejam que o deputado, além de precisar de menos votos, ele tem um discurso, embora não seja uma regra, né, mas ele tem um discurso mais voltado para um nicho eleitoral. Por isso a bancada da bala, a bancada evangélica, a bancada dos sindicatos, de professores e assim por diante, né? Então, isso cria na Câmara uma relação mais direta com um tipo de eleitor mais específico, né? Agora, o senador, ele, assim como governadores e presidentes, eles precisam dialogar com um público muito mais amplo, né? Isso faz com que suas atitudes sejam mais moderadas, inclusive, né? Nós não vemos, por exemplo, tantas brigas no Senado como aquelas que a gente vê na Câmara, né? Não estou dizendo que elas não existam. Na época da pandemia, nós vimos várias polêmicas, afinal de contas, era um assunto gravíssimo dentro da CPI mista, né? Mas os senadores disputavam bastante nessa questão, se compra ou não compra a vacina, se investiga ou não eventuais desvios, né? Mas o senador, ao pé da letra, cuida de questões nacionais, mas com foco maior também nos seus próprios estados, né? Conseguindo direcionar verbas, mas sem perder de vista também a interesses nacionais, como a gente acabou de comentar.
1: Ah, você falou da questão do governador também. Queria também falar sobre esse cargo, porque também é um cargo que está para eleição, né? Quais são os limites de um governador, principalmente o governador de São Paulo? E até que ponto ele precisa ali do governo federal para tomar algumas decisões? Até que ponto ele precisa trabalhar em conjunto também com Brasília?
14: Pois é, existem parcerias que podem vir a ocorrer entre governadores e presidente. A gente tem aqui, no caso do estado de São Paulo, uma parceria do Tarcísio com Lula para a construção de um túnel que vai ligar a cidade de Santos com o Guarujá. Então, nesse caso, a gente está passando por uma região portuária que é de domínio federal, né? E os mares também pertencem à federação, né? À União, ao Brasil. Mas, ao mesmo tempo, liga dois municípios. E essa interligação de municípios exige uma participação do Estado, né? Então, o Estado ele se coloca acima dos municípios. Por isso que a gente tem o sistema de transportes intermunicipal, por exemplo, né? Que liga um município com outro. Então, é aí que o Estado entra com força. Sistemas de trens, metrô também, diga-se de passagem. Agora, numa hipótese, por exemplo, de se achar petróleo no interior de São Paulo. Maluf tentou isso no passado. Nesse caso, a exploração e o desenvolvimento econômico em torno dessa atividade pertence à federação, já que a Constituição afirma que todas as riquezas presentes no subsolo não são dos estados, mas sim do Estado Nacional, né, no caso do Brasil. Então, o governador ele tem um limite, né, que é exatamente não atravessar a fronteira de terrenos, de leis, inclusive, que pertençam a, ou façam parte do escopo da federação. Né? Por isso que o ideal é que a gente tenha nessa divisão de poderes, não só legislativo, executivo e judiciário, mas os níveis hierárquicos, né, federação, estados e municípios, diálogo entre os políticos, mesmo que eles sejam de partidos opostos. Afinal de contas, eles são eleitos não para proteger os seus partidos, mas para proteger os interesses da população, independentemente da ideologia política.
1: Maravilha. Bom, a gente está encaminhando para o final da nossa entrevista, mas eu queria falar sobre a pós-eleição, né? A gente está aí no momento que tem que eleger todos esses cargos, muito importante, como você mesmo falou, sobre cada área ali, né? Sobre cada cargo, a responsabilidade de cada cargo. E aí eu queria saber como é que o eleitor pode cobrar essas pessoas que vão ser eleitas agora. O que é importante fiscalizar em cada um desses 6 votos, né? Que a gente tem aí para 2 senadores. O que é importante fiscalizar e como que a gente pode acompanhar esse trabalho?
14: Bom, primeiro que a gente tem um grande problema estrutural nas eleições, né? Que é o fato da gente ter, na mesma época, a eleição do executivo para o legislativo. Nos Estados Unidos, por exemplo, o sistema funciona de uma maneira diferente. Você vota para o presidente numa eleição específica, 2 anos depois se renova o Congresso. Isso é interessante porque engaja mais o leitor, né? E a gente tem o hábito de apenas culpabilizar o eleitorado por exemplo, não lembrar em quem votou na última eleição para o legislativo. E no Brasil nós temos índices terríveis, né? Que ultrapassam, a depender da eleição, 50%, 60% do eleitorado, não lembra em quem votou para deputado federal, estadual, e às vezes esse número inclui, inclusive, senadores. Isso é um péssimo sintoma para o desenvolvimento de uma cultura política. Então, a depender da eleição, 50%, 60% do eleitorado não lembra em quem votou para deputado federal, estadual. No Brasil, nós temos índices terríveis, né? Que ultrapassam, a depender da eleição, 50%, 60% do eleitorado não lembra em quem votou para deputado federal, estadual, e às vezes esse número inclui, inclusive, senadores. Isso é um péssimo sintoma para o desenvolvimento. O sistema funciona de uma maneira diferente. Você vota para o presidente numa eleição específica, 2 anos depois se renova o Congresso. Isso é interessante porque engaja mais o leitor, né? E a gente tem o hábito de apenas culpabilizar o eleitorado por exemplo, não lembrar em quem votou na última eleição para o legislativo. E no Brasil nós temos índices terríveis, né? Que ultrapassam, a depender da eleição, 50%, 60% do eleitorado não lembra em quem votou para deputado federal, estadual, e às vezes esse número inclui, inclusive, senadores. Isso é um péssimo sintoma para o desenvolvimento de uma cultura política. Então, a culpa também é do próprio sistema político, feito pelos próprios políticos, que não têm interesse de mudar a coincidência dessas duas, aliás, dessas duas eleições no mesmo dia, porque a própria campanha eleitoral acaba ofuscando a disputa para o legislativo e dando maior foco a presidentes e governadores. O resultado é que isso gera uma certa despolitização. Isso é notório. Então, por isso que a gente não pode só culpabilizar o eleitorado. E fora que o tempo de TV é muito curto, né? De rádio e TV. Então, às vezes, dá tempo para um candidato, no máximo, falar o seu número, sem apresentar propostas. Hoje, claro, nós temos a internet, que ajuda o eleitorado a saber melhor quais são as propostas do seu político. No entanto, nessa era da pós-verdade das fake news, cria-se outro problema, porque o político, o candidato ao legislativo que chama mais atenção, é o mais espalhafatoso, o mais escandaloso, e que acaba, muitas vezes, usando fake news e mesmo discursos de ódio contra os seus opositores e também candidatos. Então, isso desqualifica, digamos assim, sem querer ser redundante, a qualidade do debate político, né? Fazendo com que sejam eleitos políticos mais extremistas, né? Principalmente da extrema-direita hoje. Então, o eleitor precisa estar atento a esses aspectos, né? Precisa saber que você não vota apenas um deputado que seja capaz de mudar a ordem do país inteiro. É preciso ver os jogos de alianças, a qual partido ele pertence. Será que o partido que esse deputado estadual, federal pertence tem alguma aliança com o candidato à presidência, a governador, exatamente para gerar governabilidade? Então, o eleitor também precisa ter um voto coerente. De nada adianta votar num presidente ou governador do partido X e votar num deputado que seja de um partido oposto, né? Então isso seria como uma neutralização do próprio voto, já que gera uma incoerência. Então é importante o eleitor, além de ver, né, quais são as pautas, as bandeiras levantadas por esse político que ele pretenda votar para deputado federal e estadual, ele também observar se há coerência com o outro voto, né, que é o voto para o executivo. Ou seja, é um sistema muito complexo, são muitos votos, e nem sempre isso fica claro para o eleitorado, mesmo porque não há uma vontade política dos próprios políticos de mostrar exatamente quais são essas funções de cada um desses poderes, né? Fica mais a cargo da imprensa, como vocês estão fazendo aqui, de passar, né, uma mensagem mais pedagógica sobre a relevância dessa distribuição desses votos para essa eleição.
1: E para você de casa, nesse domingo, exercer o direito de voto não é só escolher nome, gente. É decidir as prioridades para o nosso estado e também para o nosso país pelos próximos 4 anos. Leve o seu documento oficial com foto, prepara ali a sua colinha em papel e faça a sua parte. O A Cidade é Sua de hoje fica por aqui. Muito obrigada pela sua companhia, pela sua audiência. Uma ótima eleição para todos nós e até o próximo programa.
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18: Duas da manhã, bom dia. Para falar sobre o assunto, o Thiago Matheus conversa hoje no Dinheiro TMC com André Perfeito, que é economista-chefe da Garantia Capital. Na sequência, o Thiago e a Estela conversam com Carla Bene, economista e professora da FGV. Eles analisam os equilíbrios, os principais desafios econômicos que estarão pela frente para o próximo governo, como o equilíbrio das contas públicas, controle da inflação e o estímulo ao crescimento e a criação de um ambiente mais favorável para investimentos e empregos. Você confere esse bate-papo agora.
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19: Olá, um abraço para você que vai acompanhando aqui a programação da TMC. Eu sou o Thiago Matheus e estamos chegando com mais um Dinheiro TMC. Mas eu não ando sozinho, não. Sempre ao lado da minha parceira, a Estela Ribeiro. Ótimo dia para você, Estela.
20: Oi, Thiago. Oi, ouvinte da TMC, espectador da TMC. Eu gosto de falar que esse aqui é o cantinho da nossa programação dedicado a você conhecer melhor e cuidar melhor do seu din-din. E já que a gente está no final de semana de eleições.
19: Importantíssimo, né?
20: Pois é, não dá pra gente dissociar os assuntos. Afinal, os próximos governantes que serão eleitos, alguns neste domingo e depois no segundo turno também, vão ter uma tarefa complicada de receber um pacote econômico, né? O país com o seu pacote econômico e saber o que, que vai ser feito disso, quais vão ser as metas para os próximos 4 anos dos mandatos dos governadores, do presidente da República e, claro, também decisões que o legislativo faz parte, né? Então, assim, como é que eles vão encontrar a economia e o que é que eles pretendem e o que, que eles vão ter que fazer com esse cenário a partir do ano que vem?
19: É isso aí, vamos entender, portanto, aí nesses próximos minutos, quais são os principais desafios econômicos para os próximos 4 anos, o que, que esse novo governo terá pela frente. A gente vai falar de governo estadual, governo federal, diversas esferas. O que pode ser feito para estimular o crescimento, melhorar o que já está ok, e ainda, é claro, melhorar aquilo que o brasileiro sente falta, aperta no bolso, a gente acaba presenciando aí nas redes sociais e também nos veículos de comunicação. Você já pode participar desde já, ó, dando a sua opinião, mandando seu alô, aquele seu recado no nosso WhatsApp, é o 11972211001. Siga a gente nas redes sociais também, @TMC News BR, bora de bate-papo, né, Estela?
20: Pois é, e a gente já começa falando com um especialista, né? Você conversou com o economista André Perfeito, que traz um pouco desse panorama, né, Thiago? Do que a gente encontra no país agora e do que os próximos governantes vão ter que fazer nos próximos 4 anos. Vamos ouvir.
0: É isso, Estela Ribeiro. A gente já começa a nossa primeira entrevista aqui desse Dinheiro TMC especial, visitando o economista André Perfeito, ele que é economista e sócio também da Garantia Capital, onde nós estamos agora para fazer esse bate-papo

0: Adiantando, obviamente, as pesquisas indicam aí um segundo turno para o cargo de presidente da República, mas, André, independentemente de quem seja eleito no segundo turno, o que o próximo presidente da República ele vai herdar? Qual que é esse cenário para a gente já começar o pontapé inicial? É um cenário de preocupação, é um cenário de tensão, é um cenário que está se avizinhando com uma boa perspectiva, um olhar um pouco mais positivo, negativo? O que você pode adiantar para a gente?
1: Bem, vamos lá, né? Eu vou colocar da seguinte forma a questão. Está preocupante. Tem uma situação bem difícil que a gente vai enfrentar. O Brasil vai enfrentar um problema macroeconômico bastante difícil nos próximos anos. Só que esse problema ruim é uma boa notícia. Isso que eu quero colocar. E aí isso daí começa a transformar o debate um pouco diferente do que geralmente os economistas têm feito. Tem se batido muito na questão fiscal. Não acho que é bem ali a questão. Qual que é o problema que a gente está vivendo hoje em dia? Acho que você vai entender que está nos vendo aqui agora. A taxa de desemprego caiu, certo? Caiu. Na hora que a taxa de desemprego cai, isso faz que o salário suba. Ótimo, isso daí é uma boa notícia. A gente não pode achar que salário subir é uma má notícia. Só que quando o salário sobe, aumenta a massa salarial. Quando aumenta a massa salarial, aumenta a demanda. Isso é ótimo, está tudo certo enquanto é isso. O problema é que quando o salário sobe, sobe o custo de produção do empresário. Ou seja, economista ficou mais caro, jornalista ficou mais caro, câmera ficou mais caro, todo mundo ficou mais caro.
0: Famoso efeito dominó.
1: Então, quando o salário sobe e o custo fica mais caro do empresário, o que acontece com a margem de lucro do empresário? Cai. Numa situação que nem essa, esse que é o nó que a gente está vivendo, se a demanda está no lugar certo e a demanda de fato está elevada, né, isso implica dizer que o empresário deve investir por dois motivos. Ou para aumentar a produção, já que tem demanda, e meu custo subiu, deixa eu pegar mais, vender mais, né? Ou ele investe para aumentar a produção, ou ele investe para cortar custo, né? Coloca mais tecnologia, coloca outra. Está preocupante. Tem uma situação bem difícil que a gente vai enfrentar. O Brasil vai enfrentar um problema macroeconômico bastante difícil nos próximos anos. Só que esse problema ruim é uma boa notícia, isso que eu quero colocar. E aí isso daí começa a transformar o debate um pouco diferente do que geralmente os economistas têm feito. Tem se batido muito na questão fiscal. Não acho que é bem ali a questão. Qual que é o problema que a gente está vivendo hoje em dia? Acho que você vai entender que está nos vendo aqui agora. A taxa de desemprego caiu, certo? Caiu. Na hora que a taxa de desemprego cai, isso faz que o salário suba. Ótimo, isso daí é uma boa notícia. A gente não pode achar que salário subir é uma má notícia. Só que quando o salário sobe, aumenta a massa salarial. Quando aumenta a massa salarial, aumenta a demanda. Isso é ótimo, está tudo certo enquanto é isso. O problema é que quando o salário sobe, sobe o custo de produção do empresário. Ou seja, economista ficou mais caro, jornalista ficou mais caro, câmera ficou mais caro, todo mundo ficou mais caro.
0: Famoso efeito dominó.
1: Então, quando o salário sobe e o custo fica mais caro do empresário, o que acontece com a margem de lucro do empresário? Cai. Numa situação que nem essa, esse que é o nó que a gente está vivendo, se a demanda está no lugar certo e a demanda de fato está elevada, né, isso implica dizer que o empresário deve investir por dois motivos. Ou para aumentar a produção, já que tem demanda, e meu custo subiu, deixa eu pegar mais, vender mais, né? Ou ele investe para aumentar a produção, ou ele investe para cortar custo, né? Coloca mais tecnologia, coloca outras formas de tornar mais eficiente. Só que ele só consegue fazer isso se os juros é suficientemente baixo para ele tomar dinheiro emprestado para fazer isso. Só que os juros estão travados lá em cima. Então, percebe o nó que a gente está vivendo, né? O desemprego cai, o salário sobe. O salário sobe, a demanda subiu, ótima notícia, mas subiu o custo de produção. Na hora que sobe o custo de produção, a margem de lucro do empresário cai. Ele teria que investir e não consegue por conta da taxa de juros. Então, isso daí gerou um nó dentro do sistema que é difícil de resolver. E aí entra uma discussão sobre eleição, que eu acho interessante, já que a gente estamos aí na véspera, né, do primeiro turno, né? Que tem que se fazer um ajuste fiscal. Daqui a pouco a gente fala sobre isso. Mas esse ajuste fiscal tem uma pegadinha. Se você faz um ajuste fiscal muito forte, vamos supor que o governo vai lá e corte tudo. Sai cortando, tudo tem que cortar. O que que acontece com a demanda se o governo corta tudo? Cai. Só que a margem do lucro do empresário não está baixa, porque o salário não vai cair, né? Mas se a demanda cai e a margem do lucro do empresário está baixa, o que acontece com as empresas? Quebram. Se também, por outro lado, o governo fizer um ajuste muito tímido e isso não fizer os juros caírem, também gera um nó nesse negócio. Então, gera um nó porque o empresário, além de não conseguir pegar dinheiro para investir, ele está pagando muitos juros. Então, a margem dele, que era pequenininha, caiu, está comprimida pelos dois lados. Então, assim, é um jogo que vai. É um ajuste que tem que ser feito com muita consciência.

0: muito cuidado, porque se o risco existe dos dois lados. Se você faz um corte muito forte e cai a demanda, quebra o empresário. Se você faz um corte muito pequeno e não cai os juros, também pode quebrar o empresário. Mas o problema é bom porque o desemprego está baixo, né? Isso daí é uma boa notícia para o Brasil.
1: Apesar dessa boa notícia que você trouxe, você começou falando da sua preocupação, né, com o próximo ano e acabou citando os juros, André. Vamos falar um pouquinho também dessa taxa de juros, que mesmo depois de cinco cortes seguidos, ela ainda está ali na casa dos 13,75%. E ainda falando dessa taxa de juros para o próximo governo, como que o próximo governo vai encontrar espaço suficiente para alguns cortes para melhorar essa taxa? Porque é o que muita gente acaba batendo na tecla. É a alta taxa de juros que está prejudicando o brasileiro.
0: Exatamente, né? Aí tem que pensar os motivos por que a taxa de juros é elevada. Tem basicamente três grandes motivos. Um motivo que se coloca, e não está errado falar disso, que é a questão fiscal. Se a gente faz déficit, mas o governo está fazendo déficit pequeno comparado com outros países do mundo, mas como o nosso juro é muito elevado, qualquer coisinha já vira. Para ter uma ideia, nos últimos 12 meses, o governo pagou 1,2 trilhão só de juros. Isso daí é uma enormidade de dinheiro, um negócio gigantesco. Mas qual é o problema do fiscal? Se o governo gera déficit, ele tem que colocar dívida, certo? Então, ele tem que emitir mais papel. Pensa a dívida como se fosse um produto, uma mercadoria. Se um padeiro, de repente, ele produzia 100 pãezinhos todo dia, e de repente ele começa a produzir 150, você percebe que ele vai ofertar mais. Se ele oferta mais, o que acontece com o preço desse pão? Cai. Se cai o preço dessa mercadoria chamada títulos, o que isso está dizendo é que os juros implícitos desse papelzinho que ele está imprimindo vai aumentar, porque você só está ofertando mais isso daí. Então, assim, você tem um problema fiscal. Esse problema fiscal eu não acho nem que é o principal agora, por conta desses outros dois motivos que eu vou falar agora. O segundo motivo que é preocupante que é o seguinte: os economistas e o Banco Central, ele olha com muita atenção o que eu falei antes, ou seja, o desemprego caiu, não caiu? Se o desemprego caiu, isso quer dizer que o salário subiu. Se o salário subiu, isso bate duas vezes na inflação. Uma, porque a demanda está alta, ou seja, isso daí pressiona os preços para cima, né? Demanda alta. E dois, os custos de produção subiram, porque o salário subiu. Aí a gente se pergunta, poxa, né? A taxa de juros está elevada há tanto tempo, por que a taxa de desemprego não sobe? O que está acontecendo? E aí essa é uma mudança importante que eu acho que os economistas não estão prestando atenção tanto nisso. Teve uma alteração na microeconomia do mercado de trabalho. O que eu quero dizer com isso é o seguinte: se você perdeu o emprego, Deus nos livre, né? Não porque tem. Enfim, Deus
1: Vamos
0: nos livre.
1: bater na madeira aqui?
0: Você vai ter problema durante uma semana, na segunda semana você virou entregador de comida, motorista de.
2: Vai se virar.
0: Você tem o que a gente chama hoje de gig economy, né? Que são empregos digitais. Hoje em dia é muito simples você conseguir emprego. Então, isso quer dizer o seguinte: o Banco Central pode colocar a taxa Selic em 40%. Não vai fazer a taxa de desemprego subir, porque mudou o mercado de trabalho. Hoje em dia, quem quiser trabalho, tem trabalho. Do jeito que for. Talvez seja um salário muito baixo, talvez não tenha segurança de médio e longo prazo, talvez não seja CLT, não sei. A questão é, tem emprego. Então, adianta deixar a taxa de juros elevada? Não adianta, mas ao mesmo tempo, essa analisação, quando a gente faz as projeções, poxa, se o desemprego está baixo, o salário subindo, o modelo, vamos dizer assim, ele joga para fora mais inflação, aí não consegue cortar a taxa de juros. Então, esse é o segundo problema que a gente tem. E o terceiro motivo, na minha opinião, é muito mais difícil da gente lidar com ele, que não é só no Brasil que os juros estão altos. O mundo inteiro, você pega juros nos Estados Unidos e no Japão, principalmente, ele está num patamar muito elevado. Isso quer dizer que, se o juro lá fora sobe, aqui fica mais difícil de cair. Como isso funciona? Para explicar rapidamente. Existe uma operação que se faz desde sempre, que chama carry trade. Ou seja, vamos pegar o Japão. A taxa do juro do Japão, até, sei lá, 4 anos atrás, 5 anos atrás, era zero. Zero. Você pegava dinheiro emprestado durante 10 anos e você tinha que pagar zero. Esse era o jogo lá. Então, o que um banco faz, uma gestora, um investidor? Ele pegava dinheiro emprestado no Japão a zero e emprestava aqui a 15. Se eu fico comprando esses títulos, caiu, não caiu? Se o desemprego caiu, isso quer dizer que o salário subiu. Se o salário subiu, isso bate duas vezes na inflação. Uma, porque a demanda está alta, ou seja, isso daí pressiona os preços para cima, né? Demanda alta. E dois, os custos de produção subiram, porque o salário subiu. Aí a gente se pergunta, poxa, né, a taxa de juros está elevada há tanto tempo, por que a taxa de desemprego não sobe? O que está acontecendo? E aí essa é uma mudança importante que eu acho que os economistas não estão prestando atenção tanto nisso. Teve uma alteração na microeconomia do mercado de trabalho. O que eu quero dizer com isso é o seguinte. Se você perdeu o emprego, Deus nos livre, né? Não porque tem...
1: Enfim, Deus livre. Vamos bater na madeira aqui?
0: Você vai ter problema durante uma semana, na segunda semana você virou entregador de comida, motorista de...
2: Vai se virar.
0: Você tem o que a gente chama hoje de gig economy, né? Que são empregos digitais. Hoje em dia é muito simples você conseguir emprego. Então isso quer dizer o seguinte, o Banco Central pode colocar a taxa Selic em 40%. Não vai fazer a taxa de desemprego subir porque mudou o mercado de trabalho. Hoje em dia quem quiser trabalho, tem trabalho. Do jeito que for, talvez seja um salário muito baixo, talvez não tenha segurança de médio e longo prazo, talvez não seja CLT, não sei. A questão é, tem emprego. Então, adianta deixar a taxa de juros elevada? Não adianta, mas ao mesmo tempo a sinalização, quando a gente faz as projeções, poxa, se o desemprego está baixo, o salário subindo, o modelo, vamos dizer assim, ele joga para fora mais inflação, aí não consegue cortar a taxa de juros. Então esse é o segundo problema que a gente tem. E o terceiro motivo, na minha opinião, é muito mais difícil da gente lidar com ele, que não é só no Brasil que os juros estão altos. O mundo inteiro, você pega juros nos Estados Unidos e no Japão principalmente, ele está num patamar muito elevado. Isso quer dizer que, se o juro lá fora sobe, aqui fica mais difícil de cair. Como isso funciona? Para explicar rapidamente. Existe uma operação que se faz desde sempre, que chama carry trade. Ou seja, vamos pegar o Japão. A taxa do juro do Japão, até, sei lá, 4 anos atrás, 5 anos atrás, era zero. Zero. Você pegava dinheiro emprestado durante 10 anos e você tinha que pagar zero. Esse era o jogo lá. Então, o que um banco faz, uma gestora, um investidor? Ele pegava dinheiro emprestado no Japão a zero e emprestava aqui a 15. Se eu fico comprando esses títulos, o que acontece com o preço do título? Sobe. Se o preço do título sobe, o que acontece com a taxa de juros? Cai. Esse mercado de dinheiro parou de funcionar. Por quê? Porque a taxa do Japão saiu de zero para 3%. Então, o investidor agora tem que, pelo menos, saber que vai ganhar 3% sem contar a variação cambial. Então, esse mercado de dinheiro está meio travado. Isso daí pede também que corte os juros. Então, perceba os problemas que está vivendo. São problemas que, alguma medida, a gente pode e vai enfrentar. Eu acho que o Banco Central vai continuar cortando a taxa de juros de pouquinho em pouquinho, mas vai. Mas tem um problema que é o mercado de trabalho, que não adianta mexer no juro, que não vai aumentar o desemprego. Não quer dizer que o mercado vai melhorar no sentido da qualidade do emprego. Talvez não. Talvez não. Por sinal, até pior. Quanto mais gente estiver desempregada, mais gente vai estar procurando emprego de baixa qualidade. Enfim, né? Mas, por outro lado, você também tem uma discussão que é da parte da ordem da taxa de juros no mundo. Isso daí é um problema sério.
1: Falando ainda em taxa de juros, mas eu quero trazer agora o assunto e acabar guiando ele para a dívida pública, para as contas públicas do governo. Você até mesmo citou agora há pouco, André, que o próprio governo ele paga só de juros um valor altíssimo, absurdo, exorbitante. E fazendo essa projeção aí para o próximo governo, depois do segundo turno, não sabemos quem é que vai herdar essa dívida pública, se é o atual governo, se seria a oposição. Mas eu queria saber qual que é o nível, o risco, aliás, de nível de endividamento da população brasileira com o governo brasileiro também para o próximo governo. Isso também cai naquela primeira conversa que a gente falou que te preocupa bastante?
0: Vamos dividir a questão assim, na dívida pública e a dívida privada, né? Primeiro, a dívida pública. Ela está subindo, está num patamar preocupante, especialmente porque, como a taxa de juros é elevada, isso daí vai remunerando muito esses títulos, né? A gente reclama muito que é difícil se aposentar no Brasil, difícil é no Japão, que a taxa é zero. Aqui você ganha IPCA mais 8, enfim. Qual que é o problema das contas públicas? De fato, você vai ter que fazer algum tipo... primeiro é parar de sangrar, né? O que é parar de sangrar? É você parar de ter déficit e ter algum superávit. Se ficar no 0 a 0, já parou de emitir mais título. Já é uma boa notícia. Mas a taxa de juros em si tem que cair. Essa taxa de juros está numa dificuldade de cair, para além dos motivos que eu coloquei antes, né? Mas tem questões do tipo o El Niño. Como vai ser esse El Niño? Vai bater no preço de alimento? Não vai? E se bater no preço de alimento, subir a taxa de juros vai mudar as condições climáticas? Então, tudo isso daí são questões que a gente está enfrentando agora, que é novidade. E desculpa você que vai votar amanhã, você vai ter que tentar pensar alguma coisa a respeito disso, porque não é simples a questão. Então, essa dinâmica pública, o governo, na minha opinião, teria e tem que, e o próximo governo, não importa qual, vai construir alguma situação onde, pelo menos, o déficit primário seja zero. Pelo menos zero. Isso daí resolve parte da questão. Mas tem uma outra parte da questão, que é a dívida de famílias e de empresas. Eu comentei aqui no início que a margem de lucro dos empresários caiu. Os empresários estão devendo muito dinheiro. Quer ver um exemplo bastante que ilustra bem isso do que eu estou falando? Se você é um empresário, você deve ter visto falar do Pronamp esse ano. O Pronamp é o dinheiro mais barato que tem. Mais barato que tem. E você vai pagar Selic mais 0,49, 0,50% ao mês. É mais ou menos essa taxa. A taxa de juros ao mês, a Selic ao mês, o CDI está em torno de, o CDI está em torno de 1% ao mês, só para arredondar. Então você pagaria 1% mais 0,50, ou seja, você pagaria 1,5% ao mês. Isso equivale a 150% do CDI, que é exatamente quanto o Banco Master pagava para os correntistas. Então percebe que está se exigindo do empresário pequeno e médio um nível de rentabilidade que o Banco Master dava. Isso daí mostra que tem uma coisa errada. Já está claro que tem alguma coisa errada. Esse nível de endividamento de empresa e de família, e aí das famílias entra várias questões, né? Muitas famílias pegaram dinheiro emprestado fortemente durante a pandemia, se criou uma indústria de empréstimo consignado no Brasil que virou uma praga também, na minha opinião, porque ficou muito simples dar crédito, e aí isso daí está estrangulando muita gente, né? Então, tem coisas para falar do endividamento que você tem que agir de forma legal, de forma, né, de forma legal no sentido da legislação, do que é permitido, do que não é permitido, em relação aos consignados, idem, né? E outra parte é tentando resolver os juros através do fiscal, que vai ter que resolver uma parte sobre isso. E tem uma outra parte ali, que eu acho que vai resolver, que lá fora, tá bom, vai subir os juros, mas também não vai explodir muito mais os juros. Já subiu bastante. Então, eu acho que tem alguma margem de manobra. Mas, apesar desse quadro todo, eu estou otimista com o Brasil. Eu não sou pessimista com o Brasil. Eu acho que ele está num momento bastante importante na nossa economia. Eu acho que tem coisas boas que a gente tem que olhar e vão ajudar o próximo governo.
1: André, quero entrar agora no assunto de Banco Central. Banco Central e a sua autonomia ou falta de autonomia. Como eu acabei observando em algumas postagens suas nas redes sociais, participação sua com outros colegas. Houve uma falha do governo de não dar tanta autonomia para o Banco Central e isso é algo que precisa mudar para o próximo governo, para a próxima gestão? Ou você acha que estava tudo dentro do limite? O que você pensa sobre a autonomia do Banco Central aí para um próximo período a partir de 2027 com um novo governo atuando?
0: Olha, a autonomia do Banco Central, vamos tentar dividir aqui algumas questões. O Banco Central tem que ter autonomia? Sim, tem que ter autonomia que nem o Ministério da Saúde tem que ter autonomia para decidir se ele quer cuidar de que tipo de doença e como. Então tem que ter autonomia, não existe como não ter autonomia. Eu acho que a autonomia sobre o mandato do Gabriel Galípolo tem sido muito boa. Ele tem mantido juros elevados a despeito do que o governo adoraria que estivesse cortando fortemente a taxa de juros. Não dá para cortar a taxa de juros na forma ou na velocidade que se desejou. Entre outros motivos, se a gente pegar o início do ano, estava tudo armado para cortar os juros forte. A inflação estava caindo, as expectativas de inflação estavam caindo. Só que aí veio a guerra do Irã. Alterou completamente o cenário. Então, eu acho que o Banco Central tem atuado com autonomia, sim. E isso daí não pode se perder de vista, na minha opinião. Por que não pode se perder de vista? Porque o próximo presidente vai colocar outro presidente do Banco Central, ou presidenta, enfim, não sei como quer falar isso. E é importante esse distanciamento para... Não é nem uma questão técnica só. É uma questão de evitar uma pressão política. Porque, francamente, nós economistas, né, eu sempre fiz projeção, fui top 5 do Banco Central várias vezes, né? E eu sei bem que fazer projeção do câmbio para final de 2027 é um exercício muito frágil. Isso para dizer que o próprio Banco Central pode errar, e ele vai errar. Ele vai achar que a economia cresceu e não cresceu, ele pode achar que a economia ia desacelerar e não desacelerou, faz parte, né? Só que você precisa ter um tipo de liberdade ali que permita você fazer a escolha no melhor da sua possibilidade. Isso para dizer assim, não existe modelo matemático, não existe... inteligência artificial que consiga articular tudo e dizer, ah, a taxa de 13,75% é a que vai entregar a inflação, mas não existe isso.
1: Além da taxa Selic de autonomia, que a gente já falou, vamos falar do PIB agora? Nosso produto interno bruto, até por conta da projeção do Banco Central para 2026, 1,8% de crescimento, se não me engano, para 27, um pouquinho mais baixo, 1,4%, é isso mesmo, André? E assim, a projeção ela é baixa mesmo, mas é dentro do esperado. Você está otimista, você está pessimista? É a mesma pergunta que eu te fiz, né? Sim. Com diversos assuntos anteriores, mas queria saber a sua opinião.
0: Vamos lá, PIB. A gente não deixa a Selic alta? Se a gente deixar a Selic alta, o PIB tem que desacelerar, de algum jeito ou de outro, né? Mas vamos pensar PIB. PIB não é difícil. PIB é igual ao consumo das famílias, mais o consumo do governo, mais investimentos, mais saldo comercial, exportação menos importação. PIB é isso, não tem mais nada. Consumo das famílias. A taxa de desemprego já não está muito lá embaixo? Já está em 5, alguma coisa? Está super baixo. É razoável supor que vai cair ainda mais o desemprego, sendo que já está tão baixo? Resposta, não. Então, o consumo da família deve ficar meio no 0 a 0. Certo? Então, o C dessa equação está nesse patamar. O G, que é o gasto do governo. Eu falei que o próximo governo vai ter que fazer algum tipo de ajuste, nem que seja 0 a 0. Então, eu assumi que o G da equação fica também no 0 a 0. Então, consumo das famílias 0 a 0, o G no 0 a 0. Aí você entra na questão do investimento. Com esse patamar de taxa de juros, de fato, o investimento teria que ser para baixo. Ele iria cair ou vai cair. Só que está vivendo uma coisa que aí vem meu otimismo, que é uma coisa interessante. O Brasil, por N motivos, a gente, além de ter reservas internacionais num patamar muito elevado, que ajuda bastante o Brasil, a gente está conseguindo absorver poupança externa de um jeito muito forte. O que eu estou querendo falar é o seguinte, você abriu o relatório Focus hoje. O investimento estrangeiro direto para 2026, 2027, 2028, 2029 está sendo projetado em 80 bilhões de dólares todo ano. Então, assim, o Brasil está muito ruim, só que aos olhos do estrangeiro, a atividade econômica aqui está funcionando. Então, ele olha para o Brasil e fala, quero colocar dinheiro no Brasil. E está colocando dinheiro no Brasil. A gente vê quantas empresas, né, principalmente chinesas, mas não só chinesas. Né? A gente abriu o acordo com a União Europeia, está avançando, um monte de coisa. Então, isso tudo para colocar assim, que o I talvez seja um pouquinho para cima até. Né? A despeito do consumo da família e do governo ficar parado, o investimento até pode subir. E aí tem o setor externo, que é exportação menos importação. O Brasil também está com um superávit comercial esperado para de 26 até 29 de 75 bi todo ano. Então, perceba o seguinte, o próximo presidente pode e deve fazer um ajuste no G, porque ele não vai desacelerar muito a economia, porque o setor externo está indo bem. Então, por que isso está acontecendo? O Brasil virou exportador de petróleo. E a gente importa gasolina e derivados, é verdade. Só que a gente exporta tão mais óleo bruto, a gente só não está na OPEP porque não quer. E na minha opinião, não tem que querer estar na OPEP. A gente tem que decidir por nós mesmos. Então, isso tudo para colocar que o meu otimismo reside que, finalmente, depois de décadas que foi criada a Petrobras, a gente conseguiu estancar um problema sério nosso que é a energia. Pega alguma economia menor, outra economia, sei lá, o Chile. Uma economia que todo mundo respeita, fala muito bem. Só que eles precisam importar derivado de gasolina, uma taxa de petróleo, uma taxa de tudo. A gente não. E assim, se o Brasil continuar avançando e fizesse refinarias aqui dentro, aí pronto, resolveu esse problema. E o Brasil está colocando fábrica de carro elétrico aqui, vamos ver terras raras. E o Brasil tem uma vantagem, que isso eu fico fascinado com isso. A impressão que eu tenho é que o Brasil vai ganhar para o W.O. Por que W.O.? É porque outras empresas, né, principalmente chinesas, mas não só chinesas, né, a gente abriu o acordo com a União Europeia, está avançando, um monte de coisa. Então, isso tudo para colocar assim, que o I talvez seja um pouquinho para cima até, né, a despeito do consumo da família e do governo ficar parado, o investimento até pode subir. E aí tem o setor externo, que é exportação menos importação. O Brasil também está com um superávit comercial esperado para de 26 até 29 de 75 bi todo ano. Então, perceba o seguinte, o próximo presidente pode e deve fazer um ajuste no G, porque ele não vai desacelerar muito a economia, porque o setor externo está indo bem. Então, por que isso está acontecendo? O Brasil virou exportador de petróleo. E a gente importa gasolina e derivados, é verdade. Só que a gente exporta tão mais óleo bruto, a gente só não está na OPEP porque não quer. E, na minha opinião, não tem que querer estar na OPEP. A gente tem que decidir por nós mesmos. Então, isso tudo para colocar que o meu otimismo reside que, finalmente, depois de décadas que foi criada a Petrobras, a gente conseguiu estancar um problema sério nosso, que é a energia. Pega alguma economia menor, outra economia, sei lá, o Chile. Uma economia que todo mundo respeita, fala muito bem. Só que eles precisam importar derivado de gasolina, uma taxa de petróleo, uma taxa de tudo. A gente não. E assim, se o Brasil continuar avançando e fizesse refinarias aqui dentro, aí pronto, resolveu esse problema. E o Brasil está colocando fábrica de carro elétrico aqui, vamos ver terras raras. E o Brasil tem uma vantagem, que isso daí, isso, eu fico fascinado com isso. A impressão que eu tenho é que o Brasil vai ganhar para o W.O. Por que W.O.? É porque tem o mundo está tão confuso. Imagina você estar na Europa, está estranho lá. Imagina você estar nos Estados Unidos, está estranho lá. Mesmo na Ásia, não está... O Brasil, nesse sentido, ele relativamente, relativo aos outros, não está tão ruim. E mais do que isso, que país do mundo pode se dar o luxo de ser BRICS e ocidental ao mesmo tempo? A gente pode negociar com todo mundo ao mesmo tempo. Por isso que me preocupa muito algumas posturas, muito pró um lado dentro da briga global. A tradição brasileira, para nós brasileiros ganharmos dinheiro, que a gente sempre fez, é negociar com os dois lados ao mesmo tempo. Sempre. Nunca um lado só, não fechei com você e vai. Essa, eu acho que isso que a gente tem que ficar esperto. Eu acho que os dois candidatos, em alguma medida, o Flávio talvez mais alinhado aos Estados Unidos, mas o agronegócio também não permitiria esse tipo de coisa. Então, aí tem que saber jogar com os dois lados. A gente está acumulando reserva, a gente está com saldo comercial positivo, a gente está com investimento estrangeiro direto positivo. Se a gente souber jogar parado, esse que é o meu otimismo, né? A gente consegue ganhar.
1: Tá certo. André, para a gente já ir encerrando, se encaminhando aqui para a reta final da nossa entrevista, apesar desses dados positivos, até a sua avaliação, de uma certa forma, por diversos fatores, por que que ainda assim a dívida pública do Brasil está um pouco alta? Acho que, se não me engano, 83% do nosso PIB. Isso é alguma coisa que pode prejudicar a população, por exemplo? A população fica com o pé atrás, meio receosa, ou isso acaba não tendo muito a ver diretamente com a população? A minha pergunta é, por que que o governo não consegue estancar essa dívida, mesmo indo bem em alguns fatores?
0: É um pouco, você foi gentil, 83% é bastante coisa. Mas eu vou colocar a questão diferente. Por que eu vou colocar? Aí tem que lembrar o seguinte, o passivo do governo, ou seja, a dívida, é ativo de alguém. Ativo de quem? Das famílias. Ou seja, ele está dando dinheiro, ele tira de um lado e dá dinheiro com o outro. A gente não fala que o imposto é muito alto no Brasil? De fato, os impostos são muito altos. Só que país do mundo devolve em 12 meses na forma de juros 1,1 tri? Então, assim, essa é a conta que fica um pouco oculta, que eu, justamente, nas minhas redes sociais, né, tento mostrar isso para as pessoas, assim, tem que pegar essa renda que está dando sopa para você ali disso. O governo tem que diminuir o tamanho da dívida dele, não porque diminuir a dívida é um valor em si só. Porque a dívida ela permite vários mecanismos importantes, até de financiamento. Não vou entrar muito no detalhe aqui agora, mas o problema é quando essa dívida se transforma em disfuncional. E o risco que a gente está tendo é, com o nível de Selic nesse patamar, você fica gerando dinheiro por dinheiro. Então, só para fechar aqui o raciocínio e que é importante... O governo deu 1,2 trilhões de reais só de juros nos últimos 12 meses. Esse dinheiro cai na mão de empresa, de família, etc. Você pega esse dinheiro, aí você olha e fala, vou investir. Não vou investir não, porque está estranho. Então o problema é que esse dinheiro volta para a dívida pública. Teria que ter um jeito o tempo todo, né, de fazer esse dinheiro ir para a economia. E eu acho que a gente consegue fazer isso. Com calma. O brasileiro é muito animado. Tem que ser com calma, indo devagar. Se a gente encaixa esse fluxo de volta para a economia, em termos de proporção ao PIB, vai diminuir. É isso que a gente precisa. Então, esse é o meu otimismo.
1: Para a gente colocar o ponto final agora no nosso bate-papo, André, um ponto, um assunto que te causa um pouco de preocupação para os próximos 4 anos e aquele outro ponto que te causa um vislumbre assim, de um alento que já estamos indo bem, isso pode melhorar ainda mais nos próximos 4 anos. Quais são esses dois pontos?
0: Tá. O que me preocupa é a discussão fiscal no Brasil por um motivo que é o seguinte, o governo perdeu muito da capacidade dele mesmo organizar o debate. Tem uma questão do orçamento público que agora está muito na mão do Congresso e o Congresso... Não sei se é melhor, às vezes, faz uma discussão boa disso. Então, essa que é uma questão de um pacto federativo. Isso daí me preocupa bastante. Agora, o ponto positivo tem a ver com o setor externo, que eu estava falando, que é muito bom. E o Brasil, de novo, né? Que país do mundo, Que país do mundo pode ser BRICS ocidental? Que país do mundo tem carro que já, a frota já é bicombustível? E já tem muito carro tricombustível aqui. Ou seja, se der um problema com a gasolina, a gente corre para o álcool. Se der um problema no álcool, a gente corre para a eletricidade. As pessoas acham que qualquer lugar do mundo é assim. Não, não, não é não. Que país do mundo tem um banco central independente? São poucos os países do mundo que têm isso. Então, isso para dizer que, com muita luta dentro da democracia, a gente foi construindo instituições. Isso demora para acontecer e demora para consolidar. E o Brasil tem coisas que outros países do mundo simples... Vê a Argentina. Não quero falar mal do Milei, não é, a ideia não é essa. Mas olha o sofrimento que eles estão passando, porque eles não conseguem construir as instituições direito. A gente construiu. Então, esse meu otimismo tem a ver com o amadurecimento. É até engraçado falar isso com essa crise de soró que a gente está vivendo, né? Mas o amadurecimento de várias instituições que a gente tem e uma relação com o mundo externo, né? Com o exterior, que está sendo mais benigna. Então, eu não tenho por que não ficar otimista com o Brasil.
1: Valeu, obrigado demais. André Perfeito, economista e sócio da Garantia Capital aqui conosco no Nosso Dinheiro TMC. Eu volto aos estúdios com você, minha parceira Estela Ribeiro.
2: Puxa, que bacana esse bate-papo que você teve com o André.
1: Praticamente uma aula, né, para todos nós brasileiros, para aqueles que entendem um pouquinho de economia, para aqueles que estão um pouco alheios ao que está acontecendo no nosso Brasil, quando fala-se de números, de porcentagem, de taxas e tudo mais, mas é bom para esclarecer muita coisa a partir de agora. E depois desse papo interessante, né, Estela, a gente vai saber qual que é a expectativa de cada região do nosso Brasilzão em relação à economia para o ano que vem, 2027, né?
2: É isso mesmo. Pois é, é isso. Juros altos, inflação apertam o Brasil inteiro. Claro, a região sul também do país. E por lá, os fatores climáticos pesam na produção da safra, que também depende de investimentos para o escoamento da produção. Enfim, o repórter Luiz Fernando Ranich conversou com um economista e mostra os desafios para a economia e para o bolso das famílias no sul nos próximos 4 anos. Vamos ouvir?
3: O próximo governo deve começar com a taxa Selic em um patamar bastante elevado, perto dos 14%. Reduzir os juros de forma sustentável é um dos principais desafios da futura gestão. E o impacto do crédito caro também é sentido com força aqui na região sul, onde o agronegócio, a indústria e milhares de pequenas empresas dependem de financiamento para se manter competitivos. O economista João Adolfo Stadler Jr. avalia o que o novo governo precisa fazer para que os juros cedam de forma consistente.
4: Não adianta tentar uma interferência direta com o Banco Central, não vai funcionar dessa forma. O governo ele tem que transmitir certa confiabilidade na condução das contas públicas, vem fechando em déficit, elevando a dívida. Os juros altos eles vão impedir questão de financiamento de máquinas, equipamentos, reinvestimento nos negócios e aqui na economia regional sul, a gente sabe que impacta muito o crédito para o agronegócio, as indústrias e as pequenas empresas.
3: E caminhando lado a lado com a inflação, o principal risco para os próximos anos também é o climático. O El Niño tende a pressionar o custo dos alimentos e da geração de energia. Enquanto o combustível caro no mercado internacional por conta dos conflitos no Oriente Médio também interfere na logística para escoar a produção do que é feito aqui no Sul. O economista explica os riscos e o que pode ser feito para proteger o poder de compra da população.
4: Vai impactar na produtividade de nossas safras, então eleva o custo de alimentos e até de energia. As políticas de infraestrutura, armazenamento, logística é o que traz mais produtividade. Então isso aí tem que ser um trabalho, um foco do nosso governo, bem como aquilo que a gente já sabe da responsabilidade fiscal é o que vai trazer uma inflação mais baixa e previsível.
3: Já no equilíbrio das contas públicas, o desafio é conciliar metas fiscais apertadas com o investimento em rodovias e infraestrutura de portos, áreas em que a região sul pode sair prejudicada caso os recursos fiquem mais escassos. De acordo com João Stadler, a forma como o próximo presidente deve resolver essa equação fiscal terá efeito direto sobre a inflação, os juros e o crescimento da região sul.
4: Tem que ter esse controle, mas sendo assertivo, melhora as expectativas em relação à inflação. Depois também vai ter um impacto positivo com os juros, por consequência no investimento e no final no crescimento econômico.
3: No fim das contas, a situação é complexa e o rumo da economia brasileira nos próximos 4 anos vai depender diretamente de como o futuro governo vai equilibrar essas 3 frentes. E o resultado chega ao bolso de cada brasileiro.
1: Valeu, valeu, Luiz. Obrigado pelas informações direto de Curitiba. E esse cenário político e econômico que vai aí se desenhar depois das eleições de 2026 promete grandes desafios para quem assumir os governos federais e também de Minas Gerais a partir de 2027. E o Júnior de Castro, direto de BH, traz o contexto mineiro dentro dessa perspectiva.
5: No âmbito federal, um dos principais desafios será buscar equilíbrio entre responsabilidade fiscal, controle da inflação e crescimento da economia. E isso tem impacto direto na vida dos brasileiros. Com juros elevados, ficam mais caros os financiamentos, os empréstimos e o crédito para as empresas. Já a inflação reduz o poder de compra das famílias. E no caso de Minas Gerais, quem explica quais vão ser os principais desafios é Luciano Gomes dos Santos, professor de Ciências Sociais e Teologia do Centro Universitário Arnaldo Jensen.
6: O grande desafio é conciliar o pagamento da dívida e continuar com o investimento que é permanente na saúde, na educação, na infraestrutura e no desenvolvimento econômico. Em síntese, de modo geral, os grandes desafios para quem assumir aí o governo federal em primeiro lugar e seus impactos aí dentro de Minas Gerais é a inflação controlada, contas públicas sustentáveis, juros gradualmente menores e condições para que empresas invistam e famílias possam consumir e planejar o seu futuro.
5: O próximo governo terá, portanto, o desafio de equilibrar as contas públicas sem deixar de investir e criar condições para o crescimento. Em Minas e no resto do país, as decisões tomadas a partir de 2027 vão ter impacto direto na economia e na vida da população.
2: Obrigada, Júnior, pelas suas informações. E olha só, o primeiro turno das eleições revela problemas econômicos. Candidatos eleitos deverão combater o crescimento de gastos públicos. E no Rio de Janeiro, está previsto o PIB para crescer menos no ano de 2027. Quem traz as informações é a Júlia Novaes.
7: O primeiro turno das eleições de 2026 acontece neste domingo para eleger o presidente da República, governadores, senadores, deputados federais, estaduais e distritais. O período eleitoral traz à tona os desafios econômicos que serão enfrentados nos anos seguintes pelos candidatos eleitos. Segundo especialistas do BTG Pactual, o principal desafio econômico do próximo governo será controlar o crescimento dos gastos públicos de forma a reduzir estruturalmente os juros. O essencial é evitar que os gastos continuem crescendo acima da capacidade da economia. No Rio de Janeiro, a expectativa é que o PIB cresça 2,9% em 2027, um valor inferior ao ano de 2026, segundo estimativa da Firjan. Essa queda vem da perda de intensidade nos principais vetores de expansão, que incluem petróleo e gás, infraestrutura, energia e construção. A instabilidade do preço do petróleo e questões geopolíticas podem limitar as exportações e aumentar os custos de combustíveis e transportes, como afirmam economistas da Firjan.
1: Valeu, Júlia. Obrigado. Um abraço para você e para toda a nossa equipe no Rio de Janeiro. E os novos gestores, eles também terão enormes desafios quando a gente fala da economia. É preciso implementar políticas públicas eficazes aí na administração dos recursos públicos. E o nosso repórter Júlio Andrade, direto de Recife, comenta esse cenário para você agora.
8: Adotar uma postura focada na responsabilidade fiscal para controlar a inflação de forma mais direta e sustentável. Discutir possíveis ajustes na forma como a inflação é calculada, implementar políticas de transferência de renda. Podem ser ações eficazes em relação às contas públicas no Nordeste. Essas estratégias devem ser discutidas e implementadas com a colaboração entre os governantes, as instituições financeiras e a sociedade para garantir um enfrentamento eficaz da inflação na região. Heterogêneos e com oportunidades distintas, os estados do Nordeste deverão receber investimentos nos mais variados segmentos, entre eles mineração, data centers, refino de petróleo, indústria automotiva, agronegócio e turismo.
2: Obrigada, Júlio. E olha, vamos para as ruas de São Paulo, né, para saber do paulista, do paulistano, quais os desafios econômicos para o ano de 2027?
9: Eu investi na educação e na saúde, Porque você vai nos hospital do câncer aí, dá dó das crianças, dá dó. O pessoal só lembra das crianças na eleição e no dia das crianças. Gente, no dia 12 está todo mundo fazendo festa, todo mundo cortando cabelo, todo mundo fazendo unha. As crianças não precisam só disso no dia 12, que é o dia das crianças, que é o dia Nossa Senhora da Aparecida. Precisa disso todo dia, comida na mesa. As crianças precisam de educação. A primeira coisa que eu investi é na educação e na saúde.
10: A prioridade da economia do próximo governo que entrar, eu diria para a gente estar... No caso, eu sou morador da cidade de São Paulo, eu atualmente moro no Jardim Ângela. Eu diria que a prioridade nossa seria, eu teria duas, seria principalmente na educação e segunda no trânsito. Está tendo muitos problemas, o povo brasileiro demorando para chegar em casa, você vê vira e mexe várias linhas com super extrema lotação. Eu acho que a prioridade de você chegar pelo menos bem, descansado em casa, de você conseguir pegar um transporte rápido, de você pegar um transporte mais... que suporte mais as pessoas, por causa que a cidade está cada dia mais lotando, eu acho isso que é uma coisa que pelo menos eles deviam focar para o próximo ano.
11: A educação acho que é um pilar bem importante, né? E também o social, algo que me preocupa muito. Acho que essas duas vertentes é importante o governo priorizar.
12: E antes de mais nada, tem que lidar com a educação. Muitas escolas públicas estão muito... sucateadas, eu acho que eu vou usar esse termo, porque eu estudei tanto em particular quanto em pública. Se tiver uma forma de enriquecer a educação, consequentemente vai ter pessoas que vão saber lidar também com a parte econômica, que, assim, vai melhorar não só o nosso país, mas, assim, melhorar nosso visual como país para outros países.
13: Me ouvindo, eu penso que o próximo governo precisa pensar mais nas classes mais baixas. Eu venho de uma classe baixa, então eu acho que as classes mais baixas, de renda baixa mesmo, sem depender de Bolsa Família, porque é um risco também. Precisam pensar mais, não só em investimentos, mas também no que as pessoas precisam trazer para a sociedade de verdade. Aí. Algo que seja benéfico para toda a sociedade. Para o próximo candidato, eu pretendo que ele seja mais honesto na função e ajude ele a trabalhar o próprio dinheiro também, porque a gente vive disso. Então, com dinheiro você consegue fazer as coisas, mas também precisa pensar no governo que está trabalhando por você.
2: E claro, para a gente aprofundar esse tema de como está a nossa economia atualmente e como ela deve ficar nos próximos 4 anos, a gente recebe a professora da Fundação Getúlio Vargas, Carla Bene, economista, que está sempre aqui com a gente esclarecendo os principais assuntos que fazem total diferença no nosso bolso. Olá, professora, muitíssimo obrigada pela sua participação. Seja bem-vinda novamente ao Dinheiro TMC.
1: Bem-vinda, professora.
14: Muito obrigada, é sempre uma alegria estar aqui com vocês e com todos os ouvintes aqui da TMC.
2: Professora, é isso. Como é que os próximos governantes vão encontrar o estado de São Paulo, o país, no próximo dia 1º de janeiro, que é quando tomam posses os novos governantes? Qual é o cenário que eles vão encontrar e o que a gente tem que esperar deles para os próximos 4 anos de governo?
14: Olha, essa sua pergunta aqui é maravilhosa, viu? Porque ela é a que dá aqui uma dissertação, dá aqui uma tese de doutorado, basicamente. Mas a gente vai fracionar isso aí um pouco para a nossa conversa, né? Então, quando a gente pensa sobre a questão da presidência, né, quais são os maiores desafios para o próximo presidente, seja ele quem for, né? Eu colocaria aqui alguns aqui na mesa para nós. O primeiro, que eu acho que é o maior desafio para o próximo presidente, é ele conseguir equacionar o orçamento público dentro dos projetos aos quais ele pretende, né? E para isso que foi eleito. O que eu estou querendo dizer? Nos últimos anos, nós temos visto um sequestro, vou usar essa palavra para deixar isso bem claro, um sequestro do orçamento do executivo que foi para o legislativo com as emendas parlamentares. Então, vida bem prática para a gente entender aqui. Se os parlamentares têm 60 bilhões de reais hoje em emendas parlamentares, isso drena os projetos do executivo. Porque quando você elege um presidente, você precisa eleger também os projetos dele juntos. Então, a execução desses projetos, ela está muito atrelada ao orçamento. Então, eu acho que hoje esse é o grande desafio para o próximo presidente. E quando a gente pensa no Estado de São Paulo, que é competência do Estado, eu acho que o maior desafio está na qualidade da vida diária do paulistano com a segurança pública, principalmente aqui no caso, né, da capital. Então, se você está a pé, se você está no ponto de ônibus, se você está andando de bicicleta ou você está de carro, né, tanto faz a violência, eu acho que esse daí é um dos grandes pontos e pelo menos as pesquisas mostram que é o mais relevante hoje.
1: Professora Carla, a gente bateu um papo agora há pouco, né, com o André Perfeito, que também é economista, mas falamos de uma maneira mais macro, podemos dizer assim, né, mais geral, um tanto quanto genérica. Vamos falar diretamente para o brasileiro, está acompanhando a gente nesse momento e está na expectativa, o que vai acontecer a partir do dia 1º? E muito se fala, professora, aliás, se falou, né, nos últimos anos, do poder de compra do brasileiro. O brasileiro perdeu o poder de compra, né? O que aconteceu com a nossa moeda, que você vai ao supermercado, que você não consegue viver como você vivia tempos atrás. O que precisa acontecer, principalmente para quem é um pouquinho leigo no assunto, está ouvindo a gente, mas o que precisa acontecer na nossa política, na nossa economia, para o poder de compra do brasileiro voltar a um pouco parecido do que era antigamente?
14: Nós estamos num período, na verdade, nesses últimos anos, nos recuperando. Então, eu vou dar um pouquinho voltar um pouco alguns anos. A gente não pode esquecer que em 2020 nós tivemos uma pandemia, e esta pandemia, que foi 20, 21 e basicamente até 22. Se a gente parar para pensar, vacinação e economia voltando ao normal, aqui já estou quase começando 2023. Então, nesse movimento, o mundo inteiro mudou. Então, é importante que a gente entenda, não que isso deixe a gente desanimado, mas a gente precisa entender o contexto. Então, o mundo inteiro saiu da pandemia, os países saíram da pandemia com mais dívida, com mais inflação e com um patamar de preços mais elevado. Então, é aqui que mora a diferença entre aquilo que eu te apresento como um índice. Eu falo, olha, o IPCA acumulado do ano está em 3,15. Você vai me ouvir e vai falar, gente, essa mulher está maluca, como que está 3,15 a inflação, né? Então, eu acho que isso que é importante para quem estiver nos ouvindo, nos vendo, é um descolamento entre o que o índice mostra e a nossa realidade ali do dia a dia. Então, o que nós temos no dia a dia, né, que mudou muito a nossa vida, principalmente depois da pandemia? A inflação está controlada, sim, isto é uma verdade, mas nós temos um patamar de preços que subiu. Então, esse patamar de preços, quando ele sobe, ele vai comendo um pedaço do nosso orçamento. Então, nós temos o patamar de preços que subiu, os alimentos estão cada vez mais malucos, os preços da inflação de alimentos por causa das questões ambientais. Aliás, olha que tema excelente, né? O que o seu candidato está prometendo ou pensando em fazer a respeito das questões ambientais? Porque isso reflete no nosso prato e no nosso supermercado, diariamente. Então, nós temos o preço dos alimentos, que subiu muito. Nós temos uma outra questão muito importante, que é o preço dos aluguéis. Os aluguéis subiram muito. Isso é algo que consome muito as famílias que precisam pagar aluguéis, que é a maioria da população. Então, a especulação imobiliária é um grande problema, e o custo da energia, que também está atrelado às questões ambientais. Então, sobe o aluguel, se a bandeira vira vermelha da conta de luz, a conta vai para o espaço, literalmente isso daí fica mais difícil de fechar o mês. E outro ponto que a gente precisa falar, que foi a precarização do mercado de trabalho. A gente foi muito para a via da informalidade e isso dá uma instabilidade na renda mensal da família.
1: A gente está batendo um papo aqui no nosso Dinheiro TMC com a Carla Bene, ela é professora da FGV, ela é economista e ela é ótima, né, Estela? Porque a gente separou aqui alguns tópicos que a professora já falou, falando aí do supermercado, já deu a dica para você, para quem ainda está no aluguel cada vez mais caro, elevado, e também a informalidade, o emprego e tudo mais, mas mas eu queria abordar um tema, professora, que é o endividamento. A gente ainda observa, né, o número alto de famílias endividadas e, mais do que isso, cada vez mais essas famílias, elas dependendo do crédito. Foi assim, tem sido essa atuada nos últimos tempos. O que, que a gente pode observar e talvez aí especular, talvez assim, para os próximos anos? O crédito vai continuar aí sendo uma base da dependência das famílias brasileiras, vai continuar elevado? O que, que o brasileiro precisa fazer para fugir desse crédito com juros tão elevados? Ou então é um caminho natural, tem que seguir essa atuada? O que, que você pode explicar para a gente?
14: Quando a gente pensa no crédito no país, aqui temos o primeiro ponto importante. As pessoas precisam entender que o custo do dinheiro no Brasil é o maior do mundo. A nossa taxa de juros é muito elevada e nós não temos uma limitação que tínhamos no passado. Na nossa Constituição havia uma limitação de cobrança de juros reais acima da inflação, que era 12%, ou seja, nenhum juro no país poderia ser 12% acima de inflação, não podia ser mais que isso. Resultado, lobby para tudo quanto é lugar, o sistema financeiro conseguiu tirar isso da Constituição. O que, que a gente tem hoje? Qual é o nosso patamar real? Se você recebe a fatura do seu cartão de crédito e tem lá valor mínimo para pagar e você entra no parcelamento, qual é essa taxa? Vamos lá no relatório do Banco Central. 426% ao ano é o que você paga para dividir a sua conta do cartão de crédito. E se você for ao banco e falar, eu quero um empréstimo, eu preciso de um empréstimo pessoa física, a média cobrada é 60% ao ano. Pense como que é possível pagar isso. Então, o financiamento, ele é algo que precisa ser muito estudado, muito específico e exatamente para um item de maior valor. Então, onde que agora a gente entra com a nossa problemática? Se vocês entrarem no mapa da inadimplência do Serasa, nós estamos hoje com 51% da população adulta negativada. Eu estou falando de nome sujo, o famoso nome sujo no Serasa. Primeiro item, cartão de crédito. Segundo item, conta de consumo, luz, água e gás. A gente precisa pensar o que está acontecendo nesse país. Já tivemos o desenrola 1, agora tivemos o desenrola 2, agora tivemos o desenrola 3. Quer dizer, é um processo que a gente tem que também tem a parte da nossa responsabilidade, em grande medida, onde você tem um celular na mão, que te dá um algoritmo dizendo que você precisa consumir 24 horas do dia, que você precisa comprar.
1: Acontece,
14: não é?
1: Com todo mundo, né? Quem está ouvindo a gente também, viu, professor?
14: Acontece com todo mundo, acontece com todo mundo. E eu vou, vocês vão me permitir hoje, eu vou dar uma dica para todo mundo, que ela é muito simples. Todo mundo tem em casa um pedaço de papel e uma caneta. Você sabe o que vocês vão fazer? Anotar todas as parcelas que vocês já se comprometeram para os próximos meses. E sabe onde que vai colar esse papel? Na geladeira.
15: Para olhar todo dia.
14: Porque na geladeira todo mundo olha. Isso. E quem tem que olhar? Todo mundo que habita a mesma casa. Uma estatística para vocês. No Brasil fala-se pouco ou quase nada sobre dinheiro com os filhos. E também entre os cônjuges há muita mentira financeira. Então, é importante que todo mundo que habita a mesma casa, esse tabu precisa ser matado. As pessoas precisam falar sobre dinheiro. E todo mundo que mora embaixo do mesmo teto precisa ter o mesmo objetivo comum. Porque não adianta um querer economizar e o outro estourar o cartão lá no site de compras.
1: E da minha parte, a última, porque a gente está se encaminhando aqui, professora, para a reta final da entrevista e do programa também, uma outra dica, se possível, para passar para a nossa audiência, se você tivesse que escolher dois indicadores econômicos, para o pessoal ficar atento a partir do dia 1º de janeiro, para saber se a nossa economia está melhorando ou não. Quais seriam esses dois indicadores? Quais seriam esses dois temas essenciais, fundamentais, para o brasileiro observar e entender de uma vez por todas de economia e do nosso país, se ele está caminhando numa boa ou não?
14: Bom, o primeiro vai ser o processo inflacionário, então vai ser o IPCA, para ele ver como é que está caminhando o IPCA, lembrando sempre que o IPCA ele é extremamente amplo, entra até passagem aérea lá dentro, então é um índice bem amplo, ou seja, um índice de inflação urbana que a gente tem no país, então como que ele caminha ao longo do ano. E outra questão também importante para você observar aí, digamos assim, no começo do ano e ao longo do ano, vai ser um pouco, a gente não discutiu esse tema, mas é um pouco em relação à variação cambial, ou seja, como que o dólar vai se comportando, por uma razão só, porque o câmbio ele é um componente inflacionário. Então, se o dólar sobe muito e a nossa moeda deprecia, todos os itens importados acabam subindo. Então, é se ele muda muito de patamar. Se continuar no patamar que está, a gente consegue organizar melhor o raciocínio.
2: Professora, mais uma vez, muito obrigada pela sua presença, participação aqui no Dinheiro TMC, especialmente nesse momento importante das eleições. Fica aí a nossa prestação de serviços, né, trazendo os assuntos que podem ser pertinentes na hora da escolha do eleitor pelo seu candidato, candidato que se aproxime mais das propostas que fazem mais sentido, né, para o bolso do eleitor.
14: Obrigada, é sempre uma alegria estar com vocês, principalmente com um tema tão importante.
1: Valeu, valeu, professora Carla Bene, economista, professora da FGV, sempre aqui conosco no nosso Dinheiro TMC. A gente que agradece. E Estela Ribeiro, agradeço você pela parceria, pela companhia, o nosso ouvinte pela audiência, desejando para todo mundo bom voto nesse fim de semana, importante demais para os brasileiros nas eleições de 2026.
2: É isso aí, muito obrigada pela sua audiência, tanto no nosso dial quanto no YouTube, né? Você que está sempre presente aqui, participando, mandando a sua sugestão, sua dica, sua dúvida, continuem sempre com a gente aqui no Dinheiro TMC, porque aqui a gente traz dicas que podem fazer diferença no cuidado com o din-din no seu bolso. Um beijo para você e até a próxima semana. Bom voto!
1: Abraço, tchau,
2: tchau, tchau.
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1: 3 e 2, bom dia. Para você que curte um bate-papo descontraído e com muita informação, não troque de estação. Vai para o ar agora o seu programa favorito, Tô Falando do Sobremesa, que recebe uma das videntes mais conhecidas do Brasil, Aline Sensitiva. Se você acredita, ela tem até previsão pro Alexandre de Moraes. Fique agora com o Sobremesa.
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0: 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Seguinte, vocês viram que fizeram um vídeo aí analisando lá os relógios dos ministros do STF, né?
21: Eu vi isso.
0: O Xandão, por exemplo, ele tem um relógio lá, um Patek, não sei o quê, que vale mais de 700 mil reais. Mais de 700 mil reais. E aí eu quero saber de você, ouvinte, você pobre como nós, qual o item mais valioso que você tem, hein?
21: Boa pergunta, Batista.
0: É a nossa enquete.
21: Mini Ruth.
22: Minha dignidade não é, né? Então, eu acho que é minha avó, cara. Minha avó é a coisinha mais valiosa de todos. Um beijo pra ela e pro meu avô, que escutam todos os dias o Sobremesa. Mas ela é mais valiosa porque toda vez que a gente se encontra, ela me dá 100 reais.
21: Ah, entendi. Então, não tem um motivo. Eu já falei aqui, nossa, ferrou com a gente, não dá pra fazer piada.

0: 20, sei lá.
1: Faz leilão, faz um leilão.
0: É que
1: leilão?
0: Aí vai valer mais, entendeu?
2: É, entendi. Boa, essa ideia é boa. Mas ó, eu quero saber de você qual é a coisa mais valiosa que você tem. Manda pra gente no 011 97221 1001.
0: Boa,
2: agora vamos lá. Vamos, você já viu aí que tá acompanhando pelo YouTube, você já viu o nosso thumbnail, o nosso título, você que nos ouve aqui no rádio, já falei e vou repetir. Vamos tirar dúvidas, queremos saber as previsões, queremos saber o que é que está acontecendo com o mundo. Tanta coisa louca e tanta coisa a por vir. Por isso, vamos conversar com uma das videntes mais famosas do Brasil. Ficou conhecida prevendo casos de celebridades. Senhoras e senhores, ela, Lene Sensitiva!
1: Aê! Eu quero saber dela se você consegue adivinhar qual a minha primeira pergunta, Lene.
2: Você que está olhando...
0: Manda se lascar, viu, Lene?
2: Você que está ouvindo pela rádio, não acabou de ver a cara que a Lene fez. Foi maravilhosa.
3: Vai ter troco.
1: Boa, Lene.
3: Vai ter troco.
1: Ah, já não chega a outra que veio aqui.
0: Lene. Eu vou te falar, Lene, que veio uma outra vidente aqui.
2: Pode falar, Chaline.
0: É a Chaline, ela veio aqui e ela jogou uma praga no Batista.
2: Não, pera aí. Não, calma aí. Não. Em defesa da Chaline, ela não jogou praga nenhuma. A Chaline também é uma vidente, também é uma sensitiva. Ela veio ao nosso programa e quando o Batista perguntou como é que vai ser a minha vida daqui pra frente, ela começou a dizer, ó, toma cuidado, porque eu tô vendo AVC, tô vendo parada cardíaca, tô vendo...
1: Não, você tá aumentando também.
2: Aí, nesse exato momento, o nosso ponto vazou o comentário de um pessoal da equipe. Pô, caramba, só tragédia. Ela ouviu, ficou chateada e foi embora. Mas, ó, Chaline, em momento algum, nós zombamos de você nem nada. Sim. Juro por Deus.
0: Você é maravilhosa, Chaline.
2: Nós gostamos e queremos que você volte aqui.
1: Ou seja, a Chaline não previu que isso ia acontecer. Agora, Lene, agora falando sério, qual a sua sobremesa preferida? Essa é a minha primeira pergunta.
3: Eu gosto de mousse de maracujá.
1: Mousse de maracujá.
3: Eu amo maracujá. Maracujá é vida.
1: Muito bom.
3: Ficar calma, né? Tanta turbulência, né?
0: É bom.
2: Mais um ponto, então, para o mousse de maracujá. Ô, Lene, eu sei que essa pergunta é boba, idiota, mas eu preciso fazer. Em que momento você descobriu que tinha esses poderes parapsíquicos de conseguir prever o futuro e de fazer também...
3: Não é tragédia, eu vou dizer. Foi na morte do meu avô. Nossa, né? Eu tive a visão dele num sonho, que ele veio se despedir de mim e disse, o avô já vai. Pra onde? Eu acordei quando criança, fui onde a minha mãe, puxei a saia dela, tava lavando louça, isso eu nunca esqueço. Falei, teu pai morreu, porque criança não tem noção. Ela, sai daqui, menina, tu é doida. Aí passou um tempo, uns 20 minutos, o irmão dela chegou. Dé, nosso pai morreu.
0: Caramba.
3: E a gente nunca falou desse assunto, veio falar depois já de tudo, eu na mídia e todas essas coisas, mas antes a gente não falava mais.
0: E é verdade, quando a gente sonha às vezes com um dente, que o dente tá caindo... Pode ser a morte de alguém próximo?
3: Ó, você tá vendo? Pra você é a morte, né? Que é passado. Pra mim já passaram, que é fofoca. Eu não acredito nisso. Não
1: que
3: acredito.
1: Que é isso?
0: Caramba.
3: É muito, como fala, muito mito, muita... As pessoas botam muita coisa na cabeça que não é real. Sonhar com piolho, fofoca, tô falando de você. Ah, não sei o que é morte, não é. Ah, sonhei com um caixão porque fulano morreu. O caixão representa a vida. Não quer dizer que a pessoa morreu.
2: Tem vários significados. Cada crença tem o seu próprio significado. É. Ô, Lene,
3: você... Aí tá sensitivo demais, né?
0: É.
3: Eu quero uma previsão pra mim.
2: Eu tô sensitivo?
3: Tá, você tá falando aí, é sensitivo.
2: Não. Quem, a sensitiva de hoje é você. Eu consigo prever que essa entrevista vai ser muito boa.
3: Sucesso.
2: Isto eu consigo prever. Mas eu quero que você, por favor, Lene, nos dê a honra de trazer algumas previsões, porque eu quero entender o que é que vai acontecer com esse mundinho de meu Deus. Ó, muita coisa já rolou. Na política, nós temos aí esse embate, aparentemente, supostamente, entre Lula e Flávio Bolsonaro. E aí tem os outros candidatos, mas aparentemente, conforme as pesquisas, parece que eles não vão. Quem vai mesmo para um possível segundo turno é Lula e Flávio Bolsonaro. Quem você acha que ganha?
3: Sem sombra de dúvida nenhuma, o Lula é o presidente novamente. O Flávio Bolsonaro não chega nem perto. Não chega, ele não consegue derrubar o Lula. Só tinha uma pessoa que conseguiria ali. Se a família Bolsonaro tivesse união, como eles mostram em rede social, Michele. A resposta tinha que ser a Michele.
0: Michele Bolsonaro.
3: A Michele Bolsonaro.
2: Mas a Michele parece que brigou com a família, Lene. Você consegue saber por que eles brigaram?
3: É o ego. É o ego deles. Você acha que a família não está feliz nem ela indo para a senadora? Senadora, né, que ela está indo?
2: Eu vou confirmar essa informação.
3: Isso, é para a senadora que ela está indo. Então, assim, eles não estão felizes nem com isso. É madrasta, filho, é mãe, né? Aí o bicho já pega. Mas o Flávio Bolsonaro, ele não ganha do Lula. Não ganha.
2: Então, ó, hoje, dia 23 de

0: setembro, 24 de setembro, a lei iniciativa está dizendo que quem ganha é o Lula. Ó, é previsão, não é torcida. Não vem encher o saco aqui nos comentários falando, vocês são tudo petista, vocês são tudo direitista. Calma, é previsão. Estamos aqui ouvindo a Lene. E ó, Lene, algum momento isso pode acontecer? Você pode se equivocar? Você pode ser que você erre, assim? Você, olha, eu tava vendo que ia ser o Lula, mas aí aconteceu que ganhou outro. Ou realmente... Aconteceu isso já com você?
1: Não tem um sensitivo vidente, clarividente. Não, clarividente ele não é. Um clarividente.
0: Tá.
1: Ele antecipa tudo que já tá lá na frente. Sensitivo, cartomante, eles não são clarividente. Entendeu? Então, assim, não existe um cartomante sensitivo, vidente, que nunca errou uma previsão. É hipocrisia dizer que não. As energias mudam. Tudo muda.
2: Os destinos, eles podem mudar dependendo da atitude de uma pessoa?
1: Sim, com certeza. Com certeza, muda sim.
0: Então eu já vou fazer uma pergunta aqui capciosa, que eu quero entender. E o destino do Alexandre de Moraes, que é o careca do STF, o Xandão, ele vai ou não ser investigado?
1: Livre. Livre. Gente, isso é só para dizer que estão fazendo alguma coisa. Esquece isso. Esse cara, ele vai continuar onde ele tá, entendeu? Vai vir mais coisas, vai explodir mais coisas. Nada vai mudar. Isso é só um teatro para convencer o povo que está se fazendo algo. E o povo se matando pelo político.
0: E como essa informação chega até você, Lene? É por espírito? É por uma intuição? É por algum amigo falando no seu ouvido? Como é que você sabe? Como é que você tem essa certeza?
1: Consciência. Consciência expandida. Sentir, saber canalizar e ouvir daqui para cá.
0: Entendi. Então é como se fosse...
1: Tem sonho também. Consigo em sonho também.
3: E no caso do Vorcaro, que está envolvido com tudo isso aí que está acontecendo no Brasil...
1: Mas tem uma coisa, o Alexandre de Moraes, a visão que eu tive dele é ele dentro de um jatinho particular e o avião, bum, explodindo, com tudo que tem dentro.
0: Peraí.
1: Com tudo que tem dentro.
0: Você teve uma visão sobre o Alexandre de Moraes,
1: sim,
0: o ministro da STF, que está sendo, que está agora, estão vendo se vão investigá-lo ou não. Você teve uma visão do Alexandre de Moraes dentro de um jatinho, e o jatinho explodindo.
1: Sim, com tudo que tem dentro.
2: Acidente ou queima de arquivo?
1: Eu vou ser bem categórica. Queima de arquivo.
3: Queima de arquivo.
1: Queima de arquivo.
3: E quando você fala queima de arquivo, a gente pode se referir, por exemplo, também ao Vorcaro, que você previu que ele não sai com vida da prisão?
1: Jamais. Ele não sai. Ele não sai. De jeito nenhum. Ele não vai falar em depoimento por enquanto. Quando esse cara, ele nem começou. Quando esse cara, se ele tiver a oportunidade, ele abrir a boca, acabou com todo mundo. Quem menos pensa que está envolvido é o que mais está envolvido. Nesse meio todo, ligação com o Vorcaro, tem até criança nesse meio. Tem tráfico humano nesse meio, tem tráfico, tem tudo nisso aí. Isso é só o começo. Por isso que eu falo, pare de adorar o político. Você não sabe quem é o seu político.
3: Quer dizer que o Vorcaro, então, não sai da prisão com vida?
0: Eu vou só, com licença, Lene, vou precisar fazer um disclaimer, tá? Precisar um aviso.
3: Que é isso?
0: Disclaimer. Que é isso? Um aviso aqui. Olha só, você que tá ouvindo agora o Sobremesa, primeira coisa, nós não somos um programa jornalístico e a Lene Sensitiva é a nossa convidada e o que ela está trazendo são palavras dela, opiniões, visões dela, parte da crença dela. Nada do que estamos dizendo aqui é fato ou deva ser levado em consideração como prova existencial, tá bom? Só para você que tá ouvindo, para você não confundir as coisas, falar assim, eu vi na TMC tal coisa. Não, calma. A gente tá batendo papo com a Lene, que é uma das sensitivas mais famosas do Brasil, que é muito conhecida, muito respeitada, e a gente trouxe aqui para ver o que ela tem a dizer sobre o futuro do Brasil, tanto na política quanto no entretenimento. Então, você que está ouvindo a gente, pode acreditar já com você?
1: Não tem um sensitivo vidente, clarividente. Não, clarividente ele não é, um clarividente.
0: Tá.
1: Ele antecipa tudo que já tá lá na frente. Sensitivo, cartomante, eles não são clarividente. Entendeu? Então, assim, não existe um cartomante sensitivo, vidente, que nunca errou uma previsão. É hipocrisia dizer que não. As energias mudam. Tudo muda. Tudo
2: Os muda. Destinos, eles podem mudar dependendo da atitude de uma pessoa?
1: Sim, com certeza. Com certeza, muda sim.
0: Então, eu já vou fazer uma pergunta aqui capciosa, que eu quero entender. E o destino do Alexandre de Moraes, que é o careca do STF, o Xandão, ele vai ou não ser investigado?
1: Livre. Livre. Gente, isso é só para dizer que estão fazendo alguma coisa. Esquece isso. Esse cara, ele vai continuar onde ele tá, entendeu? Vai vir mais coisas, vai explodir mais coisas. Nada vai mudar. Isso é só um teatro para convencer o povo que está se fazendo algo. E o povo se matando pelo político.
0: E como essa informação chega até você, Lene? É por espírito? É por uma intuição? É por algum amigo falando no seu ouvido? Como é que você sabe? Como é que você tem essa certeza?
1: Consciência. Consciência expandida. Sentir, saber canalizar e ouvir daqui pra cá.
0: Entendi. Aí, então é como se
1: fosse... Tem sonho também. Consigo em sonho também.
3: E no caso do Vorcaro, que está envolvido com tudo isso aí que está acontecendo no Brasil...
1: Mas tem uma coisa, o Alexandre de Moraes, a visão que eu tive dele é ele dentro de um jatinho particular e o avião, bum, explodindo com tudo que tem dentro.
0: Peraí.
1: Com tudo que tem dentro.
0: Você teve uma visão sobre o Alexandre de Moraes,
1: sim,
0: o ministro do STF, que está agora, estão vendo se vão investigá-lo ou não. Ah, você teve uma visão do Alexandre de Moraes dentro de um jatinho, e o jatinho explodindo.
1: Sim, com tudo que tem dentro.
2: Acidente ou queima de arquivo?
1: Eu vou ser bem categórica. Queima de arquivo.
3: Queima de arquivo.
1: Queima de arquivo.
3: E quando você fala queima de arquivo, a gente pode se referir, por exemplo, também ao Vorcaro, que você previu que ele não sai com vida da prisão?
1: Jamais. Ele não sai. Ele não sai. De jeito nenhum. Ele não vai falar em depoimento por enquanto. Quando esse cara, ele ainda nem começou. Quando esse cara, se ele tiver a oportunidade, ele abrir a boca, acabou com todo mundo. Quem menos pensa que está envolvido é o que mais está envolvido. Nesse meio todo, ligação com o Vorcaro, até criança nesse meio. Tem tráfico humano nesse meio, tem tráfico, tem tudo nisso aí. Isso é só o começo. Por isso que eu falo, pare de adorar o político. Você não sabe quem é o seu político.
3: Quer dizer que o Vorcaro, oh, então, não sai da prisão com vida?
0: Eu vou só... Com licença, Lene, vou precisar fazer um disclaimer, tá? Vou dar um aviso.
3: O que é isso?
0: Disclaimer. Que é isso? Um aviso aqui. Olha só, você que tá ouvindo agora o Sobremesa, primeira coisa, nós não somos um programa jornalístico e a Lene Sensitiva é a nossa convidada e o que ela está trazendo são palavras dela, opiniões, visões dela, parte da crença dela. Nada do que estamos dizendo aqui é fato ou deva ser levado em consideração como prova existencial, tá bom? Só para você que tá ouvindo, para você não confundir as coisas, falar assim, eu vi na TMC tal coisa. Não, calma. A gente tá batendo papo com a Lene, que é uma das sensitivas mais famosas do Brasil, que é muito conhecida, muito respeitada, e a gente trouxe aqui para ver o que ela tem a dizer sobre o futuro do Brasil, tanto na política quanto no entretenimento. Então, você que está ouvindo a gente, pode acreditar ou não, não tem problema nenhum. É seu direito, mas não são fatos do que estamos dizendo, tá bom? A gente tá dando aqui, ouvindo uma questão de crença. Posso falar assim, Lena?
1: Sim,
0: não
1: te
0: desrespeito.
1: As visões.
0: É uma questão de crença, até porque tem pessoas que não acreditam, tem pessoas que chamam de pseudociência, tem pessoas que chamam de charlatanismo, tudo. E nós estamos aqui numa democracia e respeitamos todas as opiniões. Então, só para deixar bem claro, não há nada jornalístico, não há nada factual, não há nada baseado em nenhuma ciência aqui. Estamos ouvindo a Lena. A Lene, vamos continuar ouvindo, tá? Sim. Só pra deixar claro, senão a pessoa fala, eu vi na TMC que o Vorcaro tá envolvido com o tráfico. Calma.
2: Falando em Vorcaro, Lene, surgiu algum nome de famoso que pode estar envolvido com o Vorcaro?
3: Cara, então não sai da prisão com vida.
0: Eu vou só, com licença, Lene, vou precisar fazer um disclaimer, tá? Vou dar um aviso.
3: O que é isso?
0: Disclaimer. Dá um aviso aqui. Olha só, você que tá ouvindo agora o Sobremesa, primeira coisa. Nós não somos um programa jornalístico e a Lene Sensitiva é a nossa convidada e o que ela está trazendo são palavras dela, opiniões, visões dela, parte da crença dela. Nada do que estamos dizendo aqui é fato ou deva ser levado em consideração como prova existencial, tá bom? Só para você que está ouvindo, para você não confundir as coisas, falar assim, eu vi na TMC tal coisa. Não, calma. A gente tá batendo papo com a Lene, que é uma das sensitivas mais famosas do Brasil, que é muito conhecida, muito respeitada, e a gente trouxe aqui para ver o que ela tem a dizer sobre o futuro do Brasil, tanto na política quanto no entretenimento. Então, você que está ouvindo a gente, pode acreditar ou não, não tem problema nenhum. É seu direito, mas não são fatos do que estamos dizendo, tá bom? A gente tá dando aqui, ouvindo uma questão de crença. Posso falar assim, Lena?
1: Sim,
0: não
1: as
0: te
1: visões,
0: desrespeito. As visões. É uma questão de crença, até porque tem pessoas que não acreditam, tem pessoas que chamam de pseudociência, tem pessoas que chamam de charlatanismo, tudo. E nós estamos aqui numa democracia e respeitamos todas as opiniões. Então, só para deixar bem claro, não há nada jornalístico, não há nada factual, não há nada baseado em nenhuma ciência aqui. Estamos ouvindo a Lena, a Lene, vamos continuar ouvindo, tá? Sim. Só para deixar claro, senão a pessoa fala, eu vi na TMC que o Vorcaro tá envolvido com o tráfico. Calma.
2: Falando em Vorcaro, Lene, surgiu algum nome de famoso que pode estar envolvido com o Vorcaro que não foi divulgado ainda?
1: Vários. Tem no mundo sertanejo, TV, tem muita coisa, gente. Diretores, tem muita coisa. Tô falando pra vocês, o negócio só começou. Por isso que não vão deixar nele falar por agora.
2: E tem algum nome que você pode divulgar, por exemplo?
1: Eu prefiro não. Eu prefiro não. Em off eu digo. Mas é melhor não dizer aqui. Porque tem perseguições, né, em tudo. Mas as visões me mostram muito. E vocês vão se surpreender. Só que ele vai acabar falando. Ele vai acabar falando.
2: E falando nessas perseguições, já aconteceu de você prever alguma coisa e sofrer essa perseguição?
1: Eu sofri um ataque no pesqueiro. Há muito tempo atrás, na política Bolsonaro versus Lula. Eu falei que o Bolsonaro perderia pro Lula. E umas mulheres lá não gostou e me jogaram pedra. Machuquei até a mão.
2: Cara,
0: olha, você vê
1: as
0: que...
1: As pessoas estão perderam a noção. Elas aprenderam a amar o político e não cobrar o político as suas melhorias. Tá. Infelizmente.
0: Palavras da nossa convidada, Lene Sensitiva, uma das videntes mais famosas do Brasil.
3: Inclusive, ela previu essa tragédia aí com o cantor Rick. Com um acidente.
0: Você chegou a prever?
1: Eu falei no programa, me perguntaram, dupla sertaneja. Eu falei, um cantor. Um cantor. E o povo tá cobrando, mas você falou avião, você não falou helicóptero. As visões não vêm completas. Como eu digo, eu não sou clarividente. Clarividente é Chico Xavier, renomado até demais. Então, eu vi isso, entendeu? Só que não me mostrou helicóptero, me mostrou avião.
0: E, Olene,
1: o porte pequeno do avião, não esses Boeing, né?
0: Uhum. Você tá dormindo, deitada, aí você, vou tirar um cochilinho aqui, vem a visão. Como é que chega até você?
1: Vem de forma natural, igual aqui eu tô olhando pra você, conversando, eu não fico buscando na cabeça informações, já vem ao natural. Natural. Aí eu deito, tem a minha parte de deitar assim, e tem um momento que eu desligo, não, agora eu quero dormir. E eu tenho um mentor que ele é muito forte, mentor Rafael. Ele me guia muito.
0: Olene, você falou que olhou pra mim, que vem... Você já viu alguma coisa aqui de nós três?
1: De todos três.
0: De nós três?
2: Ai, meu Deus!
3: De mim eu quero saber se dá pra desfazer o negócio do AVC que a outra falou.
0: Ela não fez nada pra você. Para com isso, pai. Coitada. Lene, por favor.
1: Não, deixa ela aqui. Eu gosto dela.
0: Ela é muito querida.
2: A Xalira é o amor.
1: Gosto dela. O que eu vi sobre vocês três, eu prefiro dizer no final. Vai que vocês peguem pesado comigo. No final, né?
0: Leni, vai, por favor.
3: Quem que vai, dos três, quem é que vai lá pro Gramadão da Terra Viagem? Da novela Viagem.
0: Peraí, repete que você é bom. Dos três,
1: eu lembro dessa novela.
3: Quem dos três aqui?
1: O Alexandre. Você é o Alexandre.
0: Não, eu sou o Alexandre?
1: Você é. Você é a carinha de capirotinho.
0: Não.
1: Tem.
0: Ô, Lene.
1: Deixa ficar assim, ó, cutucando, vai.
0: Lene,
1: vai.
0: É o contrário, Lene. Eu te juro por Deus, eu sou o mais legal dos três aqui. Te juro por Deus, tô falando sério.
2: Você não engana.
1: Você é um ser de luz, tô vendo até uma aurelazinha nessa cabeça.
3: Já virou anjo.
1: Virou.
3: Já é o primeiro.
1: Ele deduziu.
3: É o primeiro sensitivo. Que vai pro saco.
0: Então, dos três, eu
1: Mas
0: sou o primeiro.
1: Mas vamos lá, no teu velório.
3: É praga do Flávio Dino, ministro.
1: Você quer que a gente chore ou não chore?
0: Não, eu quero saber porque o Batista é o mais... pela matemática, o Batista tá um pouquinho mais adiantado que a gente. E eu vou morrer antes do Batista?
1: Não, Batista tem vida longa.
0: Viu?
1: Pega essa, Chaline. Beijo, lindona.
0: Vamos entender que eu fiquei extremamente chateado agora. Dos três apresentadores do Sobremesa, eu sou o primeiro a bater as botas.
2: É a gordura trans, Lucas.
0: Sabia que eu tinha que parar de comer. Pelo amor de Deus.
2: Mas me surgiu uma dúvida. A gente tava falando
3: de. Vamos falar de famoso dessa
2: coisa. Então, a gente tava falando da dupla Rick Renner, que você previu, né? E o que eu andei reparando é que muitas duplas é sempre o primeiro nome que acaba partindo. Por exemplo, Leandro e Leonardo. Leandro já se foi. Rick Renner. Rick já se foi. Existe alguma numerologia?
0: João Paulo e Daniel.
2: João Paulo e Daniel também acabou, né? Indo primeiro.
0: Claudinho e Bochecha.
2: Existe alguma numerologia, alguma coisa do tipo?
1: Pra mim isso é mito. Eu não acredito que isso é numerologia. Chegou a hora da pessoa, foi. A gente fica buscando uma desculpa. Mas aí, será que se o nome fosse, se ele fosse o segundo? Não. Tem uma dupla sertaneja? Não dou nomes. Mas não vai ser o primeiro nome, vai ser o segundo nome.
2: Vai ser o segundo que vai primeiro?
1: Sim.
0: O
2: Mas é uma dupla nova ou mais do sertanejo antigo?
1: Mais antigo.
3: Mais antigo? Só o Zé Rico quebrou essa tradição, porque ele foi antes do Milionário.
0: Eu queria, inclusive, defender aqui...
1: Vocês três, eu prefiro dizer no final. Vai que vocês peguem pesado comigo. Jamais. Aí, né? No final, me ligo, né?
0: Leni, vai, por favor.
3: Quem que vai... Dos três, quem é que vai pra... Lá pro gramadão da Terra Viagem, da novela Viagem.
0: Peraí, primeiro. Você é bom. Dos três, quem é?
1: Eu lembro dessa novela.
3: Quem dos três aqui?
1: O Alexandre, ali o Alexandre. Você é o Alexandre. Não,
0: eu sou o Alexandre?
1: Você é. Sim. Você é a carinha de capirotinho.
0: Não.
1: Tem.
0: Ô, Lene.
1: Deixa você ficar assim, ó, cutucando, vai.
0: Lene, juro, é o contrário, Lene. Eu te juro por Deus, eu sou o mais legal dos três aqui. Te juro por Deus, tô falando sério.
2: Você não engana.
1: Você é um ser de luz, tô vendo até uma aurelazinha na sua cabeça.
3: Já virou anjo.
1: Virou.
3: Já é o primeiro.
1: Ele deduziu.
3: É o primeiro que vai pro saco.
0: Então, dos três, eu sou o primeiro.
1: Mas vamos lá, no teu velório.
3: É praga do Flávio Dino, ministro.
1: Você quer que a gente chore ou não chore?
0: Não, eu quero saber porque o Batista é o mais... Pela matemática, o Batista tá um pouquinho mais adiantado que a gente. E eu vou morrer antes do Batista?
1: Não, Batista tem vida longa.
3: Viu?
1: Vai, pega
0: Pera
1: essa, Chaline.
0: Calma aí.
1: Um beijo, lindona.
0: Vamos entender que eu fiquei extremamente chateado agora. Dos três apresentadores do Sobremesa, eu sou o primeiro a bater as botas.
2: É a gordura trans, Lucas.
0: Sabia que eu tinha que parar de comer. Pelo amor de Deus.
2: Mas me surgiu uma dúvida. A gente tava falando
3: de... Vamos falar de famoso.
2: Então, a gente tava falando da dupla Rick e Renner, que você previu, né? E o que eu andei reparando é que muitas duplas é sempre o primeiro nome que acaba partindo. Por exemplo, Leandro e Leonardo. Leandro já se foi. Rick e Renner. Rick já se foi. Existe alguma numerologia?
0: João Paulo e Daniel.
2: João Paulo e Daniel também acabou, né? Indo primeiro.
0: Claudinho e Bochecha.
2: Existe alguma numerologia, alguma coisa do tipo?
1: Pra mim isso é mito. Eu não acredito que isso é numerologia. Chegou a hora da pessoa e foi. A gente fica buscando uma desculpa. Ah, mas aí, será que se o nome fosse... Se ele fosse o segundo? Não. Tem uma dupla sertaneja? Não dou nomes. Mas não vai ser o primeiro nome, vai ser o segundo nome.
2: Vai ser o segundo que vai primeiro?
1: Vai ser o
2: primeiro?
1: Segundo nome, sim.
2: Mas é uma dupla nova ou mais do sertanejo antigo?
1: Mais antigo.
3: Mais antigo? Só o Zé Rico quebrou essa tradição, porque ele foi antes do Milionário.
0: Eu queria, inclusive, defender aqui a Lene, porque o pessoal acha que ela ganha dinheiro fazendo essas previsões. Nada, a Lene não cobra nada, ela veio aqui de bom grado e ela não ganha realmente dinheiro nenhum.
1: Na verdade,
0: dizendo...
1: diz que eu pago pra vir nos programas, eu nunca paguei um real.
0: Não, e nunca também ganhou nada, tá? Então, deixa bem claro que essa previsão que a Lene traz é como da criança dela, e ela não ganha dinheiro nenhum fazendo isso. O que ela trabalha, se você quiser fechar algum atendimento com a Lene Sensitiva, isso você encontra na cartomancia, em todos os segmentos, todos os sentidos. Agora, eu gostaria de te ouvir mais, Lene, e eu gostaria de te ouvir sobre Cássio Nunes. Foi a pergunta que fizeram aqui. O Eduardo 9363 no nosso YouTube pediu para eu te perguntar do Cássio Nunes, ministro do STF, ministro indicado pelo Bolsonaro, se não me engano.
1: Gente, olha, com esse povo, as pessoas têm que entender, esse povo todinho aí desse STF, não vai dar nada. Não vai ter prisão, vai ficar tudo intacto. Vai ter morte. Morte vai ter entre eles. Pressão demais no coração, medo e pum, infartar. Tirando isso, é só um showzinho que estão dando. Nada mais que isso.
2: E pode acontecer esse infarto. A gente estava falando da dupla Rick, de reparando, é que muitas duplas é sempre o primeiro nome que acaba partindo. Por exemplo, Leandro e Leonardo. Leandro já se foi. Rick e Renner. Rick já se foi. Existe alguma numerologia?
0: João Paulo e Daniel.
2: João Paulo e Daniel também acabou, né? Indo primeiro.
0: Claudinho e Bochecha.
2: Existe alguma numerologia, alguma coisa do tipo?
1: Pra mim isso é mito. Eu não acredito que isso é numerologia. Chegou a hora da pessoa e foi. A gente fica buscando uma desculpa. Ah, mas aí, será que se o nome fosse... Se ele fosse o segundo? Não. Tem uma dupla sertaneja? Não dou nomes. Mas não vai ser o primeiro nome. Vai ser o segundo nome.
2: Vai ser o segundo que vai primeiro?
1: Sim.
0: O
2: Mas é uma dupla nova ou mais do sertanejo antigo?
1: Mais antigo.
2: Mais antigo?
3: Só o Zé Rico quebrou essa tradição, porque ele foi antes do Milionário.
0: Eu queria, inclusive, defender aqui a Lene, porque o pessoal acha que ela ganha dinheiro fazendo essas previsões. Nada, a Lene não cobra nada, ela veio aqui de bom grado e ela não ganha realmente dinheiro nenhum.
1: Na verdade, diz que eu pago pra vir nos programas, eu nunca paguei um real.
0: Não, e nunca também ganhou nada, tá? Então, deixar bem claro que essa previsão que a Lene traz é como da criança dela e ela não ganha dinheiro nenhum fazendo isso. O que ela trabalha, se você quiser fechar algum atendimento com a Lene Sensitiva, isso você encontra na cartomancia e todos os segmentos, todos os sentidos. Agora, eu gostaria de te ouvir mais, Lene, e eu gostaria de te ouvir sobre Cássio Nunes. Foi a pergunta que fizeram aqui. O Eduardo 9363 no nosso YouTube pediu para eu te perguntar do Cássio Nunes, ministro do STF, ministro indicado pelo Bolsonaro, se não me engano.
1: Gente, olha, com esse povo, as pessoas têm que entender, esse povo todinho aí desse STF, não vai dar nada. Não vai ter prisão, vai ficar tudo intacto. Vai ter morte. Morte vai ter entre eles. Pressão demais no coração, medo e pum, infartar. Tirando isso, é só um showzinho que estão dando. Nada mais que isso.
2: E pode acontecer esse infarto, por exemplo, em uma sessão da Câmara.
1: Pode vir acontecer, sim. Essa política desse ano de 2026 vai ser a política mais louca que a gente vai conhecer.
0: Estamos vendo, né?
1: Sabe? Muito sangrenta mesmo. Tanto no meio dos eleitores, quanto no meio político, entre eles.
0: E eu vejo muita gente se envolvendo na política. Eu acho que por ideal e também, às vezes, por uma questão também financeira. Não vamos mentir,
1: sim,
0: né?
1: Sim.
0: Você acha que quais são os próximos nomes a entrar na política? Assim, que você fala, ó, pode ser do entretenimento, da música, das novelas, da dramaturgia. Quem você acha que vai entrar pra política?
1: Mas já tá entrando esse ano, você não viu? Um monte de gente, né? Pessoa que não entende nada. E o povo coloca lá no poder. Você viu o Caneta Azul lá? Caneta Azul, o cara tá candidato. E corre o risco de ser eleito. O que que aquele cara sabe? Nada. Nada. É pra gente ver essa questão, teria que ser na próxima política. Aí você vai vendo, ganhando as energias dos outros, entendeu? Pra ver os novatos que vêm. O Nicolas Ferreira, eu tenho certeza que numa próxima ele vai se lançar a presidente. Se ele se manter nesse plano. Quando você se destaca muito, né? Alguém quer apagar a sua luz.
0: E você acha que o Nicolas, se candidatando a presidente, ele ganha?
1: Não, ele não ganha. Ele não ganha porque vai ter alguém muito maior nesse meio. Entendeu? Ele não tem essa força toda. Mas ele vai, de alguma forma, se destacar. E quando você se destaca, alguém que não gosta apaga a sua luz, né? Nicolas Ferreira, é bom se cuidar.
3: Você falou, Lene, em energia. Onde você entra, por exemplo, você entrou aqui, você sente a energia do local. O que você consegue ver? O que que passa, assim?
1: Se sente totalmente a energia do local. Antes de eu sentar na cadeira, que eu estava em pé aqui do lado, eu me senti muito pesada. Muito pesada mesmo, energeticamente. Aí, quando eu sentei aqui, já passou.
0: Que bom.
1: Já passou, já ficou tudo tranquilo, tudo em paz. Pode ser as perguntas que vêm, que envolve política, envolve coisa pesada, né? Pode ser isso aí também.
2: Ou pode ser que você estava do lado do nosso diretor, que ele é meio pesado mesmo, a gente é mais legal.
1: Diretor, você vai viver muito, ó. Vai viver muito. Você não, seu Alexandre. Ai, a viagem. Agora eu vou te chamar de a viagem.
0: Ela está.
1: E aí, a viagem? Você tá bem?
0: Nossa convidada está apontando para mim, falando que eu não vou viver muito. E tá me chamando de Alexandre, personagem da novela A Viagem.
3: Aquele gramadão verde, bonito.
0: Que ele falece cometendo um assalto, inclusive.
1: Mas primeiro ele não vai lá pro tapete verde, não. Não vem, não. Ele vai...
0: Mas de onde você tirou que eu sou a pessoa ruim? Eu quero entender.
1: Eles estão emitindo esses pensamentos e eu estou canalizando.
0: Que eu sou uma pessoa ruim?
1: Uhum,
0: seus filhos da puta. Vocês são tudo filha da mãe. Vocês são tudo escroto.
1: Eles emitem amor, gosta de você. Você não vai ser Alexandre. Só ele bonzinho, na versão ruim, não.
0: Ah, então tá bom.
1: Eu falei bem. Aurelinha.
2: Mas o que mais... porque assim, tá muito em alta esse assunto ainda sobre, né, a morte, infelizmente, aí do Rick. E eu gostaria de saber, porque ainda não foi totalmente revelado. Existe mais alguma coisa a ser revelada sobre esse caso? Sobre avião, se foi algo intencional?
1: Não foi nada intencional, não. Realmente foi o tempo. Foi o tempo. Você viu o cara que desistiu de ir? Ele falou, não, eu vou de carro. Sim. Eu acredito muito nos sinais da vida. Pode me chamar para qualquer lugar, pode ser o que for. Se eu sentir que eu não devo, eu não vou. Não vou. E toda pessoa sente a sua intuição de ir ou não, mas prefere não ouvir. Eu tenho certeza que todos que estavam no avião, por algum momento antes de entrar na nave, se sentiram mal. Pensaram, não, não. Mas o negócio, a reunião, aquela coisa, vou enfrentar o mau tempo. Ah, não vai cair, é um helicóptero bom. Não pode ser assim, cara. Você tem que ouvir o que está aqui, tá vendo? Mandando pro seu coração.
3: Tá vendo? Você que vai casar. Tá
2: é.
3: Vendo?
2: Né? Boa.
3: Boa. Tá vendo?
2: E falando sobre helicóptero, você até chegou a fazer uma previsão também sobre o helicóptero do Neymar.
1: Sim.
2: Né? O então, que você pode dizer sobre esse cara?
0: Isso aqui eu quero ouvir. A nossa convidada, Lene Sensitiva, vidente, fez uma previsão sobre o helicóptero do Neymar. Por favor, Lene.
1: Eu venho sempre dizendo, desde o ano passado, Neymar, evita esse seu helicóptero. A pessoa pode, porque ele é o Neymar, né? E a pessoa pode ter a sua... Ah, mas é o meu helicóptero, é isso aqui, no... cai. Eu sempre evita esse helicóptero. Quanto mais ele evitar esse helicóptero, melhor é para ele, porque tem essa linhagem de queda de helicóptero com o Neymar. Veja, eu falo, eu visualizo tudo. Todo mundo, aquele plantão da Globo, não tem? Lá que entra, cai helicóptero de Neymar, estão em busca de corpos e tudo. Então, Neymar, evita esse helicóptero, cara. Ele não é esse blindado todo, não, tá? Então, evita ele. Evita, porque você está dentro dessa atmosfera de anúncio, corpos identificados. Então, é bom Neymar evitar, sim. É
0: ô, Lene, você...
1: Tem que jogar, meu filho. Joga. Vai andar de helicóptero, vai jogar.
0: Ô, Lene, você é uma das videntes mais seguidas do Brasil, uma das mais famosas.
1: Ah, não, não sou, não. Tem outras mais seguidas do que não, eu.
0: Não, uma das.
1: Ah, tá. Entendi.
0: Uma das. Eu disse, não, não há mais. É uma das.
1: Meu Alexandre.
2: Mas viagem. A gente já tá prevendo o que será, Lene, é isso.
0: Eu quero saber dos videntes que estão por aí, dos famosos, quem vai pro gramadão da viagem mais cedo?
1: De todos nós videntes?
0: É.
1: Nossa, essa pergunta dá uma confusão.
0: Por quê?
1: Porque, assim, existe um ego no meio. Existe um ego no meio de sensitivo, vidente, cartomante. Eu já recebi muitos ataques. Eu não vou lá discutir com ninguém. Eu não gosto, eu não vou em redes. Ah, Lene, que o seguidor, ele é esperto. Ele vai lá, escuta e passa, entendeu? No meio disso, o seguidor que tem realmente esse tipo de encrenca. Tem seguidores que é muito bom. Pra ver se, me contou, deixa, vem cá, me dá teu nome, tua data de nascimento, faz uma pergunta aí que eu vou te dar uma previsão. Eu não faço. Não, eu não faço esse tipo de coisa. Entendeu? Então, assim, já vi muito falar de mim, eu nunca peguei uma live em mim e fui falar, fulano, não faço isso, não faço. Eu respeito tudo e todos, eu não permito ninguém me ofender, ninguém. E assim, vai ter desencarno no meio de nós? Vai, mas eu prefiro não dar nome. Eu tenho certeza que a pessoa com seu sentir, com seu dom, sabe.
2: E a gente sente antes de morrer?
1: Sente sim.
2: E sente o quê? Só pra saber, assim, vai que eu tô com uma dor no cotovelo, sei lá.
1: Eu já andei perto da morte. Eu fiquei em coma, induzido e tudo. Eu tive um aneurisma e tudo. Eu tive duas cirurgias, aqui e aqui. E eu senti. As pessoas, elas têm uma fantasia muito grande sobre a morte. Você acha que você vai pra um paraíso, lá todo mundo de branco. Não tem nada a ver uma coisa com a outra. Não tem um inferno lá te esperando também, não. Tudo é consciência. O universo, ele aproveita tudo. Nada é desperdiçado. Nada.
0: Bom.
1: Entendeu? Mas todo mundo sente, sim, a hora da sua partida. É que a gente não se ouve. A gente vive no automático. Ó, se eu fiz falar pra você, se você ficar ali e vir até aqui, dar 10 passos, sem pensar em nada, você não consegue. Você começa a se tremer todo dia. É uma técnica que eu tenho pra me ver o grau de ansiedade da pessoa e o tanto que a mente dela é uma mente transtornada. Sabia que não tem ansiedade, não tem depressão? Você sabia disso? É isso aqui? É a mente.
2: Não existe ansiedade e depressão?
1: Não existe. É tudo aqui, ó. A sua mente. A sua mente, ela te põe no estado que você permitir.
0: Bom, agora vamos fazer então a última pergunta para nossa convidada Lene Sensitiva. Lene, você disse, bom, vou fazer o seguinte. Eu vou falar aqui, vou pedir para que ela faça nas redes sociais o que ela sente do sobremesa de nós três. Então você pode falar nas redes sociais pra gente, a gente grava e você acompanha lá no TMC News BR. A gente conversou com uma das maiores videntes do Brasil, Lene Sensitiva.
2: Muito legal, cara.
0: E ela falou, na opinião da Lene, na crença da Lene, ela disse que o Vorkaro não vai acontecer nada. Essa investigação aí, se investiga ou não, puf, não.
2: Mas
0: você
2: viu, né, que ela disse que tem umas coisas ali parecidas com o caso Epstein. Que quem não lembra...
0: Pesquise sobre.
2: Pesquise sobre.
0: E falou até uma coisa meio que do sicário, apagação, apagar o
2: queima de arquivo.
0: Queima de arquivo, loucura, hein? Mas, ô Batista, você gostou das previsões dela?
3: Gostei.
0: É?
3: Gostei.
0: Mesmo no off, gostou?
3: Gostei, claro.
2: Você ficou preocupado com o seu jantar, que não vai poder ser hambúrguer mais,
0: Lucas? Eu não, rapaz, falou que você é o primeiro a morrer, que é isso? Seguinte, ó, eu quero agora dar uma olhadinha na nossa pesquisa do dia, a nossa enquete, que traz a pergunta. Vai, Batista.
3: A pergunta: qual o item mais valioso que você tem? Porque fizeram aquele vídeo com os relógios dos ministros do STF, o Xandão com um relógio de 700 e tralalá, né? 700 mil relógios, só o relógio. O Marcos Barbosa diz o seguinte: o item mais valioso que ele tem é um air fryer de 2 andares.
2: Olha!
3: Que ele falou que tá avaliado em R$400 e ele parcelou em 10 vezes.
2: Nossa, muito bom, hein? Daniel Souza mandou o seguinte: minha TV de 32 polegadas, ela vale uns R$500. Mas como ela ainda tem a entrada pra DVD, pra mim é tecnologia de bilionário.
3: Juliana Alves, o item mais valioso que ela tem é um chinelo, aquela chinela com prego embaixo, que ela disse que tá avaliada em R$2 e ela tá esperando a Balenciaga me notar para ela subir nas passarelas e subir o valor.
0: Tá? Porque a Balenciaga é uma marca aí super famosona que pega umas coisas bem nada a ver, né? Pega às vezes umas roupas que parecem ter sido pegas na rua, aquelas pisoteadas.
3: Não, mas isso é verdade, isso é verdade. Tem um figurino da Balenciaga que foi inspirada num homem em situação de rua dos Estados Unidos. Ela viu lá o cara e fez uma roupa
0: idêntica. E custa 15, 30 mil dólares. Loucura.
2: Olha só.
0: Então, manda pra gente qual é o item mais valioso que você tem no 011-97221-1001. Agora, amigos, é o seguinte. Eu gostaria de falar com vocês. Vocês que saem fazendo qualquer perguntinha para IA, a inteligência artificial, vocês estão fazendo errado. Aqui no Sobremesa, nós temos a nossa própria ignorância artificial. Começa agora o Chato GPT. Ó, vou fazer uma pergunta para o Chat GPT, o famoso que todo mundo conhece, e depois a mesma pergunta para o Chato GPT. Você vai ver a diferença. Chat GPT, qual é a melhor opção nessa eleição?
4: A melhor opção é aquela que faz o seu coração e a sua consciência ficarem tranquilos.
0: Bom, vamos à outra opinião. Chato GPT, qual a melhor opção nessa eleição?
3: É ser candidato. É a melhor opção que nós temos, né? Se eu pudesse.
0: Muito boa, muito boa.
3: Pega um fundinho eleitoral, tal, né?
0: Bota os parentes pra trabalhar. É, muito bom.
3: Arruma uns cargos aí depois, né?
0: Muito bom, muito bom.
4: Bom demais, KKKJ.
0: Vamos lá pra mais uma pergunta. Chat GPT. Ainda dá tempo de cumprir as minhas metas para esse ano?
4: Se o ano ainda não acabou, a esperança também não.
0: Ok. Chato GPT. Ainda dá tempo de cumprir as minhas metas para esse ano?
3: A única coisa que você vai cumprir é não cumprir a meta.
0: Tá certo. Esse foi o nosso Chato GPT.
3: Tem gente com meta de 2021 aberta ainda, pô. Você acha que o cara agora vai resolver em 3 meses?
2: Vamos aumentar a meta para dobrar a meta.
0: Quando a Dilma falou isso, fazia muito sentido.
2: Fazia, né?
0: Fazia muito sentido o que fazia. Mas vamos lá. Seguinte, agora é hora de trazer aquele quadro que é o favorito de todo mundo. Por onde a gente passa, todo mundo diz que gosta. É hora de trazer informação, mas com diversão. É hora de dar as notícias, mas de um jeito que só a gente sabe. É hora de fazer o trabalho da Joana Trepton custando menos da metade do seu salário. É hora do Girinho de Notícias. Vai!
2: Muito bom. Vem pra cá, Joana Trepton, pra você dar uma no Lucas também.
0: Primeira notícia do dia, olha só. Candidato à presidência voou em avião do Vorkaro. Quem você acha que é, Mini Ruth? Candidato à presidência.
2: Ah, eu não sei.
0: Não, Batista.
2: O Caiado?
0: O Caiado não foi o Caiado. Você?
3: Renan.
0: Renan? Não foi o Renan. Foi o Flávio Bolsonaro. E o voo aconteceu em 2025. Foi um voo que veio dos Estados Unidos para o Brasil. Meses depois, o mesmo avião foi usado por Alexandre de Moraes, pelo Xandão. E o Flávio Bolsonaro confirmou que utilizou a aeronave.
3: Falei, olha só. O único que não tem lado político nesse país é o avião do Vorkaro, que serve todo mundo.
2: Exatamente.
3: Isso aí tá de bem com todo mundo.
2: Gente, que doideira, hein?
0: E aí, Mini Ruth, não, você toparia?
2: Todo mundo. Ah, o quê?
0: Pegar um jatinho do Vorkaro?
2: Gente, eu não vou julgar, porque se o Vorkaro tivesse me chamado pra ir na Vorkaro Land, eu tinha ido.
0: Você tinha ido mesmo?
2: Eu tinha, adoro vintage, adoro coisa eletrônica. Imagina, imagina o cara te ligando, de verdade. Imagina.
3: Pô,
2: o cara
3: você
2: te
3: quer
2: ligando.
3: Ir pra Nova York experimentar uns whisky de 40 pau? Você não vai?
2: Qual
3: não.
2: A chance?
3: Ah, duvido.
0: Eu não bebo,
2: duvido.
0: Não bebo
2: whisky.
3: Ué, mas te oferece um cheesecake então.
0: Aí começou a falar minha língua.
3: Aí, ó, tá vendo?
2: No Cheesecake Factory. Eu duvido. É. Se o cara me liga e fala assim, ó, vai rolar uma baladinha hoje, tudo liberado, pode vir, entrada grátis, galera bonita, bebida de graça, eu tô lá. Todo final de semana eu faço isso.
0: Eu não sei não, gente, eu não sei não.
3: Você é hipócrita,
2: Lucas. Parece hipócrita, Lucas.
0: Eu falei que eu não sei não e eu sou hipócrita?
3: Não. Não sei não, é sim a resposta.
0: Você quer saber uma coisinha?
3: Para de ficar em cima do muro.
0: Você quer saber uma fofoquinha? Quer saber uma fofoquinha?
2: Eu ando de olhos até cara picuíba.
0: Pera aí, deixa eu falar. Calma aí. Vocês querem saber uma fofoca? Eu tive a oportunidade de conhecer o Vorkaro pessoalmente na Disney e não fui.
2: Não, uma coisa é conhecer o Vorkaro, outra é participar de um evento.
3: Sim,
2: que ele está fazendo.
3: É,
0: não. Conhecer.
3: Conhecer.
0: Vocês não entenderam conhecer. Vocês não entenderam.
2: Mas qual que foi a ocasião? Já que é pra contar fofoca?
0: Não, eu
2: contei. Teve uma festa ou quê?
0: Não, tem uma pessoa que esteve, prestou serviço a ele na Disney.
3: Ué,
0: onde eu morava.
3: E aí? Arrumou um ingresso.
2: Ih,
3: pra ele.
2: O nome
3: é
2: do Lucas vai estar aí, ó, daqui a pouquinho,
0: como
2: hein, galera.
0: Como
2: não
0: vai aparecer no Vorkaro, tenho nada com ele, nada. E aí, pra piorar a situação, olha que loucura, juro por tudo que é mais sagrado na minha vida. Eu trabalhava com uma pessoa que viu que uma pessoa que era conhecida minha estava com o Vorkaro e falou, você conhece tal pessoa que tá com o Vorkaro, né? Eu falei, sim, conheço sim e tal. Ela falou, então, você pode perguntar pra ela como é que ele tava tratando a esposa dele e as crianças? Eu falei, por que isso? Ah, não, porque eu sou amiga de uma amante dele e ela tá com ciúmes. Olha a situação.
3: Olha
0: que me aparece,
3: aí.
0: Cara.
2: Meu Deus.
0: Eu vou perguntar nada.
2: Amante não tem lar, amante nunca vai casar.
0: É isso mesmo.
2: É isso,
0: Deus, amante e amante se sujeitando, querendo saber como tava tratando, se tava carinhoso ou não, pelo amor de Deus.
2: Ah, mas quando eu descubro que o meu boy tá ficando com o outro também, eu fico perguntando, gente.
0: Vocês estão tudo
3: ficante
0: maluco.
3: Ficante ciumento. Tem uma musiquinha assim, né?
0: Tem
3: uma musiquinha assim.
0: Eu acho que o mais me surpreendeu...
3: Falando em música, né?
2: Falando em música, eu não quero saber mais de nada, porque eu estou muito feliz. Afinal, uma das duplas minhas favoritas de quando eu era criança vai voltar. Inclusive, tá lá no site da TMC, entra lá pra você ler a notícia inteira. Mas sim, eles vão voltar, Sandy Júnior!
0: Aê!
2: Se
0: a lenda dessa paixão faz sorrir ou faz chorar.
3: O quê?
2: O coração é quem sabe. O Batista não sabe, só sabe cantar Elvis, que é da época
3: dele.
2: Lá vem
3: aquele bando de adulto carente de novo lotar em estádio.
2: A dupla anunciou que o retorno hoje, que vai se reunir aí nos palcos em 2027 com a apresentação prevista para São Paulo. Lembrando que a última vez que os irmãos fizeram show foi em 2019, ou seja, antes da pandemia, né? E, cara, foi muito legal porque eu fui, foi demais. Vai lá, Sandy Júnior! Já tô com a banheira com miojo pronto.
3: Isso é falta de grana, será? Que
2: por
3: a
2: quê?
3: Pessoa fala, precisamos.
0: Com certeza.
3: Hein? Será?
0: Óbvio.
3: Tá precisando trocar o carro, fazer uma renda.
0: Gente, artista faz show por dois motivos, na minha humilde opinião. Ou porque quer o carinho do público, ou porque quer também o dinheiro do público. Tá certo, vai fazer show.
2: Tá certo. Por enquanto, só tem essa data em São Paulo, né? É. Será que eles vão fazer data, sei lá, show no interior também?
0: Por que no interior?
2: Ah, pra gente perguntar. O que você foi fazer no Mato Maria, Chiquinha?
0: Olá, tá a Lene acabou de sair daqui falando, o programa vai crescer, vai ser sucesso.
3: Aí,
0: aí eu te pergunto, como?
3: Né?
0: Como com esse tipo de piada?
3: Abre a porta, Mariquinha.
2: Eu não abro, não.
0: Próxima notícia, vai.
3: Olha só, essa aqui falando em abrir a porta, essa aqui fechou a porta pra amizade que ela tinha aí. Tem uma influenciadora, Carol Rosalim.
0: Quem é mesmo?
3: Ela fez um pedido inusitado.
2: Fitness, por isso você não conhece.
3: É o seguinte... Ela fez uma festa, né? Ela fez uma festa e falou, vou fazer um churras.
0: Boa.
3: Vou fazer um churras.
0: Mandou
3: ela falou,
0: bem.
3: Você, mas ela botou no convite, você que é vegano, traga a sua própria comida.
0: Certíssimo.
3: E aí uma amiga pegou mal. Falou que isso aí é falta de hospitalidade.
0: Não, tem de tudo, né? Tem o pessoal que convida e paga tudo pra todos. É. E tem o pessoal que fala, ó, traga aí sua própria bebida, sua própria.
3: E aí as duas se afastaram e não estão se falando mais.
0: Nossa. Ai, que amizade. Essa amizade não é verdadeira, né? Vamos começar por aí? Que amizade mesmo, você pega o telefone e fala, ô, você tá mandando botar no Covid pra levar minha comida, o pão duro, tá sem grana, pô. Você zoa. Você não briga.
3: Tá vendo? Mas brigou. Por isso que festa boa era do Vorcaro, que ele já providenciava tudo que o povo ia comer.
2: Exatamente,
3: na festa.
2: Exatamente, até a berinjela.
0: Né? E as mulheres frutas. Ó, seguinte, eu quero deixar bem claro. Eu falei essa semana e vou repetir. Vorcaro, o teu erro foi ter investido na profissão errada. Se tu fosse promotor de festa, tu ia ser muito mais feliz. Talvez não fosse ser milionário, mas ia estar solto, feliz e ia estar cheio de amigo também.
2: Vorcaro, seu erro foi não ter me chamado.
0: Próxima notícia eu trago, ó. Seguinte, postar opinião política nas redes sociais. O que, que vocês acham? Isso aí pode afetar ou não a vida profissional Batista?
3: Ah, claro que afeta. Afeta, claro, né? Claro que afeta.
0: E você, Mini Ruth?
2: Ai, gente, eu não tenho paciência pra essas coisas, não. Eu acho que não afeta, não.
3: Não, então começa a postar aí, vamos ver se afeta.
2: Ah, é que eu não gosto de política, não gosto. Não tem política de estimação, nada.
0: É que tem uma coisa que a gente chama de liberdade de expressão. Ela tem que existir, obviamente, e tem que ser respeitada. Então, óbvio, a liberdade de expressão garante que você não seja punido ou punida por apoiar ou criticar um determinado candidato em seu perfil pessoal. A forma como você faz é que sim, que exige cuidado. Que às vezes você vai lá e fala uma porrada de palavrão, ofendendo. Aí não tem crítica, você só tá xingando a pessoa.
2: Sim.
0: Aí a pessoa confunde xingar com liberdade de expressão. Calma lá. É o caso do amigo Monark, que chamou o Flávio Dino de gordola. Calma aí, liberdade de expressão é uma coisa, xingar é outra, tem que lembrar disso.
3: Tinha que falar supostamente acima do peso.
0: Supostamente com sobrepeso, até porque é uma questão de vida mesmo. Então, não tem nada. E alguns funcionários em cargos de gestão, de confiança ou de representação pública devem ter atenção redobrada, tá bom? Pois as suas declarações pessoais podem ser facilmente associadas à imagem da empresa. Então, se você trabalha numa empresa aí, tá lá, você usa o uniforme, você pega o seu perfil pessoal e sai falando o que você quiser, sem ter respeito, ou apenas só xingando o candidato que você não gosta, tome cuidado, hein? Tome cuidado, porque você pode ser facilmente ligado à imagem da empresa e ela pode te chamar pra conversar.
3: E aí, vai
0: além
3: pra
0: disso,
3: rua.
0: Aí pode ser que você seja demitido ou demitida. Além disso, excessos como ofensas, discursos de ódio ou ataques à própria contratante não são protegidos por lei, tá? Você não pode pegar e falar mal da tua empresa que te contrata nas redes sociais, hein? Cuidado.
2: Ah, mas tá chato isso, viu?
0: Até claro que não.
2: Cara, não, mas calma, tá chato. Tem aplicativo de namoro, você entra lá, as pessoas estão muito chatas com esse negócio de política, cara.
0: Ah, entendi.
2: Até em aplicativo de namoro, eu acho que as pessoas deviam... Devia ter um aplicativo de namoro só pra quem gosta, por exemplo, da turma do Lula. Só pra quem gosta da turma do Bolsonaro.
0: Isso é uma ideia genial. É. Eu não tô zoando.
2: Isso devia ter registra. Isso aí,
0: fala,
2: cara.
0: Assim, eu registro agora. Fala, fala.
2: Eu registro agora essa ideia.
0: Isso, boa, é tua.
2: Sobre aplicativos
0: Flávia
2: de namoro.
0: Flávia Fernandes, Mini Ruth, Flávia Fernandes, registra essa ideia. Essa ideia é muito boa.
2: É, eu acho que devia ter esse aplicativo.
0: É genial.
2: Voltado pra,
0: cara,
2: pra
0: genial,
2: quem você
0: não, tô
2: apoia,
0: falando sério,
2: né?
0: Isso é genial.
2: Seria legal. Porque lá nos Estados
0: cara,
2: Unidos...
0: Cara, é genial, não tô zoando, não. Isso é tão genial que todo mundo só vai... Porque esse é o grande problema. Você baixa um aplicativo de relacionamento... E aí você fala, ah, pô, mas e aí, qual é o seu lado político? Você gosta de quê? Você gosta de cuscuz
2: ou nome,
0: de...
2: É namoro à esquerda ou namoro à direita?
0: Não, você tem que criar dois aplicativos diferentes.
2: Dois aplicativos diferentes.
3: Cara, não precisa, faz no mesmo aplicativo. Se você é de direita, você desliza pra direita. Se é de esquerda, você desliza pra esquerda.
0: E aí você só vai encontrar o pessoal. Cara,
2: genial. Olha, boa
0: tá
2: ideia, hein?
0: Eu não estou zoando, tá essa ideia é genial.
2: Sabe por quê que eu tô falando isso? Porque lá nos Estados Unidos já tá rolando um aplicativo de namoro super diferentão. É um aplicativo de namoro para pessoas que não tomam vacinas. Ou seja, são solteiros não vacinados lá nos Estados Unidos. Tá rolando lá na cidade de Denver. E aí criaram esse tipo Tinder com pessoas contrárias à vacina, né? E essa plataforma promove aí um evento para reunir essas pessoas não vacinadas que querem namorar.
3: Mas qualquer vacina, né? Se o cara
2: não tomou
3: nem sarampo, catapora, nada.
0: Pessoal, Eu preciso lembrar, né? Você que tá ouvindo a gente aqui no Brasil, se vacine, tá bom? Inclusive, teve aí um surto de sarampo na cidade de Guarulhos, não?
2: Eu vou namorar alguém que não toma vacina de HPV nada, eu?
0: É, não, não, tome vacina, tome as preps. É preps que se
2: preps, fala? Preps.
0: Tome as preps, tome tudo, se cuide, tá, gente?
3: Qual a vacina aquela, existe há muito tempo. Qual aquela vacina que a gente toma que vira aquela desgraça que fica marcada o resto da vida?
0: É a Sabin. É o nosso produtor acabou de falar, Sabin.
3: Sabin?
0: Tá aqui, ó, marcado.
2: Que é Sabin?
0: No... É contra a poliomielite.
2: Ah, aquela marquinha aqui, todo
0: sul-americano tem.
2: Quem é da América Latina, na verdade, tem.
0: Sul-americano, Sul-Miranda.
2: Toda Sul-Miranda tem no braço.
3: Aquela marca que parece que pegaram uma bituca de cigarro, enfiaram no teu braço. É,
0: tome vacina, galera, beleza? Tome vacina, por favor. Não caia nessa onda, não, de não se vacinar. Tome vacina que é bom.
3: Ai, ai, muito bem.
0: Próxima notícia.
3: Olha só, você viu que teve um candidato ao Senado pelo Mato Grosso, né? O deputado federal José Medeiros, do PL, vazou um áudio dele falando assim, ó, meu eleitor é aquele que ora pra ir alienígena e toma detergente.
2: Como assim, velho?
3: É isso. É, ele tava conversando com o prefeito da cidade, né? Diamantino. É, e aí, põe um áudio aí, põe um áudio, põe um áudio pra gente ouvir. Põe um áudio.
5: Você sabe que o meu eleitor é aquele eleitor que ora para alienígena e bebe detergente, né? Esse eleitor, Chico...
3: Tá vendo só?
0: Cara, que loucura.
3: Tava zoando os eleitores bolsonaristas. Ele falou, você sabe que o meu eleitor é aquele que toma detergente...
0: O próprio público.
3: E ora para alienígena.
0: Nossa, eu fiquei muito ofendido porque só a gente pode zoar o nosso próprio público. Porque o nosso público zoa a gente. Eu já vi aqui um comentário me chamando de javali. Falando que eu tenho que parar de comer mesmo, parar. Se eu não comer, se a única viagem que vai ter do javali são as comidas que ele pede ou ele vai morrer. É. Então, pô, não, zoar o próprio eleitor aí
2: é mancada,
0: coragem, né? Coragem. Boa. É. Coragem. Às vezes o cara quer ir pro PT, né? E não tá sabendo como. Como é que eu vou me afiliar ao PT? Já sei. Vou falar no áudio zombando dos meus eleitores.
2: É tanta hipocrisia, viu? Mas para tudo. Cuca, solta a vinheta, querido.
6: Agora o mundo para. Agora o mundo para.
0: É isso mesmo. Agora o mundo para porque saiu no site da TMC. Égua Lambe, Serginho Rondjakoff, em Baia de A Fazenda 18.
2: Sérgio Rondjakoff conquistou um fã improvável na Fazenda, uma égua. O animal se apegou ao ator e chegou a lamber a cabeça dele durante o confinamento.
0: Essa é a notícia que saiu no site da TMC. Égua Lambe, Serginho Rondjakoff, em Baia de A Fazenda 18. Parabéns! Parabéns, pessoal da TMC!
3: Boa notícia! Parabéns. Boa notícia! Boa
2: vai,
3: notícia!
2: Time.
0: Vai, redação!
2: Vai,
0: redação!
2: Não vai nem cruzar, porque.
3: O Serginho
2: não chamou a gente pra almoçar.
3: É o cabeção da Malhação.
0: É o cabeção, famoso.
3: Cabeção da Malhação. Bom,
0: que é isso?
3: Ó, o Brasil bateu recorde com 103 milhões de pessoas ocupadas.
0: Que isso? O pessoal não tá atendendo a ligação?
3: É, ocupadas, é. As desocupadas são a que ouve a gente. Agora, ocupada é aquela que tem alguma atividade remunerada.
2: Tá trabalhando, então.
0: Pô, exatamente. Que bom, cara. Então quer dizer que o pessoal tá conseguindo trabalhar.
3: É. Pô, esse número cresceu 15% desde 2018.
2: Quando eu mando mensagem pro boy, ele fala, ai, não dá pra responder agora, tô ocupado. Aí fica 3 dias sem responder.
3: E o número de desocupados, o número de desocupados, ouvintes do Sobremesa, caiu para 6 milhões de pessoas, que é o menor também registrado, são os dados do IBGE. O que é IBGE, Minirute?
2: É um instituto.
3: O que quer dizer a sigla?
0: Isso.
2: Instituto Brasileiro GE.
3: Nossa, mas como... É por isso que o Brasil tá
2: de
3: vendo.
2: Gostosas.
3: É isso, ó, atenção.
2: Esquizofrênicas.
3: Depois você quer que o Brasil mude. É isso aí que vai votar no dia 4, né?
0: Isso foi genial.
3: Né? Não é?
0: É isso aí. Esse aqui tem o mesmo poder que
3: essa
0: você.
3: É essa aí que no dia 4 vai fazer você ficar na fila 3 horas, porque chega lá, não sabe o número do candidato de deputado federal, deputado estadual, são dois senadores, é, né? Dois senadores, tem governador, tem presidente, então faz a porcaria da cola.
2: Por favor. Fica quieto, você tá reclamando do que você tá falando aí, porque você pega o preferencial pra votar primeiro por causa da sua idade.
0: O IBGE significa Instituto Brasileiro de Geografia e Estatística. E
3: você também teve que buscar também, você também não sabia?
0: Não, eu sabia. Não
3: sabia nada.
0: Pelo amor de Deus, eu falei pra ela, Instituto Brasileiro de Geografia. Foi só confirmar.
2: Não, faz muito mais sentido o Instituto Brasileiro de Gostosas e Esquizofrênicas. Nossa, que é o meu caso.
0: Nossa. Muito bom. Ó, só pra retificar aqui, ó. A vacina que deixa a famosa marca no braço é a BCG. A Sabin é a da gotinha.
3: É, a gotinha. Eu falei, o diretor aquela, tá louco.
0: Aquela
3: mas falei,
0: da poliomielite.
3: É.
0: Mas ela não é mais usada no Brasil.
3: A Sabin. Eu falei, o diretor tá louco. Mas como a gente não pode falar do diretor que ele tira a gente do programa?
2: A gotinha?
3: Chamar ele de burro.
2: A gotinha não tem mais, então? Ou é a essa que deixa a marca?
0: Ah, não. Essa aí é, tem a que deixa a marca. É a... Deixa eu pegar aqui o nome, que essa aqui de vacina eu realmente não sei. BCG.
2: Não tem mais.
3: É um banco, né? Parece nome de banco.
2: O que significa BCG, Lucas?
0: É Brasil continua cagado. Brasil continua cagado, infelizmente.
2: Ai, ai, ai. Gente, eu não sei se vocês viram isso aqui, mas olha, é polêmica em tudo que é pá que tá rolando que também, né? Ultimamente é só polêmica. Lá tem um parque lá em Águas de Lindóia, aqui em São Paulo. E deu um ruim, por quê? Porque esse parque aquático, ele promoveu uma experiência com dona Ana Castela. Sim, sabe aquela? Eu tô sendo solteiro forçado. E a experiência era abraçar a Ana Castela. Enfim, ter essa experiência com a Ana Castela. E aí essa garotinha de 8 anos, que ganhou esse concurso pra ter essa experiência com a Ana Castela.
0: Legal.
2: Ela achou que ia tirar uma foto, abraçar a Ana Castela, enfim, que e aí não rolou. E aí o parque agora vai ter que pagar R$6.000 pra ela.
0: Que isso?
2: É. Tadinha.
3: Aqui, poxa, que informação. BCG significa Bacilo de Calmette-Guérin.
2: É.
3: Muito que bom. É homenagem aos cientistas franceses que descobriram. Muito mas bom. Isso aí eu tive que buscar a informação,
0: muito
3: né?
0: Muito bom, você é genial. E eu quero saber se o pessoal que mandou a resposta pra nossa enquete do dia também foram geniais, hein? Vamos saber.
3: É, qual o item mais valioso que você tem? O Severino Gomes diz, meu Monza, que tá com o motor, ó, fundido. Valor de item de colecionador e nem gasta gasolina porque não anda. Tá vendo?
2: Olha lá, Amanda Lima falou, meu ventilador de chão vale R$180 e já foi consertado tantas vezes que nenhuma peça é original.
3: Elaine Rodrigues, ela disse que tem uma nota de R$1. Que ela tem desde criança. Hoje ela tá avaliada em 10 centavos.
0: Então é isso aí. Amigos e amigas, continue aqui na programação da TMC. Valeu, beijo, tchau, tchau.

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1: Muito bom dia, uma ótima segunda-feira para você que sintoniza a TMC. Hoje é dia 5 de outubro. Seja muito bem-vindo e muito bem-vindo ao Amanhã TMC. Sou Diego Andrade, te faço companhia ao vivo até às 5 da manhã. Aqui no Amanhã TMC você fica por dentro de tudo que aconteceu de mais importante no noticiário do Brasil e do mundo, além de saber das primeiras notícias que vão impactar aí a sua semana, a sua segunda-feira. 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Meu muito obrigado a você que sintoniza a TMC de qualquer canto deste país. O WhatsApp está aberto para você participar, manda sua mensagem, comenta sobre as principais notícias do programa no 119-7221-1001. 119-7221-1001. Vamos às principais manchetes do programa de hoje. Flávio Bolsonaro do PL e Lula do PT vão disputar o segundo turno das eleições presidenciais. Com 100% das urnas apuradas, o filho de Jair Bolsonaro teve 47,03% dos votos contra 45,16% de Lula. O segundo turno acontece no dia 25 de outubro. E agora a gente fala sobre os governadores, porque começando pelo Sul, Zuco do PL foi eleito governador do Rio Grande do Sul. No Paraná, Sérgio Moro do PL foi eleito. Jorginho Melo do PL foi eleito governador de Santa Catarina. Já no Sudeste, Tarcísio de Freitas do Republicanos foi reeleito governador de São Paulo. No Rio de Janeiro, terá um segundo turno entre Eduardo Paes do PSD e Douglas Ruas do PL. O Espírito Santo terá um segundo turno entre Lorenzo Pasolini, do Republicanos, e Ricardo Ferraço, do MDB. Cleitinho Azevedo, do Republicanos, foi eleito governador de Minas Gerais. Já no Centro-Oeste, Daniel Vilela, do MDB, foi eleito governador de Goiás. Otaviano Piveta, do Republicanos, foi eleito governador do Mato Grosso. Já no Mato Grosso do Sul, Eduardo Riedel, do PP, foi eleito. O Distrito Federal terá um segundo turno entre Celina Leão, do PP, e Leandro Graz, do PT. Agora no Nordeste, JHC do PSDB foi eleito governador do Alagoas. Jerônimo Rodrigues do PT foi eleito governador da Bahia. No Ceará, Eumano de Freitas do PT foi eleito. Eduardo Braide do PSD foi eleito governador do Maranhão.

0: Furlan, do PSD, foi eleito governador do Amapá. O Amazonas terá uma disputa de segundo turno entre Omar Aziz, do PSD, e a professora Maria do Carmo, do PL. Dr. Daniel do Pod foi eleito governador do Pará. Em Rondônia, Marcos Rogério, do PL, foi eleito. Arthur Henrique, do PL, foi eleito governador de Roraima. Tocantins terá um segundo turno disputado entre professora Dorinha, do União, e Vicentinho Júnior, do PSD. Do PSDB. E olha, veículos internacionais repercutiram as eleições brasileiras. O El País já noticiou a vitória de Michele Bolsonaro, a ex-primeira-dama, no Senado pelo Distrito Federal. Bia Kicis, colega de partido de Michele, também foi eleita senadora pelo Distrito Federal e aparece no texto. O texto também cita o presidente colombiano Abelardo de la Espriella, que enviou uma mensagem de apoio a Flávio Bolsonaro. Já o The New York Times definiu Lula como um dos candidatos de esquerda que desafiou repetidamente o presidente americano Donald Trump e Flávio como um aliado de direita alinhado com o líder americano em questões como crime organizado e ideologia woke. Já o jornal também noticia o segundo turno das eleições entre os dois candidatos. O jornal argentino La Nación divulgou o resultado das eleições e fez perfis de Janja e Fernanda Bolsonaro, que disputam o papel de primeira-dama do Brasil. O veículo também noticiou a vitória de Sérgio Moro, do PL, no governo do Paraná e falou sobre a polêmica recente envolvendo Nossa Senhora Aparecida. O jornal britânico The Guardian noticiou o segundo turno das eleições para a presidência entre Lula e Flávio Bolsonaro e classificou o candidato do PL como favorito no segundo turno. Também cita as vitórias do Senado de Michele e Carlos Bolsonaro. A Reuters disse que a campanha de Flávio Bolsonaro foi marcada por escândalos de corrupção, ansiedade econômica e acusações de interferência dos Estados Unidos. O site também falou sobre a ausência do senador e de Lula nos principais debates televisivos. O texto citou a visita de Flávio Bolsonaro à Casa Branca. Na ocasião, o presidente dos Estados Unidos, Donald Trump, elogiou o candidato publicamente. Apesar disso, o presidente americano não declarou apoio formal a nenhum candidato. Falando sobre o escândalo do Banco Master, a Reuters citou o contato entre Flávio e Daniel Vorcaro, além da relação entre o ministro do Supremo Tribunal Federal, Alexandre de Moraes, mencionado no texto como aliado de Lula. A agência também chamou atenção para a situação fiscal do país. A dívida pública brasileira está acima de 82% do PIB, enquanto as projeções de crescimento econômico foram reduzidas para 2% em 2026 e 2,3% no ano que vem. Um ótimo dia para você que sintoniza a TMC. Vamos à previsão do tempo para todo o país nesta segunda-feira. Curitiba, o sol aparece entre nuvens, chove rápido durante o dia e à noite, com máximas de 17 e mínimas de 12 graus. Em São Paulo, o sol divide espaço com as nuvens, pancadas de chuva à tarde e à noite, máximas de 23 e mínimas de 17 graus. No Rio de Janeiro, o sol aparece entre nuvens, pancadas de chuva à tarde e à noite, máximas de 28 e mínimas de 23 graus. Belo Horizonte, o sol divide espaço com as nuvens, pancadas de chuva à tarde e à noite, máximas de 27 e mínimas de 18 graus. Brasília, segunda-feira de sol com nuvens, chove rápido durante o dia e à noite, máximas de 27 e mínimas de 18 graus. Para fechar em Recife, o cenário é igual, sol com nuvens, com máximas de 28 e mínimas de 25 graus. Nestes domingos, os brasileiros tiveram compromisso com a democracia. Foi a hora de escolher os representantes que terão a responsabilidade de cuidar dos interesses do povo nos próximos anos. Para mais de 1,5 milhão desses eleitores, esta foi a primeira vez. Mas apesar da inexperiência das urnas, esses jovens já demonstram estar mais atentos aos governantes. A gente ouve os detalhes na reportagem do Marcos de Pato.
1: Mesmo sem ainda ter obrigatoriedade, a estudante Clara Barcelos decidiu votar antes dos 18 anos. Ela acredita que seu voto pode fazer a diferença, ainda mais em tempos de eleições com disputas tão acirradas.
2: Decidi votar esse ano porque eu entendi o impacto que o meu voto e o seu voto pode causar no futuro do Brasil.

0: se todos os jovens de 16 anos tivessem, 16 anos para cima, tivessem a consciência de tirar o título e votar, mesmo que não seja obrigatório, a história do nosso Brasil já seria outra.
1: Esses novos eleitores representam cerca de 2% do eleitorado no Brasil e vão ajudar no processo de renovação de 2/3 das cadeiras do Senado. Para o cientista político Rafael Ramires, além de mais comprometida, a juventude também demonstra estar mais atenta ao trabalho daqueles que estão no poder.
2: Nunca houve tanto engajamento em relação ao legislativo. Estamos acostumados com sucessivas pesquisas. Que demonstram que a maioria dos eleitores não lembram em quem tinham votado, principalmente para a Câmara dos Deputados, pouco menos para os senadores. Mas, diante da polarização, das polêmicas, das pautas-bomba, assim como também da reorganização das esquerdas no Congresso, hoje a maioria dos brasileiros, pelo menos, conhece 5, 10 nomes de deputados.
1: Se de um lado existe a incerteza sobre o cenário político, de outro tem a esperança de um futuro melhor para o país.
0: Eu volto pensando num país que seja um futuro amoroso com as pessoas, sejam mais humanas, né? Um país mais humano, porque eu sinto muita falta disso, humanidade.
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3: O homem que ganhou projeção como juiz federal agora virou protagonista na política. Sérgio Moro venceu a disputa contra os adversários apoiados por Lula e pelo governador Ratinho Júnior. E a gente confere agora um perfil dos mais novos, do mais novo governador do Paraná.
4: Antes de entrar para a política, Sérgio Moro construiu uma carreira no direito. Nascido em Maringá, no norte do Paraná, Moro é formado em direito pela Universidade Estadual de Maringá e fez mestrado e doutorado na Universidade Federal do Paraná. Foi advogado, professor e juiz federal. Durante 22 anos na magistratura, ganhou projeção nacional ao atuar em processos da Operação Lava Jato, que investigou casos de corrupção envolvendo políticos e grandes empresas, e levou à prisão políticos importantes do Brasil, entre eles o presidente Lula. A visibilidade levou Moro para Brasília. Em 2019, deixou a carreira de juiz para assumir o Ministério da Justiça e Segurança Pública no governo de Jair Bolsonaro. A passagem pelo governo federal terminou em 2020, quando Moro deixou o cargo, acusando o grupo do presidente de interferência em investigações, entre elas, uma operação da Polícia Federal que investigava Flávio Bolsonaro. Sua atuação como magistrado foi contestada após a divulgação de conversas entre ele e procuradores do Ministério Público Federal. A série de reportagens chamada Vaza Jato foi a responsável por anular a maior parte das decisões tomadas durante a Operação Lava Jato. Em 2022, Moro apareceu nas urnas pela primeira vez. Depois de lançar uma pré-candidatura à presidência frustrada, acabou disputando o Senado pelo Paraná e foi eleito. No Congresso, passou a atuar principalmente em temas ligados à segurança pública, combate à corrupção e legislação penal. Se envolveu em polêmicas ao ter encontros vazados com o ministro Gilmar Mendes e por supostamente ter votado a favor da indicação de Flávio Dino ao STF. Agora, aos 54 anos, Moro tenta pela primeira vez chegar ao Palácio Iguaçu. Na campanha pelo PL, apresenta experiência no Judiciário e no Ministério da Justiça como parte de sua trajetória para o Executivo Estadual. Entre as principais propostas estão o combate ao crime organizado, o fortalecimento das forças de segurança, medidas contra a corrupção e mudanças nas áreas de educação e saúde. Moro também promete levar para o Paraná políticas de segurança, que, segundo ele, foram desenvolvidas durante sua passagem pelo governo federal. Agora, como governador eleito em primeiro turno, Sérgio Moro enfrenta o maior desafio de sua vida: assumir a quarta maior economia do Brasil, com oposição forte dos dois grupos políticos que ficaram para trás.
3: Cleitinho Azevedo, do Republicanos, foi eleito governador de Minas Gerais com 55,40% dos votos. Vamos conhecer mais da carreira política dele na reportagem da Mariana Reis.
5: Cleitinho Azevedo, do Republicanos, ingressou na vida política há 10 anos, em 2016, quando foi eleito vereador de Divinópolis. Em 2018, foi eleito deputado estadual e, em 2022, senador. Frequentemente, ele se descreve como um verdureiro que chegou ao Senado. reforçando a origem humilde iniciada em um hortifruti da família. Cleitinho conciliava o caixa do sacolão com a carreira de cantor.
6: A nova dança que eu vou lhe ensinar.
5: E foi na música que encontrou o primeiro espaço para falar de política.
7: Comecei a fazer clipes musicais mesmo. Clipe normal de um cantor, você coloca mulher bonita, coloca uma mansão, coloca carro importado. E eu comecei a reivindicar falar da política.
5: Foi assim que Cleitinho começou a construir Presença Digital, um ativo valioso para todas as vezes que teve sucesso nas urnas. De vereador de Divinópolis ao Senado, Cleitinho aumentou o eleitorado em 141%. No Congresso, durante a CPI das Betes, parou a audiência em que a influenciadora Virgínia prestava depoimento para tietar. A candidatura ao governo de Minas foi cheia de reviravoltas. Cleitinho não foi à convenção do Partido Republicanos com a justificativa de que ainda iria se decidir, pois estava abalado pela morte do irmão mais novo. O partido publicou uma nota dizendo que Cleitinho estava fora da disputa. No mesmo dia, o parlamentar passou por cima do partido e disse que seria, sim, candidato. O partido desmentiu em um vídeo com direito a lágrimas.
8: Eu peço perdão, mas eu...
5: Dias depois, a legenda desistiu de desistir e decidiu lançar o nome do candidato, que era favorito nas pesquisas.
9: Você vai deixar o Cleitinho ser candidato? Sim ou não?
5: Em entrevista ao jornal O Globo, no mês de junho, Cleitinho admitiu, abre aspas, "Não sou hipócrita, entrei na política para aparecer", fecha aspas. O parlamentar reconheceu também que tirou o título de eleitor aos 30 anos para votar nele mesmo quando se candidatou pela primeira vez.
3: Já o candidato Romeu Zema, do Novo, derrotado no primeiro turno da corrida pela presidência, comentou o resultado dessa primeira etapa das eleições. Zema avaliou o resultado como positivo e comemorou o desempenho da direita e de seu partido.
10: Muito satisfeito com os resultados da eleição. Deu para perceber claramente um avanço da direita muito maior do que as pesquisas apontavam. E no caso do Partido Novo, está praticamente certo, apesar que ainda faltam aí alguns porcentos das urnas para serem apuradas, que o partido cumprirá a cláusula de barreira. Está bem acima do exigido.
3: Governador reeleito de São Paulo, Tarcísio de Freitas, do Republicanos, agradeceu a Jair Bolsonaro durante seu discurso após a vitória em primeiro turno. Tarcísio disse que o ex-presidente, condenado no Supremo Tribunal Federal a 27 anos de prisão por tentativa de golpe de Estado, passa sofrimento e que o tempo da justiça vai chegar.
11: Agradecer Jair Bolsonaro, que me abriu as portas há muito tempo atrás. Que passa por sofrimento hoje. Mas o tempo da justiça vai chegar. O tempo da justiça está chegando. O tempo da virada está chegando. E eu tenho certeza que essa virada vai chegar e vai chegar bem próximo.
3: O candidato derrotado ao governo de São Paulo, Fernando Haddad, do PT, fez um discurso depois do resultado das eleições no domingo à noite, que terminou com a vitória de Tarcísio de Freitas no primeiro turno. Haddad disse que parabenizou o Tarcísio pela reeleição e desejou sorte no segundo mandato e destacou que a campanha foi marcada por um embate de alto nível.
12: Na condição de oposição, eu penso que nós fizemos um embate de alto nível, um embate digno do povo paulista, que é um povo muito trabalhador, que é um povo muito decente, correto, empreendedor, acorda cedo, dorme tarde, é um povo muito admirável.
3: O petista também disse que, apesar da derrota, vai continuar lutando pelo que acredita.
12: Sigo na luta, como sempre. Nós somos seres políticos, independentemente de atuarmos ou não. Nós estamos aqui para tentar melhorar o Brasil, tentar melhorar a nossa cidade, o nosso estado. Sigo na luta pelas coisas que eu acredito, pelas coisas que eu acho que vão trazer mais bem-estar, mais igualdade de oportunidades, mais dignidade para as pessoas do nosso convívio.
3: Transamérica, senador eleito por São Paulo, André do Prado, do PL, fez um discurso na capital depois da vitória nas eleições deste domingo. Junto com aliados, do Prado agradeceu a liderança do governador reeleito Tarcísio de Freitas, do Republicanos.
13: Essa união que o nosso governador fez e a vitória, tenho certeza, não é só dele, é nossa, mas ele soube liderar tudo isso e unir a todos da direita por um propósito maior, pensando no nosso estado de São Paulo e pensando no nosso Brasil.
3: O senador eleito ressaltou que vai trabalhar no Congresso para atender os interesses do estado e também do governador.
13: Eu quero estar no Senado, governador. Como o senhor sempre diz, eu quero pegar o telefone e falar, eu tenho um senador que são meus, que eu vou poder falar, obstrui esse projeto porque ele é ruim para São Paulo, ou apresenta esse projeto que ele é importante para São Paulo e manda essas emendinhas para o estado de São Paulo, que é muito importante para a gente fazer muitas obras.
3: Tarcísio de Freitas, do Republicanos, foi reeleito governador de São Paulo neste domingo em primeiro turno. Tarcísio se tornou o terceiro candidato a conquistar o cargo ainda na primeira etapa na história do estado. Antes dele, só José Serra em 2006 e Geraldo Alckmin em 2010 e 2014. Quem traz as informações é o nosso repórter Ricardo Spárvoli.
14: Tarcísio de Freitas, do Republicanos, foi reeleito governador de São Paulo neste domingo. Ele venceu pela segunda vez consecutiva o ex-ministro Fernando Haddad, do PT, e vai governar o estado até 2030. O vice-governador Felício Ramute, do MDB, também foi reeleito.
15: Tarcísio venceu as eleições de 2026 depois de uma gestão bem avaliada pela população, mas com algumas polêmicas e desafios para o próximo mandato. Na segurança pública, apesar da queda no número de homicídios, os feminicídios e a sensação de insegurança aumentaram. Na saúde, a gestão Tarcísio desmontou a Cracolândia, mas versões menores do fluxo pipocaram pelo estado. Na educação, um dos principais projetos para o futuro é a ampliação das escolas cívico-militares, que foram alvo de polêmica nos últimos 4 anos. O novo mandato também deve ser marcado pela mudança do centro administrativo para os Campos Elíseos, no centro da capital, prevista para 2030, o último ano da gestão Tarcísio de Freitas. 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
3: A presença feminina nos cargos de poder ainda é pequena no Brasil. No judiciário, no executivo e no legislativo, as mulheres continuam sendo minoria. Mas quando chegam aos cargos mais altos, estudos apontam diferenças no comportamento de homens e mulheres diante da corrupção e na definição de prioridades do governo. A reportagem é da Luísa Mutoni, da Clara Castilho e do Pedro Vitor.
16: O Brasil vive a maior crise institucional desde a redemocratização de 1985. O escândalo do Banco Master afetou os três poderes. Novas polêmicas aparecem nos noticiários a cada dia. No dia 15 de setembro, o Supremo Tribunal Federal começou a julgar a validade de um relatório da Polícia Federal relacionado às mensagens entre o ministro Alexandre de Moraes e o ex-banqueiro Daniel Vorcaro. Um dos principais momentos da sessão foi a breve fala da única ministra da corte.
17: E eu estou nesta sessão, como talvez muitos de meus colegas, em estado de profunda consternação e tristeza.
16: Da redemocratização para cá, apenas 4 mulheres integraram a chamada Cúpula da República, expressão usada na política para se referir ao grupo de autoridades que ocupa os cargos mais altos do poder de um país. A primeira brasileira a ocupar um desses cargos foi a ex-ministra do STF, Ellen Grace, que abriu o caminho feminino na corte no ano de 2001. Depois de Ellen, apenas a ex-ministra Rosa Weber e a atual magistrada Carmen Lúcia chegaram à corte. No executivo, o número é ainda menor. Dilma Rousseff foi a primeira e única presidente da história do país, eleita em 2010, 121 anos depois do início da República no Brasil. A advogada e professora da PUC de São Paulo, Gabriela Zancaner, explicou que a igualdade entre homens e mulheres está prevista na lei, mas isso nem sempre é observado na prática.
18: Então, cada mulher que ascende a um espaço de poder, ela sabe que aquele espaço para ela é um espaço que não existia antes. Então, eu acho que ela se vê na obrigação de se colocar como um paradigma para as outras mulheres.
16: Um levantamento realizado pelo Núcleo de Estudos Raciais do INSPER apontou que as lideranças femininas têm até 35% menos chances de se envolver em casos de corrupção na comparação com as lideranças masculinas.
19: Uma pesquisa divulgada neste ano pelo Escritório Nacional de Pesquisa Econômica dos Estados Unidos aponta que o gênero não determina a corrupção, e sim que a prática de irregularidades depende de uma série de fatores e não necessariamente se em um país existem governantes mulheres. É o que analisa a pesquisadora da Universidade de São Paulo e vice-presidente do Instituto Não Aceito Corrupção, Maria Tereza Sadek.
20: O que diminui a corrupção são instituições consolidadas, instituições de controle, sobretudo a ideia da transparência.
16: A violência política mostra que chegar ao poder ainda é apenas o primeiro desafio para muitas mulheres. Enquanto poucas conseguem chegar ao topo, milhares de outras ainda enfrentam um sistema que não parece preparado para vê-las ocupando esses lugares, enfrentando até retaliação ou falta de apoio para denunciar a corrupção.
3: A ministra do Supremo Tribunal Federal, Carmen Lúcia, também participou da votação neste domingo em Belo Horizonte. Ela foi recebida com aplausos pelos eleitores e chegou acompanhada do presidente do Tribunal Regional Eleitoral de Minas Gerais. A ministra, que integra o STF há 20 anos, não conversou com jornalistas, mas agradeceu o trabalho da imprensa na cobertura das eleições. A reportagem é da Letícia Benazzi.
21: Estamos aqui no Colégio Santo Agostinho, aqui em Belo Horizonte, onde a ministra Carmen Lúcia, do Supremo Tribunal Federal, chegou por volta de 8 da manhã para votar neste primeiro turno das eleições. Carmen Lúcia chegou acompanhada do presidente do Tribunal Regional Eleitoral, aqui de Minas Gerais, o Carlos Henrique Perpétuo Braga. A ministra foi recebida com aplausos pelos eleitores que estavam aqui no local. Carmen Lúcia aguardou na fila para votar e permaneceu cerca de 15 minutos aqui no local. Carmen Lúcia é ministra do Supremo Tribunal Federal desde o ano de 2006 e também já presidiu o Tribunal Superior Eleitoral. Depois da votação, a ministra agradeceu aos profissionais de imprensa pelo trabalho de cobertura das eleições, mas não concedeu entrevista. 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
3: Celina Leão chegou ao governo do Distrito Federal após uma trajetória que começou ainda nos anos do governo Joaquim Roriz, passando pela Câmara Legislativa e pelo Congresso Nacional. A TMC preparou um perfil dos principais nomes na disputa pelo Palácio do Buriti. O repórter Rodrigo Vicente traz todos os detalhes.
22: A Celina Leão tem 49 anos, é formada em administração de empresas e direito e construiu a carreira política aqui em Brasília. A trajetória na vida pública começou ainda nos anos do governo Joaquim Roriz. Em 2006, ela assumiu a Secretaria de Juventude do Distrito Federal. 4 anos depois, ela foi eleita pela primeira vez deputada distrital. Foi reeleita em 2014 e chegou à presidência da Câmara Legislativa em 2015. No ano seguinte, ela foi afastada da presidência da Casa por decisão da Justiça durante uma investigação que apurou aí supostas irregularidades na destinação de emendas na Câmara Legislativa. Depois ela atuou como Procuradora Especial da Mulher na Câmara e, em 2018, deu um passo para a política nacional quando foi eleita deputada federal pelo Distrito Federal. No Congresso, ela também chegou à coordenação da bancada feminina. Em 2021, ela deixou temporariamente a Câmara para assumir a Secretaria de Esporte do governo Ibanez Rocha. A aliança com Ibanez levou Celina ao Palácio do Buriti. Em 2022, ela foi eleita vice-governadora na chapa dele ainda no primeiro turno. Celina assumiu o comando aqui do Distrito Federal pela primeira vez em janeiro de 2023, quando Ibanez foi afastado do cargo depois dos ataques de 8 de janeiro. 3 anos depois, com a saída de Ibanez do cargo, ela assumiu definitivamente o governo e se tornou a segunda mulher na história a comandar o Distrito Federal.
3: Celina Leão e Leandro Grass vão disputar o segundo turno pelo governo do Distrito Federal. A nova votação vai ser realizada no dia 25 de outubro. Os detalhes chegam com o Murilo Hernandes.
23: Com 100% das urnas apuradas, Celina Leão do PP terminou o primeiro turno com 49,93% dos votos válidos. foram 825.530 votos para a candidata. Leandro Graz, do PT, ficou em segundo lugar, com 34,47% dos votos válidos e 579.930 votos. Em terceiro lugar, ficou Paula Belmonte, do PSDB, com 8,51% dos votos válidos. Após a confirmação do resultado, Celina Leão falou sobre a disputa pelo governo do Distrito Federal.
0: Estou passando aqui para agradecer cada um de vocês que caminhou conosco esse tempo. Nós tivemos 49,93% dos votos. É muito voto. É cada pessoa que nos abraçou, que realmente caminhou conosco. Quero parabenizar aqui as nossas duas senadoras que foram eleitas, Bia e Michele Bolsonaro. Quero também cumprimentar a todos os deputados distritais, os deputados federais também, e aqueles que caminharam, aqueles que estiveram do nosso lado. Eu sempre disse que as nossas vidas estão na mão do Senhor. Deus sabe todas as coisas, então vamos juntos. Beijo, gente. Muito obrigada. Gratidão.
23: Celina concorre à reeleição e chegou ao segundo turno sem alcançar a maioria absoluta dos votos válidos. Leandro Graz também avança para a segunda etapa da disputa pelo Palácio do Buriti. Depois do resultado das urnas, Graz também se manifestou sobre a continuidade na disputa.
1: Eu perdi a última eleição por menos de 5 mil votos. Foram exatos 4.996. Pouquinho. Dessa vez, a gente está no segundo turno também por muito pouco. Isso mostra que a eleição em Brasília é uma eleição muito difícil. Uma eleição que exige muito trabalho. De um eleitorado que está bastante desacreditado, de um eleitorado que está bastante desiludido com a política. E nós apostamos nisso, nós apostamos na proposta, no programa. A gente apostou numa mensagem. Foi a campanha do abuso do poder econômico contra o trabalho.
23: O segundo turno será realizado no dia 25 de outubro, quando os eleitores do Distrito Federal voltarão às urnas para escolher entre os dois candidatos. De acordo com o TSE, os votos brancos somaram 74.974, enquanto os nulos chegaram a 89.910.
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3: Vamos ao giro de notícias, porque o PL elegeu 19 senadoras e passou a ter a maior bancada do Senado com 28 parlamentares. O partido conseguiu eleger 2 senadores em 5 estados e no Distrito Federal. O PT ficou com a segunda maior bancada com 9 senadores. E um mesário foi detido por suspeitas de agredir a ex-companheira em Juiz de Fora, no interior de Minas Gerais. De acordo com o Tribunal Regional Eleitoral, a vítima estava acompanhada do atual companheiro no momento da agressão. A mulher tinha uma medida protetiva contra o suspeito. Em uma coletiva de imprensa, Paulo Tamburini, que é coordenador do Gabinete Integrado de Segurança do Tribunal Regional Eleitoral, disse que o homem estava substituindo o mesário oficial no momento da agressão. A mãe da candidata à deputada federal Tabata Amaral, do PSB, está internada na UTI em estado grave em um hospital em São Paulo. Maria Renilda Amaral Pires acompanhava a filha em uma agenda de campanha no sábado, quando caiu e bateu a cabeça. Ela foi submetida a uma cirurgia de emergência e segue internada. Nas redes sociais, a parlamentar afirmou que a mãe está submetida a novos exames para avaliar sua evolução após o procedimento.
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3: O Senado deve analisar na terça-feira a PEC que reduz a jornada de trabalho e prevê o fim da chamada escala 6x1. O repórter Rodrigo Vicente traz todos os detalhes.
22: Pois é, a primeira sessão de discussão está marcada agora para terça-feira, portanto, 2 dias depois do primeiro turno das eleições. Bem, pelo rito normal, a PEC ela precisa passar por 5 sessões antes de ser votada em primeiro turno. para ser aprovada, ela precisa do apoio aí de 3/5 dos senadores, portanto, 49 votos dos 81 parlamentares. Depois, a proposta ainda precisa passar por mais 3 sessões de discussão e por uma segunda votação, novamente, com um mínimo de 49 votos. Bem, esses prazos, eles podem, claro, ser encurtados se houver acordo entre os parlamentares para um calendário especial. Com isso, a tramitação ela pode ser concluída, se isso ocorrer, antes do segundo turno das eleições. Como o texto já foi aprovado pela Câmara, se o Senado mantiver a redação sem alterações, a PEC poderá seguir direto para a promulgação.
3: O presidente Lula editou na última sexta-feira a medida provisória que acaba com a exploração, oferta, intermediação e publicidade de apostas no Brasil. Os apostadores têm até o dia 5 de outubro para retirada voluntária dos valores. Murilo Passarinho, diretor de Relações Governamentais da Associação Nacional de Jogos e Loterias, conversou com a TMC sobre a medida provisória.
6: Isso começa lá em 2018, depois a regulamentação projeta em 2023. Só que o projeto é aprovado em final de 2023, ele estabelece um ano para entrar em vigor, né? Então foi o prazo onde foi criada a Secretaria de Prêmios e Apostas no Ministério da Fazenda, estabelecidas as regras para que as empresas que quisessem operar no Brasil, brasileiras ou estrangeiras, viessem. Elas se submeteram a um processo extremamente rigoroso do Ministério da Fazenda para autorização, né? Ao final, foram autorizadas 85 empresas, cada uma poderia utilizar até 3 marcas, né? Algumas usam mais de uma marca, outras usam apenas uma marca, então a gente teria ali por volta de 180 sites legais no ar, né? De 85 empresas diferentes, com pagamento da outorga, né? Como você disse bem, e a doutora Hanna também disse há pouco. E mais ainda, Joana, desde a regulamentação, desde a entrada em vigor em janeiro de 25, portanto, há pouco mais de um ano e meio, foram tomadas diversas medidas, ainda em termos de portaria, né, infralegais pelo governo e com participação da associação para aprimorar essa lei. Nós entendemos que toda lei, exatamente, ela não é rígida, né? Ela merece ser aprimorada, especialmente no mercado novo, né? Então, eu posso citar a você melhoramentos que foram feitos nessa legislação, né? Especialmente, eu diria, a proibição, né, de que pudessem apostar, né, aqueles beneficiários de programas sociais, então do Bolsa Família, registrados no Cade Único, né, mais recentemente na medida provisória do Desenrola, então aquelas pessoas que buscaram renegociar suas dívidas, elas já estavam proibidas de jogar no mercado legal, né? Outras regras de publicidade que foram mudando, né, a mensagem do jogo responsável, que a gente até entende que não se mostrou suficiente, mas o setor estava disposto a conversar e aprimorar essas regras, né? Tem uma disposição na nossa legislação, Joana, que eu acho que a grande maioria da população não sabe, de que 85% do valor depositado nos jogos online, ele obrigatoriamente é retornado aos jogadores como pagamento de prêmios. Isso é auditado pelo governo federal através da Secretaria de Prêmios e Apostas. Então, veja, quando se diz, o brasileiro gastou 200 bilhões no ano passado, esse foi o valor depositado, mas o valor que ficou de lucro bruto para as empresas foi de cerca de 36,9 bilhões. Né? Desse valor, você ainda vai pagar os impostos, né? O GGR, que é o imposto, o Game Gross Revenue, que estava em 12%, foi para 15%, iria para 18% no próximo ano. Né? Esse valor ele é destinado para o turismo, para o esporte, para a saúde, para atletas olímpicos, paralímpicos, enfim. E também o pagamento de outros impostos, imposto de renda, ISS e tal. Do que isso sobra? Boa parte das empresas reinvestiram, né, em propaganda e marketing. Então, veja, um mercado novo, né, com 85 empresas disputando o mercado, é natural que as empresas se mostrem para o mercado, mostrem as suas diferenças. Né? Então, os patrocínios a eventos culturais, os patrocínios aos clubes, né? E também as propagandas. Depois disso também teve uma nova norma, né? Alterando a possibilidade também na questão do jogo, né? A plataforma de auto-exclusão, né? Todos nós, acho que todo brasileiro recebeu um SMS do governo dizendo, se você não quiser jogar, é só clicar aqui que você vai deixar de jogar. Então, com isso, o que eu quero dizer, Joana, além da lei que entrou em vigor em 2005, foram mais de 15 portarias ao longo desse período até hoje, né, que também foram aperfeiçoando isso. Claro que tem margem para aperfeiçoar, né? Claro que a gente sabe os problemas como você trouxe, mas nós entendemos firmemente, primeiro, né, que a proibição, ela de forma alguma ela resolve o problema, ao contrário, eu posso te trazer dados hoje, do site betlegal.org, né, um site independente, de que hoje, nesse momento, nós temos 1.014 sites de apostas ilegais, dos quais 903 estão no ar. 81 foram derrubados pelo governo, mas tem 903 fora do ar. Eu posso até te passar um link depois fora do ar para que você mesmo veja que esses links estão acessáveis às bets ilegais. E detalhe, aqui que a gente acessa do Brasil, sem a necessidade de uso de VPN e outras ferramentas que burlam a geolocalização. Então.
5: Agora, Murilo, a gente tem só um minutinho. Eu queria colocar aqui na mesa uma declaração recente do presidente Lula sobre esse assunto. E, de novo, eu reforço o que você já disse, reforçando o que eu disse, que está aqui na nossa conversa. Nós precisamos discutir o vício, precisamos discutir medidas para proteger as pessoas. Mas o presidente Lula ontem disse que ele não proibiu antes porque não sabia de não sabia do funcionamento do mercado. Há outros países que têm um mercado regulamentado que funcione melhor do que o Brasil funcionava para servir de norte? Ou o caminho é a proibição, de fato, e não deveria ter sido regulamentado, como o presidente Lula defendeu na resposta dele? Eu não proibi antes porque não sabia.
6: Bom, Joana, vamos começar pela experiência internacional, se você me permite, né? Primeiro, dos países do G20, todos têm o jogo regulamentado, claro que com regras diferentes, à exceção da Arábia Saudita, por uma questão religiosa que a gente compreende, né? Da cultura islâmica. Aqui na nossa região, todos os países praticamente da América Latina têm o jogo permitido. Claro que tem critérios diferentes, mas o grande exemplo, e foi onde a legislação brasileira se inspirou, Joana, é no modelo inglês. Né? Então, o modelo inglês é um modelo que ele hoje tem pouquíssimas bets ilegais, né? ele traz um monte de regras, então a nossa legislação ela é bem moderna, ela foi inspirada nas melhores legislações do mundo, né? Os grandes países do mundo têm o jogo legalizado, né? À exceção da China, que não por acaso, quer dizer, o jogo legalizado online, mas ele tem as loterias lá do próprio governo chinês, mas é o grande mercado mundial ilegal. Né, é da China, maior parte desses sites chineses que inclusive atuam aqui diretamente no Brasil. Então, primeiro ponto, né, o mundo nos mostra que a proibição não é a solução, né? Senão os países do mundo não adotariam regras bem semelhantes às nossas, se não todos, mas a grande maioria, e não só países desenvolvidos, como eu disse, os países vizinhos nossos têm regras semelhantes às nossas e com limitação, mas em que o jogo é permitido, né? E segundo a essa questão da proibição, exatamente numa sexta-feira à noite, numa canetada, a gente entende, com relação a essa declaração do presidente ontem, Joana, que ela não nos parece factível, né? Pelo ponto de que tudo isso foi discutido. Durante a votação do projeto em si, houve um destaque, né, para que se impedisse que beneficiários do Bolsa Família fossem jogador, e o governo orientou contra essa emenda. O governo orientou contra essa emenda, depois, ao longo do ano, foram feitas várias mudanças. Agora, Joana, mais recente, o governo, há cerca de um mês, ele sancionou uma lei que passava 30% do valor arrecadado para o Funapol, né, o Fundo da Polícia. Está em discussão no Congresso, com apoio do governo, a PEC da Segurança Pública, que destinava mais 30% para a Segurança Pública. Então, não nos parece crível que o presidente não sabia o que estava acontecendo. Né? E nos parece, por tudo... com as pesquisas que foram divulgadas às vésperas da eleição e com a eleição bastante disputada, que se tratou realmente de uma medida com cunho eleitoral sem pensar nas consequências, né? Como trouxe a doutora Hanna há pouco, série de contratos em vigor, né, que são simplesmente rasgados da noite por dia, né, e que jogam as pessoas e os mais vulneráveis na mão do mercado ilegal.
7: A inadimplência das famílias brasileiras atingiu novo recorde histórico em agosto, segundo dados divulgados pelo Banco Central. Índice para pessoas físicas subiu para 6% no mês de agosto, puxando a taxa média geral do sistema financeiro para 5%, maior patamar registrado desde o início da série histórica em 2011. O endividamento das famílias também voltou ao nível máximo, alcançando 49,9% da renda anual. O cenário de aperto no orçamento dos consumidores coincide com a alta nos juros de modalidades emergenciais. Taxas médias do crédito rotativo do cartão subiu para 444,9% ao ano, enquanto o juros médio geral do crédito livre para pessoas físicas avançou para 61,7%.
3: com inadimplência em alta e taxas elevadas, concessão de novos empréstimos para as famílias recuou em 2,1% no mês. A professora Juliana Inhans, que é economista do Insper, em entrevista ao TMC 360, detalhou esses números.
8: Quando a gente olha, né, inadimplência e desemprego, ainda que pareçam coisas que estão ali dentro da mesma esfera, são variáveis que podem sim ter realidades diferentes como essas que a gente está vendo hoje. Primeiro, porque o desemprego, o que ele está mostrando, na verdade, é o tamanho da ocupação dessa população. Só que a inadimplência, ela é muito mais um reflexo da renda e do comprometimento da renda do que, de fato, da ocupação. É óbvio que uma sociedade, né, que tenha um desemprego muito alto é uma sociedade que vai ter menos renda. Então, a gente espera, sim, que nessa sociedade o endividamento aumente. Então, as pessoas, para conseguir, né, bancar ali o básico, o dia a dia, talvez elas precisem realmente se endividar, elas utilizem, né, cada vez mais o crédito como uma expansão de renda. E aí é óbvio que o endividamento numa sociedade de desemprego alto deve ser elevado, a inadimplência também. Só que no caso da população brasileira, que é uma população de baixa renda, que tem sofrido bastante com o aumento do nível de preços, especialmente, né, para as faixas de renda mais baixa, porque a gente tem visto um aumento expressivo em grupos como alimentação, habitação, saúde, gastos residenciais, né, que são os gastos principais, assim como o grupo de transportes, né, são os principais gastos da população de renda mais baixa. Essa renda da população mais baixa tem crescido, então, apesar dela estar, sim, empregada, e os índices de ocupação como esse que o IBGE soltou ontem para a gente mostram isso, apesar dela estar ocupada, ela ter renda, essa renda hoje cresce menos do que o custo de vida. Então, isso já impõe, né, muitas vezes, uma necessidade adicional desse endividamento. Quando a gente soma isso, o fato de que as pessoas estão nessa esteira, né, nessa história, já há um certo tempo, isso deve impor o fato de que elas devem já ter se endividado. Então, o que já deve estar se escrevendo há um certo tempo, então elas já têm um estoque de dívida, e a taxa de juros alta contribui para que essa dívida fique cada vez mais alta. Então, isso aumenta também, favorece essa probabilidade de inadimplência. Então, o endividamento cresce, né, ao passo em que a gente tem renda baixa, custo de vida que sobe, taxa de juros alta, e um cenário de incerteza. Naturalmente, quando a gente tem aí essa, ainda que a gente tenha essa empregabilidade alta, é muito comum que em qualquer tipo de imprevisibilidade essas pessoas tenham que se endividar cada vez mais, e aí a probabilidade de inadimplência aumenta, e é isso que a gente tem visto hoje. Então, não é tão, infelizmente, para a sociedade brasileira, isso hoje não é tão incompatível.
9: Professora, então, matematicamente, se eu entendi bem, traduzindo aqui para uma conversa de balcão, de padaria, independentemente do comportamento é outra coisa, e também é muito importante a gente analisar o comportamento de quem está endividado, mas a velocidade do crescimento da renda, então, não permite que a carteira fique cheia, porque você tem que se preocupar em pagar aquilo que está atrasado. E isso bate também num eventual consumo, né? Ou seja, numa eventual falta de consumo, né? Porque não há dinheiro.
8: É isso mesmo, Felipe. No final das contas, a nossa renda está subindo de escada, bem devagar, e os preços estão subindo no elevador, né? A gente tem realmente a renda subindo, já soltou, né, junto aí dos dados da PNAD, renda está subindo em 12 meses mais ou menos alguma coisa perto de 3% a 4%. A gente tem que lembrar que isso é uma média. Então, pessoas de salários mais altos e pessoas de salários mais baixos têm reajustes diferentes, né? Isso leva muito em consideração produtividade, qualificação. Então, a gente sabe que pessoas de qualificação mais baixas, que geralmente são as pessoas que estão mais endividadas, elas têm reajustes de salários menores. Então, é aquele salário que sobe muito devagar. Só que os preços têm subido bastante. Se a gente for olhar o aumento do custo dos alimentos e o IPCA 15 aí, que saiu também nessa semana, mostra bem isso para a gente, estão subindo muito, né? Então, a gente está falando de preços que sobem numa velocidade realmente muito alta. Então, no final das contas, a comida que está indo para cima da mesa está cada vez menor, né? A sacolinha está ficando cada vez menor para a mesma renda. Então, isso realmente tem impactado bastante o poder de compra dessas famílias. E tem uma hora que, no final das contas, o salário já não dá mais para bancar o dia a dia, né? E esse é o cenário mais perigoso, porque aí essas famílias começam a utilizar o crédito não mais como e o endividamento, né? Não mais como uma forma de planejamento daquele consumo de bens duráveis, né? Então, é a geladeira que eu quero comprar, então eu parcelo, né? Eu utilizo o cartão de crédito, eu faço o crediário para comprar a geladeira, o fogão ou para algum tipo de consumo maior de longo prazo. As pessoas, infelizmente, hoje estão parcelando o supermercado, né? Isso significa que vem para comer de novo, eu vou ter que parcelar de novo. Isso é terrível, né?
10: Tribunal de Justiça de São Paulo negou recentemente o recurso da Prefeitura da capital e manteve suspenso o projeto Boulevard São João, a chamada Times Square paulistana. A liminar foi concedida após a ação popular que questiona os impactos do projeto. Os autores apontam possíveis danos à paisagem urbana e ao patrimônio histórico e cultural de São Paulo. Para comentar a decisão e os prós e contras do projeto, a TMC conversou com o arquiteto e urbanista e professor do Instituto das Cidades da Unifesp, Kazuo Nakano, e você confere agora.
11: Eu acho que é importante a gente fazer essa discussão, né? Sobre a paisagem urbana, porque esse tipo de iniciativa, né, ali na Boulevard São João, esse tipo de iniciativa da prefeitura em aplicar esses painéis de LED sobre os edifícios, prejudica essa paisagem histórica que a gente tem ali no cruzamento, né, da Avenida São João com a Avenida Ipiranga, porque é um tipo de concepção, um tipo de projeto que não trabalha com as edificações, simplesmente se sobrepõe às edificações. É muito diferente da Times Square, né, em Nova York, em que você tem uma articulação, uma composição dos painéis com a escala das edificações, né? Os painéis, eles se encaixam nas edificações e não se sobrepõem a elas, mesmo porque as edificações, os prédios, né, os arranha-céus lá da Times Square são muito mais altos que esse daqui de São Paulo. Então, a gente tem que considerar essa arquitetura que existe ali, que é de diferentes períodos históricos da cidade, né, e que expressam diferentes estilos arquitetônicos e que tem que ser trabalhado, né, com o desenho dos painéis, com o tamanho dos painéis, né, e também com a relação, né, dos elementos, né, dos ornamentos desses prédios com as luzes desses painéis. Porque a gente tem, no campo da arquitetura e do urbanismo, uma disciplina, né, uma área que se chama projetos de iluminação, inclusive de iluminações externas, iluminações das edificações, em que você tem todo um cuidado em fazer o projeto de iluminação, a localização dos pontos de luz, a cor das luzes, né, a direção dos raios de luz, de modo a não agredir, né, os elementos da arquitetura, né, e sim valorizar esses elementos, né. Então, o que a gente está tendo aqui nesses projetos dos painéis, não é essa harmonização, né, da fachada dos prédios com essas luzes, com essas imagens em movimento. A gente está tendo um conflito, uma contradição ali. Então, não está se pensando, de fato, a paisagem urbana como uma verdadeira composição equilibrada, bonita, esteticamente agradável, sabe? E a gente tem que pensar também que lá na Times Square não é só painel, a gente tem um espaço público de pedestres, né, que é um espaço horizontal e que permite que a gente veja esses painéis de longe e monumentaliza eles, né? Então, isso aqui no nosso cruzamento, a gente só está considerando os painéis, não está considerando a relação deles com os espaços públicos.
5: Cazu, a prefeitura defende a criação da Times Square paulistana. Então, quais podem ser os pontos positivos desse modelo para a região central, na sua visão, se é que na sua visão tem algum ponto positivo, então?
11: Tem uma característica das nossas cidades, das nossas metrópoles, que é a comunicação, né? Que depois da década de 60, né, a arquitetura e o urbanismo passou a considerar muito a simbologia das paisagens, dos elementos arquitetônicos, dos monumentos, dos prédios, passou a considerar o significado, inclusive o significado popular, né? O significado de consumo, né? A gente vê isso sendo explorado bastante nessa arquitetura pós década de 60, né? Que é uma arquitetura que dialoga muito com a pop art, né, da década de 60, que está muito ligada à sociedade do consumo que emergiu, né, após esse período. Então, a gente vê isso muito claramente nos cassinos de Las Vegas, né? Você tem todos aqueles painéis, aquelas figuras, aqueles ícones, aqueles símbolos, né? E significando ali, trazendo uma comunicação de massa para a arquitetura e para o urbanismo. Então, isso não é algo secundário, não é algo que pode ser colocado em segundo plano, desvalorizado, porque isso criou uma verdadeira escola de arquitetura e urbanismo no mundo, né? Principalmente no mundo ocidental, mas também a gente vê isso, né, sendo utilizado nas grandes capitais chinesas, japonesas e tal. Então, eu acho que isso não é de princípio, né, ruim, desde que isso seja muito bem projetado, né? Tá faltando ali arquiteto, urbanista, designer, paisagista contemporâneo ali nesse projeto, sabe? Isso está sendo pensado muito como uma obra de painéis eletrônicos de LED, né? Em que você não tem esse cuidado. Por exemplo, se você olhar o prédio da Fiesp, na Avenida Paulista, lá você tem um painel de LED que é completamente absorvido pelo prédio, né? E aqueles painéis que são embutidos na fachada do prédio e que não tem sobreposição. Você tem como se fosse uma pele do prédio que se acende à noite, né? E que não oculta o prédio, muito pelo contrário, faz dele uma nova imagem, né? Uma nova composição na paisagem urbana, né? Eu acho que isso funciona muito melhor ali, sabe?
12: Professor, para a gente fechar aqui, o nosso tempo já estourou, mas ainda dá tempo aqui, rapidinho, de uma pergunta. A gente observa o esforço do poder público em revitalizar a região do centro da cidade, né? Onde a gente observa vários prédios históricos, ruas históricas também. Além desse ponto que o senhor acabou de trazer para a gente, pensando em planejamento urbano, o que deveria também ser considerado na hora de fazer um projeto, colocar em prática um projeto desse tamanho? Além dos próprios painéis dos prédios, mas também pensando ali naquela região, naquelas ruas que são tão importantes.
11: Olha, tem que considerar não só o local, mas considerar o impacto disso em todo o entorno, porque ali você tem uma das maiores concentrações de monumentos arquitetônicos, né, obras artísticas, e você tem que considerar se isso não vai agredir esses monumentos históricos, essas visuais, né, que a gente tem ali nesse centro histórico de São Paulo, que é muito importante, né? A Avenida São João é o nosso primeiro grande eixo urbano que ele aponta para o Pico do Jaraguá, sabe? Então, a gente não pode fazer com que esses painéis de luzes, né, obstaculizem, né, essas visuais. E também tem uma questão da segurança, sabe? Porque ali é uma área de muita circulação de veículos, de pedestres, né? E a gente tem ali muitos conflitos de veículos com pedestres, entre pedestres, e tem outros tipos de, né, transporte que é utilizado ali na mobilidade ativa, bicicleta, patinete, né, mais. E esses painéis com essas luzes intensas, essas imagens gigantes se movimentando ali, uhum, pode fazer com que as pessoas fiquem desatentas ali e pode provocar acidentes, sabe? Principalmente se tiver ofuscamentos, né? Isso, uhum, pode ser um fator de insegurança. Isso tem que ser considerado também.
13: E assim encerramos Amanhã TMC desta segunda-feira. O programa teve a minha apresentação, Diego Andrade. Muito obrigado pela sua companhia. Que seu dia seja leve, produtivo e cheio de boas notícias. Você fica agora com o Start TMC. Uma ótima segunda e até amanhã.
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24: TMC. 5h01, estamos aqui no Start TMC, depois do primeiro turno das eleições, eis que surgimos aqui tão cedinho para informar você sobre tudo o que aconteceu, para falar de eleições já de segundo turno, né, para presidente. A gente começa então o start repercutindo aí o dia de ontem, os resultados, a fala dos candidatos, toda a movimentação. Mas antes, muito bom dia para você, seja muito bem-vindo, e bom dia para o meu parceiro Rafael Tebas.
25: Muito bom dia, Fernanda, muito bom dia para você que nos acompanha então em todo o país, você que está conectado com a TMC e que acompanhou a cobertura especial que fizemos ao longo de todo o domingo por conta das eleições gerais de 2026, o primeiro turno também com as decisões já, enfim, com os números consolidados nas eleições do Legislativo, do Congresso Nacional. E ao longo aqui do Start TMC, claro que a gente vai passar todos os números, os dados, quem foi eleito, quem não foi eleito, quem passou em primeiro turno nas eleições nos estados e também, enfim, os outros detalhes, tudo agora no Start TMC que você não perde. 5h02.
24: Lula e Flávio Bolsonaro disputam a presidência no segundo turno.
25: Com 100% das urnas apuradas, Flávio terminou com 47% dos votos válidos contra 45% de Lula.
24: Votação do segundo turno ocorre no próximo dia 25 de outubro. E esse é um dos destaques que o Start TMC traz nesta segunda-feira, 5 de outubro, e tem mais.
25: Eleição deste domingo também definiu os governadores de 20 estados ainda no primeiro turno, um recorde desde a redemocratização. Em São Paulo, Tarcísio de Freitas é reeleito e declara apoio a Flávio Bolsonaro.
24: Governador agradeceu a Deus, à família e aos eleitores e afirmou que vai trabalhar para a eleição de Flávio no segundo turno.
25: No Rio de Janeiro, Douglas Ruas e Eduardo Paes vão disputar o segundo turno.
24: Resultado ainda depende de decisão do TSE sobre os votos de Antony Garotinho. Caso sejam invalidados, Ruas pode ser eleito no primeiro turno.
25: Celina Leão e Leandro Graz disputam o segundo turno no Distrito Federal.
24: Candidatos voltam a se enfrentar nas urnas no dia 25.
25: Em Minas Gerais, Cleitinho é eleito governador do estado no primeiro turno.
24: Candidato do Republicanos vence a disputa estadual após uma campanha marcada por reviravoltas.
25: Sérgio Moro é eleito governador do Paraná e fala em Novo Brasil.
24: No primeiro discurso após a vitória, senador diz que pretende fortalecer um projeto de mudanças no país e afirma que vai trabalhar para aposentar Lula da política.
25: Raquel Lira é reeleita governadora de Pernambuco.
24: Governadora vence João Campos no primeiro turno e garante mais 4 anos à frente do estado.
25: E mais estados já elegeram seus governadores. Olha só, entre os eleitos estão Luciano Zucco, no Rio Grande do Sul, o Jerônimo Rodrigues, mais uma vez eleito na Bahia, e o Daniel Vilela em Goiás.
24: Em outros estados como Amazonas, Espírito Santo, Rio Grande do Norte e Tocantins, a disputa pelo governo será decidida no segundo turno. 5h04.
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24: Previsão do tempo para todo o Brasil, começando pela região sul. Em Curitiba, o sol aparece entre nuvens, chove rápido durante o dia e a noite, máxima 17 e mínima 12.
25: Região sudeste, começando por São Paulo, sol divide espaço com nuvens, pancadas de chuva À tarde e também à noite, máxima de 23 e mínima de 17 graus.
24: No Rio de Janeiro, sol entre nuvens, pancadas de chuva à tarde e à noite, máxima 28, mínima 23.
25: Em Belo Horizonte, o sol divide espaço com as nuvens, pancadas de chuva à tarde e à noite, máxima de 27, mínima de 18 graus.
24: Em Brasília, segunda-feira é de sol com nuvens, chove rápido também durante o dia e a noite, máxima 27, mínima 18.
25: A gente sai do centro-oeste e vai para o nordeste para fechar aqui Recife. Cenário é igual, sol com muitas nuvens, calorão, hein? Máxima de 28 e mínima de 25 graus. Como é que tá o galo no Recife, Paco?
0: Ixi, o galo.

0: 11972211197221. É segunda-feira, dia 5 de outubro de 2026, e você participa então por meio do nosso WhatsApp. Fique à vontade então para participar aqui ao longo desse Start TMC. Bom, vamos começar a girar nossa reportagem com o Ricardo Spárvoli. Definidos então os candidatos que seguem na disputa pelo Palácio do Planalto, Flávio Bolsonaro na primeira colocação, Lula na segunda, vão se enfrentar então no dia 25 de outubro. Ricardo Spárvoli.
1: Flávio Bolsonaro e Luiz Inácio Lula da Silva vão disputar o segundo turno das eleições presidenciais de 2026. O candidato do PL somou 47% dos votos válidos, enquanto o petista ficou com 45%, uma diferença de aproximadamente 2 milhões e 300 mil votos. Depois dos resultados serem confirmados, Flávio conversou com a imprensa em Brasília e disse que os brasileiros querem uma mudança.
2: O Brasil não aguenta mais e eu estou muito satisfeito porque muitos institutos de pesquisa davam a gente atrás, os nossos trackings davam a gente na frente, como aconteceu, com uma chance real de que nós tivéssemos uma vitória no primeiro turno. Foi por muito pouco, mas eu fiquei muito feliz com a quantidade de brasileiros que foram às ruas, foram às urnas, melhor dizendo, para se manifestarem e não se omitiram.
1: Enquanto isso, Lula deu declaração em um evento fechado em São Paulo e afirmou que o povo gosta quando ele disputa o segundo turno.
3: Eu gostaria de ter as eleições no primeiro turno. Mas não é a primeira vez que eu penso nisso. Eu pensei em 89, não deu certo. Pensei em 94, em 98, em 2002, em 2006. Depois a gente pensou em 2010, abril de 2014. Depois eu pensei com a Tati em 2018, depois eu pensei comigo em 2022. Não deu certo. Sabe por que não deu certo? Porque o povo gosta que eu disputo o segundo turno.
1: O segundo turno das eleições está marcado para o dia 25 de outubro. 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
4: Ricardo Spárvoli, então, com todas as informações. E agora a gente vai para o Aila Bernardo, porque reeleito governador de São Paulo no primeiro turno, Tarcísio de Freitas comemorou a vitória ao lado dos dois senadores eleitos pelo Estado. No discurso, falou sobre os próximos 4 anos e também sobre a disputa presidencial. O Aila Bernardo acompanhou, tem todas as informações.
5: Tarcísio de Freitas subiu ao palco por volta das 8 horas da noite, acompanhado dos senadores eleitos André do Prado, do PL, e Guilherme Derrite, do PP, além do prefeito da capital, Ricardo Nunes. Reuniu também prefeitos de outras cidades, parlamentares e apoiadores. Tarcísio afirmou que São Paulo passa a ter 3 senadores alinhados e disse que o grupo vai atuar para, nas palavras dele, restabelecer o sistema de pesos e contrapesos do país. Durante a fala, o governador também pontuou metas para o segundo mandato, entre elas a ampliação da malha de trens e outros avanços na mobilidade urbana. Para Tarcísio, São Paulo deve ter um peso fundamental no segundo turno presidencial. Ele disse que vai buscar construir um bloco da direita para buscar por votos pelo país para Flávio Bolsonaro, com quem disse que deve se reunir ainda nessa semana.
6: Vocês viram o que aconteceu no Rio Grande do Sul, Santa Catarina, viu o que aconteceu nos senados por aí afora, viu o que está acontecendo no Rio de Janeiro. Tem uma onda aí, uma onda favorável ao Flávio, uma onda anti-PT. As pessoas estão exauridas, não aguentam mais e eu acho que a gente tem que estar do lado certo. Então a nossa energia vai ser para que a gente possa estar do lado certo, que o republicano está lá com o Flávio Bolsonaro e eu vou conversar com outros partidos também. Quero fazer essa conversa, já conversei com outros presidentes de partido, que a gente já inicia essas conversas nessa semana.
5: André do Prado destacou a aliança construída durante a campanha e o apoio recebido para chegar ao Senado.
7: Eu quero estar no Senado, governador. Como o senhor sempre disse, eu quero pegar o telefone e falar, eu tenho um senador que são meus, que eu vou poder falar, obstrui esse projeto porque ele é ruim para São Paulo, ou apresente esse projeto que ele é importante para São Paulo e manda essas emendinhas para o Estado de São Paulo, que é muito importante. Pra gente fazer muitas obras.
5: Já Guilherme Derrite comemorou a eleição dos 2 senadores do grupo e destacou a nova composição da bancada paulista.
8: Com todo o respeito às nossas adversárias, André, a nossa vitória ela é grandiosa também por isso. Nós disputamos com candidatas que já foram senadoras da República, ministras de Estado, candidatas à presidência da

0: República. E nós nos propusemos e fizemos uma campanha limpa.
1: Ouvimos então aí, além do governador Tarcísio de Freitas, reeleito no primeiro turno com uma votação muito expressiva. Também ouvimos então Guilherme Derrit, eleito senador em São Paulo, e o André do Prado, né, que também conseguiu a segunda vaga para o Senado aqui em São Paulo. Lembrando então que a Simone Tebet não conquistou a vaga e também Marina Silva fez uma campanha apagada, né? Não foi a entrevistas, não foi aos debates, enfim, e ficou na quarta colocação nessa disputa. Olha só, a gente vai continuar movimentando aqui, girando a nossa reportagem, e vamos para Minas Gerais, onde a eleição também terminou no primeiro turno de Divinópolis. Júnior de Castro.
2: Cleitinho Azevedo, do Republicanos, está eleito governador de Minas Gerais no primeiro turno. Com mais de 6 milhões e 200 mil votos, ele terminou a apuração com 55,41% dos votos válidos. É uma vitória expressiva para o senador, que agora deixa o Congresso para comandar o Estado pelos próximos 4 anos. E depois da confirmação da vitória, Cleitinho falou sobre os principais desafios e as prioridades do futuro governo.
3: Independente de quem for o presidente da República, sentar com ele, poder negociar a dívida, poder mostrar que o governo, o Estado de Minas vai estar à disposição do governo federal, porque não tem jeito de fazer política sem o governo federal. Então é diálogo, é respeito, para a gente poder fazer uma Minas melhor. É poder o que eu falei que eu vou cumprir, reduzir o IPVA, reduzir o custo de vida da população mineira, melhorar as estradas e melhorar a saúde e mostrar que dá para pacificar esse país. E Minas Gerais vai ser exemplo.
2: E a vitória de Cleitinho abre espaço para uma nova composição política em Minas, inclusive no Senado. Domingo Sávio, do PL, foi eleito senador por Minas Gerais com 24,29% dos votos, quase 5 milhões. Ele tem uma ligação especial com Cleitinho, os dois são aqui de Divinópolis, no centro-oeste do estado. Na comemoração, Sávio falou em mudança e disse que pretende fazer uma espécie de faxina na política.
4: Não dá para a gente sair por aí prometendo mil obras, mil coisas, com o país mergulhado na corrupção, com a Suprema Corte desse país, tendo ministros envolvidos com o crime. E, portanto, a primeira coisa é uma faxina. É você, de fato, dizer para esse país que nós somos um povo que acreditamos sim na justiça, mas a justiça tem que ser para todos.
2: E a segunda vaga de Minas no Senado fica com o PT. Marília Campos, do Partido dos Trabalhadores, foi eleita senadora com 19,40% dos votos, quase 4 milhões. Ela representa o campo da esquerda e chega ao Senado com uma responsabilidade importante: ocupar uma das duas cadeiras que Minas renovou nesta eleição e representar os interesses do Estado no Congresso Nacional.
5: Estou meio que anestesiada ainda, né, gente? É uma tarefa muito grande que eu terei que assumir e preparar para ela. Mas feliz com o reconhecimento dos mineiros em relação ao meu trabalho, em relação ao perfil que eu disputei no processo eleitoral. Mas ainda com a preocupação de que é uma vitória parcial. A vitória será total se a gente conseguir reeleger o presidente Lula. E é com esse objetivo que eu estarei em Brasília amanhã, conversando com o nosso candidato para potencializar a sua campanha.
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6: 5 horas e 15 minutos, vamos para o Rio de Janeiro agora? Em meio à incerteza envolvendo a candidatura de Antônio Garotinho, Rio de Janeiro confirma segundo turno entre Douglas Ruas e Eduardo Paes para eleição do Palácio Guanabara, e a Rebeca Renz está aqui conosco para todas as informações.
7: O ex-presidente da Alerje ficou à frente nas urnas no primeiro turno, mas não o suficiente para garantir a cadeira no Palácio Guanabara. O segundo turno está confirmado no Rio de Janeiro entre Douglas Ruas, com 49,27%, e Eduardo Paes, o ex-prefeito da capital, com 42,76%. No entanto, a indecisão envolvendo o caso de Antônio Garotinho pode dar novos rumos ao governo do estado. Isso porque o TRRJ indeferiu a candidatura do ex-governador na última semana. Garotinho recorreu ao Tribunal Superior Eleitoral e apareceu nas urnas neste domingo, com os votos anulados sub judice. Agora, o estado aguarda a decisão do TSE sobre a validação ou não desses votos. Douglas Ruas, ex-presidente da Assembleia Legislativa do Estado do Rio de Janeiro, é o candidato do PL, e levava os votos da direita fluminense. Policial civil e filho do prefeito de São Gonçalo, capitão Nelson, Ruas concorreu à sua primeira eleição em 2022, quando foi eleito deputado estadual. Foi escolhido por unanimidade a presidente da Casa Legislativa após a cassação do mandato do seu antecessor na Alerje, Rodrigo Bacelar. Eduardo Paes, candidato pelo PSD, já ocupou o cargo de prefeito da capital do Rio de Janeiro 4 vezes e se uniu à frente do PT durante o período eleitoral. Formado em Direito, ele já tinha concorrido ao Palácio Guanabara em 2018, quando foi derrotado por Wilson Witzel. Paes iniciou a sua carreira política em 1993, como subprefeito da Zona Oeste 1. Já no Senado, a bancada foi formada com 2 candidatos do PL. Advogado e ex-secretário no Rio, Carlos Portinho, de 53 anos, foi eleito senador com 26,77% dos votos após um mandato como suplente. Samuel Malafaia, também do PL, irmão do pastor Silas Malafaia, é um dos suplentes na chapa. Portinho assumiu um lugar no Senado após a morte de Haroldo de Oliveira, do PSD, durante a pandemia de Covid em 2020. Desde então, representa o Estado fluminense no Senado Federal. Já Carlos Jordi, do PL, ocupava cargo de deputado federal no seu segundo mandato na Câmara dos Deputados, quando, aos 44 anos, foi eleito senador pelo Estado do Rio de Janeiro com 24,56% dos votos válidos. Lucimar Ferreira é a sua primeira suplente. Na Câmara dos Deputados, foi vice-líder do governo Bolsonaro e, após a própria reeleição, agora pelo Partido Liberal, em 2022, foi líder da oposição na Câmara até sair do cargo para concorrer ao Senado Federal em 2026.
1: As informações, então, da Rebeca Renzi. Obrigado pelas informações. Aliás, daqui a pouquinho, a partir das 5 horas e 30 minutos, a gente vai fazer um balanço aqui de outros dados por estado, inclusive, com o Bruno Chesi. E a partir das 6 da manhã, a análise com o Bruno Rizzi, o nosso colunista aqui da TMC, do Start TMC. Bom, vamos para o Paraná, mas antes, Fernanda Câmara, a nossa audiência aqui, como sempre, participando. Aliás, ontem nós fizemos uma super cobertura, né? Foram horas ao vivo.
8: Nós abrimos o jornal especial de eleições do primeiro turno, começamos às 7 da manhã, fomos até às 10 horas da noite, cobertura nacional, e depois a gente voltou meio-dia e fomos até às 2 horas da tarde. Isso nossa dupla. Mas outras duplas também fizeram aí toda a cobertura completa da TMC.
1: Exatamente, ficamos no ar aí muitas horas, a TMC fez uma cobertura ao longo de todo o processo eleitoral, acompanhou ali...
8: 16 horas no total.
1: 16 horas, 16 horas.
8: E depois que as eleições, que as votações terminaram, ainda houve análises.
1: Exato.
8: Dos nossos comentaristas. A gente continuou no ar.
1: É, tudo ao vivo. Tudo ao vivo. Nossa reportagem em todo o país, nos tribunais regionais eleitorais, nas ruas de todo o país, acompanhando a movimentação de cada candidato, sempre com um ponto, com um contraponto. Foi realmente uma super cobertura da TMC ao longo de todo o processo eleitoral. Bom, agora a gente vai para Curitiba, mas antes aqui deixa eu só registrar, vai a Juliana Viganó, lá em Curitiba. Bom dia, pessoal. Aí ela fala aqui sobre o segundo turno, citando o voto dela, eu vou preservar, mas ela manda aqui um alô pra gente, mandando um bom dia. Muito bom dia para você também, Juliana. Um beijo para você. Que bom que você tá na audiência e que você escuta a gente todo dia. Ela coloca aqui, Tebas e Fernanda, acompanho vocês todo dia. O André lá no Recife também mandando um bom dia aqui pra gente, dizendo que tá conectado, sempre acompanhando o Start TMC. Também o Luiz, que é taxista de Barueri em São Paulo, portanto, mandando uma mensagem aqui, na luta do dia e ouvindo vocês. Obrigado, Luiz, pela mensagem, bom trabalho pra você aí. Não sei se tá chegando ao final, se tá começando, um ótimo trabalho para você. E para fechar aqui também o Fábio Montenegro, que está na região dos Jardins, em São Paulo, está saindo para o trabalho agora, vai ter um dia longo, ele coloca longo, com vários ossos pela frente.
8: Todo mundo acordando com galo, né? Porque agora 5 horas e 21 minutos, bem cedinho, né? Obrigada pela audiência, pela companhia, viu, pessoal?
1: Bom, vamos lá para o Paraná. Vamos lá, então, Sérgio Moro, hein? Novo governador do Paraná, votação expressiva, vitória no primeiro turno e também as cadeiras do Senado. Como é que ficaram no estado do Paraná? Como é que ficaram? Quem conta pra gente é ele, Brian Valêncio.
9: O Paraná elegeu um novo governador e dois novos senadores nesse 4 de outubro. A disputa aqui ao governo do estado terminou em primeiro turno. Sérgio Moro, ex-juiz, ex-ministro e agora ex-senador, foi eleito com 50,1% dos votos, deixando para trás adversários ligados ao grupo do presidente Lula e também do atual governador Ratinho Júnior. Mas apesar das caneladas durante a campanha, Sérgio Moro afirmou que espera que tenha uma transição tranquila entre o atual grupo de Ratinho Júnior e o dele, que assume a partir do ano que vem.
10: Em relação ao Ratinho, nós vamos conversar oportunamente e discutir a transição de governo. Eu sempre falei muito claramente, nunca fui adversário do Ratinho Júnior. Respeito o governo que ele fez, respeito o entendimento dele de querer fazer um sucessor, mas as urnas deram a resposta, acreditaram no nosso projeto.
9: A segunda vaga ao Senado está envolvida naquele imbróglio judicial de Deltan Dallagnol. Até às 9 horas da manhã da votação, Deltan era considerado inapto e todos os votos dados a ele seriam anulados. Mas o presidente do TSE, ministro Cássio Nunes Marques, revogou uma liminar concedida um dia antes pelo ministro Floriano de Azevedo Marques e determinou que Deltan Dallagnol tenha o direito de concorrer. O senador eleito afirmou que vai chegar em Brasília como um guerreiro e que quer combater o que ele chamou de ditadura da toga.
11: Quando nós começamos a Lava Jato, disseram a Lava Jato não vai conseguir prender ninguém, o sistema é muito forte, mas nós juntos, com o apoio da sociedade paranaense brasileira, nós conseguimos levar inúmeros corruptos para trás das grades, recuperar 25 bilhões, investir 1,5 bilhão nas estradas paranaenses, nós fizemos a diferença juntos. E hoje nós juntos também vamos frear os abusos que acontecem no Supremo Tribunal Federal e levar o ministro Alexandre Moraes, suspeito de graves indícios de corrupção e abuso de poder, ao seu impeachment constitucional. Nós precisamos frear o abuso de poder no Brasil.
9: Apesar de eleito, a candidatura de Deltan segue sub judice. Agora falta o pleno do TSE decidir se ele está apto a concorrer ou não. Caso decida que a candidatura não valeu, aí uma eleição suplementar é convocada em 30 dias. Enquanto isso, Deltan segue como senador eleito pelo Paraná. E a primeira cadeira ficou com Felipe Barros, do PL. Ele que é de Londrina e é o senador mais novo da história do Paraná, com 35 anos. Felipe Barros é muito próximo de Flávio Bolsonaro, um amigo de longa data, e está no grupo bolsonarista desde 2018. Ele afirmou que pretende levar para Brasília uma reforma do judiciário e que um dos seus objetivos é fazer o impeachment de Alexandre de Moraes.
12: Impeachment daqueles ministros que estejam cometendo crime de responsabilidade, como é o caso do ministro Alexandre de Moraes. E para além disso, como eu já me comprometi com o povo do Paraná, apresentar uma proposta de emenda à Constituição na reforma do Poder Judiciário, que eu quero inclusive em janeiro, como meu primeiro ato depois da posse como senador, protocolar formalmente no Senado Federal. É um novo tempo para o Estado do Paraná, porque agora nós teremos finalmente 3 senadores alinhados com o governador e que, se Deus quiser, também serão alinhados com o futuro presidente do Brasil, Flávio Bolsonaro.
9: E a Assembleia Legislativa e as 30 cadeiras na Câmara Federal também estão ocupadas por maioria conservadora e de grupos muito próximos ao novo governador Sérgio Moro. O Paraná, inclusive, vai ter 3 senadores novos em 2027, além dos 2 eleitos. O suplente de Sérgio Moro, Luiz Felipe Cunha, assume a vaga até 2030. 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
6: E do Paraná nós vamos para o Recife. 5 horas e 25 minutos, Raquel Lira foi reeleita governadora de Pernambuco no primeiro turno, com 53% dos votos, e o repórter Júlio Andrade acompanhou e fala com a gente direto do Recife.
13: Depois de uma disputa bastante acirrada aqui em Pernambuco, Raquel Lira, do PSD, foi reeleita para mais 4 anos à frente do governo estadual. Ela foi a primeira mulher eleita e agora reeleita. Raquel Lira, que tem uma história com o município de Caruaru, onde também já foi prefeita, ela está reeleita junto com a vice-governadora Priscila Krause. Depois que o TRE deu, né, a vitória como certa, ela esteve neste hotel aqui em Boa Viagem, onde conversou com a imprensa e também recebeu ali o apoio da população que a aguardava, Raquel Lira, aqui no hotel. E aí, conversando com a imprensa, ela disse que já a partir de hoje, né, já vai trabalhar para mais 4 anos à frente do governo do estado de Pernambuco e disse que o palanque será desmontado e que vai governar para todos.
14: E eu quero aqui agradecer ao povo de Pernambuco pela generosidade de quem estava com muita pressa, mas soube esperar o tempo do governo, que é muito mais lento do que o tempo da necessidade do povo. E eu tenho plena consciência e convicção da minha responsabilidade. O estado voltou a crescer, voltou a gerar esperança no coração da nossa gente.
13: Em relação ao Senado aqui pelo estado de Pernambuco, foi reeleito Humberto Costa, do PT, e também eleita Marília Arraes, do PDT. 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
1: Vitória importantíssima da Raquel Lira, né? Vitória em primeiro turno, e também uma derrota impactante do João Campos, né? A gente lembra aqui, contextualiza o João Campos, que tem uma aprovação muito alta na capital de Pernambuco, no Recife. Muita gente, há 1 ano, 2 anos atrás, apontavam o João como favorito nessa disputa. Ele chegou a figurar na primeira colocação ao longo de muitos meses, e aí, de 3 meses para cá, vou colocar assim, 3 meses para cá, a Raquel Lira começou a crescer nas pesquisas e ultrapassou o João Campos, que é ainda muito jovem, ele é muito novo, obviamente tem muita coisa pela frente, mas muitos analistas apontam ou apontavam o João Campos como um possível nome forte para 2030, mas diante dessa derrota em Pernambuco, enfim, talvez haja aí uma reavaliação, a gente vai acompanhar e a gente vai perguntar para os analistas também ao longo da nossa programação. O fato é que Raquel Lira foi reeleita.
6: Inclusive, o primeiro turno trouxe muitas surpresas, né? Houve muitas surpresas de uma maneira geral.
1: Exatamente. A gente há pouco acompanhou a reportagem no Rio de Janeiro, outro estado que surpreendeu. Até as pesquisas apontavam o Eduardo Paes na frente, algumas com vantagem até significativa. E o que aconteceu foi justamente o contrário. Douglas Ruas, do PL, nessa onda bolsonarista, terminou na primeira colocação e pode até vencer no primeiro turno. Ué, como assim pode? Já não foi a eleição? É porque os votos do Anthony Garotinho estão sob júdice. O TSE vai avaliar ainda se são votos válidos ou não por conta da condição dele diante da justiça eleitoral. Se os votos dele forem considerados inválidos, Douglas Ruas será eleito no primeiro turno. Caso contrário, se os votos computarem, aí teremos um segundo turno entre Douglas Ruas e Eduardo Paes no Rio de Janeiro. Então, há essa complexidade, um cenário um pouquinho mais complexo no Rio de Janeiro. Aliás, é outro assunto que envolve a justiça eleitoral, o poder judiciário, que foi protagonista ao longo de toda a corrida eleitoral, interferindo, enfim. A gente também vai abordar esse tema aqui ao longo desse Start TMC. Mas agora a gente vai para Brasília, Distrito Federal. Celina Leão e Leandro Grass vão disputar o segundo turno no DF. As informações chegam com Murilo Hernandes.
15: Com 100% das urnas apuradas, Celina Leão do PP terminou o primeiro turno com 49,93% dos votos válidos. Foram 825.530 votos para a candidata. Leandro Grass, do PT, ficou em segundo lugar, com 34,47% dos votos válidos e 579.930 votos. Em terceiro lugar, ficou Paula Belmonte, do PSDB, com 8,51% dos votos válidos. Após a confirmação do resultado, Celina Leão falou sobre a disputa pelo governo do Distrito Federal.
16: Estou passando aqui para agradecer cada um de vocês que caminhou conosco esse tempo. Nós tivemos 49,93% dos votos. É muito voto. É cada pessoa que nos abraçou, que realmente caminhou conosco. Quero parabenizar aqui as nossas duas senadoras que foram eleitas, Bia e Michele Bolsonaro. Quero também cumprimentar a todos os deputados distritais, os deputados federais também, e aqueles que caminharam, aqueles que estiveram do nosso lado. Eu sempre disse que as nossas vidas estão na mão do Senhor. Deus sabe todas as coisas, então vamos juntos. Beijo, gente. Muito obrigada. Gratidão.
15: Celina concorre à reeleição e chegou ao segundo turno sem alcançar a maioria absoluta dos votos válidos. Leandro Grass também avança para a segunda etapa da disputa pelo Palácio do Buriti. Depois do resultado das urnas, Graz também se manifestou sobre a continuidade na disputa.
17: Eu perdi a última eleição por menos de 5 mil votos. Foram exatos 4.996. Pouquinho. Dessa vez, a gente está no segundo turno também por muito pouco. Isso mostra que a eleição em Brasília é uma eleição muito difícil, uma eleição que exige muito trabalho, de um eleitorado que está bastante desacreditado, de um eleitorado que está bastante desiludido com a política. E nós apostamos nisso, nós apostamos na proposta, no programa. A gente apostou numa mensagem. Foi a campanha do abuso do poder econômico contra o trabalho.
15: O segundo turno será realizado no dia 25 de outubro, quando os eleitores do Distrito Federal voltarão às urnas para escolher entre os dois candidatos. De acordo com o TSE, os votos brancos somaram 74.974, enquanto os nulos chegaram a 89.910.
6: Obrigada, Murilo Hernandes, e a gente aqui repercutindo esse primeiro turno. Houve, como a gente falou aqui, muitas surpresas nesse primeiro turno, muitas repercussões aqui no Brasil, e a imprensa internacional também repercutiu o resultado do primeiro turno das eleições presidenciais aqui no Brasil. Jornais destacaram a vantagem de Flávio Bolsonaro sobre Lula e classificaram o cenário como uma reviravolta na disputa. O New York Times afirmou que a eleição brasileira pode ter consequências que vão além das fronteiras do país. O espanhol El País destacou a força do bolsonarismo e a polarização política brasileira. O britânico The Guardian chamou atenção para a liderança de Flávio na corrida presidencial. Na Argentina, o Clarim classificou o resultado como uma surpreendente e dramática reviravolta. É claro que a gente vai continuar repercutindo todos os resultados, as falas, os depoimentos. E ainda muita água tá para rolar e tem muito pano para manga ainda para a gente analisar aqui, comentar, enfim.
1: Inclusive, Fê, eu gosto de acompanhar os jornais argentinos, você citou o Clarim aí, que é um dos principais jornais da Argentina. Eu também ontem acompanhei a cobertura do La Nación, né? E eles deram ênfase realmente na eleição brasileira, o cenário no Brasil. E são várias informações que o La Nación traz, claro, do ponto de vista dos argentinos. Eles falam aqui sobre as relações exteriores, como o Brasil pode lidar com a Argentina caso Flávio Bolsonaro seja eleito. E a principal manchete do La Nación nesse momento é por dois pontos. Flávio Bolsonaro surpreende no Brasil, derrota Lula e tem vantagem para o segundo turno. E também há uma análise, enfim, sobre o possível fim de uma era caso o presidente Lula seja derrotado no segundo turno. Mas o jornal também aqui indica que o grupo político de Flávio, o bolsonarismo, também já governou o Brasil com o Jair Bolsonaro.
6: E contrariando a maioria das pesquisas, a gente trazia aqui, de acordo com as pesquisas, que Lula estava à frente, né? Então, de acordo com as pesquisas no primeiro turno, até a gente deu uma reviravolta, mas de uma maneira geral, Lula estava na frente, então também acabou surpreendendo, exato, como a gente falou, não só nacionalmente, como então fora do Brasil também.
1: Inclusive, aliás, excelente ponto esse, porque uma ferramenta nesse sentido positiva está disponível no tmc.com.br. Qual que é? É o agregador de pesquisa. O nosso agregador da TMC já apontava essa tendência de Flávio Bolsonaro, inclusive com um empate até numericamente à frente em vários momentos o Flávio Bolsonaro. Então é importante essa ferramenta, o nosso agregador de pesquisa aqui da TMC, que você confere, você consegue achar no tmc.com.br, o nosso portal, você não perde nada, é muita informação que importa para você. 5 horas e 35 minutos, TMC, compromisso com a verdade.
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6: 5 horas e 36 minutos, você aqui no Start TMC, no 100.1, a gente aqui discutindo as eleições, as disputas, vamos falar muito de São Paulo, obviamente, mas para você ficar por dentro do tempo, do clima, passando aqui rapidamente, olha, a capital...
1: Boa.
6: Capital tá com um tempo estável nesse momento.
1: Significa que vai fazer frio, né? Ou talvez nem tanto.
6: Olha, Jesus, a gente já nem sabe mais, né? Porque ontem tava super abafado, de repente caiu a tempestade, de repente abafou de novo. Isso, inclusive, a gente
1: Paulo,
6: entrou com o Lucas Escórcio.
1: É verdade.
6: Que estava, né, acompanhando as eleições aqui em São Paulo, e ele falou isso. Tava calor, vim aqui para fora. Aí começou a super chover, fui para um coberto. Enfim, ficou nessa.
1: E interessante também, ao longo da nossa super cobertura, né, Fernanda, a gente girou, obviamente, a nossa reportagem espalhada pelo Brasil, e aí tinha repórter que entrava com o céu encoberto. Tinha repórter que entrava com aquele solzão. Aí você vê realmente...
6: Tinha guarda-chuva, aí não tinha mais.
1: Aí o pessoal no TSE, tá sol, não tá mais, ficou encoberto o céu aqui, tá ventando e por aí.
6: E hoje, o dia deve começar com muitas nuvens e termômetros aí com 18
1: aqui
6: graus.
1: Aqui em São Paulo.
6: Boa. Aqui em São Paulo. Aí no decorrer do dia, as instabilidades ganham força entre a tarde e o período da noite, com pancadas de chuva de moderada a forte intensidade, elevando o risco de formação de alagamentos e transbordamentos de córregos e rios. A temperatura máxima atinge os 23 graus. E aí a umidade relativa do ar fica entre 70% e 95%.
1: Isso é bom. Isso é bom. Aliás, outras regiões aqui, rapidinho, né? O Sudeste vai ser mais ou menos desse jeito. Hoje o Rio com a máxima de 28 e a mínima de 23. BH, máxima de 27 e mínima de 18. Agora, é um cenário diferente, por exemplo, da região Centro-Oeste. Você que está no 100.1 de Brasília, vai chover ao longo do dia mais rápido e a máxima... Hoje, para quase 30 graus em Brasília. Nordeste, aquela diferença pequena, né? A mínima em 25, a máxima em 28 no Recife.
6: Inclusive, por exemplo, em Brasília, que a gente falou com o Felipe, ele falou que foi montada uma tenda especial ali onde a imprensa ficava por conta da ventania. Porque especificamente ali naquele lugar, ele falou que venta bastante, então eles se preveniram montando uma tenda. Você que esteve lá durante muito tempo...
1: O Felipe tem toda a razão, porque em 2024 eu acompanhei a apuração das eleições municipais lá da sede do TSE também. E algumas entradas ao vivo eu fazia do térreo, onde estava o Rafael Felitti, e realmente ventava muito naquele dia. Tinha alguns repórteres que estavam ali, voava folha, tripé quase voava, aquela loucura, aquela bagunça na hora de fazer a cobertura que faz parte, aquela correria jornalística que faz parte da nossa rotina.
6: Já que você citou o TSE, né, o Tribunal Superior Eleitoral, só para a gente constar que também registrou a substituição de 421 urnas eletrônicas até às 10 horas do domingo, nas primeiras horas de votação do primeiro turno das eleições. Depois houve mais trocas, mas a votação, então, que começou às 8 e foi até às 5 horas da tarde, houve aí trocas em São Paulo, Paraná e Pernambuco, que concentraram a maior parte das substituições. Então, para a gente registrar aqui tudo o que aconteceu em todas as regiões do Brasil.
1: Boa.
6: Porque a nossa cobertura foi ampla, completa, em todas as regiões.
1: Exatamente. Um destaque internacional rápido aqui. A gente vai passar vários dados daqui a pouquinho, em instantes, aqui com o Bruno Chesi. Mas olha, o primeiro-ministro da Espanha, o Pedro Sánchez, convocou eleições gerais antecipadas para o dia 29 de novembro. A decisão veio depois que o parlamento rejeitou medidas do governo para enfrentar a crise habitacional no país. Estamos falando aqui da Espanha. As propostas foram elaboradas após protestos em várias cidades, motivados, então, esses protestos pelo despejo de uma mulher de 87 anos. Para a gente ter uma ideia, esse é o principal assunto nas redes sociais entre os espanhóis, tá? Quando o pessoal navega ali pelo X, pelo X, esse é o principal assunto. O aluguel dela, dessa senhora de 87 anos, tinha subido de 500 para 2.650 euros. Não é um crescimento pequeno, não. 500 para 2.650 euros. enquanto a aposentadoria mensal é de cerca de 1.350 euros, então claro que essa conta não fecha. Pesquisas indicam que os conservadores devem conquistar o maior número de cadeiras na próxima eleição, então antecipadas aí as eleições gerais para o dia 29 de novembro.
6: O que, que é agora? Break? Ou dá tempo da gente fazer mais...
1: Bruno Chiesi,
6: Bruno Chiesi. Vamos com o Bruno Chiesi, porque eu tenho aqui um monte de informação, mas aí a gente já engloba tudo, já envolve o Bruno Chiesi. Enfim, Bruno Chiesi, o nosso editor-chefe, tá aqui no estúdio com a gente ao vivo, também trabalhou bastante, né? Nesse primeiro turno. Todo mundo aqui na redação, só com os dedinhos ali no teclado, no celular, apurando, analisando... fazendo todo mundo o jornal com 310 mil mãos. Por isso que a gente conseguiu apurar tudo, fazer essas 16 horas de jornalismo aí nas eleições. E aqui estamos nós, continuando então, Bruno Chiesi.
20: Pois é, primeiramente, parabéns, né, para vocês que ficaram 5 horas no ar ontem, não só vocês, os outros apresentadores também, mas fica aí o registro da marca TMC também nessa primeira... etapa das eleições e ainda tem o segundo turno. Bom, estou aqui para a gente debater alguns dados já consolidados do Tribunal Superior Eleitoral. Vou começar aqui por São Paulo, porque durante muito tempo nas pesquisas apontava, inclusive, um empate quádruplo na disputa pelo Senado. Então, em números consolidados, o Guilherme de Hitch ficou em primeiro lugar com 13 milhões de votos, 13 milhões 273 mil votos. O André do Prado ficou em segundo com 12 milhões 700 mil votos. O que chama atenção? Chama atenção exatamente para, vamos dizer assim, o desgaste da própria campanha da Marina Silva, que ficou em quarto lugar com 7 milhões de votos, 7 milhões e 800. A Simone Tebet ficou em terceiro com 8 milhões 342 mil votos. Também chama atenção na disputa pelas vagas na Câmara Federal.
6: Mas, Bruno, pode posso falar? Interromper?
20: Claro, por favor.
6: Até você e Tebas... Isso se deu também pela saída do Salles.
1: Sim, muito, verdade.
20: Isso reflete
1: ótimo
20: totalmente,
1: ponto.
20: Né? Ótimo vale ponto. Lembrar que o Salles estava em quinto e a grande preocupação era se ele dividiria ou não os votos desses dois outros candidatos que eram também da direita, né? Chama atenção a votação do Lucas Pavanato, do PL, que foi eleito para a Câmara Federal com 3 milhões de votos. 3 milhões e 38 mil votos foi a votação dele. Só para você ter uma noção, a Erika Hilton, que ficou em segundo lugar, a segunda deputada federal mais votada aqui por São Paulo, teve 1.596.000 votos. A Samia Bonfim ficou em terceiro com 583 mil votos. Mas também tem outros, e a gente pode ir navegando aqui pelo site do TSE, inclusive, outras praças, vamos dizer assim, outros estados que chamam a atenção. E não querendo puxar a sardinha para o meu lado, mas eu vou falar rapidamente aqui do Rio Grande do Sul, Luciano Zucco foi eleito em primeiro turno, né? E isso também as pesquisas apontavam uma possível disputa de segundo turno entre ele e a Juliana Brizola do PDT. O Zucco terminou com 3 milhões e 500 mil votos, com 58%, e a Juliana Brizola com 1 milhão 917 mil votos, com 31%. Também chama a atenção para o Senado lá no Rio Grande do Sul, por quê? Porque a Manuela Dávila vinha liderando todas as pesquisas, muitas pessoas inclusive davam como certa pelo menos uma das duas vagas para ela, mas ela ficou de fora. Quem foi eleito lá foi o Sanderson do PL com 3 milhões 453 mil votos e o Marcel Van Hatten do Novo com 3 milhões 449 mil votos. Fica aí também o registro de que o Paulo Pimenta, ex-ministro do presidente Lula, também não conseguiu se eleger. Ele ficou em quarto lugar com 1 milhão 870 mil votos.
1: Muito bom esse corte. Desculpa, Fê, só por uma questão aqui, né? Estamos falando então das eleições do Senado no Rio Grande do Sul e antes você citou São Paulo. E nos dois casos também essa onda de direita, bolsonarista, mais nesse caso até, né, nas últimas horas antes da eleição, mudando o panorama que as pesquisas apontavam.
6: Era exatamente isso que eu ia falar, as pesquisas surpreenderam demais.
20: E sabe o que chama atenção no caso específico do Rio Grande do Sul? É que
6: os resultados diante do que as pesquisas mostravam.
20: Exato, e assim, foi feita uma pesquisa sobre quem seria o seu segundo voto, né, para senador no Rio Grande do Sul, e quase 80% indicavam o Sanderson. Então, ele acabou ficando em primeiro lugar...
1: Por ser o segundo. Muito interessante.
20: Então, é até um pouco o que a gente fala daquele voto útil, que as pessoas falam, uhum. assim, ó, como segundo voto, pense no voto útil, e ele acabou ganhando a eleição para Senado. Né?
1: Agora, Chese, além desse ponto que a Fernanda trouxe em relação a São Paulo aqui, ao Salles, né, apoiando o Derrite e o André do Prado, foi decisivo, claro que isso foi decisivo, mas também tem uma outra questão em relação à eleição de São Paulo, que foi a campanha em si, por exemplo, da Marina Silva, né? Que foi uma não campanha. Né? Ela decidiu em muitos momentos simplesmente não aparecer, seja nas redes sociais ou mesmo em veículos de imprensa. Ela foi a pouquíssimas entrevistas, a pouquíssimas sabatinas, a debates também não confirmou presença em vários. E isso, obviamente, teve um efeito prático na hora do voto. Muita gente que eventualmente nem se lembrou que Marina Exatamente. Silva era candidata. Eu lembro aqui da nossa série de sabatinas.
6: Exato.
1: Nós, como sempre aqui na TMC, a nossa bandeira, a gente carrega isso na TMC de ouvir todo mundo, todos os lados, com ponto, com contraponto. Nós sabatinamos o Guilherme Derrite, eu e a Fernanda aqui, o André do Prado, a Simone Tebet, o Geraldo Rufino, a Soninha Francini. Conversamos com todo mundo. O Ricardo Salles também foi sabatinado e a Marina Silva não foi. Porque ela não quis, ela não aceitou, assim como fez com praticamente todos os veículos de imprensa. Então isso teve um efeito prático na hora do voto.
6: E houve mais de um convite de reprogramação para que agenda. a Marina para que a Marina viesse, mas o resultado final foi a incompatibilidade de agendas, então por isso que ela não veio na nossa sabatina.
20: Pois é, deixa eu só passar também um outro estado que chama atenção, que é a Bahia, né? A Bahia teve eleito aí o Jerônimo Rodrigues no primeiro turno, com 4.626.000 votos, mas também chama atenção, no Senado foram eleitos dois senadores do PT, com o Rui Costa, com 4.335.000 votos, e o Jax Wagner, 3.986.000 votos. Dito isso, como é que ficou a bancada no Senado, né? E ontem, praticamente, o PL deu uma guinada gigantesca dentro do Senado Federal, tendo em vista que atualmente está com 28 mandatos, 19 mandatos conquistados ontem. Há 28 mandatos no total. A segunda maior bancada é a do PT, com 9 mandatos. O MDB surge em terceiro com 8 mandatos, sendo 6 eleitos ontem. O PP aparece com 6 mandatos e o Republicanos também com 6 mandatos. Chama muita atenção que, então, desses 28 mandatos agora que o PL detém dentro do Senado Federal, 19 foram conquistados nas eleições de ontem.
1: Inclusive,
6: o PT tem 6, passando a somar 9, né?
20: Isso, tem 3 que não disputaram a reeleição, 6 que foram eleitos ontem.
1: E o MDB. PL cresceu muito, impressionante, né, os números do PL.
20: PL, exato. E até também chama atenção o próprio MDB, né, que é um partido que parece que tem se desfeito ao longo do tempo, mas ele já ainda é a terceira maior bancada, com 8 mandatos. Né, ele tem mais senadores do que o Republicanos, ou o próprio PP, né, com 8.
6: Foram eleitos 2 senadores em cada estado e no Distrito Federal para renovar 54 das 81 cadeiras.
20: Exato,
6: então, por isso, cada eleitor votou
20: duas
6: em 2 candidatos diferentes.
1: E na Câmara, a gente também observou a força, então, do campo conservador. A gente vai abordar esse tema, inclusive, em instantes. Agora são 5 horas e 49 minutos. Hora da nossa coluna Marcas e Consumidores com João Faria.
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0: Olá, semana começando com um novo tema, sempre um novo tema aqui na coluna, aquele assunto que vai nos acompanhar até sexta-feira, então prepare-se aí, porque chegou a hora de falarmos sobre a categoria de queijos, as estratégias de marketing e comunicação das marcas que atuam nesse segmento e que tem um forte potencial de crescimento no Brasil. Então vamos abrindo os trabalhos com a Maria Eugênia Serck, ela que é diretora da Queijos Scala, e ela destaca as tendências que devem impulsionar justamente esse crescimento do mercado de queijos no Brasil.
3: O mercado brasileiro de queijos ainda tem bastante espaço para crescimento de consumo. E o mais interessante é que as tendências que devem impulsionar esse crescimento estão muito conectadas ao que a gente faz aqui na Escala. O consumidor, ele vem valorizando cada vez mais a origem, a história dos produtos, sabores diferenciados, e a gente vê também uma premiumização da categoria. Ao mesmo tempo, cresce a busca por proteína, saudabilidade e naturalidade, e a Escala reúne muito desses atributos. Mais de 60 anos de tradição, uma forte conexão com a nossa origem mineira e italiana, e um portfólio que vai dos queijos do dia a dia aos especiais. O nosso desafio agora é aproximar cada vez mais essa história do consumidor, inovando em produtos e novas ocasiões de consumo, mas sempre preservando aquilo que construiu a nossa marca, qualidade, sabor e tradição.
0: É, o consumidor está valorizando a origem dos produtos, buscando saber mais sobre os diferentes tipos de queijos que são apresentados lá no ponto de venda. Então, as marcas estão atentas a essa jornada. Aliás, a mussarela da Escala é uma referência nas principais pizzarias aqui de São Paulo. Então, amanhã, seguimos falando sobre a categoria de queijos e as estratégias das marcas. É a vez de Faixa Azul participar aqui do Marcas e Consumidores. Até amanhã.
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1: R$5,52, João Faria, então, trazendo a coluna dele, Marcas e Consumidores. E a gente volta aqui, então, ao cenário eleitoral. A gente está analisando e trazendo os números por estado e também no Congresso Nacional. Falávamos então, Bruno Chesi, sobre o Senado Federal, né, que teve mudanças importantes.
20: Pois é, mas a Câmara dos Deputados também teve mais uma prova do aumento expressivo do Partido Liberal, né, o PL, que ontem, além dos 42 que já haviam assegurado o seu mandato, 79 novos candidatos foram eleitos. Então, a bancada do Partido Liberal chegou a 121 mandatos. A Frente Brasil Esperança, que é formada pelo PCdoB, pelo PT e pelo PV, tem 88 mandatos. Ontem, 64 novos mandatos. E em terceiro fica a Federação União Progressista, formada entre PP e União Brasil, com 87 mandatos. Inclusive, o Rafael Tebas trouxe esse dado. Caso se confirme a vitória do Flávio Bolsonaro no segundo turno, ele provavelmente terá a maior base no Congresso Nacional desde o FHC, não é, Tebas?
1: Exato. Estou com os números do Fernando Henrique Cardoso. No primeiro mandato, ele conseguiu ali eleger muitos parlamentares com alianças, inclusive, claro. Uhum. E no segundo mandato também. Em 1999, quando ele iniciou o segundo mandato, por conta da aliança que ele tinha com o partido PFL, que não existe mais, né? Mas enfim, na época era um partido muito forte no legislativo, ele tinha aproximadamente, são dados aproximados, tá? Uhum. 70% da Câmara dos Deputados, é muita coisa. Então ele tinha realmente um poder ali de gestão, enfim, de governabilidade significativo.
20: Uhum. Bom, vocês comentaram também, no caso de Pernambuco, que a Raquel Lira, né, se elegeu no primeiro turno com 2.805.000 votos. Ela conquistou 53% dos votos válidos e o João Campos 44%, 2.360.000 votos no total. Mas como senadores foram eleitos o Humberto Costa, do PT, e a Marília Reis, com 2.325.000 votos. A Marília Reis, do PDT. Também chama a atenção, se a gente for aqui...
1: Ela que chegou a ser do PT, brigou internamente nos últimos anos, saiu do partido e agora consegue se eleger.
20: E também dentro dessa linha, assim, era uma disputa que muitas vezes ficava... primeiro começou com o João Campos, aparecendo até como um franco favorito, e depois ele também foi, vamos dizer assim, desidratando aos poucos, e a Raquel Lira acabou levando, né? E no Distrito Federal também chama a atenção... A eleição para o Senado, a Michelle Bolsonaro foi eleita com 938.000 votos, em segundo ficou a Bia Kicis, ambas candidatas do PL, a Bia Kicis com 886 mil votos, e para governador vai ter segundo turno entre a Celina Leão e o Leandro Graça. Celina Leão do PP e o Leandro Graça do PT. A Celina Leão terminou com 825 mil votos, o Leandro com 569 mil votos. É interessante que a gente também consegue, através aqui do site já do TSE, mapear como foram as votações para presidente dentro dos estados. Por exemplo, em Brasília, o Flávio Bolsonaro ganhou com 51% dos votos. Ele teve 909 mil votos contra 675 mil do presidente Lula. E também, se a gente... Eu vou mudar rapidamente aqui para pegar, por exemplo, o Rio de Janeiro, que foi um que a gente não falou aqui ainda. O Flávio Bolsonaro também venceu no Rio de Janeiro com 4.966.000 votos contra 3.693.000 votos do Lula. E esse é também um dado que chama atenção, que o Flávio Bolsonaro conseguiu vencer em 4 estados que em 2022 o Lula havia vencido. Então,
1: inclusive em Minas Gerais, que é um estado-chave.
20: Exato.
1: Sobre o Distrito Federal, eu lembro que em 2022 o presidente Lula venceu apenas em uma zona eleitoral, a da Asa Norte. A gente vai fazer esse levantamento também por sessão, é claro, ao longo da nossa programação. Mas, de novo, então, o PL com, dessa vez, o Flávio vencendo e vencendo bem. E sobre o Senado no Distrito Federal, um dos temas que permeou aí as eleições de primeiro turno, sobre a importância das mulheres, de uma maior presença feminina na política. E chama a atenção, quando a gente olha para o Senado Federal, a disputa, que os quatro primeiros colocados foram mulheres, né? A Michelle Bolsonaro, que se elegeu, uma mulher eleita, também a Bia Kicis, que ficou com a segunda vaga, também uma mulher que estará no Senado Federal, a Leila do Vôlei e a Érica Cocai não conseguiram se eleger, mas ficaram na terceira e na quarta colocação. Então teremos duas mulheres aí no Senado Federal, pelo Distrito Federal, duas mulheres chegando no Senado.
20: Pois é, só para dar os dados de Minas Gerais no que diz respeito à campanha para presidente, Flávio Bolsonaro também venceu lá com 5.777.000 votos, teve 48% dos votos, e o Lula teve 5.188.000, 43%. Claro que chama atenção também para deputado federal a votação expressiva do Nicolas Ferreira, com 3.119.000 votos, só para a gente fazer uma comparação.
4: Bateu o próprio recorde, né?
20: Exato. E se ele teve quase mais votos do que a Marília Campos, que foi eleita para o Senado por lá. Ela teve 3.990.000 votos. O Nicolas Ferreira, por 800 mil votos, não teve mais votos do que uma candidata ao Senado. Também foi eleito para o Senado, com mais votos ainda, o Domingos Sávio, do PL, com 4.968.000 votos.
4: 24%.
20: Exatamente. Também chama atenção, se a gente for, vocês comentaram da questão do Cleitinho, que também teve essa vai, não vai, ele teve o dobro de votos do Patrus Ananias, que ficou em segundo colocado, né? O Cleitinho teve 6.321.000 votos, enquanto o Patrus Ananias teve 3.006.000 votos. Então, mesmo nesse vai, não vai, ele ainda acabou abocanhando aí a eleição para governo. Também chama atenção o Alexandre Calil, que terminou em quinto lugar com 403 mil votos.
1: E um detalhe interessante que a gente vai comentar com o Rizzi, a gente vai perguntar para ele. Dois assuntos também foram muito intensos durante a campanha de primeiro turno, né? Estão interligados. A crise no STF e o caso Banco Master são assuntos interligados. E o que a gente vê é que muitos políticos de vários lados, tá? Envolvidos com denúncias, enfim, no caso Master, conseguiram ainda assim se eleger. Você citou o Jax Wagner eleito senador na Bahia.
20: Principal...
1: Tem vários outros, né? O Mário Frias também, que do PL de São Paulo. E vários outros que conseguiram se reeleger mesmo com as denúncias, enfim, em relação ao caso Master. Beleza, valeu Bruno Chies e raio-x aqui, hein? Raio-x no Start.
4: Por mim eu ficaria mais aqui.
1: Eu também, muito
4: mas
1: bom.
4: Mas é porque o Start chegou às 6 horas da manhã, já fizemos a primeira hora. Então agora a gente vai girar a segunda hora, nós já vamos para as capas.
1: A gente vai, acho que agora 6 em ponto, acho que as capas ficam para depois.
4: Para depois,
1: hein?
4: Ficam, né, pra gente?
1: Depois. É isso, 6 em ponto, TMC, compromisso com a verdade, a gente já volta.
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4: 6:02, Start TMC no ar. A primeira hora já foi com muitas informações sobre o primeiro turno das eleições e a gente parte para a segunda hora também com esse assunto. Primeiro turno das eleições, girando os nossos repórteres, movimentando os nossos assuntos em todas as regiões, porque a TMC fez uma cobertura completa e claro que continua fazendo. Então nós vamos com os nossos principais destaques. Lula e Flávio Bolsonaro disputam a presidência no segundo turno.
1: A nova votação acontece no dia 25 de outubro.
4: A eleição também definiu 20 governadores no primeiro turno, um recorde desde a redemocratização. Em São Paulo, Tarcísio de Freitas é reeleito e diz que vai trabalhar pela vitória de Flávio.
1: No Rio de Janeiro, Douglas Ruas e Eduardo Paes vão ao segundo turno.
4: Segundo turno também no Distrito Federal, entre Celina Leão e Leandro Graz.
1: Em Minas Gerais, Cleitinho é eleito governador do Paraná no primeiro turno.
4: No Paraná, Sérgio Moro também é eleito governador no primeiro turno e fala em Novo Brasil.
1: Em Pernambuco, Raquel Lira é reeleita governadora.
4: Outros estados também já definiram seus governadores. Luciano Zucco, Jerônimo Rodrigues e Daniel Vilela vencem no Rio Grande do Sul, Bahia e Goiás.
1: No Amazonas, Espírito Santo, Rio Grande do Norte e Tocantins, a disputa fica para o dia 25 de outubro. E sobre o Rio de Janeiro aqui, a gente citou, Douglas Ruas e Eduardo Paes vão disputar o segundo turno, mas ainda tem um asterisco aí, né? Os votos de Antony Garotinho. Se os votos não forem considerados por conta da situação dele perante a Justiça Eleitoral, aí a disputa termina na primeira volta. A gente vai acompanhar, vai analisar, enfim, vai apurar com a nossa equipe lá no Rio de Janeiro. 6:04.
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4: 6:04, já vou startar aqui porque a gente não tem tempo a perder. Eu pensei tanto em você ontem, Bruno Rizzi. A gente ficou das 7 da manhã às 10 horas no Nacional, passando todas as informações depois de meio-dia às 2 horas da tarde. E claro que a cobertura completa com todos os nossos apresentadores, inclusive você também fazendo as análises ali.
1: E também dá um parabéns pro Rizzi aqui, faço questão ao vivo, porque muitas análises que ele fez ao longo da última semana, né, na semana que antecedeu esse primeiro turno, acabaram se confirmando no dia da eleição.
4: Cadê
1: algumas
4: as
1: tendências,
4: palmas,
1: aqui a palma ao vivo aqui. Várias tendências aí que o Rizzi apontou e que de fato aconteceram, né? Porque é isso, a análise é fria, né? Não é com ódio ou torcendo para alguém,
0: sem
1: é uma
0: clubismo.
1: Análise fria sem clubismo, sem clubismo.
4: alguma coisa super te surpreendeu? Mas vamos falar dos destaques e ao longo aqui da nossa conversa a gente fala então sobre isso. Bom dia, Bruno Rizzi.
2: Bom dia, Fê, Tebas. Obrigado aí pelo reconhecimento. É isso, a gente teve, enfim, por mais que a gente tivesse diversos cenários se concretizando, a eleição como um todo, que ainda não terminou, foi uma grande caixinha de surpresas ali. Caixinha não, foi um container.
1: Nossa.
2: De surpresas. Por diversas questões, por diversos motivos, por diversos elementos. E, enfim, acho que a gente, assim, existem reflexões até históricas de vários momentos que a gente poderia puxar aqui. É, enfim, ao longo do programa a gente vai conversando.
1: O start teria que ter umas 9 horas e 87 minutos,
2: é,
1: né?
2: Isso aí, é isso aí, pra poder introduzir, né? Aí pra aprofundar mais uns 3 dias. Mas enfim, eu acho que fica o destaque claro pra vitória de Flávio Bolsonaro, por uma margem pequena, mas eu tava até comentando ontem que, assim,

0: tem algo que a gente pode abordar que é bem interessante, é o Brasil vivendo de ciclos e esses ciclos muitas vezes se repetindo, né? Em 2018, o presidente Lula foi preso. Ele não era presidente da República na época, ele foi preso por conta da Operação Lava Jato. Muita gente apontou, agora foi o fim político do Lula. Preso, vai ficar complicado. Ele conseguiu, diante dessa adversidade, conseguiu a eleição em 2022, o que muita gente não acreditava, mesmo depois de tanta coisa que ele passou. E agora, a gente observa um ex-presidente novamente preso, só que no caso é o Jair Bolsonaro. Muita gente, após a condenação dele, e eu estava lá no STF acompanhando o julgamento no ano passado, apontou: agora o bolsonarismo não tem como, vai se enfraquecer. E o que a gente vê é o ciclo se repetindo, mas agora no outro campo político, né? Quer dizer, Bolsonaro está preso em casa, é verdade, mas está preso em domiciliar. E o filho dele, Flávio Bolsonaro, consegue a vitória muito expressiva na urna no primeiro turno.
1: E até faço até um parênteses ao que você falou, Tebas, porque assim, Lula volta em 2022, aos trancos e barrancos, consegue ser eleito. Mas agora, o movimento do bolsonarismo, ele volta, mas ele não volta aos trancos e barrancos, ele volta avassalador.
0: Uhum.
1: Então, não só não acabou o Bolsonaro e o bolsonarismo, como voltou com tudo.
0: É.
1: Né? Realmente, assim, o que a gente vê quando eu falo voltou com tudo é essa formação de Congresso Nacional.
0: E em 2022, nós já tínhamos um ensaio do que poderia ser 26.
1: Exatamente.
0: Porque Lula foi uma... foi um ponto fora da curva.
1: Perfeito.
0: Foi um presidente ali,
1: presidente
0: do campo
1: com um congresso
0: da esquerda,
1: adverso.
0: Mas com um congresso totalmente...
1: Exatamente.
0: Diferente do que pensava.
1: E detalhe,
0: o presidente,
1: quando
0: o
1: Lula foi eleito em 2022, a gente estava elegendo um senador, porque era um terço renovado. Esse ano, além de tudo, a gente renova dois terços. Então a gente está botando dois senadores. Então a renovação, a mudança, ela é muito maior. E de novo, o movimento do legislativo acompanha a eleição do executivo nesse ano. Como você falou, Lula foi um ponto fora da curva em 22.
0: Uhum.
1: Foi ele, foi a figura dele, foi um movimento do anti-bolsonarismo, o anti-Jair ali, muito específico, né? Essa construção, ela já vinha sendo feita. E aí a gente vai remontar a história e entender diversos passos, que aí realmente precisaria de horas, mas vai entender o que foi essa remontagem, entre aspas, aqui do PT durante esse período. Né? Ou essa ausência de remontagem. Mas aí, ao longo do programa, a gente vai desmembrando essa história toda aí.
2: Então já vamos chamar o Felite. 6:09. A gente já vai começar, então, por Brasília, ao vivo, com os nossos repórteres. Aliás, bom dia para todos os nossos repórteres que estão aqui bem cedinho e trabalharam bastante ontem também, todo mundo aí com a mão na massa. Então vamos trazer os destaques com você, Felite, sobre a eleição presidencial. Estamos contigo ao vivaço.
3: Isso, Fernanda. Bom dia para você. Bom dia, meu xará Rafa. Bom dia, Bruno. Então, né, primeiro turno definido, né? Flávio Bolsonaro na frente do presidente Lula, candidato à reeleição, com 47,03% dos votos, para ser bem exato, e o Lula com 45,16%. Dos votos, né? A gente vinha com esse cenário de equilíbrio nas pesquisas, mas a maioria colocava Lula à frente no primeiro turno, o que não aconteceu, né? O Flávio vem fazendo essa campanha nos últimos dias de voto útil, então alguns outros candidatos acabaram tendo menos votos do que eles vinham pontuando nas últimas pesquisas antes do primeiro turno. Por exemplo, Augusto Cury ficou em terceiro com 2,89%, Renan Santos em quarto com 2,24%, né? Então, teve uma distância grande, né? E o Caiado ficou com 2,18% e o Zema com 0,27%, ou seja, ficou longe ainda do 1% o ex-governador de Minas Gerais. Então a gente tem esse cenário agora, né? O Flávio Bolsonaro ultrapassando a votação do pai em 2022, enquanto o presidente Lula teve 3 milhões de votos a menos do que na última eleição. O presidente Lula avançou ainda mais no Nordeste, região do país onde ele costuma dominar, onde tem um eleitorado muito forte, mas Flávio Bolsonaro descontou essa vantagem bastante nas regiões Sudeste e Sul. A gente vê, principalmente também pelas votações no Legislativo e dos governos estaduais, algumas surpresas, como o Douglas Ruas, no Rio de Janeiro. Então, a gente viu que esse avanço do Lula no Nordeste acabou travando. Falando um pouco dos discursos dos dois após as eleições, Flávio Bolsonaro afirmou que o Brasil quer mudança e se disse feliz, né? O Flávio, comemorando o resultado desse primeiro turno, né? Disse que são quase 56 milhões.

0: brasileiros que deram voto de confiança para ele e que a palavra era mudança. Inclusive, né, eu estava olhando ali o que comentavam os nossos colegas aqui da TMC, eu fiquei na cobertura mais por parte da manhã até parte da tarde, o pessoal que ficou à noite, que foi para o QG ali do Flávio Bolsonaro, a nossa produtora, a Catiellen Oliveira, ela foi e ela, o pessoal comentou que em determinado momento ali no QG, quando a apuração foi chegando próximo a 50%, deu para sentir cheiro de churrasco ali no QG de Flávio Bolsonaro, ou seja, já uma espécie de celebração pelo bom resultado no primeiro turno. O presidente Lula disse que o resultado foi inesperado e que ele esperava, sim, que fosse vencer no primeiro turno, mas acabou com essa desvantagem aí um pouco menor do que 2%, mas disse que vai para prorrogação, que o jogo não está perdido, né? Palavras dele. E que ele é muito bom no tete a tete e vai tentar reverter esse cenário. Então, o presidente Lula, apesar dos pesares, pelo menos nesse discurso, ele se mostrou confiante de que vai convencer o povo brasileiro, palavras dele, da importância de continuar o projeto de desenvolvimento tecnológico. Então, enquanto Flávio, mantendo a confiança, dizendo que por pouco que não venceu no primeiro turno e ficou feliz com a quantidade de brasileiros que votaram nele, e disse que esse é o fim da era PT. Vamos aguardar os próximos capítulos. O Bruno já comentou um pouquinho, né, sobre esse cenário eleitoral, sobre o quão difícil vai ser para o Lula reverter isso no segundo turno, mas a gente vai acompanhar todos os desdobramentos dessa eleição. 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
1: Exatamente, Felipe. A gente vai estender claramente esse assunto aqui com Rizzi, porque vários fatores certamente contribuíram para o Lula ser ultrapassado por Flávio, né? Campanha sem fervor, a impressão que o Lula não foi para a rua, no meio do povo, como é característica dele. Isso também é uma opinião minha e você me corrija se eu estiver errada. A não ida ao debate da Globo, os eleitores queriam ver esse debate, de repente ter confiado nas pesquisas que o colocavam na frente. Tanto que depois Lula fez um discurso abatido, com pouca energia, né? Ali do lado dos aliados dele. E diferentemente do Flávio, né? Que apostou aí num discurso com mudança para o segundo turno, e Flávio diz interpretar o resultado das urnas como sinal de rejeição ao PT. Como que você enxerga então tudo isso, Rizzi?
2: O discurso ontem do presidente Lula, realmente sem energia nenhuma, um palco com um monte de candidatos derrotados nas eleições ontem, pouco enérgico, mas assim, para além da energia da coisa, as palavras completamente equivocadas para aquele momento. Ele estava falando ontem à noite, depois das eleições, perdendo no primeiro turno, precisando de praticamente um milagre para reverter, a verdade é essa. Talvez nem um milagre, né? A gente já falava aqui na semana passada que o Lula não bastava ganhar no primeiro turno, precisava ganhar com uma margem de
3: Uma
2: pelo menos
3: gordurinha
2: ali
3: ali, né?
2: uns, no mínimo, no mínimo, uns 2,5%, 3%. Muitos falavam em 4, 5, né? E realmente faz sentido, mas no mínimo uns 2,5. E aí ele perde por 2 pontos, pouquinho menos que 2 pontos percentuais no primeiro turno, já sai atrás, e no discurso ele fala de vamos investir na indústria aqui, que o companheiro Alckmin, companheiro Geraldo, fez um ótimo trabalho. Pô, você tá ali no palanque, após as urnas, falando pro povo, você vai falar do investimento na indústria, nem se fosse durante a campanha. Completamente equivocado. Outra coisa, falou de caneta emagrecedora ontem, no discurso. Então, assim, um equívoco atrás do outro, isso é muito reflexo. Outra coisa, a campanha de Lula é muito ruim.
1: Você já tinha falado isso aqui.
3: Já tinha
2: Exatamente,
3: apontado
2: eu tinha
3: várias vezes
2: apontado
3: aqui.
2: várias vezes, muito ruim. E mais, a melhora que a gente tem de Lula nos últimos dias, nas últimas semanas, não é uma melhora da campanha, é uma melhora do governo. Porque tudo que ele conseguiu fazer para trazer um aumento leve ali da popularidade, da aprovação e nas intenções de voto, mesmo que timidamente, foram ações do governo, que só permitiram que ele fizesse porque ele é o incumbente. Porque caso contrário, não, ele não conseguiria. Então, assim, a campanha teve zero efetividade, mesmo nessa reta final. Ah, Lula estava derrotado um mês atrás, chega com uma diferença pequena, apesar da derrota para Flávio. Tudo bem, mas assim, chega derrotado no segundo turno, numa eleição que a transferência de votos vai ser evidentemente maior para Flávio. E mais do que isso, ele estava ontem completamente refletindo o que é a campanha dele. De novo, uma campanha nula. Nula. Uma campanha nula. O que aconteceu foram ações do governo. Bolsa Família, caneta emagrecedora.
1: Desenrola.
2: Desenrola, bets.
3: Lá atrás ainda o imposto, a isenção do imposto de renda.
2: Isenção do imposto de renda. Todo ano de Lula, toda a campanha do Lula foi baseada no seu governo e não na campanha. A campanha teve zero efetividade. O resultado está aí.
3: Citei a Marina Silva em São Paulo, que foi uma candidatura que não apareceu, não foi a entrevistas, não foi a debates e por aí vai. Isso vale na presidencial, essa reflexão em relação ao Lula. Também não foi ao debate da Globo, não foi a nenhum debate na realidade. E, além de tudo, Rizzi, tem um outro ponto que é a estratégia em si, né? O Fernando Haddad, por exemplo, foi colocado em São Paulo. Todo mundo sabia que ele perderia essa eleição, efetivamente perdeu. E, além de tudo, deixa um nome que, em tese, era colocado como forte dentro do campo da esquerda.
2: Para a sucessão,
3: pra sucessão,
2: né? Perfeito.
3: Você acaba deixando arranhada a imagem.
2: Podia ter colocado o Haddad para o Senado, né? A gente falava ontem à noite, conversava em off aqui. Realmente um equívoco. Ah, mas poderia carregar pro segundo turno pra ter palanque. Gente, tá evidente que não é o palanque que vai fazer diferença.
3: É.
2: Né? Então, assim, Haddad poderia ter sido um nome forte, mesmo se ele for. Pense se ele carregasse pro segundo turno contra Tarcísio de Freitas, seria um palanque forte pra combater ali. Palanque por palanque, se fosse pro segundo turno, Flávio também teria o palanque de Tarcísio. Né? Então, assim, a coisa fica muito no campo do achismo e a efetividade é muito pequena. A própria aliança com o pessoal que não ocorre, o pessoal perde a representação, né? Vira um partido nanico, vira uma coligação, não é nem um partido.
3: Ô, Rizzi, e fazendo aqui um contraponto rápido nesse caso, porque a gente vai para o Rio de Janeiro e volta com mais informações, mas também muitos acertos na campanha de Flávio Bolsonaro, né? Que se viu ali envolto no meio da crise do Banco Master, até com um áudio dele para Daniel Vorcaro, e ele conseguiu isso, por meio de estratégia política, estancar isso ao longo do tempo e conseguiu minimizar os impactos disso.
2: O terceiro marqueteiro que entrou, né, ele errou, colocou um amigo dele para fazer marketing, errou, depois substituiu, também errou, a coisa totalmente atrapalhada, mas o terceiro marqueteiro acertou e a coisa embalou. E Flávio tinha um grande aliado, tem um grande aliado ao lado dele, que é o antipetismo,
3: uhum.
2: Que se mostrou muito evidente. Vou trazer até daqui a pouco alguns dados para a gente entender o tamanho do que foi essa vitória de Flávio, olhando com lupa em estados e cidades.
1: Vale a gente ressaltar bem rapidamente aqui que, de acordo com os principais institutos de pesquisa na reta final da campanha, como o Datafolha e a Quest, os homens e os eleitores evangélicos foram a principal base de apoio de Flávio Bolsonaro.
3: Vamos 6 horas, bora pro Rio. 6 horas e 20 minutos, a gente vai pro Rio de Janeiro, onde, em tese, é isso, né, Gustavo Sleman? Em tese, teremos segundo turno entre Douglas Ruas e Eduardo Paes. Ainda há muita tensão em relação a Anthony Garotinho. Explica pra gente essa confusão, Gustavo Sleman. Bom dia.
4: Bom dia, pessoal. Pois é, a gente, em tese, né, matematicamente, tivemos essa questão do segundo turno sendo definido pelo Tribunal Regional Eleitoral durante a contagem dos votos ontem à noite, quando tivemos 100% das urnas apuradas em todo o território fluminense, nos 92 municípios que compõem o estado do Rio de Janeiro, com Douglas Ruas, do PL, presidente da Assembleia Legislativa do Estado, chegando a 49,27% dos votos, e Eduardo Paes, ex-prefeito do Rio de Janeiro, do PSD, atingindo 42,76% dos votos. E aí você tem a questão envolvendo o Anthony Garotinho, candidato do Republicanos, ele que é ex-governador do Rio de Janeiro, tentava mais uma vez voltar ao Palácio Guanabara, ele teve 3,17% dos votos. Chama a atenção envolvendo o Anthony Garotinho é que os votos dele estavam anulados sob júdice nas urnas, isso por conta de toda a polêmica e história envolvendo, né, o julgamento e análise dele no Tribunal Regional Eleitoral e, posteriormente, no Tribunal Superior Eleitoral. Ainda há uma falta de entendimento a respeito da questão de Garotinho ter a candidatura inelegível ou não por conta de outras condenações que ele teve no passado e, justamente, o prazo, né, para que ele cumprisse essa condenação. Existe, né, uma estimativa por meio do Instituto Datafolha que, caso haja uma reversão envolvendo o Tribunal Superior Eleitoral, né, a gente tenha um resultado no primeiro turno. No entanto, ontem, o desembargador presidente do Tribunal Regional Eleitoral do Rio de Janeiro, Cláudio de Melo Tavares, disse que ainda não há como cravar essa informação, disse que tudo vai realmente depender do TSE, para aí sim poder garantir que vai ter segundo turno ou não, ou isso vai ser decidido no primeiro turno. Bom, a gente também teve ontem a definição dos nomes em relação ao Senado, né, que vão representar o Rio de Janeiro no Senado. Carlos Portinho e Carlos Jordi, ambos do PL, uma chapa puro sangue, foram eleitos, então vão representar o Estado Fluminense no Estado pelos próximos anos, pessoal.
1: Obrigada, Gustavo Sleman, por todas as informações diretamente do Rio de Janeiro. E agora a gente vai para o Paraná. Sérgio Moro foi eleito governador também no primeiro turno. Leonardo Gomes está ao vivo e tem todas as informações para a gente. Estamos contigo, Leonardo.
5: Muito obrigado. Vamos juntos começar a semana depois desta maratona eleitoral. Pois bem, a apuração dos votos no Paraná foi rápida, como manda a tradição, mas pela primeira vez em muitos anos demorou para todo mundo ter certeza se, afinal de contas, teríamos uma vitória em primeiro turno ou no segundo turno. Isso porque Sérgio Moro, é verdade, venceu com mais de 50%, 50,1%. Mas durante toda a apuração ele sempre esteve à frente, desde a primeira parcial, chegou a 53%, quase 54%, ia diminuindo, e matematicamente, até por volta das 8h10 da noite, existia a possibilidade dele ficar abaixo de 50%. Se ele ficasse com 49,9%, teríamos segundo turno, portanto, de Sérgio Moro e Sandro Alex do PSD, mas isso não aconteceu. Por volta, como eu disse, das 8h15 da noite, foi confirmado pela totalização dos votos do Tribunal Superior Eleitoral a vitória de Sérgio Moro do PL em primeiro turno. Logo na sequência, Sandro Alex com um pouco mais de 25% dos votos válidos, o que a gente lê nesses 25,3%, uma derrota não só para Sandro Alex, mas com toda certeza para quem estava do lado dele, o atual governador Ratinho Júnior, que foi com toda certeza o maior derrotado. Como assim maior derrotado, Léo? Porque no Senado ele também tinha candidatos que saíram derrotados também. Na verdade, quem venceu foram os dois candidatos aliados a Sérgio Moro e também ao bolsonarismo. Felipe Barros, por exemplo, ficou com 27,2% dos votos válidos para o Senado e Deltan Dallagnol com 25,1%. Existe aquela questão jurídica do Deltan Dallagnol, só que agora ele já recebeu os votos, né? No entendimento do Tribunal Superior Eleitoral, mesmo que ele seja julgado inelegível, a gente deve ter uma nova eleição para o Senado. Quem sabe já nos próximos meses. Tudo está indefinido com relação a isso. Já Alexandre Cury, que era o candidato de Ratinho Júnior, fez apenas 16,8% e Cristina Grêmio, pouco mais de 6%. Não sei se o Rizzi concorda, mas talvez o maior derrotado em todas as eleições, todos os cargos eleitos aqui no Paraná seja Ratinho Júnior.
3: É, exatamente. Valeu, Leonardo Gomes. Ele citou Bruno Rizzi rapidamente aqui, Rizzi.
1: Ele falou, vai que o Rizzi concorda.
2: Eu concordo com o Léo. E assim, um dos grandes derrotados ao lado de Gilberto Kassab na noite de ontem é Ratinho Júnior. Ratinho Júnior com melhor aprovação dentre os governadores em exercício, a melhor aprovação do Brasil, um desejo de continuidade. A gente via pelas pesquisas Alfa TMC, que espelhou muito bem isso. Mais de 70% de desejo de continuidade do governo. E perde, Sandro Alex perde no primeiro turno. O fator incumbência, o fator transferência não aconteceu. É um outro fenômeno. E aí eu reforço o antipetismo, porque Moro tem a seu favor o antipetismo ou o antilulismo. E ele se destacou por conta disso.
3: E também tem a questão de muita gente, às vezes, subestimar um pouco o eleitor. Acha que só porque alguém vai apontar o
2: exatamente,
3: dedo,
2: é igual,
3: o eleitor vai concordar.
2: Perfeito.
3: E
2: igual
3: eleitor...
2: a transferência de votos aqui. Ah, mas se o Caiado fizer tal... Gente, esquece, o eleitor não tá nem aí pro que o cara vai falar.
3: Exato. Bom, vamos para Minas Gerais então. Cleitinho foi eleito governador no primeiro turno. Mariana Reis, ao vivo, tem os detalhes. Mariana, bom dia para você.
6: Bom dia, Tebas, Fernanda, Riz e todos que nos acompanham. Pois é, é um destaque realmente, né, essa eleição do Cleitinho, do Republicanos, que confirma a tendência de favoritismo que as pesquisas traziam mesmo antes da decisão dele de concorrer. A gente lembra que a candidatura dele foi bastante tumultuada, um vai, não vai, danado, né? O partido primeiro negou a candidatura, depois realmente permitiu que ele concorresse e O resultado de ontem confirmou que as pesquisas já vinham mostrando, porque ele teve a maior vantagem no cargo em primeiro turno para os últimos 20 anos. Cleitinho teve 3.315.626 votos a mais do que o adversário Patrus Ananias do PT, o que representa aí 55,40% dos votos válidos contra 26,34%. Esse resultado é a maior diferença de votos totais desde 2006, quando Aécio Neves, do PSDB, foi reeleito de lavada também em primeiro turno, com 5.342.000 votos a mais do que o adversário, que também era um candidato petista. Outro destaque por aqui, mais uma vez quebrando recordes, foi o candidato a deputado federal Nicolas Ferreira, do PL, que se tornou o deputado mais votado da história do Brasil, ultrapassando inclusive o aliado político Lucas Pavanato, aí do PL de São Paulo, e teve aí, né, então, 3.119.314 votos o Nicolas, mais do que o segundo colocado, inclusive, ao governo de Minas, Patrus Ananias, do PT, que teve 2.975.000 votos. Quando a gente olha para presidente, o vento à direita também se confirma aqui no estado, que é especialmente importante porque a gente sempre reforça como o estado mineiro é um espelho aí, né, para quem leva a faixa presidencial. Apesar do presidente Lula ter se consagrado em maior parte dos municípios por aqui, em 452 cidades, frente a 401 de Flávio Bolsonaro, o petista teve 588.000 votos a menos do que o filho de Jair Bolsonaro, o que não tinha acontecido em 2018, quando Lula teve aí uma vantagem de 563.000 votos contra Jair, essa tendência que também se confirmou aí nos demais colégios eleitorais aqui da região sudeste. Volto com vocês.
3: Obrigado, Mariana Reis. Bruno Rizzi, então um apanhado aí, a gente girou a nossa Cleitinho. Reportagem a novela e a novela Cleitinho.
2: A gente falou tanto com a turma lá de Minas, falou, enfim, a gente até dava risada em um determinado momento, que a pauta por, sei lá, 15 dias era Cleitinho sempre.
1: A gente falava com o Júnior de Castro, a novela.
2: A novela vai, Cleitinho, volta, ele que é noveleiro, né, estava acompanhando, mas fato é que o próprio Cleitinho atrapalhou uma candidatura do PL, né, que o PL acabou soltando Flávio Rosco, que foi muito mal, também não, ninguém esperava algo muito surpreendente vindo ali da candidatura do PL, mas esse impasse de Cleitinho acabou trazendo um candidato ali de última hora muito mais fraco do que o que eles esperavam para Minas Gerais, e Cleitinho consegue assumir esse protagonismo que ele sempre teve ali como senador. Mas chama atenção em Minas Gerais, eu quero trazer um retrato aqui, porque Nicolas Ferreira, como deputado federal, consegue ter mais votos do que Patrus Ananias como segundo colocado. Esse dado eu tô falando ali com uns 90% das urnas apuradas, eu não sei como fechou na vírgula ali no final, a gente pode até ver. Mas Nicolas Ferreira, se a tendência se confirmou com ali 80 e tanto, 90%, ele teve mais votos do que Patrus Ananias, que foi candidato ao governo do estado.
3: Ó, Nicolas Ferreira, 3.119.318
2: votos. 3.100.000
3: votos,
2: Nicolas Ferreira, candidato a deputado federal.
3: Patrus Ananias, 3 milhões e... para arredondar, 3.006.000 votos.
2: Aí, ó, 100.000 votos a mais, mais de 100.000 votos a mais do que o segundo colocado ao governo do estado. Isso é uma das representações e é esse um dos motivos, esse é um dos pontos que eu chamo a atenção, porque o PT, vou mais além, o campo progressista no Brasil, ou como chamam a esquerda no Brasil, não possui representantes, não possui capilaridade, tal qual a direita, o PL, o bolsonarismo, como vocês quiserem chamar. Nicolas Ferreira, gostem ou não dele, é um dos elementos dessa capilaridade da direita. Flávio Bolsonaro conta com diversos Nicolas Ferreiras. Nicolas Ferreira é um ponto fora da curva em termos de potência para atingir ali eleitores no Brasil inteiro e não ficar restrito a Minas Gerais. Mas você tem localmente diversos Nicolas Ferreiras, né? Você tem o próprio Nicolas, você tem várias figuras, você tem o Pavanato em São Paulo, que também teve uma votação recorde. Então você tem vários elementos. Isso mostra, novamente, outro erro do campo progressista, um erro do PT, um erro do próprio presidente Lula, de não ter construído lá desde 2018 esses nomes, essa representação, essa capilaridade.
3: Pavanato teve 3 milhões e 38 votos. 3 milhões de votos.
2: 3 aqui. Milhões de votos, você vê. Então, assim...
3: A segunda colocada na Câmara Federal em São Paulo foi a Erika Hilton com 1 milhão e meio. Quer dizer, teve
2: 3
3: o dobro
2: vezes de... mais, é. Quase. É isso, é. Um pouco menos de 3 vezes. Um pouco mais que o dobro ali de votos. Então, é isso. Então, um outro erro do campo de esquerda, do petismo, do lulismo, do campo progressista, como quisermos chamar, é não ter construído lideranças nos últimos 10 anos, ao menos nos últimos 10 anos, se a gente colocar desde o impeachment da presidente Dilma, para conseguir realmente atingir eleitores ao redor do Brasil, não na dependência de Lula. Outro ponto, vou salientar, a construção do PL era uma construção focada na formação de bancadas, né? Porque bancada, cargo no legislativo, senador, deputado, é o que gera recursos do fundo partidário. Então, os partidos priorizam isso. O cargo de governador é óbvio que eles querem, o cargo de presidente é óbvio, mais ainda que eles querem. Mas se colocar na ponta do lápis financeiramente o que vale a pena para partido, o que Valdemar Costa Neto priorizaria, eu não estou falando que ele não queria Flávio presidente de jeito nenhum, mas em termos de estrutura de partido, os cargos do legislativo têm muito mais valor. E ele consegue um plus, porque ele consegue uma bancada do legislativo gigante, consegue o executivo estadual gigante e consegue o executivo federal gigante. Pelo menos no primeiro turno, e a tendência, como eu falei, é essa, Flávio favoritíssimo no segundo turno. Então, esse trabalho do PL, né, e do bolsonarismo, ele é um trabalho de baixo para cima, né? Ele é um trabalho top, bottom-up, como chamam, né, do fundo para cima. E o trabalho do PT, ele é top-down, do topo para baixo, ou seja... Ele é um trabalho que foi feito na figura de Lula para espelhar para baixo, mas quase que por uma inércia. E essa inércia, ela não acontece. O trabalho do PL, o trabalho da direita é diferente. Ele vem de baixo, ele vem com figuras do legislativo e vai escalando e vai subindo e consegue chegar com um candidato favorito à presidência da República. Então, essa construção da liderança e essa construção da formação política do campo mais conservador... é um dos destaques. Vou trazer um dado para vocês que mostra esse trabalho que eu falei, que é o bottom-up, como chamam, que é o trabalho do fundo, né, de baixo para cima. Vejam só em cidades, estava pegando aqui um dado para trazer para vocês. Olha aqui, Flávio virou o jogo em 714 cidades que tinham tido a vitória de Lula em 2022. Então, Flávio consegue ganhar em 714 cidades que tinham... Lula como o vencedor em 22. Sabe quantas Lula consegue reverter perante o que o Jair ganhou em 22? Zero.
3: Olha só, zero. Muito, muito bom esse dado.
2: É muito sintomático o que a gente vê através desse dado.
3: Uhum.
2: Né? Esse trabalho feito ali na miudeza da coisa, não estou falando miudeza para diminuir cargo nenhum, mas na miudeza eu digo no específico, na capilaridade da coisa, mostra esse resultado. Então, de novo, repetindo aqui para vocês, Flávio tira a vitória de Lula de 714 cidades que Lula teve vitória em 22. Lula tira zero cidades da vitória de Jair em 2022.
3: É.
2: Isso é o elemento mais sintomático possível para a gente analisar a estratégia de 10 anos para cá. Uma eleição não se constrói no ano, não se constrói na campanha, se constrói ao longo do tempo. O PT não construiu isso, Lula não construiu isso, e o PL, bolsonarismo, campo conservador, conseguiu construir, tá colhendo os frutos.
3: 6 horas e 36 minutos, mais análise com Bruno Rizzi ainda nessa edição do Start TMC, a gente analisando, esmiuçando todos os números de todo o Brasil. Agora 6h36, então TMC, compromisso com a verdade.
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25: 6 horas e 43 minutos, você está conosco, você de São Paulo, Brasília, Rio de Janeiro, Curitiba, Belo Horizonte e Recife. A gente já vai retomar o assunto eleições em Pernambuco. Raquel Lira foi reeleita no primeiro turno e a Joely Santos está conosco e tem todos os detalhes ao vivo, Joely.
26: Bom dia, Rafael. Bom dia, Fernanda. Bom dia a todos que acompanham o Start TMC. Pois é, Raquel Lira, do PSD, foi reeleita governadora ainda no primeiro turno, com 53,27% dos votos válidos. João Campos, do PSB, terminou com 44,78%. E o resultado chama a atenção quando a gente compara com a última pesquisa Datafolha divulgada na véspera da votação. O levantamento mostrava uma disputa tecnicamente empatada. Raquel tinha 49% dos votos válidos e João Campos, 48%. A margem de erro era de 2 pontos percentuais. Nas urnas, Raquel ampliou essa diferença e terminou com mais de 8 pontos de vantagem sobre João Campos. E na disputa pelo Senado, as duas vagas de Pernambuco ficaram com Humberto Costa, do PT, e Marília Arraes, do PDT. Na última Datafolha, também divulgada na véspera da eleição, os dois apareciam empatados na liderança com 29% dos votos válidos cada. Mendonça Filho tinha 16% e Eduardo da Fonte, 14%. No resultado final, Humberto Costa foi o mais votado com 27,19% e Marília Arraes ficou com 24,97%. Assim, o primeiro turno em Pernambuco termina com Raquel Lira reeleita para os próximos 4 anos e Humberto Costa e Marília Arraes eleitos para o Senado por Pernambuco nos próximos 8 anos. É com vocês.
25: Obrigada. Valeu. Pelas informações, Joely. A gente já passa aqui, né, para o Bruno Rizzi, Raquel Lira sendo reeleita aí no primeiro turno, Rizzi.
27: Pois é, eu vou trazer o destaque aqui pelo lado do candidato que foi derrotado, que é João Campos. Por quê? João Campos, a gente tem que ter uma atenção especial, porque nessa reconstrução, possível reconstrução, vamos ver como que o campo progressista se reorganiza, mas nessa possível reconstrução, João Campos é um dos nomes. Se Lula for eleito, vou repetir aqui, as chances de Lula ser reeleito são baixíssimas, íssimas, tá? Vamos jogar aqui a realidade? A matemática é essa, tá? Se a eleição tivesse terminado com esses números, mas com Lula na frente...
25: Contrário, né?
27: Também já seria muito difícil, talvez traria a mesma possibilidade, né? A chance de Lula era ganhar o primeiro turno, não vencer a eleição, mas sair à frente no primeiro turno com cerca de pelo menos 3 pontos ali de vantagem, o que não aconteceu pelo lado de Flávio, mas enfim, Flávio no empate ou uma diferença pequena já seria favorito. Mas vamos lá, eu quero trazer que nesse campo de reorganização, João Campos é um dos nomes para o campo mais progressista, João Campos que não é do PT, é do PSB, por isso que eu falo do campo progressista, João Campos, que se Lula for reeleito, né, terá um destaque num governo Lula, justamente pensando numa sucessão. Acontece que as chances de Lula ser reeleito são baixíssimas. E João Campos saiu do seu mandato de prefeito do Recife para concorrer ao governo de Pernambuco. E agora fica sem um cargo e sem um governo, né, ao seu lado ali para conseguir fazer essa construção. Então, ele vai ter que fazer essa construção no, entre aspas aqui, no offline, né, fora do poder. Mas é um dos candidatos que a gente tem que olhar. É, a própria Raquel Lira, apesar dessa disputa ali com João Campos, não é uma bolsonarista. Uhum. Né? Então, também é uma outra liderança que surge. Então, são nomes que a gente vai acompanhando dentro desse novo espectro político. Mas João Campos vale a atenção. João Campos, que veio com favoritismo no começo, mas há algum tempo perdeu esse favoritismo para Raquel Lira, conseguiu encurtar um pouco a distância, mas não foi suficiente. Raquel Lira, eleita governadora de Pernambuco pelos próximos 4 anos.
0: Bruno Rizzi, obrigado pela análise.
2: Eu queria até estender mais, falar de eleições presidenciáveis. Um segundo aqui. O Lula, ele pode, de repente, se licenciar do cargo para intensificar a campanha no segundo turno?
27: Fê, assim, não faz nem sentido, porque o único ativo que ele tem na mão é ser o incumbente.
0: É chamada máquina, né?
27: Exato. A única
2: se ele
27: coisa
2: sair
27: que ele
2: da
27: tem,
2: máquina...
27: É o que eu falei, a campanha não fez trabalho nenhum. Quem fez trabalho foi o governo. O que ele entrega, o que ele consegue colher é dado que ele está no poder, que ele tem a máquina na mão. E não para trabalhar na campanha. Mas, de novo, eu não vejo bala de prata, bala de ouro, bala de diamante que consiga fazer Lula virar esse jogo. Ah, vai aprovar a escala 6-1, gente. É, Lula não tem um adversário, Flávio, ele tem um adversário antipetismo, e o antipetismo é o teto dele.
0: É.
27: E esse teto ficou muito claro ontem. Né? Então a gente tem essa transferência aí de votos agora, que nos votos válidos ali, vai ser um 60-40 no mínimo dos outros candidatos. Que seja um meio a meio, que seja um 60-40 para Lula, mesmo assim não é suficiente.
0: Uhum.
27: Então realmente assim, a matemática, a política nos mostram que o favoritismo de Flávio é absurdamente alto.
0: É, Bruno Rizzi, que estará no TMC 360. Quase não trabalhou ontem o Bruno Rizzi aqui.
27: É, tranquilo.
2: Nem tá cansado.
27: Foi.
0: Nem tá cansado. Valeu, Rizzi. 6 horas Valeu. E 49 minutos. A gente vai girar a nossa reportagem. Passamos por todo o país e agora a gente vai conversar com a Giovana Giuga aqui em São Paulo. A gente vai pras ruas, então, da capital paulista, saber como acordou a capital paulista nessa segunda-feira, comecinho de semana. Giovana, bom dia. Onde você está nesse momento?
4: Oi, Rafael, Fernanda, bom dia para vocês, bom dia a todos que nos acompanham. Nesse momento, eu estou na estação Barra Funda, aqui no metrô, acompanhando essa movimentação. Segunda-feira começou, né? Então, muita gente passando para lá e para cá. Por aqui está tudo normalizado, viu? Assim que eu cheguei, já conversei também com alguns agentes aqui do metrô da Barra Funda. As linhas seguem operando normalmente em relação a outras linhas também de trem, também seguem operando normalmente. Acho que vale lembrar, né, Rafael e Fernanda, que nós temos duas linhas que ainda estão com esses momentos de pausa, que seria a linha 6 laranja. É uma linha que ainda está em fase de testes e também a linha 17 ouro do monotrilho, que ela continua em fase transitória, né, mas já com horário estendido, lembrando que durante a madrugada testes ainda estão sendo feitos. Mas fora essas duas, funcionamento normal aqui na capital paulista na manhã dessa segunda-feira para quem depende do transporte público para fazer o seu deslocamento. É com vocês.
2: Obrigada, Giovana Giuga. Ótimo trabalho para você. Agora 6 horas e 51 minutos. O Bruno Chesi está aqui de volta para falar o que é destaque nesse momento no nosso site tmc.com.br. Deixa eu adivinhar, tem a ver com eleições.
10: Não tem, mas também para a gente parabenizar o pessoal do site que fez uma cobertura extensa, né? Tem muitas matérias lá e eu vou começar aqui com um destaque, que é a nossa capa, inclusive do site tmc.com.br, que é o seguinte, vai muito na linha o que vocês conversaram agora com o Bruno Rizzi. O presidente Lula vai ter que reverter uma diferença de mais de 2 milhões de votos e vai ter que fazer uma espécie de milagre, algo que ainda não foi feito. Então, ele vai ter que fazer 2 milhões de votos a mais para superar o Flávio Bolsonaro no segundo turno. E desde a redemocratização em 1989, nenhum candidato que terminou o primeiro turno atrás conseguiu vencer a eleição presidencial. O Lula perdeu para o Fernando Collor em 89, mas depois venceu as disputas em 2002 e 2006. Ambas as disputas que ele venceu, ele terminou o primeiro turno em primeiro lugar. Em 89, quando perdeu, terminou em segundo lugar. Dilma Rousseff também manteve essa vantagem, também teve essa questão. Ela foi eleita em 2010 e 2014, vencendo no primeiro turno. Então ela acabou depois conquistando o cargo de presidente do Brasil no segundo turno. E em 2022, o presidente Lula chegou ao segundo turno na frente do Jair Bolsonaro. E venceu por uma diferença de 1,8 pontos percentuais. Foi uma eleição muitíssimo apertada. E agora ele então tem que tirar aí uma diferença muito grande. Acho que ainda tem 20 dias para as campanhas se organizarem, mas fica aí esse dado que desde a redemocratização, nenhum candidato que terminou em segundo lugar no primeiro turno acabou virando no segundo turno.
0: E ao mesmo tempo, há uma curiosidade nesses dados, que é o seguinte: apenas um presidente que tentou a reeleição perdeu, e foi Jair Bolsonaro. Exato. Em 2022. Exato. Então Lula, se os números se confirmarem, se essa tendência se confirmar no segundo turno, claro, temos uma eleição toda ainda pela frente, mas se a tendência se mantiver, Lula será o segundo presidente a tentar a reeleição e não conseguir.
10: Exato.
0: E será pela segunda vez consecutiva, né? Será a segunda vez, e justamente na última eleição, 22, e agora pode acontecer de novo.
10: Ou ele, então, se iguala a Jair Bolsonaro como o segundo presidente que não consegue se reeleger, né? Ou ele entra para a história como o primeiro a virar.
0: Exato.
10: uma eleição depois de ter perdido no primeiro turno.
25: E ele admitiu o resultado inesperado, né? Ele até então achava que ele ia vencer.
10: Não tinha como ir contra os dados, né?
25: Exato.
10: Pois bem, mas eu trouxe também um outro destaque, meio que no campo do esporte, mas obviamente nas eleições. Ontem, depois de votar, o Nicolas Ferreira fez uma publicação no Instagram, onde aparece ele na frente da urna eletrônica e tudo mais. E quem comentou na publicação foi o Neymar. E chamou o Nicolas Ferreira de meu presidente. A gente chama a atenção aqui que o Nicolas Ferreira ainda não tem idade mínima de 35 anos para concorrer à presidência do Brasil. E muita gente, inclusive, já ventila essa possibilidade de quando ele atingir, então, a idade mínima, ele vá concorrer. E aí tem uma outra questão também. O jogador do Santos não fez uma declaração pública de quem ele apoiaria, mas ele fez ali um símbolo, 22...
0: Ele apontou o número ali...
10: Dizendo que estava indo votar e tudo mais, deixou ali entre linhas para quem que seria o seu voto. E também tem mais uma questão que ontem, aquela clássica matéria de dia das eleições, que é dos famosos / boleiros que tentaram a sorte nas urnas e acabaram não sendo eleitos.
0: Olha lá.
10: No caso aí, eu cito três aqui, que é o Marcelinho Carioca.
0: Olha.
10: Votaria no Marcelinho Carioca, tá? Mesmo que tudo que ele fez no Corinthians.
0: Eu votaria para ele bater faltas no Corinthians. Voltar para bater faltas no Corinthians.
10: O Congresso precisando de um batedor de faltas, o Marcelinho Carioca.
0: Acho que não é o caso.
10: Vai na pelada lá contra os jornalistas, ia ser meio covardia também.
0: Impossível, né? O cara batia a falta muito bem.
10: Bom, o Edmundo também, é jogador conhecido como Animal, também não foi eleito.
25: Aí você me pergunta, você votaria no Edmundo porque você é palmeirense? Também convidaria ele para bater falta,
10: pênalti, jogar no ataque ali, fazer alguma coisa e tudo mais.
25: Para fazer gol.
10: Mas enfim, tem uma lista grande, e aqui também cito que o Datena, José Luiz Datena, também não foi eleito, como ele se candidatou a deputado federal e acabou não sendo eleito aqui por São Paulo também.
0: Muito bom. Aliás, no horário local, a partir das 10 horas da manhã, você que acompanha em rede sempre o jornal local, a gente vai abordar, obviamente, em cada praça, vai esmiuçar os dados em cada assembleia, como foi a eleição por cada estado, por cada capital também. Beleza, Rizzi, olha eu aqui. Valeu, Bruno, mas é o Bruno Gessi.
10: Muito Bruno. Não, e só para complementar, outro boleiro que não foi eleito foi o Luiz Fabiano. Luiz Fabiano de São Paulo também.
0: Centroavante. Jogou pela seleção brasileira na Copa de 2010.
10: Exato.
0: E fez um belo gol
10: contra a Costa do Marfim.
0: Contra a Costa do Marfim. Fez um belo gol.
10: Exato. Mas enfim, não repetiu aí o sucesso nas urnas, né?
0: Beleza. Valeu, Bruno Chese.
2: Obrigada, Chese.
0: Bom, 6 horas e 57 minutos. A gente está chegando à reta final aqui do Start TMC. Poxa. Um Start TMC que também dá para dizer que foi especial. A gente trouxe todos os dados de todo o país aqui. E agora a análise vem no TMC 360. Sempre com Joana Trepton
2: e Felipe Bueno.
0: Valeu, gente.
2: Tchau,
0: beijo.
2: Gente.
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2: Da manhã, segunda-feira, hoje é dia 5 de outubro de 2026, segunda-feira, depois do primeiro turno, e haverá segundo turno para a presidência e para muitos estados no Brasil, apesar de que tivemos muitas definições de governo estadual, mais do que em 2022, assunto resolvido em primeiro turno. Meu nome é Jona Trepto, eu estou aqui com o Felipe Bueno. Bom dia, Felipe.
3: Bom dia, Jona Trepto. Bom dia a você que está nos acompanhando. Hoje é o day after, né? 5 de outubro, segunda-feira. Então, boa segunda para você, boa semana. Seja bem-vinda, seja bem-vindo. Uma surpresa para alguns, o que aconteceu ontem, uma decorrência de uma análise mais profunda do que está acontecendo na sociedade brasileira para outros e outras, enfim, a gente vai trazer para você números e análises para que você fundamente a sua opinião a partir de agora. Lembrando que a gente tem 4 dias essa semana com esse nosso horário full, esse nosso horário cheio, porque para o segundo turno das eleições, em um tamanho um pouco mais reduzido, a gente volta a ter o horário político para as frequências que formam a nossa rede Transamérica TMC. Mas isso é assunto para o dia 9, é assunto para sexta-feira. Até lá, a gente fica juntinho aqui das 7 da manhã até as 9h59, podemos dizer assim, né, Jona?
2: Ah, sim mesmo. Então vamos direto às principais notícias desta manhã.
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3: Sete horas e 2 minutos. Flávio Bolsonaro e Lula se enfrentam no segundo turno na disputa para a presidência da República de Brasília. Lívia Brás.
5: O candidato do PL teve o desempenho mais forte no centro-oeste e no sul do Brasil, enquanto Lula concentrou a maior parte das suas vitórias nos estados do Nordeste.
2: Em números, Flávio Bolsonaro venceu em 14 estados e no Distrito Federal, Lula teve maior votação em outros 12 estados.
3: Mais de 33 milhões de eleitores deixam de votar no primeiro turno. A abstenção de 21% é a maior desde 1998.
2: Nas votações fora do Brasil, Lula venceu em 85 países e Flávio Bolsonaro em 59. Segundo o TSE, o petista recebeu 47,6% dos votos válidos no exterior, enquanto o candidato do PL teve pouco mais de 43%.
3: PL elege 19 senadores e terá maior bancada com 28 parlamentares no Senado.
2: Com 62,85% dos votos, Tarcísio de Freitas é reeleito governador em São Paulo. Giovana Gilga.
6: Tarcísio de Freitas foi reeleito governador do estado de São Paulo no primeiro turno e Guilherme Derriti também saiu vitorioso. O senador foi eleito com mais de 13 milhões de votos.
3: Rio de Janeiro, Douglas Ruas e Eduardo Paes vão para o segundo turno, mas a definição ainda depende do Tribunal Superior Eleitoral da capital fluminense, Érica Levigar.
7: Apesar de ter aparecido nas urnas e ter sido votado neste primeiro turno, Antônio Garotinho teve a candidatura indeferida pelo Tribunal Regional do Rio de Janeiro. Agora cabe ao TSE verificar a validade dos votos.
2: No Paraná, Sérgio Moro é eleito governador e diz que venceu a máquina e as mentiras de Curitiba, Leonardo Gomes.
8: Afirmou que quer tornar o Paraná um estado livre da corrupção e afirmou que vai dar continuidade em ações do atual governo Ratinho Júnior.
3: Raquel Lira, a única mulher eleita governadora. Vamos às informações do Recife, Joely Santos.
9: Com mais de 2 milhões e 800 votos válidos, Raquel Lira é a única mulher eleita governadora no primeiro turno. Outras três candidatas vão disputar o segundo turno em estados como Acre, Distrito Federal e Tocantins.
2: Em Minas, Cleitinho Azevedo vence no primeiro turno depois de muitas, muitas indefinições pela candidatura de Belo Horizonte, Mariana Reis.
10: De verdureiro em Divinópolis ao maior cargo executivo do estado mineiro, Cleitinho do Republicanos levou a eleição com 55% dos votos válidos.
3: 7 horas e 5 minutos, o TMC 360 de hoje está no ar.
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2: Estão definidos os dois candidatos que seguem na disputa pela presidência da República em 2026. Flávio Bolsonaro, do PL, e Lula, do PT, vão se enfrentar no segundo turno daqui a 20 dias, no dia 25 de outubro. O repórter Ricardo Spárvoli chega agora com reportagem com detalhes.
11: Flávio Bolsonaro e Luiz Inácio Lula da Silva vão disputar o segundo turno das eleições presidenciais de 2026. O candidato do PL somou 47% dos votos válidos, enquanto o petista ficou com 45%, uma diferença de aproximadamente 2 milhões e 300 mil votos. Depois dos resultados serem confirmados, Flávio conversou com a imprensa em Brasília e disse que os brasileiros querem uma mudança.
12: O Brasil não aguenta mais e eu estou muito satisfeito porque muitos institutos de pesquisa davam a gente atrás, os nossos tracks davam a gente na frente, como aconteceu, com uma chance real de que nós tivéssemos uma vitória.

0: 2006, depois ele pensou em 2010, em 2014, depois eu pensei com o Haddad em 2018, depois eu pensei comigo em 2022, não deu certo. Sabe por que não deu certo? Porque o povo gosta que eu disputo o segundo turno.
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2: O candidato derrotado à presidência, Ronaldo Caiado, do PSD, se pronunciou após o resultado do primeiro turno das eleições. Vamos acompanhar?
3: Com muita tranquilidade. Homem que chego agora à minha 11ª candidatura. Não venci, mas caí de pé. Caí com orgulho, com honra, com dignidade, com coragem e com responsabilidade daquilo que foi representar o meu povo goiano no cenário nacional.
4: O candidato Romeu Zema do Novo avaliou o resultado como positivo e comemorou o desempenho da direita e do Partido Novo. Vamos acompanhar.
5: Muito satisfeito com os resultados da eleição. Deu para perceber claramente um avanço da direita muito maior do que as pesquisas apontavam. E no caso do Partido Novo, está praticamente certo, apesar que ainda faltam aí alguns porcentos das urnas para serem apuradas, que o partido cumprirá a cláusula de barreira. Está bem acima do exigido.
4: Renan Santos, do Missão, e Augusto Cury, do Avante, decidiram não declarar apoio num segundo turno. E vamos continuar aqui falando ainda sobre o primeiro turno, agora com a Lívia Braz, olhando para números, muitos números. O que a gente vai fazer aqui é tentar entender movimentos com base em dados. O candidato Flávio Bolsonaro, do PL, venceu em 16 estados, certo? Enquanto Lula ficou à frente em 11. Será isso? Direto de Brasília, Lívia Braz vai confirmar se é exatamente isso aqui que está escrito. Bom dia para você, Lívia.
6: Oi, Joana. Bom dia para você, bom dia para o Felipe. A gente tem uma divisão aí por capitais, né? Quando a gente olha por estados, a gente vê um país completamente dividido. Os estados do norte e do nordeste do Brasil aparecem majoritariamente votando no presidente Lula, enquanto o centro-oeste, sudeste e sul do país aparecem aí votando em Flávio Bolsonaro, vitória dele, né? Agora, a gente falando por capitais, o que que a gente teve, né? A gente teve o candidato Flávio Bolsonaro com um desempenho mais forte aqui no centro-oeste e também no sul do país e no sudeste. Ele foi o mais votado nas 4 capitais aqui do centro-oeste brasileiro e em 6 das 7 capitais da região norte do país. Já o presidente Lula, né, candidato Lula, ele concentrou a maior parte das vitórias dele no nordeste. O presidente, ele foi o mais votado em 8 das 9 capitais nordestinas. Só a capital de Alagoas, Maceió, não teve a maioria dos votos por lá, né? Por lá foi Flávio Bolsonaro que conquistou a maioria dos votos. Entre as capitais onde Lula venceu estão Salvador, Teresina e Recife. Ele também foi o mais votado na cidade de São Paulo, que é o maior colégio eleitoral do Brasil. Flávio Bolsonaro, por sua vez, teve maioria aqui em Brasília, em Goiânia, também no Rio de Janeiro e em Belo Horizonte. Em Minas Gerais, agora falando um cenário estadual, Lula terminou o primeiro turno de 2022, enquanto ele concorria com o pai de Flávio Bolsonaro, o candidato Jair Bolsonaro. Lula teve 48% dos votos, enquanto Bolsonaro, o pai, teve 43%. Já esse ano a gente viu uma mudança significativa em Minas Gerais. O estado passou a ter Flávio Bolsonaro como candidato mais votado em Minas Gerais. Ele teve 48,25% dos votos, enquanto Lula teve 43% dos votos. Houve uma inversão. Minas Gerais, que é considerado um estado termômetro para as eleições gerais, porque, por tradição, quem vence por lá costuma vencer as eleições gerais. Então, a gente tem agora, a gente recomeça do zero, né? Temos agora uma nova corrida pelas próximas 3 semanas, como vocês já disseram, para a gente ter, então, esse segundo turno no próximo dia 25, claro.

0: com todas as nossas equipes acompanhando, como fizemos nas últimas semanas.
1: Tá certo. A gente segue trazendo para você dados importantes de Brasília, daqui da nossa redação, do nosso estúdio. Um outro dado importante aqui para fundamentar a sua análise, que começa, de certa forma, né, como a gente disse, uma outra eleição agora, estamos falando do recorte da presidência da República. No cômputo geral, neste domingo, né, entre os eleitores aptos a votar, 78,92% foram às urnas. E desses, 4,77% anularam ou votaram em branco. 21,08% não foram votar, não foram à sua sessão, não foram à sua zona eleitoral. O que, que significa isso em números da população brasileira? Estamos falando de 33.469.244 eleitores. Vamos analisar o que a gente trouxe até agora para você, 7h13.
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1: Bom, Bruno Rizzi, parece que eu te vi faz poucas horas aqui, assim como a Joana Treptow. Seja bem-vindo, bom dia, boa semana para você. E aí, hein?
3: Bom dia, Felipe, Joana, bom dia a todos com a gente aqui no TMC 360. Pois é, ontem uma cobertura muito bacana aqui da TMC, muito completa, trazendo todos os detalhes. E agora a gente repercute um pouco mais dos meandros ali do que foi essa disputa ontem e que está se encaminhando aí para o segundo turno, apesar de ter já uma construção, um indicativo do que deve acontecer. Eu quero trazer alguns destaques aqui, porque a Joana e a Lívia trouxeram a questão das capitais. Eu quero entrar mais no detalhe, mais com lupa ainda, para falar das cidades. Em relação a alguns municípios, eu trouxe um dado aqui que eu quero compartilhar com vocês, porque Flávio, ontem, Flávio Bolsonaro virou o jogo em 714 cidades no Brasil. 714 cidades que elegeram Lula, né, em que Lula foi vitorioso nessas 714 cidades em 2022. E Lula, em relação a 2022, virou um total de zero cidades que Jair havia vencido em 2022. Então, de novo, a gente está vendo um cenário que Flávio consegue reverter em estados, em cidades, e Lula ficou, no máximo, no 0-0, mas mesmo assim com uma leve perda. Então, leve no sentido de percentual, em sentido de volume foi gigantesco. E aí eu trago alguns destaques aqui para a gente analisar juntos, e é uma discussão que a gente vai carregar aqui, no mínimo, até o segundo turno, mas o discurso do presidente Lula ontem, após a derrota parcial, né, uma vez que a gente ainda tem o segundo turno, mas o discurso representa muito do que foi essa campanha do presidente Lula. Lula subiu ao palco ontem com um ânimo completamente de derrotado, a verdade é essa, com diversos aliados ali que foram derrotados nas urnas ontem, com uma empolgação muito baixa, com um discurso de derrota, trazendo, por exemplo, a questão de que agora, se ele for eleito, ele vai investir na indústria, o trabalho que Geraldo Alckmin fez. Ele falou de canetas emagrecedoras. Gente, a essa altura do campeonato, nem se fosse na campanha, teria alguma efetividade uma coisa dessas. Lula erra, e erra muito na sua campanha. Mas ontem é só o reflexo do que foi a campanha. Se a gente observar bem, Lula, a campanha de Lula, foi pífia, porque toda a entrega de Lula não vem da campanha, vem da incumbência, vem do seu governo. O que ele entrega está no seu governo. Está no poder de ser um incumbente ter armas para usar. Em termos de campanha, foi nula. E tem sido nula, e ontem, depois do discurso, foi nula. Diferente da empolgação de Flávio Bolsonaro, que fez um discurso no meio do povo, que fez um discurso empolgado, que trouxe ali algumas questões falando de mulheres, falando de segurança pública, falando de endividamento das famílias. Esse é o contraste. As falas de ontem mostram muito bem o contraste do que foram essas duas campanhas. Por fim, outra questão. O trabalho que o campo conservador, o campo chamado de direita, fez ao longo desses anos foi um trabalho de baixo para cima. De baixo eu não estou falando de diminuir nenhum cargo, estou falando da construção do poder político. O PL, principalmente, faz uma construção ali que vem de bancadas de prefeitos, vereadores, câmaras legislativas e vai subindo, senadores, deputados federais, e até governadores, e até a cerejinha do bolo de presidente. Enquanto o PT veio com a construção de cima para baixo. A construção do PT foi feita através de Lula e o que vier de baixo é inércia da força de Lula. O resultado está aí. O resultado das urnas ontem, inclusive, mesmo se a gente tivesse esse resultado que a gente teve ontem, com Lula, esses 2 pontos percentuais para frente, ainda assim seria um cenário muito, mas muito difícil de reverter. O cenário hoje é de um favoritismo muito, muito amplo. Eu diria que as chances de Flávio Bolsonaro ser eleito presidente da República hoje estão na casa de, no mínimo, 95%. E não é só a política que fala isso. A matemática de transferência de votos também nos mostra um cenário nessa linha. E é isso que a gente vai analisar ao longo das próximas 3 semanas. Mas se a gente puder antecipar, o cenário está praticamente dado. Tudo pode acontecer. Não estou fazendo previsões de futuro. Estou fazendo uma leitura do que pode vir em 3 semanas nas urnas.
1: Bruno Rizzi, sempre às 7h10, 15 minutos, aqui conversando conosco no TMC 360, trazendo análise do que está acontecendo no panorama eleitoral. Boa semana para você, Rizzi.
3: Boa semana a todos. Vamos lá, tem mais 3 pela frente até o segundo turno. Estaremos juntos. Um abraço.
1: 7h18. A gente segue falando de eleições. Agora a gente traz um recorte estadual. Reeleito governador de São Paulo no primeiro turno, Tarcísio de Freitas comemora a vitória ao lado dos 2 senadores eleitos pelo estado. No discurso, ele falou sobre os próximos 4 anos, também sobre a disputa presidencial da capital paulista. O Ailan Bernardo tem mais informações.
4: Tarcísio de Freitas subiu ao palco por volta das 8 horas da noite, acompanhado dos senadores eleitos André do Prado, do PL, e Guilherme Derriti, do PP, além do prefeito da capital, Ricardo Nunes. Reuniu também prefeitos de outras cidades, parlamentares e apoiadores. Tarcísio afirmou que São Paulo passa a ter 3 senadores alinhados e disse que o grupo vai atuar para, nas palavras dele, restabelecer o sistema de pesos e contrapesos do país. Durante a fala, o governador também pontuou metas para o segundo mandato, entre elas a ampliação da malha de trens e outros avanços na mobilidade urbana. Para Tarcísio, São Paulo deve ter um peso fundamental no segundo turno presidencial. Ele disse que vai buscar construir um bloco da direita para buscar por votos pelo país para Flávio Bolsonaro, com quem disse que deve se reunir ainda nessa semana.
5: Vocês viram o que aconteceu no Rio Grande do Sul, Santa Catarina, viu o que aconteceu nos senados por aí afora, viu o que está acontecendo no Rio de Janeiro. Tem uma onda aí, uma onda favorável ao Flávio, uma onda anti-PT. As pessoas estão exauridas, não aguentam mais e eu acho que a gente tem que estar do lado certo. Então a nossa energia vai ser para que a gente possa estar do lado certo com o republicano que está lá com o Flávio Bolsonaro. E eu vou conversar com outros partidos também. Quero fazer essa conversa, já conversei com outros presidentes de partido, que a gente já inicia essas conversas nessa semana.
4: André do Prado destacou a aliança construída durante a campanha e o apoio recebido para chegar ao Senado.
6: Eu quero estar no Senado, governador. Como o senhor sempre diz, eu quero pegar o telefone e falar, eu tenho um senador que são meus, que eu vou poder falar, obstrui esse projeto que ele é ruim para São Paulo, ou apresente esse projeto que ele é importante para São Paulo e manda essas emendinhas para o estado de São Paulo, que é muito importante para a gente fazer muitas obras.
4: Já Guilherme Derriti comemorou a eleição dos 2 senadores do grupo e destacou a nova composição da bancada paulista.
7: Com todo o respeito às nossas adversárias, André, a nossa vitória ela é grandiosa também por isso. Nós disputamos com 2 candidatas que já foram senadoras da República, ministras de Estado, candidatas à presidência da República. E nós nos propusemos e fizemos uma campanha limpa.
8: Agora vamos falar de Guilherme Derriti, do PP, que se tornou o candidato ao Senado mais votado da história do Brasil. De São Paulo, a Giovana Giuga tem mais detalhes. Bom dia, Giovana.
9: Oi, Joana. Oi, Felipe. Bom dia para vocês e a todos. Exatamente. O deputado federal Guilherme Derriti, do PP, se tornou nesse domingo o candidato a senador mais votado da história do Brasil, com 99,99% das urnas apuradas aqui no estado de São Paulo. O ex-secretário paulista de Segurança Pública tinha 13.271.916 votos, o que equivale a 30,6% do total. Além de Guilherme Derriti, o deputado André do Prado também conquistou uma vaga no Senado. O deputado André do Prado, do PL, ele foi eleito com pouco mais de 12 milhões de votos. Tanto de Ritchie quanto do Prado concorreram na chapa bolsonarista. Até então, Joana, Felipe, o mais votado era Aloísio Nunes, do PSB, que conquistou 11 milhões 189 mil votos em 2010, quando concorreu pelo PSDB. É com vocês no estúdio.
1: Tá certo, então, e a gente sai de São Paulo, vai para o Rio de Janeiro, são 7 horas e 22 minutos, para falar da eleição no estado do Rio de Janeiro. Douglas Ruas, do PL, Eduardo Paes, do PSD, vão disputar o segundo turno, o resultado ainda pode ser alterado pelo Tribunal Superior Eleitoral. Quem vai contar para a gente essa história é a repórter Érica Levigar. Bom dia para você.
10: Oi, Felipe, bom dia para você, Joana, para todo mundo que está acompanhando a gente. É isso, apesar de ter saído na frente nessa disputa pelo Palácio Guanabara, Douglas Ruas, ex-presidente da Assembleia Legislativa do Rio e também candidato pelo PL, não conseguiu garantir a vaga no primeiro turno, então o segundo turno vai acontecer no Rio de Janeiro para essa eleição para o cargo de governador do estado. O Douglas Ruas ficou com 49,28% dos votos e Eduardo Paes, ex-prefeito da capital fluminense do partido PSD, ficou com 42,75% dos votos. O Douglas Ruas, ele é policial civil, filho do prefeito de São Gonçalo, Capitão Nelson, onde ele fez ali grande parte dos seus eleitores. Ele é ex-presidente da Assembleia Legislativa do Estado do Rio e ele foi escolhido por unanimidade após a cassação do mandato do seu antecessor na Alerj, o Rodrigo Bacelar, que foi preso por envolvimento com o Comando Vermelho. Já Eduardo Paes, que é do PSD, ocupou o cargo de prefeito da capital fluminense 4 vezes e se uniu à frente do PT, ao presidente Lula, nessa eleição. Mas a decisão vai depender do Tribunal Superior Eleitoral. Isso porque Antony Garotinho, candidato pelo Republicanos, ele teve a candidatura indeferida pelo Tribunal Regional Eleitoral do Rio de Janeiro e ele participou da eleição, ele estava nas urnas, né, pôde ser votado ali no primeiro turno, no dia 4 de outubro, mas os votos estavam anulados sub judice. Então, agora, o estado aguarda a decisão do Tribunal Superior Eleitoral, onde a defesa de Antony Garotinho entrou com um recurso para entender, definir se esses votos serão anulados ou não. E tudo isso, então, vai influenciar no resultado aqui das eleições do Rio de Janeiro, que podem até levar a um cargo, né, eleito já no primeiro turno. A gente segue no aguardo desse posicionamento do Tribunal Superior Eleitoral.
8: Em Minas Gerais, o senador Cleitinho Azevedo, do Republicanos, foi eleito já no primeiro turno. Quem vai trazer mais detalhes é a Mariana Reis. Bom dia, Mariana.
11: Bom dia, Joana, Felipe, colegas e ouvintes. Pois é, Cleitinho Azevedo, do Republicanos, confirmou realmente esse favoritismo que já mostravam as pesquisas de intenção de voto, isso mesmo antes dele ser oficialmente um candidato. A gente lembra que essa candidatura do Cleitinho foi marcada por bastantes reviravoltas. Primeiro, né, o partido perdeu a paciência porque ele não se decidia, divulgou uma nota oficial falando que ele não seria candidato. Cleitinho, no mesmo dia, passou por cima do partido, convocou uma coletiva de imprensa dizendo que seria, sim, candidato ao governo de Minas. Depois teve direito aí a um vídeo ao lado do presidente nacional da sigla, Marcos Pereira, em que Cleitinho aparecia chorando. Fato é que ele foi realmente candidato e se consagrou aí, né? Mostrou realmente essa liderança das intenções de votos, refletiram nas urnas. Ele teve a maior vantagem para o cargo em primeiro turno dos últimos 20 anos, com 55% dos votos válidos e mais de 3.315.000 votos do que o adversário Patrus Ananias, do PT. Depois da vitória, Cleitinho comentou as prioridades que vai adotar na gestão. Vamos conferir.
12: Independente de quem for o presidente da República, sentar com ele, poder negociar a dívida, poder mostrar que o governo do estado de Minas vai estar à disposição do governo federal, porque não tem jeito de fazer política sem o governo federal. Então é diálogo, é respeito, para a gente poder fazer uma Minas melhor. É poder o que eu falei, que eu vou cumprir, reduzir o IPVA, reduzir o custo de vida da população mineira, melhorar as estradas e melhorar a saúde e mostrar que dá para pacificar esse país. E Minas Gerais vai ser exemplo.
1: Tá certo, são 7 horas e 26 minutos, a gente traz mais um recorte das eleições por estado, a gente vai para o sul do país, a gente vai conversar com Curitiba. Sérgio Moro, candidato do PL, é eleito em primeiro turno para o governo do Paraná. Leonardo Gomes, repórter Leonardo Gomes, bom dia.
13: Bom dia a todos. Uma eleição com uma apuração rápida, mas demorou e demorou para termos uma confirmação de fato da vitória de Sérgio Moro. Isso porque ele foi eleito com 50,10% ou 50,1% dos votos válidos, ou seja, quase um segundo turno. Tanto que teve que esperar em quase 99,9% das urnas apuradas para que tivéssemos a confirmação de fato pelo Tribunal Superior Eleitoral desta vitória em primeiro turno. Sérgio Moro, ex-juiz com uma carreira conhecida no judiciário, não só aqui no Paraná, convenhamos, com a Operação Lava Jato, ele ficou nacionalmente conhecido, foi ministro do governo Bolsonaro e também senador da República por pelo menos 4 anos, ainda é senador, até os últimos dias deste ano e também o início do ano que vem, quando toma posse como governador do estado. No primeiro discurso, ele falou sobre a campanha, sobre os ataques da campanha, afirmou que deixará o Paraná livre da corrupção e também afirmou que seguirá com as obras e programas bem-sucedidos do atual governo Ratinho Júnior.
14: Não existirá da minha parte nenhuma iniciativa contra quem não me apoiou. Nós vamos construir parcerias com todos os prefeitos, porque nós nos importamos com o cidadão da ponta. Nós, como eu disse desde o início dessa campanha, vamos dar continuidade às obras e os projetos do atual governo. A história que daremos uma moratória, que paralisaremos qualquer coisa, era uma fake news do nosso adversário, que não encontrou nenhum limite na campanha sórdida que moveu contra nós. Mas nós vamos olhar para frente, mesmo em relação a ele e em relação a todos os prefeitos.
13: Sérgio Moro venceu com pouco mais, mas pouco mais mesmo, quase 50% dos votos. Logo atrás dele, pouco mais distante, sejamos honestos aqui, com quase metade dos votos, pouco mais de 25%, 26% dos votos válidos, Sandro Alex, candidato do atual governador Ratinho Júnior, e com cerca de 23% dos votos válidos, Requião Filho, do PDT. Ficou esse o quadro, como as pesquisas, ou boa parte delas, já indicavam. Um primeiro turno já levado, portanto, por Sérgio Moro, acompanhado também do bolsonarismo, que acabou levando várias cadeiras para deputados, inclusive as duas para o Senado da República.
8: Antes da gente encerrar esse primeiro bloco do TMC 360, voltando a dar uma olhadinha nos números e nos movimentos do primeiro turno e olhando para a eleição presidencial, que agora vai para o segundo turno, e nós teremos 20 dias de uma cobertura intensa e de muito trabalho pela frente, há que se ponderar que Lula foi colocado numa redoma. Um lugar onde o tempo praticamente não passa e onde ele continua sendo o nome indispensável, o único capaz de vencer. Aquele que não pode sequer ser contrariado porque qualquer crítica pode ajudar o adversário. Só que do lado de fora dessa redoma, o tempo passou. As expectativas, elas mudaram. A história do presidente Lula, por mais importante que seja, ela não responde sozinha às cobranças de quem vive o Brasil de hoje. Então, a esquerda, nesse momento, precisa se perguntar o que fez com todos esses anos que poderia ter preparado uma sucessão, porque essa conta, ela vai chegar. Se tudo depende do Lula, qualquer desgaste da imagem do presidente vira uma crise no campo inteiro. E a imagem do presidente, ela está desgastada. Há um desgaste natural de todos esses anos no poder, há uma rejeição ideológica, há uma vontade de mais e de diferente e existiu um desdém com o qual a direita foi tratada durante quase todo esse ano eleitoral, como se aquilo que incomoda tanto uma parte do país, e a direita bolsonarista incomoda boa, grande parte do país, mas continua mobilizando outra parte do país. Nós estamos falando de um país extremamente dividido, e aí vem um resultado que é impressionante. Para mim, há uma lição aí, que é desprezar um adversário não diminui o tamanho e a força desse adversário. Pode dificultar que você enxergue esse tamanho, mas essa força, ela tem dono. Bolsonaro, que ficou de fora da urna e continuou escolhendo quem tinha força na urna. E quem tentou chegar por outro caminho? Veja só que curioso, os números estão aqui do meu lado. Zema evitou confrontar Flávio. Não teve sequer 1% dos votos válidos. Renan Santos apostou no confronto total, não convenceu uma agressividade que virou motivo para piada. Augusto Cury tentou se afastar dos dois polos, foi nem um pouco agressivo, até mobilizou, mas não se sustentou, não se tornou competitivo. E aí a comparação ela se torna interessante, porque se Zema tivesse sido o único a fracassar, seria fácil dizer que faltou enfrentamento. Se fosse só Renan Santos, que sobrou enfrentamento. Se fosse só Augusto Cury, que faltou posicionamento. Mas os três eles tentaram um caminho totalmente diferente e esbarraram no mesmo limite. Eles não convenceram o eleitor a trocar o nome em torno do qual a oposição a Lula já estava organizada. Então, não dá para atribuir tudo à bênção de Bolsonaro. A campanha, a estrutura, a trajetória contam, mas o resultado sugere que ser uma alternativa dentro da direita continua muito mais difícil do que ser escolhido, ser o escolhido de sua principal liderança. Estamos nos aproximando de um país que, para disputar o poder, é preciso acreditar em Lula ou ter a bênção da família Bolsonaro. E quem tenta construir outro caminho precisa primeiro vencer essa dependência. Agora, 7 horas e 33 minutos. Daqui a pouquinho, aqui no TMC 360, vamos falar sobre a única mulher governadora eleita no primeiro turno, Raquel Lira.
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20: 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Um abraço ouvinte TMC, uma excelente segunda-feira, início de semana e já tem dor de cabeça, muito engarrafamento no final da Abdias na ligação com a BR-232 no sentido interior. Um acidente de graves proporções no viaduto entre Abdias e 232 ocupa duas das três faixas no local presença da PRF. Nesse momento, nesse trecho, reduz a velocidade e redobre a atenção. O melhor mesmo é evitar o viaduto entre Abdias e 232. No sentido interior. 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
8: Agora são 7h40 e está no ar o É da Sua Conta. 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Bom dia, Ali Lupe.
2: Bom dia para você, Joana. Bom dia para a nossa audiência também, todo mundo ligado aqui na TMC. É isso, Joana, essa data foi oficializada em 1999 e reconhece a importância dos micro e pequenos negócios para a economia do país, além, né, de valorizar a coragem de quem transforma ideias em realidade. E segundo o governo federal, o Brasil tem atualmente 25,4 milhões de empresas ativas. Dessas, cerca de 95% são micro e pequenas empresas ou microempreendedoras e microempreendedores individuais, Joana.
8: E no ano que vem, provavelmente, esse número vai ser ainda maior, porque todos os dias tem mais gente empreendendo ou planejando empreender, né, Alê?
2: Não tenha dúvida, é isso mesmo. Bom, para empreender de forma saudável, a gente sempre recomenda que a pessoa se prepare muito bem, né, Joana? Muitas vezes a pessoa começa a empreender ali no susto, né? Muita gente mesmo. É, mesmo que ela não tenha condições de bancar um curso na internet, na própria rede tem muito curso sobre conteúdo, sobre as mais diversas áreas, e a maior parte desse conteúdo é gratuito. E além disso, a pessoa também deve fazer uma pesquisa de campo, né? Ou seja, conversar com as pessoas que já atuam na área em que ela quer empreender, conhecer quem são os consumidores e fornecedores e também buscar parceiros. 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
8: Muito bem, é da sua conta especial em comemoração ao Dia do Empreendedor. Nossa saudação a todos os empreendedores e empreendedoras do Brasil. E amanhã nós voltamos com mais dicas. Até lá, Ali.
2: Até lá, um beijo para você. Ótima semana para vocês dois e para a nossa audiência.
1: Valeu.
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1: Agora 7:44, horário da primeira participação do nosso Guilherme Ravache. A gente vai falar de mercados internacionais e a repercussão desse primeiro turno presidencial aqui no Brasil. Fala, Ravache.
3: Muito bom dia. Expectativa de bolsas abrindo no Brasil em euforia, ou seja, em rally, com os números apresentados na eleição de ontem. Além da vantagem de Flávio Bolsonaro, tem uma quantidade significativa de representantes da direita entrando nas câmaras e particularmente no Senado, que dá mais força ao governo Bolsonaro, que nesse momento é visto como o franco favorito para a vitória nas eleições. No Japão, que foi o primeiro mercado a abrir, lá no Japão tem um ETF, né, um fundo de ações, que está ligado ao Ibovespa. Esse fundo de ações chegou a subir mais de 14% na noite de ontem. O EWZ, que é outro fundo, só que esse listado nos Estados Unidos, ainda não abriu, né, no mercado, mas a expectativa é que ele abra com alta aí de mais de 11%. Agora, no pré-market, a gente já está vendo esse fundo subindo muito forte, então a gente deve ter uma abertura aqui do Ibovespa com uma alta significativa, podendo chegar aí na casa dos dois dígitos. Claro que pode ter notícia, pode ter mudança, mas nesse momento o mercado em euforia. Tem um relatório do JP Morgan, banco americano, dizendo que no caso, né, de uma vitória de Flávio Bolsonaro, e principalmente com uma visão no ajuste fiscal, a gente pode ter um rally de até 50% na Bolsa Brasileira mais adiante, e no caso de uma vitória de Lula, mudaria isso para uma queda de até 21%. Esse relatório do JP Morgan é do final de setembro, só relembrando aqui, uma das razões, né, por que os investidores estão tão entusiasmados nesse momento é uma aposta de alta da Bolsa, até por conta desses relatórios que os grandes bancos internacionais fizeram. Nos Estados Unidos, expectativa da Bolsa abrindo em leve baixa, ainda tem questão do petróleo, né, com o Irã, lá continuamos com a guerra e temos na Europa uma situação bastante delicada, né, percepção do aumento da dívida pública, questões políticas também pesando na França, onde parece ter um impasse entre os partidos e a sensação de que não estão avançando. Mesma coisa, Espanha vai ter novas eleições, eleição convocada, e aí que a gente vê o euro caindo 0,8%, ações na Europa também pressionadas nesse momento.
8: Voltamos a falar de eleições dos 19 governadores já eleitos no primeiro turno. Apenas uma mulher chegou ao cargo, a governadora Raquel Lira, do PSD em Pernambuco, se reelegeu. A Joely Santos chega aqui ao TMC 360 com os detalhes. Bom dia para você, Joely.
4: Bom dia, Joana. Bom dia, Felipe. Todos que acompanham o TMC 360. Pois é, Raquel Lira garantiu a reeleição em Pernambuco com 53,27% dos votos válidos. Outras três candidatas ainda estão na disputa e vão para o segundo turno. Que estão, entre elas estão Maísa Assis, no Acre, Celina Leão, no Distrito Federal, e professora Dorinha, em Tocantins. Ao todo, 34 mulheres disputaram os governos estaduais e do Distrito Federal neste ano. Elas representaram cerca de 18% das 194 candidaturas registradas. E o cenário é diferente quando a gente olha para o Senado. 12 mulheres foram eleitas para as 54 vagas em disputa. É o maior número de senadoras eleitas em uma única eleição desde a redemocratização. Com isso, a bancada feminina no Senado deve passar das atuais 15 para 18 senadoras a partir de 2027. Ou seja, as eleições de 2026 registram um avanço importante na representação feminina no Senado, mas a disputa pelos governos estaduais ainda mostra uma participação bem menor das mulheres. E Pernambuco tem um destaque nesse cenário. Raquel Lira é a única mulher que já garantiu no primeiro turno, um novo mandato como governadora. Em discurso, após o resultado, Raquel Lira agradeceu os votos de confiança dos pernambucanos e compartilhou a expectativa para trabalhar mais pelo Estado. Vamos ouvir.
5: E eu quero aqui agradecer ao povo de Pernambuco pela generosidade de quem estava com muita pressa, mas soube esperar o tempo do governo, que é muito mais lento do que o tempo da necessidade do povo. E eu tenho plena consciência e convicção da minha responsabilidade. O Estado voltou a crescer, voltou a gerar esperança no coração da nossa gente.
4: E é isso, agora a gente fica no aguardo dos próximos passos e aguardando também essas eleições, os resultados das eleições que vão vir por aí. Com vocês.
1: Tá certo, a gente sai do Nordeste, vai para o Centro-Oeste agora, vamos para a capital do país, Celina Leão do Progressistas, Leandro Grass do PT, vão disputar o segundo turno das eleições para o governo do DF. De Brasília, com você, repórter Rodrigo Vicente, bom dia.
7: Oi, Felipe, bom dia para você, bom dia para a Joana, para todos que nos acompanham aqui nessa manhã. Pois é, foi por muito pouco que a governadora Celina Leão não liquidou a fatura já, no primeiro turno, não venceu as eleições agora no primeiro turno, né? Só para ter uma ideia, foram 49,93% dos votos válidos, já com 100% das urnas apuradas. A projeção é que seja em torno de 170 votos, 168 votos, tenham faltado para Celina Leão resolver essa eleição no primeiro turno. Bem, ela vai ao segundo turno contra Leandro Grass do PT, que teve 34,47% dos votos válidos. Só para a gente lembrar aqui, Celina Leão é a atual governadora do Distrito Federal, foi vice-governadora de Ibanez que disputou a eleição de primeiro turno em 2022 com Leandro Grass também. Não foi ao segundo turno, porque ele conseguiu uma margem um pouquinho maior de 50,3% à época e conseguiu vencer a eleição no primeiro turno, mas dessa vez houve essa margem aí que levou a eleição aqui por uma margem, como a gente disse, muito pequena. E dia 25 de outubro, no segundo turno, Leandro Grass do PT e Celina Leão do PP, atual governadora aqui do Distrito Federal, disputam esse segundo turno por aqui. Volto com vocês.
8: Obrigada, Rodrigo, pelas... Oi?
7: Não, eu ia só chamar agora, porque nós temos duas falas, né, duas sonoras aqui, tanto da Celina Leão quanto do Leandro Graz. Nós vamos ouvir agora o que eles falaram logo depois aí dos resultados das urnas.
8: Então, bora.
1: Vamos lá.
6: Estou passando aqui para agradecer cada um de vocês que caminhou conosco esse tempo. Nós tivemos 49,93% dos votos. É muito voto. É cada pessoa que nos abraçou, que realmente caminhou conosco. Quero parabenizar aqui as nossas duas senadoras que foram eleitas, Bia e Michelle Bolsonaro. Quero também cumprimentar a todos os deputados distritais, os deputados federais também, e aqueles que caminharam, aqueles que estiveram do nosso lado. Eu sempre disse que as nossas vidas estão na mão do Senhor. Deus sabe todas as coisas, então vamos juntos. Beijo, gente. Muito obrigada. Gratidão.
9: Eu perdi a última eleição por menos de 5 mil votos. Foram exatos 4.996. Pouquinho. Dessa vez, a gente está no segundo turno também por muito pouco. Isso mostra que a eleição em Brasília é uma eleição muito difícil, uma eleição que exige muito trabalho, de um eleitorado que está bastante desacreditado, de um eleitorado que está bastante desiludido com a política. E nós apostamos nisso, nós apostamos na proposta, no programa. A gente apostou numa mensagem. Foi a campanha do abuso do poder econômico contra o trabalho.
8: Dito isso, feita essa grande amarração sobre as eleições, que ainda será, claro, assunto do TMC 360 e da TMC ao longo de todo o dia, nós temos uma pergunta para você, a pergunta da enquete, que nós fazemos diariamente para quem nos acompanha. Você se surpreendeu com os resultados das eleições? A possibilidade de respostas, vamos lá. Sim, muito, um pouco, não, já esperava. Para você participar, é só você ir no nosso canal do YouTube, TMC News BR, ou então participar no nosso canal do WhatsApp. Daqui a pouquinho, a gente já traz uma parcial com a temperatura dos nossos ouvintes e telespectadores de quem nos acompanha. Agora, 7h53.
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1: E olha, além de tudo que aconteceu no país, no mundo, está em andamento, está chegando ao fim uma baita de uma data FIFA, maior que as que a gente está acostumado a acompanhar. Está chegando, amanhã tem a despedida do Messi e tudo mais. Mas e até agora, Calil, o que você achou de interessante, de importante nesses dias todos que a seleção e as seleções, de modo geral, tiveram para treinar, disputar? Algumas estão disputando amistosos, outras estão disputando jogo sério. A bola está com você, Calil. Seja bem-vindo, bom dia.
10: Bom dia, Felipe. Bom dia, Joana. Olha, a data FIFA, em termos técnicos, Felipe, ela fica circunscrita à Europa, porque lá existem os grandes jogos, as grandes seleções se defrontam, e nós temos aí, por exemplo, a trajetória de Portugal, que depois que o Jesus brigou com o Cristiano Ronaldo, ganharam 4 jogos seguidos. Hoje nós temos 2 jogos interessantíssimos. Nós temos França e Bélgica, às 15h45, né? 15 para as 4 no horário brasileiro da tarde. Itália e Turquia, também outro jogo bem interessante. Isso tudo é muito diferente do que a gente vê envolvendo a seleção brasileira. A seleção brasileira fez 2 jogos contra o mesmo adversário, a Austrália, ou seja, acrescenta muito pouco, e depois um jogo contra a Índia. A gente respeita o aspecto cultural, a gente respeita a idolatria que os indianos têm, queriam ver a seleção brasileira, mas em termos de futebol, não acrescenta absolutamente nada. A seleção ganhou por 4 a 0, poderia ter ganho de 8, de 10, mas absolutamente nada em termos de futuro, em termos de aprendizado, de reflexões, de observações, nada disso valeu, porque o adversário é totalmente inexpressivo. Então, a data FIFA ainda trouxe contusões, né? O Rafinha saiu machucado da seleção brasileira, o Arrascaeta quebrou o braço na seleção do Uruguai, não vai poder jogar tão cedo pelo Flamengo, o Mbappé se machucou jogando pela França, então ainda tem todos esses detalhes. Agora, amanhã vai ter um negócio legal da data FIFA, que é a despedida de Messi. 8 horas da noite, horário brasileiro, Argentina e Benin, no Estádio Monumental de Núñez, com a despedida de Lionel Messi, que pela última vez vestirá a camisa da seleção argentina. Acho que deve ser o ponto alto, pelo menos em termos históricos, né, Felipe, nessa data FIFA.
1: Lionel Scaloni, né, Calil, falou numa dessas coletivas que ele concedeu recentemente, quem sabe se a gente conversar, ele fica mais um pouco, porque a gente tem interesse. Era só o que faltava. Não pela qualidade do Messi, mas deixa o homem descansar um pouco também, né, cara? Ele merece uma despedida e vai curtir a vida um pouquinho, né?
8: Bom, em compensação, tá faltando isso em Portugal. Né? Nem tanto lá, nem tanto cá. Na seleção portuguesa tem zero disso.
10: Mas parece que agora, Joana, vai haver finalmente o acordo. Ontem, depois da vitória quarta seguida de Portugal, Portugal venceu a Noruega. Noruega que eliminou o Brasil.
1: Uhum.
10: Portugal venceu ontem pela Liga das Nações. O Jorge Jesus disse que vai procurar o Cristiano Ronaldo de novo e que eles vão chegar a um entendimento e que ele vai voltar para a seleção. Tomara, né, que ele possa fazer pelo menos esses últimos jogos dele, ainda chegar aos 1.000 gols, quem sabe com a camisa de Portugal. E só lembrando que quarta-feira, amanhã a gente fala mais sobre isso, quarta-feira volta o Campeonato Brasileiro, voltam os dramas, volta a luta contra o rebaixamento, volta a luta pela liderança, tudo isso na quarta-feira. Nessa data FIFA, tivemos dois jogos atrasados do Campeonato Brasileiro, né? Na sexta-feira o Santos bateu o São Paulo no Morumbi 2-1, e no sábado, o Atlético Mineiro ganhou do Bragantino, 1-0. Agora é para valer, 29ª rodada, e amanhã a gente fala mais. Amanhã nós teremos assuntos dramáticos, amanhã e quarta-feira, quinta, porque o Campeonato Brasileiro hoje está mais dramático do que qualquer outra coisa.
1: Pois é, essa folga merecida por torcedor, para torcedor. Olha, fala em torcedora, né? Uma menção aqui, antes da gente terminar, ao São Paulo, que perdeu para o Santos no masculino, mas foi campeão brasileiro em cima do Corinthians. Foi vitória fora e empate em casa, né, Calil? Primeira, tem essa contestação com relação ao título de 97, lá da Taça Brasil, Copa Brasil, não vou me lembrar o nome, mas, segundo a CBF, primeira vez São Paulo campeão feminino, né?
10: E quebrando a hegemonia do Corinthians. Uhum. O Corinthians vinha com muitos anos de conquistas, aí cedeu seu técnico, Arthur Elias, à seleção brasileira, lembrando que teremos agora, na metade do ano que vem, a Copa do Mundo Feminina aqui no Brasil, com cobertura da TMC, e o Arthur Elias é o treinador da seleção brasileira. Depois da saída do Arthur Elias, as Brabas, como são conhecidas as jogadoras do Corinthians, não foram as mesmas. Houve já duas trocas de técnico, e o São Paulo, que contratou grandes jogadoras, se aproveitou bem, foi campeão, quase 50 mil pessoas no Morumbi. Realmente, sábado, tivemos uma festa muito bonita, viu, Felipe?
1: Tá certo, então. Boa semana para você, Calil. Aquele abraço.
10: Para vocês também, um bom jornal.
1: Valeu. Agora, em ponto 8 horas, daqui a pouco, no TMC 360, a gente volta a falar sobre esse primeiro turno e a repercussão lá fora.
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8: 8 horas, 1 minuto, TMC 360 no ar com as principais informações desta segunda-feira, dia 5 de outubro, segunda-feira, pós-primeiro turno. Temos muitos números para analisar, temos muitos movimentos aqui para desdobrar em mais informações. É muita informação aqui, então vamos diretos às principais notícias dessa hora. PL lidera a vitória de governadores e senadores. Partido elegeu 5 governadores e conquistou 19 das 54 vagas em disputa no Senado.
1: Falando em Senado, o Senado terá ao menos 49 parlamentares a favor do impeachment de integrantes do STF. Flávio Bolsonaro apoiou 29 dos 54 candidatos eleitos.
8: Apenas 9 de 22 ex-ministros do governo Lula vencem nas urnas. O presidente apoiou saídas das pastas para ganhar força no Congresso.
1: A imprensa internacional repercute o primeiro turno das eleições no Brasil. Na Argentina, o Clarim, por exemplo, classificou o resultado como a virada surpreendente e dramática. Já o francês Le Monde destacou que as pesquisas subestimaram a força da direita. E em 10 segundos a gente vai falar mais sobre isso, 8 e 2 agora.
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8: Vamos falar das eleições fora do Brasil, mas eleições brasileiras ainda. O presidente Lula foi o mais votado em 85 países, enquanto Flávio Bolsonaro liderou em 59. Assunto para o nosso correspondente Jamil Chad, em Genebra, na Suíça. Jamil, bom dia. Conta pra gente como você avalia esse resultado entre os brasileiros que moram fora do país. Quase 1 milhão de brasileiros aptos a votar. É um número histórico.
16: Bom dia, Joana. Bom dia, Felipe. Bom dia a todos. Olha, sim, sem dúvida nenhuma, é um número histórico. Ainda que a abstenção tenha sido muito relevante, Joana. Depois a gente entra, inclusive, nesses números, porque eles, inclusive, surpreenderam. Tem muita gente apta a votar, mas em muitos lugares, principalmente aqui da Europa, muitos deixaram de ir votar. Por exemplo, em Madrid, menos de 30% dos brasileiros que tinham direito a votar apareceram para votar no consulado brasileiro, na capital espanhola. Então, sim, muita gente apta a votar, mas muita gente deixando de votar. Como você disse, o presidente Lula venceu no número de localidades, ele também venceu no número de votos. 47% dos votos no exterior foram para Lula contra 43% para Flávio Bolsonaro. Agora, variou muito de país para país. Há uma enorme diferença, por exemplo, no caso de Berlim, com mais de 80% dos votos indo para Lula, e uma situação radicalmente diferente, por exemplo, em Boston, uma cidade cheia de brasileiros, repleta ali de imigrantes brasileiros, e que votaram por Flávio Bolsonaro, o mesmo em Miami ou Orlando, duas cidades que também tiveram essa votação. Então, é muito variado, realmente não dá para traçar, vamos assim, um perfil único, porque, claro, depende do perfil daquela imigração específica de brasileiro para aquela região. É uma votação expressiva? Sim, mas ela não, eu diria, ela não é uniforme, não são os brasileiros no exterior. São os brasileiros em Boston, são os brasileiros em Miami, são os brasileiros em Paris e assim por diante. Alguns destaques, claro, para Paris, Roma, Berlim, Madrid e Lisboa. Todas as capitais europeias votando por Lula.
1: Jamil, vamos nos aprofundar nesse tema das repercussões. Agora há pouco nas manchetes a gente citou dois jornais importantes, o Clarim e o Le Monde. E vamos falar um pouco das lideranças que já se manifestaram, lideranças políticas que já se manifestaram no exterior. O que você traz de destaque para a gente nesse sentido?
16: Primeiro, Felipe, talvez o deslize de Donald Trump. Talvez não tenha sido ele, né? Eu duvido que tenha sido ele às 11 da noite do horário de Washington que tenha feito isso, mas ele foi às redes sociais para dizer que 125 milhões de pessoas foram às urnas na Índia para votar pela primeira fase, pelo primeiro turno da eleição. E aí ele faz um elogio justamente à urna eletrônica, ao processo eleitoral, e dizendo, olha, aqui nos Estados Unidos a gente não tem feito isso é um absurdo, etc. Ele fazia um elogio às urnas, ao processo eleitoral brasileiro, só que errou o país, disse que era na Índia. Levou, se eu não me engano, foram quase 2 horas depois é que a postagem dele foi corrigida. E aí ele tirou a palavra Índia e colocou Brasil. Obviamente, ele se referiu ao Brasil, mas naquelas 2 horas, muita polêmica, muita gente nas redes sociais colocando, olha, não houve eleição na Índia neste domingo, etc, etc. Então, claro, mas é uma primeira reação vinda dos Estados Unidos. É verdade, vários influenciadores americanos, vários deputados republicanos comemorando a vitória de Flávio Bolsonaro, a liderança de Flávio Bolsonaro neste primeiro turno, e também o resultado em estados e no Senado, claro, favorecendo a ala da direita, com muita gente nos Estados Unidos sinalizando nesta direção. O outro que também foi rápido em ir às redes sociais foi Javier Milei, presidente da Argentina, que participou, inclusive, da abertura da campanha eleitoral de Flávio Bolsonaro, também foi às redes sociais para comemorar a liderança de Flávio Bolsonaro e sinalizando, basicamente, que numa eventual segundo turno, uma eventual vitória no segundo turno, Argentina e Brasil teriam muito a contribuir, a colaborar no eventual governo de Flávio Bolsonaro.
1: O Jamil, eu me lembrei quando você citou essa questão da,

0: Para quem não sabe, é a teoria de que o Brasil mistura realidades da Bélgica e realidades sociais da Índia. Essa é a referência do Felipe. Agora, claro, vamos aguardar para saber hoje se haverá algum tipo de pronunciamento mais oficial por parte, principalmente, do Departamento de Estado norte-americano. Verdade que o governo norte-americano tem ficado bastante em silêncio, justamente porque considera que uma eventual ingerência, pelo menos pública, pode atrapalhar, inclusive, os planos de Flávio Bolsonaro.
1: Tá certo, Jamil. Até amanhã. Bom trabalho.
0: Bom dia a todos.
2: Valeu. 8:08.
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2: Tecnologia e inteligência artificial são os assuntos dessa conversa com o nosso Guilherme Ravache, a segunda de hoje. Elon Musk anunciou que pretende mudar o nome da unidade de inteligência artificial da SpaceX AI para SpaceX SI, em referência ao termo superinteligência. Essa mudança vem após Trump defender o uso do termo no lugar de inteligência artificial. Tá, isso significa o que além da nomenclatura, hein, Ravache? Diga!
4: O Trump, a gente sabe, né? Ele tem esse hábito de trocar nome de lagos, trocar no, ou de um lago, né? O Lago Ontário, que ele quer mudar de nome, e o Golfo do México, que ele quer que se chame também Golfo da América. Então, não é uma novidade o Trump querer mudar nomes. E aí, ele quer mudar o nome da inteligência artificial. Ele falou dias atrás na Assembleia Geral da ONU que queria, ao invés de chamar inteligência artificial, porque segundo ele o artificial parece fake news, que é alguma coisa falsa, então ele disse que não pode usar mais inteligência artificial, que a gente deveria usar superinteligência quando a gente quiser se referir à inteligência artificial. Ele inclusive assinou, né, um decreto lá nos Estados Unidos, um documento, exigindo que o governo americano passe a usar o termo superinteligência ao invés de inteligência artificial. E o Elon Musk hoje disse que vai trocar o nome da divisão de inteligência artificial da SpaceX para superinteligência. Então, ao invés de ser SpaceX AI, vai ser SpaceX SI. Sim. Menos sonoro, né? Até mais difícil de falar. Segundo o Elon Musk, a justificativa para trocar o nome é que o Trump gosta mais de superinteligência. Simples assim. Ele está trocando o nome para agradar o Donald Trump, ele mesmo disse isso, que é um pedido do Trump, que ele gosta mais do termo superinteligência, mas isso leva a questões práticas, né? Primeira delas, assim, empresas como a OpenAI, ela vai continuar se chamando OpenAI ou vai mudar de nome para OpenSI? E empresas que não mudarem de nome, o Trump vai ficar bravo? A OpenAI, que vai fazer um IPO ano que vem, vai mover muito dinheiro, um IPO aí que vai ultrapassar $1 trilhão. Ela vai mudar o nome para não correr o risco de ter uma represália do Trump ou ver o Trump tratando de maneira diferente a OpenAI? E o resto do mundo vai trocar os termos também, começar a usar superinteligência no lugar de inteligência artificial? É difícil saber, mas até essa questão remonta, né, aos tempos da corrida espacial, quando os Estados Unidos estavam lá concorrendo com a Rússia, e aí eles usavam o termo astronauta e os russos usavam o termo cosmonauta, para diferenciar aí um pouco o que era astronauta, o que era de um lado e de outro. Talvez seja algo semelhante. Na prática não muda nada, é tudo inteligência artificial, mas o nome não deixa de ser também uma forma de marcar território. Inteligência artificial é algo mais geral, mais amplo, internacional, e se você começa a usar superinteligência, é você, de certa forma, adotar que os Estados Unidos são o dono dessa superinteligência, porque o nome partiu do Donald Trump. Então tem uma questão aí semântica, mas também uma questão prática de geopolítica. Felipe e Joana.
1: Até daqui a pouquinho, Guilherme Ravache, por volta das 8h40, com mais informação aqui no TMC 360. Vamos agora falar sobre números das eleições do primeiro turno. Nosso entrevistado é o cientista político Maurício Fronzalha, professor de ciência política

0: da FGV. Professor, bom dia, bem-vindo aqui ao TMC 360.
1: Olá, bom dia. Bom dia. É um grande prazer estar aqui com vocês.
0: Professor, vamos falar sobre os resultados finais e uma diferença grande no que a gente viu em relação às pesquisas de intenção de voto. Para o professor, começando com a disputa para a presidência, houve alguma surpresa no resultado final?
1: Não. Até porque falar com relação às pesquisas, elas apresentam, isso é uma coisa que é sempre repetido pelos analistas, né? As pesquisas, elas são um retrato daquele momento em que ela foi feita, né? Se ela foi feita há 15 dias atrás, aquele provavelmente era o retrato do que seria a eleição se disputada naquela data. A gente tem visto ao longo da história que boa parte dos eleitores acaba decidindo seus votos nas últimas horas, né? Um dia ou dois dias antes da eleição. E as pesquisas, elas têm uma dificuldade em identificar essa mudança. Então, a gente pode citar muitos e muitos casos. Desde 1988, quando a Luísa Erundina foi eleita prefeita aqui de São Paulo, e nenhuma pesquisa conseguiu captar o movimento de ascensão da candidata na última hora, como na eleição de 2022, né, que foi a mais próxima aí para presidente, onde a diferença entre Lula e o Bolsonaro ela foi menor do que mostrada nas pesquisas. No nosso caso específico de 2026, então, você tinha um candidato, você tem, né, um candidato à reeleição, que é o Lula, que ele representa o campo da esquerda e da centro-esquerda. E daí você tem um candidato muito forte do outro lado, né, do lado oposto, do lado direito, que é o Flávio Bolsonaro, pelo sobrenome dele. Mas os outros candidatos, assim, que concorreram e que tiveram 2, 3% de votos, né? Como o ex-governador de Goiás, como o ex-governador de Minas, eles são também candidatos de direita. Então, é bem possível que eleitores que, em um primeiro momento, votariam nesses candidatos, migraram seus votos para o Flávio, pensando até em uma vitória no primeiro turno.
2: Professor, mudando agora para os retratos estaduais, e obviamente os retratos estaduais têm conexão com a realidade nacional, em 2022 nós tivemos 12 estados com segundo turno. A conta ficou ao meio, né? Agora serão 6. Isso significa alguma coisa? Claro que cada estado tem a sua realidade, mas inserindo no panorama geral, isso tem algum significado?
1: Olha, é muito difícil a gente achar uma tendência nacional que consiga explicar o resultado em todos os estados, né? Porque cada estado, como você bem disse, tem a sua própria dinâmica, né? Então, a gente teve uma reeleição um pouco apertada em Pernambuco, por exemplo, né? A gente teve uma eleição muito apertada no Paraná, né? Mas o que eu posso te dizer, analisando estado por estado, é que não há uma tendência geral, né? Assim, é como se fosse um super movimento de crescimento da direita que explicasse isso, ou algum outro fenômeno político que pudesse explicar, né? A gente já teve eleições com poucos candidatos eleitos no primeiro turno, mas a gente já teve também, acho que em 1998, uma eleição em que quase a metade dos governadores também foi eleito no primeiro turno. Então, esse seria o caso de uma análise caso a caso, tá?
0: Professor, e sobre o redesenho do Senado, é muito significativo. Nós temos um Senado mais conservador, isso já era esperado, mais feminino. O que nós podemos dizer do Brasil como um todo nesse retrato do Senado? Ontem o recado que ficou é de que nós temos um país dividido, mas um país que tende, neste momento, a ser mais conservador. O Senado também. Isso já era esperado?
1: Sim. Nós estamos em um movimento conservador e não é dessa eleição. A gente pode colocar esse fenômeno há pelo menos uma década que a gente percebe movimentos nessa direção, né? Então, a própria Câmara Federal, que não teve uma renovação tão grande nessa eleição, mas ela continua sendo conservadora, né? Ela teve uma grande renovação em 2018, em 2022, mas sempre para um lado mais conservador. O que é interessante pensar que quando a gente fala, a gente está tendo um movimento conservador, tem algo que é muito palpável, que é muito real, que a gente pode ver nas redes sociais, que a gente pode ver nas conversas assim, do dia a dia, nas conversas cotidianas, nas ações dos governos que estão sendo mais conservadores. Mas se a gente olhar para um lado histórico, o eleitor brasileiro ele é basicamente conservador, né? A eleição do Lula, em três ocasiões, não significa que o eleitor tenha se virado para a esquerda, né? Ou que tenha sido convencido a adotar ou a abraçar uma ideologia de esquerda. Isso é muito mais um fenômeno que é devido ao Lula do que à própria ideologia de esquerda. Contanto que, se historicamente a gente compara as votações que o Lula obtém e as votações que os partidos de esquerda obtêm para a Câmara Federal, por exemplo, a votação do Lula sempre foi muito maior do que a votação que a esquerda teve.
0: Professor, eu queria fazer aqui uma pergunta sobre, misturando um pouquinho também o cenário internacional, porque o presidente dos Estados Unidos, Donald Trump, ele fez uma publicação na rede social dele que chamou a atenção aqui. Ele falou sobre o Brasil. Ele já tinha confundido ontem o Brasil com a Índia. Quis falar do Brasil, chamou Índia. Isso a gente já tratou. Agora eu queria um aspecto que chamou a atenção. Ele disse o seguinte: os resultados, falando da eleição do Brasil, saíram um pouco depois do encerramento da votação. No mesmo dia, em maiúscula. Ele falou: em Detroit, Filadélfia, Califórnia e inúmeras outras cidades dos Estados Unidos, resultados com números muito menores muitas vezes levam semanas para serem fraudados, quer dizer, apurados. Essa é a frase dele, não sou eu que estou falando. Ele diz: votação nos Estados Unidos é corrupta. Então, ele usa a votação brasileira como um modelo. E aqui no Brasil, a gente segue passando por vários momentos, em situações específicas, de uma descrença em relação ao modelo que é mais do que validado, inclusive pelo presidente Donald Trump. E ontem isso chegou a ser questionado e por conta da demora, houve ali uma demora no TSE e tal. A gente tem um modelo muito confiável, tanto que o presidente Donald Trump está dizendo que, ó, podemos exportar isso daqui.
1: Então, a questão é que nos Estados Unidos, né, cada estado tem a autonomia de como eles vão fazer as eleições, né? Você não tem, por exemplo, um único dia de eleição, um único dia nacional de eleição. Os americanos, eles não têm nem título eleitoral, né? Para cada eleição, eles precisam se registrar para serem aptos a participarem da votação. Muito provavelmente, a crítica que o presidente Trump fez a certas localidades dos Estados Unidos devem estar ligadas ao fato dessas localidades serem governadas por democratas. Então, essa é a minha grande suspeita, né? Então, ele está fazendo uma crítica interna ali aos seus adversários mais próximos, né? Mas, assim, a gente sabe que as opiniões do Donald Trump, elas elas trazem um pouco de tudo, né? É um pouco de ambição, de fantasia, mas geralmente o que elas menos trazem são conexões com fatos reais. Então, a gente precisa ter muito cuidado quando a gente escuta as opiniões do presidente norte-americano.
2: Questionável quando elege os democratas. É mais ou menos isso. Professor Fronzalha, muito obrigado pela conversa aqui no TMZ 360. Até uma próxima vez. Bom dia.
1: Até uma próxima. Tenha um ótimo dia, uma ótima semana.
2: Muito
0: Obrigada,
2: obrigado.
0: professor.
2: 8h23 agora.
0: Vamos conversar com a Dani Lima, que já está aqui. Dani, que dormiu aproximadamente 1h23 nessa noite. Bom dia para você, Dani.
3: Bom dia, Joana. Bom dia, Felipe. Bom dia para quem está nos ouvindo aqui na TMC.
0: Dani, vamos olhar para o todo, vamos ver o mapa da eleição, do primeiro turno da eleição. Temos aqui Flávio Bolsonaro do PL vencendo em 14 estados, no Distrito Federal também. Lula foi mais votado em 12 estados. Quando a gente olha pelas cores, parece um mapa muito bem dividido entre um Brasil Norte e um Brasil Sul, Centro-Sul. Chama atenção o desempenho de Minas Gerais, aquele estado que é considerado chave sempre para a disputa presidencial. O que você destaca, Dani?
3: No caso de Minas Gerais, Flávio Bolsonaro inverteu o jogo, fechou com uma dianteira que não teve o pai dele em 2022. E essa faz muita diferença, porque Minas Gerais é um estado que meio que espelha as diferenças do Brasil. E ele abriu 4 pontos de dianteira, salvo engano, no estado de Minas Gerais, fechando na casa dos 48% das intenções de voto. E ali é um local onde fez muita diferença a máquina de Nicolas Ferreira, né? Que é o deputado, virou o deputado mais votado da história do país e fez ele próprio uma bancada que transcende as próprias fronteiras e replica um pouco o jeito dele de fazer política nas redes sociais. O que a gente tem aí agora é um mapa eleitoral, digo, com essa diferença que você sugeriu entre Norte e Centro-Sul, que indica uma corrida muito, muito, muito difícil para Luiz Inácio Lula da Silva nesse segundo turno. É impossível? Não, não é impossível, mas para o presidente da República, a missão de virar o jogo ficou mais complexa. Por quê? Porque Lula entregou na região Nordeste, um piso de quase 60% dos votos. Ele recebeu quase 60% dos votos da região Nordeste. E dessa vez não foi suficiente para suplantar diferenças positivas para Flávio Bolsonaro no restante do país. Por quê? O Flávio conseguiu performar melhor em alguns estados em relação ao pai dele em 2022, estado-chave. Minas é um grande exemplo. Mas você tem diferenças também, por exemplo, no Sul, onde a vantagem foi alargada, você tem diferenças no Centro-Oeste, onde a vantagem foi alargada, e isso dá para o Nordeste o peso de entregar para Lula um voto maior, mais largo do que 60%. Em alguns estados, como Piauí, ele conseguiu. Piauí entregou 70% dos votos para Lula. Mas, de novo, isso é raro, e o presidente precisaria elasticizar essa vantagem. Como, né? Pode trabalhar para reverter a abstenção, que foi alta, mas no mesmo patamar histórico do Brasil. E quando eu falo que ela está no mesmo patamar histórico do Brasil, significa que são pessoas que nas últimas eleições já não foram votar, já não compareceram às urnas. Então é um voto difícil, é um voto duro de converter uma tendência de apatia diante da eleição. Está em aberto, porém o cenário hoje é favorável a Flávio Bolsonaro, Joana.
2: Dani, com relação a Minas Gerais e essa questão de Minas Gerais espelhar, de certa forma, as contradições e as diferenças do país, vale a gente colocar aqui, eu queria a sua análise, que houve ao longo deste ano um problema de definição do PT com relação a candidaturas. Nós acompanhamos, trouxemos aqui a discussão sobre quem, quais seriam os candidatos, prefeito de Contagem, enfim, Pacheco também era uma possibilidade. Esse erro de estratégia e o timing errado pode ter custado, pode ter oferecido espaço ao outro lado, porque Cleitinho foi avassalador, né? De uma pessoa que o Brasil não conhecia, ele passa a ser um quadro que vence, né, derruba os adversários. Faltou esse pensar a médio e longo prazo, Dani?
3: Teve desorganização na campanha, sim, e isso cobrou um preço. A ideia de que o Lula sozinho conseguiria produzir um milagre a favor de um candidato do PT em Minas Gerais, ela custou caro para o partido e para o presidente da República. Dito isso, Felipe, eu acho que é impossível analisar os resultados dos estados sem analisar o que congresso o Brasil escolheu. O Brasil escolheu um congresso de extrema-direita. Isso é um dado da realidade. O Brasil escolheu um congresso que vai ter mais de 120 deputados do PL, cujos puxadores macro de votos são figuras muito vocais nas redes sociais, de retórica, inclusive, bastante agressiva, em alguns casos, há direitos já estabelecidos. Então, você teve pessoas que foram eleitas na esteira, não dá a ideia de que a eleição é uma eleição antissistema, né? Ela fica quase que pequena diante da cara que saiu da urna, né? A cara que saiu da urna é uma cara quase reacionária. Eu acho que fica impossível dissociar isso dos resultados obtidos em colégios eleitorais importantes. A eleição em Minas Gerais é um espelho e a eleição em São Paulo também, onde você tem Lucas Pavanato na Câmara Federal e uma deputada estadual a mais votada se notabilizou por dizer que índios eram canibais. Fazia muito sucesso nos cortes de internet, etc. e tal. Então, eu acho que esse espírito do tempo era irrefreável, mas a desorganização cobrou um preço alto. A desorganização e a lulodependência. A ideia de que o Lula ia resolver matar tudo no peito, sozinho, sem um palanque estruturado, sem campanha de rua, sem gente fazendo o básico, né? O beabá da política. Pode muito, mas não pode tudo o presidente da República.
0: Pois é, Dani, e o dia seguinte do primeiro turno, ele tem uma duração de 20 dias. Daqui a pouco a gente pode falar mais sobre o que esperar das duas campanhas. A presidência, claro, temos estados que ainda levam a definição para segundo turno, mas tem muito aqui a falar. Queria falar com a Dani daqui a pouco também sobre essa questão da comunicação. A Dani falou sobre corte de internet. Como é que a internet, as redes sociais influenciaram as escolhas do brasileiro? Daqui a pouco, então, a gente volta com mais Dani Lima, mais informação.
2: 8:31.
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12: De volta ao 20 TMC, girando agora pelo trânsito na saída de Olinda para o Recife. A Avenida Pan Nordestina ainda continua com movimentação intensa e alguns trechos engarrafados, principalmente nas imediações do 7º RO. Rua do Sol e Sigismundo Gonçalves também apresentam intensidade certa da lentidão. No entanto, quem sai de Rio Doce, Casa Caiada, Bairro Novo, em direção ao centro ou Zona Sul da capital pernambucana, a melhor opção de trajeto é pegar a Rua do Sol e Sigismundo Gonçalves. Se for para o Derby, pegue a Agamenon Magalhães. Se for para a Zona Sul, Dr. Jaime da Fonte em Santo Amaro, depois a Cais do Apolo. 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
14: Bom dia, você que acompanha a programação da TMC Pernambuco. Hoje, segunda-feira, dia 5 de outubro, 8h34 da manhã. E eu, Joely Santos, estou chegando na TMC Pernambuco para te deixar muito bem informado. Olha só, a eleição de 2026, ontem, né? Ontem aconteceu as eleições no Brasil. Também está deixando um retrato de participação das mulheres na política brasileira. Com mais de 2 milhões e 800 votos, Raquel Lira é a única mulher eleita governadora no primeiro turno. Ela garantiu a reeleição em Pernambuco com 53,27% dos votos válidos. Outras três candidatas ainda estão na disputa e vão para o segundo turno. Maiusa Assis, no Acre, Celina Leão, no Distrito Federal e professora Dorinha, em Tocantins. Ao todo, 34 mulheres disputaram os governos estaduais e do Distrito Federal neste ano. Elas representaram cerca de 18% das 194 candidaturas registradas. E o cenário é diferente quando a gente olha para o Senado. 12 mulheres foram eleitas para as 54 vagas em disputa. É o maior número de senadoras eleitas em uma única eleição desde a redemocratização. Perdão. Com isso, a bancada feminina no Senado deve passar das atuais 15 para 18 senadoras a partir de 2027. Ou seja, as eleições de 2026 registram um avanço importante na representação feminina no Senado. Mas a disputa pelos governos estaduais ainda mostra uma participação bem menor das mulheres. E Pernambuco tem um destaque nesse cenário. Raquel Lira é a única mulher que já garantiu, no primeiro turno, um novo mandato como governadora. Em discurso após os resultados, Raquel Lira agradeceu os votos de confiança dos pernambucanos e compartilhou a expectativa para trabalhar muito mais pelo estado. Esse assunto a gente vai trazer no Pernambuco TMC primeira edição, tá bom? Então você tem que continuar com a gente aqui na programação, porque às 10 horas eu, Joely Santos, junto com Júlio Andrade, estaremos comentando sobre os resultados que tivemos ontem nas eleições, não é mesmo? E aí a gente vai te deixar por dentro de todos os detalhes. Mas tem mais informação para você também, ainda falando sobre eleições. O Tribunal Regional Eleitoral de Pernambuco registrou 679 ocorrências durante o primeiro turno das eleições de 2026. Os dados divulgados pelo TRE Pernambuco consideram o período entre as 6 da tarde do sábado e as 5 da tarde do domingo. O número é mais que o dobro do registrado nas eleições de 2022, quando foram contabilizadas 306 ocorrências. Do total, deste ano, 409 foram registradas no Recife, 51 em Olinda e 44 em Jaboatão dos Guararapes. Também foram identificados 8 casos de compra de votos, envolvendo 12 pessoas. As ocorrências foram encaminhadas à Polícia Federal. O TRE de Pernambuco também informou que 123 urnas eletrônicas precisaram ser substituídas durante a votação. O número representa cerca de 0,58% das 21.377 urnas instaladas no estado. Segundo o tribunal, nenhuma das trocas provocou perda de votos. Daqui a pouquinho a gente volta com mais informação para você. Você continua ficando bem informado aí no TMC 360, por dentro de todas as notícias mundiais e nacionais. E daqui a pouquinho a gente volta. 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Até já!

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2: Vamos falar sobre uma movimentação incomum das forças militares dos Estados Unidos na Europa. Os americanos retiraram às pressas 12 aviões de bombardeio de uma base aérea no Reino Unido, após novas ameaças ligadas a um suposto plano apoiado pelo Irã. Assunto para o nosso colunista Guilherme Ravache, que vai explicar melhor essa história para a gente. Ravache.
3: Pois é, né? Semana passada, 5 homens foram presos no Reino Unido, acusados de estar tramando um atentado com bomba a essa base aérea no Reino Unido. Essa base aérea, apesar de ficar no Reino Unido, ela é usada por bombardeios B-1, que são aviões muito avançados, aí, aviões de centenas de milhões de dólares. E esses aviões, que chegam a custar aí 327 milhões de dólares, né? Um único avião, tá? Eles poderiam, né, ser bombardeados por esses 5 homens. O que os Estados Unidos fez? Tem uma ameaça ainda a essa base aérea e a esses aviões. Logo, os Estados Unidos tirou os aviões, levou tudo de volta para os Estados Unidos. Eles voltaram para as bases originais. Ali no Reino Unido não era a base deles, a base era usada só como uma escala para dali poder bombardear o Irã, enfim, outros alvos no Oriente Médio. Mas por que isso é importante? Porque mostra fragilidade dos Estados Unidos, num certo sentido. Por quê? Agora, sem essa base aérea, aumenta muito a complexidade para poder bombardear o Irã. Complexidade, que é mais custo e uma operação logística mais difícil. Se a gente lembrar da história do porta-aviões, que ficou meses no mar, com marinheiros reclamando, faltou até comida, ou que faltava comida, no porta-aviões americano, por que isso aconteceu? Porque o Irã atacou a base dos Estados Unidos no Bahrein, desabilitou a base naval da 5ª Frota dos Estados Unidos, e aí ficou muito distante para os Estados Unidos buscarem alimentos, buscarem insumos, né, ou buscar tudo o que o porta-aviões usava. A base mais próxima, sem o Bahrein, ficou Diego Garcia, que dá quase 5 mil quilômetros, ou mais de 4 mil quilômetros de distância ali do Oriente Médio, de onde costumam ficar os navios. O que o Irã parece ou pode estar fazendo? Ao invés de atacar diretamente os Estados Unidos, porque não tem chance de vencer, ele vai atacando a infraestrutura, a logística americana. Muita gente diz, inclusive, né, que as pessoas falam que na guerra os amadores falam de estratégia e os profissionais falam de logística. Talvez o Irã esteja mais mirando na logística do que necessariamente na estratégia para aumentar o custo da guerra para os Estados Unidos. E isso, óbvio, deixa os Estados Unidos mais fraco até para resistir à China num eventual conflito. Já falta míssil de longo alcance e agora tem um problema logístico aí com mais essa base no Reino Unido sendo impedida, ou pelo menos sendo uma operação muito mais difícil para os americanos, Joana e Felipe.
4: Guilherme Ravache, que volta amanhã em 3 horários, essa semana toda, só na sexta-feira que não, porque a gente já tem a volta do horário político, às 7h40, 8h10 e 8h40 também. Boa semana, Ravache, um abraço.
3: Igualmente para todos nós, abraço.
4: Muito bem, são 8h43, voltando a falar sobre as eleições em primeiro turno aqui no Brasil, especialmente o recorte presidencial. Segundo turno vai ser no dia 25 de outubro, e a gente vai falar um pouquinho sobre a questão da repercussão desse resultado até agora no exterior. Trouxemos aqui algumas capas de jornais, falamos do Clarim, falamos do Le Monde. O Jamil Chad trouxe as palavras de alguns líderes, e agora a gente vai conversar com a professora Neuza Maria Bodiquian, que é doutora em Relações Internacionais da Unicamp. Conversa conosco a partir de agora. Seja bem-vinda, muito bom dia, professora.
5: Bom dia, obrigada, Felipe.
4: Bom, professora, a primeira coisa que vem à mente é aquela análise que se faz, já especialmente de 2025 para cá, da tal da onda laranja, né, que é uma direita que segue as diretrizes de Donald Trump. Falando de Colômbia, falando de Peru, falando de Argentina, que é o caso mais, digamos, barulhento assim, entre outros. A senhora vai por essa linha? Acha que tem características próprias o que está acontecendo no Brasil?
5: Não, eu acho que vai nessa linha, né? Há uma pressão muito grande, há um esforço muito grande de mudança para que haja uma convergência, né? De um alinhamento, né? Entre esses países, acaba seguindo nessa linha, né? Mas o Brasil tem, claro, as suas particularidades, né? Eu acho que é um Brasil muito maior do que esses outros países da América Latina, né? Que a gente tem visto também aí num alinhamento, né, com os Estados Unidos de Trump, né? Vamos colocar dessa forma, porque não significa que é só o poder executivo. O Brasil, é claro, é bem maior, tem outros interesses, acaba tendo, poderia ter, tem um potencial muito grande de articulação com vários outros países, de manter um relacionamento com vários outros sem confronto direto, né, propriamente. Mas agora, com esse quadro, né, um quadro que acaba se configurando aqui nesse primeiro turno das eleições, né, eu acho que tem uma mudança, né? Indica uma mudança, uma eventual vitória aí, dessa direita, dessa extrema direita, que a gente viu que o Congresso nosso, né, já está praticamente com uma predominância da extrema direita. Então, eu acho que isso é uma vantagem para o governo dos Estados Unidos nesse sentido, né? E eu acho que mudaria. Então, se a gente tem um quadro de estados de governo aqui de Flávio Bolsonaro, isso é uma situação realmente profunda de mudança, né? Porque o grau de proximidade com o governo Trump é maior, né? Então, muda a maneira como cada um pensa a posição do Brasil aqui, né? Numa relação que é muito assimétrica com os Estados Unidos. Né?
2: Professora, eu queria entender de que forma é que os últimos atritos entre o presidente Lula e o presidente Donald Trump podem ter influenciado ou não o resultado, porque a discussão sobre soberania, ela ganhou tamanho, ganhou amplitude nas campanhas, na campanha do presidente Lula, inclusive dos apoiadores, mas nós não vimos o reflexo dessa preocupação nas urnas.
5: É verdade, né? Então, acho que aqui tem uma onda muito grande, que aconteceu também nos Estados Unidos, quando houve a disputa do Biden, né, dos democratas contra o republicano Donald Trump, que é uma percepção de que economicamente as coisas não estavam bem, né? Então, houve mudança de preço e a gente sabe quais são os motivos, né? Todo mundo que estuda um pouquinho de economia está entendendo de onde vem essa mudança de preço, mas isso tem uma percepção um pouco desfocada, né? A realidade do brasileiro, né? Do cidadão que vai às compras, ele sentiu isso, essa mudança, né? E não consegue diferenciar onde está a causa disso, né? Então, ele vai atribuir ao governo. Então, acho que a questão da soberania, talvez ela não tenha tido esse impacto maior, porque para esse brasileiro médio, ele não está olhando para essa relação, ele não está colocando, enquanto que o comércio com a China, com o comércio com os Estados Unidos, que é deficitário para o Brasil, que é ruim para o Brasil, né, no final das contas, ele não sabe fazer essa avaliação. Então, essa mudança, esse resultado, ele vem de um engajamento muito grande, né? Infelizmente, com a população que mais sofre, que mais vai continuar sofrendo, né? E, porque vai mudar a relação, a maneira como cada um pensa o Brasil numa relação que é muito assimétrica com os Estados Unidos, faz uma grande diferença, né? Com o governo Lula, existe uma preocupação clara em preservar essa margem de decisão para o Brasil, porque isso vai reverter em negócios, vai reverter em resultados econômicos, né? Inclusive quando isso produz conflito com Washington, né? Nós vimos isso nas tarifas, na relação com a China, nos BRICS. Né? E o Lula tentou negociar, está tentando, está tendo negociação, essa é a verdade, né? Então Lula e Trump negociaram, mas com uma mudança de governo que seria vantajosa para os Estados Unidos e em desvantagem da população brasileira, né? Significa tentar evitar que a diferença de poder entre os dois países determine de antemão os termos dessa negociação. Com Flávio Bolsonaro, um governo de extrema-direita, com esse apoio da extrema-direita, que eu quero dizer, os sinais da campanha apontam para uma outra direção. Né? As posições concretas mostram uma disposição muito maior de aproximar o Brasil de uma agenda do governo Trump e que não vai melhorar a vida desse brasileiro que, infelizmente, está apostando nessa diferença. E essa é uma diferença que não existe, é uma desvantagem, né? Porque pode oferecer contrapartidas para construir essa aproximação, a que custo? Né? Acho que essa é a pergunta que a gente tem que fazer.
4: Nós ouvimos aqui no TMC 360 a professora Neuza Maria Bodiquian, que é doutora em Relações Internacionais pela Unicamp. Muito obrigado pela conversa, pela análise. Uma ótima semana. Até a próxima. Bom dia.
5: Obrigada igualmente, Felipe. Obrigada, Joana. Até mais.
2: Até.
4: 8h50.
2: Seguindo aqui com o nosso noticiário do macro, vamos olhar um pouquinho mais para o micro. A gente estava falando sobre Brasil, relações com os Estados Unidos, relações internacionais. Vamos olhar para dentro do país. Nicolas Ferreira, do PL de Minas Gerais, se tornou deputado federal com mais votos da história do país. A Mariana Reis traz mais detalhes direto de Belo Horizonte.
6: 3.119.314 votos consagram Nicolas Ferreira, do PL, como o parlamentar mais votado da história do Brasil. Os votos superam o do segundo colocado ao governo de Minas, Patrus Ananias, do PT, que teve menos de 2.975.000 votos. Nicolas completou 30 anos em maio, idade mínima, para poder disputar o governo de Minas e chegou, inclusive, a ser cotado para a sucessão estadual. No entanto, desde 2024, a direção nacional do PL já tinha decidido que ele deveria insistir na reeleição. Com o resultado deste domingo, Nicolas bate, inclusive, o próprio recorde de 2022, quando trocou a Câmara Municipal de Belo Horizonte pelo Congresso Nacional, com o apoio de menos de 1,5 milhão de eleitores.
4: Bom, e agora são 8h51 e a gente sai de Minas Gerais e vai para São Paulo. O vereador Lucas Pavanato, isso mesmo, do PL. Deixa de ser vereador agora, é eleito deputado federal mais votado da história de São Paulo. Giovana Gilga vai contar pra gente essa história.
7: O vereador Lucas Pavanato, do PL, é o deputado federal mais votado da história de São Paulo. Com pouco mais de 99% das urnas apuradas, ele atingiu a marca de 3 milhões de votos conquistados. Pavanato também superou a marca de Eduardo Bolsonaro lá em 2018. Eduardo Bolsonaro, também do PL, que teve pouco mais de 1 milhão e 800 mil votos. Em 2024, Lucas Pavanato de Oliveira foi eleito o vereador mais votado de São Paulo, com mais de 160 mil votos. Nessas eleições de 2026, ele apareceu no horário eleitoral ao lado do deputado federal Nicolas Ferreira, também do PL, em que pedia votos para o colega em Brasília.
4: Para a Câmara dos Deputados, então, Lucas Pavanato ficou com 12,82%, que dá um pouco mais de 3 milhões de votos, né? A diferença para a segunda colocada, Érica Hilton, do PSOL, é bem grande, praticamente o dobro, né? Ela ficou com 6,73% dos votos, segunda mais votada nessa corrida para a Câmara dos Deputados, dá 1,5 milhão, quase 1,6 milhão votos. Lembrando que a eleição para deputado federal é proporcional, não é majoritária, né? Para o Senado em São Paulo, os dois vencedores foram do campo da direita e com votações muito parecidas. Guilherme de Hitt, do PP, foi eleito com 30,59% dos votos, o que dá 13 milhões e 200, e André do Prado ficou com 29,28%, que dá 12 milhões e 700, arredondando. Agora 8h53.
2: Acionando novamente a nossa Dani Lima, acabamos de falar sobre todos esses recordes, Dani, e algo que esses candidatos têm em comum é a comunicação e a presença nas redes sociais. Nós estamos falando sobre um tipo de comunicação que não foi descoberta agora, Dani, nas últimas eleições. Bolsonaro, o pai, Jair Bolsonaro, já veio na esteira de uma comunicação digital muito forte e... eu queria entender com você quais são as características, como é que essas campanhas digitais, elas impulsionaram a eleição, esse primeiro turno? Porque, por exemplo, nós temos Renan Santos, que tem uma presença nas redes sociais muito grande, mas não conseguiu virar isso para as ruas, Dani. Como é que a gente pode olhar para esse aspecto, esse ângulo?
8: Joana, tem uma questão aí bastante clara, é que todo mundo resolveu pegar em armas. Do que eu estou falando, né? Se você pega os parlamentares mais votados na direita e na esquerda, são os parlamentares mais vocais. Aqueles que mais travam o embate, né? Quando você olha o que é o Lucas Pavanato e como ele se transforma no que ele se transformou, é basicamente fazendo embates na internet com opositores. E os opositores dele... mais frequentes também se elegeram. O que significa, né? O eleitor adotou a lógica de que este é o embate político, que política se debate dessa forma. O que me parece, claro, né, um retrato, um espelho do que viraliza nas redes sociais. A grande questão é, aqueles que achavam que o Congresso deveria ser uma casa de debates ou deveria ser uma casa de conversa para a busca do consenso, abriram espaço para quem espera que a política seja quase uma briga. Então, o que a gente vai ter é um Congresso cuja um terço dele, praticamente, né, só na Câmara o PL fez 120 das 513 vagas. 121, em sua maioria, com deputados desse patamar. Teve gente que perdeu espaço para essa nova modelagem do PL. Gente dura, eu diria, né? É o caso do Bilinski, por exemplo. Ele teve 80 mil votos, quase entra por conta do Pavanato. Entra por conta do Nicolas, mas quase não entra. Mas essa lógica do embate, ela foi transportada da rede para a vida real. Então, as pessoas que passam aí o dia dizendo, nossa, esse Congresso horroroso, meu Deus, que baixaria, não sei o que, nanana, consomem e votaram nisso, né? O que a gente vai ter é um Congresso onde vai imperar cada vez mais a grita e menos a reflexão. Isso... está evidente pelo retrato que sai das redes. O sistema de freios e contrapesos ao qual o país está submetido desde 1988, eu diria com muita tranquilidade que acabou.
2: Agora, Dani, quando a gente olha para as outras candidaturas à presidência, bom, a gente vê que a gente tem um país dividido e a gente tem um lado ou outro e é isso. Mas quando a gente olha para as estratégias, estratégia de Romeu Zema, estratégia de Renan Santos, estratégia de Augusto Cury, cada um... foi para o confronto de uma forma. Por exemplo, Augusto Cury não foi para o confronto. E, num determinado momento, isso até mostrou que alguns eleitores se identificavam com essa forma de enxergar o futuro. Renan Santos foi para o confronto total com os dois lados. Romeu Zema já tentou ir para o confronto, mas não com o Flávio Bolsonaro. Então, independentemente da estratégia, nenhum emplacou.
8: É que, Joana, a gente precisa entender um pouco do que, de maneira mais alargada, o Flávio Bolsonaro e esse grupo do PL, eles não incorporam só a memória de Jair Bolsonaro, eles incorporam a ideia do antissistema. Por mais que Flávio Bolsonaro seja uma figura que, desde os 21 anos, vive só de dinheiro público, de cargos dados pelo povo, ele encarnou a ideia de antissistema. O que embala esse pacote todo de 121 deputados, mais de 20 senadores para o PL, é a ideia de que vão combater o sistema. E por combater o sistema, e aí o Brasil precisa entender a escolha que ele fez, haverá um embate com a institucionalidade. Então, quem está celebrando que Flávio Bolsonaro vai indicar quatro ministros do Supremo Tribunal Federal, se for eleito, atenção, porque com esse Senado, no limite, ele consegue indicar 9, poupando só os dois do pai, o Nunes Marques e o André Mendonça. Esse é o dado da realidade. Essa é a escolha que o país fez. E essa é uma escolha que, com essa clivagem, mandato de senador é de 8 anos. A próxima eleição vai ter uma renovação para o Senado de 1/3. Agora, a gente votou 2 senadores. Na próxima eleição, vamos votar para 1. A maioria que se construir agora, ela é uma maioria que pode perdurar por década. É importante entender qual é a escolha que o país fez. A ideia de demolição do sistema, de novo, no fim das contas, ao fim e ao cabo, leva à constatação de que o sistema de freios e contrapesos que nós conhecemos desde a Constituição de 88 acabou. Isso é um fato. Pois aí você pode me dizer, nossa, não, Daniela, calma, mas aí tem a eleição para presidente. Não há governabilidade fácil a ser construída, né? É um Congresso que nasce com uma cabeça muito proeminente. Ele pode ser uma hidra, mas ela tem uma cabeça maior, né? E essa cabeça foi a escolha do eleitor. Diga, Felipe.
4: Não, eu ia acrescentar, eu tiraria até o fácil, né? Caso, por exemplo, Lula vá para um quarto mandato, não é uma questão de governabilidade fácil, é falta de governabilidade mesmo, né? Porque isso já se desenhava nesse Congresso que está se renovando agora, de 2022 para 2026, não foi fácil. Né? E isso, assim, cá entre nós, né, Dani, Joana, quem está nos acompanhando, não é novidade para ninguém, né? Como você disse, foi escolha, não caiu do céu, não teve golpe de Estado nem nada, foi opção do eleitorado, né?
8: É isso. E as pessoas, elas seguem minimizando, ironizando, tratando nessa chave da bobagemzinha, né? Houve uma escolha deliberada por um modelo de país, né? Olhando o que essas pessoas que foram eleitas dizem, você consegue ter uma ideia de qual é a agenda que vem, né? E isso, de novo, né? Haverá uma mudança, um redirecionamento na agenda do Brasil. Isso é um fato. Se vai ser bom, se vai ser ruim, a gente vai ter de esperar para ver. Mas o Congresso eleito já dá uma ideia de uma mudança de agenda. Então, estava marcado para terça-feira a votação do fim da escala 6-1 no Senado Federal. Davi Alcolumbre sofreu derrotas importantes no seu estado, no Amapá. O líder do governo no Senado, Randolfo Rodrigues, num Congresso, perdão, não se reelegeu. Então, a partir desse momento, você tem um governo, um presidente pressionado, para utilizar um termo da Folha de São Paulo hoje, né? Encurralado, e um Congresso com representação governamental sem dentes. Porque alguns dos integrantes da base do governo mais proeminentes sofreram derrotas importantes. Então, é preciso entender, essa agenda anda? Difícil dizer nesse momento. Qual é ali o poder de empurrar, de avançar com determinadas agendas que são caras para determinadas camadas da sociedade, mas que não se espelham no Congresso que foi eleito pelo Brasil. O pessoal está aqui no chat falando que eu estou triste. Gente, eu não estou triste, não. Eu estou, dormi 1h23 mesmo, como diz a Joana. Estou aqui remando com a força do desmaio, porque o trabalho ontem foi até muito tarde, ao vivo e a cores, como é possível comprovar, e voltou hoje muito cedo.
2: E é muito cansativo isso de analisar os números e tirar conclusões em tempo real e fazer isso de forma autoral, porque a Dani faz isso o tempo inteiro, ao vivo e a cores, literalmente. Então, o que a gente vê num jornal, num editorial, numa análise por escrito, que a pessoa para, pensa, reflete, a Dani está com a cabeça o tempo inteiro pensando e trazendo essas informações. Ó, daqui a pouco a gente conversa...
4: Um cafezinho para a Dani.
2: Cafezinho, aguinha, daqui a pouco a gente conversa sobre mais algum desses ângulos que merecem a nossa atenção.
4: 9-3.
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4: Agora 9:04, terceira hora e última do TMC 360 desta segunda-feira. Hoje é dia 5 de outubro de 2026. Eu, Felipe Bueno, ela, Jona Trepto, trazendo para você destaques do noticiário como esse aqui, ó. Senado deve votar o fim da escala 6x1 amanhã. Deve mesmo? A ver, né? A medida pode ser o trunfo do governo Lula para o segundo turno.
2: Tarcísio de Freitas se reúne com Flávio Bolsonaro hoje em Brasília. O governador reeleito em São Paulo deve intensificar o apoio ao candidato do PL na campanha presidencial.
4: Donald Trump elogia o sistema eleitoral brasileiro. O presidente dos Estados Unidos não comentou os resultados do primeiro turno.
2: Javier Milei parabeniza Flávio Bolsonaro pelo resultado nas eleições. Segundo o presidente argentino, a liberdade avança no Brasil.
4: Ingressos para a despedida de Lionel Messi da seleção da Argentina esgotam em 1h30. Uma partida do craque pela seleção, a última, né, deve ter mais de 85 mil torcedores, e só ouviu, fora o pessoal que vai ver pelas redes sociais, pela TV, né? 9:05.
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2: O tenente-coronel da Polícia Militar Geraldo Neto vai ser interrogado pela Justiça hoje na Zona Oeste de São Paulo. Relembrando aqui o caso, ele é acusado de matar a esposa, a soldado da PM Gisele Alves. Ele teria, inclusive, manipulado a cena do crime e tentado corromper o socorro que chegou logo após ele ter ligado e ter dito que ela se suicidou. Mais informações com a Luísa Mutoni ao vivo. Oi, Luísa.
14: Acompanham no 360. Esse novo depoimento foi marcado depois que um novo laudo pericial confirmou que não teria como a soldado da Polícia Militar Gisele Alves Santana ter tirado a própria vida. Esse documento, elaborado pelo Instituto de Criminalística, levou em consideração diversos pontos, como a altura de Gisele, o local onde a arma estava e também a posição em que o corpo dela foi encontrado. Isso porque, segundo os peritos, a arma estava por cima de um guarda-roupa de 2 metros de altura, mas Gisele tinha apenas 1,65 metros. Eles também citam a posição em que o corpo dela foi encontrado, já que na versão inicial apresentada pelo marido de Gisele, o tenente-coronel Geraldo Leite Rosa Neto, ele estava tomando banho quando ouviu o disparo e teria visto a esposa caída na sala do apartamento onde o casal morava, no Brás, na região central de São Paulo. Mas, de acordo com os peritos, ele não teria conseguido enxergar a esposa caída de dentro do box. Além disso, esse novo laudo também confirmou a versão já apresentada pelo laudo anterior de que o tiro que matou Gisele partiu da esquerda para a direita na cabeça e ela era destra. Portanto, o laudo confirmou que não teria como ela ter tirado a própria vida, como Geraldo Leite Rosa Neto e a defesa dele vem sustentando desde então. A gente lembra que esse caso aconteceu no dia 18 de fevereiro e Geraldo segue preso.

0: recuperar o que foi perdido e crescer mais do lado de Luiz Inácio Lula da Silva. Tem pauta no Congresso Nacional, a gente já falou que pode ser que sim, pode ser que não, entre a história dos 6-1 aí. Mas, Dani Lima, especialmente do lado do governo, né, que é o lado que está em segundo lugar nesse momento na corrida, o que é preciso ser feito? O que você tem de informação do que vai ser, digamos, batalhado nesses primeiros dias, nessas primeiras horas, né, para não dizer primeiras horas?
1: Lula vai precisar de uma reordenação meio geral, assim, porque a grande questão agora é, né, Lula e Flávio bateram no teto, se bateram no teto e daí não passam, o favoritismo do candidato do PL está mais do que dado, né? O Lula apostou primeiro numa campanha de biografia, depois de desconstrução do adversário, e nada disso pegou. Tem um retrato muito interessante desse Brasil que sai da urna de ontem para hoje, Felipe, que é uma total aversão do eleitor aos aspectos práticos, reais ou evidenciados dos candidatos. A eleição no Pará, por exemplo, né, coroou a queda da empreitada de uma família bastante importante lá, que é os Barbalho, para um personagem que abriu o primeiro turno meio que dando a ideia do que seria essa eleição, né? O governador eleito no Pará protagonizou um vazamento, né, de um vídeo íntimo com uma mulher que não é a esposa dele. A família é uma família que prega os valores da igreja evangélica, mas, de novo, né, vivia ali uma coisa, uma situação diferente da que pregava. Disseram que se acertaram, que estava tudo bem, e o eleitor achou que sim. Então, ou os valores valem para balizar a escolha, ou o discurso simplesmente por si só basta, né? No caso do presidente Lula, precisaria de uma reformulação total e completa. Ele ontem acenou com questões que já foram, digamos, postas ou semi-postas e que até aqui não se provaram eficazes contra Flávio Bolsonaro, né? Já do lado de Flávio, ele vai apostar no antipetismo, 100%, né? É uma coisa do tipo mudança, essa é a palavra de ordem, né? Mudar para quê? O eleitor não está se perguntando ou aparentemente não entendeu ainda nesse momento. Mas ele vai apostar na ideia da mudança, da reformulação, né? Sem que isso diga muito claramente para onde se está indo. Só se aponta um rumo diferente. Essas vão ser as duas balizas aí. O Flávio apostando na ideia da mudança, sem que esteja muito claro quais são os planos, as ideias, né? Fala-se, por exemplo, em corte de gastos. Aí ele acena com uma ideia muito popular e pouco eficaz. As pessoas acham bonito falar que vai reduzir o número de ministérios. O impacto financeiro disso no orçamento do país é próximo de zero, né? É bonito no discurso, mas eficiente mesmo não é. Onde é eficiente cortar gasto, por exemplo? No salário mínimo, na previdência dos militares e dos civis. Militares ninguém nunca mexe, e é difícil que essa nova configuração de Congresso mexa. Por quê? Porque isso é algo que traz um impacto de décadas. Quando você aumenta salário mínimo, que é uma coisa que irrita, por exemplo, o mercado, preocupa o mercado, você está dizendo que uma série de gastos da Previdência que estão atrelados ao salário mínimo também vão crescer. Mas quando você decide discutir esse aspecto e não discutir os subsídios a empresas, você está fazendo uma escolha no lombo de quem você vai cortar. O corte do ministério traz uma economia pífia, nula. Essa é a realidade. Mas mexer em subsídio, empresário, e mexer em salário mínimo, povo, tem peso. Onde acham que este Congresso eleito vai mexer? Nos empresários ou no povo? Essa é uma questão que está colocada. O Lula pode tentar trazer a discussão para esse campo, mas até aqui surtiu pouco efeito. Porque a ideia de se mover alguma coisa, né, neste judiciário que se autoimplodiu, está guiando as escolhas até aqui, a ver o que acontece.
2: Ô, Dani, já que você falou sobre judiciário, na hora que você falou judiciário, vamos falar então sobre isso, porque, claro que o que aconteceu no final da semana passada ficou em segundo, terceiro plano agora com o resultado das eleições.

0: Mas a gente consegue associar os dois assuntos, por exemplo, a questão de Daniel Vorcaro, de Master, de crise no STF. A gente consegue ter alguma impressão de como isso ficou para as pessoas e como isso foi levado para as urnas?
1: Ô, Joana, assim, a gente teria que adotar a ideia de que o eleitor tem 300 pesos e 300 medidas. Porque o que apareceu, a maioria dos citados, no caso Master, foi reeleito. O fato é isso. Então, o mesmo eleitor que joga o ministro Alexandre de Moraes na fogueira por conta do contrato que a esposa dele fechou com o Daniel Vorcaro, no escritório de advocacia dela, isenta Flávio Bolsonaro por ter pedido 130 milhões para esse mesmo personagem, né? É, de novo, a maioria dos citados foi reeleita, né? O deputado federal mais votado do país chamava o Daniel Vorcaro de Dani e irmãozão. Então, assim, pesa só para onde o eleitor quer, onde ele foi direcionado. Eu tenho dúvidas ainda sobre exatamente qual vai ser a leitura que tem que se fazer desse eleitorado, porque também fica uma coisa muito, eu diria, quase cômoda, né? Tratá-lo como se ele fosse vítima da própria circunstância. E, na verdade, ele é uma figura ativa, nas escolhas que faz. Então, ele entende bem o escândalo quando trata de um determinado personagem, por ser do judiciário, mas não entende quando trata de outro. Então, o grupo que era chamado no WhatsApp do Daniel Vorcaro de turma do Nunes Marques e que tinha ali ganhos possíveis na casa dos 400 milhões de reais, aqui não pesa e no caso do Moraes pesa, pesa igual. O que vai acontecer com a apuração que o ministro Luiz Edson Fachin mandou fazer, pedindo para a Polícia Federal mandar para ele todas as menções a todos os integrantes do Supremo que aparecem no caso Master? Diante dessa configuração de Congresso e de possibilidade de governo? É uma boa pergunta. É um facão que vai cantar para todo mundo, é um facão que vai cantar só para os adversários do governo que se avizinha ou do Congresso que foi eleito? É uma pergunta, né? E o eleitor parece responder com a ideia de uma. Varrer ali o que está dado, varrer o que está posto, mas, de novo, reelegeu a maioria dos citados, no caso, Master. Então, é uma limpeza de sistema? Na prática, no discurso, ó, maneiro. Na prática, não, reelegeu os citados, no caso, Master. Então, a gente vai ter de aguardar exatamente para onde as coisas vão.
2: Dani Lima conversou conosco aqui nessa participação mais que especial, depois de um dia histórico, porque isso é importante falar do ponto de vista jornalístico, do ponto de vista histórico, as coisas estão acontecendo. Ontem foi um pedaço de um capítulo maior que está sendo contado, já estava sendo anunciado antes e tem consequências que a gente vai acompanhar. Uma ótima semana para você, Dani. Obrigado.
1: Valeu, queridos. Beijo, bom trabalho.
0: Até.
2: Agora, 9 horas e 17 minutos.
0: Seguindo com o nosso noticiário e ainda falando de eleições, Tarcísio de Freitas, governador reeleito de São Paulo, deve se reunir com Flávio Bolsonaro hoje. Quem tem mais detalhes desse encontro é a repórter Giovana Giuga. Fala, Giovana.
3: Pois é, Tarcísio de Freitas viaja hoje mesmo, manhã dessa segunda-feira, para Brasília para se encontrar com o presidenciável Flávio Bolsonaro do PL e também com a equipe dele. O principal objetivo dessa viagem é criar e definir estratégias para o segundo turno. Tarcísio do Republicanos foi reeleito com 62% ante Fernando Haddad do PT e ele afirmou ontem mesmo, também nas redes sociais, que nesse momento vai se empenhar ainda mais em favor de Flávio Bolsonaro contra o presidente Lula do PT. Inclusive, a região sudeste deve ser uma das prioridades do senador agora para essas próximas semanas. E também existe, Joana e Felipe, a possibilidade de Tarcísio de Freitas ceder a Flávio Bolsonaro, toda a sua estratégia em relação à produção de conteúdo, em relação a marketing digital nas redes sociais, já pensando também em movimentar, né, essas redes para o segundo turno, que acontece no dia 25 de outubro. A gente continua acompanhando, é com vocês.
2: Tá certo, então, Giovana. Em 33 cidades do estado de São Paulo, ocorreu o voto casado no presidente Lula, do PT, e no governador Tarcísio de Freitas, do Republicanos. Foi uma coisa que chamou a atenção a gente aqui na nossa cobertura especial deste domingo, já quando os números estavam se desenhando e a tendência era de reeleição de Tarcísio no primeiro turno, com uma votação bastante grande, né? Com 44,16% dos votos válidos, Lula vai disputar o segundo turno contra Flávio Bolsonaro, do PL, que teve 47,03%. Até aí tudo bem, é uma coisa. A outra coisa é, Tarcísio foi eleito em primeiro turno com 62%, 62,65%, derrotando o petista Fernando Haddad, que recebeu 36,42%. Nesses municípios do estado de São Paulo, os eleitores optaram por votar em candidatos de partidos e campos ideológicos opostos, como a gente trouxe aqui. Lula venceu em 39 dos 645 municípios paulistas, arredondando muito, arredondado aqui, estamos falando de 5%. Né? Em apenas 6 dessas cidades, a vitória, preste atenção, em apenas 6 dessas 39, né? A vitória do presidente foi acompanhada pela de Haddad na disputa pelo governo do estado. As cidades são as seguintes: Coronel Macedo, Diadema, Euclides da Cunha, Francisco Morato, Itapura e Sandovalina. Então é interessante, porque ao mesmo tempo que você está falando de cidades muito próximas, que fazem parte da região metropolitana, estão ao lado da capital, você está falando também de cidades que estão muito, muito distantes do raio de atuação político da capital. A gente está falando da região do Pontal do Paranapanema, extremo oeste do estado de São Paulo, divisa com Paraná, divisa com Mato Grosso, e a conexão por lá é absolutamente outra da realidade paulistana, né? Isso é um fenômeno bastante interessante de acompanhar também. 9h20. Temos um chamado aqui da capital do país, é isso? Rafael Felitti está conosco aqui. Rafael Felitti ao vivo para conversar com a gente. Diga, Felitti, bom dia.
4: Bom dia, Felipe. Bom dia, Joana. Bom dia para todo mundo que está com a gente no TMC 360. Bom, ontem ainda, já na reta final da apuração, ali pouco depois das 7 horas da noite, em entrevista ao Poder 360 Eleições, o presidente do PL, Valdemar Costa Neto, ele afirmou que já começou as tratativas com partidos ali do campo do centro-direita para apoio a Flávio Bolsonaro no segundo turno. Disse que já está conversando com o Antônio Rueda e também com o Ciro Nogueira. Antônio Rueda, presidente do União Brasil, e Ciro Nogueira, presidente do PP. Os dois fazem parte da Federação União Progressista, e também conversando com o presidente do Republicanos, Marcos Pereira, para que eles fechem uma parceria no segundo turno em prol de Flávio Bolsonaro. Segundo o presidente do PL, em um eventual governo de Flávio Bolsonaro, que se confirmando essa situação no segundo turno, esses partidos que são historicamente aliados ao PL, aliados também do governo do ex-presidente Jair Bolsonaro, eles devem compor juntos. Disse que Flávio Bolsonaro vai buscar outros partidos para compor os seus ministérios, para compor liderança de governo, enfim, outros cargos dentro de uma eventual gestão de Flávio Bolsonaro, mesmo com o PL tendo conseguido uma eleição muito expressiva no poder legislativo, né? Elegeu 121 deputados federais, além de 19 senadores, vai ter uma bancada de 28 senadores a partir do ano que vem, o partido comandado por Valdemar Costa Neto. Então, ele já está fazendo esse trabalho ali para conseguir articular parcerias já para o segundo turno e também em um eventual governo Flávio Bolsonaro. 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
2: 9h22.
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0: Leandro Siqueira, nosso colunista de economia, vai falar agora sobre como o mercado está reagindo ao resultado das eleições de ontem, do primeiro turno. Existe também uma expectativa em relação aos próximos dias. Estamos falando de 20 dias de campanha eleitoral, ou seja, de indefinição, que para o mercado financeiro é importante. Na verdade, é importante a definição. Essa indefinição é algo que deixa o mercado mais volátil. Leandro Siqueira, bom dia para você.
6: Bom dia, Joana. Bom dia, Felipe. Bom dia aos nossos espectadores também. Pois é, né? Ontem foi um dia que marcou uma virada histórica aqui do Brasil em relação a tanto ao governo, quanto a Senado, quanto a deputado também. E apesar do Flávio não ter vencido no primeiro turno, a gente tem que lembrar aqui que nunca houve uma virada presidencial do primeiro para o segundo turno. Então, apesar de sim ainda haver uma incerteza até o dia 25 desse mês, ainda assim o mercado financeiro já está precificando como se o Flávio tivesse eleito. E não só eleito, mas eleito também com uma base gigantesca no Senado, uma base gigantesca no Congresso, o que aqui para o Brasil é essencial, porque a gente vive uma espécie de presidencialismo às avessas, né? A gente tem um Congresso muito forte que na prática acaba determinando muito de como que vai ser o mandato do presidente aqui no Brasil. Ele acaba virando muito mais um primeiro-ministro do que um presidente do Executivo. Então essa base no Senado e na Câmara ter sido eleita é excepcional para a facilidade ali, para a flexibilidade que o Flávio vai ter no poder de conseguir aprovar medidas que ele queira aprovar. E aí o que a gente está vendo lá fora, né, a Bolsa ainda não abriu aqui no Brasil, vai abrir só às 10, mas lá fora a gente já está vendo o EWZ, que é uma espécie de termômetro da nossa Bolsa de Valores brasileira, só que negociado lá fora, subindo mais de 12%. Eu sei que esse número para muita gente não vai ter uma relevância como tem para a gente que acompanha todo dia, mas é uma alta gigantesca da Bolsa de Valores aqui do Brasil. No ano inteiro, para você ter ideia, ela estava subindo muito bem, estava subindo 19% em um único dia agora, se tudo correr conforme está aparecendo lá fora, ela vai subir 12%. Alta histórica. Além disso, o dólar está caindo aqui também, está abaixo de R$5 já, o que também contribui, sem dúvidas alguma, para a economia do país. Agora, tem muitos desafios pela frente ainda, né? Uma vez que o Flávio, de fato, consiga assumir o mandato, ou até mesmo se o Lula conseguir virar, ele vai pegar um país que tem vários problemas econômicos para ser endereçados. A gente vai ter pelo menos um ajuste que, pelas contas que a gente está vendo aqui, é entre 250 bilhões a 400 bilhões de reais para ser feito para conseguir estabilizar a dívida pública. Tem pelo menos 30 bilhões do orçamento de 2027 em aberto. A taxa de juros aqui está elevada e a taxa de juros dos Estados Unidos, que serve como piso da nossa, também está elevada. Então tem muita coisa para ser resolvida ainda, apesar desse ânimo de, pelo menos de curto prazo, que o mercado está tendo.
2: E aí eu tenho uma perguntinha, Siqueira, porque para o segundo turno, de fato, a gente tem 20 dias, aliás, exatamente 20 dias, né? E a primeira pesquisa de segundo turno está marcada, salvo engano, para o dia 8. Hoje a gente ainda está no dia 5. Então, o que pode acontecer, mesmo com essa tendência, essa expectativa, todo histórico, o que pode acontecer com o mercado financeiro nesses próximos dias, até uma pesquisa que supostamente vá consolidar essa posição? Claro, a gente não está tentando adivinhar o que vai acontecer, mas a história mostra que há uma tendência de manutenção e ampliação desse resultado.
6: Perfeito. É a pergunta de US$1 milhão, né? Adoraria também ter certeza do que vai acontecer, porque eu já compraria ou venderia tudo hoje. Mas, sem dúvidas alguma, vai ter um pouco mais de volatilidade durante esses 20 dias. Agora, o mercado como um todo, essa percepção que eu tive, pelo menos de ontem para hoje, conversando com alguns gestores, ele está muito descrente do resultado das pesquisas, porque muitas delas falharam ali em conseguir medir essa vantagem do Flávio em relação ao Lula. Até mesmo muitas pesquisas que estavam sendo usadas pelos partidos de direita para conseguir medir ali o tracking pessoal deles. E isso se deu, a principal explicação pela qual eu vi, pelo aquele voto contido, né? Uma pessoa que votaria no Flávio, mas quando era indagada ali pela pesquisa, não dizia isso abertamente. Então, o fato é, se você for para os mercados preditivos, Polymart, alguns desses, por exemplo, a probabilidade do Flávio vencer já estava muito mais elevada do que as pesquisas sugeriam. Então, o que eu estou entendendo é que os investidores estão olhando mais para esses mercados preditivos agora e um pouco menos para as pesquisas. Ainda assim, sem dúvidas alguma, elas continuam fazendo preço, até porque fazem manchete, chega lá para fora com uma manchete que de alguém está na vantagem ou na desvantagem. Mas eu tô tendo uma percepção de que eles estão considerando praticamente dado que o Flávio sim vai ganhar e, consequentemente, essa posição que eles estão montando na Bolsa de Valores ou em outros investimentos já é de acordo com isso.
2: Siqueira, toda segunda, toda quarta, toda quinta, por volta das 8h40, hoje chegou um pouquinho mais tarde, mas foi ideal, porque já trouxe essa repercussão do mercado financeiro, tendência para os próximos dias. E a gente vai tentar responder essa questão de 1 milhão aí, ou mais ou menos, dependendo da cotação do dólar. Um abraço, boa semana para você.
6: Um abraço, Felipe. Um abraço, Joana. Boa semana.
0: Seguimos falando de eleições. As urnas trouxeram uma nova configuração para o Congresso Nacional. Já falamos bastante sobre isso. Agora, um ângulo importante para a gente abordar é o seguinte: dados da apuração do TSE revelam que partidos e federações tradicionais, como PSOL, Rede e PDT, não atingiram a cláusula de barreira nas eleições deste ano. Quem vai explicar é a Lívia Braz.
7: Entre as siglas afetadas estão a Federação PSOL Rede, a PRD Solidariedade, além de PDT, Avante e a nova legenda Missão. Para superar a cláusula de desempenho, os partidos precisam ter pelo menos 2,5% dos votos válidos para deputado federal distribuídos em 9 estados, ou eleger 13 deputados federais em 9 unidades da federação. As siglas que não atingem essa meta, elas mantêm os mandatos dos deputados e o direito ao fundo eleitoral, mas perdem o acesso ao fundo partidário e também perdem acesso à propaganda gratuita no rádio e na televisão. A legislação também permite que parlamentares eleitos por essas siglas, eles possam mudar de partido sem perder o mandato. O caso mais emblemático é o da Federação PSOL Rede. Esse grupo superou o percentual nacional e elegeu 15 deputados, mas ele atingiu o mínimo em apenas 8 estados. No Espírito Santo, ficou apenas 185 votos da meta. O cenário ainda pode mudar com eventuais decisões da Justiça Eleitoral e também com futuras fusões ou incorporações de partidos.
2: Tá certo, são 9 horas e 29 minutos. Daqui a pouco, no TMC 360, a gente fala mais sobre projeções. O que acontece até o segundo turno?
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15: 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De volta por aqui, ouvinte TMC com mais dor de cabeça em rodovia federal que corta a região metropolitana do Recife. Nesse momento, a 101 no sentido paulista tem lentidão que começa desde as imediações de Jardim Jordão e vai até as proximidades de Jardim São Paulo. Isso tudo devido a um acidente que aconteceu mais cedo envolvendo moto no quilômetro 70 da 101. As duas faixas no sentido paulista estão interditadas nesse trecho, com os veículos realizando desvio pelo acostamento. Quem nesse momento chega do litoral, Mata Sul do Estado, em direção a Paulista, Zona Norte, Olinda, a melhor opção é evitar 101, seguindo o trajeto pela Mascarenhas de Moraes. 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
0: Olá, muito bom dia. Você que está sintonizado na 92.7 na TMC Pernambuco. São 9h32 da manhã, hoje, 5 de outubro, segunda-feira. Mais uma semana iniciando e você aí sintonizado na melhor, sabendo que a Transamérica agora é TMC, porque quem escuta sabe. Eu sou o Joely Santos e estou chegando para te deixar muito bem informado. Olha só, os estudantes beneficiados pelo programa Pé de Meia terão uma nova parcela do incentivo Frequência paga em outubro. O pagamento é referente à frequência escolar de agosto e segue um calendário de acordo com o mês de nascimento do estudante. Para quem nasceu em janeiro e fevereiro,
14: O depósito será feito no dia 19 de outubro. Nascidos em março e abril recebem no dia 20, maio e junho no dia 21, julho e agosto no dia 22, setembro e outubro no dia 23 e novembro e dezembro no dia 26 de outubro. O pé de meia é destinado a estudantes do ensino médio da rede pública que atendem aos critérios do programa. Entre as exigências está a frequência mínima de 80% nas aulas. O valor do incentivo frequência é de R$ 200 por parcela. Os pagamentos são feitos pela Caixa e podem ser consultados pelo aplicativo Caixa Tem e pelos canais oficiais do programa. Olha só, ainda falando sobre eleições, a gente entrou anteriormente no último boletim falando sobre eleições, mas aqui a gente também segue falando sobre um fato que aconteceu ontem. Um homem de 68 anos morreu após passar mal dentro de uma sessão eleitoral em Cupira, no Agreste de Pernambuco, durante a votação do primeiro turno. A vítima foi identificada como José Roberto da Silva. E segundo o diário, ou melhor, segundo as divulgações nas redes sociais, ele morreu por volta das 10 da manhã após realizar a votação. O SAMU foi acionado, mas quando a equipe chegou, a Escola Estadual Professora Maria de Lourdes Temporal, o homem já estava sem vida. A sessão foi isolada pela Polícia Militar e transferida temporariamente para outra sala, para que a votação pudesse continuar enquanto o IML fazia a remoção do corpo. A Polícia Civil registrou a ocorrência na Delegacia de Cupira e informou que o caso segue em investigação. Ainda sobre eleições, Dani Portela, do PT, foi a deputada estadual mais votada de Pernambuco nas eleições deste domingo. Reeleita para a Assembleia Legislativa de Pernambuco, a parlamentar recebeu 146.123 votos, o equivalente a 2,78% dos votos válidos. Dani Portela ficou à frente de Gilson Machado Filho, do Podemos, que teve 132.322 votos, e de André Ferreira, do PL, com 118.868. Ao todo, Pernambuco elegeu 49 deputados estaduais para a próxima legislatura. Dani Portela já exerce o mandato na LEP e em 2026... deixa eu só ajustar aí para a gente organizar aqui as informações. Dani Portela já exerce o mandato na Alep e em 2026 deixou o PSOL e se filiou ao PT durante a janela partidária. A nova composição da Assembleia toma posse em fevereiro de 2027 e teve destaque para Pedro Campos como deputado federal mais votado em Pernambuco. Mas essas informações eu trago para você daqui a pouquinho no Pernambuco TMC Primeira Edição. Eu, Joely Santos, junto com Júlio Andrade, estaremos trazendo as principais informações do dia e também do final de semana para você. Daqui a pouquinho a gente volta. 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Até já!

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1: Agora, 9 horas e 37 minutos, voltando a falar sobre o primeiro turno das eleições, vamos trazer mais um recorte. Nós vamos falar agora com o senador reeleito pelo PL do Rio de Janeiro, Carlos Portinho, que teve nesse domingo mais de 4 milhões e 200 mil votos. Está na linha conosco aqui, senador, muito bom dia, seja bem-vindo.
2: Muito bom dia, TMC e toda a sua grande audiência.
3: Bom dia.
1: Senador, como é que o senhor... Vamos começar falando desse resultado primeiro localmente, né? Como é que o senhor avalia esse resultado para o Senado e para o Estado do Rio de Janeiro?
2: O Estado do Rio vai estar muito bem representado pelo nosso, agora posso falar, senador Jordi, atualmente deputado, senador eleito. Junto comigo, eu tenho feito nesses 6 anos um mandato eu sempre dediquei ao senador Harold, né? Foi eleito o melhor senador do Brasil em 2024 pelo ranking dos políticos, o maior parlamentar do Rio todos os anos do meu mandato pelo ranking dos políticos, e isso é uma homenagem que eu faço ao senador Harold Oliveira, porque eu assumi o mandato como suplente de senador. Nesses 6 anos eu construí uma história, uma trajetória, estou líder do governo. Fui líder do governo Bolsonaro, estou líder do PL há 6 anos, né, e fico muito feliz pela grande bancada também que o PL fez em todo o país. Certamente, nosso futuro presidente, se Deus quiser, Flávio Bolsonaro, vai poder contar com o Senado para fazer as transformações e as mudanças que o Brasil precisa e são urgentes.
3: Senador, as pesquisas não mostravam o resultado que as urnas mostraram. Ontem, o candidato e senador, Flávio Bolsonaro, disse que os trackings internos já apontavam esse favoritismo. Nem falo apenas de Flávio, mas do PL. Ou a gente pode até falar de uma onda de direita, para ser um pouco mais abrangente. Eu queria fazer duas perguntas. Primeiro, o que que as ruas diziam e dizem que as pesquisas não mapearam? O Rio de Janeiro é um exemplo claríssimo disso, claríssimo. E, em segundo lugar, preciso aproveitar o gancho da sua camiseta escrito Anistia já, porque ontem Valdemar Costa Neto deu uma entrevista a uma emissora e já disse que, em caso de eleição de Flávio Bolsonaro, o Senado vai mudar. A gente já está presenciando uma mudança que já começou, mas que a presidência mudaria. O que que nós podemos esperar nesse sentido, visto que o senhor é líder do PL no Senado?
2: Bom, primeiro, sobre as pesquisas, elas geralmente têm errado, né? A gente precisa, inclusive, ranquear os estudos, porque interfere, sim, nas eleições, embora eu sei da dificuldade de uma eleição de 2 votos para o Senado, talvez seja uma das razões de tantos erros. Isso aconteceu também em 2018, eu vivi a eleição com o senador Harold Oliveira, muito parecida, muito semelhante em todos os sentidos. No Rio de Janeiro, o senador Harold, em 2018, ele, na boca de urna, na pesquisa de boca de urna que faziam na época, era dita boca de urna, ele era 11% e terminou com 17%. E vencendo, né? As pesquisas com relação à eleição no Rio de Janeiro, elas vinham mostrando um cenário e uma tendência, né? Que era um empate entre 3 candidatos. De certa maneira, a candidata Benedita ficou em terceiro lugar, ficou próximo, né? mas ainda assim era possível enxergar, talvez nas pesquisas mais acuradas, que ela estaria um pouco mais distante, pelo menos, do primeiro colocado, que fui eu. As ruas mostravam isso. Quando eu fui, todas as vezes que eu fui à rua, a receptividade muito grande. Por exemplo, quando eu fui na feira de Nilópolis, eu pude ver, o meu grande desafio era ser conhecido, as pessoas não acompanham tanto o Senado quanto a Câmara. E eu vi na rua que esse desafio eu já havia superado, né? E uma receptividade muito grande. E Jordi, Portinho, Jordi, isso já era visto nas ruas. Em 2018 não foi diferente. Com relação às pautas do Senado, o que a gente pode esperar? A gente vai fazer o próximo presidente do Senado, coisa que a gente não pôde nesse governo. Hoje, atualmente, somos 32 na oposição, não temos nem perto da maioria, né? Faltariam 9 senadores ainda para alcançarmos. Daí tanta dificuldade que a oposição sofreu, embora sempre unida, brigou e teve algumas vitórias, como, por exemplo, histórica, foi derrubada do indicado do Lula ao STF mais recentemente. No próximo ano, próxima legislatura, espero que a gente possa iniciar com a anistia, sim. A anistia é o maior gesto de paz. O país tem problemas reais. A gente tem que olhar para a nossa economia. A gente tem que combater a violência que domina muitas cidades, quase todas do nosso país. A gente precisa gerar empregabilidade, né? O brasileiro precisa produzir. Então, a gente precisa olhar para esses problemas. E a anistia nos permite olhar para frente, trazer de volta os nossos irmãos que foram perseguidos políticos. Hoje todos já vêm. Não é mais uma questão de Lula, Bolsonaro. Olha o que aconteceu com o Delanhol, gente. Pelo amor de Deus. Isso não é uma justiça séria, né? Então, a gente precisa olhar para frente. Eu espero que a gente traga uma mensagem de paz e anistia o primeiro passo.
1: Senador, o senhor falou muito bem, usou a palavra paz, né? A palavra olhar para frente. Agora, chamar de irmão atualmente não é muito bom, visto, né, o que a gente tem observado aí das conversas de Daniel Vorkaro com alguns políticos, inclusive, que foram eleitos ou reeleitos. Isso me faz lembrar da questão STF, né? Foi bandeira de muita gente nessa eleição usar o STF como alvo e alguns de seus integrantes. O que é que o senhor entende, tanto do ponto de vista como senador reeleito, como do ponto de vista de bancada para 2027, né, que pode acontecer com o STF? Isso vai ser uma bandeira? Vai ser uma discussão a partir de 27?
2: Sem dúvida. Só fazendo aqui uma explicação, irmão, porque sou cristão católico.
1: Claro, claro, claro.
2: Né, e todos somos. Né, então, sem intimidade, até porque nem eu conheci essa pessoa, por cá. Com relação a tudo que acontece com o Banco Master, é lógico, tudo tem que ser investigado. Onde tem corrupção, ninguém pode passar pano. E se há corrupção, como me parece há no STF, advocacia administrativa e outros delitos, eles têm que ser investigados e aqueles que cometeram têm que ser empichados, sim. É bem diferente, ninguém está discutindo mais se o presidente Bolsonaro teve com o embaixador ou não. A gente está falando de 129 milhões em contratos advocatícios que eu nunca vi na minha vida. Eu trabalhei no segundo maior histórico do país. Grande parte da minha trajetória como advogado, nunca vi um contrato desse tamanho. Né? A gente está vendo a relação entre magistrado, ministro, né, e investigado, a ponto do investigado perguntar ao ministro se ele pode fugir na segunda-feira. O que é isso? Vazamento? Colaboração? Então, o que for crime tem que ser investigado, seja quem for. Né?
3: Acho que a gente perdeu.
1: Travou,
3: o
1: né?
3: Contato. Travou o contato. Travou. Via internet. Às vezes até ligaram para o senador, afinal de contas, o senador foi reeleito. Ah, tá aqui, voltou. Só para a gente se despedir, o senador estava falando sobre o caso de Daniel Vorkaro e também Alexandre de Moraes. Inclusive, deve ter muita gente querendo fugir essa segunda-feira também, mas por motivos diferentes. Temos o senador para a gente se despedir? Ou travou mesmo?
1: Não. Então, ele está acompanhando a transmissão e recebe o nosso abraço aqui. Nosso cumprimento. Voltou. Senador, a gente teve esse problema aí, mas enfim...
2: Desculpa, entrou uma ligação, eu botei o não perturbe, mas não sei por que não funciona.
3: Eu chutei que seria isso e isso foi. Muita gente querendo ligar, parabenizar. Pode concluir, senador.
1: Ih, travou de
3: Ligaram
1: novo.
3: Ligaram de novo.
1: Bom, fica o nosso abraço, nosso agradecimento ao senador reeleito pelo PL do Rio de Janeiro, Carlos Portinho. Né? Lembrando que aqui na TMC a gente tem e segue com o compromisso de ouvir todos os lados envolvidos. Né? A gente busca também parlamentares, reeleitos e eleitos da situação, uma vez que Carlos Portinho é um dos senadores eleitos pela oposição para ocupar a cadeira a partir de 2027. Ele que ocupou até agora como suplente, né? Como ele mesmo contou essa história. 9 horas, 47 minutos.
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3: Fernando Mulica, nosso colunista de política, está ao vivo com a gente para trazer a expectativa do segundo turno da eleição para presidente. O Lula tem chance de fazer uma virada histórica, Mulica, porque na história nunca houve essa virada. Ou seja, quem saiu na frente no primeiro turno tende a vencer no segundo turno. Bom dia, Mulica.
5: Bom dia, Joana, Felipe, bom dia a todos. Pois é, nunca antes na história, né? Como diria o próprio Lula. Não é simples. É claro que o Flávio é o favorito, Flávio Bolsonaro, o senador Flávio Bolsonaro ganhou o primeiro turno com uma vantagem pequena, mas ganhou. E tem também a vantagem de que os outros candidatos, aqueles que tiveram votações bem pequenas, se posicionam à direita do espectro político. Em tese, os eleitores, esses eleitores iriam mais facilmente para o Flávio Bolsonaro e não para o Lula. Mas quando a gente olha friamente os números, principalmente quando a gente compara o resultado geral das eleições, essa guinada à direita do Brasil, tanto eleições estaduais, com eleição para o Senado, eleição para a Câmara dos Deputados, dá para dizer o seguinte, dá para dizer que o PT foi derrotado por nocaute. Agora o Lula perdeu por pontos, né? Por 1,87 ponto, para ser exato. É uma diferença menor do que aquela que foi a derrota que foi imposta ao PT. Isso mostra aí uma resiliência do presidente da República, que mesmo com uma situação política desfavorável, com essa guinada à direita, ele conseguiu uma votação bem expressiva. Agora tem aí quase 8 pontos em disputa. O Flávio precisa de mais 2,7 pontos percentuais para ganhar a eleição. O Lula já precisa de 4,84. São pontos, é uma quantidade muito maior de pontos. E aí, para que ele possa mudar essa situação? E aí vem a palavra mudança, que é essencial. Quando a gente vê essa eleição, o Lula prometeu muito o passado. A grande promessa do Lula, ele falou muito da sua própria carreira, dos seus governos, das conquistas, ok, mas apontando muito para o passado e pouco para o futuro. Claro, o aumento real do salário mínimo é essencial, o Bolsa Família é fundamental, mas são conquistas já incorporadas ao cotidiano dos brasileiros. E os brasileiros, claro, querem mais, todos queremos ganhar mais, todos queremos fazer carreira, ter uma vida melhor. E isso, o Lula apontou pouco para isso. Ele ainda continua muito preso à lógica da CLT, aquela lógica que se confunde com a própria história. Né? Aquele imigrante nordestino com baixo nível de instrução que conseguiu subir na vida, conseguiu ter um bom emprego na indústria, enfim. Ih, meu Deus, peraí, agora foi o meu telefone. Desculpe.
1: Você também foi eleito, Mulica? Você também foi reeleito?
5: Não, deve ser golpe, tentativa de golpe. Normalmente eu desligo quando entro no estúdio, hoje eu esqueci, peço desculpas aí a todos.
1: Que é isso.
5: Mas vamos lá. Eu estava falando que o Lula tem esse compromisso com a própria história, CLT, conquistas, que isso boa parte da população não quer mais, até porque esse grande emprego sumiu. Não existe mais esse grande emprego. O Lula fala em muita educação, ótimo, mas educação demanda tempo. Uma pessoa se formar demanda tempo. Aí não adianta o cara ganhar, conseguir um diploma de administração de empresas e depois tratar de administrar o Uber. Né? Não dá. E aí, qual é que ele oferece como empreendimento, como para o empreendedor? Teremos agora, em tese, essa discussão, essa semana, da votação no Senado do fim da escala 6x1. Será que o Davi Alcolumbre vai manter? Há pouco, na entrevista do Carlos Portinho, o senador reeleito, ele falou que o PL, que é a oposição, vai querer conquistar o Senado. Ou seja, indicou que dessa vez a oposição não vai querer apoiar o Alcolumbre, vai querer um candidato próprio. Pode ser até que a oposição nem seja oposição, seja situação, no caso da vitória confirmada do Flávio Bolsonaro. E aí, o que o Alcolumbre vai fazer? Ele vai encarar, ele vai bancar essa votação da 6x1 que ele pautou semana passada, ou diante da mudança da correlação de forças, ele vai achar melhor não brigar com a direita, não brigar com o PL. E isso para o Lula pode ser fundamental. Ainda que o Lula precise mostrar um compromisso com o trabalho do futuro, não necessariamente com o emprego, mas com o trabalho. Ele sabe que a 6 por 1, que hoje é algo que afeta muito o pessoal do comércio, o pessoal da indústria, o comércio principalmente, onde tem mais emprego, é importantíssimo para ele pegar esses pontinhos que lhe faltam. Agora, será que isso vai ser votado? E se for votado, será que o PL vai aceitar votar, já que a eleição dele já está resolvida? Enfim, é uma boa questão.
1: Tá certo. Então, Mulica, agora atenda aí, manda um abraço para quem te telefonou, se não for golpe, é claro, né? E a gente
5: Meu
1: volta...
5: Deus, que desculpa. Que é isso? Vergonha, que eu deixei o celular aqui do lado, sempre boto no modo silencioso, agora esqueci.
1: Quem desculpa. Nunca?
3: Quem nunca?
1: A gente se fala amanhã às 9h40, um abraço para você, boa semana.
5: Igualmente. Tchau, tchau.
1: 9h53 agora.
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3: A reeleição de Tarcísio de Freitas deve dar continuidade à carteira de leilões já programada em São Paulo. O governo paulista deve abrir uma frente de inclusão de novos investimentos nas concessões de rodovias. Um dos casos mais esperados é o projeto da terceira pista da Ecovias Imigrantes, que tem como objetivo melhorar o acesso ao Porto de Santos. O novo investimento deve custar um valor aproximado de 8 bilhões de reais. A vitória também deve tirar um pouco da pressão política contra a implantação do free flow no estado. Tarcísio é entusiasta do novo modelo de cobrança e responsável por vários recuos nos projetos que foram implementados usando essa tecnologia. 9h53.
1: Tá na hora de falar de esporte, bola rolando. Amanhã se despede The GOAT, né? Lionel Messi faz o último jogo com a camisa da seleção argentina. Ô, Gustavo Soler, conta pra gente essa história. Seja bem-vindo, bom dia.
6: Tudo bom, Bueno, Joana, bom dia para vocês. E temos que dar um bom dia especial também para todo mundo que nos acompanha na nossa praça em Pernambuco, né? Porque o Santa Cruz conseguiu o acesso para a Série B do Campeonato Brasileiro, empatou com o Maringá na Arena Pernambuco e faturou uma das vagas agora para a segunda divisão do futebol nacional. E com relação, né, à despedida de Lionel Messi, o maior jogador da história da Argentina, um dos maiores da história do futebol mundial, nesta terça-feira ele encerra o seu ciclo pela seleção do seu país num jogo amistoso contra Benin, partida que contará com mais de 80 mil torcedores argentinos dentro do estádio Monumental de Núñez, a casa do River Plate. Para este jogo teremos uma camisa especial, né? Uma camisa que a Argentina vai colocar em homenagem a Lionel Messi nesse último jogo do camisa 10 do capitão. Então, promete ser uma terça-feira de muita emoção na Argentina, de muita emoção para Lionel Messi. A gente, para quem nos acompanha no YouTube, está vendo, né, a camisa oficial que a Argentina vai utilizar nesta despedida do Lionel Messi. E aí teremos, então, com esse jogo, o encerramento oficial também de mais uma data FIFA, mas não vai dar nem tempo, Bueno, de ficar com saudades, porque mês que vem já tem outra data FIFA. O Brasil, por sinal, vai mais uma vez para a Ásia encarar a seleção do Japão e a Singapura, os dois jogos que vão acontecer no Estádio Nacional de Singapura.
1: Data FIFA, ame ou odeie. Um abraço para o Soler, boa semana, um abraço para a torcida do Santa Cruz, que está voltando, hein? Olha só, presta atenção. E o para quem não viu, né? Para quem não está acompanhando, está ouvindo só no rádio, camisa da seleção da Argentina para este evento específico, ela é azul, clara e branca, só que com apenas uma faixa branca, né, na vertical, e um sol estilizado, que é aquele sol que tem na bandeira da Argentina, números dourados, o emblema dourado e aquele M estilizado, né, que é a marca registrada do Messi. Amanhã à noite tem esse jogo, 8 horas, que 8 horas?
3: Eita.
1: 9 horas e 56 minutos.
3: É.
1: Tá na hora, né? Tá quase na hora.
3: Tá quase na hora. Antes, vamos dar uma olhadinha na nossa enquete? Você tem aí as parciais, Felipe
1: Está
3: Bueno?
1: Está aqui na mão. Lionel Messi, não tem nada a ver com Lionel Messi. Você se surpreendeu com o resultado das eleições sobre as quais nós falamos quase todo o TMC 360?
3: Todo ano.
1: Todo ano, é verdade. A eleição começou, não é? Começou ano passado ainda. Ou quem sabe em 2022. Você se surpreendeu? Sim, muito. Um pouco ou não? Já esperava. E venceu o não, já esperava. Tem que ser honesto, hein? Olha só, não, já esperava 47%, sim, muito, 34% e um pouco, 19%. Amanhã tem mais uma enquete para você participar.
3: Muito bem, então amanhã a gente está de volta às 7 horas da manhã com o TMC 360. Agora você fica com a programação local da TMC pelo Brasil. Obrigada pela companhia, até amanhã.
1: Tchau.
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9: Muito bom dia para você que está sintonizado na TMC, você que está sintonizada também, você que nos escuta através da internet, através dos aplicativos. Eu sou Júlio Andrade, sejam todos muito bem-vindos e muito bem-vindas a mais uma edição do nosso Pernambuco TMC. Chegamos na segunda-feira, dia 5 de outubro. Hoje é segunda-feira, 5 de outubro de 2026, pós-eleição, resolvida a situação do estado de Pernambuco. A gente, né, que comentava bastante sobre as eleições, né, há bastante tempo o assunto predominou e não tinha como ser diferente. E agora chegamos com a situação definida aqui no estado de Pernambuco. A governadora Raquel Lira, do PSD, foi reeleita para mais 4 anos à frente do governo do estado de Pernambuco. A gente, claro, vai trazer toda a repercussão no programa de hoje. Nós vamos conversar com o cientista político, o professor Eli Ferreira, daqui a pouco aqui no programa. Também vamos conversar com o jornalista especializado em política, o Ricardo Dantas Barreto. Enfim, a gente vai trazer um pouco do que foi este domingo de eleições aqui no estado de Pernambuco. E claro, eleição está definida aqui no estado, mas em outros locais teremos segundo turno e aqui teremos para a presidência da República, não é? Entre a disputa vai ser entre o Flávio Bolsonaro e o Lula. Então, a gente ainda, né, teremos este compromisso com as urnas, mas claro, a eleição que certamente vai ser muito mais rápida aqui no estado de Pernambuco. Então, vamos, claro, repercutir muito do que foi o dia de ontem. E aí eu já adianto para você que nos escuta. Já estamos com entrevistas marcadas para amanhã, tá? Hoje a gente ainda está tentando ali, estamos aguardando algumas posições, mas para amanhã já temos um bate-papo marcado com o senador eleito por Pernambuco, Humberto Costa, e com a candidata e com a deputada estadual mais bem votada, Dani Portela. Então, a gente vai ao longo dos próximos dias também, né, ao longo dos próximos dias, trazendo bate-papos com deputados, senadores, enfim, os deputados mais bem votados. Esse é o nosso compromisso, né, de sempre levar essa informação. Então, por que não a gente não convidá-los para entrevistas, e assim faremos. Muito bem, vamos rodar a nossa vinheta no ar, Pernambuco TMC, primeira edição.
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9: Comigo no estúdio, a nossa repórter Joely Santos, que também, não é claro, participou ativamente desta cobertura gigante que a TMC fez. Joely, muito bom dia para você. Não vou nem perguntar se está recuperada, porque eu sei que não está. Mas, enfim, Joely, passou, né? Passou, fizemos uma mega cobertura dessas eleições e aí já estamos aqui para repercutir os principais fatos. Joely, bem-vinda, bom dia.
10: Bom dia, Júlia Andrade. Bom dia a todos os ouvintes da TMC Pernambuco. Eu acho que até o processamento ainda está meio lento, a gente ainda está entendendo tudo, como tudo está funcionando. De fato, a equipe TMC Pernambuco trabalhou bastante ontem, eu acompanhando a rotina do candidato ao governo João Campos, Kennedy Lacerda acompanhando a situação da Raquel Lira, você aqui no estúdio, os meninos do digital ativo, deixando os nossos ouvintes e seguidores e telespectadores muito bem informados. A gente também levando todas as informações de Pernambuco para todo o Brasil através da TMC News. E aí a gente estava compartilhando justamente essa rotina, né, de como foi ontem, desde o momento de preparação do voto, a reunião deles com os aliados, até, de fato, a finalização de toda a apuração. E aí a gente seguiu trabalhando, porque a gente precisava deixar isso registrado nas mídias, a gente precisava compartilhar aos nossos ouvintes e aqueles que nos acompanham nas redes sociais. Foi muito trabalho, mas a gente sai com um sentimento de trabalho cumprido. Eu acho que isso é o que verdadeiramente importa.
9: Muito bem, sem dúvida, né? Levamos essa informação para os nossos ouvintes. E aí, Joely, vamos começar já o programa de hoje.

0: se posicionar. Então foi um momento ali, depois a festa para a população de uma forma geral aconteceu no Marco Zero, né? A Raquel Lira e toda a comitiva foram para o Marco Zero comemorar ali junto com os apoiadores, junto com a militância. Mas eu estive lá no hotel onde a governadora foi logo após a decretação ali do que ela tinha realmente ganho a eleição. Então ela seguiu para lá, muita gente, muita festa, né, na chegada ali da governadora. E a gente separou alguns trechos, né? Está bem, sem edição, enfim, você vai. A gente deixou assim de propósito para que você possa acompanhar de fato aqueles momentos marcantes que a governadora conversou com a imprensa e certamente com os pernambucanos. Enfim, a governadora disse que a partir de hoje já iria governar para todos, palanque iria ser desmontado. Ele inclusive tem uma reunião logo mais às 11 da manhã, já o primeiro dia ali pós-eleição, 11 da manhã ela tem uma reunião com todo o secretariado, né? Então vamos acompanhar um pouquinho algumas partes do trecho do discurso. Vamos soltar aqui.
1: Eu quero que as minhas primeiras palavras sejam palavras de gratidão. Gratidão ao povo pernambucano que decidiu que vale a pena uma mulher do interior que busca todos os dias trabalhar para representar outras mulheres aqui e fazer o governo chegar onde não chegou. Eu quero aqui... Estou pedindo para afastar só um pouquinho aqui para a câmera poder pegar. Eu quero aqui agradecer, porque a gente trabalhou de maneira incansável esses 3 anos e 10 meses do nosso governo. A campanha foi apenas um momento a mais, porque o ritmo já era esse. E quem está no chão, buscando trabalhar para que as pessoas possam ser mais felizes onde vivem. E a gente avançou. E Pernambuco decidiu que a gente merece continuar. E por isso, a minha gratidão. Minha e de Priscila, as duas primeiras mulheres a governar o estado. Um feito histórico para o Brasil e para Pernambuco.
0: Vamos continuar, esse foi o primeiro trecho, né, assim que a governadora chegou ao local, mas vamos continuar escutando.
1: O propósito de fazer com que ele voltasse a crescer, mas que não deixasse ninguém para trás. E a população de Pernambuco nos abraçou o tempo inteiro, sabendo que não dá para fazer tudo num tempo só, mas que a gente conseguiu fazer tudo que era possível ao nosso tempo. E eu quero aqui agradecer ao povo de Pernambuco pela generosidade de quem estava com muita pressa, mas soube esperar. O tempo do governo, que é muito mais lento do que o tempo da necessidade do povo. E eu tenho plena consciência e convicção da minha responsabilidade. O estado voltou a crescer, voltou a gerar esperança no coração da nossa gente. A gente voltou a fazer investimentos e a garantir que outros pudessem acreditar na gente também. E é claro que a gente não vai descansar. Se a gente acelerou até agora, nós vamos fazer o dobro, o triplo. Porque a gente arrumou a casa, a gente abriu frente de investimento que há muito tempo não havia em Pernambuco. Em todas as áreas. E a gente precisa avançar em todas as áreas. Para fazer o estado ser presente na vida de quem não chegou. Para a gente poder chegar mais forte na vida de quem a gente já chegou. Mas a gente era um estado permeado por muita desigualdade e ainda é.
0: Mais um trechinho do discurso, né? Eu repito, isso foi a fala da governadora reeleita Raquel Lira ontem no hotel na Zona Sul do Recife. Logo que saiu o resultado das urnas, ela foi conversar com a imprensa e a gente soltando alguns trechos do discurso. Tem mais um trechinho.
1: Próximos anos serão os melhores anos da nossa história. Para quem nos conhece, sabe que a gente não descansa. E que venceu aqui o trabalho, a entrega e a verdade. A gente sempre fez política no chão, olhando olho no olho das pessoas, onde quer que a gente estivesse. Nos sertões, no agreste, nos agrestes, na zona da mata e na região metropolitana do Recife. E é com essa gratidão do povo de Pernambuco que eu tenho de dizer que eu vou retribuir toda a confiança que nos foi dada, com ainda mais trabalho e mais entrega e mais cuidado, para que cada criança esteja na creche,

0: Para que cada mãe saiba onde pode cuidar do seu filho nos hospitais. Para que cada estrada deixe na porta, não só o asfalto, mas a esperança de um novo ciclo de desenvolvimento que já começou no nosso estado. Para que toda casa tenha direito à água na torneira, e a gente vai fazer, porque nós já estamos fazendo. E é com essa convicção de que eu digo a vocês que o governo não começa no dia 1º de janeiro, ou seja, temos a posse agora, começa amanhã. Exatamente amanhã.
1: Pronto, tá aí um pouquinho até do que eu comentava, né? Que ela, enfim, reforçou essa questão de que hoje já estaria trabalhando nessa nova fase. A governadora disse também, quando questionada, que o principal adversário dela, o João Campos, né, ligou para a candidata assim que o resultado estava ali consolidado. O João Campos teria ligado para a governadora, né, reconhecendo a vitória. Enfim, a Raquel Lira disse que estava à disposição dele. Enfim, isso faz parte aí da democracia, né? Deixa eu só trazer aqui mais informações em relação ao desfecho dessas eleições. Candidata do PSD teve mais de 2 milhões e 800 mil votos. A atual ocupante do Palácio do Campo das Princesas derrotou o João Campos, do PSB, ex-prefeito do Recife, que ficou com cerca de 44% dos votos. Raquel Lira tem 47 anos, é advogada, nasceu no Recife. Antes de entrar na política, atuou como delegada da Polícia Federal e procuradora do Estado. Foi deputada estadual e também secretária do governo. Raquel construiu a carreira política no interior de Pernambuco em 2016. Foi eleita prefeita de Caruaru, no Agreste, reeleita em 2020. Em 2022, tornou-se a primeira mulher eleita governadora de Pernambuco. Agora, conquista mais 4 anos à frente do governo do estado. Já no Senado, Pernambuco elegeu 2 nomes do campo da esquerda. Humberto Costa, do PT, foi reeleito para mais uma gestão no Senado. Marília Arraes, do PDT, ocupa a segunda vaga. Então, a gente trazendo aí também, né, os senadores eleitos aqui pelo estado de Pernambuco. E aí um pouco, né? Se consolidou o que as pesquisas apontavam quando a gente falava nessa questão para governo do estado de Pernambuco. Aí a gente tinha uma disputa ali muito acirrada, mas quando a gente falava em Senado, também era uma disputa acirrada, mas que todos os momentos, né, trazia ali o nome da Marília Arraes e do Humberto Costa. Então, de fato, Marília Arraes e Humberto Costa se tornando os senadores. Ele reeleito e Marília agora vai ser a nova senadora do estado de Pernambuco. São 10 da manhã, 17 minutos na capital pernambucana.
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1: Deixa eu chamar a nossa equipe de trânsito, né? A gente começa agora também monitorando o trânsito. Vamos saber como é que estão as ruas e avenidas aqui na capital pernambucana. Vamos lá. Informações do trânsito agora com o Vinícius Calado. Vinícius, seja muito bem-vindo. Bom dia para você.
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4: Valeu, Júlio. Um abraço, uma excelente semana a você e também ao ouvinte ligado aqui na primeira edição do Pernambuco TMC de hoje. 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Mais cedo, um acidente envolvendo moto deixou o trânsito muito engarrafado na 101 no sentido paulista. O acidente aconteceu no quilômetro 70 da rodovia federal, deixou as duas faixas da 101 no sentido paulista interditados com os veículos realizando desvio pelo acostamento. Viaturas do SAMU estiveram no local, a via foi liberada. No entanto, o trânsito na 101 no sentido paulista nas imediações de Jardim São Paulo ainda continua intenso e um pouco lento. 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Volto daqui a pouco, Júlio.
1: Muito obrigado, Vinícius Calado, pelas informações aí. Daqui a pouco eu já te chamo novamente, 10h18.
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1: Bom, Vamos, né, claro, continuar falando de política, vamos trazer as informações ainda mais atualizadas. E é o seguinte, falamos do governo do estado, falamos de Senado. Quero trazer agora a relação dos deputados estaduais eleitos aqui em Pernambuco, tá? Com 100% das urnas apuradas, o Tribunal Regional Eleitoral do Estado apresentou os 49 escolhidos por pernambucanos para o cargo de deputado estadual na Assembleia Legislativa no próximo ano. Deputado estadual Dani Portela, do Partido dos Trabalhadores, foi a mais votada para casa. Foram 146.123. Deixa eu trazer aqui os eleitos por partido. São vários nomes, né? Mas é importante que você possa acompanhar. Olha só, o PSB, 9 deputados foram eleitos contra 7 na composição atual. Então vamos lá, do PSB foram eleitos Batista Cabral, Bruno Marques, Caio Albino, Heriberto Filho, Francismar, Maria Arraes, Rodrigo Farias, Romerinho Jatobá e Sileno. PSD manterá o número de deputados, são 9. Então foram eleitos Aglailson Victor, Andréa Medeiros, Antônio Moraes, Débora Almeida, Fábio Aragão, Janjão, Jarbas Filho, Joãozinho Tenório e Zé de Irmanteca. Partido Progressistas, o PT, 7 deputados eleitos contra 10 da atual bancada. Eleitos então, Adalto Santos, Danilo Godoy, Franci Hacker, Gleide Ângelo, Caio Maniçoba, Pastor Júnior Técio e Roberta Arraes. O Podemos tem 6 deputados eleitos contra 7 do mandato atual. Eleitos então, Fabrício Ferraz, Gilson Machado Filho, Gustavo Gouveia, Jefferson Timóteo, Luciano Duque, Anderson Florencio. Partido dos Trabalhadores, 5 deputados eleitos, como na composição atual. Breno Araújo, Dani Portela, João Paulo Costa, João Paulo do PT e professor Ivete Caetano. Partido Verde, 3 deputados eleitos, mesmo número da bancada atual. A gente tem o Joaquim Lira, João de Nadege, Lara Santana. PL, 3 deputados, mesmo número da atual gestão. A gente tem o Abimael Santos, André Ferreira e Coronel Feitosa. Movimento Democrático Brasileiro, MDB, 2 deputados. A gente tem Álvaro Porto e Emerson Freitas. União Brasil, mesmo número atual, com 1 deputado, Antônio Coelho. Partido Comunista do Brasil, PCdoB. Foi eleito 1 deputado, atualmente não tem representante na casa. O eleito foi o Vini Castelo. Republicanos, 1 deputado, com a composição atual, está eleito Jobson Almeida. O Avante elegeu 1 deputado, na atual composição não possui representante. E teremos Sebastião Oliveira. Partido Novo, 1 deputado, como na composição atual, Renato Antunes, que passou ao partido na janela partidária e é o seu único representante na casa. Então, temos aí os nomes em relação aos deputados estaduais, né? Bom, a gente segue agora para deputado federal. Vamos então com os números e os nomes, né? Números não, porque aí já fica a quantidade de votos. A gente vamos ao que interessa, que são os deputados federais aqui por Pernambuco. Eleitos partido a partido, vamos lá. PSB, 4 deputados. Foram eleitos Eliane Soares, Felipe Carreiras, Gabriel Porto e Pedro Campos. Partido dos Trabalhadores, a gente tem Carlos Veras, Liana Cirne e Rosa Amorim. Do Podemos, Gilson Machado, Marcelo Gouveia e Ricardo Teobaldo. Partido Social Democrático, PSD, a gente tem eleito Fernando Monteiro e Guilherme Uchoa Júnior. PL, Partido Liberal, Anderson Ferreira e Tiago Medina. Progressistas, o PP, Clarissa Técio e Lula da Fonte. União Brasil, eleitos Fernando Filho e Juliana de Chaparral. Republicanos, Augusto Coutinho e Silvio Costa Filho. Movimento Democrático Brasileiro, MDB, eleita Isa Arruda. Partido Verde, eleito Clodoaldo Magalhães. Do Avante, eleito Valdemar Oliveira. Partido Novo, Eduardo Moura. Partido Socialismo e Liberdade, o PSOL, eleito Jones Manuel. Então tá aí os nomes, né, dos deputados estaduais e federais aqui por Pernambuco. Claro, a gente trazendo aqui, né, todas as informações deste pleito. Deixa eu passar agora para Joile, porque Joile, você ontem, né, ontem teve a missão de acompanhar o principal candidato da governadora Raquel Lira, que foi reeleita, mas o principal candidato foi o ex-prefeito do Recife, o João Campos. Então, Joile, fala pra gente um pouquinho do que foi, né, o dia do João Campos, né, desde ali de manhã dele voltou, depois o que é que aconteceu, e aí você seguiu até o fim da tarde ali no hotel na Zona Sul, onde ele se encontrou com a imprensa, onde ele chegou, mas aí à noite ele conversou com vocês, né, Joile, por favor, conta pra gente.
3: Exatamente, Júlia, a gente estava acompanhando lá na Escola de Referência em Ensino Médio Professor Cândido Duarte, em Apipucos, que é o local onde João Campos vota, né? Fica ali na zona norte do Recife. Ele chegou por volta das 8h43, junto com o candidato, né, a vice-governador Carlos Costa, junto com os candidatos a Senado, Humberto Costa e Marília Haas também, junto com toda uma comitiva de familiares e apoiadores. Depois de mais ou menos uma hora aconteceu a votação e depois de votar, João Campos falava que estava confiante sobre a expectativa para a escolha dos pernambucanos. E aí, depois disso, João seguiu com a agenda dos aliados, né? Acompanhou os votos dos demais que estavam com ele em comitiva. E no final da tarde, né? Lá, acredito que ele deve ter chegado nesse hotel lá em Boa Viagem por volta das 5 da tarde. E junto com ele, toda a comitiva chegou. Ele conversou rapidamente com a imprensa. E aí eles se reservaram para acompanhar o momento da apuração. A imprensa, junto com outras pessoas, amigas do PSB também, estavam lá presentes acompanhando a apuração. E no final da noite, perto das 9h30, eu acredito, que eu acho mais ou menos esse horário, ele veio conversar com a imprensa e falou sobre o resultado e sobre a avaliação dele. A gente tem até uma sonora aí que fala sobre as primeiras palavras de João Campos após saber que foi derrotado nas urnas por Raquel Lira.
1: Vamos escutar então.
6: Quero começar agradecendo a todo o povo de Pernambuco, agradecer pelos mais de 2 milhões e 200 mil votos que nós obtivemos nessa eleição. É um feito histórico, a maior votação dos últimos 28 anos em primeiro turno de uma candidatura de oposição, onde a gente teve a confiança de muita gente. Muita gente que caminhou junto conosco, que caminhou de ponta a ponta de Pernambuco. Eu quero aqui agradecer a cada um e cada uma desses pernambucanos e pernambucanas que puderam caminhar ao nosso lado. Fizemos uma campanha limpa, propositiva, conversando, apontando para o futuro. Ninguém apresentou mais propostas do que o nosso conjunto, compromissos com o futuro do Estado.
3: Depois disso, Júlio, só para pontuar, ele também falou e destacou, né, a atuação do seu irmão, Pedro Campos, já que foi o deputado federal mais votado de Pernambuco. Então, ele celebrou a conquista de Humberto Costa e de Marília Haas, componentes da sua chapa ao Senado por Pernambuco, mas também destacou a atuação e os resultados das urnas, promovendo, né, mais uma vez, reelegendo Pedro Campos como deputado federal mais votado de Pernambuco, porque com 100% das urnas apuradas, ele recebeu 261.555 votos, equivalente a 4,97% dos votos válidos.
1: Pois é, o João Campos, que já foi o deputado federal mais bem votado, né? Isso. E agora, então, passando
3: reeleito
1: aí...
3: Reeleito
1: e passando o bastão para o irmão. Ah, Joile, é isso, né? Foi feita a democracia, a vontade da população, como tem que ser, né? A gente aqui foi uma disputa bastante acirrada, né? A gente não saberia se teríamos segundo turno até a apuração ali de fato. Então, foi feita a vontade da população, né? Não há de se negar que o João Campos tem toda uma história aí pela frente, né? Perdeu essa eleição, isso nunca havia acontecido na vida dele enquanto político, né, de perder uma eleição, mas faz parte do jogo democrático, né, e é inegável essa trajetória que ele tem aí para construir, né? Então, e desejar, claro, boa sorte à atual governadora e reeleita, toda a equipe, né, certamente irá precisar ali fazer algumas composições para essa nova etapa, enfim, mas é isso, foi feita a democracia e de fato foi uma eleição bastante acirrada e que chega, né, ao fim aqui no estado de Pernambuco.
3: Não tinha nada definido, né, Júlio? Até porque a gente estava acompanhando os números, as últimas pesquisas, até um dia antes, o Datafolha estava apontando 49% dos votos válidos para Raquel, 48% para João Campos, a Quest registrou 52% para Raquel e 47% para João, e aí a gente não sabia, de fato, como é que as coisas iriam fluir, até chegar, de fato, ao final da apuração. E os números chegaram a quase 500 mil votos de diferença entre Raquel e João Campos.
1: É isso. Fazer o seguinte, 10 da manhã, 29 minutos, deixa eu chamar um rápido intervalo e daqui a pouquinho a gente segue com nossas entrevistas. Até já.
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1: 10 da manhã, 32 minutos, de volta com o nosso Pernambuco TMC, primeira edição neste programa, né? Pós-eleição, a gente trazendo os detalhes e vamos com a nossa entrevista.
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1: O assunto não poderia ser outro, né? Ainda repercutindo as eleições, estou conectado agora com o cientista político, professor Eli Ferreira. Professor Eli Ferreira, bom dia para o senhor, obrigado em ter aceito o convite, conversar conosco aqui na TMC, bem-vindo.
3: Bom dia e bom dia aos ouvintes, é um prazer nosso ter participado do programa.
1: Professor Eli Ferreira, chegamos ao fim, né, da eleição em Pernambuco. Claro, entre aspas, porque a gente ainda vai voltar às urnas para eleger o presidente da República, mas para o governo do estado, aquela disputa tão acirrada já teve um desfecho ali no primeiro turno. Até a gente estava nessa dúvida, né, professor? Mas de fato ali as urnas mostraram a vontade do pernambucano. Queria que o senhor trouxesse um balanço do que foi então a votação, a eleição aqui no estado, professor.
3: Nós precisamos lembrar, como você bem disse, tivemos uma disputa bastante acirrada, e a disputa acirrada não significa dizer que, por não haver segundo turno, ela não foi disputada. Houve um acirramento, né, se mostrou claramente dois candidatos competitivos, né, dois candidatos que até então nunca tinham perdido a eleição, agora a invencibilidade de João Campos cai na história política de Pernambuco, mas também faz lembrar o seguinte, Júlio, na eleição passada, 20 governadores disputaram a reeleição, 19 foram reeleitos, então é muito difícil quem está no poder não conseguir uma reeleição.
1: Já é um dado bem interessante que o senhor traz, né? Então, geralmente, quem está no poder reeleito foi o que aconteceu aqui no estado. Professor Eli Ferreira, o que é que muda em relação a essa nova fase que vai se iniciar da governadora? Teremos, o senhor acredita, que algumas novidades ou meio que não muda tanto, a gente vai continuar com o governo que esteve aí nesses 3 anos e 10 meses, enfim, há de se esperar alguma mudança significativa?
3: Duas coisas. Primeiro é que no início do mandato ela fez a opção de ter um secretariado mais técnico. Depois começou a perceber que estava perdendo capital político e trouxe políticos para junto do seu governo. Creio que isso será mantido. Agora, a expectativa é como é que vai ser a relação dela com o Legislativo. E todo mundo sabe que nesses 4 anos foi de muita dificuldade a relação do Executivo com o Legislativo. Ela já deu declaração, né, de que pretende ter uma harmonia com o Legislativo, e é bom que exista. Não que o Legislativo deve dizer amém. Deve ter um papel importante, um papel de fiscalizar, um papel de cobrar, mas também de fazer isso com responsabilidade.
1: Em relação, professor Eli Ferreira, às mudanças de secretariado, o senhor comentava sobre isso, que era no início um secretariado mais técnico, e aí depois ela entendeu que precisava fazer ali as conjunturas políticas. Hoje, por exemplo, um dos primeiros compromissos da governadora é uma reunião com o secretário, marcado para daqui a pouco às 11 da manhã, é o que chegou aqui na agenda. 11 da manhã, a governadora vai reunir o secretariado. Já pode ser anunciado algo de mudança, o que é que ela planeja, ou deve ser algo ali mais comemorativo?
3: Creio que deverá ser mais comemorativo. E caso essas mudanças venham a ocorrer, certamente ela não vai anunciar agora. Ela pode até comentar na reunião com os secretários. Mas essas mudanças, eu acho que só será perceptível a partir de janeiro.
1: Muito bem, então já fica aí, né, este comentário do professor. A partir de janeiro deve a gente ter, se houver mudanças, a partir de janeiro. Professor Eli Ferreira, em relação ao Senado, era o que as pesquisas já apontavam ali na liderança, né, Marília Reis e Humberto Costa. E aí, isso foi confirmado. Que análise o senhor faz em relação aos eleitos para o Senado pelo estado de Pernambuco?
3: De novo, Júlio, eu vou me ater a dois pontos. O primeiro é que as pesquisas apontavam Marília Reis como a senadora mais votada. E ao abrir as urnas, deu Humberto Costa. Essa foi uma surpresa para muita gente. O segundo fator é que, historicamente, aqui em Pernambuco, quando se tem duas vagas para o Senado, mesmo que o governador eleito não consiga eleger os dois, pelo menos um ele faz. Agora não. A governadora Raquel consegue ser eleita com uma margem bastante significativa, tanto é que conseguiu ser reeleita no primeiro turno, mas não conseguiu eleger nenhum dos seus candidatos ao Senado.
1: Ontem, lá no discurso da governadora, nas palavras que ela trouxe ali para a imprensa, né, ela falava que o Túlio Gadelha e o Eduardo da Fonte não tinham sido eleitos e tal, mas seguem com ela. Isso quer dizer que, enfim, o Eduardo da Fonte e o Túlio Gadelha devem compor o governo, enfim, a governadora já disse que eles seguem juntos. Então, deve ser algo nesse sentido, né, professor Eli?
3: Até porque... Principalmente o deputado Eduardo da Fonte, que é líder de uma federação, o PP tem uma bancada expressiva na Assembleia Legislativa e que, com certeza, a governadora vai precisar para aprovar os seus projetos.
1: Professor Eli Ferreira, em relação ao governo federal, né? A gente tinha ali aquela expectativa entre a disputa principal do presidente candidato à reeleição Lula e o candidato Flávio Bolsonaro. As urnas, então... né, concluídas a apuração, mostra ali o Flávio Bolsonaro com uma ligeira vantagem, mas está à frente do Lula. Bom, professor, o desafio agora para o segundo turno vai ser maior de Flávio Bolsonaro ou do Lula?
3: Dos dois. E vou lhe dizer por quê. Veja, desde que a Constituição de 88 entrou em vigor, que foi adotada o critério do segundo turno, a possibilidade do segundo turno, o único candidato a presidente que conseguiu ganhar 100 para o segundo turno foi Fernando Henrique Cardoso. As duas vezes que ele foi eleito, ele ganhou o primeiro turno. Todos os outros candidatos foram para o segundo turno. E aí tem dois fatos que precisam chamar a atenção. Todos que estavam no poder e disputaram a reeleição conseguiram êxito, exceto na eleição passada o ex-presidente Jair Bolsonaro, que foi derrotado por Luiz Inácio Lula da Silva. Qual é o outro fator? Todos que ganharam no primeiro turno e foram para o segundo turno, ganharam as eleições. Por isso que aí pode ter uma novidade. Assim como o Jair Bolsonaro foi o primeiro a ir para o segundo turno no poder e não conseguir ser reeleito à presidência, caso o Lula não seja eleito no segundo turno, vai ser o primeiro... Aliás, caso o Lula consiga ser reeleito, será o primeiro a perder o primeiro turno e ganhar no segundo turno. Então, é uma eleição... que vai ter um cenário olhado para todo mundo. O cenário internacional vai estar voltado para as eleições do Brasil.
1: Muito bem, então vamos aguardar, né, ansiosos pelo segundo turno. Professor Eli Ferreira, para a gente finalizar, em relação a deputados estaduais e em relação a deputados federais aqui por Pernambuco, aqui a balança o senhor faz. Tivemos muitas mudanças, nomes novos, enfim, como é que deve ser então a representação do estado de Pernambuco na Câmara Federal e também na Assembleia Legislativa, como é que devem ali, né, se portar os eleitos deputados?
3: A Câmara Federal teve uma renovação maior porque 7 já não disputavam a reeleição. Estavam disputando outros cargos. Mendonça Filho, Maria Reis, né, e outros, né, que estavam disputando outros cargos. Bom, aí a mudança foi maior na Câmara, mas é bom a gente chamar a atenção que deputados que na outra eleição tiveram votações expressivas, nesta eleição alguns caíram, com votação bastante baixa ao que se esperava. Com relação à Assembleia Legislativa, é um fato assim, interessante, Dani Portela ser a deputada mais votada de Pernambuco. Não foi surpresa para quem acompanha ela ser eleita, talvez a surpresa tenha sido ela ser a mais votada. Agora, Júlio, eu acho que a maior surpresa que causa, tanto no cenário da Câmara Federal como na Assembleia Legislativa de Pernambuco, é a quantidade de vereadores da cidade do Recife que foram agora eleitos para a Câmara Federal e para a Assembleia Legislativa. Ou seja, suplentes que a partir de fevereiro, né, que a posse de deputados é fevereiro, terão mandato agora de vereador com pelo menos de 2 anos.
1: Professor Eli Ferreira, eu quero agradecer muito a participação do senhor aqui, trazendo essa análise para a gente, este comentário político, e muito em breve a gente volta a conversar, afinal de contas, eles estão eleitos, né? Mas tem agora este intervalo, claro, eu estou falando de governador, né? Agora governadora, estou falando de senadores, deputados, mas a gente ainda vai conversar porque teremos o voto para a presidência da República, e aí depois a posse dos eleitos, professor Eli Ferreira certamente voltará aqui. Um forte abraço para o senhor.
3: Um abraço a você e aos ouvintes. É um prazer poder participar.
1: Agora, na capital pernambucana, 10 da manhã, 42 minutos.
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1: Vamos lá, informações do trânsito mais uma vez contigo, Vinícius Calado.
4: Deixa comigo, Júlio. 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A manhã de segunda-feira foi marcada por acidentes em rodovias federais que cortam a região metropolitana do Recife. Falamos há pouco do acidente que aconteceu no quilômetro 70 da 101 no sentido paulista e teve acidente grave envolvendo carreta e carro de passeio na 232 no sentido interior. Mais precisamente, no viaduto que liga Abdias a 232. Duas das três faixas ficaram interditadas, teve presença da PRF, SAMU, trânsito muito grande na Abdias no sentido 232 interior. No entanto, as faixas há algum tempo foram liberadas, o trânsito continua intenso na Abdias, mas sem o engarrafamento de hoje cedo. 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Tá contigo, Júlio.
1: Valeu, Vinícius. Já já eu te aciono novamente. Continuo monitorando o trânsito. 10h44.
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1: Deixa eu fazer um rápido intervalo comercial e daqui a pouquinho eu volto. Até já.
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2: 10 da manhã, 46 minutos, de volta com mais um bloco do Pernambuco TMC, primeira edição, e já com mais uma entrevista.
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2: A gente continua, claro, repercutindo o assunto eleições. Eu conversei agora há pouco com o professor Eli Ferreira, né, cientista político, e agora a gente está conectado com o jornalista especializado em política, o Ricardo Dantas Barreto, a quem eu agradeço a disponibilidade em estar aqui cedinho e conversar conosco na TMC. Ricardo Dantas Barreto, muito bom dia, obrigado.
3: Bom dia, Júlio. Bom dia aos ouvintes da TMC, do programa Pernambuco
2: TMC.
3: Pernambuco TMC.
2: É isso.
3: Depois de um domingo agitado, né, que tivemos ontem, inclusive, Júlio, é incrível assim como as pesquisas não acertaram tanto, né? Principalmente a Datafolha, que chegou a cogitar apontar os números que a eleição aqui em Pernambuco iria para o segundo turno, que na realidade terminou a Raquel Lira com mais de 53% e João Campos com menos de 45% dos votos válidos. Ou seja, foi uma vitória da Raquel Lira que acho que surpreendeu o pessoal da Frente Popular, né? Porque foi quase praticamente assim, 8 pontos percentuais de diferença entre Raquel e o João Campos, que foi o candidato do PSB.
2: É isso. Ricardo, veja, de fato, a gente até já estava aqui para comentar isso com você, sobre essa questão das pesquisas, né? Muito se fala e toda eleição é a mesma coisa. Ah, pesquisa serve de embasamento, não serve, enfim, é manipulado, não é. Veja, isso de fato é uma questão que sempre aconteceu e vai acontecer. Mas aí, neste ano, nestas eleições, a pesquisa realmente aconteceram essas diferenças, inclusive no governo federal, né, Ricardo? Né? No governo federal chama ainda mais atenção porque dava-se ali com a possibilidade do segundo turno, mas o presidente Lula sempre pontuando ali na frente e foi ao contrário que aconteceu. Então, para o governo federal também chama a atenção essa questão das pesquisas.
3: Isso foi um baque, né? Porque o Flávio Bolsonaro terminou com mais de 2 milhões de votos na frente do presidente Lula, né? Ou seja, todo mundo, como você falou, esperava um segundo turno, agora não dessa forma. E o Flávio Bolsonaro aqui em Pernambuco, por exemplo, ficou com 31% dos votos. Já, assim, foi uma votação para ele aqui em Pernambuco, onde se diz que o Pernambuco é lulista, realmente Lula teve mais de 60% dos votos, mas 31% realmente foi uma força, um peso danado para levar o Flávio Bolsonaro a ser o mais votado logo no primeiro turno. E aí a gente espera, né, fica nessa expectativa, né, de que os outros candidatos, não os candidatos, até porque o Augusto Cury, o Renan Santos, já disseram que não vai apoiar ninguém. O Ronaldo Caiado disse que ainda vai conversar com a direção do partido. Mas os eleitores desses candidatos, que são mais à direita, extrema-direita, eles certamente devem migrar para o Flávio Bolsonaro, né? Uma grande parte, digamos assim, para não cravar os 100%. E aí, resultado, o Flávio Bolsonaro entra como favoritíssimo na disputa aí no segundo turno pela presidência da República.
2: É isso, entra como favoritíssimo, né? Mas a gente ainda tem essas semanas, as próximas semanas, de muita campanha. Ricardo.
3: Quarta-feira começa.
2: Pois
3: quarta-feira
2: é.
3: Quarta-feira já pode ter campanha de ruas, bandeiras, panfletagem. E na sexta-feira tem início o guia eleitoral de rádio e TV.
2: Pronto, então já atualizando essas informações importantes. Ricardo, a gente até conversava aqui agora há pouco, né, sobre essa questão de possibilidade, por exemplo, da vinda do Flávio Bolsonaro e do Lula ao estádio Pernambuco. Inclusive, a gente teve no primeiro turno, né, o Flávio Bolsonaro esteve aqui e depois, já ali na reta final, né, naquela reta final, o candidato Lula. E aí você que está tão acostumado a fazer essas coberturas, acredita que essas visitas irão se repetir? Teremos novamente aqui campanha do Flávio e do Lula, né, de acordo com a questão, né, do apoio ali, até porque no primeiro turno a gente teve ali o João Campos, que fez aquela força, agora o João já não está mais no páreo. Enfim, você acredita que esses candidatos estarão por aqui novamente?
3: Olha, vamos, em relação a Lula, foi muita celeuma até ele decidir vir, né? Tanto é que ele veio e... Nem ele, nem João Campos, nem Marília e nem Humberto Costa, quando fizeram o discurso, fizeram qualquer crítica a Raquel Lira, porque Lula precisava justamente desses votos de Raquel Lira para se garantir. A situação de João Campos é complicada agora, porque ele perdeu a eleição de uma forma que não esperava. A gente só pode citar o exemplo do Recife, que a diferença de João Campos para Raquel foi na casa de 40 mil votos, muito pouco para quem foi reeleito há 2 anos atrás, como prefeito do Recife, com praticamente 80% dos votos. E Raquel Lira tirou essa diferença aqui no Recife. Raquel Lira ganhou em Jaboatão, ganhou Olinda, ou seja, na região metropolitana, que João apostava muito, ele... teve essa dificuldade e que resultou nessa diferença de 8 pontos percentuais. Para João Campos, é importantíssima a vitória de Lula, porque ele agora está sem mandato. Se Lula ganhar, ele certamente vai virar ministro, e aí vai estar ainda na crista da onda, digamos assim. Agora, se Lula não ganhar, aí a situação vai ficar meio complicada para João, porque ele é presidente nacional do PSB e tal. Então, eu acredito que ele vai fazer o possível para Lula vir aqui. E Lula tem que vir, porque ele largou atrás nesse segundo turno. Mesmo tendo ganho no Nordeste, mas é outra coisa. Quem ganhou a eleição não vai fazer mais a mesma força que fez no primeiro turno. Então, se ele não estiver presente aqui, pode até tomar um prejuízo. Assim como também o Flávio Bolsonaro também tem que vir aqui, tem que vir no Nordeste para aumentar a votação dele, ou pelo menos segurar o que já teve, para garantir a vitória no segundo turno. Então, acredito que há uma boa possibilidade de vir. O tempo é curto. Eles só podem fazer, são 15 dias de campanha eleitoral para percorrer o Brasil todo. Agora, Pernambuco é um estado que é importante para os dois.
2: Muito bem, então a gente continua, né, aguardando ali se teremos essa presença dos candidatos. Ricardo, em relação, conversei agora há pouco com o professor Eli e fiz a pergunta a ele, queria saber a tua opinião em relação aos deputados, né, federais, estaduais, enfim, a que análise você pode trazer para a gente, como é que será a atuação dos federais na Câmara, enfim, dos estaduais na Alep, como é que deve ser isso?
3: Hoje, inclusive, eu postei até agora há pouco uma matéria no blog dantasbarreto.com em cima disso, né? Porque houve uma renovação de 12 deputados lá na Câmara Federal. São 12 novatos, embora aqui, por exemplo, Anderson Ferreira já foi deputado, voltou, né? Aí agora tem Gilson Machado, a grande surpresa de votação, o Jones Manuel, né? Que... mais de 200 mil votos, 250 mil votos, foi uma votação absurda. Só perdeu para Pedro Campos, que já é deputado federal e irmão de João Campos, né? Então, houve essa renovação lá, são 12 dos 25, praticamente metade da Câmara Federal, da bancada federal de novatos. E na Assembleia Legislativa houve uma renovação de 36%. Aliás, eu me enganei. 12 foram na Câmara, exatamente. 12 na Câmara Federal, exatamente. E teve uma renovação de 36% na Assembleia Legislativa. A governadora Raquel Lira, ela até deu entrevista hoje que está acreditando que vai ter uma certa tranquilidade, né? Porque ela hoje já tem a maioria na Assembleia Legislativa, mas ela passou 3 anos aí penando para aprovar os projetos de empréstimo, até mesmo o orçamento de 2026 foi aprovado em abril deste ano por conta das dificuldades que ela tinha com a mesa diretora e nas principais comissões da Assembleia Legislativa. Eu fiz uns cálculos aqui, os partidos governistas elegeram 27 deputados estaduais e a oposição elegeu 22. Sendo que tem aquele negócio, aqueles que foram para lá, foram para cá, deputados, candidatos e deputados da oposição que pediram voto para ela. Outros que são partidos da aliança governista, mas que ficaram neutros, não pediram voto para ela. No total, ela ficaria a tendência com 29 deputados estaduais da base aliada, ou seja, já entra com uma força muito interessante. E, naturalmente, depois que toma posse, tem aqueles que aderem. Ou aderem, ou também não fazem muita força para fazer oposição. Então, ela vai ter uma certa tranquilidade em termos de votos no plenário. Resta a grande interrogação: como será a relação de Raquel Lira com a Assembleia Legislativa? Porque, como falei agora há pouco, ela penou, mesmo tendo maioria, ela penou porque tem um presidente da Assembleia, que é o Álvaro Porto, que foi aliado dela em 2022, mas não teve o apoio para disputar a presidência. E, resultado, ele infernizou a vida de Raquel quanto pôde nesse período, nesse primeiro mandato de Raquel. E também nas comissões, onde ela passou boa parte do mandato, a maior parte do mandato, com minoria, na Comissão de Justiça, Comissão de Finanças e Comissão de Administração. E tudo ficava travado lá nessas comissões. Agora, não é possível, não é possível, tem que repetir, não é possível que não haja uma articulação política melhor por parte do governo junto à Assembleia Legislativa para que a governadora possa começar a administrar o governo numa boa relação com a Assembleia Legislativa. Aliados ela tem, os principais opositores ficaram assim, ou perderam o voto, ou ficaram pelo caminho, não estarão, alguns não estarão na mesa diretora, certamente, como é o caso de Álvaro Porto, ou seja, tem tudo, tem o respaldo do eleitorado, da população, ou seja, ela tem tudo para ver se faz um segundo mandato mais tranquilo. Agora, tudo vai depender dessa articulação política que a Raquel Lira vai fazer a partir do dia 5 de janeiro de 2027. É bom lembrar isso porque agora as posses de governadores não são mais dia 1º de janeiro, dia 5, e no dia 6 é a posse de presidente da República.
2: Muito bem, já esclarecido, é por isso que a gente gosta, né, Júlio, do Ricardo, porque ele já traz todos os detalhes. O Ricardo, que certamente, né, vai conversar bastante conosco, isso foi só o primeiro contato. Há muito tempo que eu prometi ao Ricardo, vou lhe colocar na TMC e ainda não tinha acontecido. Ontem ali a gente se encontrou lá na cobertura, né, da Raquel Lira, e aí hoje eu já vinha na cabeça, vamos colocar Ricardo aqui e certamente vai ser, né, muitas. Até porque, Ricardo, a gente tem esse período agora aí para as eleições de presidente, e depois é o que você falou, a posse e tudo. Agora, Ricardo, para a gente finalizar e eu te liberar, em relação a secretariado, né? Agora, daqui a pouco, está marcada uma reunião da governadora. Certamente vai ser ali comemorativo, enfim. Mas você acredita que no próximo ano, Ricardo, a gente terá algumas composições diferentes aí em relação a secretariado?
3: Ô, Júlio, a gente sempre conversa nos bastidores e sempre quando se pergunta alguma coisa sobre articulação política de Raquel, sempre isso, a gente não sabe o que passa na cabeça dela. Ela quis fazer um governo diferente, tanto é que no primeiro ano dela, foram muitas trocas de secretários, porque ela trouxe alguns nomes e esses e muitos entregaram os cargos, porque a fama que Raquel ganhou é que era muito centralizadora, que os secretários sentavam na cadeira e não tinha tanto poder de decisão. Então, figuras de peso importantes que poderiam ter contribuído com o governo dela ao longo do mandato, entregaram, saíram dos cargos. E ela montou, como se diz, uma República de Caruaru lá. Uma equipe que muitos que trabalharam com ela na prefeitura de Caruaru, que ocuparam cargos, né, no primeiro escalão, estão lá. Agora é o seguinte, ela recebeu muitos apoios de partidos, né, montou uma aliança com partidos. Outros partidos que não fizeram parte da aliança, mas que foram para a rua pedir voto para ela, a exemplo do PL, né, que pediu voto para ela abertamente, mesmo não tendo parte, não fazendo parte da coligação Pernambuco de Coração. Agora, claro que vai ter a cobrança da fatura, né? Esses partidos vão chegar junto e vão querer espaços. Lá atrás, houve essa cobrança e só do meio para o fim foi que Raquel Lira cedeu espaço a esses partidos. A tendência é, pelo menos, manter quem já está lá e, quem sabe, trazer outros aliados que foram para a rua pedir voto para ela e ajudaram nessa reeleição da Raquel Lira neste domingo.
2: Ricardo Dantas Barreto, muito obrigado mais uma vez. Nos conte aí, fala do blog, como é que os nossos ouvintes que querem ficar cada vez mais atentos a essa política, aos bastidores, o que aconteceu nessas eleições, o que vai acontecer, porque se é material, né, se é notícia, o Ricardo está sempre ali, todos os dias, todas as horas a gente recebe ali a notificação. Então, Ricardo, comenta aí com os nossos ouvintes como é que eles podem te seguir, ir lá no blog, visitar, conta pra gente.
3: O blog é o dantasbarreto.com, que só é digitar isso, e no Instagram é dantasbarreto.com, tudo escrito, não é um ponto não, é dantasbarreto.com, que tá lá, que eu publico no dantasbarreto.com, que é o blog, também eu coloco nas redes sociais, e também eu e Márcio Didier, né, que eu tenho um blog também, marciodidier.com, faz a dupla, a Dose Dupla, né, que é um podcast, Dose Dupla, que essa semana a gente já está marcando também aí para ver quem vai levar. A gente estava justamente esperando esse resultado da eleição para marcar o próximo podcast Dose Dupla, que também pode ser acompanhado no Instagram.
2: Ricardo, forte abraço para você, mais uma vez muito grato e muito em breve a gente volta a conversar.
3: Tá ótimo, Júlio, um abraço a vocês, boa sorte. O trabalho de vocês também foi muito importante nessa eleição, para deixar todo mundo bem informado, porque nada melhor do que a comunicação para que os eleitores vão às urnas para votar com mais consciência. Um abração.
2: É isso. Forte abraço, parabéns aí pela cobertura também, claro. Tá 11 da Obrigado. Manhã, valeu, um forte abraço. 11 da manhã, 4 minutos agora no Recife.
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2: Joely Santos, informação antes de você, né, já se liberar, mas eu queria informação seguinte, sobre concurso é importante, a gente tá falando aqui muito, né, de política, muito de eleição, não é para menos, mas foi anunciado um concurso da Polícia Civil, conta pra gente cada detalhe, por favor.
4: É isso mesmo, Júlio Andrade, governo de Pernambuco publicou o edital do novo concurso da Polícia Civil com 1.315 vagas para cargos de nível superior. São 1.200 vagas para agente de polícia, 70 para escrivão e 45 para delegado. Os salários iniciais chegam a R$ 13.560 para delegado. Para agente e escrivão, a remuneração inicial é de cerca de R$ 5.668. As inscrições começam no dia 15 de outubro e seguem até 16 de dezembro pelo site do SEBRASP, banca organizadora do concurso. As provas, Júlio, estão previstas para março de 2027 e devem ser realizadas no Recife, em Arcoverde, Caruaru e Petrolina. Para agente e escrivão, é exigido diploma de nível superior em qualquer área. Para delegado, é necessário bacharelado em direito e comprovação de 3 anos de atividade jurídica ou policial. O edital também prevê etapas como teste de aptidão física, avaliação psicológica, exame médico e investigação social.
2: Muito bem, Joely. Tá aí, dica importante, né? Concurso da Polícia Civil. Joely Santos, eu tenho um convite para você.
4: Convite.
2: São 11 da manhã, 5 minutos. A gente pode preparar uma mega cobertura para agora à tarde. Não sei se você ainda tem fôlego.
4: A gente tem que ter, né? O jornalismo a gente ama, faz... Aquilo que a gente faz com muito amor, a gente tem que estar preparado.
2: Então, eu já ia me despedir de você, mas já que você tem fôlego...
4: Mas veja só.
2: A gente vai, vou organizar agora uma super cobertura. Não é, não é não, Tassis? Quem sabe ali pra Conta da Boa Vista, de repente pegar a Povo Fala,
4: Deus
2: né?
4: Me livre. Não, Joely, olha, depois do plantão do domingo, gente precisa dar uma descansada.
2: Muito bem. Valeu, bom descanso. Aproveite agora a tarde pra dar uma descansada, né? Depois dessa mega cobertura. Valeu, Joely. Forte abraço pra você.
4: Pra você também, Júlio, e pra todos os ouvintes da TMC Pernambuco.
2: É isso. Eu sigo aqui nesta próxima hora. Deixa eu fazer o seguinte, às 11h06, um rápido intervalo e eu volto já.
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4: São 11 da manhã, 8 minutos, a gente começa esta segunda hora do Pernambuco TMC primeira edição. E já vamos com informações do trânsito.
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4: Ô Vinícius Calado, como é que está o trânsito agora no Recife? Mais informações pra gente.
6: Simbora, Júlio. 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
1: Obrigado, Vinícius Calado. Daqui a pouquinho eu já te chamo novamente. São 11 da manhã, 10 minutos no Recife.
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1: Vamos adiantar o assunto futebol. Daqui a pouquinho, a equipe esportiva da TMC assume aqui o comando, né? Acabando o Pernambuco TMC Primeira Edição, tem esportes. E o Tarcís Michel já comigo no estúdio da TMC. Tarcís, bom dia para você, meu amigo, bem-vindo.
3: Bom dia, Júlio. Grande abraço para você. Um abraço, Stephanie, Jolie. Nossa diretora Carol, que está conosco aqui no estúdio, e ouvintes do Pernambuco TMC. Antes de tudo, Júlio, deixa eu só, se você me permitir, claro, parabenizar a equipe de jornalismo da TMC pela grande cobertura nas eleições ontem. Eu tive a oportunidade de contribuir um pouquinho, de participar, e vi o quanto vocês são grandes profissionais e o empenho de todo mundo para que saísse a melhor cobertura, e saiu. Então, parabenizar você como chefe de jornalismo pelo grande trabalho que a TMC, pela prestação de serviço, porque é uma prestação de serviço que a TMC fez ontem com a população na cobertura das eleições, Júlio.
1: Muito legal. Obrigado pelo reconhecimento, né, em nome de toda a equipe. De fato, ali, né, foi um trabalho árduo, mas aqui, enfim, representa muito pra gente aqui nesta fase TMC, né? Foi uma grande cobertura, a primeira de muitas grandes coberturas que teremos, e é o que você disse, né? A gente fez o nosso trabalho, que contou com a participação da equipe. É uma equipe só, né? A gente tem isso forte no jornalismo e no futebol, enfim, mas somos uma só equipe, e também o trabalho de você e do Osmar foi fundamental neste apoio ao jornalismo. Mas, Tarcís, ontem, no final de tudo, né, eu estava no hotel na Zona Sul do Recife, onde a governadora e reeleita Raquel Lira conversou com a imprensa. E aí, depois que acabou tudo, que a governadora foi embora, foi pro Marco Zero do Recife, né, continuar a festa, estávamos esperando ali o nosso motorista chegar, enfim, a gente estava ali, e chegou o presidente do Santa Cruz, né, estava lá comemorando bastante também, estava conversando com o presidente da Impetu, e chegou o presidente do Santa. E aí eles brincavam isso, né, era uma comemoração ali dupla, porque um dia antes o Santa subiu, né, e depois a reeleição da governadora, a qual o presidente ali do Santa estava apoiando. E teve um momento também, viu, Tarcís, bem bacana, quando a Raquel Lira chegou e foi ali no palco que estava montado, ela pegou uma camisa do Santa Cruz e foi aquela festa. Então, muita comemoração, né, Tarcís?
3: Ela é tricolor, né, a governadora é tricolor, então tá feliz duplamente pela reeleição e pelo acesso do Santa. Começando por sábado, Júlio, o Santa Cruz, enfim, voltou à Série B do Campeonato Brasileiro. A gente já dizia que estava muito próximo, que provavelmente não passaria do sábado, e foi isso que aconteceu. 45.500 pessoas, Júlio, que gerou uma renda assim de pouco mais de 2 milhões de reais para o Santa Cruz. O Santa empatou com o Maringá por 1-1, saiu perdendo no primeiro lance do jogo, viu, Júlio? O zagueiro saiu jogando errado, com 30 segundos do jogo já estava 1-0 para o Maringá. E o Santa fez um primeiro tempo muito ruim, mas no segundo tempo conseguiu melhorar e empatou o jogo com Pedro Favela. 1-1, o Santa foi a 11 pontos no seu grupo, garantiu acesso e joga por um empate no final de semana, no sábado, na Paraíba, para garantir também vaga na final da Série C. Então o Santa está na Série B, muita festa, o presidente Bruno Rodrigues, jogadores, salários em dia, Júlio. O Santa recebeu o primeiro aporte do novo grupo de investidores e os atletas foram para o jogo com tudo quitado, inclusive atletas que já estavam no Santa desde a temporada passada e tinham algum valor para receber de 2025, eles também receberam. Então, nada melhor do que você estar trabalhando só com a cabeça no jogo, no campo, tudo dentro do possível. O Bruno Rodrigues fez. E aí, Júlia, um fator importante: o Bruno assume o Santa sem série e entrega o Santa Cruz numa Série B de Campeonato Brasileiro com uma SAF, né? Dois acessos e a SAF encaminhada. Bruno colocando seu nome aí na história do Santa como um dos principais dirigentes, mudando o patamar. O Santa tá de volta à Série B e o torcedor tricolor está feliz, Júlio.
1: Olha aí que coisa boa, né, Tassi? A gente que falava tanto sobre esta volta do Santa Cruz.

0: Cruz a Série B, e aí de fato aconteceu. Agora, Tarsis, como é que fica esse calendário do Santa? O que ainda tem de jogo? Você falou, né, tem os próximos compromissos, e aí depois disputa, como é que é?
1: O Santa faz um jogo contra o Botafogo, sábado em João Pessoa, e aí, Júlio, é o seguinte, se empatar, ele garante vaga na final, porque dois grupos de quatro, os dois primeiros de cada grupo ascendem a Série B, só que para fazer a final da Série C, o líder de cada grupo. Então, se o Santa empatar com o Botafogo, ele garante vaga na final. Por que é importante ir para a final e tentar ser campeão? Porque entra numa fase avançada da Copa do Brasil, com um valor bem interessante, e também tem a premiação que é interessante pelo título. Então, o Santa tem esse objetivo, o presidente Bruno Rodrigues me confirmou, tá, a gente quer ir para a final, já passei para os atletas, que a gente precisa dessa vaga na Copa do Brasil, já para receber um valor alto na próxima temporada, e também do valor para ajudar no pagamento da premiação. O Santa vai pagar ao elenco 3 milhões de reais, né, para ser dividido entre elenco e comissão técnica pelo acesso para a Série B do Campeonato Brasileiro.
0: Então quer dizer que ainda temos possibilidade de arena lotada.
1: Ah, temos. Se o Santa garantir vaga na final, teremos mais um grande público, mais uma renda milionária.
0: São dois jogos, é?
1: Isso, afinal, sem se classificar para a final, são dois jogos, e aí eu tenho certeza que a arena vai estar lotada para o torcedor confraternizar. Júlio, foi uma festa na arena, teve até trio elétrico do lado de fora no estacionamento, parecia um bloco de carnaval, meu amigo.
0: Olha aí, imagine como o nosso querido Zé do Carmo tá feliz, né?
1: É, Zé tá muito feliz, né? O Zé, que é ídolo do Santa, é muito lembrado. Você precisa ver em dia de jogo do Santa, se você for uma vez, quando o Zé do Carmo chega do caminho, do Arruda ali, da sede, para a cabine, ele não fica parado menos... Ele não vai fazer esse percurso em 30, em 5 minutos, ele faz em 30, 40 minutos, porque muita foto, muita declaração, muita gente abraçando, muita gente saudosista, porque o nosso Zé é ídolo tricolor.
0: Coisa boa, tá aí um abraço pro nosso Zé. Agora, Tarsis, a gente até tinha conversado, e vamos só repetir um pouquinho. Vamos lá, Santa Cruz, Série B, ainda tem esses jogos deste ano. Mas daqui a pouco vai ser preciso sentar ali o presidente com a diretoria e reformular o time para a Série B, inclusive comissão técnica. Como é que deve ser desenhado isso, hein,
1: Tarsis? Júlio, o Christian de Souza tem uma cláusula no seu contrato técnico de renovação automática em caso de acesso, né? Então, ele já garante a sua permanência para a próxima temporada. A não ser que, quando o grupo de investidores, a SAF do Santa, assumir, se entenda que o Bruno não é o nome ideal para tocar o projeto Série B. Aí vai ter que se pagar uma multa, né? O técnico Christian de Souza. Aí vai...
0: É porque o Bruno existe. O Bruno querem que fique,
1: o
0: né?
1: O Bruno, há um pedido do grupo para que ele saia candidato à reeleição na presidência do Santa. Isso deve acontecer, ele confirmou, inclusive, aqui na TMC. Então, renovação automática para o Christian de Souza, pelo acesso. Se a SAF entender que ele não é o nome para tocar o projeto, paga a multa e se toca o projeto com outro técnico. Mas a tendência é sim, Júlio, o presidente já está fazendo esse processo de transição com um grupo de investidores para que o Santa não fique esperando passar esses ritos e, de repente, perder tempo. Já é uma coisa que está muito bem caminhada, já foi aprovada no Conselho Deliberativo, já teve o primeiro aporte dos investidores, o Santa deve estar com sua SAF toda constituída em janeiro, e aí com o planejamento também pronto, inclusive o Tairo Arruda, que é um dos principais investidores e o cara que vai ser responsável dos investidores para trabalhar diretamente com o futebol e o planejamento, ele inclusive já conversa com algumas pessoas que entende que podem ajudar o Santa Cruz na próxima temporada. Então, Júlio, é aquela, chegar é difícil, permanecer mais ainda. E a Série B mostra que, se não tiver organização, é um bate e volta. Tá aí o exemplo da Ponte Preta, o exemplo do Londrina. E o Londrina é uma SAF, é uma cidade economicamente bem ativa, bem desenvolvida, mas se não fizer o planejamento certo, bate e volta, Júlio, porque a Série B tá cada vez mais com um nível de exigência muito alto e o Santa precisa entender. Eu acredito que eles sabem disso.
0: Muito bem, vamos acompanhar. Tarsis, para a gente ir finalizando, fala de esporte e náutico, o esporte que veio no último jogo de uma vitória fora de casa, o náutico que foi até o Ceará e empatou diante do Fortaleza, o que também foi um resultado muito bom, se eu não estiver enganado. Então, fala para a gente, inclusive, dos próximos compromissos.
1: O esporte é o primeiro a entrar em campo, Júlio, amanhã, 19h30, contra o São Bernardo, na Ilha do Retiro. Veja, o Sport venceu e mesmo assim ficou a 5 pontos do G6. Imagina se não tivesse vencido. O Sport tem 47 pontos, o Atlético Goianiense tem 52. Então amanhã é o próximo jogo do Sport na competição. Na quinta-feira, também às 19h30 no Estádio dos Aflitos, é a vez do Náutico entrar em campo. O Náutico, que empatou com Fortaleza, abriu mais um ponto de diferença para o primeiro time na zona do rebaixamento. Então a diferença, que era de 11, passou para 12. Praticamente descartada aí qualquer possibilidade de queda do Náutico. O Náutico vai enfrentar o Novo Horizontino, que é o terceiro colocado da competição. Jogos difíceis, mas dentro de casa eles precisam colocar em fato esse quesito, né? Jogar em casa é sempre tendência de vencer nesse campeonato que premia a regularidade. Principalmente o Sport. Cada jogo para o Sport, Júlio, enquanto essa diferença não cair muito, vai ser decisivo. Porque se não vencer o jogo de amanhã, ele corre o risco de ver o G6 abrir, de repente, 8, 7 pontos. E aí a situação vai ficar mais complicada do que já está.
0: Tarcísio Michel, muito obrigado mais uma vez por adiantar, né, o assunto futebol. E lembrando que logo mais, na sequência, a equipe esportiva da TMC Recife entra em campo. Obrigado mais uma vez, Tarcísio.
1: É sempre um orgulho, Júlio. Meio-dia tem Esportes TMC com tudo sobre o futebol pernambucano.
0: E mais uma vez, parabéns lá pela apuração ontem.
1: Tava lá aprendendo com vocês, rapaz. Eu disse, tava conversando com o Kennedy Off, disse, Kennedy, é um dia diferente porque o meu dia-a-dia é no esporte, é no futebol, mas é sempre um aprendizado, e ontem pode ter certeza, Júlio, que ficou marcado para mim um aprendizado, trabalhar junto com essa equipe que é nota 10.
0: Valeu, Tarcísio. 11 da manhã, 21 minutos no Recife.
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0: Deixa eu fazer um rápido intervalo e já já a gente volta.
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1: 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De volta por aqui, ouvinte, TMC, no intervalo do Pernambuco TMC, primeira edição de hoje, girando pelo trânsito no centro do Recife. Algumas vias com movimentação moderada a intensa. São os casos da Gervásio Pires, Rua do Hospício, Soledade e também os dois sentidos da Avenida Conde da Boa Vista. Tem trecho com lentidão na Rua das Ninhas. Por enquanto, quem está no centro e quer seguir para a Zona Sul, a melhor opção de trajeto é pegar a Caixa de Santa Rita, depois o José Estelita. Se vai para Olinda, uma boa opção é a Cruz Cabugá. Se não, pode seguir o seu trajeto pela Rua da Aurora. 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
5: São 11 da manhã, 24 minutos na capital pernambucana, 11h24. Deixa eu trazer aqui mais uma informação importante relacionada à eleição. Olha, mais de 33 milhões de eleitores não compareceram às urnas neste primeiro turno. Isso de acordo com o Tribunal Superior Eleitoral. A taxa de abstenção foi de 21,8% contra 20,95% no primeiro turno de 2022. A taxa registrada é a maior desde 98. Nas últimas quatro eleições gerais, o índice havia sido de 20%.

0: de 20%, né, em 2022, 20,79%. Aí em 20,33% em 2018, 19,39% em 2014. Dos 158.745.463 eleitores aptos a votar em Pernambuco, 78,92% compareceram às urnas. Entre os estados, Mato Grosso do Sul registrou a maior taxa de abstenção com 23,85%, enquanto o Ceará teve a menor, 15,33%. O índice elevado de abstenção não era uma possibilidade descartada antes da votação. E, inclusive, tinha pesquisa que mostrava que esses números seriam realmente altos, né? Então, a gente trazendo aí essa informação relacionada à abstenção. Cabe agora aos candidatos à presidência da República, né, correr para que esse número possa diminuir. Deixa eu trazer uma outra informação importante também, ainda com este balanço relacionado à eleição. Casos de boca de urna, transporte irregular de eleitores e distribuição de alimentos marcaram o primeiro turno das eleições gerais 2026 aqui no estado. As ocorrências foram identificadas durante a fiscalização do Ministério Público de Pernambuco, que mobilizou mais de 160 promotores no estado. Apesar disso, o Ministério Público afirma que os trabalhos foram finalizados com tranquilidade, de acordo com a nota oficial. Em Afogados da Ingazeira, no sertão do Pajeú, um vereador foi detido em flagrante após a equipe do Ministério encontrar um grupo de pessoas com roupas padronizadas. A Polícia Militar foi chamada e o vereador foi levado à delegacia. De acordo com a promotoria da zona eleitoral, o homem afirmou que os kits seriam entregues a militantes que estavam próximos a um dos principais colégios eleitorais do município. A distribuição de comida e bebida a eleitores é proibida pela legislação federal. A exceção prevista é para refeições fornecidas pela própria Justiça Eleitoral. Bom, lembrando, né, que outras ocorrências aconteceram também em cidades, em municípios aqui do estado. Então, crimes ali, né, relacionados a esta questão do dia das eleições sempre acontecem, e a gente trazendo aí este balanço do que aconteceu no estado de Pernambuco. São 11 da manhã, 27 minutos. Lembrando também, né, que a gente vai continuar, claro, falando de eleições. Eleições acontecem ainda para a presidência da República, mas em relação a senadores, a deputados, ao governo do estado, a situação está resolvida aqui no estado. Lembrando que logo mais, às 17h20, a gente ainda não bateu o martelo, mas devemos ter a participação da senadora Marília Arraes. Então, tudo indica que hoje, no nosso Pernambuco TMC segunda edição, a Marília Arraes bate um papo conosco. Agora, já estamos também confirmados e eu já convido para amanhã, no primeira edição, teremos Humberto Costa, senador reeleito por Pernambuco. Então, amanhã, no nosso Pernambuco TMC primeira edição, o senador Humberto Costa conversa conosco. Também vamos conversar com a deputada estadual, a mais bem votada do estado, a Dani Portela. Então, amanhã, no Pernambuco TMC primeira edição, já te convido a acompanhar este bate-papo com a deputada Dani Portela, com o senador Humberto Costa. 11 da manhã, 28 minutos.
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0: Informações do trânsito, Vinícius Calado.
2: Muito bem, Júlio. 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Girando agora pela área central da capital pernambucana, coladinho aqui na TMC no bairro da Ilha do Leite, tem movimentação moderada a intensa de veículos nas suas principais vias. A que apresenta a maior lentidão nesse momento é a Senador José Henrique. Já Estado de Israel, Frei Matias Teves, tem o trânsito fluindo sem maiores complicações no momento. É intenso, mas sem grande complicação a movimentação de veículos na General Joaquim Inácio. 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
0: Obrigado, Vinícius Calado. 11h29.
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0: Vamos falar de tecnologia, né? Joás Farias. Joás, muito bom dia. Hoje sim, ontem a gente conversava, mas foi um dia ali fora do normal, né? Mas hoje sim é o dia, então por isso que o Joás está novamente conectado conosco para falar de sua presença digital. Joás Farias, um abraço, meu amigo, bom dia.
3: Um grande abraço, uma boa semana para nós.
0: Geoais, ah, olha, tivemos, né, ontem às 8h30, 9 horas da noite, conforme a gente tinha falado, o resultado das eleições. Mas chamou atenção também que durante um período ali, meio que travou o sistema do TSE, né? A gente acompanhando ali a porcentagem, não saía daquilo e o pessoal já comentando. Enfim, Geoais, mesmo diante disso que pode acontecer, a tecnologia cada vez mais presente e mostrando como se faz eleição, né, Geoais?
3: Pois é, ali sufocou um pouquinho, porque já estava no ritmo bem avançado e travou pouco, sei lá, 40 minutos, talvez uma hora, e rolaram boatos, rolaram isso e aquilo. E eu queria destacar uma coisa, Júlio, que a gente tem uma falsa impressão que os arquivos virtuais não existem, eles são não físicos, eles são digitais, eles ocupam espaço. Então, de toda forma, mesmo com a mais alta tecnologia, precisa de espaço. Precisa de local de armazenamento, como a própria urna. Então, assim, a gente tem que entender que são dados, são informações, são coisas que são transportadas. E pelo que foi reportado pelo TSE, foi tráfego, foi transferência de muitos arquivos nacionais, de uma vez só. Surpreendeu pela demora, mas no final em si deu o que deu, né? A tecnologia super avançada, dando um super retorno para isso que se deu ontem, que foram as nossas eleições.
0: Exatamente. O Geoais, também chama a atenção um número pequeno, né, de urnas que precisaram ser ali trocadas. Claro, isso acontece muitas vezes, enfim, mas tivemos em alguns locais, em alguns municípios, problema inclusive de energia, falta de energia, mas a urna continuou ali porque existe, né, o no-break, enfim, existe uma bateria. Então, assim, destacar também essa questão, diante até de algumas dificuldades, mas o número de urnas que precisaram ser trocadas não foi um número que chama atenção, ou seja, as urnas eletrônicas também ali com a finalidade, né, sendo muito bem, fazendo muito bem o papel delas, né, Joyce?
3: As urnas cumprem um papel, Júlio, de orgulho nacional, não tem como negar, não. É muito difícil você imaginar um caminho que não tem uma solução nas urnas eletrônicas. Ela tem bateria própria, ela é inviolável, ela é completa de todas as possibilidades de ser o que é, um sucesso garantido, legítimo e de muita responsabilidade, né, Júlio? A quantidade de problemas que aparecem em uma eleição como essa, é só para a gente dizer que não teve, porque beira zero na quantidade de municípios, por exemplo, são 5.500 municípios no Brasil. E quantos deram erro ontem? É um serviço, é um produto nacional que é para orgulhar muito o brasileiro.
0: Geoais, em relação às comemorações, às postagens, né, que muita gente fez ontem e ainda está fazendo, né, os candidatos eleitos ou os que não foram eleitos usaram as redes sociais ali para se posicionar também. Então, assim, rede social, né, as plataformas bastante utilizadas também na hora ali do resultado. Muita gente acompanhando, inclusive, a apuração online.
3: Pois é, Júlio, eu encontrei lugares que estavam transmitindo ao vivo como um debate, a entrega. As eleições, na verdade, Júlio, elas não param, né? Se você olhar direitinho, tem a pré-campanha, tem a campanha, tem o dia da eleição, tem o resultado, o acompanhamento da apuração, tem agora a vitória e os novos enlaces políticos para começar novamente daqui a 2 anos. Então é um movimento político acompanhado por todas as esferas da nossa sociedade. A grande diferença é que depois de 2013, naquela grande movimentação que começou na Primavera Árabe, lá no norte da África, a gente assumiu um papel, junto com as redes sociais, de ser partícipe. Então, hoje, todo brasileiro, nós sabemos muito bem que a gente assumiu um papel muito importante na sociedade de ser um divulgador, de ter um lado, de ser torcedor. Isso é uma parte muito ruim, mas assim, a política hoje está íntima na casa da gente, na mão da gente do celular, nas trocas de conteúdo, nas farpas, nas brigas, nas tretas. Então, assim, é impossível pensar em eleição, numa coisa tão importante para um país, sem toda essa movimentação. Então, sim, estava dentro da casa da gente, estava no dia a dia da gente de ontem, estava nas torcidas e até nas frustrações, né, que foram muitas, né, Júlio?
0: Muitas, é verdade. Ô, Geoais, e agora para o segundo turno, aqui a gente está um pouco mais tranquilo, porque só resta para a presidência, né? Mas certamente as redes sociais também serão bastante utilizadas por candidatos, por apoiadores. Já estou me preparando, porque o que a gente vai receber, né, de fake news e também de informações corretas, mas com os apoiadores querendo que a gente vote, seja para o candidato do PT quanto do PL. Então, assim, o que a gente vai receber agora de mensagens nesta reta para eleições de presidente não está no gibi, né, Joás?
3: Júlio, você falou uma coisa muito importante que a gente nunca falou aqui. É, a gente fala muito de fake news, mas a gente não fala do apurrinhamento das mensagens. Não é porque eu estou com o telefone na mão que eu devo receber mensagem, não. É o que a gente chama de spam, de mensagens não solicitadas. Não é porque eu estou disponível para receber que eu posso receber todo tipo de conteúdo, não. Então, assim, vai ser uma chatice mesmo, muito mais do que já é normalmente, de recebimento de material, sem contar a parte das fake news. Estou falando no geral, Júlio, porque a gente não consegue dar vida, dar cabo da gente. Há muito tempo falamos aqui sobre o que eu chamo de erro do nosso dia a dia, de deixar as nossas notificações ativadas no celular. É mensagem chegando o tempo todo, é comentário, é curtida, é isso e aquilo outro, e a gente se perdendo, tanto no trato com as pessoas como no trabalho, perdendo a nossa produtividade, porque chegam dezenas, centenas de mensagens por hora para a gente, tirando a gente do que a gente deveria fazer. E aí eu vou destacar de novo, as mensagens não solicitadas são tão ruins como as fake news, viu, Júlio? Se eu não solicito a mensagem de um político, por que ele acha que tem direito de mandar para mim? Me incomoda, me atrapalha e deve ser denunciado também, viu, Júlio?
0: Boa dica então. Joás, situação da Paraíba resolvida?
3: É, resolvida sim, tudo deu certo. O governador ganhou no primeiro turno, ganhou muito bem, Lucas Ribeiro, que era vice do candidato ao Senado, que ganhou muito bem, João Azevedo. O segundo senador ganhou também, que é veneziano, Vital do Rego. Foi a maior disputa, na verdade, aqui na Paraíba, porque existia uma busca do pai de Hugo Mota, que é paraibano, na busca do Senado. Então, ele se envolveu muito o filho Hugo Mota, rodou muito os escândalos do Master da Vida aqui na Paraíba, e o pai de Hugo Mota não conseguiu se eleger. Foi a coisa mais movimentada, digamos aqui. Cícero Lucena era prefeito de João Pessoa pela quarta vez, saiu para concorrer ao governo, mas não, na reta final, deslanchou-se e ficou em terceiro lugar. Foi uma disputa muito acirrada, mas muito consolidada pelo governador atual na reeleição.
0: Para a gente finalizar, Joás, alguma dica especial, enfim, até deixando um pouquinho a política de lado, né? Você que sempre traz dica ali para as pessoas, enfim, até os microempreendedores, usar o digital. Alguma dica especial para hoje, meu amigo?
3: Júlio, eu vou insistir nessa parte das notificações, viu, Júlio? Sabe por quê? Porque nós temos grupos de WhatsApp, nós temos redes sociais, temos notícias. Se a gente parar um pouquinho, Júlio, é uma dica pessoal que eu acredito que funciona muito para todo mundo. Tirar as notificações dos nossos telefones, Júlio. Porque quanto menos intrometimento, quanto menos interrompimentos tivermos, mais tranquilo a gente fica. É uma parte da ansiedade digital da gente, Júlio. Se eu estou aqui parado, o telefone está tocando, está vibrando, e eu não posso atender, mesmo eu não atendendo, Júlio, ele já parou a minha atenção. Ele já tirou a atenção que eu não consegui dar a ele. Então, assim, é um conjunto de informações demais que chegam para a gente. Às vezes é uma besteira, é uma palavrinha de carinho, é uma mensagem, é uma lembrança. É uma coisa legal, a notificação. Mas você é interrompido o tempo todo. Então, deixa essa dica de ouro, Júlio. Tire as notificações do seu telefone e fique bem mais tranquilo quanto ao que você precisa ver na internet. Não é porque você não reviu uma mensagem que em 10 minutos a pessoa não vai sobreviver, viu, Júlio? Sem ter seu retorno imediato.
0: Enquanto você estava falando, eu já estava tirando aqui as notificações do meu celular. Eu só deixei da minha diretora aqui, porque se eu não ver, ela pode reclamar. Deixei do Tarcísio Michel e do Joás Farias. Esses eu tenho que responder na hora.
3: Agora sim, eu me dou o luxo de dizer assim, Júlio, pode tirar a minha. Quando eu precisar falar com você, eu dou uma ligada. Nada é tão urgente que não mereça uma paz da gente, meu amigo.
0: É isso, não. Fica essa grande dica, realmente, né? Porque hoje em dia é o que você falou, né? No WhatsApp, por exemplo, a gente acha que tem que responder na mesma hora. Não, calma, né? Tudo tem seu tempo. Fica essa dica importante. Joás, mais uma vez, muito obrigado. Foi muito bom debater contigo nesse período de eleições, né? Não acabou. A gente tem ainda para a presidência da República. Mas de fato, aqui em Pernambuco, aí na Paraíba, a gente vai, só acompanhar um pouco mais de fora ali, porque a questão estadual já está resolvida. Mas a gente vai continuar falando de eleição, porque falta o voto ainda para presidente, ainda ser resolvida essa situação. Joás, muito obrigado, forte abraço para você.
3: Conte comigo, um grande abraço e uma boa semana para nós.
0: Tá aí, sua presença digital, nosso colunista Geoás Farias falando de tecnologia. 11 da manhã, 39 minutos.
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0: Mais um rápido intervalo comercial e eu volto daqui a pouquinho com mais entrevista. Até já.
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0: São 11 da manhã, 41 minutos no Recife, de volta com o nosso Pernambuco TMC, primeira edição, e para mais uma entrevista.
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0: Hoje é o Dia Nacional da Micro e Pequena Empresa. Micro e pequena empresa, né, que tem um papel fundamental na economia da cidade, do estado. Eu estou conectado agora com o Leonardo Carolino, que é gerente da unidade regional da região metropolitana do Recife, do Sebrae Pernambuco. Leonardo, muito bom dia, obrigado em ter aceito o convite, conversar aqui na TMC.
2: Bom dia a todos os ouvintes da TMC Pernambuco. Nós é que agradecemos o convite e felizes, né, por comemorar e por celebrar esse dia 5 de outubro como o Dia Nacional da Micro e Pequena Empresa.
0: Leonardo, me corrija se eu estiver errado, mas micro e pequena empresa, importantíssimo para a economia girar, para a criação de empregos, de renda, de oportunidade, né? Então, o que seria do país, o que seriam das cidades se a gente não tivesse ali as micro e pequenas empresas, né, Leonardo?
2: Exato. A gente tem a certeza, em 100% do território nacional, né, são mais de 25 milhões de empresas constituídas, ativas, com CNPJ. Porém, o número é muito maior. A gente sabe que ainda existe uma informalidade, né? Aquelas pessoas que, por questões de desafios de ordem burocrática e por outros fatores, eles não se formalizam. Então, esse contingente ele é muito maior do que esses 20 milhões hoje ativas, né? Só para você ter ideia, a última pesquisa GEM, né, que é a pesquisa global do empreendedorismo, ele estima que 42 milhões de brasileiros pretendem, ou seja, têm interesse em empreender nos próximos 3 anos. Então, esse número pode e vai crescer, com certeza, à medida que eles sentem mais segurança, que eles se qualificam, que eles veem oportunidade no mercado.
0: Muito bem. Ô, Leonardo, eu sempre que converso sobre micro e pequenas empresas, né? Abertura de CNPJs, de MEIs, enfim, a gente fala o seguinte: existe meio que antes da pandemia e pós-pandemia ou durante pandemia, que as empresas, as micro e pequenas empresas, né, tiveram aí este boom, essa expansão neste período. É meio que isso. A gente, lógico, todo mundo, né, as micro e pequenas empresas sempre existiram, os microempreendedores sempre ali existiram, mas durante pandemia esse número cresceu bastante, é meio que um marco?
2: Isso. A pandemia trouxe para todos nós, né, grandes mudanças, mudanças profundas, né, e a habilitação de novas tecnologias, né, eles possibilitaram aí simplificar, né, esse processo de abertura, e a gente teve um boom. Realmente esse número cresceu exponencialmente e de lá para cá, né, vem mantendo esse ritmo de aceleração e esse ritmo de crescimento, né. Os próprios microempreendedores individuais hoje já são mais de 13 milhões de formalizados em todo o Brasil, e um dos motivos foi exatamente a simplificação. Só para você ter ideia, agora no mês passado, aqui em Pernambuco, a Junta Comercial lançou um serviço pelo WhatsApp. Então você imagina aí, né, antes da pandemia, você pensar, né, em abrir uma empresa através de um canal, de uma ferramenta de comunicação como é o WhatsApp. Então, tudo isso foi um ponto assim, chave para que a gente tivesse esse crescimento no número de empreendedores.
0: Leonardo, o senhor pontuou muito bem agora há pouco quando falou em relação à documentação, né, de que muitos ainda ficam ali na informalidade. Qual que é a importância de estar, né, claro, com tudo regularizado e que deve ser assim? Enfim, queria que o senhor reforçasse esta questão para aqueles que ainda estão na informalidade, né, resolver a situação, resolver as pendências e estar ali tudo registrado, tudo regularizado como deve ser.
2: É ótima essa oportunidade de falar, porque a gente tem estudos que mostram que a renda do empreendedor que está formalizado, ele gira em torno de R$ 6.100, enquanto o informal gira ali na casa de um salário mínimo, né? Então, vejam o quanto é importante, porque quando se está na formalidade, quando se conhece, eu digo sempre que tem degraus, né, dentro desse mundo da formalidade, em que ele começa a regularizar a sua situação, ele começa a ter contato com o profissional contábil, ele começa a fazer um fluxo de caixa, começa a precificar, começa a ter uma presença mais importante no digital, nas suas redes sociais, em plataformas de vendas online. Então, o mundo da formalidade abre portas para o crescimento desse empreendedor. Claro que a grande maioria, eu sempre estabeleço aquela teoria do 80-20, né? Mais de 80% das atividades, a documentação é muito simples. Basicamente, hoje a gente já tem o dado formal, que é o painel de empresas do governo federal, que já nos sinaliza que essas empresas, mais de 70% das empresas, tiram seu CNPJ em menos de 24 horas. Então, isso era impensável, né, há 10 anos atrás. Então, perceba que uma coisa é você formalizar, tirar a sua regularização do Cartão Nacional da Pessoa Jurídica. Outro processo, e aí sim, existem ainda atividades que requer, né, um número maior de análise, aquelas que precisam da vigilância sanitária, aquelas que precisam do licenciamento ambiental. Então, essas, elas vão ter, né, que buscar um apoio e um suporte de um profissional para esse processo. Porém, é como eu falei, é um número menor de empresas. A grande maioria, hoje, de fato, já é mais simples, já estamos praticamente no digital, num processo de abertura de empresa.
0: Muito bem, importante então a gente reforçar toda essa questão de documentação. Leonardo, queria falar sobre o Sebrae agora, né, com mais detalhes, porque inclusive tem um destaque por parte do Sebrae, de histórias, de pessoas que se planejam ali, que fazem, né, a roda girar, que fazem acontecer. O Sebrae sempre presente e valorizando essa questão.
2: Isso, o Sebrae, enquanto serviço de apoio às micro e pequenas empresas, né, estamos presentes nas 27 unidades federativas e com mais de 6 mil colaboradores nessa rede direta, né, sem falar na rede estendida, porque hoje não é só o Sebrae, a gente tem uma rede de atendimento hoje muito forte. Só aqui em Pernambuco, através das salas do empreendedor, nós temos mais de 180 unidades. Então é aquilo que eu falei, estamos presentes hoje em 100% do território. Nós temos atendimento em todos os municípios do estado, inclusive em Fernando de Noronha, e é uma credibilidade, uma confiança que o empreendedor deposita no Sebrae e no, na sua rede de atendimento, porque aqui ele vai ser acolhido, aqui ele vai receber a orientação necessária para fazer esse processo de abertura, de planejamento, de presença nas redes sociais, de inovação, de orientação para o crédito. Então, são várias possibilidades que a gente tem. E quando a gente atende, eu digo que aqui é um balcão de atendimento, né? A gente está aberto, a gente aqui na sede mesmo, no Recife, nem catraca, nem segurança armada a gente tem para que o empreendedor, né, sinta-se muito à vontade para estar presente e sentir todo o conforto e segurança em nossas unidades. E aí, a gente, quando recebe diariamente, a gente vai entender a situação desse empreendedor e se depara com muitas situações em que esse empreendedor, a gente tem vários e vários, são inúmeros, milhares de casos em que esse empreendedor, né, planejou, ele teve a coragem, né, de enfrentar esses desafios, tirou o seu sonho do papel. Porque outro dado importante, né, a pesquisa de empreendedorismo trouxe que ter o seu próprio negócio é o segundo maior sonho do brasileiro agora, né? Ele estava ali empatadinho ali com viajar, e ter a casa própria ainda é o grande sonho, mas empreender, ele é hoje uma forma de independência, de autonomia, né, e de realizar sonhos, né? Através do empreendedorismo ele realiza outros sonhos. E é isso que a gente viu em vários casos, em vários atendimentos que a gente tem ao empreendedor. Semana passada mesmo a gente estava com um empreendedor aqui no Sebrae que ela começou como MEI, fabricando bolo de rolo, né? E hoje ela já não é mais nem microempresa, já é empresa de pequeno porte com 24 funcionários. E veja o quanto é importante esse acompanhamento, esse pegar na mão, esse dar segurança, esse acolher para que o empreendedor possa ter e possa agarrar essas oportunidades que o mercado traz para ele.
0: Sem sombra de dúvidas, né? Excelente esses exemplos que o senhor traz. Agora, Leonardo, para a gente ir finalizando, tem uma campanha muito bacana que eu gosto muito, que é a do Compre do Pequeno, né? Escolha quem transforma comunidades. E aquela história, né? Às vezes, se você puder movimentar ali o teu bairro, comprar de um empreendedor que está ali ao lado da sua casa, para que movimente ali o entorno, isso é muito bacana e existe esta orientação, esta campanha por parte do Sebrae também, né, Leonardo?
2: Exato, a gente abre esse mês de outubro com a campanha Compre do Pequeno, que é um ato de cidadania também empresarial, né? Você valorizar o pequeno negócio de sua comunidade, de sua cidade, de seu território. Isso faz com que fortaleça, porque a micro pequena empresa, quando ela oferta o seu primeiro emprego formal, ele vai atrair esse jovem da comunidade, vai atrair uma pessoa da comunidade para trabalhar junto com ele. Então, a geração de renda, a geração de empregos acontece muito dentro da comunidade. Claro que esse movimento não é um paradoxo com a possibilidade e a presença dele no mercado digital. Ele tem que estar também, porém, é no contato, é no pessoa a pessoa que o empreendedor pode criar uma experiência diferente para esse cliente, e através disso ele valoriza a comunidade e faz todo o seu entorno crescer. Quando a gente, eu digo sempre, quando a gente sai no dia a dia, que se depara com a padaria, que se depara com o mercadinho, com a banquinha que está lá vendendo o cachorro-quente, vai fazer o lanche da manhã, muitas vezes saiu cedo. Então é o pequeno negócio que está presente na vida dos brasileiros, e a gente tem que valorizar porque é o sonho desse empreendedor. Que com certeza isso vai inspirar e trazer mais melhorias para toda a comunidade.
0: E lembrando sempre, né, que o Sebrae, mais uma vez que o senhor disse agora há pouco, eu reforço, está de portas abertas para receber ao empreendedor, quem quiser tirar alguma dúvida, alguma orientação.
2: Isso, nós temos o nosso 0800 570 0800, é gratuito, todas as redes sociais nós estamos presentes. Aqui na Ilha do Retiro é a nossa sede, temos mais 6 unidades regionais em todo o interior e mais essa rede estendida de sala do empreendedor. Então, para um recado aí para todos os empreendedores que não tenham dúvidas, né, busquem uma orientação adequada, porque o crescimento ele traz, né, benefícios para todo mundo e é isso que a gente deseja para essa sociedade brasileira nesse dia de hoje, comemorando o Dia Nacional da Micro e Pequena Empresa.
0: Leonardo Carolino, gerente da Unidade Região Metropolitana, gerente do SEBRAE da Unidade Região Metropolitana. Um forte abraço, muito obrigado e até breve.
2: Eu que agradeço mais uma vez o espaço, muito obrigado.
0: 11 da manhã, 55 minutos agora no Recife. Um rápido intervalo e eu volto já.
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1: Da manhã, 56 minutos. A gente, né, vai caminhando para colocar um ponto final nesta edição, mas lembrando que na sequência aqui da programação tem a equipe esportiva, vai começar o Esportes TMC, depois o Papo de Craque, já, né? Na sequência, então, a equipe esportiva volta aqui para comandar a programação. E eu já marco o meu próximo encontro, às 5 da tarde. 5 da tarde, eu, Júlio Andrade, junto com Kennedy Lacerda, o Arthur Serrano, estaremos aqui para trazer muito mais conteúdo, levar muito mais informação para você sobre os principais fatos do dia. Deixa eu reforçar também o nosso canal digital, @TMCPernambuco. Então a minha dica é o seguinte: quer conferir os principais fatos do dia? Quer conferir como é que foi este dia de eleição no estado de Pernambuco? Acessa o @TMC Recife, porque aí TMC Pernambuco, porque você vai conferir, claro, todas as informações. A nossa equipe do digital está lá fazendo um material muito bacana para você, exclusivo para você. Então, convite está feito, vai lá, acessa também as nossas redes digitais. Lembrando também, né, que a gente continua trazendo todos os detalhes desta cobertura do que foi o primeiro dia das eleições no estado de Pernambuco. A situação está resolvida aqui no estado, tinha aquela dúvida, será que teríamos segundo turno, mas não, tudo foi resolvido no primeiro turno das eleições aqui no estado de Pernambuco. A governadora Raquel Lira, do PSD, foi reeleita. Terá mais 4 anos à frente do governo do estado de Pernambuco. Derrotou nas urnas o seu principal opositor, que era o ex-prefeito do Recife, João Campos, do PSB. Então, a gente, né, acompanhou tudo. Lembrando que também aqui pelo estado de Pernambuco, as duas vagas para o Senado, Humberto Costa, do PT, e Marília Arraes, do PDT. Então, Marília Arraes, PDT, Humberto Costa, do PT, eleitos senadores pelo estado de Pernambuco. A gente fica agora nessa expectativa, né, em relação ao segundo turno para a presidência da República. Bom, coloco então um ponto final nesta edição do Pernambuco TMC. Daqui a pouquinho, equipe esportiva, e eu estarei de volta logo mais à tarde. Muito obrigado por seu carinho, muito obrigado por sua audiência aqui nesta nossa primeira edição do Pernambuco TMC. Mais uma vez, um forte abraço para você. Tchau.
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0: Agora, meio-dia e 2 minutos. Alô, alô, povo bom ligado aqui na TMC. Grande abraço, uma ótima tarde. Estamos chegando aqui com o Esportes TMC. 92.7 no seu rádio, também no site tmc.com.br, no aplicativo pro Brasil, pro mundo inteiro, para falar do futebol pernambucano, torcedor do Santa, hein? Tá rindo à toa! Tricolou na Série B do Campeonato Brasileiro. Vamos com TMC de hoje.
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2: Vinícius Calado.
3: Com emoção, dificuldade e resiliência, Santa Cruz conquista a volta à Série B do Campeonato Brasileiro. Agora, elenco coral mira o título da Série C do Campeonato Brasileiro. Tricolor do Arruda volta a campo, fora de casa, no próximo sábado.
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4: Tarcísio Michel.
5: Depois de empatar fora de casa com Fortaleza, Náutico foca na partida de quinta-feira em casa com o Novo Horizontino. Vantagem do Timbu para primeiro time do Z4 aumentou. Náutico ainda sonha, mesmo que distante, com o G6. Náutico.
1: Esporte.
6: Osmar Cordeiro.
7: Com o final da 31ª rodada da Série B, Sport volta a ficar a 5 pontos de distância para o 6º colocado. Técnico Mariano Sosso com problemas para escalar o rubro-negro por conta de várias dúvidas no meio-campo por questões clínicas. Confronto de amanhã contra o São Bernardo tem já mais de 10 mil ingressos garantidos de forma antecipada.
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0: Agora o Esportes TMC, que tem trabalhos técnicos de Emílio Bezerra, o Guga Laruso. Vamos para uma pausa e já tem as notícias do seu time de coração na TMC. Quem escuta sabe.
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3: Agora, meio-dia e 6 minutos.
1: Santa Cruz.
3: Que festa da torcida tricolor, o Santa tá na Série B do Campeonato Brasileiro. Mais de 45 mil tricolores no sábado. Teve momentos de apreensão, teve um momento de euforia com gol de empate. E aí tá tendo festa desde sábado e sabe-se lá quando é que vai parar, se é que vai parar, né, calado? Porque ainda tem a disputa pela final da Série C do Campeonato Brasileiro. Um abraço, boa tarde, Vinícius Calado.
4: Valeu, Vitor, um abraço, boa tarde a você, um abraço à nossa audiência ligada aqui no Esportes TMC. A festa continua, não para, são muitas horas já de comemoração, o torcedor de Santa Cruz vivendo, né, Vitor? Uma verdadeira lua de mel com o clube, nem nos melhores cenários, o torcedor mais otimista imaginaria que em outubro de 2026, o Santa teria cravado um retorno à Série B. Eu falo isso, Vitor, porque se voltarmos 3 anos atrás, o Santa estava confirmando um momento sem divisão. Não era na D, era sem divisão, passando uma temporada sem a disputa do Campeonato Brasileiro, depois voltando a uma Série D, e assim, de uma maneira invicta quando o assunto é acesso, né? Porque 25 disputou a D, subiu, 26 disputou a C e subiu, e agora, como você bem destacou, o clima é de muita festa, não só no Arruda, mas por onde tem tricolor no mundo, tem festa acontecendo.
3: É isso aí. Ô, Calado, agora, vamos lá. O Santa conquista o acesso, tem ainda um objetivo, que é a final da Série C. O que que o Santa precisa para alcançar esse objetivo, Calado?
4: Veja, Vitor, hoje o Santa tem 11 pontos, né? O time do Maringá tem 8. Para o Santa perder essa passagem à final da Série C é algo assim, bastante improvável. Por quê? O Maringá tem que vencer a equipe do Floresta e o Santa Cruz perder. E aí temos que ver como ficaria a questão do saldo para que o Maringá ultrapasse o Santa, né? No critério de desempate. O Santa, não perdendo para o Botafogo, o Santa está garantido na decisão da Série C. E aí terá 2 jogos contra o adversário do Grupo C, que está mais embolado, muito mais embolado do que o grupo do Santa. E aí, sim, são 3 jogos, Vitor, para que o Santa conquiste ou possa conquistar o título da Série C do Brasileiro. A última rodada do quadrangular

0: Vitor, se o Pedro Favela não tivesse feito aquele gol de empate, o Santa Cruz teria subido também, porque mesmo com a derrota naquele momento por 1-0, se acontecesse para o Maringá, o gol no final da partida marcado pelo Botafogo garantiria esse acesso matemático ao Santa Cruz. Mas é muito melhor você não depender de ninguém e, obviamente, não ter conquistado o resultado, né, o objetivo com a derrota. E o que, porque eu estou tocando nesse ponto do gol do Botafogo? A comemoração foi muito efusiva, viu, Vitor? Do Rodolfo, de todos os atletas que estiveram na partida lá contra o Floresta. Tem sempre o ingrediente de alguns dos últimos confrontos ter guardado, né, algum tipo de rivalidade, questões de polêmica. Mas, assim, o Santa não tem que pensar muito no Botafogo, que teve saída de Henrique Dourado, que teve algum tipo de mudança, né, com a saída também do Marcelo Fernandes, mas. É um Santa Cruz que depende só dele para conquistar um objetivo ainda maior do que o acesso.
1: E pode encerrar essa fase sem nenhuma derrota, né, Calado?
0: De maneira invicta, né, Vitor? O Santa não perde desde o jogo com o Maranhão. O Santa perdeu para o Maranhão, venceu o Caxias, empatou com o Anápolis, enfileirou, né, três vitórias consecutivas nas três primeiras rodadas do quadrangular, Botafogo, Maringá e Floresta, e agora vem de dois empates, ou seja, são sete jogos de invencibilidade, quatro vitórias e três empates. Se não perder para o Botafogo, está na final da Série C e aí termina o quadrangular, como você bem destacou, sem perder, de maneira invicta, Santa Cruz, que no começo da competição, quando teve a troca, né, Vitor, do comando técnico, era um momento que o torcedor dizia: olha, se a gente ficar na Série C, já está muito bom para 2026. E naquele momento, Christian de Souza, líder invicto da Série C, trocou o líder Amazonas pelo 15º Santa Cruz. O Amazonas nem classificou para o quadrangular e o Santa está aí perto de ir para a final e buscar o título.
1: Bom, eu sei que ainda tem a final como horizonte e muito possível do Santa alcançar, mas quando você conquista o acesso, é inegável que já tem aí uma parte do clube que vai começar a pensar e os torcedores começam também a pensar no ano que vem. Tem alguma novidade da SAF? Alguém já falou do que o Santa tem de projeto para a próxima temporada, Calado?
0: Vitor, foi até um questionamento meu ali à beira do gramado ao presidente do Conselho Deliberativo do Santa, o Vitor Pessoa de Melo, que a gente entrevistou aqui depois do acesso do Santa. E, assim, são etapas burocráticas, né? Porque, em paralelo com a SAF, também tem que andar e está andando a recuperação judicial. O presidente Bruno disse que entre outubro e novembro aconteceria, seria convocada a Assembleia Geral de Credores. E mais para frente teria também a questão do leilão da SAF, para aí sim ser arrematado e confirmado. Não tem nada assim com uma grande novidade, mas talvez a boa notícia, ou talvez não, a boa notícia é que tudo está caminhando bem e com esse acesso ajuda ainda mais, Vitor.
1: É, isso aí é positivo. E sobre a avaliação do jogo, do empate com o Maringá, o que que disse o técnico Christian e como que o Santa viveu com o Maringá pode servir aí de lição e pode afetar, a formação do time, a postura do time nos próximos jogos?
0: Ô, Vitor, você acredita que diretamente ele não falou? Porque
1: Eu
0: depois.
1: imagino que tinha muita coisa para falar também, né?
0: Não, é porque quando acabou o jogo, a gente entrevistou o Christian dentro de campo, depois do acesso, e a coletiva que aconteceria, fomos para o local da coletiva, aí entraram todos os atletas do Santa. Não foi aquela entrada, o técnico na coletiva, depois para dar aquele banho, não. Todo mundo entrou. Aí falou Everaldo, falou o presidente Bruno Rodrigues, falou Alex Brasil, e o Christian até chegou, ficou do lado, mas estava um clima tão descontraído, de festa, banho de cerveja, estavam os familiares lá de muitos atletas. E aí, no final, quando se terminou esse momento, que saiu, se aguardou a questão do Christian. Depois a comunicação do Santa veio dizendo: olha, não vai ter a coletiva do treinador. Mas, no rápido contato que a gente teve dentro de campo, quando ele falou do jogo, abordou a dificuldade, que não foi novidade, e que o Santa Cruz, depois de um primeiro tempo que o próprio Christian deixou muito claro que foi muito ruim, teve a questão da falha individual do Eurico, que acontece, é o jogador mais regular do Santa na temporada. Ele voltou a se lesionar, então vai ficar de fora, muito provavelmente, do jogo de sábado, para que

0: fique 100% recuperado dessa lesão. E aí, no segundo tempo, o Santa, da maneira que deu, foi para cima. E no final teve aquela bola na trave, grandes personagens, Renato, Thiago Coelho mais uma vez fechando tudo. E é o Santa de volta à Série B, Vitor.
1: Eu vi uma entrevista dele, do Christian, que ele foi perguntado qual o momento mais importante, né, mais marcante. E aí ele disse: Olha, eu estive demitido, voltei. Ele não esqueceu esse episódio aí, não, né, Calando?
0: Não, até porque, né, Vitor? Depois teve, antes do jogo contra o Floresta, teve episódio também que foi perguntado em coletiva pré-jogo, em reunião lá, mais clima tenso, mais provocação. É um bastidor que agora com o acesso tende a se esfriar um pouco e, do lado do Christian, ele está garantido contratualmente para 27. Se a SAF vai entrar, vai querer pagar a rescisão contratual para que mude-se o comando técnico é uma coisa, mas ele tem contrato. O presidente Bruno Rodrigues confirmou aqui na TMC que tem cláusula contratual garantindo a renovação automática com acesso, que terminou acontecendo. Já Alex Brasil e o Moisés Vonan é que provavelmente não seguirão.
1: Calado, já, tem o convidado.
0: Autor do gol do acesso do Santa, Pedro Favela, fala aqui no Esportes TMC daqui a pouco, Vitor.
1: Legal, obrigado. Vinícius Calado, agora, meio-dia e 16.
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4: Boa tarde para você, ouvinte da MC. 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Na região central do Recife, nós vamos encontrar várias vias com trânsito intenso. No bairro da Boa Vista, mesmo as avenidas Conde da Boa Vista, Rua Gervásio Pires, Manuel Borba e Rua da Soledade. Mesma situação em Santa Amaro com as avenidas Mário Melo, Visconde Suassuna e Rua da Aurora. Além das avenidas Martins de Barros, Dantas Barreto e Carlos do Apolo. Com isso, a melhor opção para você que vem da Zona Sul, tem compromisso em Olinda, é a Avenida Gaminô Magalhães, que no sentido norte tem poucos pontos de retenção. 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
4: Meio-dia e 19.
2: Náutico.
4: Vamos às últimas do Timbu. O Timbu está observando aí, depois de empatar com Fortaleza, que a distância lá para baixo aumentou. É isso, Tarsis. Um abraço, boa tarde, amigo.
5: É isso, Vitor. Grande abraço para você, boa tarde. E um grande abraço aos companheiros de equipe, aos ouvintes do Esportes TMC. Exatamente, passou de 11 para 12, né? Com o empate que o Náutico conquistou lá em Fortaleza, contra a equipe do Fortaleza. O Náutico chegou a 42 pontos, o Avaí tem 30. Então é aquela sequência, Vitor, é só questão de tempo a confirmação do Náutico na Série B. Já está bem encaminhado, uma vitória carimba os 45 pontos e garante permanência do Timbu.
4: E o Náutico vem de dois resultados que são importantes, né? Vencer o clássico, empatar com Fortaleza fora, são resultados que dão confiança na reta final, né, Tarsis?
5: É, de 6 pontos conquistou 4, né, Vitor? E com equipes assim que estão acima da tabela da classificação, estão acima do Náutico. O Sport nos aflitos e o Fortaleza jogando na Arena Castelão. No Náutico, todo mundo fica falando dos 45 pontos, mas o G6... ainda é observado, viu, Vitor? É aquele discurso do jogo a jogo, mas a diferença aumentou, né? O Náutico ficou aí a 9 pontos, acho que 9 pontos, vou até confirmar, 9, 10 pontos do G6. É uma situação que é muito difícil. Se a gente já coloca muita dificuldade para o Sport, imagina pro Náutico, que tem uma diferença interessante. São 10 pontos, Vitor. O Atlético Goianiense tem 52, o Náutico tem 42. Mas no Timbu, internamente, ninguém ainda jogou a toalha, né? É claro que o que é passado para fora é de que o Náutico busca os 45 pontos, mas também de olho no G6 do Campeonato Brasileiro da Série B. O elenco se reapresentou, Vitor, no domingo para esse trabalho projetando o próximo jogo na quinta-feira às 19h30 contra a equipe do Novo Horizontino nos aflitos, Vitor.
4: Sobre o Fortaleza ainda, teve o gol marcado pelo Vinícius, né? O Vinícius está num processo de volta e está tentando gradativamente reencontrar aquele bom futebol. Fazer o gol contra o Fortaleza acho que ajuda o Vinícius. E Paulo Sérgio, quando será que faz o dele, hein, Tarsis?
5: É verdade, o Vinícius está readquirindo a forma que a gente está acostumado a vê-lo atuar, né? A performance do Vinícius melhorou. O Náutico fez 1-0 cedo, Vitor, mas depois do gol, o Náutico se resumiu muito a se defender, né? E quase teve aí a vida complicada, é porque a bola caiu nos pés do Pedro Henrique, para a sorte do Náutico. Só o Pedro Henrique, centroavante Fortaleza, que foi muito criticado após o jogo pela imprensa, também pelos torcedores do Fortaleza, ele perdeu 3 chances claras. Na reta final da primeira etapa, o Luiz Fernando empatou o jogo com um bonito chute de fora da área, e depois, no segundo tempo, foi um jogo menos caloroso, mas com Fortaleza com mais volume. Vitor, Paulo Sérgio, né, entrou mais uma vez, deixando aí o Náutico trabalhar na sua recuperação. É aquela questão que a gente disse, viu, Vitor? De forma gradativa, o Paulo vai entrando em campo, vai tentando melhorar, vai se recondicionando fisicamente e também pegando o ritmo de jogo. Outra boa, duas boas notícias, Léo Índio, esse até uma surpresa, se esperava que o Léo Índio ficasse à disposição apenas para esse jogo do Novo Horizontino, voltou e voltou no time titular, fez um bom jogo, e o Luiz Felipe, que já tinha ficado no banco contra o Sport e entrou em campo contra a equipe do Fortaleza no segundo tempo. Então o Náutico, aos poucos, aí o Bruno Pivetti vai ganhando opções interessantes para a sequência da competição.
4: Para o jogo da quinta, o que devemos ter de mudança na equipe?
5: Olha, Vitor, dificilmente a gente vai ter grandes mudanças na equipe, né? O Léo Índio deve permanecer no time, o Igor Fernandes deve permanecer de fora. A gente pode ter uma novidade, talvez, no ataque, a entrada do Borassi em lugar do Derek. O Júnior Todinho também não fez um bom jogo, ficou até o final. Pode ser que podemos ter outra novidade nesse ataque com o Cauã Maranhão de centroavante. Eu não acredito em tantas mudanças, não, viu, Vitor? Eu acredito no máximo em uma a duas mudanças para esse jogo contra a equipe do Novo Horizontino, jogo muito difícil. Vitor, amanhã é um dia muito importante para o Náutico, viu, amigo? Amanhã, o Tribunal Regional Federal da Quinta Região, ele vai julgar os pagamentos de valores da Arena de Pernambuco ao Náutico, que o Náutico tem a receber pela quebra, né, contratual daquele contrato em relação à Náutico e Arena de Pernambuco. Lembrando que o Timbu...
4: No caso é o consórcio Odebrecht.
5: Né? O Timbu, ele mandou jogos lá de 2013 a 2018. O clube espera receber cerca de 35 milhões, Vitor, na conta do clube. 23 milhões em multa e 12 milhões por indenização da volta aos aflitos que o Náutico teve que reformar o seu estádio. Lembrando que em maio desse ano, o Tribunal de Contas do Estado entendeu que não há nenhum motivo para o Náutico não receber esse valor. O valor já está depositado em juízo, em uma conta da Caixa, e amanhã acontece o julgamento, a gente vai ficar de olho para atualizar o torcedor em relação a isso, viu, Vitor?
4: Teu convidado já, Tarcísio.
5: Bruno Pivetti, já projetando os próximos desafios do Timbu.
4: Muito bem, valeu, Tarcísio. Meio-dia e 26.
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2: Agora meio-dia e 28.
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2: O Leão da Ilha tá de olho no G6, mas a distância volta a ser de 5 pontos. Osmar Cordeiro, um abraço, boa tarde, Osmar.
3: Um grande abraço para você, Vitor. Muito boa tarde para você, para todo mundo que nos acompanha aqui nesta segunda-feira. Destaques rubro-negros que finalizou hoje pela manhã, há pouco tempo, a sua preparação para o confronto de amanhã, onde o Sport joga na Ilha do Retiro pela 32ª rodada da competição. O rubro-negro, que é o atual nono colocado, tem 47 pontos disputados e estava próximo, digamos assim, mirando no G6 novamente após a vitória no meio de semana contra o Athletic, ter ficado a 2 pontos do G6, mas com o complemento da rodada, a distância voltou a ser de 5 pontos, apesar do Operário e do CRB estarem agora apenas 1 ponto, o oitavo e o sétimo colocado, aonde mais importa, que é chegar à 6ª colocação. A desvantagem é de 5 pontos e o Sport terá um confronto importantíssimo amanhã na Ilha do Retiro. O rubro-negro joga às 7h30 contra a equipe do São Bernardo.
2: Como é que está o time? O que sabemos da escalação, hein, Osmar?
3: Veja só, Vitor, é difícil cravar uma provável escalação do Sport, porque o técnico Mariano Souza tem muitas dúvidas sobre a sua escalação por questões clínicas de atletas. Primeiro, por questões de cartão, ele já não conta com o Biel e nem com o Carlos de Pena, que no confronto anterior receberam um terceiro cartão amarelo. Já por questões clínicas, 3 jogadores foram reavaliados no treino de hoje, estão sendo reavaliados nesses últimos momentos, para ter essa definição. E aí a gente vai apurando para saber se tem alguma atualização em relação a esses atletas que têm uma situação mais improvável sobre jogar. A situação é difícil, mas vai depender dessa última avaliação. São eles o meia Diego Hernandes, que é um titular, que não viajou para Minas Gerais para o confronto contra o Athletic por conta de uma lombalgia. Dos 3 atletas machucados, ele, por parte do Sport, é o que existe o maior otimismo que possa estar à disposição para o confronto seguinte. E, além dele, o Fernando Sobral também com a lombalgia, mas esse viajou, passou por todo o processo da viagem, não jogou porque sentiu por lá esta lesão. E o Marlon Douglas com a lesão na posterior de coxa é outro que também é dúvida para o confronto de amanhã. Ou seja, o Sport, que não tendo nenhum desses jogadores, poderá vir com Thiago Couto, com Claudinho, Marcelo Aju, Marcelo Benevenuto e Edson Lucas, ou o Rai Lopes. Existe essa disputa na lateral esquerda. E aí um meio-campo bem esfacelado, com poucas opções para o técnico Mariano Sosso. Ele poderia ir com William Oliveira, Patrick de Paula e Juan Alano no ataque, Kervin Andrade, Barleta e Perotti. Coloco esse provável time na condição do Sport não ter Diego Hernandes, não ter Fernando Sobral e também não ter à disposição o Marlon Douglas, lembrando que Biel e Carlos de Pena estão de fora. Podem ser 5 os desfalques rubro-negros. Leão, que ainda tem esperança de poder, quem sabe, contar com um Diego Hernandes, como citei, mas isso vai depender desse último exame, que em breve, na sequência da programação, a gente vai trazer essa atualização sobre esses 3 jogadores do Leão.
2: E o adversário, hein? O que vale esse jogo para o adversário rubro-negro?
3: Veja, a equipe do São Bernardo não é exatamente um time que está almejando agora o G6 de tão perto. É o atual 11º colocado, tem 2 pontos de distância para o rubro-negro. Dá para sonhar com o G6, mas é muito improvável. Pode ultrapassar o Sport em caso de vitória, então é um confronto de 6 pontos também para as 2 equipes, obviamente. O São Bernardo, que não teve nenhuma baixa por cartão no jogo anterior, conseguiu a vitória importante e já tem a marca dos 45 pontos estabelecidas na última rodada, ou seja, o risco da queda, esse também foi ultrapassado na rodada anterior.
2: Osmar, e a questão da presença de público? O Sport vai ter torcedor presente na ilha e já tem uma boa quantidade de ingressos vendida, né?
3: Isso, mais de 10 mil, atualização mais recente foi de mais de 10 mil ingressos já vendidos. A gente vai apurando saber como está nesse penúltimo dia de venda de ingressos esse desenrolar das vendas, mas a expectativa é de um bom público para o jogo de amanhã. Lembrando que o Sport não terá, entre aspas, né, o seu torcedor para os próximos jogos, a depender de como vai ficar o julgamento do recurso que entregou à justiça o rubro-negro e como coloca em norma o regulamento de competições da CBF. São 10 dias para que uma punição possa ser executada, ou seja, ainda está no prazo desses 10 dias, confronto de amanhã com a presença da torcida. Os confrontos seguintes, aí esses contra o Fortaleza e contra o Criciúma, vão ficar na indefinição por conta justamente dessa resposta. Assim que tivermos também essa atualização, a gente traz na sequência da programação aqui no Som da TMC.
2: Osmar, já estamos no mês de outubro, em dezembro tem eleição prevista. Alguma movimentação clara, algum candidato que já se apresenta ou não?
3: Veja, candidato que se apresenta ainda não. O atual grupo, o grupo da gestão do Sport, não vai falar sobre a eleição ainda, obviamente. O Sport ainda sonha com o G6, então o foco vai ser total no Campeonato Brasileiro da Série B e buscar acesso. Sobre oposição, alguns grupos vão mantendo conversas, vão se conectando, reuniões acontecendo. A gente chegou a apurar que, por exemplo, o grupo de Paulo Bivar está muito engajado e o grupo dele deve aparecer no pleito do final do ano para a disputa presidencial do Sport para o próximo triênio. Lembrando que esse foi um mandato tampão de apenas um ano do Matheus Soutomayor após a renúncia de Yuri Romão. O Paulo Bivar, ele demonstrou sim um interesse de ser o candidato à presidência do Sport, que teria já alguns nomes contactados para vice, para os três cargos ali do colegiado de conselho que vão ser impostos no novo estatuto. Só que o Paulo Bivar mora em São Paulo. Então, como o próximo mandato são de 3 anos, ele vai ter que entender se ele tem essa disponibilidade para conseguir arcar com esse compromisso de vir para a capital pernambucana, de morar aqui por 3 anos, e sendo assim, ele tendo essa definição, ele se lançaria candidato. É uma possibilidade, mas o que a gente tem de mais concreto é que o grupo dele deve aparecer. Ele ainda está nessa indefinição por conta de uma questão pessoal e logística.
2: Osmar, tem o convidado daqui a pouco.
3: Segundo bloco, a gente volta com o Matheus Soutomayor, o atual presidente do Sport, que fala sobre Mariano Sosso, o técnico rubro-negro.
2: Agora, meio-dia e 36.
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1: Santa Cruz.
7: Vinícius Calado.
8: Voltamos no segundo bloco do Esportes TMC de hoje para escutar o jogador que marcou o gol do acesso do Santa Cruz, muito importante, um dos artilheiros do clube na Série C, Pedro Favela, que comenta sobre toda a trajetória, o sentimento depois de alcançar um objetivo tão importante para o Santa, que é voltar à Série B do Brasileiro.
9: Estou até agora sem acreditar, inexplicável. Eu acho que Deus tinha um propósito na minha vida, na vida desses caras aqui, na vida do Santa Cruz. Agradecer a ele por tudo que está acontecendo. Essa torcida merece tudo que está acontecendo. Cara, é muita resiliência. A gente tomou muita porrada para chegar até aqui. Só a gente sabe que a gente passou o tempo longe da família. É, as derrotas que vieram acontecer, mas a gente teve a cabeça boa, trabalhou e sabia que a vitória viria no final. Cara, primeiro eu tenho que agradecer a eles, que mesmo no momento de dificuldade, eles nunca desistiram da gente. Enquanto houver um, o Santa Cruz vai existir. Então agradecer a eles.
8: Esse foi Pedro Favela, volante do Santa Cruz, falando no Esportes TMC de hoje. 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
15: E a gente volta para ouvir o técnico do Náutico, Bruno Pivetti, que já projeta os próximos desafios do Náutico em casa, contra Novo Horizontino e Vila Nova. Segundo Bruno Pivetti, o Náutico vai jogar de igual para igual.
16: Como eu disse, contra o Fortaleza, eu respeito absolutamente todos os adversários, mas eu não temo nenhum. E prova viva foi o jogo que nós fizemos contra o Fortaleza, um jogo de alta exigência, um jogo de alto nível, que os jogadores conseguiram suportar bem, dada a qualidade do nosso grupo e do nível de união entre eles dentro de campo. Acredito que todos deram o seu máximo e fez com que a gente ganhasse um ponto aqui em Fortaleza, que eu tenho certeza que vai ser muito importante durante a nossa competição.
15: Bruno Pivetti, falando aqui na TMC. 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
2: Vou voltando ao 20TM, seu oferecimento. 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Trânsito complicado agora nos dois sentidos da BR-101, na altura da cidade universitária. Você que está agora no sentido norte, querendo entrar no bairro da Várzea, dica pegar a via local que flui melhor e seguir nela até o retorno do viaduto da Caxangá. Avenida Recife com retenções na altura do IPCEP no sentido Jardim São Paulo. Mesmo assim, a melhor opção para você que sai agora de Boa Viagem rumo ao bairro da Estância. 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
1: Voltando aqui no segundo bloco de notícias no Esportes TMC com outros destaques do rubro-negro da ilha e a gente chega para ouvir o presidente do Leão, Matheus Souto Maior, que chega falando sobre o atual técnico do rubro-negro, Mariano Sosso.
2: O Mariano é um profissional muito elétrico, né? Muito enérgico, é muito identificado com o esporte. Eu diria para você que ele está muito, muito feliz e animado em estar no clube. Nós já sabemos ele com otimismo. A ideia era que a gente conseguisse dar uma movimentada, uma chacoalhada, né? Na forma como nós vínhamos atuando, né? Para melhorar um pouco esse processo de pegada, como se chama, né? E nós entendemos que ele tem um perfil bom para isso. Então, na nossa avaliação, a chegada dele tem esse objetivo, né? Dar essa movimentada, trazer um pouco mais dessa energia que o Mariano tem com ele.
3: Em questões práticas, a gente viu vários jogadores falando sobre o Sosso e essa questão de energia que ele trouxe para o elenco, mas o que é que vocês sentiram já na prática, se tem alguma mudança, dá para dizer assim, do esporte de antes, do Dalpozo, para agora com a chegada do Mariano Sosso?
2: Veja, para não cometer nenhuma injustiça, eu prefiro não tecer comparativos, né, entre o treinador atual e treinadores anteriores. O que eu posso falar sobre os treinamentos e a forma de trabalho dele que nós acompanhamos é que essa energia que ele transmite durante o jogo, ele também tem durante os treinos, durante a semana, né? Então, eu entendo que isso faz com que o jogo seja um pouco do reflexo do treino. Essa energia, essa busca pela atividade constante o tempo inteiro durante o treino, isso também acontece e se reflete durante o jogo. Então, essa forma de trabalho do Mariano, ela é muito clara para todos nós.
1: Esse foi Matheus Souto Maior, falando aqui no som da TMC. 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
5: Vindo Esportes TMC, que teve os trabalhos técnicos de Emílio Bezerra, o Guga Laruso. Já tem o papo de craque para debater as informações apresentadas aqui. E agora você confere o comentário do vibrante Carlos Eduardo. É o Arena TMC, no ar, para você.
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2: Família TMC, um grande abraço para todo mundo que está nos acompanhando nessa segunda-feira. Um ótimo início de semana para todos. O Náutico volta para campo na próxima quinta-feira. E foi feito um levantamento para todas as equipes da Série B em relação a percentuais de queda, percentuais de acesso, chances, né? Ou para queda ou para o acesso. Atenção para os números do Náutico. O Náutico tem 0,16% de possibilidades de queda. O Náutico tem 42 pontos. O 17º colocado tem 30 pontos. O Náutico não vai cair de divisão. O Náutico tem 0,9% de possibilidades de subir de divisão. O Náutico tem 42 pontos e o 6º colocado do campeonato, o Atlético Goianiense, tem 52. São 10 pontos de diferença. O Náutico não vai subir de divisão. Ou seja, o Náutico vai continuar no Campeonato Brasileiro da Série B. Um time que passou 3 temporadas na Série C e está voltando agora. É ótima a participação e passagem do Náutico nessa volta para o Campeonato Brasileiro da Série B. É muito interessante. Porque o que aconteceu no Campeonato Pernambucano é que, no nível do estadual, o Náutico levantou uma alegria, o Náutico levantou uma possibilidade de fazer alguma coisa a mais no Campeonato Brasileiro. E é claro que tinha que demonstrar tudo o que pudesse demonstrar no Campeonato Estadual. Óbvio, lógico. Mas, parece até jargão, e é, mas a gente precisa dizer aqui, Campeonato Estadual Pernambucano não é parâmetro para Campeonato Brasileiro quando a gente fala de Série B ou de Série A. Pode até ser um certo parâmetro para quem joga uma Série C, para quem joga uma Série D, mas para quem está da Série B para cima, não é parâmetro. Então, o Náutico ter sido o melhor time do Campeonato Estadual, perdeu o título naquela última partida, mas foi o melhor time do Campeonato Estadual, não credencia o Náutico a nada no Campeonato Brasileiro. Absolutamente nada. Eu estou falando do Náutico porque foi isso que aconteceu nesse ano. Seja lá quem for que arrebente no Campeonato Estadual, se estiver jogando Série B ou Série A, muito menos Série A, não é parâmetro. Mas houve uma empolgação por tudo aquilo que o Náutico mostrou, por um ataque que destruía no Campeonato Pernambucano, era gol para todo lado, né? Era muito gol, era muita ofensividade, era muita marcação alta. Pô, esse time deve aprontar no Campeonato Brasileiro, mas não era parâmetro. Então, a realidade veio, né, equipes muito superiores, sem discussão, né, não tem nem como a gente comparar as equipes de Série B para o que se encontra no Campeonato Estadual, veio a realidade, veio um momento duro, onde o Náutico passou uma fase longa, e todo mundo lembra disso, 9 jogos sem conseguir êxito, sem conseguir ganhar no campeonato, uma aproximação ali daquela zona do rebaixamento, para depois começar um trabalho de recuperação. E aí foi bom, porque foi a melhor sequência do Náutico no campeonato inteiro, com 4 vitórias e 4 empates, manteve uma invencibilidade, somou muito ponto naquele momento, o que foi suficiente para dar esse conforto para o Náutico agora na competição. O Náutico nem cai, o Náutico nem sobe. E o Náutico tem agora outubro quase por completo, estamos ainda no dia 5, começou o mês agora, então o Náutico tem outubro inteiro, novembro inteiro, e boa parte de dezembro, alguns dias de dezembro, para planejar o ano que vem. Não se iludam. Tem que ser a partir de agora. Às vezes, quando um time vai disputando até a última rodada de um campeonato, uma disputa de acesso, ou para evitar queda, fica realmente ruim de planejar a temporada que vem, porque não se sabe em que divisão vai estar. Imagina para 2027. Se você joga a Série B, há uma possibilidade de cotas televisivas de até R$24 milhões. Se você joga a Série D, ou a Série C, perdão, um time vai ganhar 2 milhões, 1 milhão, é uma merreca. Como um time que está disputando ali uma reta final. Vamos lá! Quem não subiu ainda na Série C, eu vou dar um exemplo claro, tá? Só o Santa Cruz subiu. Só o Santa subiu. Então, no outro grupo, que está bem equilibrado, Inter de Limeira, Brusque, que estão brigando lá por Ferroviária de Araraquara, que estão brigando por vaga. Para eles começarem a planejar alguma coisa para o ano que vem, não dá. Por quê? Vai ter time sobrando aí, né? No outro grupo. Tem 3 para 2 vagas. Quem sobrar vai ficar ainda com as migalhas da Série C. Então, eles não podem ainda planejar a temporada que vem, porque não sabem em que divisão eles vão estar. Se poderão contratar jogadores, né, mais encorpados, jogadores mais caros, salários um pouco mais altos, uma comissão técnica mais cara, se vai poder investir em estrutura. Não sabem. O Náutico tem essa grande oportunidade. Tem calendário ainda até mais da metade de novembro, mas já pode planejar a partir de agora o que vai fazer no ano que vem. Lembre-se que tem uma sequência que incomoda no adversário, no maior rival. O Sport é tetracampeão pernambucano e a torcida do Náutico tem sim o seu carinho pelo título ímpar e único do hexacampeonato. E o Sport já vai com tetra. Então, existe aí alguns anos já de limbo em relação a título estadual. Teve na mão do Náutico esse ano e o Náutico deixou escapar. Mas então, tem um desejo de voltar a ser campeão estadual. E tem sim, a partir de 2027, um outro olhar para o Campeonato Brasileiro. Se fizer uma boa virada de ano, com a gestão equilibrada dos valores, investimentos bem feitos, pé no chão, né, sem estar fazendo loucuras em relação ao investimento, o Náutico pode entrar com outro olhar para o Campeonato da Série B, almejando coisa maior. E essa é uma grande oportunidade. Não tem essa de agora, vou esperar o ano acabar. Outra coisa, detalhe final para a gente fechar o Arena aqui. Os dois co-irmãos têm eleição. Então, o Sport, principalmente, que eu vejo que vai ter bate-chapa para valer, porque não estou também acreditando no acesso do Sport, e aí o Matheus Souto Maior faz um trabalho bom administrativo, fazendo o que pode para organizar as finanças do clube, mas o futebol não está sendo o que a torcida queria, e vai vir bate-chapa, né? Já tem o conhecimento de que Luciano Bivar já vai organizando algumas coisas. Paulo Bivar já disse que vai estar organizando alguma coisa com o grupo dele também. Vai ter bate-chapa no Esporte. Como é que o Esporte pode organizar o ano que vem? Não pode. Não pode planejar muita coisa para o ano que vem, porque vai ter bate-chapa. O Santa Cruz até que tem uma situação diferente. Bruno Rodrigues, se quiser se reeleger, todo mundo abre mão, o pessoal vai buscar ele em casa, bota ele nos braços e ele continua como presidente, se ele quiser. É mais fácil a situação. Mas o Santa Cruz tem um processo de SAF. E aí, quem vier comprando o futebol do Santa Cruz pode querer outras coisas. Então, apesar de já ter subido, de ter toda essa alegria da torcida tricolor, mas tem um processo de SAF em andamento e o presidente ainda, né, está dizendo que já deu a parcela de contribuição dele. Não se sabe realmente se ele está disposto ou não. O presidente Coral é político. A Raquel Lira, governadora do estado, está reeleita. E o Bruno Rodrigues é da ala da Raquel, então pode ser que tenha algum cargo na política para o Bruno Rodrigues no ano que vem. Ou seja, tem algumas coisas que envolvem que o Santa também não pode ainda, de agora, fazer um planejamento para o ano que vem. O Náutico tem esse luxo de já poder se organizar para a temporada. Vocês compreendem isso? O Sport não pode, de jeito nenhum. O Santa Cruz está num ano mágico, mas não dá para organizar muita coisa ainda para o ano que vem. Planejar tanta coisa, e o Náutico está com a faca e o queijo na mão para planejar a sua próxima temporada. É o momento de já dar o pontapé inicial de agora. Vai fazendo, tentando fazer bons jogos. Bruno Pivetti vai estar dando, claro, tudo o que ele pode e o que não pode, porque ele quer continuar para o ano que vem. E o clube tem essa grande oportunidade de planejamento. Bom, gente, papo de craque chega aí. Tarcísio Michel, Zé do Carmo, Thiago Silva. Eles vão falar sobre o futebol pernambucano. O Sport joga amanhã pelo Campeonato Brasileiro. Fica aqui com a gente na TMC. Quem escuta sabe.
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6: Chegando, grande abraço para você que está sintonizado, conectado na sua, na nossa TMC. Transamérica agora é TMC, quem escuta sabe, no ar, o Papo de Craque Debate. Segunda-feira, 5/10/2026, tivemos eleições ontem, né? Aqui no estado de Pernambuco. Já foi definido o governo, a governadora Raquel Lira reeleita, deputados também estaduais e federais eleitos, alguns reeleitos e outros eleitos. Que todos façam uma boa gestão, que coloquem as prioridades do povo sempre à frente. Sucesso a todos os reeleitos e eleitos, né? E eleitas. Nacional ainda teremos o segundo turno. Mas bem, o que é certo é que aqui, meu amigo, não tem eleição. Aqui tá todo mundo eleito, que é qualificado, a equipe da TMC, tá todo mundo do mesmo time. Comigo hoje no Papo de Craque Debate, my friend Zé do Carmo. Sextou, Zé? A sexta foi boa?
7: A sexta foi o acompanhamento, né, que tinha para que o sábado fosse completo.
6: Perfeito, Zé do Carmo. Tiago Silva, comigo também, meu grande amigo e irmão Tiago Silva. Grande abraço, boa tarde, Tiago.
8: Abraço, Tarsis. Boa tarde para você, boa tarde para Zé, para Guga, para todo mundo da TMC. Uma boa semana para todos nós, uma semana abençoada. Final de semana movimentado, né, Tarsis? Com a eleição, com o acesso do Santa Cruz garantido de forma matemática, aquela questão que a gente vinha falando, a questão da contagem regressiva, né? O Santa tinha dado passos importantes para o objetivo e foi conquistado no último sábado. Festa bonita na Arena de Pernambuco, torcedor do Santa não para de comemorar, muita gente com a camisa do Santa nas ruas, nas empresas, indo trabalhar com a camisa do Santa, e por aí vai. Vamos falar muito sobre isso, sobre os jogos da semana, né? Sport joga amanhã contra o São Bernardo, Náutico tem um jogo dificílimo na quinta-feira contra o Novo Horizontino, e o Santa Cruz ainda com alguns objetivos, porque sábado tem o Botafogo da Paraíba em João Pessoa, há um empate de garantir as finais da competição. E acredito, Tarsis, só para fazer um palpite inicial, uma opinião inicial, que é importante Santa chegar à final por conta da renda, né? Porque o público não será, talvez não tenhamos uma arena lotada, super lotada, mas com certeza teremos um grande público que faz com que uma renda seja acima de um milhão e meio, a última foi acima de 2 milhões. E é importante, Santa tem essa questão da SAF, mas sempre precisa de grana, tem muita coisa para organizar a casa.
6: Perfeito, eu conversei com o Zé, perguntei se a sexta-feira foi boa, mas Zé, eu quero o seu destaque também para o debate, amigo. Seu destaque que eu acelerei aqui o processo e cortei vocês. É, não pode acontecer isso.
7: Pois é, amigo.
6: Seu destaque para o debate, mais frio.
7: É, não, o meu destaque vai para a maneira profissional que o time do Santa Cruz ele entrou em campo, não é? É claro que todo profissional ele precisa ter sempre um objetivo. E eles tinham esse objetivo e conseguiram, né, dentro desse objetivo, chegar aonde chegaram, que não é nada fácil você enfrentar uma equipe, não é, da forma como você enfrentou o Maringá, e você, não é, proporcionar a tantos torcedores, desde pequenos até avós, podemos assim dizer, não é, de tanta alegria. Então, essa perseverança realmente é o meu grande destaque, cara. É, meu querido Tarcísio Michel.
6: Perfeito, my friend Zé do Carmo. E a gente vai começar direto com esse acesso do Santa. Ô, Guga, solta aí o hino do Santa, se você tiver à disposição. Peguei você de surpresa, né, Guguinha? Mas a gente vai seguindo aqui. É, rapaz, vale, vale. Tá no coração. Torcedor ainda tá em festa e tá certo, tem que comemorar, ó.
8: Tenho certeza, tá, que o Guga não ia passar 3 segundos para ele colocar o hino.
6: É, Guga é eficiente demais. Santa Cruz é de volta à Série B, uma campanha que começou de uma maneira morna para baixo. Aí veio o susto de ficar na 15ª, 16ª posição. Eis que chega no movimento do Santa, para mim, até surpreendente, Cristian de Souza, o até então líder da competição, inclusive tinha batido Santa Cruz na arena como técnico do Amazonas. E o Santa, você pode questionar a maneira de jogo do Santa Cruz, que não é um futebol vistoso, mas o Cristian foi assim, no que ele se propôs, ele entregou. Classificação, no sufoco, claro, e um quadrangular, Zé, corretíssimo do Santa. O Santa... E na maioria dos jogos nem foi melhor do que os seus adversários, mas foi muito eficiente. Santa na Série B, Zé.
7: Pois é, e por pouco ele não ia ser acusado de ser o grande vilão.
6: É, naquela confusão com o Alex Brasil, né?
7: Pois é, por muito pouco.
6: Mérito do Bruno, que segurou os dois, disse,
7: exatamente. Ó. Exatamente.
6: Quem manda sou eu, fico os dois, trabalho em cada um, faz a sua. Eu conversei no privado, no particular, e acredito que o presidente nem vai se irritar com isso. E ele me disse, tá, se eu tive que ir, chamar e dizer assim, ó, gente, Alex trabalha, Christian, tu trabalha, e qualquer coisa eu resolvo. Vão trabalhar e foquem no Santa Cruz. Mérito do presidente, Zé.
7: Ah, não tenha dúvida nenhuma que o presidente do acesso, né, o presidente do acesso que ficou, tá na história, né, por ter conseguido tantos acessos, não é, nos anos que o Santa Cruz disputou as competições, e ele realmente foi de uma habilidade muito grande nesta hora. O Cristian, ele tem todos os méritos, né, que um treinador de renome teria. Né? Se você pega um Evaristo de Macedo, você diz, ah, Evaristo de Macedo, sensacional. Mas o Cristian, ele conseguiu fazer com que o seu nome, dentro do cenário, né, futebolês, podemos assim falar, ele se valorizasse ainda mais, porque não é fácil você ser treinador vitorioso, não é, nas circunstâncias que o Santa Cruz estava, e principalmente com todas as rebordosas, podemos assim falar, que ele passou junto com o presidente do Santa Cruz. Não é? Ele pedindo contratações e o presidente, não é, dizia que só podia contratar até tanto, então você não tinha o dinheiro necessário. É a SAF que as pessoas entraram e durante a competição saiu, que isso podia ser uma das rebordosas mais difíceis de você ultrapassar, e ele conseguiu ultrapassar. Então, méritos para o Cristian, porque foi ele que, podemos dizer, organizou, não é, o Santa Cruz, não só defensivamente, como ofensivamente. Ele já começou a ter, não é, outros atletas que foram chegando já no final da competição, mas ele conseguiu encaixar. Então, não é, ao Cristian, ao Bruno, não é, aos atletas, ao torcedor, não é, todos aqueles que sempre estão dentro do Santa Cruz trabalhando, não é, dia após dia, só eles sabem realmente o que passaram em determinadas situações, não é? Você chegou um momento que você se classificou, se não me engano, em oitavo, não é?
6: E graças ao goleiro Axel Lopes do Amazonas, que pegou uma bola no último lance contra o Ipiranga. Se o Ipiranga faz aquele gol, o Santa tava fora,
7: Zé. Então, até isso aí. Então, o Santa Cruz, ele conseguiu, não é, em pouco tempo, podemos assim falar, ou no tempo hábil, não é, situações que o seu torcedor, por mais que ele quisesse ajudar, mas ele sofria junto, não é? Ah, perdeu. Ah, vamos para os carros. Eu vou dizer uma coisa. Oswaldo de Souza, o matemático, eu não sei nem se é vivo ainda, Oswaldo de Souza, perde para o torcedor de Santa Cruz. De tantos cálculos que o torcedor de Santa Cruz fazia na época.
6: E o torcedor de Santa Cruz foge da lógica, né, Zé?
7: Completamente, completamente. Então você tem que, né, pressentir tudo aquilo que passou. Você perdeu o seu campo de jogo, na sua identidade maior. E os atletas entenderam isso. Vamos para a arena, vamos para a arena. As condições da arena são completamente diferentes do Arruda? São completamente diferentes do Arruda. Só que no Arruda, você, de tanto se familiarizar, você tinha lances que você até fazia isso. Não, na placa. Aí todo mundo sabia, e só os adversários que não sabiam, você tava, deixava os caras impedidos. E na arena nem sempre você conseguia fazer isso. Então foram muitas as situações sofríveis, podemos assim falar, mas se você não tiver um sofrimento dentro de uma competição, essa competição não foi completa para você. Então esse é o Santa

0: principal personagem do Santa no quadrangular, né? Pedro Favela, citei porque fez o gol, que confirmou o acesso. O Matheus Vinícius, pelos gols importantes, pela aquela bola que ele tirou em cima da linha contra o Floresta. Citei também o Thiago Coelho, o goleiro do Santa, que foi muito importante. Citei essas peças para perguntar também a você, Thiago. Esse quadrangular, o Santa também se destacou muito pelo coletivo, né? Porque vários jogadores foram importantes, Thiago.
1: Sem dúvidas, Tassis. Você já falou boa parte aí. Zé já acrescentou muita coisa, né? Assim, só para a gente dar uma recapitulada, muita gente elogiando o Bruno, e tem que elogiar mesmo, trabalho em excelência do Bruno Rodrigues, né? Que chegou, muita gente não, às vezes, acredito que muita gente não botava fé, né? Tirou o time daquela situação de 2024, sem divisão, acesso, né? Garantiu o calendário. Ano passado, acesso para a Série C, né? Saiu da Série D para a Série C. Esse ano já pega o embalo, sai da Série C para a Série B. Né? Toda a história, se a gente for puxar, já que o Santa vai disputar uma Série B, Tassis, Zé e amigos da TMC, se for fazer um cálculo bem rígido mesmo, matemático, joga em 2027, jogou a última vez em 2017. Então, 10 anos, né? Tá voltando aí. 2017, eu lembro que o Santa foi 18º colocado. E aí, Série C 2018, Série C 19, Série C 2020, 2021, Série C, mas rebaixado para Série D, 22 Série D, 23 Série D, 24 sem divisão, 25 Série D, mas conseguiu acesso para Série C, e agora conseguindo acesso para Série B. Então, sem sombra de dúvidas, Bruno Rodrigues, muito protagonista, trabalha em excelência, repito. E aí, ele vem, junto com ele, muita gente, né? Funcionários antigos, alguns que infelizmente foi embora recentemente, que marcou história no Santa Cruz, né? Alguns que marcaram história, que foram embora há pouco tempo, esse ano, ano passado, mas que fizeram, cada um tem parcela, sabe? De a gente estar evidenciando nesse momento. Né, a coragem de ter ousadia, às vezes, para montar um elenco, tentar montar um elenco mais competitivo. A gente sabe as dificuldades de disputar uma Série D, uma Série C, time que passou esse tempo todo, sem divisão. Série D, Série D, Série C, Série C, Série D, Série C. Fica difícil ter um orçamento, fica difícil ser um clube superavitário. Né? Então, o Santa Cruz tem toda essa dificuldade. E aí vem uma SAF que gerou muita expectativa e deu errado. Né? Essa agora, que é, por coincidência, o bom no bom, Santa Cruz subindo para B, e a SAF sendo, agora sim, sendo uma situação mais concreta, né? Já com dinheiro, já chegando junto, já organizando a casa. Né? Então, assim, é uma situação favorável, né? Uma situação bem favorável, surpreendente. A gente não pode deixar de falar também, como você bem trouxe, Tassis, o Christian de Souza. Porque, veja, quando o Santa anunciou o Christian de Souza, muita gente nem conhecia, nunca ouviu falar. Nunca sequer ouviu falar. Né? Talvez tenha sido contratado, talvez não. Foi contratado pelo Santa Cruz pela campanha que ele estava fazendo na mesma divisão pelo Amazonas. Né? Porque se for puxar o histórico de Christian antes, trabalhos curtos, times de pouca expressão no cenário nacional. Né? Então, ele chega no Santa Cruz e faz um trabalho extraordinário, extraordinário. O time, o fino da bola não jogou, futebol primoroso, longe disso, mas resultadista demais, muito. Santa está mais de 5 meses sem perder fora de casa. Quando foi que aconteceu isso no futebol pernambucano? Independentemente da divisão, independentemente do adversário, sai e perde. Geralmente sai e perde. Então o time está 5 meses, mais de 5 meses, que não perde uma partida sequer fora de casa. Então, Christian precisa ser evidenciado. Quem trouxe ele? Alex Brasil, provavelmente. Né? Conhece o futebol gaúcho, já conhecia o trabalho do Christian. É outro que também tem que ser valorizado. Né? O Moisés Mon também, que está lá. Todo mundo, Tassis, todo mundo merece ser evidenciado. Né? Esse elenco do Santa Cruz aí com atletas que deram a volta por cima, essa é a verdade. Thiago Coelho chegou um pouco desacreditado, ninguém botava muita fé também.

0: começou falhando, né? Deu sequência agora e deu moral a Thiago Enes, recuperou o Thiago Coelho, recuperou o Thiago Enes, recuperou o Matheus Vinícius, o William Alves aí mantido, né? Com acessos com o Santa Cruz. Ano passado estava, Eurico também estava, Favela também estava, fez esse gol importante, né? O gol do acesso da Série D para a Série C de um volante, que era muito importante naquele momento, vigoroso, que era o Balotelli. E agora o Favela também, né? Garante com o um empate esse acesso ao Santa Cruz. Everaldo, que tem identificação com a casa, participou do gol, né? Teve o protagonismo no gol também, é torcedor do Santa Cruz. O próprio Renato já estava o ano passado. Então, assim. Tem a perseverança, como bem trouxe o Zé, a insistência, né, a resiliência, muita coisa de Santa Cruz mesmo, né, Tassi? Veja, só um detalhe para não estender muito. Santa estava com 3 vitórias e 1 empate, 10 pontos antes desse jogo. Aí encontrei alguns amigos, alguns torcedores nas ruas, na academia mesmo, dizendo: ah, esse ano, milagre, Santa Cruz. No quadrangular, com 10 pontos, 3 vitórias e um empate. Enfim, a gente não vai sofrer para subir. Mas se a gente for evidenciar e fazer um recorte, teve aquele sofrimento no último jogo, né? Teve o mérito, porque estava bem posicionado e de repente foi caindo, caindo, ficou em oitavo. Mas teve o merecimento, porque chegou a pontuação para ser oitavo, né? Independentemente da incompetência do Guarani, do Ipiranga, mas o Santos teve a competência para ser oitavo, mas teve o sofrimento. E no quadrangular, também teve o sofrimento. Todo jogo teve o sofrimento a cada jogo. No pós-jogo, no apito final, acabou o sofrimento, mas todo jogo teve sofrência. Inclusive nesse jogo do acesso, foi tenso, foi muito sofrimento. O torcedor da arquibancada sofreu muito. Entrevistei vários no Desabafo TMC, vários que afirmando que o coração está em dia, está tudo certinho, o exame cardiológico, porque realmente foi mais um jogo de tensão, de sofrimento. Time, a torcida faz uma festa espetacular até 5 da tarde. Começa o jogo, leva um gol. E aí o estádio faz aquele silêncio tradicional, que é normal. O torcedor tentava incentivar, mas sem aquela força, né? Diferentemente, se fosse o Santos que saísse na frente dos minutos iniciais, que seria a festa, seria aquele cenário de pressão, de incentivo o jogo todo. Mas deu uma esmorecida. Primeiro tempo foi assustador. E aí, o segundo tempo faz um gol cedo, torcedor levanta, incentiva até o final, e aí, no final, o Santa conseguiu o acesso. Conseguiu de todo jeito, né, Tássio? Porque o Floresta teve a incompetência e sofreu um gol, mas ninguém vai depender disso. Foi sofrimento, mas o objetivo, a missão foi conquistada, e por muito merecimento, muita competência de gestão da comissão técnica, que blindou em várias situações, e da direção também, que blindou por conta de todo o atraso que teve nesse tempo todo.
1: É, rapaz. Ô Zé, uma peça que muitas vezes passa despercebida, a sua importância, principalmente no vestiário, pelo que conversa com jogadores, com membros do clube, com staff, com segurança, o William Alves, cara. Cara que muitas vezes passa despercebido, mas é um cara assim que foi de fundamental importância para segurar o vestiário naquele momento de crise dos salários
2: Sim,
1: atrasados,
2: ouvi
1: né?
2: falar.
1: É um cara que dentro de campo entrega, né? Muito difícil você ver um jogo ruim do William Alves. Chegou com o Itamachule e foi muito contestada a contratação do William, mas se provou ser um cara excelente de grupo, excelente caráter, grande profissional, Zé. Tem um dos melhores índices de quilômetros percorridos em jogos. Índices da questão física, o William é um dos líderes desse elenco e é um jogador que vem a cada ano contra o tempo. O William,
2: Lembra quanto tempo ele tá aí já?
1: rapaz, ele chegou em 2000, ele chegou na temporada passada, né? O Itamar trouxe ele na temporada passada, mas ele já tinha tido outra passagem no Santa,
2: Sim,
1: 2012,
2: exatamente.
1: 2012, 2013. E o William hoje é bem melhor do que aquele William de lá de trás, é.
2: O tempo, né, vai dando a experiência necessária e principalmente você acaba se envolvendo com o clube que você está, não é? Ele deixa de ser, não é, o seu time para ser a sua instituição, podemos assim falar. Você, não é, entra num patamar onde você quer o melhor, não é? Às vezes até, sabe o que acontece, tá? pedem opinião sobre fulano, cicrano, beltrano, jogador tal. E ele, como ele, às vezes, ele passou por essas situações, né, ele indica, não, pode trazer.
1: Tem moral, né?
2: É, não, fulano de tal. Porque a pior coisa do mundo é você indicar um jogador, né? Muitas vezes acham que é trairagem. E o cara, esse cara não vai render o suficiente. Por quê? Porque é o cara que, dependendo do time que ele vier, ele vai ser um mero coadjuvante. Um mero coadjuvante, por que eu falo isso? Porque ele veio de um time, vamos dizer, o cara tá vindo, teve uma passagem pelo Vasco, teve uma passagem pelo Flamengo, teve uma passagem pelo Fluminense, teve uma passagem para um time do Rio, pelo time de São Paulo grande, aí chega aqui se achando. E aí, ao invés de colocar em prática o seu bom futebol, não é? Ele fica...
1: Prejudica mais do que
2: bastante,
1: ajuda.
2: Bastante. E é aquele cara que em termos de liderança, ele não exerce nenhuma. Nenhuma. Muito pelo contrário. Ele arruma, são confusões e mais confusões. Tanto é que tem uns caras que chegam assim, também tu não jogasse nada, por isso que a gente perdeu. Né? É. Ele aponta, pois não?
0: Me permita, você que jogou muita bola e sabe como é ter longevidade em clubes, o William chegou a 180 jogos com a camisa do Santa nesse jogo contra o Maringá.
1: Ele é bicampeão pernambucano, ele tem dois acessos agora, é um cara que eu já considero ele aí um ídolo da história do Santa, viu? É um jogador que tem muita história e muita entrega dentro de campo com bons resultados, Zé.
2: É, não tenho dúvida nenhuma de que o número de jogos, não é, ele fala exatamente da identificação que você tem. Não, é? Não tenha dúvida nenhuma de que isso é fantástico. Eu fiz uma situação dessa para saber quantos jogos eu tinha pelo Santa Cruz e eu só perdi para Givanildo. Entendeu? Givanildo, né, para mim, é aquele cara que foi de uma importância fantástica. Ele hoje é exemplo, entendeu? E pessoas como ele não podem ser esquecidas jamais dentro do contexto do futebol. Isso não tenha dúvida nenhuma. Liderança nata, liderança nata. Então, tem muitas dessas situações, meu querido Tássio.
1: É o Santa Cruz, minha gente. De curioso, volta à Série B. Oi.
0: Eu estava vendo aqui a ficha de William. Curioso é que, depois do Santa Cruz, o time que ele passou mais jogos foi o Concórdia. De Santa Catarina. E depois do Concórdia, o Náutico. É. Em 13 e 14, ele fez 38 em 2014 e 24, 62 jogos com a camisa do Náutico.
1: Ele teve essa passagem, de fato, com a camisa do Náutico. Muito identificado com o Santa, um cara que, eu já disse aqui, importantíssimo dentro e fora de campo. O William Alves também é um personagem desse acesso. O presidente Bruno Rodrigues, gente, pega o Santa sem série, numa turbulência política, e vai entregar o Santa Cruz na Série B do Campeonato Brasileiro. Bruno, também, eu repito, de fato, entra aí no rol dos grandes dirigentes da história do Santa Cruz, assim como o Torpe, James Torpe, né? James Torpe, Mirinda,
2: Zé Neves,
1: Jonas Alvarenga, Rodolfo Aguiar.
2: É, tem outro também,
1: João Caixero, Luiz Arnaldo, pai do Vitor Tavares, pai do Vitor Pessoa, presidente do Conselho Deliberativo. Então o Bruno coloca o seu nome aí.
2: E não podemos esquecer o grande, não é, alicerce que o Santa Cruz tinha, João Caixero de Vasconcelos.
1: João Caixero, tem o Joca. Joca também é um dos grandes nomes aí, deixou um legado muito legal para o Santa Cruz. Gente, o Sport está a 5 pontos, Zé, do G6. Venceu seu jogo, mas viu a diferença se manter. É um jogo amanhã contra o São Bernardo, mais uma decisão na Ilha do Retiro. Não há sequer possibilidade de pensar em outro resultado, né, Zé? Porque senão vai ficar difícil, viu?
2: É, você vai jogar contra um time que eu particularmente vi jogando e não pode, de forma nenhuma, não é, chegar aqui e pura e simplesmente você levar esses 3 pontos importantes para o Sport. Você vai jogar contra um time que tem que ser respeitado, que é o São Bernardo, mas o São Bernardo não está bem dentro da competição. Está muito, oscilando demais. Então, não é, mesmo a gente sabendo que a vitória que o Sport teve foi a vitória da camisa, foi a vitória, não é, do temos que ganhar de qualquer forma. Foi dessa maneira que o Sport venceu, mas jogando um futebol que a gente viu assim, se não foi merecedor, porque o melhor homem em campo foi Thiago Couto, não é? Fazendo defesas assim espetaculares. E agora o Sport tem essa oportunidade real de encostar e começar a mostrar que também pode, não é, chegar muito mais longe dentro da competição. Então é dessa maneira que eu vejo que o Sport vai enfrentar o São Bernardo, que não está bem da competição, e podemos até, não sei se a minha pontuação que é, ele estava em 12º com 42 pontos. Não sei se se mantém o São Bernardo com essa pontuação. Então,
0: 11º com 45.
2: 11º,
1: ótimo. É, subiu. É, pronto. O 11º com 45 pontos.
2: Então melhorou por
1: pontos.
2: Conta do jogo que ele ganhou,
1: é.
2: Não é? Dentro dos seus domínios.
1: O Náutico está a 3 pontos do São Bernardo. O Náutico é o 13º com 42. Então o São Bernardo tem 45 pontos, o Sport tem 47. É um jogo difícil, viu, gente? É um jogo que o Sport, obviamente, para mim é um favorito, mas vai ter um adversário que chega sem tanta responsabilidade, com todo o respeito. A pressão de jogar no São Bernardo é totalmente diferente da pressão de você vestir a camisa do Sport Clube do Recife.
2: Tem nem graça.
1: Não é, Zé? É muita, a diferença é enorme.
2: Todo respeito ao São Bernardo.
1: Exatamente. A pressão é pro Sport, Thiago. Porque, veja, o Atlético Goianiense tem 52. É uma diferença, assim, interessante. São 5 pontos de diferença. Não vencer pode significar ver o G6 abrir uma diferença maior, Thiago.
0: Sem dúvidas. Vai ser um jogo chato, viu, Tassis? É, como você bem falou aí, o São Bernardo é aquele time que tem identidade, né? Vários atletas que têm uma minutagem muito longa lá, tem identificação realmente com a casa, né? Alex Alves, por exemplo, o goleiro está lá um tempão já. E aí tem Helder, zagueiro, que está lá um bom tempo, o Rodrigo Ferreira, Fabrício Daniel, que passou no Esporte, né? O Felipe Garcia, tem jogador Foguinho no meio-campo, tem Mário Sérgio, tem jogadores interessantes, né? O São Bernardo, time com jogadores experientes, time que não sente peso de torcida adversária. Vai ser um jogo chato, mas assim, é jogo viável para o Esporte, né? O Esporte, o elenco do Esporte é melhor que o Atlético, a gente falou no jogo passado. Se o Esporte jogar o que sabe, comparando o elenco do Esporte e Atlético, o Esporte ganha o jogo. O problema é jogar o que sabe. É, mas o Sport tinha mais qualidade que o Atlético. O Atlético foi até melhor, mas aí a competência foi do Sport. Né? Jogador mais decisivo foi o do Sport. Né? O Neto Pessoa chegou lá e fez o gol. É, Depena, surpreendentemente, chegou lá e fez o gol de cabeça. Então, é quando a qualidade faz a diferença. O jogo vai ser duro, mas o Sport tem tudo para chegar a 50 pontos. Agora, vai vencer, acredito, meu palpite. Agora, subir é outra história. É, subir é um processo mais difícil para o Sport, por conta da situação atual e por conta do G6 que já está formado. Né? Se a gente for observar os jogos, por exemplo, o Fortaleza, que teve 2 tropeços em casa contra Atlético e Náutico, 2 empates, o Fortaleza vai enfrentar o América Mineiro fora. Né? O Fortaleza tem plena condição de se reabilitar e vencer esse jogo, e que é um resultado ruim para o Sport. O Atlético de Goiás, no último jogo, pegou o América Mineiro, ganhou. O Juventude pega a Ponte fora agora. Então, assim, eu vejo que ainda tem alguma esperança, tem, porque tem matemática, do Novo Horizontino até o Atlético de Goiás, que é o 3º até o 6º, é por aí que o Sport pode ter alguma vaga. Por exemplo, o Náutico pega o Novo Horizontino para Pernambuco e para o Sport, é muito bom se o Náutico vencer o Novo Horizontino. Aí ele vai permanecer com 54, o Sport pode chegar a 50 vencendo. Vai ficar 4 pontos do Novo Horizontino. O Criciúma na rodada, estava vendo aqui, enfrenta o Ceará fora. O Ceará precisa vencer o jogo. E aí é torcer para o Ceará ganhar. É, o Fortaleza, como falei, enfrenta o América. Fortaleza é favorito, mas pode ser que tropece por lá. E o Atlético de Goiás tem um jogo duro contra o CRB. É o jogo da vida do CRB. O CRB tem 48, é o 7º. Se vence o Atlético de Goiás, vai a 51. Né? Então, o Sport vai para 50 com a vitória. O CRB vai para 51. Se vencer o Atlético fica com 52, veja. Então, para o 6º colocado, vai ficar interessante. Vai ficar, o Sport vai ficar. Se acontecer tudo certo, se o CRB ganhar do Atlético de Goiás, o Sport vai ficar 2 pontos do 6º, provavelmente, que é o Atlético de Goiás. Então, é baseado nisso, né, a sequência do Sport realmente não é fácil. Estava dando uma observada aqui, o Sport, depois do tem jogo direto, né, Tassis? O diferencial é esse aí, veja. O cenário é o seguinte. Se o CRB ganhar do Atlético ou empatar, que se o CRB empatar vai para 49 e o Atlético de Goiás vai para 53. O Sport ganhando, que a gente acredita que ganha, vai para 50. E qual é o próximo adversário do Sport? Depois do São Bernardo? Atlético de Goiás fora.
1: É isso.
0: Jogo diretíssimo. Se o Sport ganhar do São Bernardo e ganhar do Atlético de Goiás, que é o próximo compromisso fora, que vai ser um jogo duríssimo, duríssimo mesmo, aí sim, a gente pode acreditar muito no acesso do Sport. Passa muito, Tarsis, pela vitória aqui, que a gente acredita que vai acontecer, que é bem viável, mas pela vitória lá, dentro do Atlético de Goiás. Se o Sport vencer lá, o Sport vai entrar muito forte rumo ao acesso.
1: Perfeito. A gente vai ao primeiro intervalo no Papo de Craque Debate. Na volta a gente fala mais sobre o esporte, sobre o time e também falaremos, obviamente, do Timbu, que entra em campo só na quinta-feira. Fora de casa não, nos Aflitos, às 19h30, contra a equipe do Novo Horizontino. 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
4: 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Avenida Caxangá, com ponto de retenção nos dois sentidos entre os bairros do Zumbi e da Iputinga, Avenida Maurício de Nassau se oferece como melhor alternativa independente da sua direção. Temos complicações na rua José Bonifácio chegando na torre. Ela continua sendo a melhor opção para você que vem agora de Afogados, rumo à região de Água Fria. Não está valendo a pena fazer desvio na Avenida Beira Rio. 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
5: De volta com Papo de Craque Debate, comigo Zé do Carmo e Thiago Silva. A gente começamos o programa, claro, falando do acesso do Santa, trazendo nossas opiniões, principalmente o Zé e o Thiago. Começamos ainda no primeiro bloco a falar do esporte. Fomos ao intervalo e voltaremos falando do esporte para em seguida começar a debater o Náutico, que vai a campo enfrentar a equipe do Novo Horizontino. Para mim, esse é o confronto mais difícil. Esse é o confronto mais difícil do esporte e do Náutico. O do Náutico é mais difícil e até mesmo do Santa. O Santa joga no final de semana em João Pessoa contra o eliminado Botafogo, aliás. Que pataquada foi o quadrangular do Botafogo, hein, gente? Horrível, de líder, melhor futebol, assim, é uma campanha pífia. Para vocês terem uma noção, o Botafogo só fez o primeiro gol dele no quadrangular no jogo contra o Floresta. Foi o primeiro gol do Botafogo no quadrangular, Zé. Até então ainda não tinha marcado. Oi.
6: Só essa questão da reta final da Série C, só o Santa conquistou o acesso até agora de forma matemática. O jogo do Maringá em casa contra o Floresta, é um jogo ainda que tem alguma possibilidade do Floresta, né? Mas assim, Floresta precisa vencer por 2 gols de diferença, né? Se vence por 2, sobe. E aí o Maringá dança. 1-0 só Floresta não é suficiente. O Maringá tem um saldo de 2 e o Floresta tem um saldo negativo de 1. Então se o Floresta faz 2, Floresta conquista o acesso, né? Tem alguma esperança, mas o cenário é esse. O outro grupo é o seguinte, vai ter Ferroviária e Inter de Limeira. A Ferroviária joga por um empate, né? Joga por um empate nesse jogo. O outro embate é Brusque e Paysandu. Se a Ferroviária ganhar o jogo, joga em casa, tem algum favoritismo contra a Inter de Limeira. A Ferroviária ganhar esse jogo, o Paysandu, que muita gente já dava como sem chances... O Paysandu ganhando do Brusque fora, vai ser muito difícil, mas se ganhar do Brusque fora e a Ferroviária ganhar em casa da Inter de Limeira, o Paysandu sobe também. Então, essa última rodada da Série C com algumas possibilidades ainda.
5: Perfeito. É um campeonato muito difícil, muito igual. Mas voltando para o esporte, gente, Zé do Carmo, o esporte fez um jogo de resiliência em São João del Rei contra a equipe do Atlético. Não foi uma partida maravilhosa, mas foi aquele jogo típico de Série B. Campo acanhado, difícil, um adversário chato, mas mesmo assim com as dificuldades, com o Thiago Couto salvando tudo, o Sport conseguiu a vitória. Para esse jogo contra o São Bernardo, a postura dentro de casa naturalmente tem que ser outra, Zé.
7: Ah, não tenho dúvida de que tem que ser. Não é? Tem que ser uma postura, não é, de que você não venha a sofrer, não é? Situações onde, claro que você vai ser atacado, mas você vai ter que ter a consistência, não é, correta com os jogadores, não é, que hoje a gente sabe que são titulares, como, não é, o Fernando, não é, o Fernando Sobral. O Fernando Sobral, não é, ele, eu não sei se ele está em condições de jogar, porque disseram que não sei quem que se machucou, porque ele até saiu um pouquinho mais cedo, mas é um atleta que a gente vê que...
5: Eu acho que a partir do treino da tarde é que o Osmar vai nos atualizar sobre isso,
7: certo,
5: né?
7: Certo.
5: Sobre
7: essa situação. Então vai ser importante, não é, essa vitória do Sport diante, não é, do São Bernardo, para você, não é, continuar vivo dentro da competição e incomodando, não é, aqueles que, não é, a gente sabe que estão num patamar onde qualquer vacilada você fica de fora. Não é? da competição, eu digo em se tratando de pontuação para você conseguir uma subida de divisão. Mas, não é, o torcedor do Sport, se não me engano, já parece que já vendeu 10 mil ingressos, que não é novidade nenhuma, mas o apoio do torcedor é importante. Era um jogo que até então estava impugnado essa situação do jogo por conta do que aconteceu.
5: A presença do público, né, Zé?
7: Conseguiram, não é? Conseguiram. Espero que os irresponsáveis não voltem a cometer os mesmos danos para o time, não é? Ah, querem brigar, querem mostrar em todo lugar que são brigões e acabam prejudicando. Mas o Sport, ele vai ter um time, não é? Acredito eu, não é? Muito mais concentrado e determinado a buscar esses pontos diante, não é? De uma equipe como o São Bernardo, que é um time de São Paulo, e times de São Paulo tem sempre uma marcação muito forte. Eu espero que, não é, o Sport esteja com todos estejam com o espírito de Barleta levando para cima, porque o Barleta no último jogo ele não teve, não é, um cara para dizer assim, vamos jogar junto aí para pelo menos a gente segurar um pouquinho a bola.
5: A minha impressão é que ele ficou isolado mesmo. Mesmo bastante, com as outras peças, ele não conseguiu dar a dinâmica que ele consegue dar, né, Zé?
7: Mas ele diante do seu torcedor, a gente sabe que é sempre diferente. Você, não é, quer se amostrar, não é? E ele está se amostrando de uma forma assim muito responsável, podemos assim falar.
5: E aí, Thiago, para a gente rapidamente para a gente partir para o Náutico, qual a postura que você espera do Sport jogando em casa com o São Bernardo? Não pode ser também aquela tática do kamikaze, mas o Sport tem que ter mais protagonismo nesse jogo, né, amigo?
6: Sem dúvidas. E terá, né? Provavelmente, porque o Sport em casa geralmente tem essa postura. É um time bem mais aceso, bem mais ligado, mais concentrado, mais ousado. Fora de casa, o Sport estava numa sequência de 5 derrotas, acredito, antes desse jogo contra o Athletic. Então quebrou a sequência, né? Se reabilitou. É uma virada de chave, porque deixa uma esperança, porque se o Sport tivesse perdido o Athletic, o torcedor ia dar uma esmorecida, o próprio elenco também não ia acreditar muito mais no acesso. Agora venceu fora, tem essa oportunidade de vencer em casa, e é bem viável o jogo. E depois tem um jogo direto, então a turma se motivou de novo, né? Se remotivou, o Sport vai para ganhar esse jogo, né? Mas é como você falou, tem que ter os cuidados, porque tem um adversário do outro lado, né? Tem jogadores interessantes do outro lado, mas o Sport é favorito, né? O Sport tem peças aí que podem fazer a diferença. O próprio Neto Pessoa, que ganhou a oportunidade, ganhou moral de Sousa, foi titular e correspondeu. 2 jogos, 2 gols nas últimas partidas. Entrou contra o Náutico no segundo tempo, fez gol. Foi titular contra o Atlético, fez gol. Né? E aí, Barleta sempre fazendo a diferença. Vamos ver se o Diego Hernández volta. Querendo ou não, é importante. Né? O próprio Sobral também, acredito que deve voltar, porque ele viajou, inclusive, para Minas, mas estava com essa contratura lombar, aí ficou de fora, mas acredito que volta. E acredito que o Diego Hernández também, de repente, fique à disposição. O Osmar vai confirmar tudo isso durante o dia aqui no noticiário esportivo aqui da TMC. Né? Tem aí o Claudinho tanto de sequência na lateral direita. Eu só tenho ressalva ainda. Tenho sempre a ressalva na lateral direita, mas só tem tu, vai tu mesmo, né, Tassi? O Sport não foi bem ao mercado na lateral, Claudinho e Pulse. Na esquerda é outra ressalva, Raí, e aí eu vejo que o Edson Lucas poderia até voltar a essa posição. Está merecendo já uma oportunidade, o Raí não está bem, e aí de repente poderia ser uma surpresa para esse jogo. Mas vamos esperar, independentemente da escalação, o Sport tem que ganhar. Tem que ganhar, porque se empatar, se tropeçar esse jogo, dá adeus a chance de acesso para a Série A.
5: A gente, encerrando esse assunto Sport, entrando direto no assunto Náutico, Zé, que tem uma pedreira nos aflitos na quinta-feira. Novo Horizontino, time difícil, time com boas peças, nas cabeças da competição, mas o Pivete já avisou, ó, respeito todos, mas a gente vai pra jogar de igual para igual. Consegue vislumbrar o Náutico jogando de igual para igual dentro de casa, Zé?
7: Consigo ver o Náutico dessa maneira, porque não é? Foi dessa maneira que enfrentou uma equipe como Fortaleza, que é uma equipe forte, é uma equipe que dentro da competição realmente tem 3 departamentos que são fortes, defesa, meio campo e ataque, e você, não é, encarou o Fortaleza de tal forma que o Fortaleza se sentiu incomodado, não é, da maneira como o Náutico estava jogando à vontade, não é, no seu estádio. Então, eu vejo que, mais uma vez, esses dois jogadores que são muito acima da média, não é, o Jean Carlos e o Vinícius, eles articularam jogadas assim fantásticas, jogadas assim que a gente não é, sempre via dificuldade, mas para eles não. Para eles, não é, a coisa caminhou muito bem. O Enderson, há um bom tempo que o Enderson está jogando um bom futebol. Não é? Quando termina a competição, aí é que a gente vê quem foi quem. Não é? Porque aí começam as propostas. Não é? Às vezes você aguenta, às vezes dependendo do time que faz a proposta ou não. Não, mas então eu vejo que o Náutico tem, não é, possibilidades reais de vencer o Novo Horizontino, porque o Novo Horizontino sai pro jogo. E a pior coisa para um time que joga dentro de casa é você não conseguir atacar o time, porque o time não tira, não é, a grande maioria dos seus atletas do seu campo defensivo. Ele faz uma armação, não é, podemos dizer, a verdadeira e popular retranca, e aí, não é, abdica até de atacar. Não é o caso do Novo Horizontino, que é um time que hoje encontra-se na terceira posição com 54 pontos, e é claro que o mais rápido possível eles vão tentar, não é? Eles vão tentar essa aproximação para que eles consigam realmente também brigar pelo acesso, que é mais um time de São Paulo brigando pelo acesso, meu querido.
5: É, e aí, Thiago, esse time do Novo Horizontino é pedreira. Agora, nos aflitos eu também consigo imaginar um Náutico mais ousado e encarando esse adversário, Thiago.
6: É, a gente pode acreditar nisso. O Náutico mais ousado e encarando, sim, o Novo Horizontino. Né? O Náutico tem está com uma postura diferente, um novo comportamento após a chegada do Pivete, né? Deu uma animada lá internamente. O Náutico estava meio cansado, meio saturado, né? O ambiente não estava favorável. Então, isso ajuda no processo agora. O Náutico já praticamente conquistou o objetivo de permanência na Série B, porque há uma diferença muito grande. 12 pontos é a diferença para o Avaí. O Avaí, quando não perde, apanha, né? Então, há uma tendência de manutenção na Série B. A vitória contra o Sport e o empate contra o Fortaleza fora de casa credenciou o Náutico para permanecer. O Náutico tem esses jogos pela frente, uma sequência dura também, assim como o Sport. A sequência do Náutico é muito dura. Tem dois jogos seguidos agora aqui, né? Esse é um pouco mais difícil. O outro também é difícil. É contra o Vila Nova, é jogo duro também. Dois jogos aqui, aí sai, enfrenta o Goiás e Juventude fora. O Avaí aqui, o CRB aqui e o Londrina fora. Essa é a sequência do Náutico. Então, para esse jogo, com certeza é o embate do futebol pernambucano mais duro da semana, esse, não tenho dúvida. Novo Horizontino tem jogadores interessantes, vem de uma vitória 3-0 diante do Goiás, né? Mas assim, recente perdeu do Ceará por 2-1. Né? Se o Ceará ganhou em casa do Novo Horizontino por 2-1, o Náutico também tem plena condição de ganhar. Agora, vai precisar, Tássio, ter uma performance, um rendimento parecido como foi contra o Sport, não contra o Fortaleza. Fortaleza, o Náutico teve o resultado de empate, um ponto, tem que ser valorizado, a gente tem que reconhecer isso. Mas o Náutico não fez um bom jogo contra o Fortaleza, não. Deu muito espaço. O Pedro Henrique perdeu 3 gols no primeiro tempo que até Mário Júnior faz, sabe? Então, assim, é complicado. O Náutico, o Pivete vai precisar ter essa consistência de novo, que teve contra o Sport. Teve jogando em casa contra o Sport, mas não conseguiu repetir contra o Fortaleza. Então, o Novo Horizontino é melhor que o Fortaleza. O time do Novo Horizontino em peças é até melhor mesmo, é mais arrumado, né? Mais entrosado, trabalho de longevidade também, várias peças que estão já há algum tempo lá no time. Times com trabalho de longevidade assim preocupa, porque é um time que troca passes, que envolve o adversário, e aí o Náutico em algum momento vai ter muita dificuldade. Mas se o Náutico estiver bem concentrado, bem consistente, com aquela postura que teve contra o Sport, tem condição sim de conseguir um resultado, mas vai ser um jogo duríssimo, duríssimo. Se o Náutico vencer, vai ser no aperto, uma vitória simples, magra, 1-0, 2-1, mas se vencer, agradeça, porque é um jogo muito duro, Tássio.
5: A gente vai a mais um intervalo aqui no Papo de Craque Debate. Na volta, a gente fala sobre as possibilidades do Náutico, se o Thiago, se o Zé mudariam alguma coisa na escalação inicial. Eu acredito que poderemos ter novidades. Não gostei do jogo do Derek, não gostei do jogo do Júnior Todinho. Quem sabe novas peças aí nesse time titular para o confronto da quinta-feira. Vamos ao intervalo, já já voltamos com mais Papo de Craque aqui na TMC.
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8: 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Temos complicações no sentido centro da Avenida Engenheiro Abdias de Carvalho no seu trecho inicial pós-viado da BR-232 até as imediações da Praça da Chesf. Você que vem da Avenida Recife e quer chegar na Madalena, pode optar pela Avenida João Cabral de Melo Neto, seguir pela General San Martín até encontrar Abdias em um ponto mais tranquilo, totalmente fora da retenção. 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
4: Chegando à reta final do Papo de Craque, mas eu queria ouvir os meninos sobre esse ataque, Zé. Nesse último jogo, Júnior Todinho, Derek e Vinícius, o mesmo ataque que iniciou o clássico contra o Sport. Não gostei das partidas do Derek nem do Todinho. Você faria alguma mudança? Lembrando que ele tem à disposição Paulo Sérgio, ele tem um Borassi, ele tem um Cauã Maranhão. Você faria alguma alteração nesse ataque para esse confronto contra o Novo Horizontino?
5: Em qualquer circunstância, Tassi, eu colocaria o Paulo Sérgio.
4: Você gosta muito do Paulo,
5: eu gosto. Eu vejo que, por ser diferenciado,
4: entrou de novo, já pegou mais minutagem,
5: isso,
4: né, Zé?
5: Isso, exatamente. Então, se estão preparando ele, que eu espero que ele seja titular nesse jogo, porque a presença diária dele é uma coisa que incomoda, ele cair pelo lado esquerdo, ele cair pelo lado direito. Então, é aquele cara que tem uma finalização boa. Então, eu particularmente colocaria ele no lugar do Todinho, a princípio no lugar do Todinho, mas deixaria o Derek, que está fazendo jogos taticamente muito disciplinado, e ele é esse cara que, pelo lado direito, ele chuta com a perna esquerda. Então, isso é mais um serviço para os goleiros. Ou o goleiro.
4: E aí, Tiagão, para a gente partir para essa reta final, já chegamos, na verdade, na reta final. Faria alguma mudança nesse ataque, Tiago? Vamos lá, pera agora. Sim, Tiago, faria alguma mudança nesse ataque?
6: Como o Pivete chegou há pouco tempo, e ele já mencionou isso na entrevista, que ele, como não teve tanto tempo, ele utilizou jogadores que ele conhece, né? O Rian mesmo está jogando porque ele conhece o Rian, então ele preferiu até colocar mesmo o Rian no time. Todinho e Derek também foram atacantes, foram jogadores dele, né? O Derek jogou com ele no Guarani, o Todinho no Água Santa. Então, assim, ele evidenciou muito isso. O que tem contra Derek? O torcedor do Náutico é muito impaciente com ele. E o jogo é em casa. Se o Derek começa o jogo errando alguma coisa, uma finalização para longe, um drible errado, a pressão é muito grande. Então eu vejo que, de repente, pode entrar o Borassi no lugar do Derek para esse jogo. Mas ele não vai sair mudando, assim. Tirar o Todinho e botar Paulo Sérgio. Tirar Derek e botar Borassi. Eu acho que deve ter uma mudança apenas no ataque, ou nenhuma. E se tiver a mudança, acredito que seria a entrada do Borassi. Eu vejo que o Paulo Sérgio está entrando aos poucos contra o Fortaleza, o Náutico não estava tão bem, a bola não estava chegando, ele teve uma minutagem menor ainda que o jogo contra o Sport. E eu vejo que ele não está no ponto físico ideal. Claro que é com o ritmo de jogo, com o jogando que ele vai adquirindo, mas tem a idade já que pesa, né? Não é um jogador rápido, é um jogador mais um pouco pesado, não tem aquela velocidade. E aí, para ser mais competitivo o time, por isso que ele está preferindo colocar Derek, Todinho, que são jogadores que estão num nível físico, nível, inclusive técnico também, mais avançado que o Paulo Sérgio. Mas o Paulo Sérgio será importante nesse jogo. Jogo truncado no segundo tempo, de repente o Paulo Sérgio entra porque a bola chega e ele resolve. É jogador para resolutivo, jogador executor de jogadas. Então acredito que será importante para o segundo tempo esse jogo. E aí eu tenho minha dúvida entre Borassi e Derek. O Náutico que tem a questão do Igor Fernandes, né, que está fazendo muita falta, porque se tem Betão, Léo Índio e Igor Fernandes na lateral esquerda e Arnaldo na direita, o Náutico fica muito mais completo, fica muito mais inteiro ali no sistema defensivo. E aí, dando sequência, Samuel, Anderson e Jean Carlos, Vinícius, Todinho e Borassi ou Derek mesmo, está bem escalado para esse jogo.
4: É um jogo complicado, é um jogo difícil, mas eu acredito também que o Timbu pode garantir a sua vitória e aí crescer na classificação, chegar aos 45 pontos e daí para frente olhar para o G6 e entender se dá para brigar ou não. Tiago Silva, teaser rápido, poucos segundos, viu, Tiagão? É importante para o Santa final e título, você disse. Então, na tua avaliação, o Santa tem que brigar pelo bicampeonato da Série C.
6: Olha, eu pensei muito no cofre do clube, porque vai ter uma renda, né? Vai ter mais uma renda, mais um jogo na Arena de Pernambuco. Pode jogar o primeiro ou pode jogar o segundo? Provavelmente o segundo. Se o Santa empatar o jogo, vai a 12 pontos, né? Então, será deve decidir em casa, porque tem a contagem de pontos, mas deve decidir em casa. Aí faz um bom jogo, um bom resultado fora, o primeiro, e aí vai ter com certeza um grande público. O torcedor gosta, né, Tarcís, da festa, gosta do ambiente, gosta do dia, faz um dia festivo na arena e com certeza vai ter um público acima de 35 mil pessoas. E aí uma renda de 1,5 milhão, 2, de repente, novo. Então o Santa precisa. E é importante, qualquer conquista é importante. Ah, Série C, Série D, o negócio é ganhar. Ganhar e jogar, ter calendário. E aí o Santa foi até o fim, né? Porque se chega mesmo, joga até boa parte de outubro ainda. Tem mais 3 jogos a jogar. Esse do sábado e mais 2 finais de semana pela frente. Então eu sou sim a favor disso. Vamos ver se os jogadores estão focados nesse objetivo, né? Nesse jogo contra o Botafogo. Porque se perde o jogo, se o Maringá ganha, o Santa Cruz dá adeus a essa reta final da competição.
4: E aí, Zé, importante a briga pelo título. Você tem muita teoria que diz assim, ó, não faço questão por esse título, não. É. Título de Série C. Mas o atleta está disputando, o atleta quer levantar a taça.
5: Claro, mesmo. Tudo que você disputa, você tem que ganhar. Não é? Tudo que você disputa. Quando você não consegue, aí é claro que você fica chateado. Mas não é? Você abdicar de ganhar um título, não é por conta de que... Não, é porque é C. Pode ser H, pode ser K, pode ser Tu... para não falar outra besteira aqui, não, você tem que ganhar, você tem que mostrar que dentro da competição você foi o melhor, não é? Ah, não convenceu, problema teu, a faixa já está pronta, então eu acho importante você lutar pelo título.
4: Zé do Carmo, amigo, grande abraço para você, um bom descanso nessa segunda-feira.
5: Não tenha dúvida.
4: E estaremos prontos para as próximas, é sempre uma honra, viu, my friend?
5: Um abraço, grande Tarcís, grande Emílio Bezerra, que beleza. Um abraço, Eduardo do Carmo, um abraço, seu Amauri, um abraço, Fernando Artilheiro, um abraço, ouvintes, TMC.
4: Tiago Silva, grande abraço, até a próxima, amigo.
5: Eita, peraí, falta o Tiago. Tiago, um abraço, né? Cerveja por minha conta.
4: Valeu, Tiagão.
6: Um abraço, Zé, um abraço, Tarcís, Guga, amigos da TMC, um bom complemento de segunda-feira para todo mundo.
4: A programação esportiva da TMC volta às 5h45 com Bola na Rede. Com os trabalhos técnicos do Emílio Bezerra, está encerrado o Papo de Craque. Grande abraço.

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4: Boa tarde pra você que tá na TMC, vai começar agora o Sobremesa, o bom humor continua, a resenha tá em alta, meus amigos, e hoje a gente tem o Bruno de Simone pra trazer fofocas, e ó, vai ter fofoca do Vocário e da Yasmin Brunet daqui a pouquinho, né, Batista?
5: Opa, o nosso Boca de Sacola, e você que é bocudo também, vai responder a nossa enquete, eu quero saber o que é que você fez depois de votar.
4: Ih, rapaz, e ó, e é claro que também a gente vai dar notícias pra você ficar muito bem informado e, é claro, muito bem humorado. Começa agora o Sobremesa, então, Cuca, solta a vinheta, vai.
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4: Ouvinte que nos ouve com seu ouvido, começa agora o Sobremesa, o seu programa favorito aqui na TMC. O nosso programinha de meu Deus está muito especial. Hoje a gente vai bater um papo com Bruno de Simone no quadro Boca de Sacola. Ele vai trazer novidades sobre o caso do Conrado e da Andréa Sorvetão. Você vai entender daqui a pouquinho. E também a fofoca da Yasmin Brunet, ex-participante do BBB, filha da Luísa Brunet, com o Daniel Vorcaro, o milionário que tá preso. Daqui a pouquinho você vai entender, né, Batista?
5: Exatamente, meu caro amigo Lucas. Estamos em imagem na TMC News BR, que é a nossa página lá, nosso canal no YouTube. Comente por lá, deixa o like, o seu joinha, tá? Não fala mal, não, que às vezes a direção lê. Não fala mal da gente, não. E ativa o sininho para você receber a notificação do programa ao vivo, não é mesmo, Lucas?
4: Isso, claro.
5: E se inscreva no canal e pelo WhatsApp 11 972211001 você responde a nossa pergunta de hoje, que é domingão.
4: Né? Que teve domingo, Batista?
5: Vou botar aquela roupinha, né, e apertar uns números lá na urna. Você vai votar. E aí a gente quer saber o que é que você fez depois de votar. Domingo é um dia tão importante. Você acredita que eu vi um vídeo de um amigo meu, né, no Instagram, ele falando que toda vez que ele vai votar, ele fala que se emociona, ele para diante da urna e se emociona. Mas eu ri tanto.
4: E ele chora, ele faz o quê?
5: Ele falou que se emociona. Ele falou que se emociona. Depois eu te mostro, depois eu te mostro.
4: Quantos anos ele tem?
5: Quase 60.
4: Sabe o que eu entendo? É. Porque durante muito tempo não tinha votação. A votação agora é de 89 pra cá.
5: Sim.
4: Direta já. Agora entendi. Faz sentido. Vai. Vamos dar
5: emociona.
4: Essa colher de chá que faz sentido.
5: Mas eu quero saber o que, é que você fez depois de votar.
4: Olha, eu fui almoçar.
5: E você? Almoçar? É. Eu fui tomar remédio, né? Porque não sei o que vem por aí, né? Falei, é bom estar preparado, sei lá se é bom dormir.
4: Né? Eu quero saber então de você. O que é que você fez depois de votar? Ontem foi a festa da democracia brasileira. Você participou? Você votou? Então me fala o que é que você fez depois. Manda pra gente no 011 972211001. Boa! Agora o convite já foi feito. Vamos então trazer o nosso colaborador Bruno de Simone, repórter investigativo, ele que sabe tudo sobre o mundo dos famosos e que é assessorado por ninguém mais e ninguém menos do que Marlene Matos, a grande diretora responsável por muitos nomes da TV brasileira, né, Batista?
5: É, a Xuxa.
4: E também outros. Vamos então.
5: A Xuxa.
4: Tem outros também, Batista.
5: Quem?
4: Monica Frandic. Monica, o Alan do TI.
5: Você não sabe. Alan do TI. Tá certo. Xuxa.
4: Xuxa também.
5: E agora?
4: Kátia Paganotti.
5: É?
4: É.
5: Xuxa. E agora o nosso.
8: Tem mais. Muito obrigado, Bruno. Muito obrigado.
9: Nicole Baum.
8: Muito obrigado.
9: Diego Hipólito, Dani Hipólito.
8: Xuxa.
9: Não sabia, não. Não, Xuxa é a maior, gente. Xuxa é um clássico.
8: Xuxa que revelou
9: com muito Deus. Mais.
8: Tá bom? Então é isso.
9: Netinho,
8: tá vendo?
5: É, mas não sabia, olha, tá vendo?
9: É, Preta Gil.
5: Eu tá não sabia.
9: Caixa Preta foi ela que lançou.
8: Foi programada. Diretora
9: artística. Tá vendo?
8: Mas calma aí, que a gente ultrapassou todas as barreiras. Vamos manter o formatinho, vai. Então é isso, vamos convidar o Bruno de Simone para o quadro Boca de Sacola.
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8: E aí, Bruno, seja bem-vindo. O momento é teu para você trazer notícias, fofocas, dar a sua opinião. Esse é o nosso quadro para a gente ficar por dentro de tudo que está acontecendo no mundinho das celebridades.
9: Boa tarde, ouvintes. Boa tarde, meninos. Tudo bem?
8: Boa tarde.
9: Tudo bem.
8: Boa tarde. Votou ontem, Bruno?
9: Claro que eu votei, com certeza.
8: O que você fez depois de votar?
9: Fui para uma resenha na casa de um amigo que era aniversário dele. Legal. E ficamos assistindo a apuração lá.
8: Boa.
5: Aliás, que cobertura da TMC, hein?
8: Esplêndido.
5: Que cobertura!
9: Sensacional.
5: É verdade, o dia inteiro.
8: Foi lindo, desde as 7 horas da manhã até meia-noite. E eu conferi, tá? Fui botar aqui, sintonizei na TMC, 11h59 para saber. Tava lá a cobertura esplêndida da TMC.
5: Até o Alvarez apareceu ao vivo.
8: Saiu da França pra vir pra cá,
5: até o Alvarez. Tamanha importância dessa cobertura feita com muita categoria pela TMC.
8: E eu queria parabenizar toda a equipe, óbvio, toda a equipe, toda a direção. E gostaria de falar aqui dois nomezinhos, assim. São todos incríveis, mas Pietra Mesquita e Tomás Rafael e também o Thiago Matheus, são três nomes, arrebentaram, de verdade. Thiago Matheus e Pietra Mesquita arrebentaram. Adorei acompanhar. Eu ouvi aqui de São Paulo, então eu fiquei ouvindo eles ali na apuração de São Paulo. Foi incrível. Parabéns a vocês dois.
5: Muito bem. Mas vamos lá, vamos começar com quem? Daqui a pouco tem o negócio do Conrado, hein? Eu acho que eles deviam resolver isso naquele negócio de Fight Music Show. Os dois caírem na porrada.
8: Me lembrei.
5: Conrado e Bruno de Simone.
8: Que daqui história a pouco... é essa, Batista?
5: Que daqui que a pouco ele vai, sei lá, o Conrado fica falando uns negócios aí lá no Instagram.
8: Ah, é verdade. Né? A gente tá falando.
5: Ele falou outro dia, chamou você de covarde, não foi?
9: Foi.
5: Chamou de covarde, daqui a pouco foi. Ele vai dar a resposta.
9: Eu já respondi.
5: Ah.
9: É, semana passada.
5: Ah, é?
9: É, com
5: Mas
9: certeza.
5: Você tem mais coisa pra falar.
9: Eu tenho pra falar uma informação pra contar pra vocês.
5: Já
9: uma
5: vai notícia. Falar agora? Calma.
9: Já vou falar logo.
5: Calma.
8: O Batista acabou de mencionar da história do Conrado. Então, daqui a pouquinho você vai trazer informações. Ó, só pra você lembrar aqui. Na segunda-feira tem o Boca de Sacola. E numa segunda-feira, o Bruno trouxe a notícia da Andréa Sorvetão e também do Conrado, seu marido, que moram num apartamento da Xuxa.
9: Moravam.
5: E aí não pagou o condomínio, não pagou
9: a IPTU. Não pagou aluguel. Não, aluguel ela não cobrou.
5: Sim.
9: Ela emprestou o apartamento, cedeu. Isso porque ela é uma pessoa má, muito má. Sim.
8: E parece que eles não cumpriram um acordo que tinham, supostamente um acordo que eles fizeram.
9: Pra variar.
8: E a Xuxa pediu esse apartamento de volta. E aí o Bruno trouxe essa notícia, deu a opinião dele. E o Conrado teve o seu direito de resposta, tem o seu direito de resposta. Mas ele comentou no nosso Instagram, fez um comentário. E aí se estendeu. Parece que essa treta tá sendo estendida. Eu vou te explicar, ó, pro Conrado e pra André Sorvetão que ouvem e acompanham a TMC. Daqui a pouquinho eu vou explicar por que nós não tínhamos entrado em contato com vocês. Mas agora a nossa equipe já está a postos para dar o direito de resposta. Daqui a pouquinho, esse desdobramento da história do Conrado, André Sorvetão e Bruno de Simone. Mas a nossa primeira notícia de hoje...
5: E aí, Boca, o que que vem? O que que vem, Boca de Sacola?
9: Bom, André Sorvetão, que ele falou que iríamos chamá-la a partir de segunda-feira de excelência, teve apenas 2.529 votos para deputada federal. E Conrado, que estava candidato a deputado estadual pelo Rio de Janeiro também, teve apenas 2.282 votos. Ou seja, tiveram menos votos do que Inês Brasil. Alô, alô, graças a Deus!
8: Mas, ó, ô Bruno, esses números você apurou? Tá convicto? Tá certo esses números?
9: Tudo certinho, tudo confirmado, ratificado, é isso mesmo.
8: Entendi.
9: Menos voto do que Inês Brasil, gente.
8: Ó, e o Conrado e a Andréa Sorvetão estavam pra qual função, qual cargo público?
9: Bom, eu só quero... Não, a Andréa Sorvetão tava candidata a deputada federal, continua a ex-Paquita, e Conrado, candidato a deputado estadual, continua cantor de um hit só. Um hit que ninguém lembra. Boa tarde.
8: Entendi. Bom,
5: então agora começou,
8: Vou ler aqui a mensagem que a gente recebeu do Conrado. Você tá vendo a treta. tá acompanhando aí. O Bruno, ele tem a palavra aqui, a gente quer dar a palavra pra você agora, Conrado e André Sorvetão. Numa publicação nossa que a gente fez, o Conrado comentou assim: me coloca no ar, gente. Por que vocês não me chamam? Vocês dão o direito de resposta pra ele sem me colocar no ar? Me coloca cara a cara com ele. Novamente, uma covardia. E vocês terão que me colocar no ar de jeito ou de outro, porque a lei me protege também. Aí vocês vão ver que ele tá só querendo causar. Bem, ele terá que se explicar. Doido pra ver esse homem aparecer, aguardando vocês. Eu e Andréia. Ah, detalhe. Caguei para sua língua, que é um bordão que o Bruno de Simone usa. Conrado e Andréia, nós não entramos em contato anteriormente por uma questão de lei. Vocês estavam candidatos a cargos públicos, então nós não podemos utilizar qualquer espaço nosso do entretenimento para dar imagem a vocês, sendo que vocês estão concorrendo a uma função pública. Então isso configura como campanha eleitoral. Por isso, nós não entramos em contato com vocês, mas sempre deixamos claro que o direito de resposta

0: participar via WhatsApp, né?
1: É.
0: Via coisa aí, dá pra gente fazer. É. Inclusive, falando em WhatsApp.
1: Ah, isso aí eu quero ver da Yasmin.
0: Exatamente.
1: Mas quem, nessa história, eu ouvi dizer que... Quem será que era o talarico? Porque falaram que ela teve um fé com o Vorcarinho.
0: Sim.
1: E com o rapper lá, MC.
0: Antes da gente chegar nisso, que isso é muito bom,
1: Batista. MC Daniel também.
0: De quem que a gente tá falando? A gente tá falando da Yasmin Brunet, que é uma influencer, filha da Luísa Brunet, que é uma grande também influencer da época dela.
1: Sim.
0: Yasmin Brunet, ela namorou, teve um namorado aí, que é o Daniel Vorcaro. O cara que tá preso, o dono do Banco Master, é ele mesmo, tá lá preso. Pois é, ele namorou com a Yasmin Brunet. E aí, o que, que aconteceu nesse relacionamento? O Vorcaro deixou que a Yasmin Brunet morasse em um dos apartamentos dele. Olha que legal.
1: Sim.
0: Ó, tá bom, tá namorando, beleza, fizeram aquele acordo. Só que...
1: Ela usava o apartamento para se encontrar com quem?
0: Com esse funkeiro, MC Daniel.
1: MC Daniel.
0: Tá vendo? E aí parece que o Vorcaro, rapaz... Ficou bravo!
1: Ficou Bruno, bravo.
0: Você conhece os três, o Vorcaro, Yasmin Brunet e o MC Daniel?
2: Não, sabe, conheço o MC Daniel, conheci a Yasmin. Vorcaro, graças a Deus, eu não conheço. Quer dizer, conheço, né?
0: É.
2: Devido a esse golpe todo aí no país.
0: Mas você sabia dessa? Você sabia? Você acha que foi traição da Yasmin Brunet ou eles já tinham terminado?
2: Na Mas ele tava comendo todo mundo, gente.
0: É verdade, ele tava com vários relacionamentos. Então,
2: trocado não dói. Ele tava comendo a Yasmin, tava comendo a Monica Fradic também... Sabe, tava pegando geral, então.
1: Mas ele ficou Vorcaro.
2: Trocado não dói.
1: Mas o Vorcaro, ele ficou muito chateado. Ele ficou muito chateado que ele falou. Ele falou, é aquele ali, como que ele falou? Ele falou que é um trombadinha, você está saindo. Yasmin, meu amor. Minha peleleca. Ele disse: Yasmin, meu amor, você está saindo com um trombadinha tatuado. Ele ficou chateado.
0: Vamos colocar você pra ler as mensagens do Vorcaro. Tipo, sabe aqueles programas Love Story?
1: Sim.
0: E aí a gente coloca você pra ler as mensagens do Vorcaro.
1: Ele ficou...
0: Com uma música no fundo.
1: Eu não sei quem era o talarico aí, né? Se era o Vorcaro ou se era
0: o... O que eu sei é que a Polícia Federal revelou essa amizade entre os dois, cheia de aventuras. A Yasmin Brunet usava o avião do Daniel Vorcaro, o helicóptero, um apartamento, inclusive teve até festa bancada por ele, pelo Daniel Vorcaro. A polícia descobriu que os hackers do Vorcaro interferiram na saída da modelo do Big Brother em 2024. Ou seja, até na votação do BBB,
1: o Vorcaro tava lá, meu. Esse cara... Uma salva de palmas.
2: Gente, olha.
0: O cara manipulando mais do que qualquer outra pessoa.
1: Meu,
0: torcida organizada, olha, do Vorcaro, fazendo esse mutirão.
1: Esse cara, olha, falar, aí, viu?
0: Ó, daqui a pouquinho você vai ouvir mais notícias. A gente tá aqui com ele, o Bruno de Simone, o nosso colaborador,
1: Boca,
0: jornalista investigativo do quadro Boca de Sacola. Você tem mais notícia aí pra gente?
1: Ô, Bruno, você tem uma... A da Cariúcha lá, que você falou que é exclusiva. Que tudo agora, esse povo que trabalha com esse negócio, fala, eu tenho uma exclusiva,
0: Mas o Bruno tem.
2: Mas é exclusiva porque ela nunca falou.
1: Você vai...
2: Exclusiva, deixa eu te explicar. Exclusiva é quando não sai em lugar nenhum. Quando a pessoa não se pronunciou, quando a pessoa não falou ainda sobre.
1: Você vai falar agora?
2: Vou falar agora.
1: Agora? Porque
2: eu liguei. A Cariúcha, na verdade, me ligou ontem.
1: Que era do SBT e tá lá no programa...
2: Na RedeTV, no Super Pop.
1: No lugar da Luciana Gimenez.
2: Isso. E aí ela me ligou ontem porque eu queria entender mais sobre essa questão dessa polêmica toda da mãe Michelle, essa exposição, que eu particularmente achei muito feio, né? A mãe Michelle como uma líder espiritual, né?
0: Relembra pra mim,
2: por favor. Foi o seguinte, a mãe Michelle veio à internet falando que a Cariúcha fez... encomendou trabalhos pra fazer, pra contrato, pra ficar mais famosa e... Trabalho para pessoas que trabalhavam com ela no Fofocalizando, pro Léo Dias, pro Gabi Cartolano e pro Ratinho. Enfim, isso foi uma polêmica, isso dominou a internet durante uma semana. A Cariúcha não se pronunciou muito, não falou muito sobre isso. Fez uns vídeos debochando, falando, gente, vou levar uns bodes lá para casa e tal. E Cariúcha é bem debochada, né? É do humor. E aí, ontem conversando com ela... Eu fiz um convite pra ela, uma novidade que eu vou contar pra vocês aqui no ar, no final.

0: Ela falou assim: amigo, eu achei um absurdo tudo isso que aconteceu, mas eu estou processando, né? No caso, a mãe Michelle. E foi quando ela falou: como que pode? Ela falou assim: eu conheço tantas pessoas que são do Candomblé, que são da Umbanda, enfim, e da Quimbanda, e que são da minha confiança. Então eu não iria fazer com uma pessoa que eu não conheço. Segundo Cariúcha, mãe Michelle entrou em contato com ela para fazer divulgação do trabalho da mãe Michelle. Pagou 20 mil reais para Cariúcha ir pro Sul, para fazer uma presença lá. Enfim, divulgou o trabalho, a Cariúcha realmente divulgou, mas isso acontece de fato, porque já teve até comigo pai de santo, já teve bruxo que queria que eu fizesse um Reels, um feed, divulgando o trabalho da pessoa. Então isso, de fato, acontece. E ela foi e falou, não existe isso. E, inclusive, a galera do SBT, onde Cariúcha é muito querida, por sinal, os amigos, os ex-colegas de trabalho, Gabi Cartolano, a Gabi Cabrini, né? Brincam com ela quando ela vai lá. E aí, tem um pozinho aí no bolo? Vai botar uma magia aqui no bombom? Enfim, levaram no humor, na sacanagem, né? Mas ela tá processando.
1: E aí, ó, processo. Processo.
0: Você já usou? É muito sério, porque eu penso assim, gente, imagina se um padre começar a contar o que uma celebridade contou no confessionário. Imagina se um pastor contar o que uma famosa contou num gabinete de aconselhamento. Gente, pelo amor de Deus. Então, assim, eu particularmente, eu sou amigo da Cariúcha, mas eu particularmente, não por ser amigo da Cariúcha, eu acho que mesmo que tivesse feito esse pedido ou tivesse feito esse trabalho, eu acho que ela, como uma sacerdotisa, não deveria expor. Eu penso assim, porque eu, vendo uma exposição dessa, eu jamais faria um ebó, uma limpeza com uma Michelle.
1: Olha aí, tá vendo só? Você já utilizou esses serviços de traga o seu amor de volta em 7 dias?
0: Não, querido, sabe por quê? Macumba tá muito cara. Se eu tiver que fazer macumba, eu faço pra mim. Pra limpar, pra me limpar, pra fazer limpeza, pra abrir caminhos, nada pra ninguém. Macumba tá caro demais pra fazer macumba pros outros.
1: IA, você usa IA? IA não. Pra pedir aconselhamento?
0: Também não.
1: Como
0: também
1: conquistar
0: não.
1: Um amor?
0: Não, eu gosto de realidade.
1: É. Mas você sabe, você tá por fora, que até o Trump. Vocês viram que o Trump, antes de invadir... Você viu isso, Lucas?
2: Eu vi.
1: Antes de invadir a Venezuela. E ele tava meio tretado lá com o Elon Musk já. Mas o Trump, ele perguntou pra IA do Elon Musk, é o Grok.
2: É o Grok do Twitter.
1: Perguntou, Twitter. O que você acha, Grok, de eu invadir a Venezuela? Hein, tá vendo só? Ó, se o Trump perguntar alguma coisa aí sobre o Brasil, nós vamos ter problema, hein? Nós vamos ter problema, hein?
2: Fiquem amigos da inteligência artificial, por favor.
1: Vamos ter problema. Já que estamos nos Estados Unidos, você viu que venderam a casa lá, que é onde a Taylor Swift tá à venda, não?
2: Rapaz,
1: tá sendo vendido. Onde ela fez o clipe lá, Taylor Swift. Aqui nós temos fofocas chiques também para a alta sociedade.
2: Claro. Muito bom. E sabe o que isso vai mudar na vida de quem tá ouvindo?
0: Nada.
2: Sabe o que isso vai agregar na vida de quem tá vendo aqui a gente? Nada.
1: Mas tudo bem. É um casarão histórico que tem em Nova York. Na verdade, não é um casarão, é um chateau.
2: É um chateau.
1: É um chateau. Você sabe o que é um chateau?
0: Chateaubriand?
1: É um chateau. A Taylor Swift fez clipe lá e passaram, fizeram uma restauração e agora... Só a reforma custou 40 milhões, pra você ver.
0: Bem
1: só,
0: baratinho.
2: Falando na diva do pop, Taylor Swift, me fez lembrar de uma outra diva aqui do Brasil que acabou entrando numa espécie ali de situação delicada. Tô falando da Ana Paula Renault, que foi meio que numa entrevista, foi perguntada pra quem ela votaria e ela não deu a resposta, sendo que nas redes sociais ela sempre fala, né? Sempre dá ali o seu candidato. Bruno de Simone, conta melhor essa fofoca pra mim, por favor.
0: Pra quem ela votaria?
2: Não, a Ana Paula Renault, que ela foi... Ela tava no programa da Blogueirinha. E aí perguntou, a Blogueirinha perguntou, e aí, vai votar no Lula e tal? E ela não respondeu. E aí os fãs começaram a cair em cima dela. Falou, por que que você não divulgou? Você sempre fala do Lula. E aí, parece que essa situação foi se desdobrando. Ela foi pega cheia de críticas. Não é isso? Você tá sabendo dessa?
0: Não, eu soube da treta dela com a tia Milena. A Ana Paula sempre se posicionou muito em relação à política e sempre declarou o voto pro Lula.
2: Pois é, nessa entrevista com a Blogueirinha parece que ela não falou. Mas ela talvez deixasse claro nas redes sociais. Agora, Que briga é essa com a tia Milena que eu não tô sabendo?
0: A briga
2: é
0: porque parece que a tia Milena começou a atacar a Ana Paula. A tia Milena saiu meio que queimada, né, do BBB. Não conseguiu fazer publi. Que porque pena. As pessoas às vezes saem... Muitos conseguem, participam do reality. E de fato, às vezes é uma virada de chave. Outros não. E aí ela começou meio que, tipo, mandar umas alfinetadas, dar umas indiretas pra Ana Paula. E a Ana Paula resolveu simplesmente dar o desprezo, né? Dar o gelo.
2: Poxa, caramba.
0: Agora, essa pra mim foi uma surpresa, porque ela, de fato, até durante essa semana de eleição, ela levantou o voto.
2: Até a Duda, se eu não me engano, da DGTV também a criticou. Uhum. E aí o Victor de Castro, também da DGTV, a defendeu, a Ana Paula Renault.
0: Sim.
2: Parece que causou uma certa ali divisória de opiniões sobre a Ana Paula Renault, ganhadora do BBB, que ela não falou ali na hora da entrevista com a blogueirinha no canal Multishow. E aí, pô. Falando em reality show, tem A Fazenda, senhoras e senhores. É, A Fazenda que sempre traz fofoca pra gente. Sempre tem notícia, não é não, Bruninho de Simone?
0: É, e a polêmica agora foi pesada, hein?
2: Qual foi?
0: Foi bem pesada, porque a última eliminada foi a cantora Adriana Ribeiro, né? Sim, que foi a segunda eliminada do reality, isso. E aí, quando ela passou na cabine de descompressão com a Cristina Rocha... E teve a Carol Lecker também, ficou uma torta de climão que vocês não têm ideia. Carol Lecker falou no ao vivo, primeiro fez perguntas falando sobre racismo, etarismo, né? Se ela achou que o Serginho, que é o preferido, gente, cabeção. Esse jogo já tá desenhado. Já temos o campeão da Fazenda, né? A gente tá vendo uma manipulação ali muito grande.
1: Você crava campeão da Fazenda, o Sérgio Rondiacosta?
0: Eu acredito...
1: Você crava?
0: Sim. Sim, a não ser que ele faça uma... Batista, presta atenção. A não ser que ele agrida alguém lá dentro, claro, faça alguma besteira, aí ele seja expulso. Mas fora isso... Dele, né? Tá. Eu já vi essa história repetindo a Fazenda 10, e é o mesmo histórico do cara que, enfim, deu a volta por cima e tal. Eu acho o seguinte, eu acho que quando o jogo existe essa manipulação, não é legal. Porque os outros estão ali perdendo tempo. Sabe? Então, no caso da Adriana, que foi a segunda eliminada, ela recebeu o bom cachê dela, né? Que vai receber a mesma coisa que o quarto, que não vai chegar na final, o semifinalista. Mas,
2: Bruno, sabe? Tem a exposição, né? A Record é uma grande janela, uma grande vitrine. E muitos vão ali também sabendo da exposição que a Fazenda traz.
0: Sim, mas então, o foco, eu acho que o foco no reality não tem que ser só a exposição, tem que ser o prêmio.
2: Claro.
0: Que é o prêmio que pode mudar a vida da pessoa.
2: Pois é,
0: então é isso que tá faltando. Primeiro, que tá faltando no reality. As pessoas entrarem com sangue nos olhos, quererem jogar de verdade e focarem no prêmio. Porque o prêmio muda. Se você souber investir, claro, tem muita gente burra que não sabe investir, pega o prêmio e compra um carro no valor do prêmio, aí fica difícil.
1: Você tá muito nervoso, Bruno.
0: Não, saber jogar, não ter medo do cancelamento, sabe? É isso. Quem cancela a gente é Deus, gente. Tá pronto. Certo. É isso.
2: Olha, bonito, mano. Quem cancela a gente é Deus, é verdade.
0: É só ele ter o poder de cancelar a gente.
2: É,
0: e aí, o que aconteceu? Que pesou mais ainda o clima. A Carol Leque falou, deu a notícia no ar, ao vivo, pra Adriana, que tinha um relacionamento de amizade com o cantor Rick, que nós perdemos há uns dias atrás. Ela falou isso no ar, ao vivo. Sim. Então, quer dizer, isso ficou muito... Pegou
2: ela
0: muito mal.
2: Não teve tato.
0: E não teve respeito com a convidada também, né? Porque a gente tem que respeitar. Você é um apresentador, o Batista é um apresentador, eu sou um apresentador. Se você convida alguém, você tem que ter um respeito pelo convidado.
2: Sempre.
0: Né? Isso é fato. E aí ela não teve esse respeito, não teve esse tato, ainda falou no ar. Quer dizer, pra quê? Pra lacrar? E aí o que aconteceu depois desse embrólio todo?
2: Ih, Batista vai adorar essa. Essa você vai adorar.
0: Ela expôs um áudio do Dudu Camargo.
2: Vamos entender essa aqui. Seu diretor, eu vou te pedir permissão que essa história aqui é boa. Olha só. A Carol Lecker, ela é uma participante da Fazenda. Foi apresentar
0: Fofocalizando.
2: Foi apresentar Fofocalizando. E esse ano ela saiu do programa Fofocalizando. Porque ela dizia que tava ganhando pouco. Sabe quanto ela ganhava?
0: Ganhando 10 mil.
2: 10 mil reais. Ela falou, não, tô ganhando pouco, não tá valendo a pena. Saiu e foi para a Record apresentar o Link Podcast, um podcast da Record. E também agora a cabine de descompressão da Fazenda. O eliminado sai e já vai para um bate-papo com essa cabine. E ela apresenta junto com a Cristina Rocha. Aí ela deu a notícia, que nem o Bruno falou. Falou pra mulher lá, olha o Rick, seu amigo, então o Brasil sangra, ele faleceu. E a Adriana ficou um pouco perdida ali
0: Em choque, né?
2: Em choque. E aí o que aconteceu? O pessoal na internet saiu criticando a atitude dela. Falou, ah, você fez errado, não devia ter feito. Algumas, obviamente, falaram que não tem nada a ver, mas a maioria das pessoas, das reclamações, foram sobre essa atitude. E aí, a Carolequia, sabe o que ela fez,
1: Batista? O que ela fez?
2: Ela me posta um vídeo falando com o Dudu Camargo. Que nem na Fazenda tá.
0: Um áudio.
2: Não tem nada. Que áudio é esse? Conta aí, Bruno.
0: O áudio é o Dudu orientando ela que falasse sobre isso no ar.
2: E citasse sobre a morte do Rick.
0: Sobre a morte do Rick, que falasse também. Na verdade, ela foi orientada pelo Dudu. Aí o que eu quero entender? Ela quis dizer o quê? Que o Dudu que incentivou, que o Dudu que manipulou ela a fazer isso? Então, Carol, você é piolho pra ir pela cabeça dos outros? Você tem que começar a se suportar como apresentadora. Já que você quer ser apresentadora, você precisa de uma assessoria, um agente pra direcionar melhor a sua carreira, meu amor. Porque tá só ladeira abaixo. Saiu do SBT, não fez merchan porque falou mal da marca. Aí foi pra Record, teve uma oportunidade da Record. E agora, pra piorar, vai ser demitida pela Record.
2: Bom, e falando em famosos, Fazenda e treta... Tem a treta do Conrado e da Andréa Sorvetão. No início aqui do nosso programa, nós explicamos mais ou menos como isso aconteceu. E agora, a gente tem um desdobramento dessa possível treta entre vocês. Tem mais coisa, Bruno de Simone? Me explique. Tudo começou com aquele comentário da notícia, onde a Xuxa pediu de volta o apartamento que ela cedeu ao Conrado e Andréa Sorvetão. O Bruno veio... Trouxe essa informação, trouxe também mais informações que não foram divulgadas, como, por exemplo, a Xuxa paga a escola do casal, das filhas do casal.
0: Pagou.
2: No isso passado. É uma atitude muito bonita,
0: sim,
2: né?
0: Sim, sim.
2: E assim, eles que tinham combinado de pagar as contas do apartamento, não precisam pagar aluguel. Mas conta de gás, conta de luz, precisa.
0: Internet.
2: Eles não estavam honrando com esse combinado. A Xuxa pediu de volta o apartamento e aí começou essa treta. O Bruno trouxe essa informação, deu a opinião dele, o Conrado foi reclamar nas redes sociais. A Andréa Sorvetão também foi reclamar, parece, né?
0: É, a Andréa, na verdade, ela comentou, algumas inverdades aí. Só que o que eu falei, eu repito, nada do que eu falei é mentira, tá tudo na internet. Basta pesquisar, dá um Google lá. Andréa Sorvetão e Casa de Festas. Vão lá no Google, pesquisem. Aí pesquisem vídeos dela falando sobre que a Xuxa ajudou muito eles financeiramente, o Conrado falando que a Xuxa era uma pessoa muito generosa, que eles moraram durante anos no apartamento da Xuxa, que a Xuxa pagou a escola da filha deles. Então qual foi em verdade? Tá? E isso a gente tá falando de vídeo, gente, num tempo que ainda não existia. Então não tem mentira aqui. Aqui eu falo a verdade, mato a cobra e mostro o pau.
2: É isso aí. Tem mais desdobramentos dessa notícia. Você vai acompanhar daqui a pouquinho, depois do nosso break. A gente vai pro intervalo e na volta tem mais sobremesa pra você.

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1: Caro ouvinte que nos ouve com seu ouvido, estamos de volta com Sobremesa, o seu programa favorito aqui na TMC. O nosso programinha de meu Deus de hoje recebe ele, Bruno de Simone, o Boca de Sacola. Ele que traz notícias, fofocas sobre o mundinho das celebridades. Daqui a pouquinho a gente vai comentar sobre o caso do Conrado e também da Andréia Sorvetão, que pediram direito de resposta e a gente... Bom, a gente sempre citou isso e a gente vai explicar daqui a pouquinho. Você vai entender melhor. Mas antes, Batista, o que é que a gente tem?
2: E eu vou falar fofoca também do Brad Pitt também. É antes a nossa enquete pelo 11 972211001. O que você foi fazer depois de votar? Me responde aí, ó. A Camila Nunes, ela disse que foi almoçar fora, porque o voto era obrigatório, mas a tilápia com limão era uma escolha dela, tá? Bianca Soares, fui na casa da minha vizinha pegar uma xícara de açúcar, voltei com açúcar, uma fofoca e a opinião dela sobre a eleição. E o último aqui, o Marcelino Souza, fui na casa do meu irmão para ver o resultado, ele tava mais ansioso que final de campeonato. Você vê só?
1: Muito bom. Manda pra gente aí, o que é que você fez depois da eleição, depois de ter votado? É,
2: depois de ter sufragado.
1: Olha que bonita frase, Batista.
2: Sufragar.
1: Você sempre me impressiona, Batista.
2: Tá vendo só?
1: Impressionante. 37 anos de rádio.
2: De vez em quando.
1: Por onde eu passo e falo que eu trabalho com rádio, falo, todo mundo fala, Marcelo Batista. Marcelo Batista. Todo mundo fala, você é muito incrível.
2: Eu sou um gênio, aceitem.
1: Batista, você é muito bom.
2: Aceitem.
1: De verdade.
2: Aceitem, tá vendo?
1: Você tá ouvindo o programa com ele, que foi um dos fundadores do Pânico. O cara trabalhou em todas as emissoras, fez muito bem o trabalho. Valorizo o Marcelo Batista aqui, tá bom? Alô, TMC. Aumento pra ele.
2: Eu não sei também se trabalhar em muitas emissoras é uma boa coisa, né? Que às vezes não deu certo em nenhuma. Que o Emílio, por exemplo, tá 40 anos no mesmo lugar. Então não sei se é uma boa também.
3: Cabeça.
1: Mas... Bom, vamos voltar então com o Bruno de Simone, o nosso Boca de Sacola. Vamos dar agora essa notícia que a gente tem falado sobre o Conrado e também sobre André Sorvetão. Já lembrei, mas não custa, né? Aí eles foram lá, tiveram um problema com a Xuxa, o Bruno veio aqui e comentou. Eles deram resposta e cobraram. Cadê os dois aqui no microfonezinho da TMC? Conrado e Sorvetão, a gente queria chamar vocês, mas por conta da campanha eleitoral, nós não podíamos. Agora que já passou essa fase, vocês podem vir a qualquer momento. Se estiverem em São Paulo, podem vir aqui no nosso estúdio. Mas
4: agora que já perderam, podem vir, né?
1: Mas o Bruno de Simone quer dar a sua resposta. Como é que é, Bruno? Ele te mandou aquela mensagem.
4: Não, Instagram. Foi como eu falei no
1: post.
4: No post. Ele veio, me chamou de covarde, né? Super agressivo, como ele é na vida, né? Conrado é um cara agressivo. E aí a Andréia veio e falou algumas inverdades aí. Não tem inverdade. Tudo que eu falei, eu vou repetir aqui pra vocês no ar. Tá tudo no YouTube, vocês podem pesquisar a entrevista deles falando sobre a Xuxa, que a Xuxa era uma pessoa generosa, que cedeu o apartamento, que eles moraram lá de graça, e que a Xuxa emprestou dinheiro pra eles, que a Xuxa pagou a escola da filha deles. Isso tá tudo na internet, né? E podem pesquisar também no Google, né? Andréia Sorvetão e Casa de Festas. Sorvetão, Casa de Festas. O que que rolou sobre as Casas de Festas? E aí eu questionei pro Conrado, quando ele falou que eu era um cara covarde, qual foi o motivo da mudança dele do Rio de Janeiro pro Mato Grosso? Que ele falasse a verdade, né? Porque eu sei de fatos, e contra fatos não há argumentos. Qual foi o real motivo? E antes dele me chamar de covarde, ele que reveja as atitudes dele como homem e principalmente dentro de casa, entendeu? Porque no Barra Bonita a sua fama é péssima, querido, tá? Então, se avalia primeiro antes de chamar qualquer pessoa de covarde. Mais uma vez, lava sua boca pra falar da minha pessoa. Respeita a minha história.
2: Você toparia uma cariação aqui com ele dentro do estúdio, os dois?
4: Meu amor, eu não tenho medo de ninguém. Eu ando de manhã, ando de tarde, ando de noite. Não mata porque não quer.
2: Olha aí, tá vendo?
4: É sobre isso. Você acha que eu vou ter medo de Conrado? O cantor flopado, aliás, eu acho que pode ser a última notícia deles, né, gente? Porque...
2: Bom. Vamos falar
4: de celebridade,
2: vamos,
4: né,
2: gente? Vamos falar de celebridade. Ô, Lucas, a coisa... O Brad Pitt, coitado. Você viu que a Jennifer Aniston, que é do Friends...
1: Sei.
2: Eu não lembro de filme do Brad Pitt. Ele fez o quê? Guerra dos Mundos,
1: que
2: aquelas
1: isso?
2: coisas?
1: Que isso? Senhor e Senhora Smith, 11 Homens e um Segredo.
2: Ah, é verdade. Olha, tá, se não é o Lucas... Se não é o Lucas com essa cultura, né, vasta... Porque a Jennifer Aniston, ela tá namorando um cara que é meio coach.
1: Ah, é? Sabia
2: e não. Ela falou que ele é melhor em tudo, em todos os sentidos, muito melhor que o Brad Pitt.
0: Peraí, ela comparou o Brad Pitt com o atual namorado dela?
2: É, os sites americanos já soltaram essa aí, rapaz.
0: Então eu queria só fazer uma pergunta. E se fosse ao contrário? E se fosse o Brad Pitt falando que a nova namorada dele é muito melhor que a Jennifer Aniston em todos os sentidos? Que é esse? Pra que comparar um ao outro?
4: Mas olha, todas que namoraram e casaram com ele falavam dele em relação...
2: Falaram que ele não tomava banho,
4: que ele
2: né?
4: não tomava que banho, meio, que ele né? tinha mau hálito e que ele mastigava de boca aberta.
2: Mas
4: também,
2: agora vou falar, mas que problema. Eu vou falar, você agora. Você acha que o Brad Pitt precisa tomar banho e escovar dente? Não precisa! Né?
4: Não, higiene não é tudo. Precisa. Não precisa sim.
2: Não precisa.
4: Higiene
2: não,
4: é tudo.
0: Eu duvido.
4: Pelo amor de Deus.
0: Ele vem aqui no seu vídeo.
4: Não, te cara, canta. Não, querido. Higiene pra mim pode ser o mais lindo. Se eu sentir um CC, um mau hálito, já era.
0: É cheiro de homem.
4: É bruxa,
0: de
4: que cheiro de homem. Não,
0: é
4: que
0: cheiro
4: isso?
0: De homem.
4: Homem porco.
0: Cheiro hormônio.
4: Homem porco, entendeu? Pelo amor de Deus.
0: Muito bom. Bruno, obrigado pela tua presença. A gente adorou aqui mais
4: obrigado,
0: uma vez.
4: Obrigado, querido.
0: Boca de sacola. E a gente gostaria de te dar os recadinhos finais, por favor, Bruno.
4: Gente, olha, dia 13 de outubro, terça-feira que vem, eu vou estrear com um programa chamado Fervo dos Famosos, que vai ser um fervo na BNTV. Imperdível, a partir das 10 horas, vai ser de segunda a sexta, ao vivo. 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Não percam.
0: Parabéns a você, muito sucesso, tá bom, meu querido?
4: Obrigado.
0: Obrigado e até segunda-feira que vem.
4: Até segunda, beijo.
0: Este foi o Boca de Sacola. E ó, o Batista, o Bruno acabou de falar que ele vai estrear esse novo programa dia 13 de outubro, né?
2: Sim.
0: Sabe o que acontece também no dia 13 de outubro?
2: Opa, um ano de TMC, quem escuta sabe, não é mesmo?
0: Exatamente,
2: vai ter uma programação especial, não é mesmo,
0: super,
2: Lucas?
0: Super, super.
2: Vai ter bolo?
0: Vai ter bolo.
2: Vai ter bolo, mas será que vai ter refrigerante? Hein? Vai ter aquela bolinha de queijo que deixa uma azia desgraçada.
0: Delícia, amamos.
2: Eu sei que tem uns hambúrguer que os caras usam aí, que é ó, topzera, hein? Será que vai ter aquela tendinha do hambúrguer? Hein? Ou aqueles hambúrguer lá. Ó, tem uns eventos que a TMC faz. O Lucas vai, ele leva uma bolsinha térmica. Ele leva uns 6 hambúrguer pra casa.
0: Não, 6 nunca. Levei no máximo 2.
2: É, aí um dia ele virou: Batista, nossa, passei muito mal a noite. Eu falei: claro, Lucas, você comeu 4 hambúrgueres com cheddar, catupiry. Claro que você vai passar, mas vamos para as notícias.
0: Mas ó, tem presente para você, então fique ligado aqui na programação da TMC. Dia 13 de outubro, aniversário de um ano. O primeiro de todos os que vão vir. Muito obrigado.
2: Exato.
0: Bom, vamos lá para o nosso quadro de sucesso. O pessoal ama. É hora de trazer informação com diversão. É hora de dar as notícias, mas de um jeito que só a gente sabe. É hora dele, do
2: Girinho de Notícias, vai! Aí, olha só, girando e rodando.
0: Muito bom.
2: É, você não está sentindo falta dela, com certeza, porque ninguém perguntou.
0: É, vai, Mirigucci, vai. Você quer essa?
2: Ninguém deu falta. Não, você sabe que eu lembrei dela agora só.
0: Para com isso.
2: Coitado. Juro pra você, Mini da Mini Ruth.
0: Um beijo enorme pra você. É. Ela que passou por uma cirurgia de assimetria. Ela foi fazer uma correção do tamanho dos braços.
2: É, como que fala? Simetria?
0: É uma...
2: Sei lá.
0: Ela tinha uma diferença de um braço pro outro. É. Quando ela esticava os dois braços, um braço tinha 13,5 cm a mais do que o outro. Então ela tinha um braço maior que o outro.
2: Entendi.
0: E ela foi fazer essa correção.
2: Então, Mini Ruth, você que é a nossa analista política, essa primeira aqui é pra você, boa, né? Flávio Bolsonaro e Lula vão disputar o segundo turno. Quem acompanhou a cobertura da TMC já tá sabendo, boa, né? O Flávio Bolsonaro teve 47,3% dos votos e o Lula 45,16% dos votos. E o segundo turno será no dia 25 de outubro.
0: E acompanhado dessa notícia aqui, veio um acréscimo de 100% dos analíticos políticos que tem agora pelo Brasil inteiro, que todo mundo virou analista político.
2: Na
0: né?
2: época da Copa, todo mundo vira técnico.
0: Exatamente.
2: Aí quando lança foguete, todo mundo é astronauta. É assim, né?
0: E agora, em época de eleição, todo mundo vira um analista político, cara. É impressionante. Sabe o que eu vejo, Batista? É. Todo mundo quer ser inteligente. Ninguém quer ser burro.
2: É mesmo.
0: É tão bom ser burro. Eu sou burro. Eu assumo, sou burro mesmo.
2: É aquela velha história. Às vezes é melhor você ficar calado e o pessoal achar que você é burro do que você falar e todo mundo ter certeza. Não é mesmo?
0: Muito boa, muito boa. E falando em Brasil e justiça, olha só o que aconteceu. Você acredita que uma justiça do Brasil, ela negou indenização de R$30 mil ao fã por sorteio furado com a Virgínia Fonseca. É. A Virgínia, que tem lá os produtos de beleza, ela que é casada com o Vini Júnior, casada não, namora com o Vini
2: Júnior, supostamente.
0: Né? Supostamente casada, né? É. Pois é, ela fez um sorteio, a fã ganhou esse sorteio da marca dela, que se chama We Pink, que era pra conhecer a Virgínia.
2: E o que que tava incluso?
0: Ah, tava pra conhecer a Virgínia, junto com transporte, hospedagem, alimentação e, é claro, esse encontro, né? Mas aí a fã ganhou e... nada. Depois de meses de espera, a empresa então apresentou uma solução. Olha aí, pra fã que tinha ganho essa promoção.
2: Aquela contraproposta.
0: Exatamente. É. A contraproposta de R$1.500 e 20 produtos da marca We Pink.
2: Olha aí, hein? E aí, o que que aconteceu?
0: A fã aceitou.
2: E aí, o que que aconteceu? O que veio depois?
0: Mas não foram entregues. A fã aceitou os R$1.500 e os 20 produtos da We Pink. Mas não entregaram, cara. Não entregaram. Agora, a fã, que já não pôde conhecer a Virgínia, já não ganhou os R$1.500 e os 20 produtos, entrou na justiça e vai ganhar, quer dizer...
2: Vai ganhar um abraço.
0: Vai ganhar um abraço. E pediu R$30 mil. Mas a justiça falou, não vai ganhar, não. Negou. Dessa vez, não. Ou seja, Virgínia, faz alguma coisa pra tua fã, cara.
2: Negou.
0: Coitada, a fã queria te conhecer. Aí depois aceitou R$1.500 e 20 produtos. Pô,
2: e ainda vai gastar se bobear com advogado, hein?
0: Já, perdeu.
2: Agora você quer zica... Você quer zica maior que essa aí da fã?
0: Ah, essa é genial, essa é genial.
2: A zica maior que essa tá aqui, ó. Tá aqui, ó. Sobremesa das duas às três. Ô Lucas.
0: Diga.
2: Quem foi candidato e a Silvia Bravanel? Ela veio ao sobremesa e foi candidata?
0: Sim. Silvia Bravanel.
2: Quem mais?
0: Manuel Gomes.
2: Foi candidata, veio no sobremesa.
0: Isso bem. E Julie Milk também.
2: Julie Milk foi candidata... E veio ao sobremesa.
0: E o que eles três têm em comum, Batista?
2: É que nenhum dos dois...
0: Nenhum dos três
2: conseguiram nada. Nada.
0: A gente acabou de descobrir que nós somos o cantor lá dos Rolling Stones, o pai do marido da Luciana de Mendes, esqueci o nome dele, Mick Jagger. Nós Mick somos Jagger. O Mick Jagger da rádio comunicação.
2: É isso aí. Tá vendo? Ninguém... Ó, e se vier... O Lula e o Bolsonaro, aqui, o Flávio aqui no programa é capaz do Zena. É capaz do Zema entrar e ser o presidente do Brasil.
0: Genial.
2: Não é?
0: Ó, falando do Zema, eu não sei o que deu na cabeça do Zema, mas você viu que ele foi votar e levou o celular junto?
2: Eu vi.
0: Cara, que loucura. Mas
2: ele não sabe, né?
0: Pô, como é que ninguém avisou, cara? O cara vota há muito tempo. Pelo amor de Deus.
2: Mas e será que se de repente, se ele tivesse ali e corresse o risco de ir pro segundo turno, será que poderia ser impugnado?
0: Não, acho que impugnado. Eu acho que não.
2: Será que poderia dar?
0: Minha opinião agora, não sou analista político, não sei nada, mas eu acho que não, impugnado não. Ele tomaria uma advertência. Agora, ele não fez campanha para que as pessoas levassem celular, né? Sim. Então, aí sim, se ele tivesse feito campanha, com certeza. Ah, vai lá, confira o seu voto. Porque eu não acredito na urna. Não, ele não falou nada disso. Agora, ele foi levar o celular nas mãos, né? Ali votando. Aí fica a dúvida, será que já tá naquela idade que não consegue soltar o celular? Que houve vídeo o tempo inteiro no TikTok, só as alturas, explodindo a tumalaca. Aí eu não sei também, né, Zema? Aí, pô, aí é fogo, né? Falando em coisas que viralizam no TikTok, você viu que o fã, ele fez um pix e perdeu R$2.800 em um golpe pro show do BTS, você viu?
2: BTS isso? É aquele grupo coreano, é coreano, né? É
0: exatamente.
2: Coreano, que vem pro Brasil agora em outubro.
0: Agora em outubro, vai ter show
2: deles. Final de outubro, eu acho, né?
0: Eles são um grupo de K-pop, que é o pop lá da Coreia do Sul. E eles são muito famosos. Ó, se você não conhece, qualquer adolescente da tua família vai conhecer. Eles são apaixonados. E eles fizeram de tudo pra comprar os ingressos. Como esse fã, que caiu num golpe e perdeu R$2.800. É um fã do Mato Grosso. E ele viu no WhatsApp uma pessoa vendendo ingressos pro show. E aí ele acreditou, fez um pix, R$2.800 e perdeu. Olha aí, coitado.
2: E perdeu.
0: Dá uma dó demais.
2: Perdeu!
0: Hoje sim!
1: Hoje não, que dó.
2: Mas também, né? Mas cada uma, né?
1: Hã? Vem cá, mas ele não pensou. Não. Ele deve ter demorado pra ver que era golpe. Que ele podia contestar.
2: Aí sumiu a fotinha do BTS. Sumiu a fotinha do BTS e ficou só aquele bonequinho cinza do WhatsApp.
1: Pior
2: ele falou, acho que tomei um golpe.
1: Pior do que isso é o cara que cai no golpe de comprar celular por essas plataformas que você faz a venda, né? Aí o outro cara que dá o golpe, ele aceita o pedido, recebe o dinheiro. E aí, o que, que ele faz? Ele pega a caixinha, compra um iPin, compra qualquer coisa, coloca na caixa.
2: Ele tem o trabalho ainda.
1: Ele tem o trabalho,
2: correio, ele vai no correio. Perder tempo no correio. Isso que é um
1: golpista profissional,
2: é, cara. É, rapaz.
1: Ele fica lá no correio só com o sentimento do prazer de ver essa pessoa ficar frustrada. É. Ó, solidariedade aí ao fã que perdeu R$2.800. Cara, coitadinho.
2: Será que ele vai perder muita coisa também de no show?
1: Ah, ó, a banda que ele... O grupo que ele gosta, né? É chato pra dedéu, né? Tomar que eu consiga voltar.
2: Cuidado. Chato o quê? O grupo? Cuidado,
1: não,
2: hein? Olha que...
1: Não,
2: deixa falando... os fãs do BTS ouvir isso.
1: Ao contrário, é chato perder dinheiro. É isso que eu quis dizer. O K-pop eu não conheço nada. Deve ser legal, deve ser bacana. É. Eu sei de uma pessoa que foi tirar sarro, né, com K-pop.
2: É, deu ruim.
1: E se deu mal, virou mesária nessa última eleição.
2: Deu ruim, deu ruim. E falando em eleição, em Brasília, você viu o eleitor, teve um cara que ele foi mamado... Ele foi breaco querer votar, né? Ele foi breaco. Aí os caras falaram, ó, você não pode votar assim. Aí ele voltou de novo, ele veio de novo. Tava bêbado de novo.
1: Nossa.
2: Tava bêbado de novo. Aí ele falou, ó, não pode votar assim. Ele foi e voltou pela terceira vez. E aí não deixaram ele votar. Sabe o que ele fez? Ele arrancou a roupa. Ele ficou pelado na zona eleitoral, na sessão eleitoral.
1: Esse vai gostar de votar assim? Pelo amor de Deus, hein? O cara bêbado querendo votar, cara.
2: Bêbado e depois arrancou a roupa.
1: Não, cara, ninguém perguntou quem ele ia votar?
2: Não sei.
1: Eu queria muito saber.
2: Sei que ele foi preso. Olha que ideia genial que você teve, hein?
1: Muito
2: tá
1: bom.
2: Vendo? Não beba!
1: Mas
2: não
1: agora, beba. Agora, Batista, ele vai ter um momento de privacidade. Que, inclusive, é isso que muitos casais estão querendo, sabia? Descobriram um novo método pra salvar relacionamento.
2: É.
1: Chama-se paradinha pra ir ao banheiro. Não tô usando não, tá? É. Tem vários adeptos, descobriram mesmo.
2: Mas coincidentemente, como é que funciona?
1: Vários homens acabaram conversando entre si, falando que quando eles querem ter um momento a sós, eles vão ao banheiro. Que aí eles ficam lá com o celular deles.
2: Vorkaro fazia muito isso. Queria ir pro banheiro, quero ficar só e sem mais aos oito conversando.
1: Te juro, não, e virou realmente um debate. O pessoal tá dizendo que é o weaponized pooping, ou defecar como uma arma. Descreve o hábito de parceiros, frequentemente homens, que usam a ida ao banheiro mais prolongada. Também usam como pretexto para escapar das demandas diárias. Uma coisa é você querer um momentinho a sós, beleza.
2: Sim.
1: Outra coisa, meu amigo, é você não querer ajudar tua parceira, teu parceiro em casa e ficar trancado no banheiro. Aí é vergonhoso, né? Aí
2: e faz mal, hein? Faz mal ficar sentado no vaso muito
1: tira
2: tempo.
1: Tira as pregas, tudo.
2: Faz exatamente, mal. Faz mal.
1: Hemorroidas,
2: vai te dar... Inclusive, vai te dar hemorroidas. Eu usei muito essa tática quando eu não queria pagar a conta.
1: Isso é uma
2: pra preservar o relacionamento.
1: Eu já vi homem fugir na hora de pagar a conta e mulher fugir na hora de pagar a conta. Já vi essas duas situações. O banheiro é um ótimo alinhado. É. Eu, como sou um gentleman, eu sempre faço questão de pagar. Batista, quando nós sairmos, eu pagarei.
2: É?
1: Pode deixar. Pode escolher.
2: Você tá me convidando pra um date, é isso?
1: Tô te convidando pra almoçar, cara.
2: Ah, por pra isso. Almoçar?
1: Vamos almoçar
2: então
1: um dia.
2: Então vamos hoje já, porque eu tô com fome. Já que você se ofereceu...
1: Bem que você tem esse apelido, né, de pão duro aqui, né?
2: Eu?
1: É, você tem o apelido de pão duro aqui na empresa.
2: Quem falou?
1: Todo mundo fala.
2: Todo mundo quem?
1: Sabe qual é o meu apelido na empresa? É. Zé Bolinho. Por que Zé Bolinho?
2: Por que é Zé Bolinho?
1: Mas eu não sou pão duro. Mas por que que meu apelido é Zé Bolinho?
2: Porque toda vez você traz um bolinho. Eu acho
1: tá
2: que
1: vendo?
2: Ele acha que ele fez até permuta com a casa de bolo. Que ele tem muito seguidor no Instagram. Eu vou prestar atenção se você não anda postando o negócio do bolo.
1: Mas
2: né?
1: Tem que tomar cuidado aí com as coisas de apelido.
2: É, esse apelido. Teve um cara aí, ele foi apelidado...
1: Vai, que ele foi apelidado?
2: Ele foi apelidado de caga-prego. E aí a empresa vai ter que indenizar. A empresa foi condenada por danos morais,
1: caraca,
2: né? Por
1: mano.
2: Constrangimentos e humilhações no ambiente de trabalho.
1: Ele
2: passou por situações vexatórias por causa desse apelido caga-prego, né?
1: Que maravilha.
2: Ele relatou que toda vez que ele ia ao banheiro, ele ia muito ao banheiro e beber água.
0: Tá.
2: Né? E aí ele falou que ele era ridicularizado pelos companheiros de empresa.
0: Todo mundo.
2: Ele era alvos de chacota, muita pilhéria. Não é mesmo? Né? E aí fala, ah, lavar o caga-prego, lavar o caga-prego. Né? E aí fala, ó, esse aí só presta pra cagar e beber água. Aí o cara falou, não dá mais. Não dá. Coitado, mais. Cara. Ele entrou na justiça.
0: Pelo, né, amor de Deus. Bom, força aí ao caga-prego, tá bom?
2: É, rapaz. Haja força, né? Porque não deve ser fácil. Ai, tem que tomar, cara, aqueles iogurte lá, pra quem sabe melhora no ambiente de trabalho, né?
0: Mas ó, para tudo! Cuca, solta a vinheta!
2: Cuca? Morreu. Foi morreu. No banheiro.
0: Vai morrer! Foi no banheiro. O cara. É. Agora o mundo para, porque saiu no site Metrópolis. Gui Santana diz que Sérgio Rondjakov engravidou entregadora de pizza.
2: É o seguinte, ó. O humorista Gui Santana, que é ex-integrante do Pânico, né? Revelou uma história inusitada envolvendo o ator Sérgio Rondjakov, o eterno cabeção da Malhação. E ele disse o seguinte, ó. O filho do Sérgio Rondjakov foi fruto do ator com uma entregadora de pizza.
0: Essa é a notícia. No site da Metrópolis, Gui Santana diz que Sérgio Rondjakov engravidou entregadora de pizza. Bom, agora que o mundo parou, a gente segue com notícias bem menos importantes e bem menos saborosas do que uma pizza de calabresa.
2: É, por isso que dizem que amor de pizza quando bate fixa. Não é mesmo? Ai, ai. O Trump também tá bem louco, hein? Ele tá pedindo informação pra IA pra ver se invade a Venezuela. Agora, ele foi comentar um negócio lá do Brasil, das eleições. E, ao invés de escrever Brasil, ele escreveu Índia. Porra. Ele falou, queria parabenizar a Índia pela rapidez na apuração dos votos. Aí o tio lá, o Jamal, falou, que porra é essa que o Trump tá falando de nós? Hein? Não teve eleição aqui. Porra. Aí ele corrigiu, falou, não, era Brasil, rapaz. É, ele trocou Índia pelo Brasil, né?
0: Ô, Batista, você já almoçou?
2: Não, vou esperar o convite daqui a pouco.
0: Então a gente vai almoçar. É. E é bom a gente ir no lugar certo, tá?
2: Por quê?
0: Pra tomar cuidado, porque uma mulher foi presa com drogas escondidas, sabe aonde? Em um estrogonofe, cara.
2: É mesmo?
0: Foi, ela tentou entrar num presídio com uma marmita, né? Dentro dessa marmita tinha estrogonofe e dentro do estrogonofe tinha drogas. Olha que loucura.
2: É mesmo?
0: Tinha drogas e também um estrogonofe de frango.
2: É.
0: Ai, que triste isso, né, cara?
2: É o estrogonoia.
0: Né? Estragou noia. Cuidado que drogas estragam noia, tá? É. Só pra deixar bem claro. Que coitado, coitado.
2: Bom, tá quase na hora de terminar o programa e a gente queria terminar com essa notícia espetacular. Não sei se é pra terminar. O IBGE, olha só, o IBGE tá com tempo. O IBGE, que é o Instituto Brasileiro de Geografia e Estatística, né? Ele fez um incrível levantamento que o Brasil tem mais de um boi e quase 8 galinhas por brasileiro, meu.
0: E sabe o que isso vai mudar na tua vida?
2: Nada!
0: Sabe o que se importa na tua vida?
2: Nada! Porque eles dizem que se os animais da pecuária brasileira fossem divididos proporcionalmente, igualmente, né, entre todos os moradores do Brasil, daria isso aí. Tá mais bem. De um boi e quase 8 galinhas por brasileiro.
0: Cada brasileiro. Que coisa boa, hein? Agora eu quero dar uma olhada na nossa enquete do dia, que traz a pergunta, o que é que você fez depois de votar? O pessoal respondeu pra gente e a gente quer saber.
2: Olha aqui, o Pedro Arão falou o seguinte, ó, eu voltei pra casa e fui dormir. Não vai mudar nada mesmo, tá vendo? Marcos Andrade, depois de votar é o seguinte, eu saí da zona eleitoral e fui direto pra padoca. A democracia pode até ser difícil, mas o pão na chapa, é muito fácil, como fácil.
0: Olha, amigos, esse foi o Sobremesa de hoje, mas tem mais sobremesa, sabia?
2: Sim, 8 da noite, melhores momentos do Sobremesa comigo, Marcelo Batista, e às 22.
0: Às 22 horas tem Conta Comigo, o programa pra você ouvir e se divertir. Tchau, tchau, pessoal, valeu, beijão! Tchau.

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0: Duas horas, 59 minutos. Começa agora mais um Link TMC. Pós-festa da democracia. Tá de ressaca da festa da democracia? É, muita gente aí de ressaca por vários motivos.
18: Dor de cabeça.
0: Tá com dor de cabeça?
18: Ah, dormimos tarde, né?
0: É, rapaz, a gente ficou até meia-noite aqui, foi linda a programação da TMC ontem, a cobertura com todo mundo envolvido, trazendo pra você os detalhes, os resultados também das votações. E hoje é dia de a gente fazer aquela boa e velha análise do dia seguinte e dos próximos passos também. Então aqui hoje, comigo, Mayara Bastianello, Rodrigo Alvarez em loco e Tomás Rafael.
19: Três horas em ponto, horário de Brasília, boa tarde a vocês. A gente está se posicionando diferente aqui, porque eu e a Mayara hoje estamos lado a lado. Até pus o computador para o outro lado, para facilitar aqui para a gente. Vamos lá, Antony Garotinho, do Republicanos, desiste do recurso no TSE contra a decisão que barrou a sua candidatura ao governo do Rio. Atenção, portanto, agora o caminho está aberto para que Douglas Ruas, candidato do PL, seja eleito já no primeiro turno. Os 274 mil votos de Garotinho estão anulados sob júdice e, se a anulação for confirmada, Ruas, que teve 49,27% contra 42,76% de Eduardo Paes, passará dos 50% dos votos válidos e, dessa maneira, dispensará o segundo turno. Não teríamos o segundo turno no dia 25 de outubro.
0: O roteirista do Brasil não descansa realmente. Um M, vale um M 2026. 2027, vai, fica pro ano que vem,
18: eu
0: pro roteirista do Brasil.
18: Eu juro que eu vou me guardar até o momento da notícia para falar sobre isso.
0: Daqui a pouquinho, claro, é o principal assunto, o primeiro assunto do nosso jornal. A gente vai destrinchar isso melhor, tentar entender também isso melhor com especialistas. Bom, e com 100% das urnas apuradas, Flávio Bolsonaro termina o primeiro turno com 47,03% dos votos válidos. Mais de 56 milhões de pessoas votaram nele, contra 45,16% de Lula, quase 54 milhões. Uma diferença aí de pouco mais de 2 milhões e 200 mil votos. Os demais candidatos ficaram abaixo de 3%. Lula admitiu que o resultado foi inesperado, afinal até as pesquisas de opinião, uma apenas deu conta da vitória de Flávio Bolsonaro. As outras 8 pesquisas das 9 dos agregadores aqui da TMC erraram, né? As pesquisas de urna ali, de intenção de voto. E o Lula também falou que esperava vencer já no primeiro turno e afirmou que no segundo turno começa uma nova campanha. Segundo turno, então, marcado para o dia 25 de outubro.
19: E o mercado financeiro reage com euforia ao primeiro turno. O dólar cai mais de 4% e volta a ficar abaixo de R$ 5,00 pela primeira vez desde maio desse ano, enquanto o Ibovespa bateu o recorde histórico, ultrapassando os 200 mil pontos.
0: Agora uma constatação, no mínimo, curiosa. 7 dos principais cargos políticos citados no Banco Master, no caso Master, aliás, se elegeram neste domingo. Entre eles, o presidente da Câmara, Hugo Motta, o senador Jax Wagner e o próprio Flávio Bolsonaro, que lidera a disputa presidencial. Ciro Nogueira e ACM Neto foram derrotados. O recado das urnas é desconfortável, né? Ser citado em escândalo por si só não derruba candidato, mas também, gente, era tanta gente envolvida com o Daniel Vorcaro, que era difícil não terem se elegido, né?
19: Bom, diga, Alvarez, diga.
18: Não, eu não acho que era, não. É. Eu acho que o brasileiro não está mais fazendo distinção.
0: Não, não,
18: eu também. O brasileiro perdeu a capacidade de avaliar o que é a corrupção.
19: E a direita sai das urnas com a maior bancada do Senado, entre 44 e 49 votos em 2027, conforme a contagem de cada levantamento, perto aí dos 49 necessários para aprovar uma emenda à Constituição. A bancada bolsonarista deve propor tirar do STF as competências criminais originárias. E embora o impeachment de ministros ainda exija 54 votos, a pressão sobre o Supremo muda de patamar a partir de janeiro.
0: Falando nisso, a imprensa internacional também destacou o avanço da direita no Brasil. O The New York Times afirmou que uma vitória de Flávio Bolsonaro no segundo turno seria a maior conquista da direita em ascensão na América Latina, e a agência Reuters disse que ele superou as expectativas. Nas redes, o argentino Javier Milei e o premier israelense Benjamin Netanyahu comemoraram o desempenho.
19: E quando o assunto é apoio no segundo turno, os candidatos derrotados já fizeram algumas afirmações. Augusto Cury e Renan Santos não vão declarar quem apoiarão no segundo turno. Já Caiado afirma que só decide depois de conversar, adivinha com quem? Gilberto Kassab. E Zema sinaliza que estará contra o PT, mas sem citar Flávio.
18: Ele Renan, citou, diga, olha, né, Tomás? Ele fez uma de malandro, Renan, porque ele falou que não vai jamais dar o voto dele pro Lula, não vai dar também pro Flávio, mas que o Flávio vai ganhar. É. Quando ele diz que o Flávio vai ganhar, ele tá indicando. Ele tá indicando nas entrelinhas, mas ele é malandro, ele tá indicando nas entrelinhas, não vai se comprometer, mas falou, gente, ó, é o Flávio, tá claro. Tudo
19: bem, também acho.
0: Daqui a cifrado. Pouco eu quero saber, a gente vai falar sobre isso também, até que ponto a apoio de candidato significa alguma coisa? Será que quem votou no Caiado, ah não, agora eu vou com quem o Caiado indicar, será que isso ainda vale? Um dos assuntos que a gente vai trazer hoje no Link TMC, e lembrando que o Renan afirmou, né, que o Flávio já é o próximo presidente, como disse aqui o Alvarez, e que o Brasil será governado pelo mais corrupto da família Bolsonaro.
18: Pois é. Tá difícil, né, gente? Como é que a gente pode dizer que o Renan tá mentindo? O Renan não tá mentindo. A gente tem um candidato que tem pesa sobre ele um escândalo imenso do caso Dark Horse, que ainda vai ser resolvido. Dificilmente vai se resolver num governo dele, porque ele, além de ter já dois ministros bolsonaristas, vai colocar mais 3 ou 4 ou 5 se Alexandre de Moraes sofrer impeachment. E aí ele fica blindado, talvez por 8 anos. E aí esse caso já morreu. Mas tem outros casos que a gente conhece, a lista é imensa. Então a gente tá numa situação trágica pro nosso Brasil. Como a gente já disse aqui, estaria em qualquer dos casos.
19: É, ganhando um, ganhando o outro. E está no ar o Link TMC também no nosso espaço no YouTube, TMC News BR. Você pode nos acompanhar com imagens de qualquer parte do mundo, pode participar do chat, responder a nossa enquete que vem a seguir. Enfim, estamos no ar até às 5 da tarde.
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0: Horas, 7 minutos, começando aí com a nossa enquete, como sempre, a gente quer saber de você exatamente sobre as pesquisas eleitorais. A gente mostrou ontem durante a nossa programação, e o agregador de pesquisas da TMC foi muito claro. Na média, os institutos erraram quem ia vencer nesse primeiro turno. O único dos 9 institutos foi o GERP, que acertou, que colocou ali, se não me engano, 44% pro Flávio Bolsonaro. Do restante, dos outros 8, todos apontaram Lula vencendo no primeiro turno. E por isso, perguntamos a você, nosso querido ouvinte, nosso querido telespectador do YouTube, sobre os institutos de pesquisa que erraram nas previsões. Você acha que usam métodos antiquados? Não tem culpa dos erros? São tendenciosos. Rodrigo Alvarez.
18: Deixa eu colocar uma notinha sobre isso. É porque é o seguinte, gente. É muito fácil dizer que os estatísticos são os merdas e que erram sempre. É muito fácil. É conveniente quando é a favor do nosso candidato, é inconveniente quando não é a favor. Agora, a pesquisa eleitoral nunca disse pra gente que ela tá dizendo qual vai ser o resultado da urna. Ela tá dizendo, olha só, o retrato que eu tenho, no recorte que eu tenho do Brasil, que é muito representativo, que de acordo com a minha metodologia é muito positivo em termos de mostrar o que pensa o Brasil, ele me dá isso. Mas eu não posso dizer, que isso não vai mudar em 3 dias. Eu não posso dizer que todos esses caras vão votar e que não vai haver um desequilíbrio em quem vota e em quem não vota. E que não vai haver mudanças de última hora. Eu não posso dizer que a pesquisa errou se, por exemplo, o candidato Zema perdeu todos os votos nos últimos dias e esses votos foram para o Flávio. Então não é a pesquisa que está errada. Houve um movimento. Zema foi dissolvido por suas posturas e por um voto útil do seu eleitor. E isso influencia no resultado da eleição. Não é a pesquisa que está errada. É um voto do eleitor que não é medido na pesquisa. Óbvio que não tem como medir. E outros acontecimentos como, uma abstenção imensa. A pesquisa não fala, você vai faltar a urna? Você que disse que vota no Lula, vai faltar? Não, eu não sei se eu vou faltar, eu vou. Mas o cara não foi. Então a pesquisa não mede abstenção, não mede mudança de última hora. Não dá pra dizer que errou, gente. Eu acho injusto a gente dizer isso. Olha, essa outra aí poderia ter errado se o Zema tivesse ido bem na eleição, teria dado Lula. Então eu não gosto dessa postura porque ela leva... Já a discórdia, ela semeia aquela coisa de que sempre tem uma conspiração e eu não vejo conspiração em quantos institutos? 9?
0: 9.
18: Não dá para dizer que tem conspiração.
19: Então, eu faço aqui um contraponto. Eu acho que não há conspiração, mas eu acho que há algum erro, sim, nos métodos usados, Alvarez. Porque se elas errassem sempre pros dois lados no sentido de uma pesquisa errasse achando que o Flávio iria ganhar por 5 pontos do Lula ontem, a outra errasse que o Lula ia ganhar por 1 ponto, a outra errasse que o Lula ia ganhar por 4 pontos, mas durante toda a campanha praticamente o Lula esteve um pouco à frente do Flávio. Eu acho muita coincidência que essa mudança tenha ocorrido de um dia para o outro. Acho também que existe uma tendência sempre desse erro acontecer pró-esquerda, e não por maldade, mas por algo que eles ainda não detectaram aí que eles estão fazendo de maneira equivocada.
18: O eleitor de direita está mais motivado a votar.
19: O eleitor de direita está mais motivado, ou o eleitor de direita, em alguns casos, não gosta de abrir o seu voto, ou o eleitor de esquerda, ele fala que vai votar, mas ele aparece menos na urna. Eu não sei, mas algo tem que ser detectado depois de anos e anos e anos seguidos de erros constantes, na minha avaliação. Teve um ano, já falei aqui várias vezes, na penúltima eleição para prefeituras, no sábado à noite, no Jornal Nacional, todos os institutos de pesquisa, na última pesquisa antes da eleição, trouxeram números para candidatos de esquerda um pouquinho superiores ao que isso das principais capitais do Brasil. Não estou querendo dizer aqui que eles tiveram interesse de influenciar o voto de ninguém. Não é isso, gente. É que alguma coisa está sendo feita de maneira errada, equivocada ou arcaica. E isso vai ao encontro do que você acabou de falar e do que você falou ontem também durante a nossa transmissão, que aliás, modéstia à parte, foi muito legal, das 7 da manhã à meia-noite, sobre essas dificuldades que talvez alguns eleitores de esquerda tenham para ir ao voto. O fato é, eles erram sempre e sempre na mesma medida e sempre, ou quase sempre, para

0: nisso. Não há uma conspiração.
1: Também não. Até porque, para mim, acho que não muda muita coisa na hora do voto, entendeu?
0: Como você colocou, há uma tendência dos eleitores do Lula, por exemplo, serem mais pobres, menos alfabetizados e mais velhos. Essas pessoas faltam mais. Então, há circunstâncias. E aí, essas circunstâncias, coincidentemente ou não, eu diria que não é coincidência, tendem
1: a
0: diminuir a votação na última hora na esquerda. É o eleitorado mais pobre de maneira geral, mais difícil votar. Agora, como não olhar aqui e dizer, olha só, o Zema tinha quase 3%, não era?
2: Sim.
0: Antes da votação. Ele teve quase zero. Esses votos foram todos para o Flávio Bolsonaro. Esse movimento não dá para prever na pesquisa.
3: Vamos seguir agora com o nosso jornal, porque acho que é a principal notícia do dia, né? A notícia vem agora. Claro, daqui a pouco também teremos a análise do nosso Bruno Rizzi, que já está aqui no estúdio, do Lucinho Pedroso também.
2: Falamos e não trouxemos a enquete.
3: Trouxemos.
2: Você falou?
3: Sim, senhor.
2: Ah, então desculpa.
3: É isso, acabamos de dar aqui.
0: Era da pesquisa, não era?
2: Não, achei que a gente entrou na
0: sua conta,
3: perdeu. Você está discutindo em cima da enquete, rapaz.
2: Ah, que a gente não respondeu. Tá certo.
0: Vai responder? Manda o Rizzi responder aí.
2: Usam métodos antiquados para mim.
4: Eu cheguei mandando uma polêmica para a Mayara, depois você olha aí.
3: Eu olhei.
4: Uma polêmica grande, um negócio que a gente falou semana passada, mas só para dar o gostinho para a turma aí.
0: Ué, vai falar não?
3: Depois. Depois, vamos dar a notícia.
0: Só vai deixar a gente querer saber, tá bom?
4: É pra segurar a turma ouvindo aqui.
0: Então conta aí, joga a bomba do Rio de Janeiro, por favor, que lá não, só tem bomba.
3: Não sou eu que vou jogar, quem vai jogar bomba é o repórter Rafael Alves, que tá ao vivo com a gente. Garotinho desistiu do recurso no TSE e com essa decisão, então, Douglas Ruas já pode ser eleito no primeiro turno como governador do Rio de Janeiro. Rafael, por favor, explique pra gente todo esse trâmite. Garotinho desistiu, então, de pegar aqueles... Quantos por cento, na verdade, Garotinho teve exatamente agora nesse primeiro turno? Fala aí pra gente, Rafael.
5: 3,17%, Mayara. Boa tarde pra vocês no estúdio, pra todos os nossos ouvintes. E agora, o ex-governador Antony Garotinho, do Republicanos, desistiu desse recurso apresentado no Tribunal Superior Eleitoral, justamente sobre esses 3% dos votos dele, que totalizaram aí mais de 270 mil votos na eleição de ontem. E esses votos são cruciais que podem definir a eleição desse ano aqui no Rio de Janeiro. Isso porque Douglas Ruas, do PL, candidato que ficou com mais de 49% dos votos, pode, e no caso os votos dele sejam validados pelo Tribunal Superior Eleitoral, aí a vitória pode ir para Douglas Ruas já no primeiro turno. Essa decisão foi apresentada, esse pedido, na verdade, foi apresentado agora há pouco ao TSE pela defesa do Antony Garotinho, é um recurso ordinário eleitoral no processo que foi enviado ao ministro Floriano de Azevedo Marques. Essa decisão acontece após o primeiro turno das eleições no dia de ontem, quando os votos atribuídos a Antony Garotinho ficaram anulados sob júdice. Mais uma decisão do ministro Nunes Marques, do TSE, considerou que os votos deveriam continuar válidos na totalização dos votos e por isso ficou com essa diferença pouca em relação a vitória possível no primeiro turno. A partir de agora, depois do entendimento do TSE, pode ter uma nova totalização dos votos e aí sim a decisão, a eleição aqui do Rio de Janeiro ser definida no primeiro turno com Douglas Ruas sendo eleito, Douglas Ruas do PL. E aí o candidato Eduardo Paes do PSD não teria chance de concorrer mais em um possível segundo turno. Nesse momento, o Antony Garotinho está conversando com a imprensa. Daqui a pouquinho a gente traz mais atualizações sobre essa decisão tomada pelo ex-governador aqui do Rio de Janeiro, que abre brecha agora para a eleição ser definida já agora no primeiro turno, pessoal.
0: Olha, o pepino que nasce torto nunca vai se endireitar. O Garotinho cai atirando. O Garotinho está dando um golpe nas eleições do Rio. Ele tem o desejo de destruir a candidatura de Eduardo Paes, porque ele entende que foi contrário a ele. Ele acusa o Paes por essa anulação da candidatura dele. E cai matando, cai atirando. A gente está vendo aqui, gente, uma coisa que é mais um absurdo do nosso país, que é um ex-governador que já foi preso por crimes durante o seu exercício de governo, que é colocado na lei da ficha limpa como inelegível, ele vai decidir a eleição do Rio de Janeiro. Alguém tem dúvida que a intenção do Garotinho é clara, que ele calculou isso, ou ele é uma pessoa boazinha, gentil, que está abrindo mão de seus votos muito cordialmente para não complicar a eleição do Rio de Janeiro? É óbvio que não. E se ele está fazendo isso, ele já está pensando em que ganho ele vai ter lá na frente. Aí eu pergunto pro leitor, pergunto pro nosso

0: comentarista Bruno Rizzi, que está aqui para todos vocês. Garotinho questionava a decisão do Tribunal Eleitoral de dizer que ele era inelegível a partir do transitado em julgado em 2025. Ele dizia que não, a questão começa em 2018, quando surgiu o processo, e portanto eu sou elegível. Mas se ele está abrindo mão, como ele diz, de forma irrevogável, e ele diz, ele usa vários adjetivos aqui para afirmar por que ele está abrindo mão disso, livre, expressa, consciente, retratável, a forma como ele está fazendo esse recurso, eu pergunto se o garotinho está disposto então a ser inelegível até 2032, porque é isso que ele está assumindo hoje. Ou se daqui a 2 anos, na próxima eleição, vai aparecer Antônio Garotinho fazendo campanha.
1: A gente vai fazer o seguinte, já a gente vai pro comentário do Bruno Rizzi, porque a gente já tá com o nosso entrevistado aqui na ponta da linha para conversar com a gente. A gente vai tentar explicar, né, pra gente poder entender esse roteiro do Brasil em pleno 2026. Convido agora o especialista em direito eleitoral, Alberto Rolo, pra gente tentar entender exatamente os trâmites agora. E, doutor, te pergunto, né, começo por aqui, do ponto de vista prático, né, e dos próximos passos aqui. Da Justiça Eleitoral, né? Dos prazos da Justiça Eleitoral. O que acontece a partir de agora? O Douglas Ruas pode ser proclamado ou diplomado, anunciado a qualquer momento? Boa tarde para o senhor.
2: Boa tarde, Mayara. Estou vendo o Tomás, o Rodrigo também. Cumprimento todos vocês, os amigos da TMC. Então, como é que acontece ou o que acontece daqui para frente? O próprio Rodrigo trouxe a petição, eu já recebi também, isso já circulou. Então, é um pedido de desistência do recurso que está lá no TSE, dirigido ao relator ministro Floriano Marques. A partir do momento que isso já está protocolado, o ministro Floriano Marques pode decidir, ele tem que decidir a homologação dessa desistência, né? A desistência, também, como mencionou o Rodrigo, é um ato de vontade única dele. Ele é o autor do recurso. Então, não depende de ninguém, não depende da outra parte concordar ou não, nem do Ministério Público. Depende da formalização dessa homologação. Então, o ministro Floriano pode fazer isso daqui 5 minutos, Mayara. Pode chegar lá e dizer, homologo essa desistência. Não precisa nem ir para o plenário do TSE, que podia demorar mais 1 ou 2 dias. O próprio ministro Floriano pode homologar essa desistência. No que homologa a desistência, acaba o recurso, não existe mais. A decisão anterior é do indeferimento do registro do TRE do Rio de Janeiro, portanto, esses votos não podem ser computados, esses 3,1% não vão mais ser computados, não são votos válidos. Baixa o processo para o TRE do Rio, o processo hoje é eletrônico, então é também imediatamente, o TRE faz uma retotalização. A pergunta é, quando é que o TRE vai fazer isso? Pode fazer isso amanhã, pode fazer isso na quarta. Com certeza tem que fazer isso antes do segundo turno, porque aí haverá a proclamação do Ruas eleito em primeiro turno, e aí você não tem segundo turno. O problema de não ter segundo turno, e aí eu vou analisar só juridicamente, que é o que me cabe, politicamente não, são vocês que estão aí, isso significa a economia de dinheiro de campanha, porque são 2 candidatos que vão gastar dinheiro público dos fundos para fazer campanha, não precisa mais, e dinheiro da Justiça Eleitoral para organizar todo um segundo turno no estado do Rio de Janeiro, que é o 3º colégio eleitoral do Brasil. Então, também tem economia aí de dinheiro público da Justiça Eleitoral. Então, é assim que acontece. Mayara, homologação, baixa o processo, retotalização, o Ruas é eleito governador, não precisa mais ter segundo turno.
1: E a própria campanha do Eduardo Paes já se manifestou aqui, os integrantes da campanha do ex-prefeito, né, avaliam que o TSE já entendeu, em casos anteriores, que a corte deve analisar os recursos, mesmo com a desistência dos candidatos, quando os votos têm impacto no resultado das eleições. O Rua se manifestou também, né, como a gente disse, falou que confia na justiça, disse que não há conflito sobre o destino dos votos do garotinho.
0: Então o Rua já está reivindicando para ele esse resultado, né?
3: Agora, posso fazer uma pergunta para o doutor Alberto? Doutor Alberto, boa tarde para o senhor. Por que a informação que a gente teve ontem, durante a nossa cobertura da TMC de Curitiba, é que se a candidatura do Deltan fosse indeferida, o 3º colocado, se eu não me engano, o Alexandre Cury do Republicanos, ele não seria automaticamente içado para a 2ª posição e entraria como senador. Nós teríamos que ter uma outra eleição. Por que o mesmo não aconteceria no Rio de Janeiro. Qual que é a diferença básica? É uma coisa de matemática? Os votos do Garotinho interferiram menos numa eleição para o Senado, em que se tivesse um candidato fora, as pessoas poderiam mudar totalmente o seu voto? Por que essa diferença do que aconteceria em Curitiba, no caso do impedimento do Deltan, e do que deve acontecer no Rio de Janeiro com o Rua sendo eleito governador?
2: Na verdade, a solução jurídica é a mesma. O Código Eleitoral diz que quando a eleição, o sistema é majoritário, então serve para governador, serve para senador, tem que fazer nova eleição, não assume o próximo da fila. Só que nesse caso do Rio de Janeiro, o Garotinho ficou em terceiro lugar. Então a gente tem dois, entre aspas, vitoriosos aí para o segundo turno. E aí, se os votos dele forem anulados, muda a matemática. Então, não haveria necessidade de segundo turno, porque o primeiro colocado teria feito 50% mais um. Então, aí a matemática mudou, mas o Garotinho ficou em terceiro lugar. Seria diferente se o Garotinho tivesse ficado matematicamente em primeiro ou em segundo lugar, né? Aí a gente nem ia falar em eleição de segundo turno com os votos dele invalidados. E no caso do Deltan Dallagnol, também o registro dele estava deferido pelo TRE, indeferido pelo ministro Floriano, que é o mesmo relator do Garotinho, e aí o ministro Nunes Marques mandou contar os votos. Se depois ele não ganhar o recurso em plenário, então não tem uma próxima vaga, né? Tem que fazer uma nova eleição para essa vaga, não tem terceiro colocado.
0: Doutor Alberto.
2: Governador, você tem mais vagas contadas, né? De senador não tem, são só aquelas duas vagas.
0: Doutor pois Alberto não. Rolo, a gente vai caindo naquele caso que é típico da lei brasileira e típico do nosso país, que é aquilo que é legal, mas não é moral. Eu queria entender a sua avaliação, ainda jurídica, sempre jurídica, sobre a seguinte questão. O eleitor que votou em Antônio Garotinho, ele não anulou o voto. Ele não desejou um voto nulo. Por que ele terá seu voto considerado nulo se ele votou em um candidato? Tecnicamente, o nome do candidato estava na urna. Ou seja, o objetivo do segundo turno é tirar uma dúvida. Os eleitores, na sua maioria, querem este ou aquele candidato. Se for decidido pela anulação dos votos dados a Antônio Garotinho, nós não vamos cumprir esse objetivo. Nós vamos anular sem que o eleitor desejasse. Como é que a lei vê isso?
2: Sim, você tem toda a razão na sua crítica. O nome dele estava na urna e ele recebeu votos porque esses 3% de eleitores quiseram votar nele. Só que o que diz a lei? Se o registro está indeferido, como está pelo TRE, na verdade ele nem poderia ter o nome dele na urna.
0: Mas estava.
2: Sim, vamos abrir um parênteses aqui, Rodrigo. Eu defendo juridicamente, quando a gente fala em reforma política, que a gente adiante esses processos de registro. Não vai deixar para a última hora. Você pode fazer isso em março, em abril, em maio.
3: Claro.
2: Né? Exatamente. Então, eu defendo isso. Agora, por que estava na urna? Porque a lei também fala, é o artigo 16A da lei, e eu falei isso em relação ao Deltan também, e o Arruda de Brasília, só que o Arruda do DF desistiu antes. Mas a lei, o artigo 16A da lei diz que enquanto tiver recurso, enquanto estiver sub júdice, o candidato tem direito a ter o nome dele na urna e receber os votos. Então, seria até um contrassenso, né? Mas o que a lei preferiu? Já que existe a possibilidade dele ganhar o recurso, senão não tem sentido ter TSE e STF, porque ele pode ganhar o recurso, então vai o nome para a urna e os votos estão lá separadinhos. Então, esse é o raciocínio.
1: Difícil.
0: É muito difícil aceitar isso.
1: É muito difícil. É isso, é uma mudança na lei eleitoral. Né? Esses votos vão ser desconsiderados e é isso.
0: É claramente uma falha claro, na lei, obviamente.
1: Completamente. Olha, eu quero muito agradecer ao especialista em direito eleitoral, Arthur Rolo, que está tentando aqui nos explicar, né, um pouco.
2: Alberto!
1: O teu irmão que é o Arthur.
2: Isso,
1: mas que é do consumidor.
2: Mais bonito.
1: Eu já conversei com os dois e aí eu fico, olha, doutor Alberto, desculpa, viu? Confundi com seu irmão, que é de direito do consumidor, aliás. Aí eu acertei, né? Muito bem. Isso. Doutor Alberto Rolo, especialista em direito eleitoral, tentando entender essa loucura que é o Brasil atual. Obrigada, viu, doutor? Até a próxima.
2: Boa tarde, bom trabalho para vocês, até a próxima.
1: Obrigada.
0: Gente, só para lembrar, Antony Garotinho é acusado de desviar 234 milhões da Secretaria de Saúde do Rio de Janeiro.
1: É, saúde.
0: É, olha o tamanho do crime de que ele foi acusado e condenado. E esse nome tá na urna, tava na cédula.
4: Pois é, e acho que o que mais chama atenção, sendo um fato consumado ou não, boa tarde antes de mais
3: boa
4: nada.
3: Boa tarde,
4: né?
3: Bruno.
4: Chegando aqui. É, eu acho que o que mais surpreende é porque esses 3% de Garotinho, teoricamente, se as pesquisas tivessem acertado, seriam, digamos, inofensivos para uma decisão. Uhum. Seriam Sim. relevantes, né? Até para o nosso ouvinte entender, a gente estava falando de um ambiente ali, um cesto de 100 votos que agora caíram para 97. Né? Então, se você tem 90 para 100 votos, você tem 90%. Se você tem 90 para 97 votos, a coisa aumenta um pouco. Então, todo mundo ganha, bem entre aspas aqui, um votinho. Né? E isso é suficiente para aquela diferença mínima que estava levando para o segundo turno ser suficiente. Parece ser algo, de certa forma, já de caso pensado. Afinal, estamos falando de 12 horas depois. Só que o que não era caso pensado, talvez nem para eles...
3: A inversão.
4: Era essa inversão da liderança com essa liderança com 49 alguma coisinha.
0: Mas vamos lá. Onde é que está de novo aí? Tem uma inversão. Ah, a pesquisa errou, né? Nosso debate inicial.
3: Sim,
0: sim. Antony Garotinho aparecia, se eu não me engano, Rizzi, com 10% das intenções de voto até que apareceu essa questão. Então, houve uma migração de 7% dos votos da eleição do Rio aparentemente para Douglas Ruas.
4: Ruas, perfeito.
0: Então o Douglas Ruas cresceu, aqui a gente poderia estimar, de 42, ou seja, um empate com o Eduardo Paes lá em 42, para 49 com 7% de votos que pertenciam a Garotinho. Então, de novo, houve uma mudança de última hora na eleição do Rio. Era imprevisível essa mudança.
3: Era imprevisível, mas, bom, primeiro que é um absurdo tudo isso acontecer, concordando com o doutor Alberto Rolo, não é possível que esse tipo de decisão não possa ser tomada.
4: Exato.
3: Sabe, na pior das hipóteses, 3 semanas antes, um mês antes da eleição.
0: Mínimo, seria o mínimo.
1: Mas, pra não ter que ter um nome na urna.
3: Mas essa é uma mudança bem circunstancial, é algo atípico, né, Alvarez? Eu me refiro a várias inversões de pesquisa. E foram muitas, né? O Senado do Rio de Janeiro não teve uma situação como essa e, de repente, a Benedita da Silva foi esmagada nas urnas. A mesma coisa aconteceu com as representantes de esquerda na briga Simone pelo Senado. Tebet, aqui, o que para mim deixa claro que alguma coisa ali na matemática do Instituto, na hora de fazer a pesquisa, está muito equivocada e precisa ser arrumada para esse tipo de coisa. Vai ter sempre a inversão, isso não vai acabar. Mas toda vez você ter muitas e sempre para o mesmo lado... é que me incomoda no sentido de alguma coisa, na maneira como é feita, na maneira como é feita a tabulação, na maneira como é feita a preparação de regiões, da geografia ali, da pesquisa, algo desse tipo tem que ser mudado.
0: Agora, nós estamos falando aqui de lei eleitoral. É razoável também que o sujeito roube 234 milhões da saúde do Rio de Janeiro
3: pelo amor de
0: e
3: Deus.
0: Possa voltar 8 anos depois a tentar... gerir o mesmo cofre.
4: Ter a chance de ser candidato, né? Isso é um
1: absurdo. E levar voto.
0: É razoável.
1: E levar voto.
4: Aparecer na urna, é isso.
1: Nossa,
4: é isso.
1: Hoje eu estava vendo um vídeo até de um influenciador carioca falando o seguinte, que o eleitor carioca, na visão dele, tá ali na urna. Mahatma Gandhi ou Jack Estripador? Jack Estripador, claro, melhor opção. E assim ele
0: esse
1: tá fazendo.
0: Esse
1: já sei, promete e faz, fez. É.
4: E aqui dando um pitaco, né, no que deveria ser a lei que a gente tá discutindo aqui, enfim, a gente entraria num âmbito muito mais profundo, mas basicamente é o seguinte: na dúvida, se existe alguma contestação, se a coisa não é resolvida até começar a campanha. A campanha foi super curta, 2 meses.
1: Uhum.
4: Então, pô, não decidiu, acabou. Então não vai aparecer na urna. É que em dúbio pro réu, né? Esse que é o problema.
1: Exato, exato.
4: E aí favorece o candidato.
0: E ferre-se o povo, né?
3: Ferre-se a lei da ficha limpa, que é uma mentira. O nosso comentário, saudoso Paulo Roberto Martins, que trabalhou anos aqui na Transamérica, que agora é TMC, quando ele ia falar sobre algum jogador que a torcida gostava, mas que não jogava nada, ele falava, isso é a grande mentira do futebol. A lei da ficha limpa é a grande mentira da política brasileira. E olha que concordo. A política brasileira tem muitas mentiras.
1: A concorrência é complicada.
3: E muitos mentirosos.
0: Olha, Tomás, a ideia de que existe ficha limpa na política brasileira também é uma mentira.
3: É uma grande mentira. É uma grande mentira.
1: Bom, e hoje é dia de catar os cacos. Estou falando do quê? Da campanha do presidente Lula, que deve se reunir hoje com auxiliares de campanha para fazer um balanço do primeiro turno e alinhar a estratégia, né? Uma estratégia que viabilize uma virada sobre Flávio Bolsonaro. E não é só isso também, né? Hora de avaliar o que aconteceu depois do rolo compressor do PL e de partidos conservadores e de candidatos conservadores que passaram por cima do PT e de seus aliados. A expectativa é que o encontro envolva os principais nomes do time do petista. Vamos direto para a capital federal com o repórter Murilo Hernandes, que acompanha tudo. Fala, Murilo.
5: Oi, Mayara. Oi a todos que estão no estúdio. Bom, pessoal, exatamente, a gente está bem aqui no Palácio da Alvorada, onde logo mais já era para ter acontecido, na verdade, né? Tem uma reunião que está prevista, inclusive, que eu chequei, aqui no Palácio da Alvorada também, com algumas autoridades. Seria, então, para alguma discussão preliminar sobre as estratégias de campanha. Só que, até então, ainda não chegaram autoridades. A gente segue aqui de plantão aqui no Palácio da Alvorada. O presidente Lula, ele chegou aqui no Palácio da Alvorada por volta de 1h30 da tarde, acompanhado junto de seu comboio. Logo mais às 17 horas tem uma reunião marcada em um hotel na zona central de Brasília, uma reunião do presidente Lula com também autoridades da campanha também. A gente também tem possíveis autoridades que podem estar juntas, inclusive os governadores Eumano de Freitas do PT do Ceará e Jerônimo Rodrigues do PT da Bahia, quanto também alguns candidatos que foram derrotados nas urnas ontem no primeiro turno. Bom, essa reunião ela acontece no Hotel San Marco, né? Como eu falei, na zona central de Brasília, e é justamente para alinhar as estratégias para o segundo turno das eleições. Bom, eu havia conversado com algumas fontes do governo, ambas disseram que o presidente ele apresentava serenidade no olhar para ir ao segundo turno, só que ele também foi aconselhado a saber sobre os impactos desse primeiro turno para o segundo turno e também para mediar as estratégias da eleição agora, desse segundo turno que acontece no dia 25 de outubro. Bom, então logo mais acontece esta reunião do presidente Lula junto com o diretório da campanha e também outras autoridades. A gente lembra que ontem o presidente Lula, na disputa com o senador Flávio Bolsonaro, no primeiro turno, ele perdeu por 2 pontos nas apurações de 100% das urnas no Brasil. Mayara?
1: E só a gente estava tentando, né, ouvir o presidente do PT, que inclusive é responsável também pela campanha, mas ele acabou desmarcando a entrevista que nós tínhamos marcado para hoje.
0: Que teria sido a 1 da tarde, né?
1: Que teria sido a 1 da tarde.
3: Isso. É isso. Tudo bem. 3h34, o Bruno Risi traz uma informação de bastidor para a gente, é isso? O que, que vem pela frente, Bruno?
4: Tomás, todo o resultado de ontem, o rolo compressor do PL, como a gente bem trouxe aqui, já está surtindo efeito mesmo sem ninguém ter tomado posse ainda, sem ter mudança nenhuma. Por quê? Porque Davi Alcolumbre, que estava desde sexta passada colocando em pauta a discussão sobre a escala 6x1, deve recuar dessa decisão em face de que a gente está vendo que o Senado vai ser um caminho muito desfavorável, para dizer o mínimo, para Davi Alcolumbre, que vai enfrentar uma resistência gigantesca. Afinal, Alcolumbre passou de um antagonista de Lula naquele momento que conseguiu articular a rejeição de Messias para o STF, mas de 2 meses para cá fez as pazes, jantaram, trocaram ali frases carinhosas, elogios. Até na sexta-feira, Lula elogia publicamente Davi Alcolumbre por ter tomado a decisão de pautar. Fato é que Davi Alcolumbre, de fato, deve recuar pelo seguinte motivo. Ano que vem, um Senado bolsonarista, não é um Senado de direita, é um Senado de bolsonaristas, né? Tá muito forte o bolsonarismo no Senado. E Rogério Marinho, atual senador e coordenador de campanha de Flávio Bolsonaro, tem o desejo de ser o presidente do Senado. Apesar de ser muita suposição sobre uma casa civil para Rogério Marinho, que até faria sentido no eventual governo Flávio, ele quer sim o Senado e ele já tem o apoio da bancada do PL, que é praticamente suficiente para fazer por si só o que quiser. Então, qual é a alternativa? Se ele não retirar, se ele não adiar essa discussão, o PL, a oposição como um todo ao governo, vai exigir o trâmite formal de primeiro e segundo turno, primeiro e segundo turno dessa votação, não da votação da eleição, para que isso seja discutido. Isso vai ser adiado, postergado e não vai haver tempo hábil para ser votado antes do segundo turno. qual é o ponto mais interessante de tudo aqui? Que o presidente Lula, essa hora, tá torcendo, sabe para quê? Para o Alcolumbre pautar e a proposta ser rejeitada. A proposta não, né? O projeto, de fato, ser rejeitado. Por quê? Não vai mudar nada, tá, gente? Isso não vai mudar o resultado da eleição. Mas é um pingo de esperança para Lula tentar trazer um discurso, emplacar um discurso de, ó...
1: Vítima.
4: Tá vendo?
3: A minha parte eu fiz.
4: A minha parte eu fiz. É. Tá vendo quem vocês querem eleger? É esse discurso que eles esperam. Mas, de novo, não vai ser isso que vai mudar o jogo. Mas a essa altura do campeonato é que ele espera. Mas a oposição já tá articulando para ou Alcolumbre tira. E mesmo assim fica num cenário muito complexo, porque o apoio é de Rogério Marinho, não é dele. Mas ele ainda assume que tem um pingo de esperança, né? Aquela autoconfiança para que tenha uma articulação mínima. Vai que o Rogério Marinho mude de ideia.
0: Rizzi, o Alcolumbre tem um outro interesse muito grande ainda, que é se livrar da eventual condenação pelo envolvimento dele com o Vorcaro.
4: Perfeito.
0: A gente recentemente noticiou o Fala, meu amor. Muito obrigado por tudo, em especial pelo seu carinho, amizade fraterna, né?
1: Gostaria de estar em Mônaco com você, é isso?
0: Gostaria
1: também
0: de estar em Mônaco com você. Verdade. E aí depois ele fala: nós somos amigos para a vida toda, seu irmão para a vida toda. Isso aqui ele também está querendo livrar.
4: É.
0: Então, ele ser benevolente com aqueles que estarão no poder nos próximos 4 anos. E eles estarão, mesmo que o Lula entre como presidente, eles estarão muito fortes no Congresso. É bom. É bom, como é que se diz? É aconselhável para ele.
3: Tudo bem.
1: Olha, agora vamos falar do senador Flávio Bolsonaro, que também decidiu se reunir com integrantes da equipe do PL para definir os próximos passos da disputa no segundo turno. Agora à tarde, ele deve se encontrar com o governador reeleito de São Paulo, o sucesso completo, Tarcísio de Freitas, e o deputado federal eleito por Minas Gerais, outro sucesso estrondoso, Nicolas Ferreira, que teve próximo ali de 3 milhões de votos. Repórter Bruno Tibério chega com as informações dessa agenda do candidato de direita, Flávio Bolsonaro. Diga, Bruno.
6: Uma boa tarde, Mayara, boa tarde, Tomás, Alvarez e Riz, e uma boa tarde para você, ouvinte da TMC. Pois é, o candidato passou então essa manhã aqui em reuniões internas, aqui na região do Lago Sul, em Brasília, justamente para começar então a montar a estratégia das próximas 3 semanas de campanha. A expectativa é que, por enquanto, tenha um encontro aqui com o governador de São Paulo, Tarcísio de Freitas, que está previsto, inclusive, para essa tarde. Até o momento não foi divulgado o horário dessa reunião, mas a previsão da chegada dele está entre 5 e 6 horas da tarde. Tarcísio, inclusive, ele foi reeleito, né, governador de São Paulo ainda no primeiro turno, e ele já anunciou que pretende participar da campanha presidencial nesta segunda etapa. A conversa com o Flávio, ela deve tratar justamente a estratégia para o segundo turno e também da participação de Tarcísio na campanha, principalmente no estado de São Paulo. E um outro aliado também que deve participar da mobilização é Guilherme Derrite, eleito senador por São Paulo neste domingo. Derrite já declarou apoio à candidatura de Flávio no segundo turno. Flávio Bolsonaro e o presidente Lula agora devem se reencontrar, então, na disputa do segundo turno no dia 25 de outubro. Volto com vocês aí no estúdio.
3: Obrigado, Tibério. Muito obrigado. 3 horas e 40 minutos, evidentemente, né? Nem poderia ser diferente. O Lula vai conversar com toda a patota nessa segunda-feira e o Flávio com a turma dele, evidentemente, Alvarez.
0: Tomás, no futebol tem aquelas finais que são em 2 jogos, né?
3: Sim, mata-mata.
0: Quanto é que tá o placar se isso aqui fosse uma dessas finais pro Flávio?
3: Ah, é boa. O primeiro jogo teria sido, vamos dizer, em casa, com vitória de 1-0 do Flávio.
0: Ah, só isso?
3: Só, eu acho que sim.
4: Só
3: eu acho
4: isso
3: que sim.
4: É mesmo?
1: Não, do Flávio, não tá falando do PL.
3: Ou
1: não, PL só Flávio, é uma lavada.
3: Ou um empate na casa do Lula, 0-0, e aí o Flávio em casa joga por uma vitória simples. Mas se der empate, que é normal, vai para as penalidades. E a gente está falando isso, claro, porque essa é a menor vantagem da história num primeiro turno entre o primeiro e o segundo colocado.
1: E a segunda maior abstenção da história também.
3: E a segunda maior abstenção. A gente volta a dizer que nunca um candidato que ganhou no primeiro turno para presidente foi ultrapassado depois do segundo turno. Então, isso conta a favor do Bolsonaro.
0: Mas
3: do
0: nunca
3: Flávio.
0: A margem foi tão
3: Mas
0: pequena.
3: Mas nunca a margem foi tão
1: Mas
3: pequena.
1: Mas desse nunca, né? Lembra que a gente falava do Messias? Nunca uma sabatina negou o menino.
0: 172 anos.
4: E nunca antes, até 2022, a abstenção tinha sido menor no segundo turno. E dessa vez foi. É dessa vez em 2022, né? Então tem chance da abstenção ser menor no segundo. Então existem fatores, mas pra mim foi um 3x0 fora de casa do Flamengo.
0: Não, eu tô com o Tomás.
3: Você acha que 3x0? Pra você então já foi.
4: Não, não. 95%.
3: Tipo o Flamengo que ganhou fora de casa por 2x0 na Libertadores.
4: Na Libertadores, na altitude.
1: Eu concordo com o Rizzi.
0: Eu discordo do Tomás, só que foi 1x0, mas fora de casa.
1: Porque bem.
0: Em casa seria se tivesse previsto ele ganhar. Como ele não tá previsto. Então.
1: Gente,
0: eu tô mais pra 1x0 também.
1: E só uma coisa, daqui a pouquinho. Daqui a pouquinho, o Bruno Rizzi vai trazer uma outra informação importante envolvendo a direita, que já está pensando em 2030. Já estão pensando em 2030. Vocês estão aqui pensando em segundo turno? O Valdemar Costa Neto está pensando em 2030. A gente vai mostrar já já.
3: Bom, o repórter Wailan Bernardo esteve no Palácio dos Bandeirantes e conversou com o governador reeleito Tarcísio de Freitas e também com o deputado federal Nicolas Ferreira. Os dois comentaram sobre a vantagem de Flávio Bolsonaro nesse primeiro turno.
7: A gente vai conversar sobre os próximos destinos, né? Vamos planejar isso. Agora, sem dúvida, tem margem para crescer aqui, como tem margem para crescer em outros estados. Vamos fazer esse grande trabalho. E aí vou aproveitar a presença de Nicolas aqui para falar uma coisa e fazer uma provocação. Sempre na história, quem venceu em Minas Gerais, venceu a eleição nacional. Quem venceu a eleição no primeiro turno em Minas Gerais? Flávio Bolsonaro.
8: Inclusive com a diferença de 5 pontos. E falei isso e quero repetir. Eu vou fazer a CPI dos institutos de pesquisa, porque a Datafolha estava dando o contrário.
0: Esse é o problema,
1: Tomás. Da teoria da conspiração.
0: Esse é o problema. Aí começa. Vou fazer CPI do Instituto de Pesquisa. É nós contra eles. Quem são eles? Todos que não estão com a gente. Esse é o problema desse rolo compressor da extrema direita que o Nicolas representa. Porque cria uma divisão irreconciliável na população brasileira. Dá um pouco de esperança ouvir o Tarcísio dizer ontem: eu quero o seu consenso no meio dessa divisão. Dá um pouco de esperança. Mas quando você vê Nicolas partindo para a guerra...
1: Mas esse que
0: outros
1: ele
0: candidatos, como
3: Pavanato,
0: dizendo que vai começar a guerra, e aquela mocinha de São Paulo, Campopiano,
1: Eduarda Campopiano,
0: a mais voltada para deputada estadual, também dizendo que vai começar a guerra, a gente... Que guerra que nós queremos? A gente quer guerra no Brasil? É isso que a gente quer?
1: Eu não, mas eles...
0: Esse é o objetivo?
4: E no Rio Grande do Sul a gente teve até uma cena dos dois candidatos se abraçando antes, exato, né? Que dá uma paz no coração. Como compadres, assim,
1: a Brizola e o candidato do PL, né? Os dois se abraçando. Ai, teu filho, que grandão, olha como tá bonito.
4: É isso, dá um abraço forte, sincero. Eu vi essa cena, me sincero.
1: Senti... Exato.
4: Dá até um alento, né?
1: Pra seleção passada.
0: Exato,
1: os dois sorrindo, se cumprimentando ali, conversando como... pessoas normais, né, que deveriam ser. Mas só lembrando aqui, gente, o Nicolas e o Lucas Pavanato foram recordistas, né, de votos nessas eleições. O Nicolas chegou a 3.119.314 votos. O Pavanato chegou a 3.038.000 votos.
0: É o fenômeno rede social.
1: Rede social e, assim, um fenômeno de concentrar os votos em poucos candidatos, né? Pra vocês terem uma noção, só antes da gente ir pro nosso horário local, os dois superaram o recorde de votação do Eduardo Bolsonaro, que em 2018 foi eleito por São Paulo com 1.843.000.
0: É quase o dobro.
1: Exato, e era o último recordista de voto.
4: Podemos dizer que estamos vivendo uma nova era em relação ao digital em campanhas eleitorais. Até 2022, vocês podem falar, mas você tá louco, YouTube,
1: Orkut, tá louco
4: já
1: nada.
4: Existe há muito tempo. Não, essa é a primeira eleição com tão baixo engajamento em propaganda eleitoral gratuita dos canais tradicionais e a campanha que mais elege influenciadores, né? Não tô tirando mérito de ninguém, mas pessoas são políticos, candidatos e influenciadores.
3: Mas influenciadores voltados para a política, porque essa eleição também é marcada pela derrota de influenciadores menos marcados, né, pela política, de ex-jogadores. Ronaldo estava lembrando aqui na redação. Eu lembro de 88, Birubiru se lançou candidato, então ídolo do Corinthians, tinha acabado de ser campeão paulista, foi eleito com uma facilidade absurda, um dos vereadores mais votados.
1: Romário.
3: Aliás, o Birubiru foi eleito com uma votação recorde, e um mês depois foi jogar na Portuguesa. Mas isso mudou consideravelmente. Eu não lembro de um ex-jogador nessa eleição que tenha conseguido essa eleição. Pode ter acontecido aí em algum estado, mas eu não me recordo agora.
1: A gente vai falar sobre eles logo mais. E daqui a pouquinho você vai ver aqui no link TMC que o Flávio Bolsonaro terminou o primeiro turno à frente de Lula, com 47% contra 45%, e quase nenhuma pesquisa previu isso. A gente compara daqui a pouquinho o resultado das urnas com o que os institutos apontavam, mas agora é hora de abrir espaço para as notícias da sua região.
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2: Muito boa tarde a você que nos acompanha em 92.7, aqui ligado, ligada na TMC. Pernambuco, seja muito bem-vinda, muito bem-vindo em mais um início de semana. E olha, na tarde desta segunda-feira, imagens que circulam na internet chamaram atenção para uma ocorrência envolvendo uma aeronave no Recife. A turbina de um avião pegou fogo. O Boeing 737 havia saído do Recife e seguia para Guarulhos, em São Paulo. O voo precisou retornar à capital pernambucana. Segundo a companhia aérea dona do avião, o incidente aconteceu após a colisão de um pássaro com a turbina da aeronave, enquanto a aeronave sobrevoava aí a região, né, metropolitana do Recife. De acordo com a empresa, o piloto realizou um procedimento padrão para queimar o combustível e assim, claro, pousar no aeroporto internacional do Recife. Ele fez ali um sobrevoo, né, para o Camaragibe, São Lourenço da Mata, até queimar boa parte do combustível e retornar com segurança à capital. A aeronave pousou no aeroporto do Recife por volta de 1h40 da tarde e as imagens mostram, né, as chamas ali na turbina do avião, mas claro, tudo foi feito com muita tranquilidade, com todos os protocolos, procedimentos necessários e tudo deu certo no final. Após a aterrissagem, os passageiros foram desembarcados, tudo ali dentro dos conformes. De acordo com as informações divulgadas em um grupo, né, do Corpo de Bombeiros Militar para a imprensa, a aeronave realizou o pouso em segurança, sem necessidade de intervenção operacional por parte do Corpo de Bombeiros Militar de Pernambuco. E olha, seguindo aqui as informações, a governadora Raquel Lira reuniu nesta segunda-feira os secretários estaduais no Palácio do Campo das Princesas. Esse foi o primeiro encontro do secretariado após a reeleição da governadora. Durante ali o encontro, foram discutidas as ações previstas para o encerramento deste ano e as prioridades para o início do novo mandato. Segundo Raquel Lira, o governo também fez um balanço das metas e dos investimentos previstos para os próximos meses. A governadora vai assumir um novo mandato em janeiro de 2027, para mais 4 anos, à frente do Palácio. Ainda durante o encontro, a vice-governadora Priscila Krause agradeceu aos secretários pelo trabalho realizado na atual gestão. Lembrando que Raquel Lira foi reeleita com cerca de 53% dos votos em Pernambuco, reeleita em primeiro turno. Ela que teve aí mais de 2 milhões e 800 mil votos no estado, enquanto João Campos, do PSB, teve 44,82%, o que representa 2 milhões 360 mil 469 votos. Olha só, hoje no Pernambuco TMC, segunda edição, nós vamos destacar aí o resultado da eleição para o governo, mas também outra eleição muito importante, que é para deputado, que era para deputado federal. Nós tivemos aqui deputados muito bem votados, inclusive o Pedro Campos, que tirou o primeiro lugar, ó, 261 mil votos. Logo em seguida, o Jones Manuel do PSOL, eleito com 249 mil votos. Em seguida, o Anderson Ferreira, eleito deputado federal com 185 mil votos, né? Estou falando ali, claro, o número aproximado, né? O número ali já arredondado, digamos assim. Depois o Marcelo Gouveia do Podemos com 183 mil votos e a Juliana de Chaparral do União Brasil com 183 mil votos. Esse aí é o número, digamos assim, já aproximado, número arredondado, mas essas cinco candidaturas fizeram boas votações, acima de 180 mil votos, né? Então, eleição aí também muito importante para deputado federal. Também tivemos a eleição para senador, né? E, enfim, vamos destacar isso tudo já já no Pernambuco TMC. Valeu!
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5: Voltando, agora são 15 horas e 54 minutos. Esse é o Link TMC, comigo, com Mayara Bastianello, com Rodrigo Alvarez. Hoje também nos nossos estúdios, o Bruno Rizzi. Aliás, perdão, viu, Bruno? Ontem, em algum momento no Instagram, ali, alguma coisa que eu postei, não sei porque eu mandei um riso. Mas faço aqui
6: não,
5: a,
6: desconto,
5: a correção.
6: Cansado,
7: porque ele é um cara sorridente.
5: Mesmo. Sorridente, boa praça.
7: Olha lá.
5: Bom, vamos lá. Flávio Bolsonaro terminou o primeiro turno na frente com 47,03% dos votos válidos contra 45,16% do presidente Lula. Na véspera da eleição, só um dos seis principais institutos de pesquisa mostrava o senador numericamente à frente. Mas o que as pesquisas não captaram, né? O que, que faltou ali para elas acertarem um dia antes ou na semana que antecedeu o pleito? E o que esperar do segundo turno no dia 25? Quem analisa para a gente é o Arilton Freires, presidente da Indexa, Instituto de Pesquisas. Arilton, boa tarde para você. Obrigado por nos atender aqui no Link TMC. O que, que faltou para os institutos de pesquisa acertarem nessa pesquisa, especificamente para presidente? Mas em algumas outras, como o Senado no Rio, o Senado em São Paulo, hoje é praticamente impossível, como dizia o Alvarez aqui na nossa discussão no começo do programa, você ter a percepção de tudo que pode mudar um dia ou alguns dias antes?
8: Mas é um prazer falar com vocês, com toda a audiência do Link TMC. Olha, é cada vez mais desafiador fazer pesquisa no Brasil e no mundo. Mas isso tem uma razão muito específica. O eleitor ele continua em campanha e sendo mobilizado na sua decisão de voto até o momento que ele vai para a urna. Então, até o momento que ele está na fila, ele está mudando, alterando e decidindo o voto. A pesquisa ela retrata o momento, mas ela não necessariamente ela consegue fazer um prognóstico para o prefeito e muitas vezes as coisas mudam realmente no dia da eleição. Veja, os institutos de pesquisa, nós do Index divulgamos a última pesquisa, faltava ainda 4 ou 5 dias para a eleição. Tinha uma diferença de 4 pontos entre o Lula e o Flávio. No sábado, já pelo Datafolha, pela Quest, que divulgaram na véspera, essa diferença já tinha sido reduzida a 1, 2 pontos. Né? Então é natural que dentro da margem de 2 pontos percentuais terminasse com o Lula atrás ou na frente nessa margem de 2 pontos. Eu lembro que algumas entrevistas que eu dei na sexta-feira ou até no sábado de manhã, eu cheguei a falar que tinha 3 possibilidades. A primeira que eu achava muito remota de conclusão da eleição no primeiro turno para um dos dois lados, ou uma vitória do Lula, o Lula numericamente à frente no primeiro turno, ou o Flávio numericamente à frente no primeiro turno, que foi o que aconteceu. Acho que os institutos não conseguiram captar... Eu acho que os institutos até conseguiram captar o movimento, mas não necessariamente o número numericamente à frente, porque ainda se tem ali a terceira via, muito voto escondido na terceira via que acabou esvaziada na urna.
7: Rodrigo Alvarez aqui. A gente tem uma notícia muito quente de agora há pouco, que é o candidato, ou quase candidato, Antony Garotinho, desistindo do recurso dele no TSE e entregando de presente os votos dele para o Douglas Ruas. Mas o Garotinho terminou só com 3% nessa eleição e as pesquisas previam 10%. A gente sabe que deve ter havido uma movimentação porque percebeu-se que o Garotinho não era elegível e os eleitores parecem ter mudado de voto. Isso explica a inversão dos resultados no Rio para governador?
8: Olha, pelo Indexa, nós infelizmente não medimos o Rio de Janeiro nas vésperas da eleição, então eu tenho um pouco de dificuldade de avaliar com mais conhecimento por dentro da realidade lá do Rio. Mas sim, eu acredito que os votos do Garotinho acabaram migrando para o Rodrigo Ruas, e porque acabou se tornando um voto útil. Na realidade, o que a gente percebeu nas eleições, em especial do Senado, é um alinhamento ideológico à eleição presidencial. Nas praças onde o Flávio Bolsonaro teve uma vitória consagradora, ele consegue arrastar o voto do Senado e o voto de governo e reacomodar o voto nessa reta final. Também é importante entender que você, principalmente no Senado, você tinha altos índices de indecisos na reta final do primeiro turno, o que torna as eleições, as pesquisas, imprevisíveis. Nós chegamos a estados aqui que a gente mediu com track na sexta-feira, entre sexta e sábado, 30% de indecisos entre primeiro e segundo votos do Senado. Imagina, isso muda uma eleição completamente. Eu acho que o Rio de Janeiro, um pouco isso, se reacomodou. O eleitor do Garotinho percebeu que o Garotinho não tinha viabilidade. Não é viabilidade nem numérica, mas legal da sua candidatura, e acabou brigando para os Douglas Ruas, e eu acho que é a explicação mais clara do que aconteceu ali. Porque até que o índice do Eduardo não estava tão diferente do que aconteceu na urna. Já o Douglas Ruas, sim, consegue uma arrancada muito forte com esse voto útil na reta final. E também, assim, é importante pontuar, como eu disse, do alinhamento nacional, que o Eduardo Paes fez um movimento de se aproximar do presidente Lula, e quando tem uma tração do voto do Flávio Bolsonaro no Rio de Janeiro, é natural que parte do eleitorado que estava votando nele, por um alinhamento ideológico, opte em abandoná-lo e seguir com Douglas Ruas.
6: Arilton, mais cedo, a gente estava aqui no início do Link TMC, e o Rodrigo Alvarez trouxe uma questão interessante, que é o papel das abstenções nesses resultados um pouco discrepantes dos institutos de pesquisa e do resultado real da eleição. Porque, como disse aqui o Alvarez, a pesquisa pergunta em quem você vai votar. Então, as pessoas não falam, eu não vou votar. Ou então até manifestam ali no momento o seu voto e depois acabam não indo. Não vou. Qual que é o papel dessa abstenção recorde, podemos dizer assim, foi a segunda maior em porcentagem desde da redemocratização? Qual o papel dessas pessoas que não foram votar nessas diferenças de resultados da pesquisa para o resultado da urna?
8: Mayara, isso é uma coisa bastante importante que vocês trazem aqui. Os institutos de pesquisa têm que lidar com essa situação da abstenção. O voto no Brasil é obrigatório, mas é obrigatório em tese. Porque hoje em dia você se justifica uma ausência pelo celular. Ou se não justificar, a multa é muito pequena. Então, diante de um cenário de desalento com a política, de desânimo com a política, cada vez mais uma parcela significativa dos eleitores que estão cadastrados para votar na urna acabam optando simplesmente por não ir. E isso realmente os institutos de pesquisa têm dificuldade de captar. A gente tem feito modelos estatísticos para tentar entender se o eleitor não votou nas últimas tantas eleições, a probabilidade dele não votar é grande, então você exclui esse eleitor, pondera estatisticamente, mas ainda assim você é traído por essa abstenção. Então nós vivemos uma realidade bastante atípica de um eleitorado movido por pautas mais ideológicas e alinhados nacionalmente, o que bagunça as eleições dos estados, um eleitorado desestimulado a ir para a urna, que gera uma abstenção alta, e dados estatísticos para a gente montar esse plano amostral, muitas vezes frágeis, porque nós tivemos um último censo com sérias deficiências, que hoje, para você desenhar um plano amostral, você tem dúvidas sobre qual que é a renda do brasileiro realmente, qual que é o dado válido do eleitorado, porque o TSE nos apresenta um eleitorado com ensino médio baseado de quando a pessoa fez o cadastro na Justiça Eleitoral. Hoje essa pessoa já pode ter outra escolaridade, um ensino superior, e esse dado a gente não tem para calibrar realmente estatisticamente e ser mais preciso na hora de captar a opinião pública nas ruas.
7: Arilton, só uma parte rapidinho sobre isso. Tomás tem uma pergunta na sequência. A matemática trabalha com uma coisa chamada desvio padrão. Existem maneiras de se medir desvios em cálculos estatísticos. Vocês não têm condição de criar um desvio relacionado à abstenção, olhando para as últimas eleições, estimar qual será esse desvio?
8: Esse é o esforço que a gente está fazendo, mas há uma dificuldade, porque o eleitor ele afirma que vai votar. É um desvio difícil de você calcular, porque aqui a gente está...
7: Mas com base no passado...
8: Com base no passado, eu sei que 20% pode não votar, mas quem que são esses 20%
7: não
8: que
7: não vão votar?
8: A gente tem mais ou menos mapeado, que é o eleitor o eleitor que não tem um voto obrigatório, mais jovem, os eleitores mais velhos e de baixa renda de regiões específicas do país. E é isso que a gente tem feito para fazer as modelagens estatísticas para minimizar isso.
7: E esse é um eleitor mais à esquerda?
8: Olha, os mais pobres que acabam de não indo para a urna no Nordeste, sim, é no Nordeste e outras regiões mais pobres do país, é sim, uma mulher mais pobre e de uma escolaridade mais baixa. Mas eu não posso 100% afirmar, porque você tem situações que a abstenção acaba sendo de outra forma. Por exemplo, você teve agora uma chuva intensa em alguns estados do Sul no dia das eleições.
6: São Paulo
8: isso
6: também
8: provoca uma abstenção no dia que a pesquisa acaba não conseguindo captar, né? Mas sim, esses modelos do que é mais comum ter de abstenção é o que a gente tem feito de modelo estatístico para tentar minimizar. Mas ainda assim você acaba encontrando realidades que naquela faixa que você acha que vai ter uma abstenção maior, naquela eleição específica acaba tendo voto. E na outra que você não contava, acaba tendo uma abstenção maior, e isso não tem um padrão tão perfeito que você possa simplesmente se basear nele e garantir que vai dar certo. Acho que as pesquisas melhoraram muito. As diferenças estatísticas do que se projetou na sexta-feira e o que aconteceu no domingo, se comparado com 2022, foram bem menores, graças a esses modelos que a gente vem trabalhando, mas ainda assim não é perfeito e a gente segue buscando qual o melhor caminho para você minimizar esses desvios que a gente vai continuar convivendo.
5: Arilton, até porque eu falei muito sobre isso na abertura do programa e também ontem na nossa cobertura especial, não poderia deixar de fazer essa pergunta, que é a mesma que o Alvarez fez, essa última pergunta sobre um coeficiente que possa já antecipar um possível erro para mais ou para menos, mas acrescentando a isso, a questão de que para mim é muito claro de que as pesquisas sempre erram um pouco ou muito a favor da esquerda. E veja só, eu não estou dizendo que as pesquisas são tendenciosas, não é nada disso. Há alguma coisa aí no caminho, e isso de repente até conversa com o que você acabou de falar de classes mais humildes que moram em lugares mais afastados, mas diante, porque assim, a diferença, você falou que está caindo aí, eu já tenho uma percepção diferente, por exemplo, pensando na eleição para o Senado no Rio e principalmente a eleição para o Senado aqui em São Paulo, e são muitos os exemplos nos últimos tempos. Eu lembro que um ano as pesquisas mostravam durante toda a semana da eleição que o Haddad e o Dória para a Prefeitura de São Paulo existia um equilíbrio. E, meu Deus do céu, não teve nem segundo turno. Então, são sempre exemplos que, na pesquisa antes da eleição, na minha avaliação, ou quase sempre, para não ser aqui exagerado, favorecem a esquerda. E eu tenho para mim de que há algum tipo de erro que os institutos de pesquisa não estão detectando. E, repito, isso não é uma coisa tendenciosa. Não estou fazendo nenhuma acusação, não. Eu entendo que talvez exista algum erro aí no caminho.
8: Eu acho que tem dois movimentos. Primeiro, você tem saber fazer a leitura das pesquisas. Eu acho que existe dois movimentos. Primeiro, esse que a gente falou da abstenção, da forma que a gente falou aí, sim, isso é um voto mais à esquerda, sim, um voto mais pobre, um voto mais lulista, eu diria. Segundo, eu acho que existe um bolsonarismo de chegada que ele fica silenciado, muitas vezes, na terceira via, que é um voto bolsonarista envergonhado. A gente já testou isso em qualitativa e já em diversas experiências de você encontrar o eleitor, fazer um grupo focal de um eleitor de terceira via, que você percebe que, na verdade, ele está se escondendo na terceira via por uma vergonha de estar votando no Bolsonaro por conta das relações familiares que o impedem de expressar isso mais abertamente. Também tem um voto envergonhado petista, mas esse voto envergonhado petista ele é menor nas pesquisas do que o voto bolsonarista. Quando desce para o Senado, a situação é diferente. Porque o Senado, nas últimas semanas, ele demonstra, principalmente nos três últimos dias, ele demonstra um alinhamento com a postura ideológica nacional muito mais forte. Se você pegar qualquer pesquisa de Senado, e vocês podem fazer um estudo disso no Brasil inteiro, todas apresentam, principalmente quando é dois votos, altos índices de indecisão. Altos índices, assim, como o caso, eu medi o Paraná na véspera, você tinha 34% de indecisão de voto entre o primeiro e o segundo voto para o Senado. E aí, você esse voto indeciso, quando você faz um simples cruzamento simples de voto para presidente, esse eleitor está votando em Flávio Bolsonaro. No caso do Paraná, votando em Sérgio Moro. Esse eleitor ele vai tomar uma decisão do voto do Senado dele a partir da premissa do voto que ele tá dando no presidente da República e no governador. E as pesquisas acabam mostrando isso, porque o voto acaba tendo um voto da esquerda mais militante, mais como é que fala, mais já expressado. Também tem um voto da direita mais expressado, sempre tem um equilíbrio, mas esse voto silenciado que está no indeciso precisa se estudar onde é que ele está se movimentando.
7: Arilton.
8: E muitas vezes você, no Sul, vai encontrar alinhado ao presidente Jair, Flávio Bolsonaro, candidato a presidente Flávio Bolsonaro, e no Nordeste, muitas vezes, alinhado ao presidente Lula, como foi o caso do Ceará e de outros estados.
7: Arilton, pergunta curta, pedindo uma resposta também curta, porque o tempo é curto. Você é presidente da Indexa, um instituto de pesquisa. O deputado federal mais votado dessa eleição, Nicolas Ferreira, com mais de 3 milhões de votos, disse agora há pouco que pretende abrir uma CPI dos institutos de pesquisa. Como é que você reage a isso?
8: Pode abrir. Da minha parte, não temos nada. O que nós trabalhamos é com metodologias estatísticas e com trabalho sério. Um ou outro que possa ter fraudado vai ter que responder. Da minha parte e da parte do pessoal que trabalha sério, não há nenhum problema. Acho que não é aí que está o problema. Acho que nós temos que pensar a sociedade e as mutações que tem da nossa sociedade e comparar elas com as pesquisas. Mas, se quiser abrir uma CPI, é um direito dele, é o papel do Congresso.
5: Arilton Freires é o sobrenome, é isso, Arilton?
8: Freres,
5: eu tinha acertado na pergunta e errei agora na conclusão, na chegada. Presidente da Indexa, Instituto de Pesquisas, que gentilmente nos atendeu com todo o seu conhecimento aí e paciência também com as nossas perguntas. Muito obrigado, viu, Arilton?
8: Obrigado, é um prazer falar sempre com a TMC.
6: Obrigado. Prazer é nosso. Muito boa essa, né? Abre CPI, ué. Pode abrir.
5: Eu tava comentando aqui com a Mayara fora do ar, que eu fui caçar a pesquisa pro Senado de São Paulo. Datafolha, tá? Sábado à noite, André do Prado, 22%, 8% a menos do que ele teve. Derrite, 22%, 8% a menos do que ele teve. A Marina Silva, 21% à frente da Tebet, que teve 20%. Quer dizer, tudo bem, diferente do que aconteceu, né? A Tebet terminou alguns pontos à frente da Marina Silva.
9: Eu até acho, assim, eu sou posso estar sendo Senado radical aqui, mas eu não vejo utilidade, pra ser bem sincero aqui com vocês, eu não entendo a utilidade de pesquisa para o Senado, acho que mais confunde, porque é isso, até quinta-feira 45% dos entrevistados não sabiam precisar votar em senadores.
5: Pois é.
9: Então, assim,
5: muda muito, né?
9: Eu não estou criticando os institutos, não estou criticando a metodologia, nada, mas é a reação das pessoas. Acho que, enfim, a gente não consegue. A gente fica discutindo o presidente, no máximo o governador, não chega nos outros cargos, então acho que não tem muita utilidade.
7: Só queria, da minha parte, dizer o seguinte: eu estou defendendo os institutos. Eu defendo que a gente tem um retrato do que é possível retratar. A gente tem que ser também inteligente o suficiente para dizer: olha, gente, isso aqui é um retrato, isso vai mudar por isso, por isso, por isso, por isso, por isso. Tem indeciso, tem abstenção, tem etc. Eu não vou cobrar a pesquisa por um retrato que ela faz corretamente. É um retrato que ela pode tirar.
5: Eu também quero só colocar que eu defendo o Instituto de Pesquisa. Por isso que eu estou tentando aqui trazer sugestões para que eles errem menos e comecem a errar para os dois lados. Porque eu acho que é importante, sim. A pesquisa é importante em muitos casos. Talvez para o Senado menos. Mas eu acho que em algum momento alguém vai achar um coeficiente aí citado pelo Alvarez para resolver isso. Porque... Para mim, não, é muito erro. É muito erro.
9: Tem uma curiosidade, até depois a gente pode aprofundar por conta do tempo. A gente pode trazer também uma discussão sobre o Likely Voter, que é uma aplicação feita pela Quest na véspera da eleição e que, em alguns locais, até no nacional, chegou muito próximo. Que é o quê? Basicamente, ele mede um peso para cada intenção de voto. Então, se eu ou uma pessoa de 70 anos responder, isso muda. Ah, então se é pobre, se é rico, se é...
5: Dependendo de onde mora.
7: Tá na direção do que a gente falou.
9: Exato. E o ânimo da pessoa pra votar. Ele faz algumas perguntas que mede um grau de ânimo.
6: É esse aí não vai votar, então já não...
9: A gente pode até ficar como sugestão conversar com a Quest sobre o modelo de Likely Voter.
6: Ótima ideia.
9: Fica a dica.
6: 4 horas, 11 minutos.
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5: Voltando agora, 4 horas e

0: o Bruno Tibério, que traz todos os detalhes. O que, que significa que ele vai acompanhar e vem para cá, para o Brasil, para torcer, ou vai acompanhar no computador, na Casa Branca, o Tibério?
1: Pois é, Tomás, ele vai ficar acompanhando, vai ficar de olho em todas as movimentações aqui do Brasil relacionadas justamente às eleições aqui. Nessa declaração, inclusive, ela foi dada durante uma entrevista coletiva. Ele foi questionado, né, sobre os resultados das urnas aqui e, segundo o Marco Rubio, nas palavras dele, todos esperavam então que essa eleição ela fosse para o segundo turno. O secretário de Estado, ele também disse que o governo Donald Trump vai acompanhar então essa nova disputa entre Flávio Bolsonaro e também o presidente Lula. O Rubio, inclusive, não declarou nenhum apoio a nenhum dos dois candidatos e também não antecipou qual seria a postura do governo americano em relação às disputas eleitorais aqui no Brasil. O secretário de Estado, ele já fez outras declarações, outras manifestações sobre o Brasil desde que assumiu o cargo no governo Trump. Flávio Bolsonaro e Lula, lembrando, disputam, então o governo americano agora vai estar de olho nas eleições deste ano aqui. O Tomás, volto com você.
2: Obrigada, Bruno Tibério, pelas suas informações. E continuando por aqui, o resultado das eleições deste domingo impediram que um recorde fosse quebrado no Congresso brasileiro. Isso Renan é Calheiros perdeu. E com a derrota, ele não vai emendar o quinto mandato consecutivo como senador. Assim, ele perde a oportunidade de passar a ser o político com mais tempo no Senado. Ele seria, gente, se ele tivesse se elegido, 40 anos, se tivesse sido eleito. O recorde agora continua,
0: ele
2: né?
0: Ele iria pro quinto mandato.
2: Né? Exato. O recorde agora não, né? Continua com José Sarney, senador por 38 anos. Uhum. O herdeiro político de Calheiros, o Renan Filho, também perdeu em primeiro turno para governador do estado de Alagoas, mas não fica sem cargo porque ele é senador, né? Ele foi eleito em 2022. Só queria jogar a bola pro Bruno Rizzi para falar dessa dobradinha pai e filho, que também diz muita coisa, né? O Renan Calheiros é um cara que estava ali já há muitos anos e não conseguiu. Gente, e o filho dele não foi para frente também.
3: O Brasil mudou.
2: Muito.
3: A gente está vendo, nessa eleição, a consolidação de uma virada histórica no sentimento do brasileiro. O brasileiro tem uma outra composição completamente diferente hoje. E aí eu acho que não dá para a gente deixar de falar, aproveitando que o Bruno está aqui. A gente está vendo, provavelmente, mesmo que o Lula ganhe, é certamente a última eleição do Lula. O PT vem se dissolvendo desde os casos Petrolão e Mensalão. A base não se segurou, foi diminuindo. Não foi possível manter o PT vivo como era antes, com aquela militância antigamente, porque é difícil você defender um partido que roubou tanto. Assim como, claro, a gente sabe que o roubo é generalizado, né? Não estou dizendo que isso aqui é privilégio do PT. Mas a gente está vendo o fim da esquerda e uma vitória avassaladora da direita e da extrema-direita, com muita potência, a extrema-direita, que vai mostrando um sentimento brasileiro novo que nós não conhecemos, que os institutos de pesquisa ainda não são capazes de medir, e a gente vai ter que se adaptar a uma novidade. Talvez a gente faça uma eleição em breve sem uma presença forte da esquerda. O que, que a meu ver, está faltando, e aí eu jogo para vocês... Cadê o centro? Mas não o centrão, essa porcaria chamada centrão.
4: Exatamente.
3: Cadê o centro? Os brasileiros moderados. Será que o algoritmo das redes sociais acabou com o brasileiro moderado? Os algoritmos realmente nos levam só para os extremos? A mim, não. Mas a muitos de nós, e a maioria de nós, só para os extremos, porque não tivemos um único candidato possível de centro nessa eleição.
4: O moderado não. Virou em cima do muro, né? Virou uma coisa ruim
2: ser moderado. Ruim você não ser um, não ser outro, né?
0: Isso mas explica pra mim a derrocada do PSDB.
4: Exatamente.
0: Não é normal um partido com a força, a tradição, a história do PSDB, ainda que surgido em meados dos anos 80, mas surgindo a partir do PMD, a época PMDB, ele derreteu. Por quê? Porque num determinado momento, quem era de direita, mesmo para muita gente o PSDB sendo um partido de centro-direita ou de centro-esquerda, enfim, ele achava que o PSDB não era radical demais para peitar o PT, para encarar a esquerda do
4: PT.
0: Tem
4: um exemplo prático, já jogo para você, Alvarez, mas só um exemplo muito prático, o Paraná. Porque Sérgio Moro ganha e ganha no primeiro turno contra Ratinho Júnior. O outro candidato era Requião Filho, que era mais o espectro de esquerda. Mas o Moro ganha no primeiro turno e Ratinho Júnior com aprovação lá nas alturas, o governador mais bem avaliado em exercício e perde no primeiro turno. Ou seja, o radicalismo de

0: Moro, que carrega o antipetismo, foi ele... Ah, Ratinho não é de direita? É de direita, mas ele é muito mais um cara de centro do que extrema-direita. E mesmo assim, não é capaz de ganhar. Por quê? Por conta desse sentimento que você falou.
1: Muito bem.
2: Não, só rapidamente, para mostrar como é que isso faz sentido o que você está falando, Tomás. Olha só a declaração do segundo deputado federal mais votado do Brasil no momento, que é o Lucas Pavanato, de São Paulo. Há pouco tempo ele deu uma entrevista para a Folha dizendo o seguinte, olha, se eu faço divulgações de projeto, ele era vereador, elas não viralizam, porque as pessoas não se interessam. O que desperta o interesse do público é o confronto, são os discursos mais enfáticos. Na rede social, a divulgação de mandato não é facilmente comunicável. Eu não tenho como forçar uma entrega de emenda a viralizar, tanto quanto eu debatendo com uma figura de esquerda. Ele está deixando claro que a única estratégia de um candidato para ser um dos mais votados do Brasil hoje é o confronto. É dizer, eu estou contra, eu vou declarar guerra. E é esse o país que a gente quer? De um extremista radical como esse, que está sendo radicalizado pelo algoritmo, porque ele só se move pelo algoritmo, ele não se move pelo Brasil, ele se move pela curtida que dá seguidor e que dá voto. Esse é o Brasil que a gente quer?
3: O que a gente quer não, mas que a maioria dos brasileiros querem, pelo jeito, sim.
1: Mas eu acho que essa é a maneira que ele tem para conseguir, de repente, peitar a máquina pública. Vamos com isso. A gente pode discutir isso, tá? Eu acho que os extremismos são dos dois lados e não vejo no Pavanato esse extremismo todo nesse sentido, de querer alcançar o grande público com uma estratégia. A gente fala de estratégia aqui, por exemplo, a estratégia de não ir num debate, que a gente condena, mas é uma estratégia. Vamos com o Ricardo Spavoli, que tá no frio, ali na chuva, nos aguardando há um tempão com as suas informações, Spavoli.
4: Vamos lá, Tomás. Eu vou falar agora do governador Tarcísio de Freitas, que foi reeleito neste domingo. E depois dessa reeleição ser confirmada, o Tarcísio vai viajar ainda hoje para Brasília, acompanhado do também eleito neste domingo, o novo senador Guilherme de Hitch, inclusive senador mais bem votado da história do Brasil. Eles vão juntos para Brasília para conversar com o candidato à presidência, Flávio Bolsonaro, do PL, e discutir estratégias para o segundo turno. Na última sexta-feira, em um dos últimos dias de campanha, Tarcísio já tinha afirmado que caso Flávio fosse ao segundo turno, ele estaria disposto a ajudar com a campanha tanto aqui no estado de São Paulo quanto no Brasil inteiro. Tarcísio foi reeleito ontem com 62% dos votos e derrotou pela segunda vez consecutiva Fernando Haddad, do PT. Depois da vitória, Tarcísio agradeceu Jair Bolsonaro, o ex-presidente Jair Bolsonaro, e revelou e afirmou que foi Tarcísio quem abriu as portas da política para ele. A gente aguarda agora essa viagem de Tarcísio para Brasília e quais vão ser os próximos passos dessa campanha de Flávio Bolsonaro agora no segundo turno.
3: Obrigada, Spavoli, pelas suas informações. Tirar o Spavoli do frio da chuva. Tava na chuva.
1: Sai do relento.
3: Eu vou trazer aqui para vocês um pouco do Lucas Pavanato, que foi o candidato que o Alvarez mencionou, mas só para acrescentar na discussão de vocês. Rede social hoje é isso, algoritmo é isso, ele é movido pelo ódio. Especialmente pelo ódio, por discursos de ódio, pode ver. Tem gente que faz ali, às vezes, uma postagem, sabe que vai tomar o tal do hate, mas posta, porque é isso que bomba, é isso que funciona. E esses candidatos são a prova completa disso.
2: E nós notamos hoje mais cedo que esses candidatos influenciadores tiveram nessa eleição um grande resultado. São os melhores desempenhos, são os influenciadores. Nicolas Ferreira é influenciador.
1: Lucas Pavanato.
2: Pavanato é influenciador. Em São Paulo, deputada estadual mais votada, a moça...
1: De Praia...
2: Campos ou
1: Praia
2: Grande? Eduarda.
3: Exato.
2: É uma influenciadora, ou seja, então são pessoas acostumadas à radicalização que estão vencendo a eleição. O que significa que os eleitores também estão desejando a radicalização.
3: É isso. Exatamente, é exatamente isso. E a esquerda não tá sabendo conversar com essas pessoas, não sabe. Se é que tem conversa, se não tem conversa também.
0: Mas... Fala sobre o povo, não fala com o povo.
3: Exato.
0: É isso.
3: Exato.
2: Mas de novo, eu vou insistir. E cadê o centro? Cadê o brasileiro moderado? Cadê o brasileiro de conciliação? Ele não tem espaço,
3: não tem.
2: O algoritmo não bota ele.
3: Mas e o algoritmo não movimenta o moderado.
1: Em cima do que a gente falava fora do ar aqui, esse moderado não deu uma grande vitória pro Tarcísio de Freitas, ou vocês entendem que o Tarcísio não é...
3: Eu não vejo o Tarcísio como moderado.
1: Você acha que ele é radical também?
3: Não, acho que é radical. Não, de extrema-direita eu acho que não. Mas não é um moderado, gente. Não é.
0: Eu acho que assim, eu acho que no cenário atual, ele faz parte de um partido que compõe o grande centrão, que não é o centro, concordo com o Alvarez, tem N discussões pra gente fazer, e Tarcísio de Freitas ainda tem um pezinho no bolsonarismo. isso traria um radicalismo para ele? Sim e não. Sim, porque ele tem uma ligação com o bolsonarismo. Se ele tivesse com o petismo, ele teria. Esse é um ponto. Porém, eu concordo também com o Alvarez que ele tem essa dose mais moderada, porque ele bater de frente e enfrentar o bolsonarismo agora seria suicídio político. Porque a gente sabe que todo mundo que bateu de frente com o Bolsonaro e seu clã acabou a vida política. Tarcísio deu um passo para trás, recuou e ainda alimenta alguma coisa. Reparem que a campanha dele é tímida junto a Flávio Bolsonaro. Pode estar caminhando para isso? Pode ser. A gente pode até, daqui a pouco a gente vai até comentar disso, mas a gente pode ver para frente, 2030, uma disputa até de Tarcísio com
2: o Bolsonaro.
1: Eu acredito que vamos ver. Se o Flávio ganhar, eu acredito que isso vai
0: estar Tarcísio contra Flávio. Aí sim colocaremos
2: o Tarcísio. Mas aí, rapidamente, antes da gente sair do Tarcísio, olha só, concordando com o que vocês estão dizendo. O discurso do Tarcísio de ontem não teve uma única palavra de ódio. Não teve uma única provocação. Por isso, ele é moderado no tom. Não teve provocação. É, ele foi cordial com Haddad nos bastidores e em outros momentos ali. Ele agradeceu apenas, reafirmou seus valores e agradeceu ao Jair Bolsonaro. Então, e disse, eu quero ser o consenso nesse Brasil dividido. Essa frase, para mim, marca a eleição. É o único candidato vencedor, e ele está entre os maiores vencedores dessa eleição.
0: Sem dúvida.
2: Que disse, olha... Nós precisamos de um país de conciliação. Os outros estão indo para a guerra.
1: Então, mas eu insisto aqui, eu concordo com tudo que vocês falaram, mas a Mayara disse que ele é moderado no tom. Onde que ele não é moderado?
3: Nas ideias, gente. Mas
1: qual ideia dele?
3: Primeiro, que não é... isso que o Bruno Rizzi, acabou de dizer para a gente, da ideologia política do bolsonarismo.
1: Então, peraí, então só o Renan Santos hoje no Brasil não é moderado, porque... Eu entendo que você ou transita ali mais pro lado do bolsonarismo, até por essa ausência de centrão, ou você transita pro lulopetismo. Ou quem transita, quem apoia o Lula também não é radical.
3: Mas quem apoia o Lula não é radical. É de esquerda, mas não é uma esquerda radical. A gente tem gente que apoia o Lula que é de esquerda radical. Então, a gente tem quem apoia o Lula que é de esquerda, mas não é radical.
1: E não tem ninguém que apoia o Bolsonaro que não seja de direita radical?
3: Não, tem gente que apoia o Bolsonaro que é de direita. Então, eu não tô falando de radical, então, eu tô falando de moderado, tô falando do meio termo. É isso.
2: Esse debate vai longe. Mas eu acho que tem uma questão que é o que é aqui. Qual é o radicalismo que eu acho que é preocupante, tá? Que aí eu tô falando da direita agora.
1: Tá.
2: A direita brasileira, assim como a americana, a gente tem uma direita muito parecida com a direita americana, a gente é muito parecido hoje com os Estados Unidos. Assim como a direita americana, a nossa direita tem um desejo de impor uma pauta de costumes. E ela apresenta isso como uma oposição à pauta chamada woke.
3: Isso.
2: Aquela que é igualdade, diversidade, que incomodou muito porque foi radicalizada. Gravemente
3: que foi citada pelo Pavanato ontem,
2: que é uma pauta que me incomoda como ela é colocada.
1: Porque para mim é muito radical também.
2: Ela é radicalíssima. Concordo. Ela é radicalíssima. A pauta woke é radicalíssima. E aí, contra a pauta woke, vem a pauta evangélica de direita brasileira querendo impor costumes religiosos a todos os brasileiros. Isso também é radical. E isso está no seio do bolsonarismo. E aí, por que, que eu vou concordar com a Mayara? O Tarcísio está de acordo com essa pauta. Impor a todos os brasileiros os valores de alguns é uma radicalização. No extremo, não estamos vivendo isso, mas no extremo, a gente vai começar a ter indícios, não estamos vivendo, de fascismo. Quando você começa a ter uma parte querendo se impor ao todo. Se isso se tornar violento, a gente chega ao fascismo. A gente não chegou. A gente não chegou. Mas a gente está correndo perigo, tá? Quando você começa a ter um movimento desse tamanho que a gente tem agora, radicalizado, querendo impor uma pauta de costumes ao resto do país, a gente está correndo um grave perigo, porque a história mostra isso.
1: E eu vou... Eu entendo que a gente também corre o perigo do outro lado.
2: Mas esse foi já amenizado.
3: Não tem risco nenhum.
2: Ele era terrível. Concordo. Ele era
3: terrível, mas não tem mais risco.
2: A pauta radical de esquerda era terrível.
1: Recentemente a gente teve a frase célebre de José Dirceu dizendo que o PT ia voltar ao poder. Ah, o PT vai ganhar a eleição, José Dirceu? Não, eu não disse que o PT vai ganhar a eleição. Eu disse que o PT vai voltar ao poder. Mais radical do que isso, eu sinceramente não conheço.
2: Existe mosca morta.
3: Isso quer dizer.
1: Agora quem é mosca morta. Agora é mosca.
3: Hoje.
1: Corruptos da história.
3: Sim, mas politicamente hoje não é ninguém relevante.
1: O fato do Bolsonaro ser religioso, eu acho que ele não quer impor a religiosidade dele a ninguém.
2: Há um desejo sim da direita de impor essa pauta.
1: Bolsonaro não, Tarcísio. Perdão.
2: Tarcísio não.
1: Você estava falando do Tarcísio. Eu falei Bolsonaro aqui pensando no Tarcísio.
0: Aliás, já Bolsonaro nem evangélico é, né?
3: Exato.
1: Exatamente. Tarcísio conversa tranquilamente com os católicos, sim, com os evangélicos, com os judeus, que foram, para mim, muito maltratados pela esquerda, para mim, radical, e gente que vocês não consideram de esquerda radical, para mim, mostraram um profundo antissemitismo nos últimos anos. Então, para mim, é pau que bate em Chico, bate em Francisco. Eu acho que os extremos estão dos dois lados, muito claros para mim, muito cristalinos, e é aí que, democraticamente, eu discordo de vocês.
0: Tá? Eu tenho um ponto aqui, que a gente tem um exemplo de um extremismo de esquerda que foi eleito deputado federal pelo Pernambuco, que é Jones Manuel. Então, também, para a gente ser justo aqui e trazer, né, os nomes que a gente trouxe para Vanato, até para a gente ter esse balanço, para vocês quiserem conhecer as ideias dos dois lados, cada um tem a opinião. Eu concordo, sem querer ser o em cima do muro aqui, mas acho que
3: o moderado,
0: mas acho que tem pontos que eu concordo, e eu trouxe mais pontos concordando com o Alvarez e com a Mayara, mas eu acho que o Tomás está trazendo é o seguinte: Tarcísio, ele é o extremismo que Tarcísio tem hoje é por dever do ofício.
3: Uhum.
0: Não é por ideologia construída.
1: Muito claro.
0: É por isso, pra mim, ideologia. Até porque, vamos lá, politicamente, Tarcísio, 12 anos atrás, era um diretor do DENIT do governo Dilma. Né? Então, assim, ele é um bolsonarista. O pouco de bolsonarismo que ele ainda tem, que já não vou usar melhorou, que vão me atacar aqui, mas a evolução que teve disso aí.
3: Que amenizou.
0: Que amenizou isso aí. Já é perceptível, mas ele ainda tem por dever do ofício a política e impõe isso a ele.
2: É pragmatismo político, é realpolítica.
0: Realpolítica, perfeito.
3: Né? É isso, gente, aí. Vamos continuar aqui. A gente começou a conversar sobre isso porque eu ia falar do Lucas Pavanato, do PL, um fenômeno, deputado federal, aliás, mais votado do estado aqui de São Paulo, e a segunda maior votação do país, ficou só atrás do Nicolas Ferreira. Foram mais de 3 milhões de votos. Liderou a votação em São Paulo, ajudou a ampliar a bancada do PL na Câmara. E a TMC conversou hoje com o Pavanato, ele veio até aqui, sobre o resultado das urnas. Durante a entrevista, ele também comentou seu posicionamento sobre a proposta de redução da jornada de trabalho no modelo 6x1. Vamos acompanhar.
5: Eu sou a favor de reduzir a jornada de trabalho, sim. Não da forma como a esquerda está fazendo, que é uma forma populista, eleitoreira. Não à toa eles querem discutir isso no segundo turno, porque estão desesperados. Da forma que eles estão fazendo, o que nós vamos ter é desemprego, piores condições de trabalho, são menores salários, são preços mais caros para o consumidor. É tudo isso que vai acontecer. Quando a votação aconteceu na Câmara, uma das propostas que inclusive o Nicolas Ferreira apresentou era de que o custo do empreendedor com a redução da escala de trabalho fosse custeado pelo governo. Nada mais do que justo. Nós pagamos no consumo mais 50% de imposto. No geral, nós pagamos mais de 30% e poucos de imposto. E tudo isso não é revertido para a sociedade. Então, se o governo quer reduzir a escala de trabalho na canetada, para evitar que as empresas quebrem, o mínimo que ele deve fazer é arcar com os custos.
1: Para mim, nada nesse discurso dele traz extremismo. Nada, absolutamente nada.
3: Só para corrigir,
1: aliás, quem veio aqui namora com o que a gente falou aqui durante muitas semanas sobre a pressa dessa emenda do 6x1 e sobre a necessidade disso ser muito bem estudado para não causar prejuízo para o próprio trabalhador.
2: Mas isso é um corte de 59 segundos.
1: Tudo bem.
2: Eu li agora há pouco a entrevista dele em que ele mesmo declara que ele radicaliza de propósito,
1: sim,
2: que ele parte para a briga de propósito
1: para viralizar. Ele gosta do enfrentamento para viralizar. Isso não quer dizer que na hora do enfrentamento, como quando a gente está discutindo aqui em alto nível, isso não quer dizer que eu parta para um lado mais radical e você da mesma maneira.
2: Mas entendeu? É aí que eu coloco um cidadão como esse deputado Pavanato no lado oposto ao Tarcísio. Tarcísio se coloca como candidato que quer consenso, que quer unir o Brasil, que quer acabar com as disputas. Esse
1: perfeito.
2: Cara diz que ele precisa gerar disputas para gerar
1: Alvarez, engajamento. Talvez quem nasce para Pavanato nunca chegue a um Tarcísio. Eu só estou dizendo que o conteúdo desse trecho, para mim, não tem nada de extremista. Talvez ele... Tem um outro cortezinho aqui. Talvez em outro eu possa mudar de ideia.
2: Mas aí eu vou fazer uma pergunta
1: para você. Pois não.
2: Quem nasce para Pavanato talvez nunca seja um Tarcísio.
1: Sim.
2: Flávio Bolsonaro é Pavanato ou é Tarcísio?
1: O Flávio Bolsonaro, para mim, é muito pior. Eu acho que não tem comparação do Flávio Bolsonaro nem com o Pavanato, nem com o Tarcísio. O Pavanato é vereador e agora a gente vai ver o trabalho dele como deputado federal. Acho até a comparação injusta. Mas quero crer que o Tarcísio e o Pavanato, torço por isso, não cometam os mesmos erros que o Flávio cometeu, que para mim... inviabilizariam, sabe, de maneira contundente a possibilidade desse cidadão ser presidente da República, que é o mesmo que eu penso sobre o Lula, que até outro dia estava na cadeia e bem condenado na minha avaliação, porque as provas eram robustas, né, parrudas. Enfim, insofismáveis, como gosta de dizer o José Calil. Então torço para que o Pavanato e para que o Tarcísio, como para que nomes de esquerda também, não cheguem nem aos pés, nem do Lula, nem do Flávio Bolsonaro.
3: Gente, vamos continuar aqui, que a gente tem muita coisa ainda para trazer. Inclusive, uma outra fala do próprio Pavanato, que falou sobre a atuação que pretende ter em Brasília, exatamente pela aprovação do projeto de redução da maioridade penal. Vamos ver.
5: Então, em Brasília, eu vou trabalhar muito para que faltas de penas mais rígidas, punições mais severas para criminosos sejam aprovadas. Uma delas, que inclusive eu prometi na campanha, é lutar pela redução da maioridade penal, que está há muito tempo parada em Brasília e que precisa avançar. Não é inadmissível que mais de 1.000 homicidas por ano sejam menores de idade e não sejam presos, porque alguns deputados, alguns senadores não têm coragem de aprovar uma pauta que a maioria da população concorda. Então, a minha parte em Brasília, para prender esses menores monstros, eu vou fazer.
3: Vamos trazer um outro vencedor dessa eleição, que foi Guilherme Derriche, do PP, eleito senador pelo Estado de São Paulo. Ele, ex-secretário de Segurança Pública, liderou a votação no maior colégio eleitoral do país, com cerca de 30% dos votos, vai ocupar uma das duas vagas de São Paulo no Senado pelos próximos 8 anos. Ele sim, né, veio aqui, a gente conversou com ele sobre a vitória e comentou o Derriche sobre como pretende atuar em Brasília pela aprovação da PEC da Segurança Pública no Senado.
6: Vamos votar e aprovar a PEC da Segurança Pública, porque o texto foi muito bem conduzido pelo deputado federal Mendonça Filho. O texto, lembrando que o texto veio do governo federal muito ruim, assim como a lei antifacção veio muito ruim, a gente conseguiu transformar num projeto bom. O Mendonça Filho, ele tirou diretrizes de naturezas obrigatórias que estavam no texto original, enfim, e está estimulando e promovendo a integração entre as forças de segurança, além de alterar outras questões constitucionais. Então, um texto importante, que vai ter meu apoio certamente. Eu participei de audiências públicas na Câmara dos Deputados quando esse texto estava tramitando, então conheço bem o tema e pode ter certeza que vai ser bom para o Brasil, vai contar com o nosso apoio, com o nosso voto.
3: O senador eleito contou ainda como que vai se posicionar em relação aos pedidos de impeachment de ministro do Supremo do Tribunal Federal.
6: O atual presidente do Senado Federal tem 109 pedidos de impeachment engavetados lá na presidência do Senado. Então, a medida mais urgente é trocar a presidência do Senado. E, se Deus quiser, o próximo presidente será Rogério Marinho ou então Tereza Cristina, que são senadores que têm esse compromisso com a população brasileira, acima de tudo. E eu não estou fazendo um pré-julgamento ou uma pré-condenação de nenhum ministro, mas a gente precisa discutir. Se tem 109 pedidos, esses pedidos foram protocolados democraticamente. Então, o ministro que está, eventualmente, que vai responder, que ele tenha seu direito à ampla defesa contraditória. Agora, a gente não tem nem esperança de ser pautado, porque o atual presidente do Senado, vocês sabem, a população brasileira sabe, que ele aparece em inúmeros escândalos e investigações. Obviamente que ele não vai pautar isso. Então, precisamos, antes de mais nada, trocar a presidência do Senado e, a partir daí, sim, discutir. Ninguém está acima da lei.
1: Agora são 4 horas e 36 minutos, Minas Gerais. Vamos agora para Minas Gerais. O Estado encerrou o primeiro turno das eleições com a disputa pelo governo definida já no domingo. Cleitinho Azevedo, do Republicanos, foi eleito com 55,4% dos votos válidos. Patrus Ananias, do PT, ficou na segunda posição com 26,34%. Outro destaque, claro, da eleição mineira foi a votação de Nicolas Ferreira, do PL, a maior votação da história, né, para a Câmara Federal. Direto de BH, ao vivo, a Marina Matos traz mais informações para a gente. Alô, Marina!
7: Ei, pessoal, boa tarde para vocês. Minas sai das urnas com um novo cenário político, a começar pelo governo do estado. Cleitinho Azevedo, do Republicanos, foi eleito já no primeiro turno com 55,4% dos votos válidos. Patrus Ananias, do PT, ficou em segundo com 26,34%. A diferença foi de mais de 3 milhões e 300 mil votos. É a maior diferença de votos entre os dois primeiros colocados em uma eleição para o governo de Minas desde 2006. Na disputa pelo Senado, as duas vagas ficaram com Domingos Sávio, do PL, que teve 24,21% dos votos, e Marília Campos, do PT, com 19,44%. Os dois vão ocupar a vaga no Senado pela primeira vez. O Domingos Sávio já foi deputado estadual e está no quarto mandato como deputado federal. Já Marília Campos foi deputada estadual, 4 vezes prefeita aqui de Contagem, na região metropolitana de BH. Um outro resultado que chama a atenção, Minas, foi a votação de Nicolas Ferreira, do PL, que foi eleito deputado federal com mais de 3 milhões de votos. O PL também vai ter a maior bancada individual da Assembleia Legislativa aqui de Minas Gerais a partir de 2027, com 21 deputados estaduais. E a gente lembra também, a abstenção aqui em Minas Gerais foi de 22,82%. Eu volto com vocês aí no estúdio.
3: Obrigada, Marina. Continuando por aqui, vamos para Recife, porque a Raquel Lira do PSD foi a única mulher eleita no primeiro turno das eleições, como a gente já esperava, né? A gente já falava por aqui. Em Pernambuco, a atual governadora, que tinha toda ali a máquina pública à sua disposição e soube usar isso, soube usar a rede social, inclusive, a Raquel Lira, conquistou 53,27% dos votos, mais de 2 milhões e 800 mil. A vice-governadora será novamente Priscila Krause, outra mulher ali também do PSD. Júlio Andrade traz as informações.
8: Olá, Mayara, olá a todos. É isso, foi uma disputa bastante acirrada, né, que a gente acompanhou aqui nos últimos meses em Pernambuco. Raquel Lira é atual governadora do estado, ocupa ali a cadeira no Palácio do Campo das Princesas, teve 53,27% dos votos válidos. Principal oponente, o João Campos, do PSB, ex-prefeito do Recife. Raquel Lira tem 47 anos, é advogada, nasceu na capital pernambucana. Antes de entrar na política, atuou como delegada da Polícia Federal e procuradora do Estado. Foi deputada estadual, também secretária de governo. Raquel construiu a carreira política no interior de Pernambuco. Em 2016, foi eleita prefeita de Caruaru, município do Agreste. Foi reeleita em 2020. Aí saiu da prefeitura para, em 2022, tornar-se a primeira mulher eleita governadora do Estado. E agora conquista mais 4 anos à frente do governo de Pernambuco. Como a Mayara falou, a vice-governadora reeleita Priscila Krause, que é também a atual vice-governadora do estado. Eu volto com vocês no estúdio.
1: Obrigado, Júlio. Agora 4 horas e 39 minutos, estamos rodando aí capitais importantes do país. Vamos agora para a capital paranaense, onde Sérgio Moro, do PL, acabou sendo eleito, não na capital, mas no governo, evidentemente, do Paraná, ganhou a eleição no primeiro turno com 50,1% dos votos válidos. Tinha muita gente já cantando vitória antes, só o Alvarez ficou preocupado. Olha que ainda não está definido, só com
2: foi quase,
1: 99,
2: né?
1: alguma coisa das urnas apuradas é que a gente teve ali, claro, porque foi só 50,1, então
2: é
1: foi
2: isso.
1: Praticamente até o final, né? Quem tem um pouquinho de matemática sabe do que eu estou falando. De Curitiba ao vivo, Brian Valêncio com mais informações. Sérgio Moro, governador do Paraná em 2027. Brian.
9: Tomás, 5.600 votos separaram essa disputa de uma decisão no primeiro turno e de um eventual segundo turno, mas aí com 5.600 votos a mais, Sérgio Moro foi eleito no primeiro turno governador do Paraná. Ele que é ex-juiz da Lava Jato, ex-ministro da Justiça do Brasil, agora é senador da República e deixa o cargo a partir de janeiro do ano que vem para assumir o Palácio Iguaçu. Sérgio Moro tinha dois adversários bem fortes nessa disputa: de um lado, Requião Filho, apoiado pelo presidente Lula e de família tradicional, e do outro, Sandro Alex, apoiado pelo governador Ratinho Júnior, mas não deu para ninguém. E Sérgio Moro disse que, apesar das caneladas por parte do governador Ratinho Júnior, dos ataques que ele considerou como fake news e baixo, vai se entrar com o governador e tentar fazer uma transição honesta e, ao mesmo tempo, produtiva para os paranaenses.
10: Nós vamos conversar oportunamente e discutir a transição de governo. Eu sempre falei muito claramente, nunca fui adversário do Ratinho Júnior. Respeito o governo que ele fez, respeito o entendimento dele de querer fazer um sucessor, mas as urnas deram a resposta, acreditaram no nosso projeto.
9: E no Senado Federal, também, depois do imbróglio envolvendo Deltan Dallagnol, os dois candidatos do Sérgio Moro foram eleitos. Primeiro, Felipe Barros, mais ligado à família Bolsonaro, ele que é de Londrina, e agora o senador mais jovem da história do Paraná, com 39 anos, com 35 anos, ele que é do PL. Mas primeiro vamos ouvir Deltan Dallagnol, que começou o dia como inapto, mas por uma decisão do TSE, pôde concorrer, apesar da candidatura ainda estar sob júdice.
11: Quando nós começamos a Lava Jato, disseram a Lava Jato não vai conseguir prender ninguém, o sistema é muito forte, mas nós juntos, com o apoio da sociedade paranaense brasileira, nós conseguimos levar inúmeros corruptos para trás das grades, recuperar 25 bilhões, investir 1,5 bilhão nas estradas paranaenses, nós fizemos a diferença juntos. E hoje nós juntos também vamos frear os abusos que acontecem no Supremo Tribunal Federal e levar o ministro Alexandre Moraes, suspeito de graves indícios de corrupção e abuso de poder, ao seu impeachment constitucional. Nós precisamos frear o abuso de poder no Brasil.
9: Felipe Barros foi na mesma linha, dizendo que trabalha para uma reforma no judiciário e que o primeiro ato dele vai ser pedir o impeachment de Alexandre de Moraes.
3: Obrigada, viu, Brian, pelas suas informações. Agora é hora de trazer aquele bastidor de Bruno Riza. A gente tem dois aqui hoje. Vamos começar, já que estamos falando da direita, vamos agora falar sobre o que o presidente do PL deseja para 2030. Olha só, é isso que eu falei. Flávio Bolsonaro teve um resultado... bom ali, a ser comemorado de certa forma, né? Não podemos dizer que não. E Valdemar Costa Neto já pensando em 2030, e não pois, é Flávio.
0: Pois não. Nayara. Valdemar fez uma declaração hoje dizendo que Jair Bolsonaro pode ser candidato em 2030. Por que isso é sintomático ali desse clima de já ganhou? Porque a gente vai muito além da vitória de Flávio agora. Vamos lá. Tem alguns passos pra gente analisar e dar pra trás aqui. Primeira coisa é que um dos pilares da campanha de Flávio Bolsonaro, até para se colocar antissistema, foi a questão de acabar com a reeleição. Então ele promete que vai vir. Ontem mesmo na entrevista dele ele fala tudo que ele vai entregar. Ele ainda fala, eu preciso só de um mandato, eu não quero reeleição, eu vou passar o projeto, a PEC para acabar com a reeleição e tudo mais. Tem algumas coisas antes da gente entrar aqui na fala do Valdemar, que é o seguinte. Primeira coisa. Flávio já é senador e já poderia ter feito a PEC, então não cabe ao presidente, sim ou não. Segundo, a lei sobre reeleição, ela cabe ao poder, ela diz respeito ao poder executivo. Então não adianta convencer, você tem que convencer quantos mil prefeitos no Brasil, né? É um passo gigantesco, não é do presidente a lei. A lei é para o poder executivo. Quantos governadores, quantos prefeitos?
2: E aí eu pergunto, qual é a tua conclusão sobre isso, então?
0: A minha conclusão é o seguinte, pode até passar. E mesmo que passe, que vai ser muito difícil, Flávio pode até terminar o mandato em 4 anos. Só que aí pode vir o Jair.
2: Eu penso que, na verdade, Bruno, ele está sinalizando que o pai volta. Eu acho que é só
0: totalmente,
2: esse recado, né?
0: Totalmente.
2: Ele não vai brigar por isso.
3: Vamos para um segundo bastidor, então, né, Tomás?
1: Eu quero saber sobre as bets, porque tem um burburinho aí de que as bets aguardam alguma novidade lá no Supremo, Rizzi?
0: Pois é, alguma sinalização ali do ministro Fux com relação à decisão, uma vez que o prazo para que as bets saiam do ar é hoje. Elas esperam que haja ali uma celeridade, digamos assim, da decisão para que não precisem derrubar e depois eventualmente voltar com essa pauta. Hoje, na verdade, né, durante o dia, eu conversei com alguns representantes do setor que tem alguma ligação ali com o setor de bets. Eles se mostravam mais animados, uma vez que entendem que um possível governo Flávio Bolsonaro vai ter um diálogo um pouco mais aberto com relação a essa questão. E também pensando na questão tributária e na questão fiscal, dificilmente o governo Flávio vai montar esse pilar descartando a arrecadação das bets, então a conta deles é mais simplista nesse momento, mas diz respeito a isso e a decisão é aguardada do ministro Fux. Pode sair hoje, mas não é uma obrigação que saia, vamos acompanhar.
3: Olha, a gente vai falar mais ainda, tem muito link TMC pela frente e eu acho que um dado curioso, que é o que vem daqui a pouquinho, a gente vai mostrar que fama não compra mais voto. Pelo menos fama fora das redes sociais.
2: Nas redes sociais traz compra. Muito voto.
3: É. Agora.
2: Não, cuidado com essa palavra compra.
3: Ah, né? Perdão. Ah, tudo
2: eu
3: bem.
2: Eu sei que você não quis não, dizer isso.
3: Angaria né? Votos. Melhorou? Então, tudo muito bem. Por que eu tô falando isso? Porque muitos famosos na TV, cantores, jogadores, que antes eram, né? Os puxadores de voto, ó. Não tiveram um bom desempenho nessas eleições.
1: Dúvida antes de ir pro local, o Rizzi segue com a gente ou podemos liberar o Bruno Rizzi?
2: E liberar o quê?
1: Liberado, ah, Rizzi, liberado. O quê? Aliás, cadê o Wilsinho, hein?
3: Ai, olha, nem vou dizer nada.
1: Sim. Mas é, abandonou, tava gente. Em alguma festa ontem de campanha?
2: Foi celebrar alguma vitória de um partido?
1: Ou chorar as mágoas então, de quieto. Alguma derrota?
3: Exatamente.
1: Tchau, Rizzi, obrigado, viu?
0: Valeu, gente.
3: Obrigada, viu? Um não vou nem comentar sobre o Wilsinho, amanhã ele tá de volta. Vamos agora pro nosso horário local.
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1: Muito boa tarde a você que nos acompanha em 92.7 aqui na TMC. E olha, nós falamos muito sobre eleição nesses dias, né? Não houve ontem, por exemplo, jogos de futebol no Brasil por causa das eleições, eleições gerais, mas não precisa ficar com saudade de Mário Júnior. Eu o convidei e ele está aqui prontamente para falar sobre futebol. Muito boa tarde, Mário. Tudo bem?
2: Tudo bem, querido. Um abraço, boa tarde para você, boa tarde, Sérgio, a todos aqui da TMC. E se é futebol que você quer, amanhã tem futebol.
1: Eita!
2: O Sport joga às 7h30 da noite, enfrentando São Bernardo.
1: É aqui pela
2: Série B, na Ilha do Retiro.
1: Na Ilha do Retiro, né?
2: Isso. Na quinta, o Náutico joga nos Aflitos contra o Novo Horizontino, também 19h30. No sábado, o Santa Cruz joga com o Botafogo da Paraíba, no Almeidão, em João Pessoa. Este jogo vale a decisão da Série C. O Santa, que no último sábado, com a renda de mais de R$ 2 milhões, com 45.500 torcedores, com um empate, garantiu o acesso para a Série B do Campeonato Brasileiro e depois de 10 anos, volta a jogar a Série B a partir de 2027. Mesmo que tivesse perdido, também teria conseguido o acesso. Isso porque o Botafogo da Paraíba acabou no finalzinho empatando o jogo com o time do Floresta, mas passou com um empate e um resultado positivo. E no domingo, dia 11, dois jogos. Atlético Goianiense Sport, 4h10, no Antônio Ascioli, 5h30 nos Aflitos, Náutico e Vila Nova. Então veja, terça, quinta, sábado e domingo. Não tivemos jogo ontem, como você falou, por conta da eleição, mas aí voltando com tudo agora, com essa reta decisiva do Campeonato Brasileiro. Para o Santa chegar na final, com o empate, matematicamente ele estará na final. Para decidir em casa, o melhor para o Santa é ganhar do Botafogo, porque aí são computados todas as fases. A primeira, o Santa fez 29 pontos, ficou em oitavo lugar. Aí junta com a segunda, ele tem 11. Então, no total, ele tem 40 pontos. Só que Inter de Limeira, Ferroviária, já tem 38 e vão jogar ainda na rodada. Podem ultrapassar o Santa e empatar até mesmo no critério de desempate, número de pontos e de vitórias. Então, o ideal, o melhor cenário. Se ganhar o jogo, 14 pontos. Ninguém alcança o Santa e aí ele vai jogar a primeira fora e a segunda em casa. As datas são
18: 18 e 25, dois domingos. O segundo vai ter que mudar, porque 25 é a data reservada para o segundo turno. Pode jogar dia 18? Pode, mas aí, no caso, o jogo da volta tem que acontecer no sábado, dia 24, e não no domingo, dia 25, por conta da eleição do segundo turno.
19: E falando em Santa Cruz, no sábado o Santinha subiu, né, subiu. De série, foi aquela festa toda. Todo mundo que gosta de futebol e que curte futebol comemorou também, né?
18: Com
19: porque
18: certeza.
19: O sucesso do Santa Cruz é também o sucesso do futebol pernambucano.
18: Perfeitamente, isso porque o Santa ganha pontos no ranking, sim, o futebol pernambucano fica mais fortalecido. Pra você ter uma ideia, o melhor ranqueado aqui de Pernambuco é o Sport.
19: É verdade.
18: O segundo melhor é o Náutico, o terceiro é o Retrô, que ultrapassou o Santa Cruz no ranking aqui de Pernambuco justamente pelos insucessos do time. 24 não teve calendário, jogou muito tempo Série D. Com dois acessos seguidos, a tendência é que o Santa suba ainda mais no ranking. E indo para a final, sendo campeão, vai para a terceira fase da Copa do Brasil. Ganha as verbas da primeira, da segunda e também vai ganhar a verba da terceira fase. Vamos continuar na torcida que o time vá para a final e que seja campeão.
19: É isso. Muito obrigado, Mário, pela participação. Você que está nos acompanhando, continue na TMC. Daqui a pouco, às 5 da tarde, tem o Pernambuco TMC segunda edição. Valeu!

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1: 4 horas e 53 minutos. Fama não virou voto para muita gente nessa eleição. Datena, Tiririca, Silvia Abravanel, oi, Raquel Sherazade estão entre os famosos que tentaram uma vaga e não conseguiram. O apresentador José Luiz Datena teve mais de 51 mil votos para deputado federal por São Paulo, mas ficou como suplente, ou seja, na fila para assumir se algum eleito do partido deixar o cargo. Tiririca perdeu pela primeira vez depois de 4 eleições seguidas, com cerca de 5.500 votos. E Manuel Gomes, mais conhecido como Caneta Azul, teve pouco mais de 7 mil votos, mesmo com mais de R$1 milhão investidos pelo partido na campanha dele. No esporte também não teve gol de placa, não. Os ex-jogadores Edmundo no Rio e Luiz Fabiano em São Paulo ficaram de fora, assim como a senadora Leila do vôlei. A Leila, medalha de bronze nos Jogos Olímpicos, não conseguiu se reeleger. Entre os poucos famosos que conseguiram vaga está Tami Miranda, eleito deputado estadual em São Paulo.
0: É, Tiririca, pior que tá, fica. Ficou. Né? Pra ele.
1: Melhorou, na verdade,
0: agora. Exatamente. Vamos falar de economia agora. A gente falou ontem, claro, durante muito tempo na nossa transmissão, porque é importante, né? É uma parte importante. E os olhos da economia mundial estão no Brasil, estavam ontem, continuam. A Bolsa Brasileira bateu recorde histórico nessa segunda, chegou a subir quase 9%, enquanto o dólar caiu para menos de R$5. É a reação do mercado financeiro, né, gente? É o resultado das eleições de ontem, do primeiro turno, com Flávio Bolsonaro à frente de Lula, que, aliás, era algo já falado na Faria Lima, né? A gente traz ao vivo aqui para a conversa o Marco Foco Júnior, sócio fundador da Gemark Investimentos, para entender, né, essa euforia do mercado. Marco, o mercado financeiro entrou em clima de festa mesmo com o resultado de Flávio Bolsonaro no primeiro turno? Boa tarde.
2: Boa tarde a todos, um prazer estar aqui com vocês. Olha, entrou sim, né, o mercado recebeu o resultado do primeiro turno com bastante otimismo, né, principalmente das eleições legislativas, né, porque passou a enxergar a possibilidade de uma mudança na condução econômica, principalmente no que tange aos gastos públicos, né. Isso aparece em 3 movimentos simultâneos, na verdade, né? A bolsa subindo, o dólar caindo, juros futuro recuando, né? A lógica, Maiara, é simples. Se aumenta a confiança que o governo vai controlar a dívida, diminui o risco percebido de investir no Brasil, né? Então, entre os destaques aqui da bolsa, estão as varejistas, construtoras, empresas de mercado financeiro, né? Magazine Luiza, por exemplo, e Cirela, elas estão se beneficiando bastante da expectativa de crédito mais barato, né? B3 e BTG, por exemplo, de um mercado de investimentos mais movimentado, né? Agora, é aquela coisa, Maiara, os preços antecipam as expectativas, né? Para a valorização se sustentar, o mercado vai acompanhar o segundo turno, a equipe econômica, né? E principalmente as propostas concretas para as contas públicas, né? Por enquanto, a gente está ainda em lua de mel com a eleição. Agora, vamos ver os nomes que serão anunciados, etc.
3: Rodrigo Alvarez aqui. A gente sabe que...
2: Tudo bem, Rodrigo?
3: Tudo bem. A gente sabe que a direita, especialmente a família Bolsonaro, com o que foi o governo Bolsonaro, é o desejo do mercado. Isso é claro e indiscutível. Mas a pergunta a você, com toda a franqueza, o que é bom para o mercado é necessariamente bom para a população?
2: Nem sempre, viu? Nem sempre. Não é bem assim, né? Para a população em geral não é bem assim. Para o mercado é interessante ter uma pessoa mais voltada para, enfim, que esteja realmente querendo que aconteça o ajuste fiscal, né? E acho que é por aí.
1: Muito bem, conversamos, foi rapidinho hoje, Marco, mas a gente agradece muito a tua presença, super pertinente aí tuas palavras e o que você falou com a gente. Obrigado, viu? O Marco é sócio fundador da Gemark. Grande abraço. Boa semana para você. Dá tempo aqui rapidamente da enquete, muita gente participando, sobre os institutos de pesquisa que erraram nas previsões.
3: Vou dizer o que aconteceu, vou apostar.
1: Vai, meu Deus. Vai, pode falar.
3: Quais são as hipóteses?
1: Usam métodos antiquados, não tem culpa dos erros, são tendenciosos.
3: Essa daí ganhou.
1: Acertou em cheio, 61%, 22% concordam comigo, usam métodos antiquados. Uma análise empírica minha, tá? Não tem culpa dos erros, 17%.
3: Eu fico entre a primeira e a segunda, especialmente depois de ouvir o especialista.
1: Entre a primeira e a segunda...
3: Acho que eles têm que melhorar, atualizar os métodos.
1: Perfeito. Muito bom, hein? Alvarez, em loco hoje, hein?
0: Adoro.
1: Que beleza, foi ótimo.
0: Campanha
1: foi
0: pro Alvarez, fique. Campanha do Fico.
1: Em loco ou louco?
0: Campanha do Fico. por Álvares aqui no estúdio. Gente, esse foi mais uma edição. Essa foi mais uma edição do Link TMC.
1: Foi quente, hein? Foi
0: Nossa,
1: quente,
0: tem sido, eu gosto.
3: Quase saiu briga, mas terminou
0: bem. A gente não briga, aqui não existe isso. As pessoas acham que a gente não briga. Todo mundo se ama aqui. Beijo pra vocês e até amanhã.
3: Beijo.
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0: 5 da tarde, mais um minuto no Recife. Sejam todos bem-vindos e bem-vindas a mais uma edição do nosso Pernambuco TMC. Eu sou Júlio Andrade e estamos aqui nesta segunda-feira, dia 5 de outubro. Segunda-feira, 5 de outubro de 2026. E a partir de agora, a gente começa o nosso Pernambuco TMC segunda edição, onde, claro, vamos trazer a repercussão das eleições em Pernambuco. Eleições que estão decididas, não é? Aqui no estado, a gente só vai voltar às urnas para votar para a presidência da República no segundo turno, mas para o governo do estado, resolvida a situação ontem, Raquel Lira foi reeleita governadora do estado. Em relação ao Senado, nós tivemos eleitos Humberto Costa e Marília Arraes. Ou seja, a situação está definida. Deputados também, a gente daqui a pouco comenta, né, quais foram os mais votados, deputados estaduais, deputados federais. Enfim, a gente vai trazer aqui um breve resumo, até porque a gente já falou bastante, né, sobre eleições no Pernambuco TMC hoje pela manhã, mas a gente, claro, traz aqui outras informações, outros detalhes. E eu aproveito para dizer o seguinte: amanhã nós devemos conversar com os senadores eleitos aqui por Pernambuco, o candidato e agora senador Humberto Costa e a Marília Arraes. Conversarão conosco nas edições do Pernambuco TMC e aí a gente que conversou enquanto candidatos, né? E agora a gente conversa como senadores eleitos pelo estado de Pernambuco. A gente já adianta aí, você já é o nosso convidado. Vamos juntos então, rodar a nossa vinheta no ar, Pernambuco TMC, segunda edição.
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0: Deixa eu dar o meu boa tarde ao Kennedy Lacerda, nosso repórter da TMC Recife, que ontem acompanhou também, né, há muito aí esta cobertura, passando informações ao longo da nossa programação, já comigo aqui no estúdio. Kennedy, muito boa tarde para você, bem-vindo.
2: Fala, Júlio, muito boa tarde a você, boa tarde aos ouvintes que nos acompanham, a Serjão aqui na técnica. Pois é, terminamos, né, a eleição, pelo menos aqui em Pernambuco. A eleição acabou, foram eleitos deputados estaduais, federais, senadores e a governadora acabou sendo reeleita, né, em primeiro turno. Mas no âmbito nacional a eleição continua porque nós temos aí Lula e Flávio Bolsonaro, que são candidatos à presidência e vão disputar o segundo turno. Mas no contexto local, tudo resolvido.
0: Pois é, tudo resolvido. Antes do trânsito, Sérgio, daqui a pouco a gente chama o trânsito, vamos escutar um pouco do discurso da Raquel Lira ontem, né, quando o TRE definiu ali, aí disse, confirmou, né, Raquel Lira como a governadora eleita. Ela reuniu a imprensa e alguns apoiadores, o secretariado, em um hotel na zona sul do Recife. Nós estivemos lá e vamos escutar trechos do que disse a Raquel Lira neste evento. São três trechos, né? A gente trouxe ali bem o que de fato, sem edição, enfim, aquele momento em que a governadora eleita falava com a imprensa, e a gente traz agora os detalhes para você, nosso ouvinte. Vamos escutar o primeiro trecho.
3: Eu quero que as minhas primeiras palavras sejam palavras de gratidão. Gratidão ao povo pernambucano que decidiu que vale a pena uma mulher do interior que busca todos os dias trabalhar para representar outras mulheres aqui e fazer o governo chegar onde não chegou. Eu quero aqui... Estou pedindo para afastar só um pouquinho aqui para a câmera poder pegar. Eu quero aqui agradecer, porque a gente trabalhou de maneira incansável esses 3 anos e 10 meses do nosso governo. A campanha foi apenas um momento a mais, porque o ritmo já era esse. De quem está no chão, buscando trabalhar para que as pessoas possam ser mais felizes onde vivem. E a gente avançou. E Pernambuco decidiu que a gente merece continuar. E por isso, a minha gratidão, minha e de Priscila, as duas primeiras mulheres a governar o estado. Um feito histórico para o Brasil.
0: Tá aí, o primeiro trecho desse discurso da governadora tinha acabado de ser reeleita, Raquel Lira. Vamos escutar mais um trechinho, Sérgio.
3: O propósito de fazer com que ele voltasse a crescer, mas que não deixasse ninguém para trás. E a população de Pernambuco nos abraçou o tempo inteiro. sabendo que não dá para fazer tudo num tempo só, mas que a gente conseguiu fazer tudo o que era possível ao nosso tempo. E eu quero aqui agradecer ao povo de Pernambuco pela generosidade de quem estava com muita pressa, mas soube esperar o tempo do governo, que é muito mais lento do que o tempo da necessidade do povo. E eu tenho plena consciência e convicção da minha responsabilidade. O Estado voltou a crescer, voltou a gerar esperança no coração da nossa gente. A gente voltou a fazer investimentos e a garantir que outros pudessem acreditar na gente também. E é claro que a gente não vai descansar. Se a gente acelerou até agora, nós vamos fazer o dobro, o triplo. Porque a gente arrumou a casa, a gente abriu frente de investimento que há muito tempo não havia em Pernambuco. Em todas as áreas. E a gente precisa avançar em todas as áreas. Para fazer o Estado ser presente na vida de quem não chegou. Para a gente poder chegar mais forte na vida de quem a gente já chegou. Mas a gente era um Estado permeado por muita desigualdade e ainda é.
0: Mais um trechinho deste discurso, foi um discurso longo, né? Mas a gente escuta mais um trechinho que nós separamos.
3: Próximos anos serão os melhores anos da nossa história. Para quem nos conhece, sabe que a gente não descansa. E que venceu aqui o trabalho, a entrega e a verdade. A gente sempre fez política no chão, olhando olho no olho das pessoas. Onde quer que a gente estivesse, nos sertões, no agreste, nos agrestes, na zona da mata e na região metropolitana do Recife. E é com essa gratidão do povo de Pernambuco que eu tenho de dizer que eu vou retribuir toda a confiança que nos foi dada, com ainda mais trabalho e mais entrega e mais cuidado, para que cada criança esteja na creche, para que cada mãe saiba onde pode cuidar do seu filho nos hospitais, para que cada estrada deixe na porta não só o asfalto, mas a esperança de um novo ciclo de desenvolvimento que já começou no nosso estado, para que toda casa tenha direito à água na torneira, e a gente vai fazer, porque nós já estamos fazendo. E é com essa convicção de que eu digo a vocês que o governo não começa no dia 1º de janeiro, ou seja, que eu dou a posse agora, começa amanhã. Exatamente amanhã.
0: Pronto, foi aí o discurso, né? Parte do discurso da Raquel Lira. E aí ela disse que esse novo governo, essa nossa nova fase começaria hoje, né? Hoje, inclusive, a governadora se reuniu com todo o secretariado. Já foi a primeira atividade dela ali. Claro, ela cedinho ali, reuniu-se com a imprensa, né? Mas hoje pela manhã ela se reuniu com todo o secretariado. E aí, certamente, né, em tom de comemoração, enfim, hoje eu conversava com cientistas políticos no programa mais cedo, e eles falavam sobre isso, né, devia ser essa reunião até em tom ali de mais comemorativo, pela vitória, enfim, pela reeleição dela e da Priscila Krause, mas aí, de fato, a gente vai acompanhar agora o que pode vir de mudança. A governadora disse, né, que recebeu ontem a ligação do João Campos, o João Campos parabenizando pela conquista, né, enfim, e aí a gente, claro, continua acompanhando o que teremos, de repente, de mudanças no eventual próximo governo. A gente vai aguardar o próximo governo, que de fato começa no próximo ano, né? A data mesmo do próximo governo é no próximo ano. Se bem que a governadora disse que já a partir de hoje já entra nesse novo ciclo. Bom, vamos fazer o seguinte, a gente tem também o João Campos, né? Ontem ele se pronunciou também, depois que o resultado, enfim, foi decidido, foi dado pelo TRE, a gente também acompanhou o candidato João Campos, que acompanhou a apuração em um hotel também na Zona Sul. A gente tem um trechinho, vamos soltar do que disse o João Campos ontem, após ter a definição das urnas.
4: Quero começar agradecendo a todo o povo de Pernambuco, agradecer pelos mais de 2 milhões e 200 mil votos que nós obtivemos nessa eleição. É um feito histórico, a maior votação dos últimos 28 anos em primeiro turno de uma candidatura de oposição, onde a gente teve a confiança de muita gente que caminhou junto conosco, que caminhou de ponta a ponta de Pernambuco. Eu quero aqui agradecer a cada um e cada uma desses pernambucanos e pernambucanas que puderam caminhar ao nosso lado. Fizemos uma campanha limpa, propositiva, conversando, apontando para o futuro. Ninguém apresentou mais propostas do que o nosso conjunto, compromissos com o futuro do Estado.
0: Pronto, um pouquinho da palavra então do João Campos. Kennedy Lacerda, falei agora há pouco, né? Para a gente amarrar aqui esse assunto eleições em relação às vagas de Senado. Foram duas e o que as pesquisas ali mostravam, a não independente, porque em algumas pesquisas a Marília aparecia na frente e outras Humberto, né? E aí, na consolidação dos votos, Humberto Costa e Marília Arraes foram eleitos senadores. Ele reeleito, né? Ele é o atual senador por Pernambuco e agora foi reeleito. E também a vaga agora vai ser da Marília Arraes. Conta pra gente, atualiza um pouquinho, Kennedy.
2: Isso, é o terceiro mandato, né? Agora será o terceiro mandato de Humberto Costa como senador de Pernambuco pelo PT. Ele que teve cerca de 27% dos votos, mais precisamente 2.531.389 votos. Então, garantiu aí a reeleição e a primeira vaga para o Senado. A segunda vaga será ocupada por Marília Arraes, ela que fez quase 25% dos votos, um total de 2.325.127 votos. Portanto, Marília e Humberto tiveram ali uma votação até, digamos assim, próxima, né? Menos de 2% de diferença entre ambos, que concorreram na chapa de João Campos. Inclusive, é importante até citar isso,

0: direita, e outros estados também foram elegendo senadores de direita. Aqui em Pernambuco, o contrário, nós elegemos dois senadores de esquerda. E aí também o Ceará, né, elegeu dois senadores de esquerda, o ex-governador Cid Gomes e a ex-prefeita de Fortaleza, a Luiziane Lins. Enfim, então o Nordeste vai se colocando, digamos assim, como em oposição, né, nessa questão das eleições a outras regiões, como o Sudeste, por exemplo, na eleição dos vereadores. O que chama a atenção aqui também, viu, Júlio, é a diferença entre Marília Arraes e o Mendonça Filho, que ficou em terceiro lugar. O Mendonça Filho, ele teve 18%, né, 18,5% ali, quase 19%, e ele tirou 1.728.587 votos. A diferença do Mendonça para a Marília é de quase 600 mil votos. É muita coisa, né? Quando nós estamos falando aí de uma eleição para o Senado, a diferença entre a segunda colocada e o terceiro colocado foi de quase 600 mil votos, viu, Júlio?
1: Ok, Kennedy, com atualizações em relação ao Senado, né, as vagas para o Senado. Para a gente concluir esse assunto da eleição, deixa eu falar de deputados estaduais e federais. Com 100% das urnas apuradas, o Tribunal Regional Eleitoral do Estado apresentou os 49 escolhidos pelos pernambucanos para o cargo de deputado estadual na Assembleia Legislativa Alep. A deputada estadual Dani Portela, do Partido dos Trabalhadores, foi a mais votada para a casa. 146.123 votos. O Progressistas, que tem a maior bancada na composição atual, passa a ter 7 deputados. O PSB cresce 2 cadeiras, enquanto o Partido Comunista do Brasil, o PCdoB, e o Avante passam a ter representantes na casa. A nova Alep contará com 9 mulheres entre os 49 eleitos, 2 a mais do que a atual legislatura. Dos 49, 31 já exercem mandato na casa e 18 são novos, uma renovação aí de 37%. Entre os deputados estaduais que não permanecem na casa para mais um mandato estão Doriel Barros, do PT, Romero Albuquerque, PP, Edson Vieira e Mário Ricardo, do Podemos, e Júnior Matuto, do Republicano. Então, Dani Portela foi a mais votada. Ela deixa o Partido Socialista e Liberdade Pessoal e se filiou ao PT na janela partidária deste ano, período em que parlamentares poderiam trocar ali de legenda sem perder o mandato. Então, a gente trazendo essas informações quando a gente fala de deputados estaduais. Agora, o resultado das eleições 2026 produz uma bancada pernambucana na Câmara Federal mais fragmentada do que a atual. Podemos, Novo e PSOL passam a ter representantes, enquanto PCdoB, PSDB e PRD deixam de ocupar cadeiras. O PSB, que tinha 5 deputados, continua como maior bancada, mas perde uma cadeira. Ao todo, 13 partidos terão representantes eleitos pela população pernambucana. Os eleitos, então, pelo PSB: Eliane Soares, Felipe Carreiras, Gabriel Porto e Pedro Campos, que foi o mais votado, né? Um dos mais votados ali, a gente tem o Jones Manuel e o Pedro Campos.
0: Isso,
1: o
0: Pedro,
1: né,
0: Campos conseguiu mais de 261 mil votos.
1: Isso, chama atenção o Jones Manuel também, né?
0: Sim, tá, Jones conseguiu 249 mil, aproximadamente.
1: Muito bem, então, vamos seguindo aqui com os outros deputados eleitos. A gente tem Carlos Veras, Liana Cirne, Rosa Amorim, Gilson Machado, Marcelo Gouveia, Ricardo Teobaldo. Temos também Fernando Monteiro, Guilherme Uchoa Júnior, Anderson Ferreira, Thiago Medina, Clarissa Técio, Lula da Fonte. Temos também Fernando Filho, Juliana de Chaparral, Augusto Coutinho, Silvio Costa Filho, Isa Arruda, Clodoaldo Magalhães, Valdemar Oliveira, Eduardo Moura, Jones Manuel. Então, são alguns... alguns não, são os candidatos eleitos, né? Agora deputados federais eleitos aqui por Pernambuco. São 5 da tarde, 17 minutos.
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1: Vamos acionar a nossa equipe de trânsito, saber como é que está a movimentação agora no Recife. Deixa eu chamar o Marcelo Soares. Marcelo, boa tarde para você, bem-vindo.
3: 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A Avenida Norte apresenta pontos de lentidão no sentido subúrbio desde a altura do cruzamento com a Cruz Cabugá até a entrada do Vasco da Gama. Dica para você que está agora em Campo.

0: O grande quer chegar à Casa Amarela é pegar a Avenida Professor José dos Anjos até o seu final. Avenida Recife com trânsito complicado nos dois sentidos, entre Pissep e o bairro de Areias. Você que vai agora de boa viagem para Várzea deve usar ainda assim a Avenida Recife, com leve desvio na Avenida Saldanha Marinho e Rua Hélio Brandão, que fica por dentro do bairro do Ipicep. 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Júlio, já eu volto.
1: Combinado, Marcelo, já eu te aciono. São 5h19, um rápido intervalo comercial e eu volto já.
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0: São 5h21, de volta com o nosso Pernambuco TMC segunda edição. Deixa eu chamar o nosso repórter Arthur Serrano, que tem destaques ainda falando de eleição, questão de índice de abstenção. É, Arthur, boa tarde, bem-vindo.
1: Boa tarde, Júlio. Boa tarde para os nossos ouvintes. Exatamente, mais de 1,3 milhão de eleitores aptos a votar em Pernambuco não compareceram às urnas no último domingo durante o primeiro turno dessas eleições aqui de 2026. Segundo o Tribunal Superior Eleitoral, dos mais de 7 milhões de eleitores aptos no estado, pouco menos de 6 milhões, o que equivale a mais ou menos ali 82%, votaram para governador, senadores e deputados estadual e federal, enquanto 1 milhão e 300 mil, o que equivale ali a uns 18%, se abstiveram, número próximo esse ao de 2022, quando a abstenção foi de 18,21%. Esse ano foi 18,18% e em 2022, 18,21%, entre pouco mais de 7 milhões de eleitores aptos. Para presidente dos 7 milhões e 200 mil eleitores pernambucanos, 5 milhões e 900 mil votaram e 1 milhão e 300 mil se abstiveram. O TSE também divulgou os votos brancos e nulos por cargo. Para presidente, 1,85% em branco e 3,39% nulo. Para governador, 2,65% em branco e 8,16% nulo. Para o Senado, 9,52% em branco e 11,64% nulo. Para deputado federal, 6,57% em branco e 4,26% nulo. Para deputado estadual, 6,67% em branco e 4,3% em nulo. No Brasil, dos 158 milhões de eleitores aptos, 78% compareceram às urnas, enquanto ali 21% se abstiveram, que é uma alta em relação a 2022, viu, Júlio?
0: Ok, obrigado, Arthur. Kennedy, a gente, né, que vem fazendo ali, o Arthur cuidando mais da parte digital e a gente aqui com várias entrevistas, enfim, discussões sobre política. Aí o que chama a atenção é esse índice, né, de abstenção. Milhões de brasileiros que não votaram. E aí quando a gente fala no âmbito da presidência da República, né, a gente teve ali à frente, no encerramento das urnas, o Flávio Bolsonaro, quase 2%, né, à frente do Lula. E aí o que os especialistas comentam, né, os cientistas políticos que eu conversei hoje, dizendo o seguinte: olha, não há como, né, dizer que está fácil para o Bolsonaro ou para Lula. Talvez para o PT, para no presidente Lula, a situação ali está um pouco mais difícil. Ele vai ter que correr um pouco mais. Mas aí o PT meio que já se posicionou ali e disse que o presidente Lula, né, que o PT vai buscar agora tentar convencer esses eleitores que não votaram, né, a votar no PT. É uma estratégia aí de campanha para este segundo turno. Em compensação, o Flávio Bolsonaro ali vai tentar conquistar os votos dos outros candidatos, do Augusto Cury, do Zema, né, do Caiado. Enfim, teremos uma disputa acirrada, um segundo turno aí bastante aberto ainda, né, Kennedy?
2: Olha, inclusive ontem o governador reeleito do Ceará, o Elmano de Freitas, ele falou algo parecido no discurso dele. Porque na eleição municipal em Fortaleza em 2024, o candidato do PT foi para o segundo turno com o candidato do PL com uma boa diferença. O candidato do PL terminou na frente e o candidato do PT vinha logo atrás. E eles conseguiram virar, em algumas semanas, 400 mil votos. E o candidato do PT acabou ganhando a prefeitura de Fortaleza por uma diferença ali de cerca de 10 mil votos. E aí o que foi a fala ontem do governador reeleito, o Elmano de Freitas, do PT no Ceará? Eles vão tentar, né, ali pelo menos no Ceará, que é a força, né, do Elmano de Freitas, virar votos para o Lula e conseguir aumentar a margem dele. Lógico, só o Ceará vai ajudar? Não. É, inclusive hoje estava prevista uma reunião de Lula com aliados, né, diversos aliados, inclusive governadores do Nordeste, para tentar compensar essa diferença. Como você falou, foram 32 milhões de abstenções, né? Esse número se essas pessoas tivessem ido votar, esse era o número que poderia definir a eleição, tanto para o Flávio quanto para o Lula, num primeiro turno. Mas a gente percebe que a abstenção brasileira, ela fica na casa aí dos 20% já em algumas eleições. Nas eleições de 2022, pelo menos, o primeiro turno foi cerca aí de 20%, quase 21%. Então, a abstenção hoje no Brasil continua sendo um problema para qualquer candidato a presidente que queira ser vencedor aí em uma eleição, viu, Júlio?
0: Pois é, e a gente fica agora nessa expectativa, né? Será que o Flávio Bolsonaro vem fazer campanha aqui em Pernambuco? Será que o presidente candidato Lula vem fazer campanha aqui em Pernambuco? Vamos aguardar, né? Claro, são redutos importantes e a gente vai ficar, porque no primeiro turno os dois vieram.
2: É verdade, assim, o Nordeste ele ainda tem uma importância para o PT muito grande, né? O Nordeste ainda é o grande arcabouço de votos do PT. Inclusive, foi a única região onde Lula ganhou. Mas só o Nordeste não é capaz de dar uma vitória a Lula, porque ele teve 2 milhões e 200 mil votos, mais ou menos, abaixo que o Flávio Bolsonaro, né? 2 milhões e 200 mil votos. Ele precisa recuperar 2 milhões e 200 mil votos, colocar ainda uma boa quantidade de votos na frente e fazer com que o Flávio Bolsonaro não consiga mais votos. Então, é uma eleição aí onde o PT vai ter que correr, né, para conseguir essa virada, mas o Flávio Bolsonaro também tem que ficar esperto, porque ele está numa posição favorável e daqui até o dia 25 é tomar cuidado para não ter nenhum tipo de escândalo, nenhum tipo de fala que possa comprometer a candidatura dele, porque está na frente não é dizer que já está
0: garantia,
2: eleito,
0: né?
2: Não é garantia de nada. E aí, tanto o Lula quanto o Flávio têm esses desafios.
0: Muito bem, vamos seguindo, vamos mudar de assunto agora. Já falamos bem, né? Trouxemos um balanço gigante de eleição e tinha que ser. E, inclusive, a gente vai, durante toda a semana, repercutir, tá? A própria orientação da nossa rede TMC é isso. Essa semana a gente vai repercutindo, vai trazendo entrevistas, ainda, claro, sobre eleições, porque não acabou. Teremos segundo turno, iremos às urnas, decidir o voto para presidente. 5h29.
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0: São 5h29, rodamos a nossa vinheta entrevista, mas o assunto é o seguinte: um avião, né, que apresentou um problema hoje, o avião que decolou aqui do Recife. Arthur, conta pra gente.
1: Isso mesmo, Júlio. Tem até as imagens lá no nosso Instagram, @TMCPernambuco, a turbina de um avião que decolou do aeroporto do Recife no início da tarde de hoje. Pegou fogo logo após a decolagem. E aí o piloto fez ali uma manobra padrão ali nesses casos, que foi ficar voando um pouco ali em círculos para tentar queimar um pouco do combustível, mas depois ele conseguiu retornar ao aeroporto do Recife e não houve ali nenhuma situação mais grave, né? Então é isso, Júlio. Essa é a situação desse avião aí que aconteceu hoje.
0: Beleza, Arthur. Deixa eu prolongar um pouquinho essa informação. Eu estou conectado com a Laísa Ribeiro, que é piloto e é coordenadora do curso de Ciências Aeronáuticas da Uninassal. Laísa Ribeiro, muito boa tarde. Obrigado em ter aceito o convite para conversar conosco aqui na TMC. Bem-vinda.
4: Boa tarde. É uma honra participar aqui.
0: A honra é toda nossa. Laísa, a gente vai tentar, não sei se a conexão está muito boa, mas vamos tentar aqui o contato restabelecer melhor. Laísa, nos conta, um grande susto, né? Ainda bem que deu tudo certo, o avião decolou, mas voltou aqui para o Recife. Enfim, mas é um susto grande quando a gente fala assim nesses problemas em aeronaves, né?
4: Exatamente. Mas as tripulações estão altamente preparadas para lidar com esse tipo de emergência, e pelo que a gente pôde observar, toda a tripulação do voo a voo, né, exerceu sua função de forma brilhante, e o mais importante de tudo é que a aeronave pousou com segurança.
0: Ótimo, a aeronave pousou com segurança, né? Agora, Laísa, o que é que pode ter acontecido? Porque eu vi algo dizendo que poderia ter batido em um pássaro, né, e tal, mas nas imagens que foram divulgadas, a gente vê realmente chamas saindo ali da turbina. Claro, tudo precisa ser investigado, mas que motivos podem ter sido isso? Uma falha, enfim, algo realmente nessa parte de combustível, né, inflamável, enfim, ou algo relacionado à batida com o pássaro mesmo?
4: Exatamente. Como é um acontecimento muito recente, a gente não pode afirmar nada. Porém, pelas características e relatos que a gente viu, muito provavelmente houve uma colisão com o pássaro. Nada tem a ver com uma falha operacional da própria aeronave. A partir dali, eles tomaram os procedimentos corretos e são treinados por toda a tripulação para realizar a órbita, fazer o gerenciamento tanto do combustível como da situação para seguir e efetuar o pouso.
0: Essa questão, Laísa, de ficar circulando, né, voando em círculos e tal, é para que o combustível diminua e tal, e o peso da aeronave ao pousar é algo nesse sentido ou não?
4: Exatamente, né, a aeronave ela tem um planejamento para um período de voo maior, ela ia para Guarulhos, então ela vai abastecida para todo esse tempo de voo. Como a ocorrência ocorreu logo após a decolagem, o combustível ele precisa ser consumido para que o arraialito o pouso com segurança naquele exato momento. Além disso, a esse momento da órbita, a tripulação está realizando todo o gerenciamento e teste nos motores para tomar a melhor decisão operacional a seguir naquele momento.
0: Muito bem. Laísa, é claro, quando a gente fala, né, nesses sustos assim, fica toda uma... A população fica meio receosa, enfim, se fala muito, né? Mas a gente reforça essa questão da segurança, que é quando a gente fala em aeronaves, em aviação, né? Deu tudo certo, a aeronave volta, enfim, chama a atenção, todo mundo noticiando, mas é importante a gente ressaltar isso, o quanto que a aviação é um meio de transporte seguro, né, Laís?
4: Exatamente, né? A gente tem como o transporte aéreo o segundo mais seguro do mundo, então a gente segue diversas normas e procedimentos com que fazem que os altos índices de segurança sempre estejam permanentes. Então, apesar de ter ocorrido uma ocorrência anormal, todos os procedimentos foram realizados para que o pouso acontecesse em segurança, que é o principal.
0: Muito bem, então todos os procedimentos adotados, e é isso, né? Só para a gente finalizar, Laísa, as equipes são treinadas até a sua exaustão, realmente, assim, quando a gente entra ali no aeronave, que os comissários passam aquelas dicas de segurança, é justamente para isso, para que a tripulação e os passageiros sigam com a mais tranquilidade e a mais segurança possível. Então, assim, é uma equipe que está ali altamente treinada para as ocorrências e hoje, então, a gente só deixando registrado, apesar do susto, tudo tranquilo, o avião retornou ao aeroporto do Recife e pousou com tranquilidade, né, Laís?
4: Exatamente. Desde a formação inicial, tanto pilotos quanto comissários são preparados para lidar com situações normais, mas principalmente com situações de emergência. Então, aqui no curso de ciências aeronáuticas, é um exemplo. A gente tem disciplinas que tratam tanto da parte técnica, como do controle emocional desses tripulantes, para deixar tudo em relação à operação e também ao conforto e à segurança dos nossos passageiros.
0: Laísa Ribeiro é piloto, é coordenadora do curso de ciências aeronáuticas da Uninassal. Laísa, em breve a gente volta a conversar, a trazer mais detalhes, porque, né, é um segmento aí que muita gente gosta, se interessa. Então, muito em breve a gente hoje conversando contigo sobre este caso que aconteceu aqui, o que, né, pode ter acontecido, mas muito em breve a gente volta a conversar sobre esse assunto. Muito obrigado, uma boa tarde.
4: Obrigada, eu que agradeço. Prazer estar aqui com vocês.
0: Forte abraço. São 5h35. Arthur, posicionamento oficial por parte da INA, que é a que administra o aeroporto do Recife, e da empresa Gol também.
1: Isso mesmo, Júlio. A Gol, ela informou que o avião ele precisou retornar ao aeroporto aqui da capital pernambucana justamente depois de uma colisão com o pássaro. Segundo a companhia aérea, o pouso aconteceu normalmente, sem intercorrências, e depois a aeronave seguiu para manutenção. A Gol também informou que os clientes receberam as tratativas de acordo com a Resolução 400 da ANAC e que a companhia reforça também todas as suas ações referentes a esse voo, que é todas essas ações foram tomadas com foco na segurança. Já a ENA, que é a gestora do aeroporto do Recife, pontuou que não foi declarada nenhuma emergência em relação à situação, viu, Júlio?
0: Ok, Arthur, muito obrigado. 5h35.
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0: Do avião a gente passa pro carro e pro ônibus, por que não? Vamos saber como é que está o trânsito mais uma vez, Marcelo Soares.
5: 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E a gente fala, Júlio, da Avenida Governador Agamenon Magalhães. Sempre ela que tem trânsito já complicado nos dois sentidos, principalmente entre a Ilha do Leite e o Derby. Também outros pontos, né, ali do Espinheiro também no sentido sul. Você que tá indo agora de Olinda para Boa Viagem, é melhor no momento pegar a Cruz Cabugá, fazer seu caminho pelo centro do Recife e sair pela Avenida Engenheiro José Estelita. Já de Boa Viagem para Olinda, pegar a Avenida Engenheiro José Estelita, passar pelo centro e sair na Cruz Cabugá. 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Quem escuta sabe, Júlio, daqui a pouquinho eu tô de volta.
0: Combinado, Marcelo, até já. 5h37, deixa eu ir a um rápido intervalo comercial.
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2: São 5h39, rapidamente dá tempo da gente adiantar o assunto futebol. Por isso, o nosso bonequinho Mário Júnior aqui no estúdio. Fala, Mário, boa tarde pra você. Santinha garantido na Série B.
3: Boa tarde, Júlio. Sim, boa. Garantido na Série B do GC, mas garantido na Série B do Campeonato Brasileiro, com a rodada antes do final da última parte do campeonato, né? Porque no sábado que vem, o Santa joga com o Botafogo da Paraíba, 5 da tarde, no Almeidão. Pode perder que não vai mudar nada. Agora, claro, qual o objetivo agora? Chegar à final do campeonato. Por quê? Porque tem questão financeira e tem a terceira vaga na Copa do Brasil, terceira fase. Se ele ganhar, ele vai direto para a terceira fase. Pelo campeonato pernambucano, ele tem direito de jogar a segunda fase, que é uma fase mais complicada, que são aqueles jogos fora de casa, mas você numa terceira fase já garante um dinheiro legal. Se você chega à terceira fase, Júlio, além de você ser campeão de uma Série C, você tem uma pontuação maior, porque hoje em Pernambuco o Retrô está na frente do Santa Cruz pelo ranking. Se ele ganha, ele pode tentar ultrapassar o Retrô e subir um pouco mais a sua cotação na pontuação do ranking. E vai para uma terceira fase. Ele, consequentemente, vai receber as verbas da primeira, da segunda, já estando na terceira. Senão ele tem que ir para a segunda pelo Campeonato Pernambucano para tentar passar para a terceira fase. É o que está em jogo agora, é o título de campeão da Série C do Campeonato Brasileiro. De um lado tem o Santa, que já está classificado. Dos quatro times que vão subir, somente o Santa garantiu. E tem três vagas que continuam em aberto nessa questão. No próprio grupo, tudo indica que vai ser o Maringá, né? Que joga pelo empate com o Floresta para subir também de divisão.
2: Mário, daqui a pouquinho, todas as notícias e aí também do Náutico e do Esporte no Bola na Rede.
3: Daqui a pouco, logo depois do Pernambuco TMC, segunda edição.
2: Valeu, bonequinho. 5h41, trânsito.
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2: Vamos lá, informações do trânsito, Marcelo.
5: Muito bem, Júlio, 20 MC, tô de volta, oferecimento. 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Avenida Abdias de Carvalho, no sentido subúrbio, tem trânsito lento das imediações do Prado até o cruzamento com a Avenida General San Martín. Você tá nela e quer chegar no Cordeiro, pode evitar essa retenção toda pegando a Rua Santa de Virge, seguindo até a Manuel de Arruda Câmara, de lá você já acessa a Rua Gomes da Borda. Já Imperial também tem trânsito lento desde as imediações da alça de acesso do viaduto Capitão Temudo até o cruzamento com a Rua Cabo Eutrópio em Joana Bezerra. Você está no bairro de São José e vai para a região do aeroporto, é melhor pegar a Via Mangue. 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Júlio, daqui a pouquinho tô de volta.
2: Valeu, Marcelo, até já. 5h42, intervalo.
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7: São 5h44, vamos rapidamente a mais uma informação do trânsito.
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7: Marcelo, tá contigo.
9: 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Falando da Avenida Conselheiro Rosa e Silva, ela tem trânsito lento desde a Praça do Entroncamento, ainda no seu iniciozinho ali nas Graças, até a altura da Rua da Harmonia, isso já na Estrada do Arraial, que é a continuação da Rosa e Silva. Você que vai agora do Espinheiro ao Parnamirim, a dica é fazer desvio pela Rua Carneiro Vilela, passar pela Avenida Santos Dumont e Rua Doutor José Maria. Você sai no trecho final da Conselheiro Rosa e Silva, livrando aí maior parte do trânsito, chegando bem próximo do cruzamento com a Padre Roma. 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Júlio, um abraço e até amanhã.
7: Forte abraço para você, Marcelo Soares. Arthur, forte abraço também.
10: Um forte abraço, Júlio, até a próxima.
7: Valeu, coloca um ponto final, destacamos os principais fatos, as principais notícias, né? Principalmente deixamos você muito bem atualizado sobre as eleições. Vou ficar por aqui, vem agora a equipe esportiva da TMC. Um forte abraço para você. Obrigado pelo carinho e pela audiência. Tchau.
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12: 5h47 na TMC, Transamérica agora é TMC, quem escuta sabe. Boa tarde a você ligado aqui em 92.7, depois do Pernambuco TMC, segunda edição, apresentado por Júlio Andrade. Estamos chegando com o Bola na Rede. Hoje, segunda-feira, 5 de outubro de 2026, o Santa Cruz é Série B do Campeonato Brasileiro, com uma rodada antes do final do quadrangular, né? O Santa vai jogar em João Pessoa no próximo sábado, em busca da vaga para a final, porque para o Santa tem um dinheirinho bom para receber, tem pontos no ranking da CBF e ainda tem a vaga na terceira fase da Copa do Brasil. Com trabalhos técnicos de Sérgio Nascimento, o Saudável está no ar, o Bola na Rede TMC.
11: Santa Cruz.
12: Clima ainda é de festa para a torcida do Santa, que mergulhou literalmente na piscina. Agora, quem mergulhou? Foi a torcida ou foram os diretores, o presidente, comissão técnica? Porque, meu amigo Vinícius Calado, o povo tá comemorando até agora. O Santa tá de volta à Série B. Um abraço, boa tarde, Vinícius.
13: Valeu, Mário. Um abraço, boa tarde, um abraço à nossa audiência ligada aqui no Esporte, ou melhor, do Bola na Rede, no Esporte TV, sempre mais cedo. Essa questão de acesso, de alegria, depois de subir para a Série B, você teve essa emoção recente, não é verdade?
12: Não, amigo, meu time vai jogar agora em outubro, dia 17, que é o Ameriquinha, não teve acesso nenhum, não.
13: Ah, no mesmo período, ano passado.
12: Não, que...
13: Não tem nada que...
12: Não, não vem com essa conversa, não. Eu tô fora, amigo. O meu time vai subir, mas quando subir eu vou comemorar, que é o meu América.
13: Ah, tá certo. Mas é isso, Mário. Teve muita comemoração no sábado, algo natural, né? Era o que se esperava. 45.500 torcedores na arena, mais de 2 milhões de reais de renda. E assim, né? Muita dificuldade, muita emoção, sofrimento, resiliência. E aí o Santa conseguiu o empate que garantiu acesso. Claro que, no final das contas, com o resultado de Floresta e Botafogo, o Santa teria também subido com a derrota. Mas isso tudo só iria aumentar ainda mais o sofrimento. E você subir, conquistar algo perdendo, não fica 100%, né? Não é tão legal. Mas aí o Santa, com o gol do Pedro Favela, conquistou o acesso, voltou para a Série B do Brasileiro. E tem torcedor do Santa que está ainda em clima de lua de mel com o time, viu, Mário?
12: E a gente sabe das dificuldades que vem por aí. Ainda se fala na questão de planejamento, que é até cedo, tá? Para 2027. O que tem que ser focado, eu acho, agora, Vinícius, é na questão da reta final da competição. Porque se o Santa empata, garante vaga matematicamente na final. Agora, se vai jogar a primeira em casa ou se vai jogar a segunda, depende do Santa. Se ele ganha, aí não tenho dúvidas que ele garante uma pontuação que não será alcançada. Por quê? Porque todos os pontos são somados da primeira e da segunda fase para definir. Hoje, no geral, o Santa tem 40 pontos. Ele fez 29 na primeira fase e tem 11. Mas aí você tem Inter de Limeira, que tem 38 no geral, a Ferroviária. Então, se empata, vai para 41. Se ganha, vai e dispara em relação a isso. E aí, se ganha do Botafogo sábado, por exemplo, a primeira partida vai ser fora e a segunda em casa. E vale a questão do lado financeiro também, dos pontos no ranking. Para o Santa, o campeonato ainda tem uma motivação, viu, Vinícius?
13: Tem, Mário, tem muita coisa em jogo. Primeiro, antes de pensar nessa matemática que você fez da pontuação geral, hoje o Santa tem a melhor campanha, né, da Série C do Campeonato Brasileiro, somando a primeira fase e o quadrangular. Mas o Santa ainda tem que se garantir na final, né, Mário? Porque
12: isso.
13: Hoje o Santa tem 11 pontos e o Maringá tem 8. Se o Santa perder para o Botafogo por 1-0 e o Maringá joga em casa, vencer o Floresta por 1-0, quem vai para a final no Grupo B é o Maringá, porque aí o time do Maringá teria, no critério de desempate, um gol de saldo a mais. O Santa hoje tem 5 gols marcados, 2 sofridos, saldo de 3. O Maringá tem 4 gols marcados, 2 gols sofridos, saldo de 2. Se o Santa perde por 1-0, fica com saldo de 2. Se o Maringá ganha de 1-0, fica com saldo de 3. Então, o primeiro passo, antes de fazer a matemática de melhor campanha, de decidir em casa ou fora a final, é primeiro conquistar essa vaga na final. Então, é simples, Mário, na questão para explicar, obviamente. O dentro de campo é algo bem mais complexo. Mas se o Santa vencer ou empatar, está na final da Série C do Brasileiro. Se perder, aí tem que contar também com que o Maringá não vença a equipe do Floresta. Ou empate ou perca para aí garantir uma vaga na final do Campeonato Brasileiro da Série C.
12: Eu estive conversando com alguns amigos de João Pessoa hoje, e o que me falaram, Vinícius, é que até quarta-feira a gente vai saber se teremos a situação da torcida, né? Porque depois daquele jogo lá com torcida, acho pouco provável que a polícia libere a ida do torcedor do Santa Cruz para o Almeidão. Você teve alguma informação sobre esse assunto, algum fato novo, alguma coisa que possa trazer para o torcedor do Santinha?
13: Não, Mário, por enquanto nenhum fato novo. Assim, Eu acho que nesse momento, quem mais está torcendo para ter a presença do público, do visitante, é primeiro a própria torcida do Santa, né? Para poder acompanhar o seu time mais uma vez. É uma viagem rápida, né? É um trajeto tranquilo até João Pessoa. E o próprio Botafogo da Paraíba, que não tem mais aspiração na competição. E nesse jogo vai ter um público quase inexistente, né? Não vai ter quase presença de torcida mandante. Então, se abrir a presença do torcedor visitante, botar a carga de ingresso, com certeza vai ter um público muito bom e vai se gerar uma renda que o Botafogo não teria sem a presença do torcedor visitante. Até aqui, não tem nenhuma novidade com relação à presença da torcida do Santa no jogo do próximo sábado.
14: É, porque da última vez foi muita confusão e agora é jogo de um time só, né? Que é jogo do time do Santa, não do Botafogo, que infelizmente foi um time que na primeira fase fez uma excelente campanha, mas repetiu o feito negativo e acabou caindo numa situação muito complicada o time lá do Botafogo da Paraíba, não é verdade, Vinícius?
13: Exatamente, Mário. E ainda sobre essa questão, a campanha do Botafogo foi tão ruim nessa fase de quadrangular da Série C, que o Botafogo, ele foi o líder da primeira fase.
14: Isso.
13: E na segunda fase, Mário, ele veio conquistar um ponto somente na quarta rodada, né? Foram 3 derrotas, aí conquistou o empate contra o Maringá na primeira rodada do retorno, conquistou o segundo ponto na última rodada contra a equipe do Floresta. E o que é que aconteceu, Mário? Gol mesmo, só marcou 5 jogos, o único gol do Botafogo no quadrangular até aqui foi marcado no empate da última rodada contra o Floresta, através do centroavante Rodolfo. Então, assim se mostra, né, o quão ruim foi a campanha do Botafogo, contrastando muito com a campanha da primeira fase nesse quadrangular. E aí a gente entende, teve saída de Henrique Dourado, depois do empate com o Maringá, discutiu com o torcedor, teve muita bronca, ele deixou o Botafogo, estava lá desde 2024. O Marcelo Fernandes também não comandou o time contra o Floresta, deixou o comando técnico do Botafogo. Sabe quem comandou o Botafogo contra o Floresta, Mário?
14: Não, quem foi?
13: Vitor Ferraz.
14: Ah, Vitor Ferraz jogou no Náutico, jogou no Corinthians.
13: Isso,
14: também, né?
13: Lateral direito, isso. Muito tempo capitão do Santos, e que esteve no Náutico, né? Ele se tornou o interino do Botafogo contra o Floresta. E o assistente, se tu acertar, o Sérgio disse que vai dar um abraço aí em tu.
14: Não, eu não sei bem nem quem era o treinador, mas o assistente.
13: Pedro Carmona, lembra dele?
14: Meu amigo, Pedro Carmona.
13: Isso, passou no Náutico e também no Sport. O Sport até ele conquistou o acesso da Série B para a Série A em 2019. Então, a dupla, né, que comandou o Botafogo contra o Floresta e deve comandar contra o Santa Cruz. Vitor Ferraz como técnico interino, Pedro Carmona, o assistente do Vitor Ferraz.
14: É, meu amigo, futebol é bom por isso, né? Prega cada surpresa, aí tentaram, não conseguiram fazer nenhum ponto, com Vitor Ferraz e Pedro Carmona conseguiram jogando fora de casa. Coisas do nosso futebol. Agora, Vinícius, me fale sobre essa situação, porque o Santa são 7 jogos de invencibilidade e no quadrangular, Christian de Souza está sorrindo à toa, porque não perdeu pra ninguém, né?
13: É, Mário, essa invencibilidade vem desde a primeira fase, né? A última derrota foi contra o Maranhão, na Arena, aquele 1-0. Aí, na rodada seguinte, foi o jogo que o Santa conquistou 2-0 para cima do Caxias e que fez com que, mesmo com aquele sofrimento do empate da última rodada contra o Anápolis, classificasse. Então, primeira fase, venceu o Caxias e empatou com o Anápolis. Aí, enfileirou 3 vitórias contra Botafogo, Maringá e Floresta. Depois empatou com o Floresta e empatou com o Maringá. Então, são 4 vitórias e 3 empates. É o Santa Cruz do Cristian, há 7 jogos sem perder. No quadrangular da Série C, tem a melhor campanha. São 3 vitórias, 2 empates, 5 gols marcados, 2 gols sofridos. O Santa, Mário, 19-5, 24. Em 24 jogos, apenas 19 gols, ou melhor, 17 gols sofridos.
14: Uma campanha que a gente tem que tirar o chapéu, né? Porque a classificação aconteceu, Vinícius, de uma forma bastante emocionante, né? Podemos assim dizer, naquele jogo com o Anápolis, porque não era só a vitória em cima do Anápolis. Tanto que quando acabou o jogo, todo mundo ficou ligado no jogo do Ipiranga com o Amazonas e no jogo do Guarani. se saísse um gol ou em um ou em outro jogo, um abraço, o Santa Cruz estava fora. Coisas que acontecem no futebol. E o time do quadrangular não perdeu de ninguém. Na primeira fase, jogando na arena, o Santa chegou a tropeçar em algumas partidas. Ainda bem que não teve tropeço.
13: Fora empate, Mari. Foram 4 derrotas, né?
14: É, isso, porque perdeu para o
13: Amazonas,
14: isso,
13: Ipiranga, que... Figueirense e Maranhão.
14: É, veja, o Amazonas ainda estava com o Cristian de Souza, era líder do campeonato naquele momento.
13: Os outros três estavam, ou o Ipiranga, que não estava lá embaixo, mas estava 5 jogos sem vencer, 4 derrotas e um empate.
14: Isso.
13: Ou Figueirense e Maranhão, que estavam ali abaixo da 10ª colocação.
14: Uma situação difícil que o time acabou tropeçando e perdendo, né? E aí, nos jogos da primeira fase, já na fase do quadrangular, não ganhou, mas também não perdeu. Aliás, ganhou do Botafogo, ganhou do Floresta e empatou o jogo com o Maringá. Lá ele conseguiu vencer. Foi aquele gol, você sabia que teve torcedor que, na hora do gol do Maringá, achou que era o Santa, porque nem sabia. Se ligou na cor do padrão, sabia disso?
13: Eu registrei até na nossa jornada, Mário. Depois de alguns minutos ali, estava um ritmo muito frenético a partida, e aí eu chamei o vibrante Carlos Eduardo, aí disse ali, uma curiosidade, estava me deslocando ainda, de um lado do campo para o outro, ali para a meta que o goleiro Guilherme Neto defendia do Maringá, para acompanhar o ataque do Santa, e aí na hora que teve a jogada, o Adeilson fez um gol, inclusive um golaço, né? Um grito de gol. Eu olhei lá a parte de cima da arena, principalmente ali do setor norte superior. Eu fiquei olhando e digo, rapaz, a torcida do Maringá não está desse lado e tem tão pouca gente para fazer tanto barulho. Aí depois eu me atentei. O Santa estreou um padrão, Mário, todo preto, escuro. O padrão do Maringá número 1 é preto com verde, bem escuro, e o Santa joga de branco. E o Maringá estava jogando de branco na arena. Então teve torcedor que talvez tenha entrado sem estar tão atento, não sabia dessa estreia do padrão e não imaginava que em casa o Santa estaria com aquelas cores. Então, na hora que teve o gol, em casa, aquele apoio da torcida, todo mundo já pensando no acesso, tá de branco, fez o gol pressionando no começo ao Santa, só que aí não, era o Maringá.
14: O Osmar Cordeiro tá me dizendo aqui que na FanFest foi a mesma coisa, tá? Alguns torcedores pularam, gritaram, achando que era gol de Santa Cruz, quando na verdade foi aquele gol relâmpago com 20 segundos.
13: Osmar pulou junto, Mário, será?
14: Hã?
13: Osmar, será que pulou junto?
14: Não, pulou não, por isso que ele descolou lá na FanFest.
13: Oxe, descolou o quê?
14: Foi, ele tava lá. Diz que tinha um encontro marcado na FanFest, depois da FanFest, parece que ele ficou por lá mesmo.
15: Opa!
14: Assim o Thiago Silva disse, hã?
13: Inês Brasil foi?
14: Não, sei não, daqui a pouco a gente pergunta ele. Meu Deus. Rapaz, Vinícius, Inês Brasil, é brincadeira. Né? Tô fora.
13: Eu falei e ficou maquinando aí, pensando, né?
14: Não, eu não. Ele, daqui a pouco ele vai entrar no ar, ele vai poder dizer se foi ou não foi.
13: Já imaginasse, Mário.
14: É o quê?
13: Se Sérgio sai aí do estúdio, vai pegar uma água, um café, aí apaga a luz, tu fica aí no teu momento, pensando na vida.
14: Tô fora.
13: De repente, quando tu abre o olho, tá na cadeira da frente, Inês Brasil olhando pra tu.
14: Não, eu tô fora. Meu. Não é da minha área, não, eu tô fora. Me fale dessa... Eu tenho achado o Cristian de Souza, claro, feliz porque o time conseguiu o objetivo, mas totalmente por fora. Foi assim, essa impressão que eu tenho. Será que eu estou ficando maluco ou eu estou acertando, hein, Vinícius Calado?
13: É, Jamário, todo por fora, não sei se seria a expressão correta, mas eu acho que é mais o perfil dele, viu, Mário? Quando a gente foi para um dos auditórios para acompanhar até então a coletiva do Cristian, que terminou não acontecendo, apesar da gente ter trazido, né, a palavra aqui exclusiva dele dentro do gramado, depois do acesso, que se juntou no ambiente da coletiva, todo o elenco do Santa, todo mundo, quem jogou de titular, quem estava de reserva, quem não foi relacionado, familiares, e aí a gente se posicionou para fazer, com os equipamentos para fazer a entrevista, a coletiva, e aí sentou para falar Alex Brasil, depois Everaldo, depois veio o presidente Bruno Rodrigues, deram um banho de cerveja nele, brincaram, fizeram música sobre ele ter quitado tudo com o elenco. Inclusive, Mário, o Thiago Coelho, né, aqui no microfone da TMC, disse que no sábado era um dos dias mais felizes da carreira dele, porque ele conquistou o acesso da maneira que foi. Claro que individualmente ele foi muito importante e torna-se um destaque. E ainda teve tudo que, né, que tinha de débito com o elenco foi pago. Então todo mundo entrou campo sem ter nada a receber, com dinheiro no bolso para quitar seus compromissos, para poder prover a família, né? E aí, Mário, no momento dessa conversa, dessa coletiva lá, dessa brincadeira, desse momento mais descontraído, acho que você trouxe até no plantão, não foi?
14: Isso, no plantão a gente conseguiu sim colocar no ar.
13: Viste a algazarra, não viste?
14: Vi, depois eu vi nas imagens, o pessoal todo sentado, o Alex Brasil falou também o presidente Bruno Rodrigues, justamente aí que ele não falou, ficou mais afastado.
13: Né? É isso que eu vou falar, Mário, tem uma escadinha, Christian chegou enquanto estava a brincadeira, ele ficou ao lado lá, acompanhando, só que em nenhum momento ele se aproximou para dar qualquer tipo de palavra, se pronunciar lá. E depois de um tempo, mesmo a brincadeira continuando, foi ali cerca de 10 minutos que se ficou nessa brincadeira, o pessoal foi chegando, demorou isso tudo uns 15 minutos. E o Christian, no final, não estava mais lá. Então, isso. Talvez seja até a personalidade, o perfil dele, mas assim, no, na dele, né, sem muita algazarra, sem muita brincadeira, mas comemorou. Ele disse aqui na TMC que é a maior conquista da carreira dele e que ele estava com esse sabor, que já teve um acesso para A com o Paraná, e disse que ele montou o time todo e terminou depois de 22 jogos sendo desligado, e com o Santa ele conseguiu essa importante conquista na carreira, sobe alguns degraus aí na carreira como treinador.
14: Aí aquele detalhe, né? Quando você é destaque, a turma pode olhar. Ele disse que não, que ainda não, mas com certeza o acesso dele como treinador vai pintar alguma coisa e alguém vai ligar, com certeza, Vinícius.
13: Tu ligaria pra ele, mano?
14: Eu não, quem tem que ligar são os clubes, né?
13: Não, ô, rapaz, você sabe que o que fica subentendido é implícito, né? Na língua portuguesa.
14: Eu tô ligado.
13: Então, se você fosse dirigente, você ligaria para ele?
14: Depende do time que eu estivesse comandando, né? Que comandando não, que eu não vou comandar nada. Mas assim, irmão, o time que estivesse trabalhando...
13: Mas veja, ele tem contrato, viu?
14: Tem, até dezembro agora, né?
13: Não, ele tem contrato até o final da C.
14: Sim.
13: Só que o presidente Bruno Rodrigues disse aqui na TMC, mais ou menos 2 semanas atrás, que tem uma cláusula que é renovação automática de contrato com o acesso. Então, se o Santa não quiser continuar com ele, até porque deve-se ter, né, a implementação completa, os investidores da SAF devem assumir o futebol para 2027.
14: Isso.
13: Se quiserem um outro nome, não tem problema. O contrato está aí para ser quebrado. É só cumprir o que tem na cláusula e pagar a rescisão, se assim tiver e o valor que for, e ir atrás de um outro treinador. Mas, a princípio, como rege o contrato, como prevê a minuta do contrato, ele tem a renovação automática com o acesso e, nesse momento, é o técnico do Santa para 27.
14: Mas assim, se o contrato foi feito antes da SAF...
13: Agora a bronca, viu, Mário?
14: Aí vai mudar tudo.
13: Olha.
14: Sim.
13: Você que gosta de perturbar o ambiente.
14: Eu?
13: Sim.
14: Existe isso.
13: Já imaginasse, no Pernambucano, o Santa jogando assim, fechadinho.
14: Não. Aí não...
13: Torcedor ia se arretar, né?
14: Não dá não. Esse perfil aí de... Porque assim, a gente tem que ser muito tranquilo em relação a isso. Ah, o perfil do Santa Cruz hoje, para uma Série B, é um abraço, né? Um abraço. Aí não tem que mudar tudo, vai ter que mudar. E se realmente a SAF for, com tudo certinho, do jeito que está seguindo aí não vai ser não. Eu acho que não vai ser o Christian de Souza não. A gente volta a bater na mesma tecla de quando teve a mudança, que o Marcelo Cabo estava como treinador, mas naquele momento a SAF não seguiu. E até tinha a SAF, ele continuou no time como treinador, não foi isso?
13: Quem você diz, Mário?
14: O Marcelo Cabo, no final da D para C, depois
13: assim,
14: do acesso.
13: Estava naquele processo interminável que terminou não se concluindo, né?
14: Isso.
13: Mas, se eu não me engano, o Cabo tinha também a mesma questão no contrato.
14: Mas aí ele continuou porque o pessoal da SAF disse, não, vamos deixar ele aqui, mas pode ser que esses novos digam que não querem o Christian de Souza.
13: Do perfil, né, Mário?
14: Isso.
13: Do Tairo Arruda, em termos de network, né, no futebol. Tem um trânsito, né, no meio do futebol bem melhor, assim, como eu falei, um network bem mais elevado do que os antigos investidores. Então pode-se pensar num passo à frente, né, um passo além para o Santa Cruz numa Série B de Campeonato Brasileiro. Não que o Christian não possa trazer resultados para o Santa, ninguém está falando o contrário disso. Mas a gente tem que entender o perfil que se espera, principalmente a partir da mentalidade dos novos investidores para o Santa em 2027. Pode ter alguém que queira. A gente quer esse jogo mais pragmático, não tem problema. Vai-se ter, talvez, um elenco mais qualificado, mas o modelo de jogo do treinador, talvez, ou muito dificilmente, vá mudar de maneira drástica. O Christian não vai se tornar um Fernando Diniz, que vai ser um time que vai querer bola todo tempo, vai ter uma posse muito grande, um trabalho de circulação de bola muito envolvente. É um time mais pragmático, mais vertical, e isso só pode ser um pouco alterado, ter algum tipo de ajuste de acordo com a característica dos atletas que podem chegar para 2027 e também a elevação do nível técnico deles. Mas fora isso, é difícil a gente mudar, pensar numa ruptura muito grande de perfil do Christian só por conta da mudança de divisão.
14: Eu também acho que concordo com você. Para mudar assim não vai mudar, não. Quem vai ser seu convidado daqui a pouco, Vinícius?
13: Pedro Favela, autor do gol do acesso, Mário.
14: Pedro Favela, agora aquela jogada do Everaldo, rapaz, é aquele time, né? Todo jogo do Santos no quadrangular teve algo de diferente, não teve não? Contra o Botafogo da Paraíba teve, contra o Floresta teve, contra o Maringá, pela ordem, Botafogo da Paraíba, Maringá, Floresta, Floresta de novo e agora Maringá de novo. 5 jogos e 5 coisas que ninguém poderia imaginar que pudessem acontecer. Tem o último agora, né?
13: O que foi?
14: O quê? Aquele gol que
13: aconteceu, que ninguém imaginava.
14: Levar um gol com 20 segundos? Ninguém imaginava.
13: Certo.
14: É. E o gol do empate que estava ali para sair, as oportunidades perdidas pelo time do Maringá, as defesas do Thiago Coelho.
13: Não, mas calma. Você disse que todo jogo teve, eu fiquei curioso.
14: O lance que o Everaldo bateu e que o Favela conseguiu fazer o gol, né? Desviou do goleiro, não desviou, não?
13: Desviou. Não, mas eu fiquei curioso, você dizendo que todo jogo teve uma coisa diferente.
14: Coisa diferente. O gol do Renato, de voleio, no passe do Matheus Vinícius. O gol que ele fez aí de falta contra o Floresta.
13: Boa.
14: Aquele gol que o Maringá fez contra o Santa, que o VAR, de forma correta, anulou. E aí veio o golaço também lá no Willie Davis. Teve o jogo do Floresta que estava 1-1, teve gol, aí anulou e ele conseguiu empatar. E com o Botafogo da Paraíba, teve alguma coisa que foi marcada e o VAR disse, não foi não. Sem contar a pressão que teve, bola na trave,
13: contra o Botafogo foi o pênalti, né?
14: E foi marcado, não foi isso?
13: Foi que... Olha, zagueiro vacilou, Heron tomou a bola e isso. O zagueiro deu uma pancada nele por trás.
14: Agora, por falar em Heron, foi até bom você me lembrar. O Heron, rapaz, ele depois do gol, eu acho que ele jogou machucado. Quer dizer, entrou machucado e depois saiu, não? Eurico, o zagueiro.
13: Ah, tá.
14: O zagueiro Eurico, né? Eurico.
13: Foi, assim, eu conversei com uma pessoa de Santa Cruz que disse assim, claro que ele estava recuperado, tinha condição de jogo, mas não estava no 100%, no 100% no sentido de... Se não fosse um jogo tão importante...
14: Ele não teria ido.
13: Ele não teria jogado.
14: Certo, certo.
13: Mas aí, pela importância da partida, aí ele foi pro jogo e claro que ninguém colocou dizendo vai lesionar. Tinha-se a possibilidade e poderia acontecer também de ele não ter nenhum tipo de lesão, né? Mas ele voltou a sentir.
14: É, voltou e infelizmente na hora do gol foi uma falha, não foi não?
13: Como é que você achou? Assim, Mário, é algo que ele faz sempre, né? Um jogador que tem qualidade para jogar. E aí ele... ameaçou um passe na direita, cortou por dentro, só que na hora de dar a tapa para conduzir a bola, o contato foi muito forte, né? Ele deu uma tapa muito forte e aí o atleta do Maringá estava atento, foi para a dividida, roubou a bola, ainda foi para o Cálito, Cálito para o Adeilson, e aí a felicidade, né? Um chute de 3 dedos que foi no ângulo, um golaço ali, aquilo para acontecer de novo vai ser complicado.
14: Bota complicado nisso. Então, até daqui a pouco com o seu convidado, Pedro Favela. Tá certo, Vinícius?
13: Perfeitamente. Um abraço, Mário.
14: Valeu, um abraço. Vinícius Calado, repórter TMC. 18 horas e 12 minutos.
11: Náutico.
14: E o Timbu com foco total no Novo Horizontino, também no Vila Nova. Agora, 2 jogos em casa, 42 pontos e... Do jeito que vai, Tarcísio Michel, não vai precisar dos 45 não, viu? Um abraço, boa noite, Tarcísio.
15: Boa noite, Mário. Grande abraço para você, para o Serginho, para os ouvintes da TMC. Exatamente. Você viu aí nos pontos para a nossa conversa, a gente manda os tópicos para a gente trocar esse bate-papo para o torcedor ficar informado, que eu falei em probabilidade de rebaixamento, né?
14: Isso.
15: Leia o que eu escrevi.
14: Percentual de chance de queda do Timbu é irrisório.
15: 0,16.
14: É, porque, olha, a vitória do Ceará em cima do Avaí, até você falava, né?
15: Tá pra nós, rebaixou o Avaí, né,
14: Mário? É, porque, olha, o Botafogo de São Paulo perdeu ainda. Eu ainda acho que o Avaí tem chance de escapar. Agora tem que ganhar, né, Tássio? O time vai jogar em casa com o Londrina agora.
16: Ele tá ganhando, um time fraquíssimo.
14: O Londrina é horrível.
16: E não, o Avaí também, amigo.
14: Meu Deus do céu, rapaz.
16: É, são fracos, com todo o respeito às histórias de dois clubes aí tradicionais, mas são equipes fracas. Veja, são 12 pontos. O Náutico pontuou.

0: escapar do rebaixamento, Mário.
1: É, tem 42 pontos, se ganha os dois jogos, vai a 48.
0: É, acabou-se, né?
1: Não, aí um abraço. Olhando aqui a tabela, o Avaí pega o Londrina na quarta-feira, 19h30, na Ressacada. E também no mesmo horário, no mesmo dia, o Operário recebe o Botafogo de São Paulo. Vamos sonhar aqui, hipoteticamente. O Operário vai ganhar, porque tem que ganhar, se quiser sonhar com G6. E o Londrina perde o jogo do Avaí. Aí fica 35-33.
0: 35-33, isso
1: ainda
0: mesmo.
1: Vai dar pra sonhar. Eu não sei porquê, mas eu acho que esse time do Botafogo que não é só em 2026, não. Acho que tem um ou dois anos já que tá capengando.
0: Tá pedindo pra cair.
1: Pedindo pra cair, porque, poxa vida, o Avaí caindo de divisão é algo preocupante, viu? Lembra do futebol catarinense com 5 na B?
0: O Avaí, ele sempre foi marcado pela gangorra Série A, Série B, né, Mário?
1: Isso.
0: Série A, teve um ano que ele caiu, subiu e depois caiu de novo.
1: Isso.
0: E no ano seguinte quase subiu. Então ele é marcado não por rebaixamento para a Série C. Na Série B é um time que geralmente briga pelo acesso. Agora, essas últimas temporadas, o Avaí de fato se enfraqueceu nesse quesito, viu, Mário?
1: Se enfraqueceu e aí o Náutico vai pegar ele aqui, viu? Mas já é lá na frente, já na reta final do campeonato.
0: E aí o Náutico já vai estar com a vida decidida.
1: Com certeza.
0: Falando de dentro de campo, o próximo jogo, Mário, é contra a equipe do Novo Horizontino, quinta-feira, 19h30, no Estádio dos Aflitos. Náutico fazendo promoção, viu, Mário? 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
1: E uma coisa é certa, o torcedor vai, viu, Tassi? Nessa situação.
0: Não vai, porque agora vai. O torcedor está animado ainda pela vitória do clássico. Que deixou uma boa impressão jogando nos Aflitos. E o resultado do empate com Fortaleza, Mário, é um bom resultado.
1: Surpreendente, viu?
0: A gente conversava aqui no pré-jogo, não é isso? Eu dizia, Mário,
1: isso.
0: Um pontinho lá é um bom resultado. E o Náutico conquistou. Disputou 6 pontos, conquistou 4. A média do pivete é muito boa até agora em 2 partidas. Para esse duelo contra o Novo Horizontino, a dúvida é Igor Fernandes, com a lesão grau 1 na coxa. Ainda não se sabe se ele estará à disposição para esse confronto. O Náutico não perdeu ninguém por suspensão. A dúvida pode pintar mudanças no ataque, viu, Mário? O Borassi pode brigar por essa vaga aí, junto com o Derek. O Júnior Todinho também pode sobrar para ele, que não jogou bem. Tem o Paulo Sérgio, tem o Cauã Maranhão. Nas demais posições, eu não acredito em tantas mudanças, não, até porque o pivete bem satisfeito com o rendimento do time no Campeonato Brasileiro da Série B, nos dois jogos em que comandou a equipe alvirrubra, Mário.
1: Eu até conversava aqui no dia seguinte, após o jogo do Náutico com o Fortaleza, com o nosso Chapa News, Zé do Carmo, e ele disse...
0: Peraí, com quem?
1: Com o Chapa News, Zé do Carmo.
0: Rapaz, o Zé tá aí pra você fazer isso.
1: Não, mas aí é um apelido carinhoso, né,
0: Zé? Zé tá aí escutando.
1: Não está nada, essa altura do campeonato, 18-18, esqueça.
0: Ele como tá... é que Zé está nesse momento?
1: Totalmente fora de rotação, não está ouvindo mais nada. Aí, veja, o futebol apresentado pelo Náutico diante do Fortaleza foi algo surpreendente. O Náutico era para ter vencido o Fortaleza. Não foi o Náutico que empatou com o Fortaleza. Foi o Fortaleza que empatou com o Náutico. Existe uma coisa dessa, Tassi?
0: Se bem, Mário, que o Fortaleza também desperdiçou uma chance. Só o Pedro Henrique perdeu 3 gols. Torcedor do Fortaleza quer ver todo mundo, menos o Pedro Henrique na frente, viu, Mário? Muitas críticas, rapaz. Não é o primeiro jogo que ele desperdiça muitas chances, mas de fato o Náutico conseguiu um bom resultado. Vamos falar de tribunal?
1: Vamos falar, porque é importante você trazer esses assuntos. Lateral é dúvida para o jogo da quinta, você já falou, e isso. Fale sobre o tribunal, vá.
0: Pronto, lembra da

0: a rescisão de contrato do Náutico com o consórcio Arena, com a Arena Pernambuco.
1: Lembro sim. Tem uma causa lá, né?
0: É, o Náutico mandou jogos lá de 2013 a 2018, não é isso?
1: Isso.
0: Você foi à Arena torcer pelo Náutico?
1: Não, tô fora, amigo. Eu nunca estive na Arena.
0: Amanhã, o Tribunal Regional Federal da 5ª Região vai julgar pagamentos de valores da Arena de Pernambuco ao Náutico. O clube, Mário, espera receber 35 milhões de reais. E aí eu explico esse valor. 23 milhões pela multa e 12 milhões de indenização pela reforma nos aflitos, já com o valor corrigido. O Náutico gastou em torno de 6 a 8, mas com os valores corrigidos, 12 milhões de reais. Em maio desse ano, o TCE, o Tribunal de Contas do Estado, ele já entendeu, Mário, que não há motivo para o Náutico não receber esse valor. Esse valor, inclusive, já está depositado em juízo em uma conta da Caixa Econômica Federal. Porém, Mário, aconteceram algumas divergências entre o governo do Estado e o consórcio Arena, que estão impedindo a autorização desse pagamento. E aí, o que é que a Justiça pede? Que o TCE, que é o Tribunal de Contas do Estado, ele analise o motivo dessa divergência, se há um superfaturamento, quer dizer, um valor alterado nesses valores da indenização, por isso que pegou um pouquinho e o Náutico não recebeu esse dinheiro. Mas amanhã é o julgamento. Se for favorável para o Náutico recebeu uma decisão favorável, é um dinheiro que vai cair do céu, Mário. 35 milhões de reais nas contas do Timbu. Amanhã a gente vai atualizar, obviamente, o torcedor sobre o andamento desse julgamento.
1: Meu amigo, um valor desse, numa época dessa, é como diria seu
0: dá
1: boneco...
0: Dá pra comprar uma batatinha daí da frente da rádio, né?
1: Dá, como diria seu boneco, aí vai pra galera, né? Puxa vida, viu, Tassi?
0: É um valor muito importante e a gente fica na atenção. Se esse valor vai pra recuperação judicial, se esse valor vai ser pra ser... Se vai ser investido uma parte no futebol, tudo isso são passos. Primeiro o julgamento, depois como é que o Timbu vai utilizar esse dinheiro na sua vida para melhorar aí a sua condição, dar um respiro à sua condição financeira, Mário.
1: É importante trazer essas informações porque é final de ano, sempre tem um gasto a mais, né, Tassi? A gente sabe como essas coisas funcionam. Por falar em gasto a mais ou gasto a menos, cadê o bolo, Tassi? Você fez aniversário, sábado, eu vi que você botou nas redes sociais, ganhou aquele bolinho ali, foi simbólico.
0: Ganhei. A nega véia preparou um bolinho, eu cheguei cansado da arena, tinha lá, viu, Mário?
1: Eu tô ligado, cadê? Não trouxe nada pros amigos? Não,
0: eu apareci aí, você não tava?
1: Rapaz, é brincadeira coisa dessa. Mas traga.
0: A família é grande, viu? Cada um pega um pedaço e vai-se embora o bolo.
1: Olha, eu tenho uma amiga que ela fez uma festa. Ela disse que na festa que ela fez, cada irmão levou uma sobremesa. São 7.
0: Eita!
1: Meu amigo, quer dizer, cada um comeu uma sobremesa. Deu uma travessa.
0: Foi um rodízio de sobremesa, mano.
1: Meu Deus, aqui a minha família, sabe? A gente come um pouquinho a mais, aí cada um levou a sua sobremesa. E aí, sobrou o quê? Nada. Porque cada um comeu a sua sobremesa que levou.
0: Meu amigo. É bom demais.
1: É bom, a comida é bom demais, não, Tassi?
0: Eu não preciso nem responder, né? Meu corpo responde por si só.
1: Eu tô aqui tentando o máximo segurar com a fome arretada, mas.
0: É verdade, mano.
1: São ossos do ofício. Quem vai ser seu convidado daqui a pouco?
0: A gente vai ouvir Bruno Pivetti, Mário. Ele foi questionado sobre os próximos desafios em casa. Vila Nova, quer dizer, primeiro Novo Horizontino, depois Vila Nova. E ele responde citando o exemplo do jogo do Fortaleza. Já Pivetti falando aqui na TMC, amigo Mário.
1: Muito bem, Tarcísio Michel, o pesadão da galera. Sábado no Almeidão, tem Botafogo da Paraíba e Santa Cruz. Ah, começa amanhã com o Sport São Bernardo. Amanhã é Vitor Araújo. Na quinta-feira, Náutico e Novo Horizontino, Vibrante Carlos Eduardo. No sábado, Botafogo da Paraíba e Santa Cruz, Tarcísio Michel. No domingo, Atlético Goianiense Esporte, o Vibrante Carlos Eduardo. E às 5:30 da tarde, Náutico e Vila Nova, com Vitor Araújo. Tava com saudade dos jogos, né? Pois pode matar a saudade, viu? Terça, quinta, sábado e domingo em dose dupla. Ah, meu Deus do céu. 18:23. Mariano Sosso, terá de fazer mudanças no meio. O Sport joga amanhã enfrentando o São Bernardo e daqui eu estou vendo parte dos refletores acesos na Ilha do Retiro. Deve ser para alguns testes, porque tem essa coisa toda para receber o público amanhã. Um abraço, boa noite, meu amigo Osmar Cordeiro.
2: Um abraço e muito boa noite para você, Mário. Bom saber que sou seu amigo, né?
1: Não, todos aqui, disso. Todos são meus amigos. A gente está aqui para defender os amigos. Essa é a nossa missão, não é verdade, Osmar?
2: É verdade, Mário, é verdade. Muito obrigado, viu, por ter me defendido.
1: Agora,
2: escutando, viu,
1: o que
2: a
1: Vinícius,
2: programação e a sua defesa.
1: O que Vinícius, rapaz, falou, é verdade ou mentira?
2: Defesas como essa...
1: Porque, veja, o Thiago Silva disse que você tinha descolado na casinha
2: Thiago
1: sábado.
2: Silva, né? Thiago Silva, né?
1: Não descolou nada.
2: Sim, tô sabendo.
1: Quando 0x0 foi.
2: Eu tô ligado em tu.
1: Não, eu tô fora. Mas fale do Souza, que vai ter que mexer no meio-campo do Sport.
2: Vamos lá, é melhor. A gente ganha mais falando sobre isso. Vamos lá. A equipe do Sport terá um desfalque certo pro jogo de amanhã, que é o meio-campista Biel. Até tinha trazido anteriormente, que eram dois. Mas o Depena, apesar de em alguns portais, sites, terem também colocado o Carlos Depena como suspenso, na verdade ele está pendurado agora, recebeu seu segundo cartão amarelo e não o terceiro no jogo contra o Athletic e estará à disposição. Quem está fora é Biel, o Sport que não terá o Biel, então fará uma mudança certa no meio campo. E aí William Oliveira inicia esse setor de meio campo, e aí as outras posições ficam como grandes dúvidas, porque Fernando Sobral, ao que tudo indica, não joga, o volante camisa 88 vem sofrendo de uma lombalgia, não atuou contra o Athletic apesar de ter viajado, e também muito difícil que esteja à disposição, existe uma possibilidade, mas muito difícil, é do Marlon Douglas, atacante, ponta pela esquerda, o jogador que também não estará à disposição do rubro-negro. Isso é o que a gente tem de momento, o atleta que vai se tratando no departamento médico para voltar a atuar com a camisa do Leão. Ele foi substituído logo nos primeiros minutos do confronto, aos 20 minutos no confronto contra a equipe do Athletic. Então, esses dois são uma possibilidade maior de serem desfalques, praticamente dados como certos. E o terceiro é Diego Hernandes, no status de dúvida. Chegou a treinar hoje, mas apenas um treino, prazo apertado. Pode até ser relacionado, mas dificilmente terá uma minutagem alta. Então, meio-campo rubro-negro diferente do que seria o meio-campo ideal do Sport, podendo começar o jogo de amanhã com o William Oliveira, com o Patrick de Paula e Juan Alano, formando a trinca de meio-campistas da equipe do Leão.
1: Eu já ia te perguntar sobre essa provável formação. E assim, você tem que fazer alguns experimentos no time. Tem que mexer por contusão, é normal, faz parte do processo. Aí não, eu não tenho uma dúvida aqui, tem que resolver ali. Numa reta final dessa, é complicado, viu? É difícil, não é não?
2: É verdade, é difícil, complicado.
1: A gente tá vendo que o torcedor comprou a ideia desse jogo, de comparecer, de apoiar o time, na sua opinião, pela venda de ingressos. Alguém falou sobre isso?
2: Comprou a ideia. Antes, você não quer o provável time?
1: Isso.
2: Vamos aqui só...
1: Vamos, sim.
2: Trazer a provável formação? Porque nesse 11, o Sport teria Thiago Couto, Claudinho, o Marcelo Benevenuto, Marcelo Aju e uma dúvida na lateral esquerda entre Rai Lopes e Edson Lucas. Lembrando que o Sport finalizou essa preparação e aí uma dúvida que ficará resolvida, né, que será revelada horas antes da partida entre Edson Lucas e o Rai Lopes. No meio-campo, William Oliveira, Patrick de Paula e Juan Alano devem formar o trio de meio-campistas. No ataque, Christian Barleta, Kervin Andrade e quem fecha esse ataque? Neto Pessoa, que jogou como titular no último jogo, marcou gol, ou Pedro Perotti, que era o artilheiro do Sport na temporada até pouco tempo, mas foi preterido no confronto anterior. Se você fosse Mariano Souza, Mário, faria o quê?
1: Rapaz, não sei não, viu? Eu sinceramente, deixa pra ele resolver, é melhor. Porque o treinador é ele, eu tô fora disso aí. Perotti quem?
2: e Neto Pessoa.
1: Eu colocaria o Perotti.
2: É, existe uma possibilidade que ele mantenha o Neto Pessoa, mas não está descartada a volta do Pedro Perotti ao 11 inicial do Sport. Então essas duas dúvidas maiores que a gente coloca, ainda com a possibilidade bem remota de um Fernando Sobral e de um Marlon serem relacionados, e com um Diego Hernández, esse com a possibilidade remota de ser titular, mas como já atuou com bola, pode até ser relacionado, mas também é um prazo muito curto. Então o Mariano Sousa tendo de quebrar um pouco a cabeça para essa formação, já com menos opções no confronto diante da equipe do São Bernardo para amanhã. E dá para dizer que sim, viu, Mário? A torcida está mobilizada. Lembrando que o Sport tem essa punição de 2 jogos sem a presença do seu torcedor, mas essa definição vai acontecer nas próximas semanas, já que tem um prazo de 10 dias para que essa punição seja colocada em prática. É, então isso seria para o jogo do Fortaleza e para o jogo do Criciúma. Por enquanto, o Sport ficaria ali com o público à sua disposição para comparecer na Ilha do Retiro. 15 mil ingressos já foram vendidos até aqui de forma antecipada para esse confronto da 32ª rodada, que terá no apito Raimundo Rodrigues de Oliveira Júnior, Schumacher, Marques Gomes e o Elson Araújo da Silva. Esse é o trio de arbitragem. Por falar em Schumacher, Mário, você gostava do piloto Schumacher?
1: Ah, Michael Schumacher, poxa, você viu uma corrida com o Schumacher e com grandes nomes assim da Fórmula 1, faz falta, viu? Se bem que está acontecendo, meu amigo, uma grande renovação. Fale também sobre esse confronto que será inédito, porque é um confronto inédito, não é isso? De Sport São Bernardo na Ilha.
2: Exato. Exato. Eu gosto quando você está ligado, viu, no programa. Eu gosto quando você está bem atento. E me deixou feliz, viu, Mário, que você tá atento aí no briefing, porque realmente o Sport nunca jogou contra o São Bernardo na Ilha do Retiro. Tiveram um confronto no primeiro turno, aquele empate meio xoxo fora de casa. Agora as equipes se enfrentam numa situação diferente. O Sport um pouco desesperado, precisando de vitórias a todo custo. Na matemática, precisa vencer 5 dos próximos 7 jogos. Lembrando que o Leão voltou a estar a 5 pontos de distância para o G6. O Atlético Goianiense venceu na rodada, apesar de ter diminuído a distância do Sport para os sétimos e oitavo colocado, do sétimo e oitavo colocado, o CRB e Operário. O Sport ainda está numa distância bem considerável para o objetivo dele, que é o G6, que atualmente é o Atlético Goianiense, que está com uma pontuação acima da pontuação do rubro-negro da Ilha do Retiro. O Atlético Goianiense, que tem 52 pontos contra 47 da equipe do Sport.
1: E detalhe, você falou aí desses jogos, dos times que estão dentro do G6, o Sport vai ter o Atlético de Goiás no domingo lá, depois 2 jogos em casa, contra Fortaleza e Criciúma. São 3 times que estão dentro da zona do G6 aí. E, mas tem que diminuir. Eu acho assim, que independente do que possa acontecer no campeonato, o Sport tem que fazer a parte dele, que é vencer. São Bernardo vem pra cá, ó, tranquilo, 45 pontos, não cai mais de divisão. O objetivo deles foi alcançado para um time que nunca tinha jogado uma Série B de Campeonato Brasileiro, vai continuar pro ano que vem. E assim, o Sport tem que saber tirar proveito e fazer a parte dele, que é ganhar o jogo. Se ganha, anima ainda mais para pegar o Atlético de Goiás lá no domingo, que não é impossível ganhar do Atlético no Antônio Ascioli, não, porque de vez em quando aquele presidente do Atlético diz cada coisa que eu vou te contar, viu, Osmar Cordeiro?
2: Tu não gosta dele, não, é?
1: Não, eu não, não é que eu não gosto dele, é que de vez em quando ele sai com cada pérola, meu amigo.
2: Tô entendendo.
1: Ele é polêmico, ele é polêmico.
2: A sequência mais difícil pela frente agora, porque além do São Bernardo, é um Atlético Goianiense fora, e esses 2 jogos em casa, ainda com essa indefinição se com ou sem público, contra a Fortaleza e contra a equipe do Criciúma.
1: É, e a gente sabe que, veja, tudo bem que essa bronca aí dos portões fechados, o Sport entrou com a liminar, tomara que consiga manter essa liminar, porque quando for julgado o recurso, não é assim, né? Aí não vai ter mais como correr, porque se por acaso esse recurso for julgado antes dos jogos com Fortaleza e Criciúma, e o Sport perder, esses dois jogos serão com portões fechados. Essa é a tendência. Agora, é claro que o Sport vai sempre brigar, como você falou aí, para ter o torcedor participando normalmente dos jogos, porque, ó, para 15 mil torcedores amanhã com São Bernardo, 7h30 da noite, o público está excelente, Osmar. É, agora, se ele ganha do São Bernardo, consegue ganhar do Atlético para Fortaleza e Criciúma, a tendência é aumentar ainda mais esse público.
2: Verdade, justamente. A tendência é essa.
1: E aí melhora bastante com o torcedor jogando com o time numa reta decisiva. Tudo pode acontecer nessa reta final da Série B do Campeonato Brasileiro. Olha aí o Criciúma, 2 jogos, 2 vitórias. Fortaleza já cochilou um pouquinho no campeonato. Vila Nova subiu de cotação. O Juventude também. A briga está lá em cima para ver quem vai ser primeiro e segundo, que vão direto para a Série A. Terceiro com o sexto, quarto com o quinto. E aí são jogos do playoff, ida e volta. 2 resultados iguais. Terceiro e quarto sobem, porque o que vale é a classificação da parte inicial do campeonato. Não tem questão de saldo de gols. Se empatar o saldo de gols, é o critério é esse. É campanha. É o que vale é isso. Então o Sport tem que fazer a parte dele. Vai ganhando. E deixa as coisas acontecerem para ver no que vai acontecer até lá. A questão do Mariano Sousa, o contrato dele é somente até o final da Série B, não é isso?
2: Exato, lembrando que vai ter uma eleição ao final do ano, Mário, então tudo isso vai ser debatido no futuro. Hoje o foco do Sport é 100% acesso, 100% o acesso, não existe nenhuma conversa, pelo que a gente pôde apurar com pessoas ligadas ao Sport da diretoria sobre uma renovação, uma conversa para renovar, para estender vínculo com o Mariano Sousa, porque primeiro o objetivo número um é acesso, não se fala outra coisa no esporte além disso, e o ponto 2 é que no final do ano vai ter uma eleição, e aí como será o futuro rubro-negro? Se Matheus Soltomaior vai buscar a reeleição, isso é um fato ainda por se conversar, quem vai ser o presidente do esporte na próxima temporada, nas 3 próximas temporadas no pleito aí, que já tem alguns nomes, né, de oposição tentando entrar em conversas para aparecer e ir se lançando e ganhando força ao longo das próximas semanas, isso aí ao longo de 2 semanas, numa tendência que dê uma escalonada bastante e venha a ter uma força maior nessa questão de bastidor, mas por enquanto realmente o foco está nas 4 linhas, como citei, Mariano Sousa segue com esse contrato até o final da atual temporada.
1: Quem vai ser seu convidado daqui a pouco, Osmar Cordeiro?
2: O presidente Matheus Soltomaior volta no segundo bloco justamente para falar sobre ele, Mariano Sousa, o ídolo de Mário Júnior.
1: Não, eu tô fora. Você viu aí a mensagem que o Thiago Silva mandou, não viu? Ou não viu ainda? Quando eu digo a você, rapaz, se não somos nós aqui para defender você, o negócio fica complicado. Até daqui a pouco com o seu convidado aqui no Bola na Rede. Até mais, viu? Fica com Deus. Um abraço. 18h37. Agora o vibrante Carlos Eduardo chega com o recado dos ar-condicionados da Iquim aqui no Bola na Rede. Fala, vibrante!
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1: 18h38 aqui na TMC. 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
1: Quando mandaram pra mim aqui a sugestão do Troféu Presta Não, não sou eu que decido, tá? Aí eu levei até a produção. Aí a produção disse, infelizmente analisando os argumentos que foram aqui apresentados, os auditores são Vitor Araújo, Vinícius Calado, e Tarcísio Michel. Aí realmente houve uma falha. Talvez se não tivesse jogado, não tivesse sofrido gol. Eu estou me referindo a Eurico, né? Eurico, que estava machucado, né? Que entrou no jogo, no gol do Maringá, com 20 segundos. Aí, Eurico, eu fui voto vencido. Eu vou fazer o quê? Eu não tenho nada a ver com isso. Aí, eu fui voto vencido. Para Eurico do Santa Cruz, que falhou no gol do Maringá, o troféu Presta Não de hoje. Eurico, eu entendo, um jogo difícil, importante, mas da próxima vez, não vá não. Não vá não, diga, olha, não dá. Eu sei que eu quero ajudar, quero dar a minha contribuição. Acontecem coisas em uma partida de futebol que a gente pode até dizer, puxa, eu nunca imaginei que fosse acontecer isso. É o caso do gol do Maringá, né? O cara pegou uma bola, saiu no arrancado e bom, falhou o jogador e gol. Quase que a vaca vai pro brejo. Ainda bem que não foi e que a festa foi feita na Arena de Pernambuco com o Santa Cruz, que subiu de divisão. Mas que houve uma falha, houve, né? Então, para Eurico do Santa Cruz, o troféu Presta Não de hoje. Opa! Um voodoo de Christian de Souza. Christian de Souza tá meio triste, cabisbaixa, velho. Se anima, Christian de Souza. O Santinha subiu e a sua cotação também subiu no mercado. Por que não? Porque o cara é treinador e conseguiu, de forma antecipada, o acesso para uma Série B de Campeonato Brasileiro. Existe isso?
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1: Nova matéria, Adriana Esteves. Vem aí, Carminha 2.
7: A matéria é nova sim, Maria Joaquina.
1: Oxe, peraí, menino.
7: Ah, sabe quem tava perguntando por tu?
1: Ah.
7: Cirilo.
1: Tô fora, amigo.
7: Tá com saudade, Mário?
1: Aqui, carrossel, é?
7: Vamos ouvir agora o volante do Santa Cruz, Pedro Favela. Marcou o gol do acesso, foi uma peça importantíssima na campanha tricolor na Série C. Favela relembra todo o trajeto, dificuldades e, claro, o apoio sempre incondicional da torcida do Santa Cruz nesse caminho até a volta à Série B.
8: Tô até agora sem acreditar, inexplicável. Eu acho que Deus tinha um propósito na minha vida, na vida desses caras aqui, na vida do Santa Cruz. Agradecer a ele por tudo que está acontecendo. Essa torcida merece tudo que está acontecendo. Cara, é muita resiliência. A gente tomou muita porrada para chegar até aqui. Só a gente sabe que a gente passou o tempo longe da família. É, as derrotas que vieram acontecer, mas a gente teve a cabeça boa, trabalhou e sabia que a vitória viria no final. Cara, primeiro eu tenho que agradecer a eles, que mesmo no momento de dificuldade, eles nunca desistiram da gente. Enquanto houver um, o Santa Cruz vai existir. Vou agradecer a eles.
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1: Nova matéria, Vanessa Giacomo.
0: A matéria é nova, viu? Plantão pisca-pisca.
1: Tô.
0: Sempre brilhando, nos iluminando com sua luz, né, amigo?
1: Tô fora, meu amigo.
0: Vamos ouvir o técnico Bruno Pivetti, que fala dos dois próximos jogos do Timbu em casa, mostrando que vai jogar de igual para igual, citando o último jogo contra o Fortaleza.
9: Como eu disse, contra o Fortaleza, eu respeito absolutamente todos os adversários, mas eu não temo nenhum. E prova viva foi o jogo que nós fizemos contra o Fortaleza, um jogo de alta exigência, um jogo de alto nível, que os jogadores conseguiram suportar bem, dada a qualidade do nosso grupo e do nível de união entre eles dentro de campo. Acredito que todos deram o seu máximo e fez com que a gente ganhasse um ponto aqui em Fortaleza, que eu tenho certeza que vai ser muito importante durante a nossa competição.
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1: Nova matéria, Simone Mendes.
10: A matéria é nova sim, Nicole Baus.
1: Não, peraí, velho.
10: Eu sei, Mário. Seu grande sonho é ser uma paniquete.
1: Você?
10: Colocar o biquíni e ficar dançando no palco.
1: Doutor.
10: Igual ela fazia.
1: Você que vive vendo as revistas da pandemia.
10: Tira esse sonho da sua cabeça que isso não vai dar certo, não.
1: Tô fora. Você fica vendo as revistas.
10: E a gente volta aqui no segundo bloco de notícias para ouvirmos o presidente do Leão, Matheus Soutomaior, que chega falando sobre o técnico Mariano Sosso aqui no Som da TMC.
11: O Mariano é um profissional muito elétrico, né? Muito enérgico. é muito identificado com o esporte. Eu diria para você que ele está muito, muito feliz e animado em estar no clube. É, nós já sabemos ele com otimismo. É, a ideia era que a gente conseguisse dar uma movimentada, uma chacoalhada, né? Na forma como nós vínhamos atuando, né? Para melhorar um pouco esse processo de pegada, como se chama, né? E nós entendemos que ele tem um perfil bom para isso. Então, na nossa avaliação, a chegada dele tem esse objetivo, né? Dar essa movimentada, trazer um pouco mais dessa energia que o Mariano tem com ele.
12: Em questões práticas, a gente viu vários jogadores falando sobre o Soso e essa questão de energia que ele trouxe para o elenco, mas o que é que vocês sentiram já na prática? Se tem alguma mudança, dá para dizer assim, do esporte de antes, do Dalpozo, para agora com a chegada do Mariano Soso?
11: Veja, para não cometer nenhuma injustiça, eu prefiro não tecer comparativos, né, entre o treinador atual e treinadores anteriores. O que eu posso falar sobre os treinamentos e a forma de trabalho dele que nós acompanhamos é que essa energia que ele transmite durante o jogo, ele também tem durante os treinos, durante a semana, né? Então, eu entendo que isso faz com que o jogo seja um pouco do reflexo do treino. Essa energia, essa busca pela atividade constante o tempo inteiro durante o treino, isso também acontece e se reflete durante o jogo. Então, essa forma de trabalho do Mariano, ela é muito clara para todos nós.
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1: São 18 horas e 45 minutos. 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Acabou a primeira parte do Bola na Rede TMC, que teve reportagens de Vinícius Calado, Tarcísio Michel e Osmar Cordeiro. Aqui na parte técnica, seguimos com o saudável Sérgio Nascimento. A direção geral da TMC Recife é da Carolina Magalhães e o comando de esportes do vibrante Carlos Eduardo. Intervalo comercial e na volta tem o vibrante Carlos Eduardo ao lado de Thiago Silva e Vitor Araújo. 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
4: 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Avenida Caxangá com pontos de retenção no sentido subúrbio entre Putinga e entrada de Nova Morada. Você está na região da Avenida Norte indo para Camaragibe, pode pegar a rua Manuel de Medeiros em Dois Irmãos para cortar o congestionamento. A Avenida Domingos Ferreira apresenta vários pontos de trânsito complicado. Você que está no Derby e vai para o bairro de Piedade, prefira fazer seu caminho pela Via Mangue, pois é uma rota mais livre. 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
4: Fala, minha gente. 6:51. A partir de agora, estamos abrindo a segunda parte, o segundo tempo do nosso programa Bola na Rede. Estamos aqui nessa segunda-feira à noite, abraçando a você que se liga conosco. 5 de outubro, segunda-feira, e a gente vai bater um papo aqui com os companheiros sobre o futebol pernambucano, o que já rolou e o que vem pela frente, até porque no final de semana nós tivemos o acesso do Santa, amanhã já tem bola rolando pela Série B, onde o Sport joga contra o São Bernardo. Na quinta-feira, o Náutico pega o Novo Horizontino. Então, deixa eu saber o destaque do Osmar Cordeiro, que vai estar participando com a gente aqui do programa. Diga aí, Osmar, um abraço.
5: Muito boa noite para você, Vibrante. Boa noite, Vitor, e para toda a nossa audiência. Cumprimentar também o grande Sérgio Nascimento, que está nos trabalhos técnicos. Veja, o que dá para destacar, principais pontos, jogo do Sport amanhã, mais um jogo importantíssimo, Sport que volta a ficar a 5 pontos de distância para o G6, então precisa vencer esse jogo em casa, e a festa do Santa Cruz, a euforia, a vitória de um final de semana perfeito para o tricolor do Arruda e para os seus jogadores.
4: Osmar Cordeiro, trazendo seu destaque desta segunda-feira à noite. E eu quero também abraçar o Vitor Araújo e saber qual é o destaque que você coloca no programa. Alô, Vitor!
6: Alô, Vibrante, um abraço, boa noite para você, para o Osmar, para o ouvinte da TMC. Olha, eu queria destacar o Santa, né? O feito, a dimensão, né, desse feito conquistado pelo Santa, o que ainda há pela frente e a importância ou não, né, discutir aqui essa questão da final da Série C, porque quando se chega numa reta decisiva de competição de acesso, sempre vem esse questionamento se isso realmente tem importância. E é claro, se você conquista o principal objetivo, não dá para perder o contato com a próxima temporada, né? Se o acesso era o principal objetivo, e agora? O que, que se pode pensar para 2017 ou que perspectivas temos para o Santa em 2017? Acho que esses temas são legais para hoje, Vibrante.
4: É verdade. Então, já estamos aí com a apresentação dos nossos companheiros para o jogo de amanhã, para o jogo da quinta. E eu quero começar com o Santa Cruz, falando sobre esse momento de acesso do Santa. Ainda tem uma busca por uma disputa de final da Série C, que tem agora o seu peso, né? Porque coloca o time na terceira fase da Copa do Brasil, ou seja, já habilita a equipe campeã para ganhar uma grana extra, e uma boa grana, né? Numa competição que paga muito bem, como é a Copa do Brasil, em todas as suas edições. Mas eu queria já aprofundar um pouco o assunto, Vitor, falando de força do elenco para um ano de subida de divisão. Porque o Santa conseguiu, até de uma maneira que chamou a atenção, subir da D para C. E a maioria dos jogadores que participaram da campanha do ano passado estiveram em ação nesse time da Série C. Agora, a gente imaginar que, de novo, a maioria de um time que saiu lá da quarta vai chegar numa segunda divisão e vai ter êxito, eu acho meio que difícil de acreditar, mas queria escutar a sua opinião sobre reformulação ou mudanças pontuais. Qual percentual Santa Cruz deve começar a pensar em mudar esse elenco para o ano que vem, Vitor?
3: Ah, Carlos, eu acho que é um percentual acima de 50%, 60%. Eu entendo que no momento que você acaba de conquistar o acesso, não é? Existe uma memória afetiva muito recente, então você fica aí com aquele sentimento de gratidão, né, pelos jogadores. Mas a diferença técnica entre uma Série D e uma Série C existe, mas eu acho que é bem mais profunda, né, a distância entre uma Série C e uma Série B. E não imagino que a maioria desse elenco do Santa deva continuar. Eu poderia pontuar aqui alguns jogadores que eu acho que teriam condições, né, de atuar numa Série B. O goleiro, eu acho que pode continuar, o Thiago Coelho. Eu acho que a zaga tem jogadores que poderiam, né, Eurico, o próprio Edson Miranda, o Matheus Vinícius, né, porque também joga de lateral, então são jogadores que têm, acho que, a condição de jogar. A cabeça de área é algo a se estudar aí, eu acho que Silva, Arilson e o Favela, é possível estudar e ver as opções de mercado e de repente pensar na continuidade. Mas eu não vejo, por exemplo, a continuidade dos laterais. Alex Juan, Renato, eu não vejo a continuidade do Thiago Enes. Eu não consigo ver a continuidade do Everaldo, apesar de todo o envolvimento. Não consigo ver resposta, apesar de considerar que o Santa não joga exatamente por um centroavante, isso não ajuda muito. Mas não tem como continuar com o Thiago Marques, com o Heron. Né? O próprio Cadorini não deu resposta. O Matheus Melo, que chegou aí, não conseguiu vingar. Acho que o Viniora pode dar uma boa resposta, né? Ainda é muito jovem. Vale ali para a composição do elenco. Enfim, eu acho que é uma mudança acima de 50%, Carlos.
4: Vitor, e a pergunta que não quer calar, que é exatamente sobre o comandante. No contrato, reza uma renovação automática. Só que aí vamos lá para alguns pontos. Tem SAF envolvido aí no contexto, né? Então, o Santa está encaminhando, e agora sim, de uma maneira bem mais sólida, a SAF. Então, os caras da SAF podem dizer, não, tem multa, tem alguma coisa, a gente... Né? Então, assim, não sendo mais o modelo associativo, pode se mudar, pode se alterar. Mas a pergunta eu faço para o jornalista independente de contrato. Né? Pelo que você acha, pelo que você avalia no campo desportivo e não no campo contratual. No campo desportivo, o Christian seria o treinador para um ano de 27 de Copa do Brasil, de Campeonato Pernambucano e de Série B?
3: Não, Carlos, eu tenho uma discordância com o Christian profunda, e ela começa pela maneira como se enxerga o jogo. Ele enxerga o jogo diferente da maneira como eu enxergo. Eu acho que é um técnico de repertório curto, um técnico que, apesar dos resultados, né, conquistados pelo Santa, né, e também pelo Amazonas, abre muita margem para insucesso. Né? É claro que eu não quero aqui tirar o mérito dele, ele tem mérito pela conquista do acesso, a exemplo dos jogadores, mas eu acho que, num contexto geral, não se pode perder de vista o fator sorte e o fator estrela de alguns jogadores, né? Individualidade de alguns jogadores que brilhou e fez o Santa definir jogos. Não foi repertório, não foi qualidade, não, sabe? O modelo de jogo muito estático, falta de variações. Eu vejo um treinador, sinceramente, num nível abaixo para uma Série B do Campeonato Brasileiro. Volto a dizer, respeito o trabalho dele, é uma discordância pura e simplesmente no âmbito profissional, não o conheço pessoalmente, não tenho absolutamente nada contra ele, mas tem uma visão frontalmente oposta à visão que ele tem. E se eu tivesse no papel do dirigente, certamente não renovaria com ele.
4: Bom, eu quero passar para o Osmar. Nessa mesma sequência, Osmar, primeiro, dando uma geral aí, em relação ao elenco, o Vitor, por exemplo, acha que mais de 50% do elenco deveria ser modificado para o ano que vem. Eu queria começar por aí com você.
5: Então, veja só, Carlos, existe uma gratidão muito grande pelos jogadores quando se consegue um acesso, isso é um fato, e tem que existir mesmo. Santa Cruz, boa parte desse elenco, dessa espinha dorsal, estava, como você bem falou, desde a Série D, quando o Santa Cruz ali estava em uma temporada sem divisão, foi disputar a Série D e aí depois conseguiu o acesso e emendou uma sequência bem positiva. Imaginando para uma Série B do futebol brasileiro, que comparando a 2017, quando o Santa esteve nela pela última vez, tem um crescimento técnico, digamos que considerável. Não sei como será na próxima temporada, porque tem alguns fatores que podem mudar. As equipes podem ter uma capacidade de investimento menor. A gente sabe um pouco também do porquê disso, questão de patrocínio e tudo mais. Porém, o Santa Cruz não pode ser a pegar essa gratidão, a renovar jogadores por gratidão. Para mim, dessa espinha dorsal do Santa, jogadores que podem contribuir numa Série B, eu vejo Eurico podendo contribuir numa Série B, Pedro Favela e Ronald. Esses três eu falo com mais tranquilidade. Jogadores para se avaliar. Eu acho que o Thiago Coelho pode se avaliar. Talvez para mim não seria um titular numa Série B, mas pode compor bem um banco. Um Thiago Enes, por exemplo, um lateral que jogou pouco nessa temporada, então tem esse ponto aí, talvez até um contra, mas é um jogador sólido na questão defensiva, não seria meu titular, mas você pode pensar para a questão da reposição. Na própria zaga, eu acredito que o Santa vai renovar com o Matheus Vinícius. Não sei se faria isso, acredito que não renovaria eu com o Matheus Vinícius, mas acredito, um feeling, uma impressão, que o Santa fará pelo quão importante ele foi nessa reta final. Edson Miranda pode ser, William Alves dificilmente, apesar da importância dele. Então, assim, no frigir dos ovos, com certeza, eu lhe diria Ronald, Eurico e o Pedro Favela, dá para manter esses três jogadores. E ali, se pensar no Arilson, num Thiago Enes, no próprio Thiago Coelho e alguns outros jogadores, Everaldo, por exemplo, seria outro jogador que não seria uma grande prioridade para a renovação. Muito possivelmente eu não manteria o Everaldo, apesar de ser importante em alguns lampejos, em alguns momentos, também não foi aquele protagonista num todo na Série C. Acho que o custo-benefício também não valeria. Claro, Santa espera ter uma situação mais estabilizada no ponto de vista financeiro na próxima temporada. O mais importante é que não atrase salários e que monte um time competitivo. E a expectativa é que o Santa faça isso para o ano de 2027.
4: É interessante que o Osmar traz aí o nome de Everaldo. Everaldo, ele vem como, ó, é o cara que tem identificação, história, porque passou em grandes clubes. Então é a referência. Estamos trazendo Everaldo para ser a referência. O início dele é bem abaixo. Aí, esse bem abaixo, tem aquele pênalti perdido, né? Vocês vão lembrar, lá no comecinho, ainda no começo da caminhada do Santa Cruz, com Claudinei ainda no comando técnico. E parece que depois daquele pênalti, ele dá uma virada de chave e melhora bem. Depois tem uma outra oscilaçãozinha, não deixando o Everaldo ficar com um futebol ruim. Mas é aquela coisa mediana, né? Talvez se ele não fosse Everaldo, se ele fosse um componente de grupo, a gente estivesse aqui dizendo, tudo bem. Mas como ele foi contratado para ser a referência, ou seja, investimento, tamanho do investimento e custo-benefício. É por isso que estamos colocando o nome dele na berlinda, né, de maneira mais efusiva. Como o Osmar disse aí, que acha que não deveria ficar. Você falou no nome do Everaldo, Vitor? Não estou lembrado aqui.
3: Falei sim, Carlos. Eu também não ficaria com ele, não.
4: Olha aí. Então, também não ficaria, né? Ô, Osmar, e agora eu quero passar para o comandante do time. E Christian, num 27 de Campeonato Estadual, Copa do Brasil e Campeonato de Série B.
5: Veja, é muito difícil você não manter o Christian de Souza no momento em que ele foi vencedor com a estratégia dele funcionando. Você pode questionar a estratégia, você pode questionar os jogos, as atuações do Santa, num geral, não foram boas num todo, o Santa não foi dominante num geral em suas partidas, foi em vários recortes, mas não num todo. Em alguns jogos que ele venceu, poderia não ter vencido, mas teve esse mérito para conseguir a vitória. Então, assim, acredito também que ele permanece, que comece o Campeonato Pernambucano com a camisa do Santa Cruz comandando a equipe coral. Também é outra coisa que eu não sei se eu faria, porque numa Série B é importante você montar um elenco, ter uma espinha dorsal, um técnico que conheça bem esse time, e mesmo você tendo um investimento de SAF e uma capacidade maior de fazer contratações, que você não precise ficar reformulando o seu time durante toda a temporada. O Náutico teve uma... Só trazendo aqui paralelos. O Náutico teve o objetivo de escapar do rebaixamento. Muito possivelmente vai. O Sport está ainda sonhando com o acesso. É, situação difícil. Porém, essas duas equipes tiveram que fazer várias contratações em meio à competição. Mais de 10 contratações, 15 contratações em meio à competição. Isso é uma coisa que não é longe de ser uma receita de sucesso. Então, para isso também é importante você ter uma manutenção do corpo técnico. E eu tenho dúvidas de ver um Christian de Souza a longo prazo no Campeonato Brasileiro de Série B. Como o Vitor falou, foi um técnico que deu muito certo, que fez uma grande temporada no Santa. Sem ele, acredito que o Santa não teria subido. Porém, jogar dessa forma mais reativa, mais precavida, sólida defensivamente e em alguns jogos sofrendo bastante, eu tenho muitas dúvidas se vai dar certo no Campeonato Brasileiro da Série B. Tem aquela questão, Santa Cruz tem uma capacidade de melhorar muito o seu material humano. E aí esse é o ponto. Você acredita que o Christian de Souza, com um material humano melhor, tem capacidade de ser competitivo numa Série B? Se acredita, então beleza. Vai em frente, monta um time para o Christian de Souza e segue o projeto. Agora, a grande questão é ter uma oscilação no Campeonato Pernambucano e se desfazer do projeto. Então, até por isso, eu tenho muitas dúvidas sobre uma permanência dele e estaria inclinado na não permanência. Apesar de tudo, pode até não ser tão... Não diria ser incoerente, porque ele foi bem, mas não 100%. Por exemplo, a manutenção do Marcelo Cabo, para mim, foi bem pior do que seria uma manutenção do Christian, mas como tem essa questão da diferença do nível técnico da divisão, é um ponto que o Santa Cruz tem que pensar com muita atenção, ainda mais agora que pode ter um potencial para bancar uma saída, né, do treinador.
4: Bom, um abraço para Matson, tricolor, que está nos acompanhando, para o Espíndola, que também está nos acompanhando aqui no programa. Vou até ler aqui a mensagem deles, ó. O Espíndola acha que Everaldo tem qualidade no passe, cruzamentos, transição de bola. Para trazer alguém melhor para a posição, vai depender do fator financeiro versus escolha de melhor perfil. Alô, Espíndola, obrigado, meu irmão. E o Matson está dizendo que o Campeonato Pernambucano tem que servir de termômetro. Com SAF, 70% do elenco tem que sair, na opinião do Matson. É uma mudança significativa de nível de disputa. Na minha forma de avaliar, é o seguinte, gente. Nas divisões que temos aqui no Brasil, você joga uma Série D, um time joga a Série D e passa para C. Tem uma subida aí de 2 degraus, vá. A diferença da D para C. Da C para B, você vai subir 5 a 6 degraus. sem medo de errar. 5 a 6 degraus. Pega os times que subiram nesse ano, da C para B. Dois vão cair de volta. Náutico, menos da metade da tabela. São Bernardo, metade ou menos um pouquinho também de metade de tabela, né? Tem ninguém na primeira página do campeonato. Não é isso?
5: Nenhum. Exatamente.
4: Dois vão cair. Náutico, menos da metade da tabela. São Bernardo, menos da metade da tabela. É uma subida muito significativa. Da B para A, meu irmão, aí é um furacão. Aí é uma distância abissal. Bota 9 degraus da B para A. É. Então, dá certo da D para C, é mais provável. Quando você muda da C para B, por isso que acho que muitos jornalistas, principalmente, eu acho que mais cronistas até, falam muito dessa história. Cuidado com a gratidão. Cuidado com essa palavra gratidão, né? Bota várias vírgulas na palavra gratidão, porque se for ficar só pela gratidão, quebra a cara. É simples assim, quebra a cara. Na boa mesmo, na boa.
5: Só um ponto rápido, Carlos.
4: Pois não.
5: Por exemplo, o Everaldo, ele tem qualidade técnica, já mostrou isso na carreira dele, em alguns momentos, em alguns lampejos nessa Série C. É que a questão é que eu tenho dúvidas sobre o custo-benefício dele valeria. Se o Santa tiver uma dúvida sobre, será que ele pode contribuir pela qualidade, até o torcedor citou para você, um contrato no Campeonato Pernambucano, na Copa do Nordeste, da maneira como ele vem a performar, aí ele poderia ter uma manutenção para a sequência da temporada. Porque trazendo até um paralelo, o Vinícius, no ano passado no Náutico, ele fez uma Série C, onde foi protagonista em alguns momentos, mas pela expectativa que se tinha, ele não foi um protagonista num todo. Mas na Série B dele é bem diferente. Isso pode acontecer com o Everaldo? Pela qualidade que tem, até pode. Mas não é uma tendência que se repita.
4: É. E com o SAF, provável, né? Também essa questão da cota televisiva. E aí a gente está botando uma coisa em paralelo, né? Vamos dizer, o pior dos mundos, que demore a implementação da SAF, mas só o salto de cota televisiva dá um patamar diferente. Ou seja, será que esse cara, referência, não poderia ser outro? Não poderia ser um outro atleta com melhor qualificação e que se encaixe melhor nesse perfil aí de... Perfil não, nessa questão levantada pelo Osmar de custo-benefício. Que venha ganhando um salário melhor, mas que entregue mais. Né, que seja um cara mais decisivo, mais criativo, mais importante para o time. Não que ele não tenha tido a sua relevância, mas que seja uma participação maior, uma participação de mais importância para o grupo tricolor. Bom, 7h12, amanhã tem esporte no Campeonato Brasileiro. Amanhã vai ter o Leão jogando contra o São Bernardo. Em cima desses percentuais pequenos aí, algum de vocês, Osmar, Vitor, algum tem verdadeira crença que ainda dá para o Sport subir?
3: Eu acho que ainda é possível, Carlos. Eu acho que ainda é possível. Veja, você tem uma quantidade de pontos em disputa que dá ao Sport a possibilidade de sonhar. E a distância hoje, que está em 5 pontos, não é absurda de ser tirada pelo Sport. Agora, isso exigiria do Sport um encaixe que ele não tem, né? Então, assim, possível é, provável não, tá? Porque o Sport mudou

0: não é um treinador conhecido pelo equilíbrio, ainda que tenha me surpreendido positivamente com estratégias, eu diria assim, mais pés no chão, menos audaciosas. Às vezes a impressão que dava é que o Sousa queria ganhar todo jogo de qualquer jeito e sempre do peito aberto. E nem
1: Fez um
0: sempre você.
1: segundo tempo, Vitor, mais Christian de Souza do que Sousa, né? No segundo tempo contra o Atlético.
0: É verdade, bem lembrado, Osmar. E às vezes, a questão é essa, às vezes você busca o mesmo objetivo, ou seja, o objetivo é a vitória, mas você vai buscar alcançar esse objetivo de formas diferentes, né? E no primeiro trabalho do Sousa, era sempre, sabe, era um time, uma espécie de música de uma nota só, sempre com o mesmo perfil, muito ofensivo, não é? Às vezes até kamikaze. E agora ele tem surpreendido, trazendo novas estratégias, não é? Mas ainda assim o time não está equilibrado. É pouco tempo para equilibrar, mas eu imagino que se você consegue aí uma sequência, como são 7 jogos, né? Se você consegue uma sequência de 3 resultados positivos, você encosta ou até entra, a depender de quem está lá em cima, que pode bobear. A reta decisiva é isso, né? Quem está lá em cima não pode bobear nessa hora, e quem cresce num momento como esse sobe. Se o Sport crescer, ele sobe. Eu vejo que é possível, mas eu não tenho na conta do que seja provável.
2: É, Osmar, a rodada anterior, o Sport consegue um belo resultado, né, onde naquele dia que o Sport consegue vencer, diminui para 2 pontos, mas a rodada iria seguir. Seguiu e Criciúma e Atlético, que são os times perseguidos ali na quinta e sexta colocações, também ganharam. Então, a vantagem se mantém na casa dos 5 pontos. Ainda tem uma boa crença no acesso do Sport?
1: Eu concordo muito com o que o Vitor falou. Possível, sim. Provável, não. O Sport, se você for olhar pela possibilidade dos jogos, vencer 5 partidas das próximas 7, é possível. Ou até vencer 4, empatar 3, é possível. Provável não é, até pela forma que o Sport vem jogando, pela falta de consistência e precisando em vários momentos de jogadas individuais de um Barleta que não apareceu nos últimos 2 jogos, mas apareceu muito em partidas anteriores contra o Juventude. O golaço que ele fez foi um gol realmente muito bonito. Então, assim, teve muito o esporte da individualidade, mas o esporte do coletivo, da solidez, do equilíbrio, teve alguns lapsos nessa temporada de um esporte coletivo equilibrado, eu acho que muito pouco, e para imaginar conseguindo essa sequência é bem improvável. Talvez na próxima semana, se você me perguntar isso, a resposta tenha um tom diferente, uma argumentação diferente, à medida que o esporte vai ter nas próximas 4 partidas um balizador, sem sombra de dúvidas, o maior dessa temporada, um definidor, porque pega São Bernardo em casa, depois Atlético Goianiense fora, e uma sequência de 2 jogos em casa, ainda com dúvida se terá ou não sua torcida, contra Criciúma e antes o Fortaleza. Se nessa sequência o Sport engata 2 vitórias nos primeiros 2 jogos, você já dá para imaginar, o Sport venceu fora de casa o Atlético Goianiense, conseguiu vencer o São Bernardo, vai chegar ali para 2 jogos em sequência em casa que são muito difíceis, essas possibilidades vão aumentar. Mas se, por exemplo, o Sport vai fora de casa contra o Atlético Goianiense e perde, que, sendo honestos, não é um cenário improvável, isso aí fica mais difícil. Então, pela sequência de jogos complicados também que tem o Leão, é difícil também, é duro dizer que estamos otimistas com esse acesso do Sport, mas é possível.
2: É, amanhã, São Bernardo é o adversário do Sport às 7h30 da noite. No jogo anterior, quando era também primordial uma vitória, como continuará sendo na partida de amanhã, o Mariano Sousso colocou um meio de campo que poucos apostavam. William Oliveira botando Biel e Juan Alano aparecendo no meio campo do time. Vocês gostaram? Acham que mereceria uma repetição esse meio-campo do jeito que formou?
1: Esse meio-campo não se repete porque Biel está suspenso pelo terceiro cartão amarelo. Então, assim, ele já não consegue manter o mesmo time. Teve de fazer isso porque não tinha Sobral e o Diego Hernández. Sobral muito

0: possivelmente também não jogará. E o Diego Hernandes é uma dúvida, talvez até seja relacionado, mas é improvável que na titularidade, porque teve apenas o treino de hoje, estava também sofrendo com uma lombalgia. Num cenário mais provável, no meio de campo até um pouco esfacelado com essas dúvidas e ausências, o time pode vir com William Oliveira, Patrick de Paula e Juan Alano. Seria um esporte com algumas mudanças do time ideal, mas é o possível meio-campo do esporte.
1: O Carlos e Osmar,
2: Sim.
1: eu acho esse meio-campo mais adequado para você jogar na Ilha, tá? E acho que seria uma excelente oportunidade de ver o Patrick de Paula de frente. Eu imagino, infelizmente, né, a imprensa não tem acesso aos treinamentos, mas eu imagino que o Patrick de Paula ainda deve dever alguma coisa, né? Deve estar em déficit em alguma questão física, porque é a única coisa que pode explicar um jogador com o potencial técnico que ele tem ficar no banco de reservas, né? Desse time do Sport. Eu, inclusive, imagino, Carlos, que se você tem o Hernandes, né? Não é o caso, o Osmar pode me corrigir, mas se você tem o Hernandes, eu imagino que você pudesse jogar com o Patrick de Paula, junto com o Sobral, o Hernandes e o Alano, porque aí o Hernandes iria jogar por um lado do campo, o Barleta pelo outro e o centroavante, que pelo jeito vai ser o Neto Pessoa, acho que vai dar uma sequência para o Neto, até porque fez gol nos últimos dois jogos, né? Porque essa opção, tanto do Marlon quanto do Kevin, são opções muito frágeis, né, para você defender. O Marlon, ele entrou bem no jogo na Ilha com Juventude. Teve uma chance clara, a bola passou muito perto, então deixou uma boa impressão. Mas no clássico, ele já mostrou o Marlon que a gente conhece. Não é um jogador decisivo, não é um jogador regular, sabe? Então, eu, se estou ali na condição do Soso e tenho o Hernandes, eu colocaria o Hernandes, ora, para ser um meia. Você poderia ter um 4-4-2 com o Hernandes e Alano na frente, o Barleta com o Neto Pessoa, ora, o Hernandes vai mais à frente. Como o Hernandes não está em condição de jogo, aí realmente você não tem outra opção. Embora, se ele vai escalar o Kevin, eu não escalaria, tá? Então, eu preferiria uma escalação com Zé Gabriel, William Oliveira, Patrick de Paula, Alano, Barleta e Neto Pessoa. Por quê? Porque o Kevin não mostrou nada, tá? É um jogador que ainda está muito abaixo, então.
0: Mas é um recorte curto.
1: Eu concordo, mas pelo recorte curto, ele não merece titularidade, na minha opinião, sabe? Um cara que deveria entrar no segundo tempo, ganhar minutagem, tentar ser decisivo, para aí sim você ganhar uma vaga, né? Um cara que era esperado, que tinha inclusive uma punição, o Sport conseguiu tirar a punição para que ele jogasse, e as duas aparições dele foram muito abaixo do nível esperado. Então, eu faria aí um meio-campo mais consistente, que liberasse o Patrick de Paula para jogar mais perto do Alano, para pisar na área, para chutar de fora da área, né? A opção do Kevin, para mim, não é uma boa alternativa, não.
2: Bom, se a gente levanta aqui a possibilidade, né? Engatando aí duas vitórias, como o Osmar colocou agora em foco, para acreditar ainda em algo que possa chegar pelo lado do Sport, que tem 47 pontos, dois pontos a menos, que é o caso do São Bernardo. Ele estaria em uma situação parecida, ou esses dois pontos a essa altura fazem muita diferença e já colocam o São Bernardo como um time que nem vai nem vem. Hein, Osmar?
0: Eu acho que é muito pela questão da pressão, da responsabilidade. O Sport terminando um ano na sétima colocação da Série B, o seu torcedor vai considerar como um fracasso. Ele tem toda a questão eleitoral, tudo isso pela frente. Então você admitir o Sport que tá fora da briga, o que eu acho que não está, o Sport está na briga, pela toda a pressão que se tem. É muito complicado. O Sport não é um clube que estava vindo da divisões abaixo, estava vindo da primeira divisão, teve toda a dificuldade financeira o rombo financeiro criado, mas existia a expectativa do seu torcedor de estar no G6 nesse momento e ainda existe de brigar por isso. O São Bernardo não vai ter essa pressão de precisamos brigar a todo custo no G6. O São Bernardo tem uma pontuação de 45 pontos, é um clube que veio da Série C, já tem outras equipes que vieram de lá da temporada passada e estão numa situação mais complicada. Então, assim, o São Bernardo, para mim, é o contrário. Já fez 45 pontos, já vai ver o que pode conseguir, o lucro que pode arrumar nessa sequência da competição. Pelo fator pressão, são questões muito diferentes, além desses dois pontos.
2: É bem, bem colocado aí pelo Osmar. Ô Vitor, na tua forma de avaliar, então, essa questão do São Bernardo, porque é importante a gente falar do adversário também, só dando um saltozinho aqui para exemplificar, o Náutico, por exemplo, que para mim está nessa zona de nem vai nem vem, mas vai pegar um time que está lutando não só pelo acesso, mas pelo acesso direto na quinta-feira, que é o Novo Horizontino. Então isso aí tem objetivos assim muito bem traçados, quer subir direto para a primeira divisão. O São Bernardo, na tua opinião, já deu o que tinha que dar nesse campeonato?
1: Olha, Carlos, às vezes a gente vai jogar contra esses adversários que já estão, digamos assim, sem grande objetivo no campeonato, e eles se sentem tão à vontade, né, diante desse cenário, que acabam surpreendendo. Eu não acredito em jogo mais fácil ou menos difícil por esse critério. Eu acho que eles vão jogar como franco-atirador, né? Vão estar mais leves, mas tem coisa em jogo, né? Principalmente você imagina que agora, estamos em outubro, tem muita gente da classe, né? De jogador, empresário, que está pensando no ano que vem. Tem muita gente já pensando se vai ficar, se não vai ficar, se a perspectiva é de negociação, se não é. Então o cara que está no São Bernardo, ele também está com isso em mente, né? Pensando o que é que vai ser da vida dele, onde é que ele vai estar, né, na próxima temporada. Então, eu não acho que esse fator especificamente vai deixar o jogo mais fácil ou menos difícil para o time do Sport. Agora, eu imagino, né, eu quero crer, que o Sport, por ter um objetivo, tem que prevalecer, porque tem que ter mais força do que o adversário. Isso aí fala muito mais sobre a disposição que o Sport tem a obrigação de demonstrar do que sobre o adversário. Se eu estou jogando em casa e se eu tenho um firme objetivo, se eu trabalho com a perspectiva do G6 de maneira concreta, então eu preciso superar meu adversário pelo menos nisso. Na vontade, na dedicação. Ele pode até estar mais solto, mas eu vou estar mais forte. Né? Eu vou tentar mais, eu vou ser mais incisivo, eu vou querer mais o resultado. E sendo assim, você dá ali um passo significativo para ser dominante, não é? Para exercer pressão sobre o adversário e ficar mais próximo do resultado. Mas esse fator de já ter cumprido o objetivo no campeonato, eu não acho que isso facilita o jogo por si só, não.
2: Bom, até aproveitando o embalo, a gente vai falar do Náutico daqui a pouco, tá? Meus amigos, minhas amigas que estão acompanhando aqui a nossa programação dessa segunda-feira à noite, mas aproveitando esse embalo aí de falar de, né, já deu o que tinha que dar, qual a provável posição final de tabela, de classificação ou não, ou é de ficar ali na turma da marola, né, nem vem nem vai. Osmar Cordeiro, quem são os dois que você acha que vão subir direto? Que pergunta difícil da gota. Vila Nova, 57. Juventude, 56. Novo Horizontino, 54. Criciúma, 53. Fortaleza, 53. Atlético Goianiense, 52. Quem você acha, Osmar, que sobe direto?
0: Bem difícil essa, hein? Mas eu colocaria o Novo Horizontino. Novo Horizontino tem um bom time, tem Rômulo, tem Robson. Não tem o fator casa como determinante, né? Uma das piores médias da competição. Mas é uma equipe que tem um bom trabalho do Enderson Moreira. Acredito que não vai definhar como definhou em 2023 no Sport. Até porque essa questão de pressão é mais controlável, né? Convenhamos. E a segunda equipe, eu vou no Juventude. Apesar do Juventude ter tido uma oscilação, venceu dois jogos. Posso até errar ser o Vila Nova, mas eu vou no Juventude. Fica ali nesse. Não foge muito desses três. Eu até lhe diria, Criciúma teve essa mudança no comando técnico, deu uma arejada, conseguiu duas vitórias, mas acho que fica entre esses três e eu arrisco Novo Horizontino e Juventude.
2: E você, Vitor? Pergunta duríssima, distância mínima das equipes aí, mas dando uma sacada no jogo jogado, nesse recorte, sei lá, de cinco, seis últimas rodadas, o que é que você aposta?
1: Então, Carlos, a gente está vendo o Vila Nova na liderança, né? E o Vila Nova, vamos olhar aqui os últimos jogos, né? Os últimos cinco jogos, né? O Vila Nova venceu quatro, empatou um. Então, o momento é muito positivo e como a distância é muito pequena, é bem provável que o Vila consiga, ainda que perca um pouco de força, consiga fazer pelo menos os próximos cinco jogos numa condição aproximada, né, disso daí. Nós estamos falando o quê? De 13 pontos conquistados, de 15 disputados. Então, se eles conseguem aí, ao invés de 13, 10 pontos nos próximos cinco jogos, o Vila Nova vai estar muito próximo de chegar nesse objetivo. Então, é aquela história de crescer na hora certa. E é o time que está demonstrando isso de maneira mais categórica, né? Mais forte. Eu estou olhando aqui para o Fortaleza, e vejo, o Fortaleza está na quinta posição, né? Tem 53, o Juventude tem 56. São 3 pontos de diferença. É uma distância mínima. Mas ainda assim, é preciso pensar que o Fortaleza teve uma sequência bem positiva com o Autori e agora vem nos últimos cinco jogos com 2 vitórias e 3 empates. Não perdeu, mas deu uma queda no ritmo, né? De 15 pontos disputados, conquistou 9, né? Então deu uma caída no ritmo. Mas é uma grande equipe que tem um grande treinador, assim, um cara muito experiente, muito vitorioso, que causou um efeito positivo legal e que, de repente, pode fazer a equipe engrenar na reta de chegada. Então, eu acho que a condição do Vila Nova, os números são mais positivos, e no caso do Fortaleza, é mais aquela história de time grande que cresce e atropela na reta final. Eu imagino que isso pode acontecer com o Fortaleza.
2: Rapaz, veja que coisa. Só uma coincidência, porque era o nosso primeiro assunto. É um dos perfis aqui do Santa, né? De tantos, tantos mesmo, né? Vários, que cada um referente à sua paixão, tricolores, alvirrubros e rubro-negros. Mas tem um aqui que traz uma frase, que ele coloca em destaque, uma frase do presidente Bruno Rodrigues no GE. Presidente do Santa defende manutenção da base para 2027. Grande parte vai ficar. Veja bem, será que a gente não está na euforia do momento? Quando a coisa for mais racional, um pouquinho mais para frente, talvez ele mude, né? Porque é muito difícil. Você, de repente, dentro do campo, ou na comemoração, ao lado dos caras ali, né? Abraçando todo mundo, pulando com todo mundo, levando cerveja na cabeça junto com todo mundo. É muito difícil, né? O cara dizer ali que, ah, vamos reformular, vamos mudar 60%. Eu quero crer que é ainda a emoção, a empolgação do momento. 7h34, abraçando nosso querido Sérgio Nascimento aí no comando técnico do programa. Nós vamos à primeira paradinha. Daqui a pouco falamos também do Náutico aqui no Bola na Rede.
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2: 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Vou chegando agora com informações de Olinda, Avenida Pan-Nordestina. Tem trânsito com retenções no sentido paulista entre Ouro Preto e Jardim Fragoso. Você quer chegar em Jardim Atlântico e está na Pan-Nordestina, a melhor opção é pegar a Avenida Chico Sesc nos Butrins e a Avenida Carlos de Lima Cavalcante. Por lá encontramos trânsito melhor no momento. Na Zona Oeste do Recife, trânsito complicado no sentido subúrbio da Avenida Doutor José Rufino, entre o bairro e Coqueiral. Mesmo assim, a melhor rota para você que vai agora de Areias para Cavaleiro, em Jaboatão. 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
4: 7h39. A gente volta falando de futebol aqui na TMC. Aqui em 92.7, nesta noite de segunda-feira. Anunciando para amanhã. Bola rolando para Sport e São Bernardo, 7h30 na Ilha do Retiro. Claro, o acompanhamento com transmissão aqui da TMC. Vitor Araújo é quem vai estar transmitindo a partida com comentaristas, repórteres, plantão, todo mundo envolvido aí na nossa transmissão. Na quinta é o Náutico. Vitor, o Pivete chega, o Náutico ganha um clássico e o Náutico empata com Fortaleza lá fora. Ótimos resultados, ótimos. Fortaleza briga também pelo acesso e ganhar clássico não precisa dizer nada. Então, de resultado, não há o que contestar em relação a esses dois jogos do Bruno Pivetti. E de bola jogada, e de jogo jogado, o que é que você acha?
5: Eu acho que no clássico, Carlos, a equipe foi bem, mas certamente que você não pode atribuir isso ao Pivetti, né? Ele mesmo reconheceu que teve só um dia de treinamento e que muito da estratégia para o jogo do ponto de vista tático foi com base nas informações que ele recebeu. E é importante dizer que o trabalho de Hélio e Guilherme não é, nem de longe, um trabalho terrível. A gestão do elenco é que ficou insustentável, né? O problema era de relacionamento, não era tanto de ideia de jogo, ainda que aqui ou ali a gente possa ter uma crítica a decisões tomadas por eles. E essa é uma herança positiva que o Pivetti recebe. E isso traz aí também algo bom, porque aí ele pega alguma coisa, ele tem de onde partir, não vai partir do zero, né? Então o clássico foi bem, no caso do Fortaleza, o gol sai rápido, a postura foi uma postura muito mais defensiva, ter trazido o ponto foi positivo, ainda mais pela força do adversário em casa. Agora, eu acho que o Náutico pode mais. E o Náutico pode mais em cima de três jogadores, Carlos. Dois deles já estão como titulares. E um terceiro, eu acho que para essa sequência final, pode ter uma condição decisiva, que é o Paulo Sérgio. E os outros dois, Vinícius e Jean Carlos. Se o Jean jogar nos aflitos o que ele jogou no clássico, a dedicação com que ele esteve em campo e a participação, né, que foi aquela também que ele começou, quando ele chegou, foi isso, foi passe para gol, bola parada muito mais perigosa. Então, esse Jean Carlos, ele faz a diferença ofensivamente pro Náutico. Se o Vinícius volta à condição dele, né, aquele cara veloz, do drible mais imprevisível, apesar de ter aquela jogada de cortar para dentro que os adversários conhecem, mas às vezes ele leva para dentro, às vezes ele aciona um companheiro, um jogador muito inteligente, que pode jogar também como falso 9. Então, se ele cresce nessa reta decisiva, se esse gol contra o Fortaleza contribui para isso, o Náutico ganha. E, por fim, o Paulo Sérgio, que eu acho que vai entrar de novo, né, no segundo tempo, ganhar minutagem, precisa fazer um golzinho, que eu acho que isso é muito importante para o atacante, para o cara sentir que voltou, sabe? Um cara como o Paulo Sérgio, para voltar, ele tem que botar a bola na rede. Faltou pouco para fazer no clássico. E acho que se ele faz nos aflitos na quinta-feira, isso tem um efeito muito positivo para ele, tem um efeito positivo para o grupo, e de repente ele já ganha a titularidade no próximo jogo, e ainda que não suporte o jogo todo, mas já começa o jogo, e isso vai trazer uma força ofensiva para o Náutico na reta final da competição. Então, eu imagino que o Pivetti tem margem para fazer esse time jogar mais, jogar melhor, e eu acredito que isso vai acontecer. Porque não é um treinador que é conhecido por inventar, sabe? E faltando poucos jogos, eu imagino que ele vai conseguir levar o patamar do Náutico alguns níveis aí acima do que estava.
4: Certo. Bom, Osmar, você acha que o trabalho do Bruno, que é curtíssimo, né? O pivete, trabalho com pouquíssimo tempo, mas como culturalmente no Brasil somos acostumados a isso, a gente tem que avaliar dessa forma, né? Então, até aqui do que você viu do jogo do clássico e também da partida anterior com Fortaleza, o que é que você acha?
0: Veja, o trabalho do Bruno Pivetti para fazer uma análise mais profunda é difícil porque é muito curto o trabalho dele, muito pouco tempo, como você bem disse. Então é complicado fazer uma análise profunda sobre o Náutico do Pivetti. Mas sobre o contexto desses últimos dois jogos, uma vitória muito importante no clássico, o Náutico retomou confiança e jogou bem. O Náutico conseguiu ter uma boa atuação no clássico. Jogou muito bem no segundo tempo, tiveram as mudanças erradas do lado do Sport, mas o Náutico teve uma boa atuação. Contra o Fortaleza, o segundo tempo do Náutico foi um segundo tempo bem mais sólido na questão defensiva. O Náutico sofreu pouco, ficou pouco exposto no lado defensivo. E aí tem um mérito também do Bruno Pivetti. Por outro lado, conseguiu pouco ameaçar a equipe do Fortaleza. Até teve uma oportunidade outra no contra-ataque. Faltou um pouco mais de inspiração do próprio Jean Carlos, que fez um jogo muito participativo, mas não tão assertivo quando foi no clássico, que para mim ele foi perfeito. Foi o Jean Carlos que o Náutico precisa que ele seja ali próximo a isso, né? Não, nem sempre ele vai ser um Jean Carlos que vai fazer um gol e uma assistência, mas um cara que tem esse nível de desempenho que ele teve no clássico. Vinícius, para mim, uma notícia muito boa, uma das melhores do Náutico nos últimos tempos no campo bola, é que ele está voltando a ser o Vinícius de antes da lesão. Foi muito bem no clássico, foi muito bem, para mim, o melhor jogador contra o Fortaleza, e não só pelo gol marcado, mas também porque no primeiro tempo o Náutico sofreu muito defensivamente e sofreu muito por conta do Rian, que estava tendo problemas ali para marcar o Maílton, que é uma das forças, o lateral direito da equipe do Fortaleza. E o Vinícius marcou o Maílton, fez um trabalho na marcação, mesmo aos 33 anos, muito bom também. Então, assim, alguns pontos já se notam de diferente. O Náutico não venceu o Sport totalmente sobre a forma de jogar do Bruno Pivetti, mas não era a forma de Hélio e Guilherme de jogar. Já tinha um pouco do Bruno Pivetti ali, uma marcação por zona, como ele mesmo se referiu. Então, o início é positivo, mas, claro, precisa ter uma evolução, precisa ter esse crescimento gradual ao longo das próximas partidas, até porque ele acredito que esteja pela presidência, pela diretoria, sendo constantemente avaliado. Bruno Pivetti, ele tem esse, vamos colocar assim, um contrato sob avaliação, caso vá bem, segue para a próxima temporada.
4: Agora eu vou fazer uma afirmação aqui e queria que vocês comentassem depois. O Náutico é o único dos três que já pode planejar de maneira sólida o que quer para 2027. Vou repetir a frase. O Náutico é o único do trio de ferro que pode planejar de agora, de hoje, se quiser, a temporada 2027. E eu explico. O Náutico sabe a série que vai estar. Eu não vou levar em consideração aqui 0,16 de chance de queda, nem 0,9 de chance de acesso. O Náutico está bem no meio ali, em termos de pontos, tá? É o 13º, mas em termos de pontuação, velho, 12 pontos do Avaí para baixo, 10 pontos do Atlético Goianiense para cima. Então o Náutico vai estar na Série B no ano que vem. Isso por si só já dá ao Náutico total noção de cota, apesar de que deve ter uma melhora boa, mas que bom, né? Que é para cima. Então, já, negociação de valores. Mas sabe a série que vai estar? E o que se fala é patamar de 24, 25 milhões para uma equipe que joga a Série B do ano que vem. Não tem eleição no Náutico, diferente dos outros dois co-irmãos. Bruno Becker está cumprindo o primeiro ano do seu segundo mandato. E não tem eleição no final do ano. Então, a presidência é essa. Ele tem chance agora de contratar executivo. Se quiser botar um abnegado, bota, né? Dá uma cara a partir de agora. Coisa que o Sport não pode fazer. vocês mesmos acabaram de falar que a chance é pequena, mas existe de acesso. Tem eleição e vamos para uma eleição, para um tipo de gestão diferente no esporte, que até aqui a gente nem explicou direito para o torcedor essa história de um quinteto, de repente, para comandar o esporte a partir do novo estatuto no ano que vem. Então vai ter bate-chapa, vai ter, porque Paulo Bivar já se movimenta com seu grupo, Luciano Bivar já se movimenta com o grupo dele. Então o esporte vai passar por um processo eleitoral. O Santa tem eleição. Tudo bem que Bruno está aí, por enquanto, dando a entender que cumpriu a missão dele e tal, mas, velho, se ele quiser, o povo carrega ele para a cadeira da presidência do Santa Cruz, por tudo que ele fez. Mas existe um processo eleitoral e existe uma SAF que está sendo implementada. É uma mudança extrema. Agora, o Náutico não. O Náutico sabe que vai ter orçamento da Série B no ano que vem. Pode começar a planejar de agora, se quiser. Se vai ficar com pivete, tudo bem, pode dar alguns joguinhos a mais, né? Mas tem uma oportunidade ímpar de, em outubro, já saber onde vai estar, que competições vai disputar, em que divisão vai estar, sem mudar planejamento de direção. Eu classifico isso, Vitor, como uma oportunidade ímpar que o Náutico está tendo.
5: E é, Carlos. É uma grande oportunidade. A minha questão é, o Náutico tem a ciência disso? E o que o Náutico faz diante desse cenário? Porque a minha avaliação é que o presidente Bruno Becker gostaria de ter levado a gestão Hélio e Guilherme até o fim da Série B. E ali, se fosse possível, né, ele iria desfazer o acordo de uma maneira, digamos, menos traumática. Acho até, pelas declarações de Hélio, que isso já era algo até perceptível para Hélio e Guilherme. Em dado momento, Hélio disse que está próximo, né, do fim e tal. Ele já estava também no... Já tinha no horizonte a intenção de ir embora. Então, a ideia pareceu, né, que ele queria encerrar com o Hélio e Guilherme e fazer algo diferente no ano seguinte. E esse algo diferente passava não apenas pelo comando técnico, mas também pelo departamento de futebol, porque o Hélio acumulava essas funções junto com o Guilherme, né? Então isso já estava, me parece, isso já estava na perspectiva do presidente. Uma vez que esse passo teve que ser adiantado, né, por uma circunstância interna, não é, de gestão de grupo, não, ninguém me tira da cabeça que é uma percepção, não é informação, mas o modo como o Náutico jogou o clássico, aquilo ali é resposta, é grupo, né, grupo dizendo, olha, o problema vocês resolveram e a gente dá a resposta agora. Né? Então... foi uma necessidade e o Pivete chegou. Com a chegada do Pivete, o ponto é, como é que você contratou o Pivete? Você contratou o cara para fazer só esses últimos jogos? Foi assim que você negociou com ele? Você negociou com ele dizendo, olha, esses jogos vão ser a base para a gente ter uma ideia se dá para você continuar ou não? Ou será que o acordo já foi, olha, você vai continuar? Você vai continuar. A gente não diz isso agora, mas você vai continuar e, ao mesmo tempo que você segue esse trabalho até o fim do campeonato, você também já contribui aqui com um planejamento para a próxima temporada. Lembrando que o Hélio falou sobre planejamento também, algum tempo atrás, que já estava contribuindo para o planejamento. Então, eu tenho a impressão de que o Náutico tem, né, um plano para a próxima temporada. Um plano que Hélio contribuiu e que, de repente, o Pivete está contribuindo. Só que o presidente não revela esses detalhes. Né? Mas eu imagino que isso já está em curso. Eu não sei se o Pivete vai ser o treinador, mas a impressão que fica é que o modelo de gestão no futebol vai ser alterado. Eu acho que vem aí um executivo. Eu pensei, inclusive, que ele oportunizaria a chegada do Pivete para já trazer o executivo. Mas, pelo jeito, também o presidente quer, pelo menos publicamente, traçar uma linha que separe essa temporada da próxima. Mas a impressão que eu tenho é que 2027 já está em curso, já tem planejamento dentro do Náutico.
4: Ô Osmar, e você classifica como uma ótima oportunidade já olhar para frente, para planejamento? O que é que você acha a esse respeito?
0: Eu concordo. Talvez dos três o Náutico tenha o melhor cenário, porque o Sport e o Santa têm algumas indefinições, o Sport ainda sonha com acesso, tem esse aspecto político que vai ser bem movimentado, tende a ser, em caso do Sport não conseguir o acesso. O Santa Cruz tem a questão SAF e tudo mais, se vai ter ainda um início de gestão com o Bruno para chegar a SAF, ou se a SAF já chega no início da temporada. Já o Náutico tem a faca e o queijo na mão para começar a planejar a próxima temporada. Para mim, para dizer assim, já feliz ano novo e terminar o ano, não é nem os três pontos, porque eu até acredito que os 42 pontos que tem o Náutico já não corre mais risco de rebaixamento. É fechar o ano em dia, fechar o ano sem salários atrasados, eu acho que é mais importante até do que esses três pontos, que para mim já não são mais tão essenciais assim, porque acredito que 42 salve o Náutico de um eventual rebaixamento, isso não deve acontecer. E aí, pensando para a próxima temporada, buscar recursos, buscar patrocínio, ter uma forma de planejar o futebol e ser assertivo nela. O Náutico pensou de uma maneira, não dá para julgar, não dá para condenar. Quando você colocou ali Hélio e Guilherme mantendo por mais uma temporada, não dava para condenar. Era um pouco confortável também para a diretoria, para a presidência, mas não era condenável, a torcida apoiava. O Hélio, um dos caras por currículo mais queridos ali no Náutico, sempre quando se falava de técnico no Náutico, o nome do Hélio sempre era mencionado, e pela questão da qualidade de Hélio dos Anjos na gestão de grupo, imaginava que, mesmo sendo difícil ele ser um diretor técnico, isso pode dar certo, mas foi justamente esse ponto que deu errado. A gestão, porque acumulou funções, fez o que não se fazia e acabou tendo problemas. E até acredito também que ele queria terminar o ano com o Hélio para começar a próxima temporada com um novo treinador. Chega Bruno Pivetti, um técnico com característica ofensiva, então não é um Náutico recomeçando do zero, é um Náutico pegando o ponto de partida e tentando se adaptar. Acredito que todo mundo está sendo avaliado, jogadores, treinador, para planejar o 2026 com as contratações, antes com a chegada do executivo, e essa questão se o técnico será Pivetti ou se será um outro nome. Para mim, nesse momento, eu acredito que pelos resultados, por ter vencido no clássico, para mim pode pesar, o Pivetti permanecer.
4: Agora, sobre quinta-feira, Vitor, a dinâmica desse jogo contra o Novo Horizontino, o que é que você espera? Porque vamos ter um time completamente inserido na briga pelo acesso, e o Náutico, é o que a gente está dizendo agora, é um time que está ali na zona da marola, empolgado sim por bons resultados, todo mundo gosta de ter bom resultado, toda a equipe gosta, mas é um tipo de motivação completamente diferente do Novo Horizontino. O Novo Horizontino está naquela pegada de quem sabe passar direto, né? Então, a dinâmica do jogo, o que é que você espera, levando isso em consideração?
5: Eu acho, Carlos, que o Náutico vai ser protagonista do jogo. Apesar de o adversário, digamos, estar mais próximo desse objetivo mais em cima, o Náutico vai ser protagonista do jogo por dois fatores. O primeiro é que o próprio Tarsis já identificou, e as fontes que ele com as quais ele conversa, o Náutico ainda tem o G6 em perspectiva. É possível chegar? É possível. Mas é bem menos provável do que o Sport, por exemplo, né? Porque a distância é bem maior. Mas ainda está acessível numericamente, né? E eu acho que tem aí alguns fatores, né? O técnico, eu acho que tem alguns fatores dos próprios atletas, né, também. Eu acho que o Paulo Sérgio tem o que mostrar na reta final, acho que o Vinícius tem o que mostrar na reta final, acho que o Jean Carlos, eu estou pensando aqui, Carlos, individualmente, para além do coletivo. Porque, veja, o Paulo Sérgio passou 3 meses fora. O Paulo, ele vai precisar aproveitar esses jogos para definir se ele tem uma chance de permanecer no Náutico, para onde é que ele vai e em que divisão ele vai estar. O Vinícius estava no departamento médico há bem pouco tempo. como que ele vai terminar essa temporada? O Jean Carlos passou um bom tempo na Chapecoense como reserva. Então ele chega no Náutico com uma condição para reaparecer, sabe? Para reconquistar uma condição de protagonista. Então eu imagino que, apesar do Náutico estar mais distante do G6, ele vai ter uma postura propositiva.
4: Perfeitamente. Deixa eu abraçar o Osmar Cordeiro. Ótimo início de semana. Um abração, Osmar.
0: Um grande abraço para você, Vibrante.
4: Vitor Araújo. Grande abraço para você, meu irmão. Uma ótima semana para todos.
5: Valeu, Carlinhos. Um abraço para você, pro Osmar, pro nosso Sérgio Nascimento também, nosso produtor técnico, pro ouvinte TMC. E até amanhã.
4: Com trabalhos técnicos do Sérgio Nascimento. Com a direção-geral da Carolina Magalhães, a gente coloca ponto final aqui no Bola na Rede da TMC. Amanhã você vai curtir muito mais. A partir do meio-dia, tem o nosso Esportes TMC. Grande abraço, ótima semana, ótimo início de semana. 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
1: Agora são 8 horas, ótima noite de segunda-feira para você. Eu sou o Thiago Matheus, junto com a equipe de jornalismo da TMC. Estamos chegando aqui com o nosso Expresso TMC, a notícia que importa neste meio de noite aqui de segunda-feira. Em 2026, 27 novos nomes conquistaram, portanto, uma cadeira na Assembleia Legislativa do Rio de Janeiro e parlamentares de longa data vão deixar o cargo. A Erika Levigardi, nossa repórter, traz os destaques agora.
2: Dos 60 deputados estaduais que buscavam a reeleição em 2026, apenas 43 conseguiram manter a cadeira na Assembleia Legislativa do Rio. 17 parlamentares vão deixar o cargo após cumprirem o mandato. Entre os nomes que não conseguiram a reeleição estão políticos com longo histórico, como Carlos Mink, do PSB, que até então era recordista de aprovação de leis no Rio e está no 8º mandato. A cientista política Shamira Rossi explicou que, apesar de nomes com histórico não terem se mantido nos cargos, a taxa de renovação na Alerj foi menor que a esperada.
3: Na verdade, apesar desses quadros muito históricos dentro da Assembleia não terem sido reeleitos, a nossa taxa de renovação foi menor do que a esperada, né? O que seria o padrão da Assembleia Legislativa do Rio de Janeiro. O PL ter aumentado seu número de cadeiras e, consequentemente, também ter conseguido manter as 17 que antes tinha e agora avançar em mais 4, é parte desse movimento de ter uma estrutura partidária mais consolidada, mais dinheiro.
2: Quem também não se reelegeu foi Alexandre Knoploch, do PL, presidente da Comissão de Direitos Humanos da Alerj. Antes das eleições, o Tribunal Regional Eleitoral do Rio autorizou a abertura de um inquérito policial para investigar o deputado depois de uma confusão com militantes do PSOL. Na ocasião, um vídeo mostrou Knoploch discutindo com apoiadores da campanha de Flávio Serafini e chegando a colocar a mão em uma pistola que carregava na cintura. Outro nome com longa trajetória política e que ficou de fora foi Dionísio Lins, do PP. Com mais de 40 anos de vida pública, ele já ocupou diversos cargos na administração pública e era presidente da Comissão de Transportes da Casa. Quem também não se reelegeu foi Val Ceasa, do PRD, que chegou a ter, durante a campanha, a candidatura indeferida pelo TRE por indícios de vínculo com integrantes de uma organização criminosa. Recentemente, o parlamentar foi alvo de investigações e operação. Outros nomes entre os 70 deputados que atualmente compõem o plenário da Alerj vão ficar de fora da nova composição, mas por motivos diferentes. O presidente da Alerj, Douglas Ruas, por exemplo, concorre em segundo turno ao cargo de governador do Rio de Janeiro. Já Marta Rocha, do PDT, e Sara Pôncio, do Solidariedade, tentaram uma vaga na Câmara dos Deputados. Samuel Malafaia, do PL, por sua vez, faz parte da chapa de Carlos Portinho, que foi eleito para o Senado. Vale lembrar que a composição da Assembleia Legislativa é definida pelo sistema proporcional, não apenas pela quantidade de votos. Em 2026, 27 novos nomes conquistaram uma cadeira. O número representa uma renovação de 38,6% no plenário.
1: Valeu, Erika, trazendo um panorama do Rio de Janeiro. E agora, falando de forma mais geral de todo o país, o TMC 360 conversou sobre essas eleições, esse domingo, primeiro turno, com o cientista político Maurício Fronzalha e debateu sobre o resultado deste domingão. Vamos acompanhar.
4: As pesquisas, elas apresentam, isso é uma coisa que é sempre repetido pelos analistas, né? As pesquisas, elas são um retrato daquele momento em que ela foi feita. Né? Se ela foi feita há 15 dias atrás, aquele provavelmente era o retrato do que seria a eleição se disputada naquela data. A gente tem visto ao longo da história que boa parte dos eleitores acaba decidindo seus votos nas últimas horas, né? Um dia ou dois dias antes da eleição. E as pesquisas, elas têm uma dificuldade em identificar essa mudança. Então, a gente pode citar muitos e muitos casos. Desde 1988, quando a Luísa Erundina foi eleita prefeita aqui de São Paulo, e nenhuma pesquisa conseguiu captar o movimento de ascensão da candidata na última hora, como na eleição de 2022, né, que foi a mais próxima, aí para presidente, onde a diferença entre Lula e o Bolsonaro ela foi menor do que mostrada nas pesquisas. No nosso caso específico de 2026, então você tinha um candidato, você tem, né, um candidato à reeleição, que é o Lula, que ele representa o campo da esquerda e da centro-esquerda. E daí você tem um candidato muito forte do outro lado, né, do lado oposto, do lado direito, que é o Flávio Bolsonaro, pelo sobrenome dele. Mas os outros candidatos, assim, que concorreram e que tiveram 2, 3% de votos, né, como o ex-governador de Goiás, como o ex-governador de Minas, eles são também candidatos de direita. Então, é bem possível que eleitores que, em um primeiro momento, votariam nesses candidatos, migraram os seus votos para o Flávio, pensando até em uma vitória no primeiro turno.
5: Professor, mudando agora para os retratos estaduais, e obviamente os retratos estaduais têm conexão com a realidade nacional, em 2022 nós tivemos 12 estados com segundo turno. A conta ficou ao meio, né? Agora serão seis. Isso significa alguma coisa? Claro que cada estado tem a sua realidade, mas inserindo no panorama geral, isso tem algum significado?
4: Olha, é muito difícil a gente achar uma tendência nacional que consiga explicar o resultado em todos os estados, né? Porque cada estado, como você bem disse, tem a sua própria dinâmica, né? Então, a gente teve uma reeleição um pouco apertada em Pernambuco, por exemplo. A gente teve uma eleição muito apertada no Paraná, né? Mas o que eu posso te dizer, analisando estado por estado, é que não há uma tendência geral, né? Assim, é como se fosse um super movimento de crescimento da direita que explicasse isso, ou algum outro fenômeno político que pudesse explicar, né? A gente já teve eleições com poucos candidatos eleitos no primeiro turno, mas a gente já teve também, acho que em 1998, uma eleição em que quase a metade dos governadores também foi eleito no primeiro turno. Então, esse seria o caso de uma análise caso a caso, tá?
6: Professor, e sobre o redesenho do Senado, é muito significativo. Nós temos um Senado mais conservador, isso já era esperado, mais feminino. O que que nós podemos dizer do Brasil como um todo nesse retrato do Senado? Ontem o recado que ficou é de que nós temos um país dividido, mas um país que tende, neste momento, a ser mais conservador. O Senado também. Isso já era esperado?
4: Sim, nós estamos em um movimento conservador e não é dessa eleição. A gente pode colocar esse fenômeno há pelo menos uma década que a gente percebe movimentos nessa direção, né? Então, a própria Câmara Federal, que não teve uma renovação tão grande nessa eleição, mas ela continua sendo conservadora, né? Ela teve uma grande renovação em 2018, em 2022, mas sempre com um lado mais conservador. O que é interessante pensar que quando a gente fala, a gente está tendo um movimento conservador, tem algo que é muito palpável, que é muito real, que a gente pode ver nas redes sociais, que a gente pode ver nas conversas, assim, do dia a dia, nas conversas cotidianas, nas ações dos governos que estão sendo mais conservadores. Mas se a gente olhar para um lado histórico, o eleitor brasileiro, ele é basicamente conservador, né? A eleição do Lula, em três ocasiões, não significa que o eleitor tenha se virado para a esquerda, né? ou que tenha sido convencido a adotar ou a abraçar uma ideologia de esquerda. Isso é muito mais um fenômeno que é devido ao Lula do que à própria ideologia de esquerda. Contanto que, se historicamente a gente compara as votações que o Lula obtém e as votações que os partidos de esquerda obtêm para a Câmara Federal, por exemplo, a votação do Lula sempre foi muito maior do que a votação que a esquerda teve.
6: Professor, eu queria fazer aqui uma pergunta sobre, misturando um pouquinho também o cenário internacional, porque o presidente dos Estados Unidos, Donald Trump, ele fez uma publicação na rede social dele que chamou a atenção aqui. Ele falou sobre o Brasil, ele já tinha confundido ontem o Brasil com a Índia, quis falar do Brasil, chamou Índia. Isso a gente já tratou. Agora eu queria um aspecto que chamou a atenção. Ele disse o seguinte, os resultados, falando da eleição no Brasil, saíram um pouco depois do encerramento da votação, no mesmo dia, em maiúscula. Ele falou, Detroit, Filadélfia, Califórnia e inúmeras outras cidades dos Estados Unidos, os resultados com números muito menores, muitas vezes levam semanas para serem fraudados, quer dizer, apurados. Essa é a frase dele, não sou eu que estou falando, ele diz. Votação nos Estados Unidos é corrupta. Então, ele usa a votação brasileira como um modelo. E aqui no Brasil, a gente segue passando por vários momentos, em situações específicas, de uma descrença em relação ao modelo que é mais do que validado, inclusive pelo presidente Donald Trump. E ontem isso chegou a ser questionado e por conta da demora, houve ali uma demora no TSE e tal. A gente tem um modelo muito confiável, tanto que o presidente Donald Trump está dizendo que, ó, podemos exportar isso daqui.
4: Então, a questão é que nos Estados Unidos, né, cada estado tem a autonomia de como eles vão fazer as eleições, né? Você não tem, por exemplo, um único dia de eleição, um único dia nacional de eleição. Os americanos, eles não têm nem título eleitoral, né? Para cada eleição, eles precisam se registrar para serem aptos a participarem da votação. Muito provavelmente a crítica que o presidente Trump fez a certas localidades dos Estados Unidos devem estar ligadas ao fato dessas localidades serem governadas por democratas. Então, essa é a minha grande suspeita, né? Então, ele está fazendo uma crítica interna ali aos seus adversários mais próximos, né? Mas, assim, a gente sabe que as opiniões do Donald Trump, elas trazem um pouco de tudo, né? É um pouco de ambição, de fantasia, mas geralmente o que elas menos trazem são conexões com fatos reais. Então, a gente precisa ter muito cuidado quando a gente escuta as opiniões do presidente norte-americano.
1: Agora são 8 horas 14 minutos, o Expresso TMC vai ficando por aqui, mas às 11 da noite tem o resumo TMC, mais informação, mais notícia para você. Na sequência, sobremesa, melhores momentos. Ótima segunda-feira.
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0: 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E é o seguinte, chega de enrolação, a gente bateu um papo com o Netão. O Netão é corretor de imóveis, ele vende casa pro Ratinho, pro Memphis Depay, ele só trabalha com gente fina. Eu espero um dia que a TMC me possa pagar muito bem para eu comprar uma mansão em um condomínio fechado com o Netão Imóveis. O que ele tem de história, e ele é uma figura, o que tem de história... E de lente também no dente? Ah, rapaz, não tá escrito. Então, ó, e tem o Netão e o outro aqui, cara, rapaz, eu me perdi. Ah, o Marcelo Falcão. Aí, ó, Netão e Falcão, até combinou. Lembra do o Marcelo Falcão? Lembra do Rapa? Pra quem tem fé, a vida nunca tem fim? Então, agora... Ele tá em carreira solo, lançou disco novo, música nova com participação do Chorão, do Charlie Brown Jr., né? Ele vai contar muita história. Então vamos começar? Ó, você tem dinheiro sobrando no banco? 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Solta aí, direção. Ô Netão, conta pra gente, pra gente começar, qual a sua sobremesa predileta?
1: Eu gosto de pudim.
0: Pudim, mais um pouco pro pudim.
2: Algum cliente já ofereceu alguma sobremesa pra você, diferentona?
1: Torta de morango. Esse dia eu tava na casa de um jogador e ele falou, traz aquela torta de morango da Deola. Aí eu fui na Deola e peguei uma torta de morango.
3: Você vê que um bom vendedor não faz, né?
1: Mas ele
3: vai lá, compra o doce.
1: Não, o doce. Esse dia eu fui na casa lá do Ratinho, eu sabia que o Ratinho gostava de manjar. Eu fui lá na Letícia e busquei o manjar que ele gostou. Então, assim, no pouco, é no pouco que Deus abençoa, é no pouco que você serve. Quando você serve a pessoa com manjar, é no pouco que Deus vai te... Eu penso assim, tem gente que não faz nada pra ninguém, nada.
2: É verdade.
1: E quer que a pessoa faça alguma coisa pra você. Cheguei na casa do Ratinho com manjar. R$38,90 aqui na Letícia. Você vai fazer propaganda da padaria?
3: À vontade.
1: Vai, não. Eu tomo café na Deola. Eu sei que vocês tomam também. Então, cara, eu gosto de manjar, eu gosto de pudim, eu gosto de tudo.
3: Você vê só.
1: Tudo que é doce eu gosto. Só de amargo eu não gosto. Limão eu não gosto, de abacaxi eu não gosto. De pessoas amarguradas eu não gosto. Eu gosto de vocês, eu amo vocês.
0: Obrigado, Netão. Ele compra o cliente com uma torta, um manjar de R$38,90 e vende uma casa de 30 milhões. Olha
1: a diferença.
0: Olha a diferença.
1: Mas depois a gente vê o que faz.
3: Netão, você acabou de falar do Ratinho, e eu adoro o Ratinho. O Ratinho é uma figura. E o Ratinho investe muito em imóvel, né? Ele tem terra, tem fazenda, tem investimento. Ele tá fazendo já investimento aqui em São Paulo, comprando residência pra botar pra alugar?
1: Ele mora aqui, né? O Ratinho, assim, todo mundo sabe que, né, ele mora aqui no Alto da Lapa. E geralmente a gente oferece oportunidade, né? Feliz é aquele que tem oportunidade, né? Se oferece uma oportunidade bom pra você, você vai lá e compra.
3: É isso que você faz.
1: Então, cara, é oportunidade. Gera oportunidade e gera curiosidade. Porque não adianta você, eu tenho uma casa de 20 milhões. Ninguém quer comprar casa de... É difícil hoje, até um atleta. O cara tirar 20 milhões, seu dinheiro tá aplicado ali. Pra que você vai tirar 20 milhões? Então, quando tem uma oportunidade, não é só o Ratinho, não. É todo... Ontem vendi uma casa pro jogador aqui, o cara, é minha casa. Uma casa que valia 6, o cara fechou por 4. Quer dizer, abaixei 2. Então, é as oportunidades que todo mundo compra. Você pode comprar. Você pode comprar Caneto. Você pode comprar Caneto. É oportunidade.
3: O que o Netão faz? Vamos entender. O Netão é um corretor de imóveis. Então, você que tá querendo morar na sua própria casinha, você paga o seu aluguel e você fala, cansei, não quero mais pagar aluguel, quero ter a minha própria casa. Aí você vai até o Netão lá, fala, Netão, eu quero ver casa, onde é que eu vou? Eu tenho esse dinheirinho aqui, eu vou fazer isso tal jeito, você me ajuda? Aí o Netão vai lá e te apresenta as casas. Só que o Netão não atende só você que tá me ouvindo, ele atende também aos famosos. Os famosos querem comprar casa, querem investir, até mesmo pra comprar um imóvel, um apartamento, uma casa de vila e botar pra alugar, né, Batista?
0: Exato. Agora, ô Netão, você falou que às vezes o cara não tira lá, tem uma grana aplicada. Mas no caso do Neymar lá, que falaram que ele pagou aquela mansão que ele comprou em Santos, que ele pagou 50 milhas no Pix.
2: Jesus.
0: Isso acontece com frequência ou não? O cara desembolsar uma grana dessa à vista num imóvel de luxo ou não?
1: Cara, eu acho que assim, nem tudo que você vê é verdade. E eu sou um cara que eu tô há 22 anos, então assim, tudo pra mim é muito fake. Ah, cara, o Neymar comprou uma casa de 80 milhões. Eu acho que não, cara, porque o cara que... Apesar que o Neymar é outro nível, né? Então,
3: é
1: assim...
3: Muito caro.
1: Agora, ele comprou, assim, a cobertura da Luciana Gimenez. São 1.800 metros, Caramba.
0: Cidade é

0: Jardim?
1: Jardim.
0: Ele pagou em torno de 60, 58. É uma compra, é uma venda fechada. Ele pagou 60 milhões e vai gastar aí mais uns 20 milhões de reforma.
1: Caramba.
0: De 15 a 20. São 1.800 metros no Shopping Cidade Jardim. Isso aí porque eu conheço o pessoal. Mas eu acho que... Não sei, cara. Se o cara tira 50, 60 milhões, não. Para um corretor fazer uma venda de 60 milhões hoje, no cenário que está o país, eu acho que não... Não. Eu acho que uma venda de 10... Um exemplo. Eu trabalho bastante lá Alphaville. Lá as vendas é de 8 milhões a 15. Você vender uma casa de 25? É, cara. Entra permuta, 50%. Eu tô com uma casa lá, a casa é do Rivaldo. Todo mundo sabe a casa do Rivaldo.
1: O jogador Rivaldo, Rivaldo da seleção.
0: Lá no Tamboré 2. É 95 milhões de reais do Tamboré 2.
1: Que isso?
2: Mas vem cá, o que é o Alphaville, Batista?
1: Alphaville é um condomínio de luxo.
0: Alphaville é um condomínio de luxo. Tem uns Tamboré 1, 2 e 3 e tem uns Alphaville 0, 1, 2 e 3 e 4, 5, 6, 7.
1: E as casas lá são muito caras?
0: São muito caras. Tem casa de 95, tem casa de 78.
1: Que isso?
0: Tem casa de 110.
1: Caramba. E tem gente que compra. Porque assim, a parada é custar 95 milhões, pra mim tá tudo bem.
3: É.
1: O problema é o que comprar de 95 milhões.
0: Ele falou assim, tem negro que compra. Eu levei um casal lá semana passada. O casal olhou a casa, fez a proposta de 95, mandou 85. Quando eu fui ver, o sobrinho dela ligou pra mim e falou, cara, eu quero pedir desculpa, porque minha mãe sofre de... Tem problema na cabeça. Então ela faz proposta em todas as casas. Eu tava contando com a comissão, eu tava gastando dinheiro.
1: É verdade.
0: Um casal chegou lá. Ai, isso aqui fica, isso aqui fica. Eu tenho dinheiro de fora. Eu falei, nossa, comecei a fazer quanto? 40 milhões aqui, 40 milhões. 6%. Eu tô rico. Falei pra mulher, já compra um carro. Já... A mulher falou, não, desculpa, mas eu tenho problema. Como é que fala?
1: Alzheimer.
0: Não é, mas começou agora a usar.
1: Esquizofrenia.
0: É, exatamente. Eu não sei o que essa mulher tem. Essa mulher me deixou louco. Eu fiquei 3 horas pra apagar as luzes, porque a casa são 3 mil metros de terreno, são mais de 500 mil lâmpadas. Quer dizer, cara, eu fiquei doido. Eu falei, tô rico, mas tô rico. Por isso que eu falo, corretor acorda pobre, dorme pobre e acorda rico. E também com frustrado também.
3: Mas qual seria a comissão de uma casa de 85 milhões?
0: É, assim? É 6%. É 6 milhões. Ah, é 6 milhões de Pix.
1: Calma aí, deixa eu entender. Você foi vender uma casa muito cara que custa 95 milhões. Aí teve um casal
0: que mandou a mensagem, mandou a proposta.
1: Mas eles foram na casa.
0: Foi, mandou CPF, mandou RG. Juro por Deus. Juro por Deus. Tem louco pra tudo. Aí eu falei assim, passa o CPF. Passou. Aí eu liguei pro meu amigo lá do banco. Aí, não, inclusive eu tenho aplicações do Banco Safra. A partir de semana que vem já vai estar tudo. Falei, nossa senhora, eu comecei a fazer conta, 6 milhões. Já vou comprar esse aqui, já vou comprar. Minha mulher, calma. Fui ver dois estereonatários. Falei, Alphaville tem muito disso, tem duas picareta. É. Picareta. Alphaville é o seguinte: o cara chegou numa Porsche, uma calcinha apertada, Zezé de Camargo. Tchê. Começou a falar de Deus, sai fora esse cara. Esse cara vai te enrolar. Eu sei porque eu vivo Alphaville.
1: Agora, ô Netão, no caso.
0: É tudo louco, é tudo doido.
1: No caso.
0: Aí do... eu liguei lá no Banco Safra. Falei pro meu amigo gerente. Aí, doutor, hoje é. E esse cliente aí, tem aplicação? Tem nada, zerado. Puta que
1: pariu. Agora, Netão.
0: Aí o cliente me bloqueou. Eu falei, bloqueia, Satanás, que eu nunca mais quero ver você.
1: Ô Netão, agora, foda, cara. Quando é casa de alguém famoso assim, dá pra pedir um pouco a mais no valor? Falou, essa casa é do Ronaldo. O Ronaldo morou aqui. O Ronaldo fez totô nesse banheiro ali. Né? Hein? Dá pra vender mais caro ou não?
0: Tamboré 11. Eu tenho muita amizade com o Roger Guedes. Nós somos compadre, o Roger. Eu tenho muita amizade com o Roger. E o Roger é mais que cliente meu. O Roger comprou uma casa no Tamboré 11, comprou por X. Ele veio pro Corinthians, morou na casa e foi embora. E eu vendi a casa pro X. Quando eu falei pro advogado, que era do Roger Guedes, e o cara era corintiano. Falei, vou levar um monte de camisa pro doutor, hein, doutor? E ó, vamos todo jogo com o Ariel. Roger, vai, manda vídeo pra ele, mandou um monte de vídeo. O cara falou, é minha casa. Porque eu valorizei, chega lá, tinha quadro do Roger. Tem cliente que é doido, cara.
1: Que demais.
3: Você fez uma pesquisa antes pra saber o que aquele cliente específico gosta?
0: Eu vendi uma casa no Tamboré 2, por 22. Eu sei que o cara gostava do carro do Ayrton Senna. Quando o cara chegou lá, tinha uma Ferrari, uma McLaren, do lado do lado da churrasqueira. Tá pegando aqui.
1: É, aqui a internet você não vai. Aqui é blindado
0: o estúdio. Falei, cara, esse cara gosta do Ayrton Senna. Na primeira visita eu vou acabar com ele. Vou deixar esse cara chorando hoje. Mas no bom sentido, nada pra. Quando o cara entrou, eu coloquei. Toca o tema da vitória aí! O cara começou a chorar assim. O cara gosta do Ayrton Senna. O cara comprou a casa, pagou 22 milhões do Pix. E não é pelo dinheiro, é pelo Pix. É pelo 22.
1: É pelo sonho.
0: É pelo 22.
3: É pelo sonho.
0: Cara, que então, que loucura. Mas eu coloquei energia, tá vendo? Eu coloquei energia no negócio. Tudo energia.
3: Que legal.
0: Netão, gente, o corretor dos famosos. Olha, eu estou fascinado, porque o Netão vende casas pra todo mundo e ele tem técnica, hein? Esse homem aí, se for vender curso, você compra aí, porque o cara é bom. O cara tem
1: técnica. Mas eu vendo. Dia 22, agora vai ter o maior encontro de network dos corretores do Brasil. É. A Neto vai levar os corretores.
0: Como prosperar sem pisar na cabeça de ninguém, sem humilhar ninguém. Não olhe pra direita, não olhe pra esquerda. Olhe pra frente, corretor de
1: imóveis. Muito bom. Mas me diga uma coisa, você falou que vende mesmo qualquer imóvel.
0: Vendo?
1: Então tá bom. Então digamos que eu tenha acesso a um imóvel onde aconteceu um crime. Inclusive, ele tá aqui até.
0: Ah, você fala aqui do apartamento aqui da.
1: Da Matsunaga.
0: Não, aí não vou não. E lá já me chamaram. Eu tenho amigo que mora no prédio. Eu sou do bairro há mais de 22 anos. Eu conheci esse pessoal lá. A cobertura do meu amigo, do Fábio, que era de frente. Eu vendi.
1: Que não.
0: E eu vendi. E você não sabe que tinha nesse apartamento. Ele tinha uma estufa de uma estufa de vidro e tinha uma sucuri dentro dessa aí.
3: Mentira!
0: Aí, né, tinha
1: um apartamento
0: do Matsunaga.
1: Tinha
0: uma sucuri numa estufa de vidro. Da outra cobertura você enxergava.
1: Cara,
0: essa luz está me iluminando.
1: Cara,
0: eu vi os dois, eu vi os dois ali. Já me chamaram pra fazer uma avaliação ali, tá? O prédio antigo, são 3 suítes, 4 suítes, mas eu não. Como é que eu vou pegar uma energia dessa? Tudo energia hoje.
1: Mas abaixo do preço, quem tiver interessado, você acha que vale ou não? Tipo, se o apartamento custa 7, aí estão passando por 5, você acha que vale ou não?
0: Cara, depende da situação. Às vezes você tá desesperado, você precisa comprar outro negócio. Tudo é. O mercado imobiliário é oportunidade. Às vezes é oportunidade. Você quer 7, ela mandou 5, depende da sua necessidade. Eu vendo porque você vai fazer outro negócio lá que você vai ganhar também. Então, assim, é uma bola de neve. Agora, muita da gente hoje, os caras não baixam preço. Por exemplo, eu vendi uma casa aqui que o cara pedia 3. A mulher mandou 2. Pô, já chutou a canela. A proprietária quase matou eu, cara, pra casa de 1 milhão. Só que assim, aí eu vou. Ah, você não tem um carro pra fazer negócio? Ah, eu tenho uma Volvo. Já coloca o Volvo no negócio. Aí eu tenho mais um. Pega, eu já começo a pensar. É,
1: genial.
0: Tem que criar, você tem que criar. Nada se copia, tudo se cria. Você tem que criar a venda. O corretor não é só mostrar o imóvel. Você tem que criar o que? O desejo de fazer a coisa. Porque não é pelo dinheiro, é pelo sonho. Dinheiro todo mundo tem, você tem, ela tem. Ela é rica, ele é rico.
1: Eu
0: todo
1: não
0: mundo
1: tenho, não.
3: Eu não tenho, não. Sou de Guarulhos, pô. Mas não, isso é um caso específico de uma casa onde teve um crime. Mas e quando tem uma morte? Que acontece, né? Por exemplo, hoje saiu uma notícia sobre a venda da mansão do Gugu, que o Gugu Liberato acabou sofrendo acidente, acabou falecendo na casa.
0: Ó, família.
3: Isso, não, lá nos Estados Unidos.
0: Lá em Orlando.
3: E aí colocaram a venda por 14,4 milhões de reais. Quando é uma morte natural de um artista, dá pra dar um descontinho nessas casas?
0: Não tem nada de desconto. Tem gente que tem nada de desconto, é o preço. Vai valorizar mais.
1: Richthofen também.
0: Não, aí não, caso, aí, né? já é tragédia. É energia. As pessoas não
1: compram nada. Metade do preço, acho, né?
0: A casa do Gugu tem comprador final que compra, cara. Tem comprador final que compra. Pô, vou comprar a casa do Gugu. O Gugu tava lá no sótão, trocando o ar-condicionado, caiu um acidente. Não foi ali que. É, pô, mas. O cliente fala, não, eu quero a casa do Gugu. Meu sonho é ter a casa do Gugu.
1: E tem cliente com essa visão, eu quero morar onde morou o Gugu, eu quero morar onde morou o Silvio Santos. Tem a casa do Silvio Santos à venda, inclusive.
0: Tem comprador pra tudo, tem cara que... Eu falei esse dia, esse terreno é do Ratinho. O Ratinho ia fazer uma casa aqui. O cara é fã do Ratinho, comprou a casa, pegou o projeto, fez a casa. Que na hora de assinar, queria só ver o Ratinho.
3: Tá. Caramba.
1: Demais, cara.
3: E o Ratinho foi lá,
1: assim, e o Ratinho vai?
0: Oh, de boa.
1: Caralho, e dá atenção, trata bem o cara. Que do caramba.
0: Ratinho é fora da curva. Eu nunca vi um cara igual o Ratinho. Eu convivo com o Ratinho há mais de 20 anos. Ratinho mora no bairro, eu almoço lá de terça e quinta. Tô lá. Vou lá fazer negócio? Não. Vou lá pra dar um abraço. Lógico que sobrar uma
1: manjadinha.
0: Leva um manjadinho. É, leva um manjadinho. Bem-vindo, patrão. Parabéns pela audiência. Que programa, hein, patrão? Que programa? Tá assistindo o jogo?
1: É. Olha, tem uma casa aqui de 38 milha, que é a
0: não, sua, até o Neto, a Band, o Neto lá da Rádio Caracol. O Neto, rapaz, eu deixei doido. Ele manda, fala todo o programa, ele manda abraço pra mim. Ô, Neto, tem uma casa aqui de 15 milhões. Ele é o Neto Imóvel, você tá sacanagem comigo, pô. 15 milhões. 15 milhões não tá nem trabalhando aqui na rádio, não é pelo dinheiro. Lógico que é pelo dinheiro. Quer dizer, tá vendo? Você cria, por isso que eu vou dizer, o humor. Presta atenção, é ali que tá falando?
1: É.
0: Humor abre porta.
2: Total.
0: O mau humor fecha a porta. Ninguém quer ficar do lado de pessoas assim, gente.
3: É verdade.
0: Você tem que ser do bem. Faça com tesão. Faça com vontade. Como se fosse o último dia da sua vida. A vida é curta pra não ficar... Ai, vai apontar o dedo pra você, apontar o dedo. Não, vão viver, vão prosperar, né? Tá aqui pra prosperar. Porque a vida é curta, não sabe. Você vai ter tanta tragédia, cara.
4: Netão, senhoras e senhores, lindas palavras. Ele é o nosso convidado, que é o corretor de imóveis, que faz para os famosos, mas também faz para você. Se você tem interesse, entre em contato com ele. Vá lá realizar o seu sonho, não é pelo dinheiro, é pelo sonho. Ele já até me infectou, já estou falando bordão dele.
3: Eu gostei, hein? Achei maneiro.
4: Mas eu quero tirar uma dúvida. A gente falou sobre o Craque Neto e eu tenho uma fofoca do Craque Neto.
1: É.
4: Porque o Craque Neto, ele comprou muitos imóveis ali pelo Morumbi, que é um bairro de São Paulo, onde está localizado a Rede Bandeirantes de televisão, onde ele apresenta o programa. E aí parece que alguns desses apartamentos é muito caro de se manter. E ele acaba colocando algumas pessoas para morarem lá apenas para pagar o condomínio, não cobra aluguel. É verdade isso, Netão?
0: Não sei dessa informação.
4: Não sabe dessa informação? Mas existe isso de pessoas que acabam comprando imóveis, que fala, cara, é muito caro para manter, aluga aí para qualquer coisa, aluga para pessoa que só paga pelo menos os custos. Porque, cara, é muito dinheiro mesmo.
0: Tem um amigo meu, ele tem uma fazenda lá no Mato Grosso, e ele tem um apartamento fechado. Ah, você pega aqui o Vila Inglesa, você sabe qual que é o condomínio aqui? Esse condomínio aqui é 10 mil reais.
3: Caramba.
1: Atrás da rádio aqui?
0: Esse aqui.
4: É um condomínio aqui perto da rádio.
0: Esse na esquina aqui, esse tijolinho.
1: Sim. O Edner,
0: né? Sim. O Edner morou ali. O Edner mora bem, não. O Edner mora em Miami agora, Edner Luiz. 400 metros, mais 8 de condomínio.
1: IPTU?
0: IPTU, 18 pau.
1: 18 pau na largada, só de custo fixo ali.
0: Tem condomínio ali nos Jardins, com condomínio que é 28 mil. Esse apartamento que o Neymar comprou, o condomínio é 20 mil e o IPTU é mais 17. Vai pra 37 mil reais. Mais empregada, 1.800 metros. São 1.800 metros de área útil. São 15 vagas.
1: É muita coisa.
0: Só que assim, pra você manter, apesar que tem muita gente rica, gente.
1: Tem muita gente
0: rica. É que nós é pobre, mas tem muita gente rica.
1: Ô Netão, a Xuxa vendeu a casa dela aí, que de 2 mil e não sei quantos metros, que tinha 14 banheiros. Por que que uma mansão tem a caceta de 14 banheiros?
0: Mas antigamente fazia festa, cara. Esses artistas aí, só que vocês têm amizade com artista, a gente também. Esses artistas gostam de ostentar. Hoje até que não, hoje tá diminuindo um pouco. Mas antigamente gostava da festa. Entendeu? É 14 papel higiênico, é muita coisa. Nossa, tem gente que, rapaz, é muita coisa. Então as pessoas estão enchendo. Por isso que tá vendendo. Por isso que tem muita gente que tá vendendo as casas. Eu peguei um sítio de um apresentador, 20 milhões de hectares. Ninguém quer isso. As pessoas querem viajar, querem aproveitar a vida.
3: Sim,
0: total. Mudou o conceito. Depois da pandemia, mudou o conceito.
2: Demais da conta, entendeu?
3: E caiu as vendas depois da pandemia ou não?
0: E caiu. Todo mundo quer comprar, todo mundo quer alugar. Todo mundo sonha em ter um cantinho. Você sonha em ter o quê? Vamos ver. Qual que é o apartamento que você sonha hoje?
3: Apartamento não, eu tava pensando em marido rico, mas é. Eu acho.
0: Ah, isso aí acho, isso aí acho. Mas você vê, ó, como é que você vê, ó. Se eu despertar um interesse pra você, ó. Eu tenho um apartamento de 160 metros, 3 suítes, a coisa mais linda do mundo. Tem uma adega maravilhosa. Posso te mandar as fotos? Ah, pode, manda. Gostei, comprou. Talvez não é o preço que você quer, mas tá vendo? Eu já despertei o interesse. A compra, então, nunca deixa de. O mercado imobiliário é aluguel e venda. Todo dia tem alguém querendo comprar lugar.
4: Pô, mas tem um problema que tá. Nossa, tá gerando muita dor de cabeça pra muita gente, pelo menos no Brasil e principalmente aqui em São Paulo, que é o preço do aluguel, cara. É. Disparou!
0: Disparou.
4: Antigamente, há 10 anos atrás, você encontrava apartamentos em São Paulo por uma metragem de 60 metros quadrados, dependendo de um bairro, Zona Sul, Zona Oeste, um bairro privilegiado, ele custava em torno de uns 3.500. 3 mil reais já, tudo incluso. O condomínio, o aluguel. Hoje em dia, essa mesma metragem esse mesmo apartamento tá custando 6 mil reais. Eu vi um apartamento no bairro Vila Mariana, em São Paulo, que custa 8 mil o aluguel, o conjunto. Cara, Vila Mariana não vale 8 mil reais no aluguel, cara. E é um apartamento simples, não é, cara?
0: Não, mas assim, quanto menos torre tiver e menos, um exemplo, se tiver 6 por andar, é X. E o aluguel, a valorização dele. Um exemplo, você pega aqui, você tá aqui na Transamérica. O que que tem ao redor aqui da Transamérica? Vamos lá. Uma Deola, uma padaria top. Você tá do lado Vila Lobos. Praça Pan-Americana.
1: Parque.
0: Comércio, do lado. Pão de açúcar, na esquina. Biorritmo, na esquina. Então isso valoriza. Por isso que os aluguéis se valoriza.
4: E a TMC também valorizou o bairro.
0: Lógico. Essa torre aqui é uma prosperidade. Parece que você tá na França. Eu passo aqui há mais de 20 anos. Quando eu olho pra essa torre aqui, parece que eu tô na França. Sempre passei aqui. Pio 11, Diógenes, Alto de Pinheiros. Ah, quantas vezes encontrei o Éder aqui. É. Você quer é prosperidade, cara. Quer prosperidade.
1: É isso aí.
0: Netão, senhoras e senhores. Netão.
4: O corretor mais simpático do Brasil.
0: Vamos
4: o maior corretor do Brasil. Posso te colocar assim?
0: Pode.
4: O maior corretor do Brasil.
1: Não usa aquelas calças curtas, não. Que corretor.
0: Ah,
1: não.
0: Tá então aí. Tava eu era uma vez, Alphaville. Rapidinho. Tava Alphaville lá. Foi entender um jogador do Corinthians. Vai. Tô lá esperando lá no Alfa 1. Nunca mais vou esquecer isso aqui. Tô lá esperando. O jogador chegou no carrão. E eu no carro. Porque eu tenho um Volvo e tenho um Biadi. Fazer propaganda Biadi elétrico. E tá lá. E no meu Biadi tá lá. Não é pelo dinheiro, é pelo sonho. Bem grandão. Você passar a ver, seu preguiçoso. Aí o corretor chegou lá no corretor. O corretor numa Porsche, esperando. Falei, corretor, era uma parceria. O cara tinha casa e eu tinha um cliente. Falei, caramba. Daqui a pouco desce o corretor da Porsche. Cara, a hora que eu li, juro por Deus, gente. Eu conto nas palestras até hoje. O cara parecia o Zezé de Camargo no auge. Com aquelas calcinhas apertadas, com gelzinho assim. O jogador olhou. Falei, vamos lá ver a casa. Na hora que chegou na porta da casa, o corretor fez assim, ó. Ele deu duas passadas assim.
1: Saiu fora, Netão levantou.
0: Netão andando
1: com aquele peito de
0: fora. Eu tudo assim, energia. Depois descobri, o cara alugou a Porsche só pra me impressionar.
4: Ah, pra te impressionar?
3: Meu Deus!
0: Corretor de Alphaville.
4: Que isso?
0: Loucura, né?
4: Não, você viu como é que o mercado é doido,
0: as pessoas?
4: Ego, velho.
3: Doideira.
4: Mas o cara quis te impressionar pra trabalhar com você, talvez?
0: Não, quis mostrar que lá em Alphaville ele atende Porsche. E não é sobre o carro que você tem, corretor de imóveis. Não é sobre o seu dinheiro. Ninguém tá preocupado com o seu lanche, com o seu helicóptero, com o seu jato, rapaz. Sabe por quê? Na hora que você vai morrer lá no caixão, não cabe as coisas que você tem Porsche, não, você não vai levar.
1: Pare tudo que você está fazendo, porque agora nós temos uma entrevista sensacional. Não que as outras não fossem, mas essa aqui, ela bombou nas nossas redes sociais. Recorde de visualizações, de engajamento nas redes sociais. A gente bateu um papo com o Marcelo Falcão, lembra? Vocalista do Rapa, que agora está em carreira solo. E será que esse bate-papo valeu a pena? Hein? Você vai saber a partir de agora. Marcelo Falcão no Sobremesa, melhores momentos. Que piada bosta que eu fiz. Ô Falcão, responde pra gente, qual a sua sobremesa preferida, hein?
5: Eu sou do salgado, mas se falar sobre, eu sou simplesinho, uma gelatina já vai bem.
1: Gelatina?
5: Só pra não dizer que não comeu alguma coisa de sobremesa.
0: De qual sabor?
5: Porque minha
0: qual
5: família
0: sabor?
5: Manda muito bem as minhas. Eu tenho minha mãe e tem várias tias. E cada uma manda bem numa sobremesa específica. E toda a família espera pra chegar o seu confraternização, pra cada um dar um tapinha. Eu sou devagar, eu sou do salgado.
4: É, mas a gelatina é de qual sabor, Falcão?
5: Ah, vou fermentar meu filho, vou de morango.
1: Morango. Não é um homem simples como o povo brasileiro, né? Tá vendo?
4: E gosta de gelatina de morango. Sim. Morango, muito bom.
1: Agora eu quero saber o seguinte, eu quero saber que flamenguista é esse, que é o Marcelo Falcão, que hoje tem jogo da Liberta no Maraca e o cara tá dando entrevista em rádio, vai pra cá, vai pra lá e não vai estar presente apoiando o rubro-negro, hein? Eu quero saber que flamenguista que você é, hein?
5: Alô, raça rubro-negra, me perdoa, mas nesse jogo eu não vou poder estar com a camisa do meu filho na cabeça pra dar aquela sorte. Eu tenho uma mandinga lá que botou a camisa do meu filho na cabeça, o Flamengo não perde. Toda vez
1: é mesmo?
5: Não perdeu. Toda vez que eu boto a camisa do Tom, só que hoje eu esqueci. Eu conto com você. Esqueci a camisa dele, ele não disse Não
4: dá pra mandar, não? Não. Alguém trazer lá do Rio?
5: Me deu uma boa ideia.
4: É, às vezes.
5: Boa, vou pedir. Vou pedir.
4: Se
5: vou
4: sair alguém? Daqui,
5: vou pedir.
4: Vou pedir agora, se quiser.
5: Não, vou pedir agora.
4: Vamos mandar. Duvido você mandar ordem pra mulher agora, pedindo a camisa
5: do telefone.
4: Ah, meu telefone do Marcelo Falcão, que ele vai mandar o áudio pra esposa pra ela trazer a camiseta do filho pra ele pôr na cabeça, porque só assim o Flamengo ganha.
1: Mas, ô Xará, você é daqueles flamenguistas que zoa o rival em rede social? Você gosta de arrumar umas treta ou não? Ou você é aquele torcedor Nutelinha de boa?
5: Ah, não, uma pilinha de vez em quando é maneira, pô. Ficar nem passar batido sem uma pilha, sem dar uma sacaneada, saudavelmente falando, não é bacana. Tem que dar uma pilhada mesmo. Eu tenho um vascaíno na minha banda, eu tenho um... Deixa eu ver, tem um palmeirense lá? Não, palmeirense tem não. Mas tem corintiano, tem São Paulino, tem uma galera ali. Eu torci muito pro São Paulo e pro Corinthians.
1: É, pra não perder, posso dizer, né?
5: Eu lembro do... Não queria, ser pra ficar bacana. O Palmeiras não. Verdade, eu vejo torcendo pros brasileiros.
1: É
5: verdade.
1: Mesmo?
5: Sem
4: o coração. Mas não, em todo estado...
5: Vou ver um jogo do Corinthians com raiva do Corinthians. Vai, perde. Não tem como.
3: É, não pode.
1: Eu duvido que você é tipo o Galvão que vem com aquela... O Corinthians é o Brasil.
5: Não vou dizer que eu vou ser Corinthians. Tô vendo um jogo do Corinthians contra alguém ali, um gringo. Eu vou torcer que o Corinthians faça alguma coisa pra ganhar o jogo.
4: Olha,
5: vou torcer.
4: Olha aí. É um homem evoluído.
3: Tá. Mas a torcida.
5: Eu vou torcer, deixa uma coisa, outra coisa. Outra
3: e
5: coisa.
3: Torcida? Realmente a torcida do Flamengo é maior do que a do Corinthians, você acha? Ai.
5: Eu acho que é uma coisa que já tá final fight, né?
3: Essa
5: aí não dá pra discutir.
1: Inclusive, atenção, torcida do Flamengo, vai ter churrasco lá na casa do Falcão, não vai?
5: Se ganhar a Libertadores, tem de novo. Alô, raça. Pode separar aqueles dois ônibus lá que já tá...
4: Peraí, deixa eu entender aqui. Marcelo Falcão, você está prometendo que se o Flamengo ganhar Libertadores... E vai botar dois busões lotados de torcedor...
5: Tem um, pô.
4: E vai levar pra onde?
5: Eu queria ter dado ajuda nos ônibus pra eles. Aí quando eu fui me tocar, que eu tava fazendo show, disco, eles já estavam quase chegando lá no Peru. Aí eu falei assim, pô, não tem mais como ajudar os caras. Depositar dinheiro também é uma coisa nada a ver, assim. Sim. Aí eu falei, pô, faz o seguinte... Flamengo sendo campeão, pode desembarcar aqui que a gente vai fazer um churrasco pra vocês.
3: Aonde?
5: Nossa, Roubo Negro. Lá na minha casa.
1: Na casa dele?
4: Sério? Que irado, recebeu um pessoal
5: recebi,
4: que nem conhece.
5: Recebi, de coração, uns cabeças assim, o resto não conhecia, chegaram lá, ficamos a noite toda cantando, chorando, bebendo.
4: Cara!
5: Chope, churrasco, tudo. Porque meu time, que é isso?
4: Olha aí.
5: Eu venho num lugar muito humilde, não tinha nada, mas quando a família se juntava, todo mundo se dava bem um pouquinho, de comidinha, de bebidinha, tudo mais, porque era muito humilde. Então, papai do céu, abençoa, não vou fazer uma parada dessa pra minha torcida, você tá brincando.
4: Olha aí, que irado, hein,
5: pô, não, a gente vai morrer, vai ficar tudo aí. Quem acha que vai levar, não vai levar nada. Aproveite os momentos que eles são preciosos. Flamengo campeão da Libertadores de novo. Que isso?
1: Aí,
4: sabe as palavras de Marcelo Falcão.
1: Antes da gente mudar de assunto, que ele veio aqui pra falar da música, né? E também de futebol. É o placar pra hoje contra o Independiente del Valle no Maraca. O Independiente costuma aprontar pra cima de Brasil. Brasileiro, hein?
5: Não, tem que ser dois, tá maneiro.
1: 2-0.
5: Tá bacana.
1: 2-0,
5: então. Tá bacana. O agregado 4.
1: 4-0, tá bom. É isso aí.
5: E continua botando o Bruno Henrique no segundo tempo, que com os 15 minutos dele é mais mortal do que qualquer 90 minutos de outro.
4: Muito bom. Ô, Falcão, uma dúvida aqui que eu tava fazendo, né, a pauta, e falaram assim, não, o Falcão vai vir. Eu falei, cara, que irado, o Falcão é muito legal.
5: Você achou da Rosa.
4: Eu achei que fosse do Girassol. Aí falaram, não, é Marcelo Falcão. Eu falei, pô, mais irado ainda. Já aconteceu de acharem que você era o Falcão do Girassol?
5: A gente foi fazer um programa de televisão uma vez, e tava dois Falcão, assim, na porta. Aí eu falei, pô, vou ficar esperando pra ver qual é, se é o jogador, né? Vou ficar esperando. E aí chegou e foi muito maneiro. Aí a gente tirou uma foto junto, assim, era ele fazendo o programa, a gente também. Então, assim, foi a única vez que eu esbarrei com ele, assim. Mas sempre me perguntam sobre ele. E quando vem essa touca aqui pra segurar essa dread gigante e esbarra comigo, quando o cara fala, você é, eu falo, Carlinhos Brown. Quando tu quer falar, porque a minha voz eu falo, quem? Você, eu falo, Tony Garrido.
0: Genial. Muito bom. Você, ó, pra você entender essa piada, você precisa vir aqui no nosso YouTube e acompanhar em vídeo Marcelo Falcão pra entender. E foi uma ótima piada. Eu adorei. Essa é boa pra caramba.
5: O cara não sabe. Eu sei que o cara vai falar, não sabe quem é, eu falo, já vou adiantar ao lado dele.
0: Mas é que você se apresentava muito com óculos também. Durante uma fase da tua vida.
5: Sim, sim,
0: era
5: eu tenho fotofobia.
0: Tira essa dúvida, por quê?
5: Eu vejo, eu consigo enxergar mais com a luz que eu imaginei, que meus meninos fazem pra mim. É, pra não atrapalhar o trabalho deles de iluminar, porque o cara quer ver as pessoas, quer ver as coisas acontecendo. Aí eu passei a usar um óculos de grau escuro. Eu não sabia, pô, eu sou bem fundado dentro de estúdio. Eu não sabia que tinha óculos de grau escuro, aí um tempo atrás. Aí quando eu descobri, eu falei, pô, vou resolver meu problema. E passei a resolver.
0: É, pra quem tá ouvindo a gente, fotofobia é quem tem uma sensibilidade à luz muito, muito alta. Então qualquer luz assim machuca os olhos, incomoda. O Marcelo, ele não é metido à estrela, não, tá? Ele
5: usava óculos. Fã, às vezes fica, faz, tira uma onda assim, amplitude aqui, fazer mais um de grau.
3: Olha que legal.
5: Pra mim, assim.
0: Muito bom. E falando sobre foto, me lembrou os videoclipes da banda Rapa, cara. Que quando a gente fala de videoclipe, a gente tá falando também de fotografia, de direção. E os clipes eram muito bem produzidos, cara. Era uma coisa de cinema. Quem é que fez questão de que os clipes fossem produzidos assim?
5: Cara, lá atrás era uma conversa de todos, que a gente queria fazer algo diferente, já que a gente foi uma parte de uma banda que nunca ninguém estendeu a mão pra gente. E o que a gente foi conquistando naquele momento eram amigos que estavam na mesma situação que a gente. Um cara que era um grande cameraman, mas ele ainda não era um cineasta que ele virou, sacou? Aí outras pessoas também, um grupo, grande grupo de atores no Vidigal, que eram amigos nossos, que estavam fornecendo atores novos para várias novelas e filmes. Então a gente foi começando a unir essa história da nossa letra com essa história de conhecer e perguntar, vamos fazer uma história dessa? E cada um se comprometendo com uma história. Eu sempre falo que Minha Alma, ela além de ser a música mais premiada do Rapa, ela pô, ganhou um VMA e tal. Então, assim, ela, por mais prêmio que ela tenha dado, ela conseguiu fazer uma unificação do Rio de Janeiro num todo, Rio de Janeiro, Brasil. A música conseguiu a letra, o videoclipe, e o Minha Alma sempre vai ser um mini curta do que veio a ser Cidade de Deus. Os atores que estão lá no filme foram tudo feito com a gente. As pessoas que fizeram o clipe, o clipe com a gente, a Kátia Lund, o Breno Silveira, o falecido Breno, o grande Breno, que fez os Filhos Francisco e tudo. É um puta gênio da filmagem, que virou o cara da filmagem. Ali, sai dali do Minha Alma, eles vão todos pro Cidade de Deus. Aí, sempre olho Cidade. Quando eu olho Minha Alma, eu lembro de Cidade de Deus. Porque logo na sequência, todo mundo que filmou o Minha Alma foi fazer o Cidade de Deus, com os mesmos atores que fizeram Minha Alma.
0: E naquela época você produzia um clipe, porque quem se lembra, né? Às vezes o clipe aparecia no Fantástico, tinha uma
1: lançava
0: parte...
1: No lançava Fantástico.
0: No Fantástico. Tinha um canal destinado a clipes que era MTV. Você tinha portais muito legais. Hoje em dia, a gente tem o YouTube. O YouTube, ele te dá a mesma projeção que se dava lá atrás com a MTV, com o Fantástico, com os outros canais?
5: Cara, você tem um canal de música que você possa se conectar, o canal tá ligado ali 24 horas e em algum momento tem certas assim, entradas dizendo de festivais, onde você vai tocar, era muito legal. Não ter é menos um canal de comunicação musical que a gente perde, com isso outros ganham. É, como a gente é numa geração antiga, a molecada hoje em dia, eu falo isso com meu disco O Legado é uma Ponte de Gerações, tem uma molecada que é rei dos likes e tem outras pessoas que são rei dos shows. Então, assim, às vezes essa conta não fecha. Você pode estar muito bom no like, mas você quer fazer show, seu sonho é show. Então, eu sou um cara que vem de uma história de batalha de shows. Então, a música, a rádio é o canal mais importante de música. Assim, eu vejo assim, é o canal, não é de se ver, mas é o canal do músico que faz com que ele chegue a lugares que ele realmente não vai chegar. A televisão é importante, mas se toca nas rádios, a pessoa pode nem te conhecer, mas aquela música, aquela banda daquela música vai chegar lá pra tocar pra você.
0: Ela já ouviu, né?
5: Ela já ouviu
0: a música.
5: Entendeu?
0: E gostou.
5: O Rapa tocou em muitos lugares que as pessoas não sabiam nem quem eu era, que achava que o Rapa era um cara branco, achava um cara careca, que não era de dread, que era outro cara, que eu chegava lá e falava, pô, mas você tá ouvindo a música, tá show de bola. tá feliz, tá cantando a plena nos pulmões, pô, tá show de bola.
4: E você prefere que a sua música toque nas rádios ou nas plataformas de streaming?
5: Eu não posso negar que uma coisa... Hoje as duas coisas andam juntas. Não tem como você fugir desse pensar. Eu vejo duas coisas andando junto. Mas uma música na rádio, ela é muito violenta.
4: Muito mais violenta. É melhor, né?
5: É, pô. Se a gente analisar que algumas pessoas têm acesso ao celular, com Wi-Fi, com internet, etc. E tem pessoas que têm a televisão. Aí você olha os canais que as pessoas no Brasil inteiro, correndo pelo Brasil, olha os canais que algumas televisões têm. Só dois, um ou dois. Se você não for num programa desse um ou dois e a música tá tocando na rádio, essa rádio, ela te ganhou. A rádio ganhou.
3: Mas hoje com os streamings é mais fácil de ganhar dinheiro ou antigamente era melhor?
5: Com os streams, se é bom ganhar dinheiro. Eu vim de uma época onde eu não sei parar de trabalhar. Então, a estrada, tipo, é a minha conexão de tudo que eu inventei no estúdio com o palco. O palco pra mim é sagrado. Então, você oferecer com a mesma máxima o que você fez no estúdio, no palco, sabe? Do cara, não. Até aquelas brincadeirinhas que você fez, que eu faço muito música brincando na melodia pra depois virar um jargão. Depois eu não tenho como tirar o jargão. Uau, uau, uau, uau, uau, uau. Não tem mais como tirar. Eu comecei assim, fiquei assim.
4: E é o mais legal,
5: né? Fiquei assim 10 horas.
4: É, 10 todo horas, mundo não consegue cantar.
5: Aí o cara nem tem uma letra. O cara falou, cara, aquele uau, uau, tá maneiríssimo. E eu mesmo falo, uau, uau, puta, isso tá bonito pra caralho. Aí depois vem cantando Vapor Barato, por exemplo. Música do Ali Salomão Jardim Macalé. Pô, que eu acho linda, não só a original, mas como a do Rapa também. E eu sou fã da Gal Costa. Então, assim, eu acho que... Você perguntou dos streams e...
3: Sobre dinheirinho.
5: Dinheiro.
4: O que é mais rentável?
5: Nem cuido disso, cara.
4: Ah, que bom. Que
5: não,
4: ótimo.
5: Não vivo esse temor de fazer uma música pra isso.
4: É, até porque...
5: Então, assim, porque lá a gente se dividiu o seguinte, meu pai é um cara muito superdotado. Então, um cara muito, assim, entendedor de economia, entendedor de política, entendedor... O cara mesmo, ele dava aula pros comandantes da Marinha de Eletrônica. Hoje ele é federado do tênis de mesa, porque ele joga com os federados chineses lá no Rio de Janeiro. Assim, um esporte que dá mais longevidade para um idoso.
4: Caramba!
5: E ele é muito bem, mesmo assim, ele é muito bem em matemática. Então, assim, eu comecei a trabalhar, não ia botar um empresário para tomar conta das minhas paradas.
4: Bota o pai!
5: Ele já tomou, o Rafa já tomou muita volta, entendeu?
4: Uhum. Peraí.
5: A gente tomou mais.
4: Marcelo Falcão, você é um grande cantor, está aqui no nosso programa, você trouxe um furo de notícias.
5: Estamos conversando aqui.
4: Você tomou golpe? De verdade? Tipo assim...
1: Já não pagaram o cachê?
4: Raparam o teu cachê?
5: Vários.
4: Mentira.
5: Vários. O Rapa tomou vários. E aí a gente ficou sabendo depois e falou, pô, mas a gente fez o show, tinha multidão lá e tá tudo certo. Vamos voltar numa próxima, sem esse cara, sem essa pessoa, e vamos fazer já, pô.
4: Pô, desculpa, eu sou um pouco fofoqueiro.
5: Empresário que eu tive que levantar a história toda, que meus amigos não acreditavam, acharam que era implicância minha. E aí veio, se você tiver uma prova, não sei o que, eu consegui a prova, pô.
4: Mandou muito.
5: E aí eu levo a prova pro rapaziada, falei, você falar mais alguma coisa? Os caras, não. Vamos pedir, por favor, pra vocês.
4: Pô, Marcelo, engraçado, um porque assim, eu sou leigo, né? Assim. Eu vejo o Rapa, vejo você agora em carreira solo, a gente fala, bom, é o Marcelo Falcão que decide ali, né? O vocalista, a gente tem muito essa imagem, mas você é tão legal que você dá voz a todos da sua banda, do seu grupo, todos têm poder de decisão. Então, quando você desconfiou de um empresário, você ainda deixou eles
5: decidirem. Ele deixou rastros. Quanto a gente era patrocinado. Não, né? É mesquinharinha, cara. Coisas que, tipo assim, você pode dividir com a sua equipe, que você pode comungar com a galera que realmente, sabe, montou, pegou o ônibus, levou caminhão, montou. Besteira, patrocinado por uma cervejaria e por um energético. E aí um dia eu fui entender por que ele não deixava abrir a porra do banheiro do escritório dele. E eu falei, não vou fazer um pipi lá fora, eu vou fazer aqui. Aí peguei a chave dele, abri, empurrei a porta e falei, sabe por que não dá nem pra fazer pipi? Dá uma olhada aqui, rapaziada. Aí tá. Não, coisa feia, pô.
4: Nossa, meu Deus do céu. O cara roubando cerveja, amigo.
1: Que isso?
4: Estamos ouvindo ele, Marcelo Falcão cantou. E ó, Batista.
1: É, se for pra roubar, tem que fazer que nem uns caras aí. Que rouba, mas rouba bem, né? Casa de bilhão.
4: Falando em bilhão, vamos falar da nova música. Vamos fazer ela tocar bilhões de vezes.
1: Marcelo Falcão, legado, faz show amanhã. amanhã em São Paulo, né, no Espaço Unimed. E sabadão em Curitiba, você de Curitiba, você ouvinte da TMC em Curitiba, no Iglu.
5: Iglu Super Hall.
1: Iglu Super Hall. E agora você falou, o Lucas falou do lance dos videoclipes, que tinha toda aquela, né, aquela fotografia bonita. Eu quero saber, quem for ao seu show também vai ver isso no palco? Não. Ou é só sonzeira braba, não, ou você não, se preocupou não, com essa parte audiovisual?
5: Não, a pessoa vai viver um momento audiovisual ali, um momento de sensação ali, que ela vai sair diferente.
1: Oh,
5: tenho certeza do meu coração, porque eu fiz os dois agora lotados agora na minha cidade de janeiro, na Fundição Progresso e no Araújo Viana, com esse propósito. Até mães assim levando os filhos levando os amigos, os pais, uma comoção feliz do que se viu, que se ouviu lá no show. As pessoas que foram no Espaço Unimed, no Iglu Super Hall, elas vão sair lá, de lá diferente, porque me programei para isso, me preparei para isso, queria que as pessoas tivessem melhor sensação. Cada música está conectada com o que você vai ver e vai sentir no show.
1: Que demais.
5: Animal.
3: E vai tocar bastante o Legado com Chorão. Que papo é esse, Marcel? Pelo amor de Deus. É Iau Chorão ou não?
5: Não. Apesar de respeitar muito, tô até agora abrindo agora pros meninos agora que estão fazendo altos videoclipes de Iá. Com sentimentos que ele possa colocar ali, que mesmo a gente sabendo que é Iá, possa passar uma imagem, uma mensagem legal. Porque ainda tô, né? A gente tá mandando pra que isso aí seja feito com excelência pra poder lançar. Não é Iá. Eu tenho uma relação, ainda tô aprendendo a ter uma relação dessa de perder pessoas que a gente ama. Essas coisas de perder, as pessoas morrerem e tal. Isso é uma coisa, eu sou um cara muito coração. E nessa da parada assim, eu não enterro de ninguém. Aí o último enterro que eu fui na minha vida foi do Chorão. E eu lá no enterro, assim, eu criei uma conexão muito violenta com o filho dele, com o Xande. E de carreira, vendo, esbarrando, abraçando, se vendo sempre, Thiago, Marcão, Charlie Brown, continuo. E aí nessa conexão, o filho dele deixou a carteira de músico comigo dele.
3: Caramba!
5: Né? Eu até abri agora, um garoto falou no Instagram, uma parada assim, falando legal do disco e tudo mais. Ele falou, inclusive, ficou com o documento do Falcão. Fui lá, tirar uma foto pra ele, mandei aqui a carteira de músico do Chorão. Ele, pô, cara! E aí nessa conexão, eu virei pro Xande, eu precisava fazer uma homenagem nesse disco, porque o Tony é do Cidade Negra, uma geração anterior à minha. Aí vem o Rapa e depois na sequência eu com o Chorão faz essa conexão de três gerações, né? O Cidade até voltou. Tô bem feliz por isso, são dois amigos meus. E aí nessa conexão, eu esbarrando, vendo toda hora aeroporto e no estúdio com a nova geração, com o Dallas hoje, junto com o Papatinho, beatmaker, é um dos maiores beatmakers dessa nova geração. E aí eu falei assim, Dallas, tu vai me ajudar, eu tenho músicas aqui pra cada um dessa menosada que esbarra comigo toda hora. E aí fazer música pra mim vira amizade. Mas falando sobre o Chorão, eu virei pro Xande e falei assim, cara, preciso fazer uma homenagem ao teu pai, precisava que você viesse pro estúdio hoje, vou te dar umas passagens aqui. Traz tudo que você tem de HD do teu pai, que eu preciso conectar esse pensamento aqui com dele. O que eu achar dele que vai conectar com o meu vai ser o que vai acontecer. E ele veio de São Paulo pro Rio, e a gente ficou lá no estúdio um tempo, fiquei com os HDs. E quando eu achei, preparei tudo que tinha que se preparar e mandei pra ele de volta, o que você acha disso? E tipo assim, uma felicidade, um clamor coletivo pelos HDs. E tinha que ter a ver, nesse mundo de hoje em dia, as pessoas viverem em depressão e estarem tristes por tudo que ele falou aqui, dos bilhões e dos bilhões aí que tomam do povo. Eu queria oferecer não só um presente, que na época do Rapa e do Charlie Brown a gente nunca conseguiu ter cantado junto. E eu consegui fazer isso com ele e tal. Eu fui, aí conversei também com o Marcão, com o Thiago, ó, tô fazendo isso pra que todos soubessem e as coisas acontecessem. Então, nesse mundo de depressão, a música fala sobre esse pensamento de tipo, saiba não ficar com nada mais guardado no peito, cara. Desabafe. Não precisa ser mal educado, não precisa ser chulo, não precisa ser um palavrão. Mas não fique com coisas que você precisa tirar a sua dúvida ou botar pra fora. Então a música fala sobre esse pensar, tipo assim, não é pra ficar calado, mas também não fala besteira. Se você tiver alguma coisa pra falar, seja relevante, fala alguma coisa que realmente vai fazer andar pra frente. Andar pra trás é só ligar a televisão, que você já vai ver um montão de coisa andando pra trás há muito tempo.
3: Inclusive, ó, a música, o Legado, que é com Marcelo Falcão e a participação do Chorão, tá tocando aqui, ó, no nosso fundo. É. Muito boa, muito boa.
2: Estamos vendo aqui, tá uma delícia.
5: Linda, linda. Bom. Ela tá há 6 meses como a primeira ou segunda música do pop rock no Brasil.
1: Parabéns. E o clipe, eu vi, ó, você que tá no YouTube, espera acabar o programa que depois você vai ver o clipe lá do Legado, que é muito legal também.
5: Meu filho, Tom, de 7 anos, o Xande, o Chorão e outro plano e eu. Eu queria que as famílias estivessem juntas.
4: Que demais.
3: Que demais, cara. Muito que demais. Bonito.
4: Fiquei extremamente emocionado.
3: E você falou, inclusive, sobre novos nomes, né? Uhum. Citou o Dallas, o Papatinho. Você é um cara que abre muito espaço também para novos nomes, né? Uhum. Fez já alguns trabalhos com L7, Sente a Luz. O que você acha dessa nova geração? Você acha que realmente veio para ficar?
5: Eu acho que uma geração que, para responder isso que você falar, eles vão ter que fazer muito.
4: Boa.
5: Pra ficar.
4: Boa.
5: Então, assim, é se equipar e tem um carro maneiro do ano. Assim, eu falo com todo o carinho do mundo, pra qualquer um, até pra se fosse um sobrinho. Mas se você é cantor, tem um bom microfone, uns bons equipamentos, pra que você, quando cante, você seja ouvido, que as coisas aconteçam a partir de você ser ouvido. Então, o toque que eu dou é sempre se equipe, fique mais pesadão com, sabe, não é só subir, pegar o microfone e estar. Deu certo na internet, bacana, mas pra continuar dando, vamos as letras, as melodias, vamos abraçar as pessoas. Que pra mim a intenção da música é essa, é um abraço coletivo, que você não escolhe quem vai estar te abraçando, a música aparece assim, você escolhe e fala, cara, ouvi 10, mas essa aqui é que eu gostei.
1: Pô, entendeu? Legal. Bom, meu povo, já deu por hoje, Sobremesa Melhores Momentos vai ficando por aqui, eu tô indo embora e quero lembrar rapidinho que o nosso programa vai ao vivo, de segunda a sexta, sempre das 2 às 3 da tarde, comigo, Marcelo Batista, Lucas Salles e também Mini Ruth, claro, um convidado muito especial, também faz parte da nossa resenha diária. Tô indo embora, se inscreva no canal TMC News BR, segue a gente lá no Instagram e segue também @Batista, que eu ainda quero viver de internet um dia e largar tudo isso aqui, porque eu não aguento mais, só eu trabalho no Sobremesa Melhores Momentos à noite. Então, tchau Brasil e até a próxima.
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0: Está no ar a Voz do Brasil. As notícias do governo federal que movimentaram o país no dia de hoje.
1: Olá, boa noite.
2: Boa noite para você que nos acompanha em todo o país.
1: Segunda-feira, 5 de outubro de 2026.
2: Vamos aos destaques do dia.
1: Mais de 125 milhões de brasileiros foram às urnas neste domingo para o primeiro turno das eleições.
2: E forças de segurança pública fazem balanço das operações para combater crimes eleitorais. Gabriela Noronha.
3: De acordo com a Polícia Federal, foram apreendidos R$ 2.850.000 durante a atuação no primeiro turno das eleições.
1: Fim das bets.
2: Sites e aplicativos.